0: de que entrem com a sensação de que estão no sítio certo, a fazer aquilo que querem fazer, e portanto nós faremos todos os sacrifícios necessários ou de todas as demarches necessárias. Se acontecer alguma coisa dessas e houver necessidade de adiar do ponto de vista da Universidade, nós estaremos disponíveis naturalmente para aceitar isso. Se amanhã se descobrir que afinal é necessário adiar também a segunda fase de exames, eu acho que era uma opção que se deveria pôr na mesa para o Sr. Ministro decidir.
1: Luís Ferreira, presidente do CRUP, defende que a prioridade neste momento é garantir a transparência neste processo de correção e que todos os alunos confiam no resultado que receberam.
0: O processo correu mal até aqui. Ninguém pode chegar ao ensino superior ou passarmos um ano a pensar que a nota teria sido diferente, de que a correção não foi correta, de que houve troca de testes, etc. Portanto, a primeira coisa que nós temos que garantir é a justeza e a transparência do sistema. Ninguém pode ficar na dúvida de que entrou com uma nota que não era do seu teste. Eu estou em crer que haverá muitos alunos a pedir revisão de provas. Se as revisões mostrarem que as notas estavam todas corretas, isso já é um descanso grande para os alunos e para os pais. Se não houver troca de testes, quando os alunos pedirem os seus testes, conhecerem o seu próprio teste. São o tipo de hipóteses de coisas que possam correr mal. Portanto, eu espero que isso, nada disso corra mal e que tenham terminado bem.
1: O presidente do Conselho de Reitores das Universidades Portuguesas revela ainda à TSF que já conversou com o Ministro da Educação este domingo e que Fernando Alexandre terá dito que este processo estava resolvido.
0: Eu hoje tive a oportunidade de falar com o Sr. Ministro, já quase ao fim da tarde, em que ele me disse que as informações que tinha é que todo o processo neste momento estava acabado e que tinha, da parte dos seus serviços, a garantia de que não haveria qualquer problema residual, não é? E que tudo teria sido resolvido. Para o bem de todos, eu espero que isso, e confio naturalmente que isso possa realmente ter acontecido e que hoje estejamos já com os assuntos todos, enfim, resolvidos e que não haja dúvidas sobre o processo.
1: Declarações de Luís Ferreira esta noite à TSF. O presidente do Conselho de Reitores das Universidades Portuguesas diz não ter conversado sobre um possível adiamento com os responsáveis dos politécnicos do país, mas acredita que também estão disponíveis para esse caso em prol da defesa dos interesses dos alunos. E os estudantes do nono ano vão saber as notas que tiveram nas provas finais esta segunda-feira. É uma informação do Júri Nacional de Exames que adianta que as pautas dos resultados seriam enviadas ao final deste domingo, do dia deste domingo, isto com o objetivo de chegarem e serem fixadas nas escolas, se possível, às 9:30 da manhã. O presidente da Associação de Diretores de Agrupamentos e Escolas Públicas, Filinto Lima, diz que as escolas vão esforçar-se para cumprir este prazo.
2: Este é um prazo que nós vamos tentar realizar até amanhã às 9:30. Agora, o que é necessário é que os ficheiros saiam do Jornal Nacional de Exames e cheguem às escolas para que nós depois possamos fazer o trabalho. Mas, de facto, o prazo de amanhã parece-me ser execuível, embora são prazos sempre muito curtos, muito apertados, porque de facto o processo não correu nada bem.
1: Os diretores das escolas esperam que a situação dos alunos do secundário com nota suspensa se resolva de uma vez nas próximas horas. O tema dos exames foi abordado esta noite no princípio da incerteza. Para Pacheco Pereira, o estado da nação é sofrível, com um primeiro-ministro que não demonstra liderança. O historiador assume um mecanismo desculpatório perante os erros dos ministros.
3: E dava mais tempo às escolas, dava mais tempo aos professores e ao mesmo tempo também dava mais tempo para o acesso ao ensino superior. Assim está, foi uma corrida contra um vazio que na realidade é um péssimo vazio na medida em que nenhum dos prazos foi cumprido, nem nenhum dos prazos vai ser cumprido. E portanto há uma ficção de cumprimento que só acelera a possibilidade de haver mais erros. E, portanto, isto é um problema estrutural, não é um problema conjuntural. E é um problema estrutural, não sabe muito bem as condições em que se passou do público para o privado. É notório que a fusão de diferentes organismos dentro do Ministério da Educação funcionou mal no primeiro verdadeiro teste que tem. E é por isso que aí há uma responsabilidade, em primeiro lugar, do Ministro.
1: Já a socialista Alexandra Leitão defende que aquilo que se passou na educação não é um assunto de bolha, mas que assenta em decisões políticas erradas.
4: O que está a acontecer de mais grave foi a machadada, vamos ver se irreversível, na confiança num sistema que em décadas sempre foi fiável. Oh Pedro, é verdade, não são só os 1.400 suspensos que à meia-noite de

0: uma décima, se fica fora, por uma décima, se fica dentro. E, portanto, e agora pergunta-se, então e porquê que foi esta correria toda? Porque o Sr. Ministro da Educação não quis perder a face.
1: Pedro Duarte, autarca do Porto e antigo ministro de Luís Montenegro, defendeu o chefe do governo.
2: Há uma motivação de quem quis tentar atacar e abalar dois ministros, que eram de facto os dois ministros considerados mais sólidos dentro do governo. E portanto, perante isto, para responder à questão diretamente, eu acho que o primeiro-ministro, mal estaríamos se um primeiro-ministro fosse atrás desta voragem comunicacional, desta febre em que de repente todos entramos assim numa bolha, absolutamente longe daquilo que é o dia-a-dia das pessoas, daquilo que é o que realmente importa para a vida das pessoas.
1: Pedro Duarte, que considera que este caso dos exames nacionais, a juntar às notícias sobre o ministro da Administração Interna, tiveram aproveitamento político e amplificação por parte da oposição. Este é o programa da TSF e da CNN Portugal, conduzido por Carlos Andrade, passa hoje na rádio, depois das notícias da 1 da tarde. O protesto anunciado dos viticultores do Douro é este o resultado do plenário deste domingo. A manifestação vai ser no dia 7 de agosto, na Régua. É um anúncio da Confederação Nacional da Agricultura. Vítor Rodrigues explica o que vão pedir ao governo.
3: Estamos a falar da proibição de cooperativas abaixo dos custos de produção, estamos a falar da utilização da aguardente regional no fabrico de vinho do Porto, também assinalámos a necessidade de haver uma medida de gestão de crise este ano com uma dotação suficiente. Tudo isto são medidas que, enfim, não sendo exatamente novas, se mantêm como absolutamente necessárias para ir ao encontro desta ideia de que os agricultores merecem rendimentos dignos e preços justos pagos pelas suas uvas.
1: Vítor Rodrigues, dirigente da Confederação Nacional da Agricultura, os produtores, aliás, durienses estão preocupados com o preço das uvas, que não recebem o chamado benefício da Casa do Douro nesta vindima. A região vai transformar um total de 76 mil pipas em vinho do Porto, mas mais 1000 pipas do que o ano anterior, mas mesmo assim longe dos números de há 3 anos. Cada pipa de vinho do Porto pode corresponder a 1000 euros pagos aos viticultores. É uma das principais fontes de rendimento dos produtores de vinho da região do Douro. O número de mortos no duplo sismo que atingiu a Venezuela há quase um mês subiu para mais de 5.200, ao balanço mais recente do presidente da Assembleia Nacional Venezuelana. Entre os mortos há pelo menos 120 portugueses e luso-descendentes, há ainda 50 desaparecidos. Os feridos mantêm-se na casa dos 16 mil. A fechar este noticiário, o Festival Marés regressa em 2027, nos dias 16, 17 e 18 de julho. É uma informação avançada pela organização do evento, a Agência Lusa. A edição deste ano arrancou na sexta-feira, terminou este domingo em Matosinhos, reuniu mais de 30 nomes, e entre eles da Weasel, James e Plutónio. A organização diz estar a trabalhar no novo cartaz há muito tempo e que em breve estão em condições para anunciar os artistas do Festival Marés de 2027.
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0: 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Boa noite. 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
1: 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Sobretudo se de todas as vezes a experiência foi sempre diferente. 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

0: Olá Ana, bem-vinda.
1: Olá Pedro, obrigada pelo convite.
0: Como e quando surgiu o primeiro encantamento pelo Monte Sinai?
1: Ora bem, eu diria que para mim foi em 2019. Em 2017, dois anos antes, eu já tinha visitado o Egito, a parte mais comum, ali à volta do Nilo. Mas depois, em 2019, regressei para fazer um bocadinho mais e um bocadinho mais diferente dessa rota comum. E então saltei também para a Península do Sinai, ali também aliciada pelas praias e o Mar Vermelho. E daí foi quando surgiu a ideia de subir ao Monte Sinai, esse ponto tão falado, tão conhecido, na zona onde eu estava, que é Dahab, zona à beira-mar. Existem muitos tours a vender para vários lugares e um deles era a subida ao Monte Sinai, e aquilo despertou o meu interesse e então agarrei a aventura.
0: Na altura foste como turista, em 2019?
1: Sim, exatamente. Nessas duas primeiras, 2017 e 2019, fui à descoberta com a moto de dois amigos egípcios que tenho no Cairo, de os visitar, e foi a partir daí que a minha história com o Egito começou.
0: Pois, e falar em história é apropriado, porque tu já subiste ao Monte Sinai 8 vezes. É seguro dizer que, sendo a paisagem sempre a mesma, enfim, com algumas alterações pouco substanciais, as viagens foram sempre distintas nessas 8 vezes?
1: Penso que sim. Ou seja, a paisagem mantém-se, porque aquilo é imutável, não é? Está ali há milhares de anos com aquelas configurações áridas e cruas, mas a viagem acaba por ser sempre diferente, seja a subida, porque as pessoas com quem vou são diferentes, e isso faz muito a experiência, faz sempre a experiência, não é? O grupo, as pessoas que nos acompanham, muda tudo. Tanto as pessoas que vão comigo, como, pronto, nos meus grupos como líder de viagem, tanto como os guias que me recebem lá, que podem ser os mesmos, podem ser diferentes, já calhou de várias formas. E depois também a forma como a tribo, o povo da aldeia de Santa Catarina, que é a aldeia que fica no sopé do Monte Sinai, nos acolhe sempre. É sempre bom de voltar, é sempre bom de reviver. É um Egito diferente.
0: Tu falavas aí do guia e do povo. Quem quiser subir tem obrigatoriamente de se fazer acompanhar por um elemento da tribo, certo?
1: Exatamente. No sopé da montanha, ao pé do Mosteiro Santa Catarina, tem um checkpoint em que só podem dar entrada pessoas acompanhadas de um guia local, que são sempre dali das tribos, que fazem isso como profissão e sobem aquilo todos os dias, às vezes mais que uma vez por dia, e acompanham-nos até ao topo e depois na descida.
0: Isso ajuda também a fazer o trajeto mais seguro, mais informado, e é uma forma também de preservar ali aquela tradição e ajudar a economia local também, não é?
1: Sim, sem dúvida. Acho que o principal motivo é dar ali também emprego à população local e ter aquilo de uma forma mais ou menos controlada. Até porque o trilho, propriamente dito, poderia ser subido sozinho, a meu ver. Mas acho que faz sentido que seja acompanhado, que seja controlado, porque, pronto, já aconteceram poucos, mas alguns acidentes. É bom que haja esse controle da montanha, de quem é que lá está. E depois é bom ter esse acompanhamento, essa possibilidade de estar próximo de alguém da terra, da tribo Jebelia, neste caso, e também poder fazer perguntas, poder estar em contacto com eles. Por isso acho que é só um benefício.
0: Para quem esteja a ouvir-nos e esteja com a tentação de embarcar numa experiência parecida com a que tu já foste várias vezes, como é que se prepara uma expedição ao Monte Sinai? Ajuda-nos a percorrer um bocadinho os passos das tuas viagens e da forma como tu preparaste estas expedições.
1: Então, neste caso, eu normalmente vou por terra, num transporte, até a aldeia de Santa Catarina, que é então a que fica no sopé, que serve de base para a subida ao Monte Sinai.
0: Quem quiser, desculpa só interromper-te, quem quiser ir de Portugal pode apanhar um avião para Luxor ou Sharm el Sheikh, certo?
1: Pode apanhar um avião para o Cairo ou o Sharm el Sheikh.
0: Okay.
1: Exatamente. E do Cairo percorrer então por terra, que são cerca de 7, 8 horas até à aldeia de Santa Catarina. Mas se forem de Sharm el Sheikh é relativamente bastante mais perto, aliás, e já há algumas ligações entre a Europa e Sharm el Sheikh que facilita aí também. Ou seja, quem for só para visitar a Península do Sinai, a entrada por Sharm el Sheikh acaba por ser mais fácil. Pois aí, então, é seguir de algum transporte privado até a aldeia Santa Catarina, porque não há transportes públicos até lá. E depois, pronto, existem alguns tours que permitem fazer ida e volta, ou seja, ir, subir a montanha e voltar para Sharm el Sheikh ou Dahab, por exemplo. Mas a minha recomendação é que se despenda lá mais tempo na aldeia de Santa Catarina e se passe lá aquela noite anterior antes de fazer a subida, de forma, por um lado, a descansar também um pouco mais antes de fazer a subida e depois também para experienciar aquele ambiente mais rural, inóspito, de um Egito de montanha, que não é o que estamos à espera quando fazemos a parte do Nilo.
0: Pelo que contas, pode optar-se por duas versões, por assim dizer. Aquela com pernoita e aquela sem pernoita na montanha. Ou seja, pode dormir-se fora da montanha e fazer a subida à montanha logo pelo raiar do dia, não é?
1: Exatamente. Ou na mesma, durante a madrugada. Eu fiz sempre, exceto uma das vezes por impossibilidades do clima, fiz sempre durante a noite, ou seja, a saída à volta da 1 da manhã, fazer as 3, 4 horas de caminhada para subir e depois ver o nascer do sol, que esse é o objetivo,
0: o pináculo.
1: Seja, além do objetivo, exato, o pináculo de ver no topo do Monte Sinai. Mas há quem faça durante o dia, embora seja bastante mais quente, ou seja, o calor acaba por trazer aqui mais algum esforço se fizer durante o dia.
0: Falamos em termos de exigência física, Ana, de um trajeto de média dificuldade, podemos dizê-lo?
1: Sim, sim. Penso que média dificuldade, sim. São 7 km de caminhada, 7, 8 km. Tem um desnível de aproximadamente 700 metros, ou seja, nós começámos na aldeia a números redondos 1.600 metros e terminámos lá em cima a 2.300 metros, portanto são cerca de 700 metros de desnível. O terreno é bastante acidentado, ou seja, terra, pedra, depois há uma etapa final, assim, aquela reta final mais difícil, que são os 700 degraus, desde o final do trilho até ao topo, uns degraus completamente irregulares e que são assim o desafio final para chegar lá acima. Pronto, as pessoas que me acompanham, tenho tido pessoas que fazem muito facilmente e tenho tido pessoas com alguma dificuldade. Nunca tive ninguém que não conseguisse mesmo, por não conseguir em termos de resistência física.
0: Uma das questões também incontornável na montanha é a temperatura, que consegue ser bastante caprichosa. E tu aprendeste essa lição da pior forma possível. Conta-nos lá como é que foi a tua estreia a bater o dente lá no alto.
1: Exato. Nessa primeira vez, em 2019, eu fui assim, meio ao acaso, que calhou de, olha, posso ir fazer esta atividade, vou já amanhã. Marquei o transporte e quando cheguei lá ao sítio do ponto de encontro, ia assim com a minha mochilita e com um pouco mais, com roupas de verão, não é? É sempre quente em todo lado, no Egito, exceto na montanha. E perguntaram-me então, vais assim, sem roupa, ou seja, sem roupa quente? E eu pensei, por que não?
0: Que exagerados então deram-me,
1: exato, que exagero. E deram-me, então, olha, leva lá aqui este casaco, ou não, era um poncho que eles lá vendem. Eu pensei, meu Deus, que exagero realmente aqui um poncho. Depois cheguei lá ao checkpoint e tem miúdos a vender algumas coisas que as pessoas possam precisar na montanha, como lanternas, gorros, luvas. Eu pensei, uau, não estava à espera disto. E pronto, fui subindo e fui percebendo que aquilo, a chegar aos 2.300 metros de altitude, faz frio, não é? E enquanto caminhava, a coisa ia se mantendo razoável, mas depois o problema é quando se chega lá acima, à volta das 5 da manhã, e se tem que parar e esperar que o sol nasça, não é? E esse é o momento mais bonito. E aí sim, encostei-me lá atrás de uma parede, tentar resguardar-me do vento, a bater o dente até ver o espetáculo do nascer do sol. E então a partir daí, pronto, percebi que as minhas recomendações para quem vá é que levem roupa por camadas, para irem vestindo ao longo da subida e para irem tirando ao longo da descida, porque depois já é de manhã, já começa a fazer calor e quando chegam cá abaixo já está um calor tórrido.
0: Tu falavas há pouco da imutabilidade da paisagem, pelas razões óbvias, não é? Mas ainda assim, das várias vezes que tu foste voltando ao Monte Sinai, foste percebendo que a paisagem começa a mudar ligeiramente por via também dessa maior abertura, não vamos chamar-lhe turismo de massa, mas um turismo um bocadinho mais representativo, que se traduz na construção de novos hotéis, de novos acessos. Podemos dizer que os turistas estão a descobrir o Monte Sinai e que pode haver aqui algum risco de um excesso poder, enfim, degenerar em alguma contaminação negativa para uma paisagem que é tão agreste e tão peculiar?
1: Eu estou expectante para ver o que é que vem daí, porque desde a primeira vez que eu fui até agora, em termos de quantidade de pessoas que eu sinto, não é? Não é que as ando a contar, mas que eu sinto que estão em cada subida que faço, não tem mudado muito, tem-se mantido, pronto, umas alturas mais, na altura que eu vou em abril, talvez um bocadinho mais, mas nada de exagerado. Mas na aldeia de Santa Catarina tem-se notado uma transformação imensa. Quando eu fui a primeira vez, aquilo era só terra batida, não havia alojamentos quase nenhum, eram uns acampamentozinhos meio rústicos. E agora havia-se bastantes acessos modernos. Das vezes que vou lá indo, vou vendo que as construções estão a aumentar, embora ainda não estejam abertas para eventualmente alojamentos de grande dimensão. E por isso eu não sei se poderá indicar que vá trazer muito mais gente no futuro. Portanto, estou assim expectante, não é um problema ainda atual que eu veja, mas avizinha-se.
0: Quem são os turistas que procuram o Monte Sinai? Movidos pela religiosidade, pela aventura ou um pouco de ambas?
1: Eu penso que seja um pouco de ambas. É um pouco como os nossos caminhos de Santiago, não é? Há pessoas que vão pelo gosto de caminhar, pela natureza, por ver as paisagens, pelo desafio físico, e há muitas pessoas que vão pela religião. E ali parece-me que é igual, ou seja, nos meus grupos de viagem, diria que é mais pela aventura, até porque toda a viagem tem aqui um contexto mais cultural, histórico, de aventura, portanto é assim um misto de experiências. Mas vamos-nos cruzando pelo caminho com pessoas com motivações claramente religiosas, que vão rezando, que vão lá em cima, fazem os seus cânticos. Já vi grupos de jovens a fazer cânticos lá em cima e etc. E, portanto, acho que é aqui um misto das duas motivações.
0: Quem são os portugueses que tu tens de lado nos últimos anos? Mais homens, mais mulheres, mais velhos, mais novos?
1: Diria que, sim, maioritariamente mulheres que se juntam aos nossos grupos, embora os homens sejam sempre bem-vindos, claro, mas a tendência é para que tenhamos mais mulheres. Tem sido sempre uma faixa etária dos 30, 40, 50, à volta disso. É por aí.
0: Nesse trajeto que tem como pano de fundo uma paisagem literalmente bíblica, há muitos momentos de silêncio e introspeção, sobretudo durante a subida?
1: Sim. Ou seja, a subida é feita durante a noite, para nós, ou para a maioria das pessoas, e só isso já faz com que as pessoas estejam mais recatadas, não é? Vão ali também no silêncio da escuridão, que são pontuados aqui com algumas partilhas, às vezes, pronto, eu vou misturando com os que vão mais à frente, os que vão mais atrás, vou tentando encetar ali algumas conversas, perceber também como é que eles se sentem, como é que estão em termos físicos, está tudo bem, e fazendo ali alguma conversa, mas muitos dos momentos são de introspeção, de estar concentrado no desafio, no caminho que estamos a percorrer, há pouca luz, e também é importante durante o caminho olhar para o céu, porque é um céu estrelado como eu nunca vi noutro sítio. Ou seja, se calhar já vi no deserto branco e deserto negro, no Egito também, já vi céus assim, mas ali no Monte Sinai é muito especial. É, exatamente, a altitude faz diferença. E esse silêncio também vai sendo interrompido pelas banquinhas que vão...
0: Fala um bocadinho disso, porque ao longo do trajeto, para além de haver uma presença também de muita gente e até de camelos, de grupos que se fazem acompanhar e que vão ajudando ali, oferecendo os seus serviços, há depois uma espécie de checkpoint em que os viajantes podem adquirir uns pequenos snacks, umas bebidas quentes, e à medida que se vai subindo, contavas-me há dias, com alguma graça, os preços vão aumentando.
1: Exatamente. Então, eu recomendo sempre que se leve assim algumas coisinhas para ir trincando quando der a fome pelo caminho, mas ao longo desses 7 quilómetros vai havendo assim algumas banquinhas pequenas com uns snacks, uns chocolates, um café, um chá, em que acabam por ser também os nossos checkpoints. Olha, malta, encontramos-nos agora na próxima barraquinha, e vão um bocado assim, uns mais à frente, outros mais atrás, e esses são os nossos pontos de encontro. E lá está, sim, os preços vão aumentando à medida que vamos subir. subindo. Porque
0: falamos de que valor, só
1: coisas...
0: por curiosidade, Ana? Falamos de que valor?
1: Sei lá, um café que será sempre um café solúvel, não é? Naquele ambiente tem que ser. Numa primeira barraquinha pode custar um euro e numa última pode custar três.
0: Ok.
1: Facilmente, sim.
0: A especulação em altitude.
1: Claro, né? Eles têm que, também têm que caminhar para lá chegar, têm, claro, esse esforço.
0: Claro.
1: E depois dizia que ao longo do trilho, até ao sopé das escadas, dos degraus, existem sempre camelos que vão vendendo os seus serviços, por vezes um pouco demasiado insistentes, atrás de nós, sempre a perguntar se queremos camelo, se querem camelo, se falta não sei quanto. Agora a subida é mais difícil, a ver quem são os desistentes, vá, ou os que cedem à pressão e acabam por ir em camelo. Não é que, pronto, o objetivo neste caso é realmente fazer a caminhada a pé e conseguir superar esse desafio a pé, mas há sempre essa alternativa para quem realmente tenha dificuldades e pronto.
0: Falando aqui, olhando para o relógio, falamos de quantas horas entre o momento em que se inicia a caminhada e o momento em que se regressa ao sopé?
1: Ora bem, diria que umas 7, 8 horas, porque serão ali passar o checkpoint, tem ali algumas burocracias em que tem que ser mostrados os passaportes, toda a gente tem que passar o raio-x e dar a entrada. Depois
0: não se paga nada?
1: Não, okay. Não se paga a entrada. Faz-se a subida em 3, 4 horas, fica-se lá em cima cerca de uma hora entre esperar o nascer do sol, usufruir da paisagem, tirar fotografias, estar por ali um bocadinho, e depois a descida é cerca de uma hora e meia a duas horas. No sopé, depois no final, normalmente aproveita-se para visitar o Mosteiro de Santa Catarina, que abre de manhã, não é? E portanto normalmente as pessoas aproveitam para fazer essa visita nesse momento.
0: Falavas há pouco dos vários pontos de atração da Península de Sinai. Para quem queira fazer uma visita muito direcionada ao Monte Sinai, bastam 2, 3 dias, 4, não é? Ainda assim, é possível casar esta vertente com o chamado turismo mais clássico no Egito. Fala-nos um bocadinho também disso e da experiência que tu tens e de como pode ser feita esta divisão de dias e em torno também dos vários Egitos que há dentro do Egito.
1: Eu diria que para fazer assim um roteiro mais tradicional no Egito, 8 dias é assim o básico para se conseguir fazer ali Cairo, Luxor, Assuão, fazer os templos principais do Antigo Egito, ir a Abu Simbel lá no sul, quase na fronteira com o Sudão, visitar os museus principais do Cairo, a cidade que é frenética. E essa primeira parte da viagem, que é o que fazemos nestas viagens que eu lidero com os grupos. Depois, saltar para a Península do Sinai, que implica aí alguma logística de deslocação, e então passar aí 2, 3, 4 dias, dependendo também da quantidade de dias de relaxamento e praia que as pessoas
0: além
1: querem fazer.
0: Subida, Ana, além da subida, sim, ao Monte Sinai, falando da Península em concreto, o que é que aconselharias, o que é que pode ser visitado nessa Península?
1: Olha, aconselho vivamente a fazer-se mergulho ou pelo menos snorkeling em algum lugar da Península do Sinai. Por exemplo, em Sharm el-Sheikh, em Dahab, na Lagoa Azul, tem o Blue Hole. São assim pontos que aquilo é um mar de cores, corais, peixes incríveis para se explorar. E ali ao longo daquela costa há vários lugares onde se pode fazer isso e as atividades são fáceis de se conseguir concretizar. Diria que na Península do Sinai é então o subir o monte e depois fazer praia, fazer mergulho e atividades mais de mar. Também existe um lugar que é a Lagoa Azul, onde há muito vento, então há muita atividade de windsurf, kitesurf.
0: Que grandes diferenças é que podemos apontar a esse Egito mais tradicional e ao Egito de montanha, desse deserto em altitude? E de que forma é que tu achas que eles são, de alguma forma, complementares e não se anulam?
1: São paisagens completamente diferentes. No Egito tradicional, vá, digamos, aquele Egito ao longo do Nilo, temos muita cultura, história, ou seja, tem necessariamente que ser uma viagem de conhecimento, tem que se visitar, transpor-nos para o Antigo Egito e visitar todos aqueles templos. E são paisagens mais de cidade, entre um verde do Nilo e os templos nos seus tons mais acre. O Cairo, que é uma cidade caótica, frenética, com tanta coisa para se fazer, para se ver e cansativa até. Há pessoas que adoram o Cairo e há pessoas que detestam o Cairo, mas realmente é assim uma cidade de impacto. Depois daí, ir para a Península do Sinai é o oposto, é tranquilidade, porque também as pessoas, os locais da Península do Sinai são beduínos, são pessoas mais tranquilas, a vida é levada de uma forma mais calma do que no restante Egito. E depois as paisagens já são uma montanha, que é aquilo que não temos no resto do Egito, que é plano, e aquele mar imenso, aquele mar azul. Portanto, acho que aqui também já está a ver pela minha descrição que as cores também fazem aqui o contraste destas várias coisas que o Egito tem para oferecer. Depois, quem quiser também pode dar um saltinho entre aspas ao deserto, já para o lado oeste do Egito. Tem que ser feito a partir do Cairo também, e passar uma noite, por exemplo, no deserto branco, que também é uma paisagem, assim, uma paisagem lunar completamente diferente de um deserto de dunas. Não é um deserto de dunas, aquele imaginário que temos de um deserto em tons laranja, não é nada disso. É assim um deserto mais plano, com estruturas naturais em tons de branco, e que é uma paisagem mesmo, é isso, é lunar, completamente diferente.
0: Tudo a preços, Ana, relativamente acessíveis. Enfim, se não estivermos aqui a contar com nenhum tipo de luxo, estamos a falar que quer esse Egito mais tradicional, quer sobretudo o Monte Sinai, de que falamos mais tempo, não obrigam a um grande esforço financeiro.
1: Diria que não, mas tem-se notado a diferença. Por exemplo, a primeira vez que eu entrei no complexo das pirâmides de Gizé, o preço era o equivalente a 4 euros, algo assim, e neste momento creio que está já nos 20 e tal. E, portanto, tem-se sentido bastante a inflação em termos de transportes, de alojamentos e nas entradas.
0: E o novo museu também ajudou, se calhar, a isso, não é? Um novo museu.
1: Sim, exatamente. Agora, com a abertura do novo museu, que eu ainda não tive a oportunidade de visitar, será uma próxima incursão ao Egito, também fará aqui a diferença.
0: Quem
1: Mas,
0: viaja...
1: por exemplo, comer no Egito é bastante...
0: Olha,
1: bastante
0: é deixa perfeita, porque eu ia perguntar-te o que é que tu aconselhas, o que é que tu comes sempre que vais ao Egito, e até sempre que vais ao Monte Sinai, se há alguma iguaria que tu não dispenses e que aconselhes.
1: Opa, há um prato típico no Cairo, em específico, que é o koshari, e eu vou sempre a um lugar que se chama Abu Tarek, que é um restaurante antigo, de várias gerações, e só servem um prato, que é o koshari, então, que é uma mistura de... Para nós é assim uma coisa um bocado...
0: Exótica,
1: exatamente. Ainda para mais é vegetariano. É só massa, arroz, lentilhas, grão de bico, assim uma mistura um bocado seca disso tudo, mas depois levam um molho de tomate em cima com uma cebola, e eles fazem ali uma mistura no molho, e aquilo fica delicioso.
0: E colorido, acaba, de certeza.
1: Sim, exatamente. E acaba por ser a refeição normalmente mais barata de toda a viagem, e é que tem sido uma das favoritas de todos.
0: Ana, quem quiser obter mais informação sobre a forma como pode participar na expedição ao Monte Sinai, deve fazer o quê? Guia-nos um bocadinho também.
1: Ora bem, podem juntar-se a um grupo na agência Landscape, que é com quem eu tenho trabalhado e que liderei os meus esses 7 grupos, essas 7 vezes que subi ao Monte Sinai, e portanto podem consultar toda a viagem aí. Depois, se eventualmente não têm 2 semanas para fazer a viagem, têm menos tempo e querem uma viagem à medida, também fazemos esse serviço de delinear tudo de forma personalizada, ou então podem só mandar-me uma mensagem através do meu blog e das minhas redes sociais, que é o blog Viagens Mais Para Lá, e também posso dar algumas dicas e algumas informações. Também podem encontrar no blog algumas coisas.
0: Muito bem, fica aqui a sugestão e o guia. Ana Mano, muito obrigado e até uma próxima viagem.
1: Obrigada.

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0: Uma carta escrita é o novo disco de Diana Vilarinho. Vamos fazer silêncio para ouvir o fado no concerto do bolso TSF e depois conversamos com Diana Vilarinho.

0: Diana Vilarinho no concerto do Bolso TSF, com Bernardo Saldanha na viola e Sebastião Pereira na guitarra portuguesa. Bem-vindos. O novo disco Carta Escrita abre e fecha com uma voz mais antiga. É a voz da sua avó?
1: É verdade, é uma voz mais antiga e é essencialmente uma voz especial no fundo, porque é efetivamente a minha avó e surge de repente... Surge de uma forma muito natural esta ideia de a ter no projeto ou ter neste disco, para mim ainda mais especial, porque principalmente o último tema, depois no fim, eu canto com a minha avó. Uhum. Portanto, foi muito, muito importante, é muito importante para mim ter este registro. Uhum. E surge precisamente isso, de uma forma muito, muito natural, porque... no fundo este disco fala sobre várias inquietações que eu tenho vindo a ter ao longo dos últimos anos e estas inquietações no fundo toca em tantas coisas, não é? Mas pondo na vida prática, a vida da minha avó foi toda ela uma inquietação desde o princípio, e de repente percebi que se a vida inspiradora para mim é efetivamente a dela, por ter sido uma mulher, por ser uma mulher vinda de tempos muito diferentes do que são hoje, de uma aldeia atrás dos montes, em que o papel da mulher era muito condicionado, e teve efetivamente uma vida bastante difícil. E ainda assim sempre superou e sempre nunca se resignou e sempre arranjou maneira de ficar por cima de alguma forma. Portanto, dentro de todas estas inquietações, lembro-me desta inspiração maior, que é a minha avó, e trago-a comigo para o disco, e é efetivamente muito emocionante para mim.
0: E foi ela a grande inspiradora deste segundo álbum da Diana Vilarinho?
1: Foi por consequência, no fundo. De repente, a meio do processo, percebi que a minha avó era importante, senti necessidade de a trazer, e portanto virou naturalmente uma inspiração, e no fim sinto-me muito contente, porque de uma forma natural, e sem pensar muito sobre isso, tive a oportunidade de homenagear a minha avó ainda em vida. Uhum. Isso deixa-me muito contente.
0: E ela cantou com ela, mas ela teve algum percurso de cantora?
1: Não, de toda, mas a minha avó sempre cantou muito, muito bem. E eu durante muitos anos, quando me perguntavam qual era a minha ligação que eu tinha à música, eu sempre disse, e continuarei a dizer, porque tem alguma verdade, que não tinha nenhuma. Ou seja, os meus pais não ouviam propriamente música em casa, e não tinha ninguém na família que cantasse. Isto é uma meia-verdade, porque pensando melhor sobre a minha família, de alguma forma, sempre que nos juntávamos, que não são muitas vezes, porque toda a minha família vive em Espanha e é de lá que são, mas sempre que nos juntávamos, a música era sempre um momento partilhado, porque mais que não seja, um tio meu começava a cantar um tema qualquer, a minha avó sempre cantou, portanto... Há efetivamente uma ligação com a música, nesta forma muito informal, e a verdade é que dentro desta vida difícil da minha avó, a música para a minha família, ou neste caso para a minha avó e para os seus filhos, meus tios, sempre foi uma salvação. Uhum. Porque em momentos mais tristes ou, enfim, onde não há muita esperança, sempre houve esta vontade de alegrar um bocadinho ou de aliviar um bocadinho o dia com alguém de repente a soltar uma canção, e a minha avó sempre cantou. Esta ideia de vidas difíceis e duras, de muito trabalho, o caminho de casa até ao campo, que era lá que trabalhavam, todo ele era feito a pé, a cantar, porque também ajudava que primeiro o sofrimento fosse um bocadinho menor, não se pensava tanto nisso, e o tempo era passado de outra maneira, com mais leveza. Portanto, sem nunca ter percebido bem, a verdade é que a música sempre esteve muito perto, mais que não seja das minhas raízes.
0: Com a inspiração da sua avó, também com o papel da mulher há uns anos, e todo o percurso que tem sido feito, não é? O álbum foi apresentado com um tema, o Liberdade, não foi por acaso.
1: Sim, não foi por acaso, até porque a temática eu acho que é a que resume todas as outras. Uhum. Porque todas as outras inquietações, no fundo, vão desaguar nesta coisa do que é a liberdade. Uhum. E a verdade é que eu senti alguma necessidade de cantar, porque estamos naturalmente a viver tempos específicos, e porque mais do que tudo isso, o que eu sinto é que se toma por... toma-se por garantia que a liberdade nos pertence e que não é impensável perdê-la. mas não creio que seja tão impossível assim. Primeiro porque tudo é cíclico e porque se não for preservada, guardada, se não for, se não formos lembrando histórias como as da minha avó, parece tão impossível que se repita que de repente é mais próximo, estamos mais próximos que aconteça, não é? E a verdade é que a história da minha avó, por exemplo, é uma história recente. Toda esta realidade é uma coisa relativamente recente. E sentir que estamos novamente perto de coisas um bocadinho perigosas faz-me sentir alguma necessidade de cantar. E cantar a liberdade, apesar de ter felizmente sido muito cantada ao longo dos últimos anos, acho que nunca é demais.
0: E a Diana continua a cantar, porque nós vemos aqui um espaço de 5 anos entre o seu primeiro disco e agora este Uma Carta Escrita, mas para além dos espetáculos, de festivais, até o da canção. A Diana continua a cantar em casas de fado.
1: Continua a cantar, sim. E sempre que possível continuarei a cantar em casas de fado. As casas de fado são muito importantes para nós, fadistas, músicos, porque temos esta sorte e esta oportunidade de, se quisermos, temos que cantar e trabalhar, no fundo, todas as noites, não é? Isto é uma vantagem para nós, músicos desta área. Mas mais do que tudo isso, no fundo, é lá que eu encontro os meus pares e é lá que eu aprendo, concretamente. E aprendo sentada a ouvir os outros, a ouvir os outros fadistas. Eu tenho a sorte de estar a cantar fixa em duas casas de fado. Uma delas é o Faia, em que estou à segunda e à sexta-feira, que é uma das casas mais antigas. Era da Lucília do Carmo, mãe do Carlos do Carmo, portanto é uma casa com muita história e tenho a sorte de, às segundas-feiras, por exemplo, faço as noites com dois grandes fadistas, que é o António Rocha e a Lenita Gentil, que são dois fadistas da velha guarda, não é? E que são daqueles que têm as histórias que eu quero muito saber e poder beber, porque já não as poderei viver como eles viveram. E o fado, a magia do fado é esta, é poder ser uma tradição oral, uma coisa que se vai passando de geração em geração, e para isso é preciso contarmos as histórias e estarmos ao pé de quem as viveu. Portanto, as casas de fado são muito importantes nesse sentido.
0: E portanto há essa ideia de raiz,
1: claro.
0: E de uma ideia de futuro, porque a Diana é muito jovem, que são duas ideias importantes para si, imagino também neste disco Uma Carta Escrita, que fica também para depois, não é?
1: Esse foi exatamente, no fundo, a base deste disco, que é quando eu paro para pensar em quais são as minhas inquietações, paro também para pensar de quem é que eu sou. Eu sinto que a maior diferença entre o primeiro e o segundo disco é que o primeiro disco, no fundo, como primeiro, aquilo que me fazia sentido era ser quase como um cartão de visita,
0: de apresentação.
1: Sobre o que é que eu tinha feito até então. E o que eu tinha feito até então era cantar, desde muito cedo, nas casas de fado, dentro de um registro mais tradicional. Portanto, isso era o que me fazia sentido apresentar. Neste segundo disco, o trabalho foi perceber quem é que eu sou até então, numa perspectiva muito mais pessoal e íntima, daí trazer a minha avó, daí trazer as minhas inquietações. E em todo este processo é impossível não pensar de onde é que eu vim e para onde é que eu vou. Uma grande diferença também é o facto de eu ter sido mãe nesta diferença do primeiro para o segundo disco, e isto também faz com que haja um olhar diferente para o futuro. Daí olharmos muito mais para o passado, no sentido de quais são as minhas raízes, e olharmos muito mais também para o futuro, porque de repente há uma preocupação diferente. Não quero dizer que até então não existisse, porque sempre existiu, e acho que sempre fui atenta ao sentido de comunhão ou de sociedade, do meu lugar no mundo. Mas de repente, quando eu deixo um ser vindo de mim aqui para sempre, a minha vontade é tentar deixar este lugar um sítio um bocadinho melhor, dentro das migalhas que podemos fazer, não é? Portanto, olhamos efetivamente para o futuro de uma outra maneira que não olhávamos até então, e no fundo é exatamente um bocadinho como as casas de fado. Esta é esta vontade, esta necessidade da raiz do passado e do futuro.
0: Então voltemos a Uma Carta Escrita, o novo disco da Diana Vilarinho. Já ouvimos Onde Não Há Nada, agora Pamplona 1978.
1: Sim. Sim, este Pamplona 1968 é um tema escrito por mim e música do André Santos. É a primeira vez que eu me arrisquei a escrever alguma coisa. Melhor, a escrever não, já escrevi imensas coisas, mas ficaram sempre guardadas numa gaveta para que ninguém visse. Sempre com muita vergonha de mostrar. Mas desta vez este tema fala sobre precisamente a minha avó. E por ser uma temática tão pessoal, senti que podia escrever e dizer alguma coisa sobre ela. Pamplona, 1968, é porque é precisamente neste período de vida difícil, a minha avó vem de trás dos montes, mas a dada altura foge do marido para Pamplona. Portanto, Pamplona é o sítio para onde foge e o ano.
0: Vamos ouvir então aqui com Diana Vilarinho no concerto de bolso TSF.

0: Diana Vilarinha, ao vivo no concerto de bolso TSF, uma carta escrita, um novo disco editado recentemente. O primeiro foi produzido pelo Ricardo Ribeiro, um nome muito conhecido do nosso fado. Agora teve o André Santos, há pouco falou dele, que é um guitarrista também mais ligado ao jazz. O que é que a Diana procurava também com o André?
1: Eu decidi que neste disco gostava de efetivamente trazer alguém neste lugar de produção, alguém fora dos fados. Porque o lugar do fado eu tenho muito garantido e estou muito confortável, porque tenho guitarra portuguesa, viola, baixo ao meu lado, e tenho estes músicos que eu entrego totalmente o lado mais tradicional. Uhum. E mais fadista. Portanto, eu decidi procurar alguém de fora que nos trouxesse outra visão sobre a música, outros instrumentos e outra bagagem. E eu conheço o André há muitos anos, e de repente fez-nos algum sentido, até porque ele de uma forma natural também trabalhou comigo na Cotovia, no tema que levámos ao Festival da Canção há 2 anos atrás, e portanto, entretanto, uma coisa levou à outra, e acabei por convidar o André para ele produzir este disco, e ele felizmente aceitou e acabou por produzir. Tem alguns temas musicados por ele e tocou braguinha e rajão também, neste estilo, neste ambiente igualmente muito tradicional, porque são outros instrumentos que não vindos do fado, mas são muito tradicionais portugueses, não é? Uhum. E ele, vindo da Madeira, tem muito esta linguagem tradicional também. E portanto foi uma ligação muito feliz e deixou-me muito contente trabalhar com o André.
0: Ainda há pouco ouvimos uma composição da Diana Vieirinho, Pamplona, 1978, mas há aqui também trabalhos de Sérgio Godinho. Sim. Joana Espadinha, Salvador Sobral, da Mimi Frois, foi. Sim, o primeiro tema, exatamente. Onde não há nada. E com poemas de Alexandre O'Neill, Natália Correia, Maria Teresa Horta. Portanto, houve aqui um trabalho grande de ir buscar músicos e autores, não é?
1: Sim, sim. Eu gostava desta vez, neste caso deste disco, ter estes compositores de outras áreas, e por isso fui-me sentando com alguns deles e tive a sorte de ter estes nomes de quem eu sou muito fã e admiro-os muito a me oferecerem temas. E em paralelo quis fazer na mesma este trabalho um bocadinho mais tradicional, se calhar, ou mais comum nos fados, que é nos sentarmos e irmos a ler e encontrar poemas novos e entender onde é que os podemos juntar com melodias tradicionais antigas. E foi exatamente isso que fiz, e fico muito contente de ter conseguido encontrar este lugar em que conseguimos juntar estes artistas e compositores contemporâneos com Teixeira de Pascoais e Maria Teresa Horta, Natália Correia, poetas muito importantes e consagrados na nossa língua e na verdade com uma história muito mais antiga, não é? E de repente encontrar maneira de que todos coubessem no mesmo disco. Eu acho que esta também é a magia do fado, não é? Esta coisa de... é a prova de que não pode morrer, porque se pode continuar a inovar dentro de uma linguagem mais atual.
0: E a Diana, como é que, já falámos da sua avó, já falámos de outros compositores, como é que a Diana chegou ao fado?
1: De uma forma muito natural. Eu comecei a cantar com 7 anos, porque a minha mãe queria que eu tivesse uma atividade extracurricular. E eu queria muito karaté, mas a minha mãe achou que era pouco feminino. Portanto,
0: não chegou a ir para o karaté.
1: Não cheguei para o karaté, mas ainda bem. A minha mãe tinha muita razão, porque nada contra, mas eu não teria jeito absolutamente nenhum. Mas na altura, provavelmente, deve ter visto alguém a querer ir e querer ir com outros miúdos. Então pôs-me a dançar e a cantar, que achou que seria mais feminino. E eu, na verdade, fui fazendo a vontade, e o processo era simples. Ela inscreveu-me numa escola em que efetivamente tinha aulas de dança e de canto todos os sábados, e eu até então não fazia ideia se gostava sequer de cantar, se cantava bem, se cantava mal. Foi lá que percebi que, bem, pelo menos era afinada e tinha algum tempo e sentido de compasso a cantar. Portanto, fui cantando. O processo era simples. Esta professora, que era a professora Danila Ventura, compunha canções e depois nós íamos a estúdio gravar as canções para concorrermos e levar as canções para os festivais da canção do norte a sul do país. Portanto, eu ficava ansiosamente à espera de saber se era selecionada ou não, porque na verdade aquilo era muito divertido. Se fôssemos selecionados, significava que íamos de passeio. Ia com os meus pais e com outros concorrentes que só nos víamos nestas circunstâncias, outros miúdos que também cantavam, que só nos víamos nestas circunstâncias, íamos cantar por diversão. Portanto, até eu cantava canção ligeira, não é? E num destes dias a gravar em estúdio, alguém sugeriu a esta professora que provavelmente esta miúda podia ter boa voz para fado, acho que alguém podia tentar, e tinha provavelmente 8 ou 9 anos. E esta professora, imediatamente assim que chegou a casa, escreveu um poema para um fado tradicional, a Marcha de Alfredo Marceneiro, uma coisa muito dedicada a uma miúda de 8 ou 9 anos, porque falava qualquer coisa como fui colher uma flor para oferecer à mamã. Uhum. Ou seja, era muito específico, para muito mais infantil. E pronto, e deu-me esse poema para eu pôr num fado tradicional, e eu na altura não achei graça absolutamente nenhuma, porque achei que era um estilo musical muito que eu não entendia, que associado a pessoas mais velhas. Eu não tinha ninguém que ouvisse fado em casa, não era um género musical que estivesse na moda, pelo contrário, eu durante muitos anos escondi de toda a gente que me fosse próxima que cantava fado, apesar de já gostar muito, mas sabia que ia ser gozada, portanto não contava a ninguém. Mas a verdade é que fui cantando, fui-lhes fazendo a vontade, fui cantando por graça e por diversão, e de repente fui-me apercebendo e entendendo melhor o que é que este estilo musical realmente era. Eu acho que numa primeira fase, se calhar, apaixonei-me pelo próprio meio e pelas pessoas dos fados. Porque eram pessoas mais velhas, com histórias muito diferentes, e aquilo fascinava-me de alguma forma. Eu ficava sempre muito caladinha, sentada ao lado na mesa dos adultos, para ouvir as conversas que eu não devia ouvir. Mas aquilo na verdade apaixonava-me de alguma forma, e depois fui cada vez mais entendendo a linguagem, conhecendo cada vez mais fadistas e músicos e o que é que os temas realmente representavam, e fui-me apaixonando e nunca mais larguei. No fundo, quer dizer, eu não me conheço de outra maneira senão a cantar fado.
0: E há pouco falou de festivais da canção, e também já falou do Cotovia, mas gostava de saber também como é que foi essa experiência de ir ao Festival da Canção cantar esse tema, que era da Joana Alegre, do Ricardo Ribeiro, e que acabou por ficar no primeiro lugar do júri.
1: Sim.
0: Depois ficou em segundo por causa do voto do público.
1: Sim, nós ficámos empatados, mas como o voto do público conta mais, fiquei em segundo. Mas foi uma experiência muito boa para mim. Primeiro porque, ao contrário deste início, que eu comecei nos festivais da canção, eu ao longo do tempo fui crescendo e entendendo que, na verdade, eu não acredito muito que seja possível existir competição na arte, seja em que vertente for. Portanto, quando a Joana me sugere irmos ao Festival da Canção, eu ao mesmo tempo achei assim, ou seja, aceitei, claro que sim, por experiência, mas sempre um bocadinho de pé atrás,
0: dilema,
1: não é? Porque como é que será? Como é que vai ser? Mas surpreendeu-me bastante o processo. A minha ida ao Festival da Canção parte por esta. Foi o primeiro passo que eu dei para pensar o disco. Ou seja, quando eu decidi convidar compositores contemporâneos para escrever, a Joana Alegre foi a primeira compositora com quem me sentei, e a conversarmos bastante sobre muitas coisas e sobre muitas inquietações. Uma delas que eu tinha na altura era que tinha sido uma notícia há relativamente pouco tempo sobre as mulheres no Afeganistão não poderem ter voz em público. E eu partilhei com a Joana que isso era uma coisa que me tinha incomodado muito, e que eu tinha ficado muitos dias a pensar sobre aquilo, e não sabendo como é que era possível, mas eu gostava de cantar sobre essa temática. E a verdade é que 2 ou 3 dias depois a Joana trouxe-me uma canção que eu apaixonei-me imediatamente, e assim que me envia a canção diz-me: Diana, isto gira, era levarmos ao Festival da Canção. Eu disse: bem, ok, então vamos, não é? E ela disse-me: mas se formos tens 2 ou 3 dias para aprender a canção, vamos a estúdio, temos pouquíssimo tempo para enviar, porque vamos em livre submissão. Portanto, na verdade, o processo foi assim muito natural, e de repente nem deu bem para pensar se queria ou não queria. Eu aceitei e fui, e pronto. E portanto, gravámos a canção, concorremos em livre submissão e fomos selecionados, e fomos ao festival. E de repente, esta minha ideia de esta dúvida da competição na arte, a verdade é que eu continuo a achar o mesmo, que a competição não é muito saudável na arte. No entanto, eu não senti isso em nenhum segundo. Acredito que, se calhar, a experiência é muito diferente de concorrente para concorrente, mas a minha experiência foi muito feliz, porque foi efetivamente muito intenso, mas de repente eu estou a partilhar o palco, a cantar primeiro, estou a cantar um registro que não me era tão familiar assim, porque porque até então maioritariamente venho das casas de fado e do fado tradicional, e estou a cantar a Cotovia, que tem uma guitarra portuguesa, mas tem arranjos eletrónicos, uhum. E tem voz, e tinha bailarinas comigo em palco. Portanto, a experiência em si era muito, muito diferente, e por ser tão diferente foi muito enriquecedora. Fazer isto ao lado da Joana Alegre foi muito importante para mim, porque é uma mulher extraordinária, uma compositora extraordinária, foi muito, muito minha amiga desde o início em todo o processo, e foi muito bom poder estar ao lado dela. E depois, porque tive esta oportunidade de participar num evento que é muito importante, e que tem muita história, e que passaram, as canções clássicas de portuguesas vêm muitas delas de lá, poder fazer parte da história do festival deixa-me muito contente, e porque estou a partilhar o palco com artistas que admiro também, não é? E de repente estou a conhecer outros artistas e a partilhar a música com outros artistas e a história deles também. Portanto, a experiência para mim foi mesmo, mesmo muito feliz.
0: E depois até um videoclipe também com uma mulher que é também uma figura,
1: sim,
0: a Simone de Oliveira.
1: Exatamente.
0: Voltemos a uma carta escrita neste concerto de bolso, agora para ouvir Girassol.

0: Diana Vilarinha, ao vivo no concerto do Bolso TSF, com um novo disco, Uma Carta Escrita. O espetáculo de apresentação em maio aconteceu no Teatro da Trindade, mas, entretanto, já houve uma experiência que acredito tenha sido bastante diferente, que foi estar no palco Fado Café, no Nós Alive. Como é que é estar num festival que tem muito mais outros estilos musicais, mas depois ter um espaço também dedicado ao fado?
1: Eu, enquanto fadista, fico muito contente que um festival desta dimensão tenha um palco destes. Primeiro, não é só um palco que recebe fadistas, é um palco que se chama Fado Café. Portanto, isto para mim deixa-me muito contente, porque à partida seria muito pouco óbvio que um festival desta dimensão tivesse espaço para receber a música tradicional do nosso país. Portanto, deixa-me muito contente, em primeiro, que isso, que é pela própria iniciativa do Nós Alive, e poder estar lá mais contente ainda, primeiro porque já sou fã do festival e já era público do festival, e de repente estou do lado de lá e deixa-me muito contente, e porque de alguma forma eu acredito que o fado também pode ser festivaleiro. Portanto, claro que se calhar acabei por adaptar um bocadinho o alinhamento para uma coisa, um bocadinho para um ambiente mais festivo, porque acho que também é o que faz sentido, mas foi uma noite muito especial e bonita, porque felizmente fizemos dois sets e tiveram os dois praticamente cheios e com muito silêncio, que é difícil num festival. Portanto, o próprio público de repente aceitou-nos e acolheu-nos, nós fadistas. Portanto, foi muito bom. Ainda assim, além de haver este silêncio, também deu espaço para nos divertirmos, que é o que é pretendido num festival. Portanto, foi mesmo especial.
0: E há mais festivais, alguns ainda não estão anunciados.
1: Sim,
0: não se pode
1: verdade,
0: dizer,
1: verdade.
0: Não se pode falar, mas por exemplo o F em Faro.
1: Sim.
0: Portanto, vai continuar em palcos fora do contexto das casas de fado
1: também,
0: é?
1: Exatamente.
0: É? Mas quem,
1: sim,
0: quiser ver a Diana também pode ver sempre nas casas,
1: claro,
0: de fado, não é?
1: Sim, eu estou nas casas de fado, pertenço ao elenco do Faia, como falava há pouco. Estou às segundas e sextas-feiras e estou aos sábados no Fado Carmo, em Alfama.
0: Uma Carta Escrita, o que é que a sua avó lhe disse do disco?
1: A minha avó comoveu-se muito, chorou bastante, e para mim o ela comover-se vale muito mais do que qualquer outra palavra, porque a minha avó, precisamente pela vida difícil e dura que teve, é uma mulher dura também. Não é fácil, e acho que nem nunca a tinha visto a comover-se ou a chorar por nenhuma circunstância. Portanto, poder ter, no fundo, que a minha avó tivesse ficado contente e emocionada, deixa-me ainda mais contente. E lembro-me que eu

0: A única frase que ela me disse foi: agora com esta idade é que eu gravei um disco. Esta ideia de que agora é que pude gravar, que ela que sempre gostou de cantar, e deixa-me muito contente de poder ter este registro para sempre.
1: Diana Varinho, muito obrigado. Ainda vamos ouvir Arrebatada para o final do concerto Bolso, com o Bernardo Saldanha na viola, o Sebastião Pereira na guitarra portuguesa e a técnica do Alexandre Lima. Muito obrigado.
0: Obrigada.

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0: Há um diagnóstico que ninguém espera receber quando tem mais ou menos 30 anos. Cancro da mama. E há uma pergunta que a ciência ainda não consegue responder com toda a certeza. Porquê que está a acontecer cada vez mais cedo? Os dados indicam que as taxas de cancro da mama em mulheres com menos de 40 anos está a crescer. Sem causa conhecida, não há prevenção possível. O meu convidado é Miguel Esperança Martins, médico oncologista no Santa Maria e investigador no Instituto Gulbenkian de Medicina Molecular na Faculdade de Medicina da Universidade de Lisboa. Estuda sarcomas, tumores raros e agressivos que a medicina ainda compreende mal, e também cancro da mama em mulheres jovens. Nos últimos anos, começou a usar inteligência artificial para prever, a partir de dados clínicos normais, quais os doentes que vão responder a um determinado tratamento antes sequer de começarem a ser tratados. Mas vamos por partes. Bem-vindo.
1: Muito obrigado, Paula.
0: Porquê que o cancro da mama está a atingir mulheres cada vez mais novas?
1: É uma combinação de fatores de vária ordem. Por um lado, nós temos um programa de rastreio que é, hoje em dia, mais abrangente do ponto de vista de ato de idades do que aquele que tínhamos até há relativamente pouco tempo. Hoje em dia compreende idades entre os 45 e os 74 anos de idade. Anteriormente era apenas entre os 50 e os 69 anos de idade. E para além disso temos uma capacidade de implementação desse programa de rastreio mais alargada, mais generalizada para a população. E temos métodos diagnósticos que, de facto, têm uma acuidade diferente daquela que tinham anteriormente, e portanto nós temos instrumentos melhores, com um programa de rastreio mais abrangente, e portanto temos uma maior possibilidade, digamos assim, de diagnosticar estes mesmos cancros. Mas o aumento da incidência, principalmente, e vamos falar principalmente de incidência, não se justifica pura e simplesmente por isto. Efetivamente, há um aumento de incidência real, não apenas associado a um aumento da capacidade diagnóstica, que está associado a um conjunto de fatores que nós ainda não conseguimos compreender muito bem e por completo. Na realidade, há um conjunto de fatores não modificáveis, que estão, obviamente, que têm a sua importância, mas há um conjunto de fatores modificáveis, alguns deles que estão bem identificados e outros que podem ser específicos desta população jovem, e tem a ver um bocadinho, muito possivelmente, com a westernização dos hábitos, com maior sedentarismo, mais obesidade, alteração dos hábitos alimentares e algumas posições de disruptores endócrinos. Mas basear a explicação deste aumento de incidência pura e simplesmente nisto é relativamente redutor. E, portanto, é uma resposta a uma pergunta para a qual ainda não temos uma resposta absolutamente definitiva e global, digamos assim.
0: E esta incidência, são cancros mais agressivos ou mais facilmente tratáveis?
1: Essa é uma excelente questão. Porquê que a população das mulheres jovens, ou seja, com a idade inferior a 45 anos de idade, ou se quiser ser ainda mais estrita, com a idade inferior a 40 anos de idade, é uma população específica? É uma população específica porquê? Ponto 1. Conforme eu lhe disse há pouco, estas doentes estão excluídas da faixa etária que é abrangida pelo programa de rastreio, em primeiro lugar. Depois, por outro lado, são tipicamente senhoras que têm mamas mais densas, o que pode dificultar o diagnóstico por um método convencional como a mamografia. E, portanto, o processo de diagnóstico por si só é mais trabalhoso, mais laborioso, mais traiçoeiro, digamos assim. E depois, paralelamente a isso, são doentes que têm subtipos de cancro de mama que são mais agressivos, nomeadamente cancros de mama R2 positivos ou triplos negativos, e são também cancros de mama que tendencialmente tendem a recorrer mais precocemente, têm mais tendência para metastizar. E depois, na fase do tratamento, estas doentes estão subrepresentadas nos ensaios clínicos em que nós baseamos a nossa prática clínica. Portanto, são de facto um grupo populacional com necessidades muito específicas e relativamente pouco valorizado face a doentes noutra faixa etária.
0: Eu sei que recentemente também houve determinações no sentido do rastreio em mulheres acima dos 50 anos com a mama densa, para, além da mamografia, ser usada também a ressonância magnética. Não será de puxar essa idade para mulheres de 30 anos também?
1: Esse é um dos aspectos em que nós, efetivamente, baseamos a nossa investigação, e é isso que nós pretendemos fundamentar. Por estes 4, 5 pontos que lhe referi, são mulheres com necessidades muito específicas e com especificidades muito próprias, e efetivamente, por terem, de facto, essa elevada densidade mamária, os métodos convencionais, como lhe tinha dito, com mamografia, com tomossíntese, muitas vezes não são suficientes. E ou complementamos com a ecografia, que nos ajuda, efetivamente, a detectar essas lesões que são mais difíceis de detectar por mamografia, ou então complementamos com a ressonância magnética, que nos permite ver com outra granularidade e com outra tridimensionalidade o próprio parênquima da mama.
0: Vamos só tentar explicar aqui a quem nos está a ouvir. esta problemática, ou seja, aquilo que se vê na mamografia e na ecografia são zonas brancas, não é? E o tumor é também uma coisinha branca que pode aparecer lá por trás. Daí a importância da ressonância. Consegue explicar isto melhor?
1: Com certeza que
0: sim. De facto, não é a minha área.
1: E não é fácil. Ou seja, vamos pensar um bocadinho no que é este conceito de densidade mamária. No fundo, e eu vou aqui sobressimplificar a questão, mas a mama é essencialmente constituída por tecido glandular, onde a grande maioria dos cancros se desenvolve, por tecido fibroso e por tecido adiposo, que é a gordura. E, basicamente, o tecido fibroso e glandular aparece a branco numa mamografia, enquanto que a gordura aparece a preto. O problema é que, como eu lhe acabei de referir, boa parte ou a maior parte dos cancros de mama surgem em nível do tecido glandular. E as lesões que surgem são precisamente...
0: E é tudo branco.
1: Exatamente. Ou seja, há uma sobreposição de imagens e há quase que uma névoa sobre uma névoa que não permite discernir, efetivamente, se há alguma lesão nesta zona branca ou não. E, obviamente, que nós tentamos, em relação à mamografia, otimizar com uma coisa que se chama tomossíntese, que permite não ter só uma visão bidimensional, mas tridimensional da mama e que nos permite fatiar a mama por planos e ver em vários planos se há ali alguma lesão que esteja sobreposta ou que esteja, de facto, escondida nessa zona mais branca, ou eventualmente complementamos a mamografia com ecografia, que é um método de avaliação de imagem diferente, com um método diferente. E em relação à ressonância, de facto permite-nos ver com uma granularidade e com uma especificidade do ponto de vista espacial e definir contra a qualidade da imagem muito superior, de facto, quer à mamografia, quer à ecografia.
0: O que é a medicina de precisão? Foi algo que eu descobri quando comecei a investigar sobre a sua prática.
1: Basicamente, a medicina de precisão visa, através do conhecimento daquilo que são as alterações que comandam a progressão da doença, do cancro, alterações em genes, alterações em vias de sinalização, de facto, utilizar medicamentos direcionados à modulação da atividade dessas vias de sinalização ou alterações específicas nos genes que conferem vantagem à doença ou às células que constituem o cancro, especificamente. Ou seja, a medicina de precisão visa, através do mapeamento ou da cartografia das alterações moleculares do cancro, oferecer estratégias de tratamento dirigidas à modulação direta dessas alterações em concreto. Ou seja, no fundo é quase como que desenhar uma chave mais especificamente para as alterações que são detectadas naquele cancro em particular.
0: Falando de precisão, mas numa outra forma de precisão, entre o momento em que se desconfia que pode haver uma lesão e a confirmação, normalmente passa muito tempo. Mas eu sei que o Miguel tem trabalhado no sentido de aumentar ou diminuir, neste caso, o tempo que medeia a descoberta do início do tratamento. Quer falar-nos sobre isso?
1: Claro que sim, Paulo. É uma questão premente, porque eu vou-lhe falar um bocadinho da minha experiência pessoal e profissional. Boa parte das minhas doentes com cancro de mama referem-me que, mais do que o conhecimento do diagnóstico, no momento em que eu lhe comunico, ou no momento em que alguém lhe comunica, aquilo que é efetivamente mais doloroso e gerador de ansiedade, de medo e de incerteza é o período de espera. Ou seja, o momento em que a doente ou detecta um nódulo, ou faz um exame de rastreio e se identifica um nódulo, e o momento em que tem uma confirmação diagnóstica de qual é a natureza daquele nódulo em concreto. E efetivamente, este período de espera tem um impacto a nível da vida destas doentes que é mensurável e é objetivo. E, portanto, é um problema de saúde por si só. Gera preocupação, ansiedade, medo, com impactos medidos em vários estudos, do ponto de vista da capacidade de concentração, do ponto de vista de caimento da qualidade da sua prática a nível laboral, da incapacidade de se focarem naquilo que são as atividades e dinâmicas de vida familiar. E, portanto, a espera e a ansiedade que é gerada por este período tem um impacto direto na saúde destas doentes.
0: E impacto também na economia.
1: Sem dúvida alguma, sem dúvida alguma. E é um problema que não é apenas de cariz pessoal, mas é um problema macro para o país. E, portanto, reduzir este intervalo entre o momento em que há uma detecção de um nódulo e o momento em que nós temos um diagnóstico definitivo é verdadeiramente crucial por uma série de fatores. É crucial porque, como lhe referi, há um impacto direto na vida e na qualidade de vida destas mulheres, e, paralelamente a isso, porque um atraso diagnóstico pode, de facto, levar a que a doença acelere do ponto de vista biológico e que o tipo de tratamentos e o tipo de abordagens que nós tínhamos a propor sejam diferentes.
0: Mais agressivas.
1: Mais agressivas, quer de um ponto de vista cirúrgico, quer de um ponto de vista até de tratamento sistémico, com quimioterapia, antes da cirurgia, se houver lugar para tal. E, portanto, este período de espera tem um impacto sobre a qualidade de vida das doentes, mas tem um impacto também sobre a própria biologia da doença e sobre o tipo de tratamento e a agressividade de tratamento que nós temos a propor e as taxas de sucesso e de eficácia que nós podemos ter com os tratamentos que propomos.
0: Isto não deveria ser generalizado entre o momento que se desconfia e o momento que se confirma? Não deveria passar menos tempo? O que é que está a falhar na nossa sociedade?
1: O problema, e essa é uma questão absolutamente estruturante neste momento para os cuidados das doentes que têm nódulos mamários suspeitos ou que têm um diagnóstico estabelecido de câncer de mama. Ou seja, o problema, contrariamente ao que muitas vezes, e eu aqui, Paulo, refiro-lhe a minha opinião pessoal, o problema não é um problema de inovação tecnológica. Nós temos tecnologia absolutamente extraordinária. A evolução da imagem da mama nos últimos anos é absolutamente estratosférica. Nós hoje em dia temos mamografias com tomossíntese, ecografias mamárias de alta resolução, temos ressonâncias magnéticas e várias derivações de ressonância magnética, temos capacidade de biopsiar lesões muito pequenininhas, com obtenção de material suficiente para podermos fazer um bom diagnóstico. O problema é essencialmente organizacional, como dizem muito bem. Ou seja, o que é difícil é, ponto 1, garantir que as doentes têm este processo não fragmentado. O que acontece? Muito frequentemente as doentes fazem um exame de imagem numa instituição, são biopsiadas noutra, depois o material que é obtido é revisto numa outra instituição e o tratamento é começado na mesma ou numa outra instituição diferente. E, portanto, esta fragmentação do processo induz complexidade, induz ansiedade e, para além do mais, prolonga.
0: E dispersão.
1: E, portanto, tem de haver uma capacidade de nós, ponto 1, oferecermos vias de diagnóstico mais rápido e mais integrado, com um privilégio de multidisciplinariedade numa mesma instituição. E esse é um ponto absolutamente crítico para, de facto, nós melhorarmos os cuidados de saúde de doentes com cancro de mama em Portugal. Conforme pergunta muito bem, deveria ser generalizado e deveria ser implementado em larga escala no Serviço Nacional de Saúde? Com certeza que sim. Mas há desafios muito específicos do ponto de vista de saúde pública e de um ponto de vista mais macro para a sua implementação. Nomeadamente, há que ter uma capacidade de adaptar o tipo de estratégia que vamos propor, por exemplo, aos sistemas informáticos que temos disponíveis, aos horários dos profissionais que temos disponíveis para o fazer e para integrar estas equipas multidisciplinares. E depois há custos que não são propriamente despicientes, e há uma coisa muito importante que muitas vezes não é falada, que é a capacidade de nós implementarmos estas estratégias transversalmente a todo o território, porque senão, se nós só temos inovação e só temos circuitos de diagnóstico rápido nos grandes centros urbanos, vamos acentuar desigualdades em vez de as tentarmos minorar. Mas são desafios efetivamente muito importantes.
0: Mas nem nos grandes centros urbanos isto existe, a não ser na vossa clínica. O que é que está a falhar também nos privados?
1: Passa um bocadinho por isto que lhe digo. Ou seja,
0: nesta dificuldade logística
1: de
0: organizar o sistema para que o sistema dê uma resposta praticamente imediata?
1: Passa essencialmente por isso, tal e qual, Paulo. Ou seja, passa pela dificuldade em nós conseguirmos organizar equipas multidisciplinares e termos instituições preparadas de um ponto de vista tecnológico e de um ponto de vista técnico para fazer os procedimentos rapidamente e para permitirem que, de um modo integrado, as coisas fluam rapidamente com a possibilidade de haver uma discussão multidisciplinar em poucos dias.
0: A sua especialidade é cancro da mama, efetivamente, e sarcomas também, mas a palavra cancro está cada vez mais a fazer parte da vida cotidiana, da vida moderna, da vida contemporânea, por todas as razões que já mencionou e outras mais. É possível criar isto para diferentes tipos de cancro, pelo menos os mais, os que têm maior taxa de incidência?
1: Claro que sim. A chave do tratamento do cancro, e vamos falar, como disse muito bem, Paulo, coletivamente. Não nos vamos focar, ou não nos vamos centrar exclusivamente então em cancro de mama, vamos falar de um modo mais geral e coletivo. Nos cancros de maior incidência e prevalência em Portugal, os métodos de diagnóstico e os circuitos diagnósticos estão relativamente bem estabelecidos. O problema é logístico e organizacional. Portanto, se me pergunta de um ponto de vista genérico e conceptual se isto deveria e poderia ser feito para os cancros mais comuns em Portugal, indubitavelmente sim, com ganhos importantes do ponto de vista de saúde.
0: A todos os níveis.
1: A todos os níveis,
0: sim.
1: Claro que sim.
0: Sim. Sim. Voltemos aqui à questão do cancro de mama, porque efetivamente, de forma honesta, a ciência ainda não tem respostas para tudo o que está a acontecer e tudo o que ainda nos falta descobrir e o tempo que isso poderá demorar. Mas algo podemos já dizer, que é o cancro de mama numa mulher de 30 anos não é o mesmo que um cancro de mama numa mulher de 60, não é? O que é que a biologia destes tumores tem de diferente e porquê que isso, de alguma forma, vai complicar o diagnóstico e o tratamento?
1: A diferença do ponto de vista diagnóstico passa por aqueles dois fatores que lhe referi há pouco. Ou seja, pela própria maior densidade mamária, uma mama de uma senhora mais jovem, o diagnóstico é mais desafiante e, de um ponto de vista de rastreio, conforme lhe disse, estas doentes estão
0: fora
1: excluídas
0: do...
1: daquilo que é o hiato temporal.
0: Não deveriam auto-incluir-se. Se estiver alguma mulher a ouvir-nos com menos de 40 anos, além daquilo que já todas sabemos, da palpação, de estar atenta, o que é que a investigação atual, e peço desculpa pela interrupção, mas o que é que a investigação atual permite dizer sobre sinais de alerta, sobre o que devem pedir ao médico, tendo em consideração que há uma taxa de incidência a crescer?
1: Em primeiro lugar, vamos decompor a questão em duas partes. Em relação àquilo que a ciência nos diz, eu particularmente creio que o rastreio tem de evoluir, o modo como nós rastreamos. Eu acho que nós temos de deixar de rastrear por um critério exclusivamente etário e temos de conseguir começar a propor rastreios personalizados. Isso faz-se integrando ferramentas clínicas e ferramentas moleculares. Por exemplo, faz-se integrando questionários específicos que estão internacionalmente validados para avaliar o risco individual de cada doente, integrando fatores clínicos. E ajustando a isso, por exemplo, algumas coisas que se chamam scores de risco poligénico, em que basta, de facto, colher uma amostra de saliva ou uma amostra de cabelo e, a partir daí, fazer um estudo que integra, de facto, um conjunto de fatores moleculares e isso específicos daquela doente, e isso associado àquela avaliação específica de fatores clínicos, diz-nos como é que o rastreio deve ser feito. Isto é um ponto fundamental e principal que eu tenho de realçar. A evolução de um rastreio de base etária para um rastreio personalizado integrando diferentes tipos de ferramentas. Isso em primeiro lugar. Depois, em segundo lugar, para qualquer doente que tenha uma idade inferior a 40 anos de idade, há certos fatores que são muitíssimo importantes, independentemente de tudo, nomeadamente a sua história pessoal, a sua história familiar. Isso são fatores que devem ser sempre chamados à atenção para todo e qualquer colega, qualquer médico que as siga, que pode, de facto, modificar o modo como nós devemos abordar estas doentes. E, paralelamente a isso, se a autopalpação tem algum nódulo, alguma alteração recente a nível da própria mama, do mamilo, devem naturalmente chamar a atenção do seu médico, porque mesmo não estando incluídas naquilo que é o rastreio de base populacional, se forem doentes sintomáticas, têm indicação para a realização de exames, não no contexto de rastreio, que eminentemente é para doentes ou para senhoras assintomáticas, mas para uma avaliação dirigida. E, portanto, perante história pessoal ou familiar relevante, perante o aparecimento de um qualquer sintoma, estas doentes têm naturalmente de o referir ao seu médico e ser alvo de uma avaliação com um exame de imagem.
0: Isso também dirigido. É uma questão mais ou menos cultural. A tendência, e falo por aquilo que conheço, que são os portugueses, não há uma grande tendência para a prevenção, pois não?
1: É muito difícil. Somos uma população, do ponto de vista cultural, se lhe quiser chamar assim.
0: Ou emocional.
1: Ou
0: até.
1: Emocional. Provavelmente é uma integração e é uma interação entre os dois componentes. Difícil de abordar desse ponto de vista. E esse é outro ponto onde eu acho que nós temos de investir para melhorar os cuidados dos doentes com cancro de mama e com cancro no geral.
0: Com cancro no geral.
1: Em Portugal, que é apostar na literacia em saúde. E eu acho que, efetivamente, têm sido feitos esforços extraordinariamente valiosos, mas que, no fundo, passam por falarmos mais deste assunto nos meios de comunicação social. E agradeço-lhe a possibilidade de estar aqui a falar disto, porque também isto é serviço à população. Chamar a atenção das pessoas para aqueles que são os principais sinais de alarme dos cancros mais frequentes e também daqueles que são menos frequentes, por forma a que as pessoas não desvalorizem certos sinais. E depois, eu acho que repetindo a mensagem, fazendo a mensagem chegar de formas mais ou menos criativas, mas muitas vezes funciona pela repetição e pela qualidade da mensagem que se passa, vamos conseguindo despertar pouco a pouco consciências. Mas há uma coisa que a Paula diz, que é verdade, é de facto difícil pelo nosso contexto cultural, pelo nosso contexto emocional, mas é um trabalho que demora bastante tempo.
0: E um aspecto que raramente é considerado é a mensagem aparecer inesperadamente, como num episódio como este. Voltando às mamas, desculpem-me os ouvintes, mas efetivamente é cancro de mama e eu ia falar no plural das mulheres de 30 e das mulheres de 60. Estava a explicar o que é distinto neste tipo de tumores e a forma como poderá ou não complicar o diagnóstico e o tratamento.
1: O diagnóstico, acabei por lhe falar um bocadinho já desse componente em relação ao tratamento. Tem a ver com este aspecto que lhe referi. Há uma maior proporção de formas de cancro de mama que são biologicamente mais agressivas. Nós, de um ponto de vista, sem querer entrar em grandes tecnicismos, mas de um ponto de vista molecular, nós dividimos essencialmente os cancros de mama em três grandes grupos. Nos que expressam receptores hormonais, nos que expressam um receptor que se chama ER2 e no que não expressa nenhum deles, que são os triplos negativos. E aqueles que, de facto, têm uma, conceptualmente, uma agressividade biológica mais significativa são estes ER2 e os triplos negativos. E a proporção de cancros de mama ER2 e triplos negativos é maior nas doentes mais jovens do que nas doentes com idade superior aos 45, 50 anos de idade. E depois, paralelamente a isso, não se esqueça que estas doentes, se tiverem uma boa resposta ao tratamento, são também doentes que tendencialmente vão viver durante mais tempo. Logo, o hiato temporal a que elas podem estar suscetíveis a uma recidiva da sua doença de base é também maior. E, portanto, são doentes com especificidades muito próprias. Depois há outra coisa de que não falámos há pouco, mas eu aproveito e também lhe vou falar um bocadinho disso, que é, para além das questões de biologia, para além do quão desafiante é o tratamento específico destas doentes e do quão desafiante é o processo diagnóstico, é importante nós também percebermos que há certas especificidades e nuances que nós temos de precaver nestas doentes. Muitas destas doentes são mulheres em idade fértil. E, portanto, tem de haver uma preocupação e uma articulação a nível do Serviço Nacional de Saúde
0: da
1: preservação da fertilidade. E depois, paralelamente a isto, são doentes que estão numa fase profissionalmente muito ativa e que têm de ser protegidas do ponto de vista laboral, por forma a que possam levar a cabo a sua atividade profissional, realizar os seus tratamentos e por forma a que nós lhe possamos possibilitar um equilíbrio durante o período de tratamento ou durante o período de vigilância. E por isso é que, efetivamente, nós desenvolvemos parte da nossa atividade de investigação, especificamente no Instituto Gulbenkian de Medicina Molecular, dirigida, é focada neste grupo das doentes com câncer de mama em idade jovem.
0: Miguel Esperança Martins é oncologista e investigador na Faculdade de Medicina da Universidade de Lisboa. Um médico que trata cancro e estuda porque é que certos cancros respondem ao tratamento e outros nem por isso. Falemos da inteligência artificial e de tecnologia ao serviço da prevenção e do diagnóstico. Eu sei que tem trabalhado num modelo de inteligência artificial que consegue prever, a partir de dados clínicos mais ou menos normais, quais as doentes com cancro da mama que vão responder melhor a um tipo de tratamento antes de iniciarem. O que é que isto muda? Ou, no geral, o que é a inteligência artificial vem mudar no seu trabalho?
1: A inteligência artificial é, possivelmente, a grande revolução conceptual dos nossos dias. E, essencialmente, eu vou começar por lhe fazer uma introdução muito breve em relação às modalidades de inteligência artificial que são, efetivamente, úteis para nós clínicos. Nós temos tanto a inteligência artificial regular, com regras, como os modelos de machine learning, como os modelos de deep learning, como os modelos de inteligência artificial generativa, que estão a mudar completamente a maneira como nós estimamos prognóstico, como nós estimamos a probabilidade de resposta a tratamento e até a maneira como nós desenhamos fármacos para tratamento de certos cancros em particular. No cancro de mama, nós temos a aplicação de inteligência artificial a diferentes níveis. E é importante ressalvar uma coisa logo de início, que é a inteligência artificial não substitui o médico. A inteligência artificial auxilia o médico no seu trabalho. Torna, por exemplo, no processo diagnóstico de cancro de mama, torna-o mais rápido, mais preciso, mais integrado. Por exemplo, nos exames de imagem de doentes sem um diagnóstico de cancro de mamas, mas em que se está a fazer ou uma avaliação de rastreio ou uma avaliação dirigida a um nódulo, há diferentes algoritmos de inteligência artificial que permitem chamar a atenção do imagologista para certas áreas que têm de ser melhor observadas, que podem ajudar o imagologista a tomar uma decisão perante uma alteração que seja visível no exame de imagem, e podem também ajudar numa outra dimensão, como, por exemplo, a priorizar exames e organizar quais é que são os exames que são mais prementes de serem realizados integrando diferentes tipos de dados. De um ponto de vista molecular, eu efetivamente faço investigação integrando modelos de inteligência artificial em sarcomas, também alguma coisa em cancro de mama, mas no fundo o que é que nós fazemos? Nós procuramos sequenciar os cancros, procuramos perceber quais é que são os tipos de alterações e as alterações ou as variações dos níveis de expressão de determinados genes e depois, utilizando modelos de machine learning, conseguimos desenhar ferramentas prognósticas que nos ajudam a tomar decisões sobre se fazer certos tipos de tratamento ou não, ajudam-nos a estimar de uma forma um bocadinho mais granular a relação risco-benefício de os realizar e também tem um valor preditivo, ou seja, conseguem ajudar-nos a perceber, consoante o tipo de alterações que ali são encontradas, a maior ou menor probabilidade daquele cancro responder a diferentes tipos de modalidade terapêutica. Mas vamos passar para um outro paradigma ainda mais à frente para fecharmos o círculo, que é a inteligência artificial hoje em dia permite-nos, com ferramentas de inteligência artificial generativa, desenhar fármacos especificamente dirigidos a alterações moleculares daqueles cancros que nós estamos a tratar. O próximo paradigma, se me pergunta, Paula, tem a ver...
0: perguntar, é um facto.
1: O próximo paradigma é, e eu sou um apaixonado por esta área, como é fácil de perceber, é essencialmente a computação quântica. A computação quântica vai nos permitir perceber como é que ocorre o processo de interação entre duas proteínas ou entre um alvo específico, um alvo terapêutico qualquer, seja proteico ou não, mas essencialmente proteico, e um fármaco que nós tínhamos já disponível, ou um fármaco desenhado com ajuda de ferramentas de inteligência artificial generativa. E esta vai ser uma próxima revolução que outrora se achava que seria uma grande distância, mas que vai ocorrer nos próximos anos e em muito curto trecho. Isso sim vai revolucionar completamente aquilo que nós chamamos o processo de drug discovery e drug development.
0: De alguém que não percebe nada disto, porque de medicina sei muito pouco, se tudo isto já está disponível, porquê é que ainda andamos às cegas?
1: Está disponível num contexto de investigação e num contexto académico. Porque, repare, depois tudo isto carece de validação científica. E, portanto, a validação é um processo extraordinariamente complexo.
0: Lento.
1: Todas estas tecnologias extraordinárias têm de ser, primeiramente, validadas num contexto pré-clínico, em modelos derivados de humanos, tridimensionais, ou em modelos animais, e depois de mostrarem eficácia aí, têm de passar para ensaios clínicos de diferentes fases. Têm de passar para ensaios clínicos de fase 1, os chamados First in Human Trials, depois de provarem a sua segurança e a sua eficácia, têm de passar para ensaios de fase 2, depois de fase 3. E este processo demora longuíssimos anos, e a validação por si só, em coortes de doentes específicos, demora muitíssimo tempo. E, portanto, entre o momento em que nós descobrimos conceptualmente e o momento em que temos uma validação de base populacional adequada e que permite a utilização em contexto clínico, há um hiato temporal que não é despreciante.
0: Voltemos à inteligência artificial, porque efetivamente a inteligência artificial funciona por padrões. E ao funcionar por padrões, há aspectos que consegue identificar que escaparam à leitura humana, mas há também aspectos que escapam à leitura humana, porque escapam ao padrão. Isto é tranquilizador ou perturbador?
1: Depende do tipo de ferramenta de inteligência artificial que está a utilizar. Se utilizar um modelo de aprendizagem, seja machine learning, vamos falar essencialmente de machine learning, efetivamente a grande valia desses modelos é o reconhecimento de padrões e a capacidade de aglomerar e de aglutinar dados de um modo que a mente humana com muita dificuldade conseguiria fazer. Mas há outros algoritmos, nomeadamente algoritmos de deep learning com redes neurais e com outros tipos de algoritmos, e algoritmos de inteligência artificial generativa que têm em linha de conta um conjunto de outros dados, não se baseando apenas no reconhecimento de padrões. Daí eu dizer-lhe que depende do tipo de ferramenta que utiliza, do tipo de arquitetura que desenha, em que pode até integrar em diferentes fases do processo diferentes tipos de algoritmos para um propósito final definido.
0: Agora, posso acrescentar uma nova camada de dificuldade?
1: Claro.
0: Acho eu que será difícil. Cada doente é único e cada doente tem características únicas e cada tumor tem também características únicas. Portanto, já tenho aqui mais três camadas a juntar aos padrões e à identificação de padrões. Como é que tudo isto se articula?
1: Precisamente por aqui, pela conjugação numa arquitetura de diferentes tipos de modelos, utilizando como dados de base, como input, se quiser chamar assim, aquilo que são as características moleculares, clínicas, de todo o tipo, específicas daquele doente. Tem a ver com a personalização dos dados com que a Paula alimenta determinadas arquiteturas de inteligência artificial e o modo como conjuga diferentes tipos de modelos. Eu não sou um AI expert, embora a minha investigação se foque nisto, nem sou engenheiro, mas existem modos e arquiteturas que permitem conjugar diferentes tipos de modelos utilizando dados específicos daquele cancro e daquele doente, que permitem dar respostas altamente personalizadas. E aí vamos passar para um outro paradigma, que é a medicina personalizada. A medicina de precisão e a medicina personalizada são coisas diferentes. E a medicina personalizada, de facto, é nós conseguirmos, com base num estudo e numa cartografia específica daquele doente e daquele cancro em concreto, oferecer soluções específicas, independentemente do modo como a Paula faça a digestão dos dados e como a interprete.
0: Mas a medicina não é sempre personalizada?
1: Tendencialmente deveria ser, sim.
0: Eu estava a ouvi-lo, e a questão da personalização eu compreendo. Há um nível de personalização e há um segundo nível de personalização, que é a conjugação de todos estes dados que nós estávamos a falar. Mas num primeiro nível de personalização, o tratamento do cancro não é sempre personalizado? Ou existem, no fundo, padrões de tratamento e métodos que seguem um determinado quase passo a passo para tratar um determinado tipo de cancro, que depois leva ajustes e adaptações consoante... Explique-nos tudo, se faz favor.
1: O tratamento do cancro é, vou responder da seguinte maneira, e se calhar é talvez um bocadinho defensivo, mas é o mais personalizado possível. Ou seja, com base em características clínicas e com base em alguns casos, características moleculares, alterações em genes, daquele cancro em concreto, nós sabemos que há alternativas de tratamento que podem, ou que geraram em ensaios clínicos, respostas animadoras e favoráveis de um ponto de vista de sobrevivência global, de sobrevivência livre de progressão, de uma série de métricas do ponto de vista estatístico. Portanto, é como eu lhe digo, é personalizado neste momento na medida do possível. Agora, se me pergunta se há tratamentos específicos para câncer, para cada câncer em concreto, olhando para as nuances particulares, clínicas e moleculares específicas daquele tipo de câncer, ainda não estamos nessa realidade. E vamos demorar. Não vai ser no imediato, muito embora exista este boom muito propulsionado pela inteligência artificial, até nós termos uma medicina verdadeiramente personalizada e uma oncologia verdadeiramente personalizada, vai demorar. E não vai ser nos próximos 5, 10 anos. Vai demorar mais algum tempo até nós conseguirmos desenvolver toda a tecnologia, conseguirmos validar adequadamente.
0: E ela estar disponível para todos.
1: Para todos. Para todos. Agora, se me pergunta se apesar de tudo, na medida do possível, é personalizada,
0: é.
1: Conjugando os dados que nós temos
0: os
1: atualmente.
0: Os fatores possíveis, não é?
1: Os fatores possíveis. Nós temos ensaios clínicos que foram estruturados por forma a dar resposta a cada subgrupo específico definido por cada um destes dados.
0: Em relação aqui à utilização da inteligência artificial, há limites, não é? Há limites para o que o algoritmo consegue fazer. Até onde é que o algoritmo vai e até onde é que o algoritmo está, de facto, a contribuir e a ajudar o julgamento clínico?
1: É uma pergunta muitíssimo difícil de lhe responder. Há uma dimensão bioética no problema que ainda é relativamente imatura. Já existe alguma literatura acerca da ponderação dos conflitos éticos que a utilização destas ferramentas podem gerar. Mas na lógica mais pura da definição de bioética, nós ainda não temos um enquadramento completo para lhe poder dar uma resposta desse ponto de vista em relação aos limites do ponto de vista ético da integração da inteligência artificial na nossa prática clínica. De um ponto de vista concreto, nem eu nem ninguém lhe vai conseguir dar uma resposta absoluta em relação a essa questão. Há uma coisa que é certa, do ponto de vista conceptual, conforme lhe disse há pouco. A inteligência artificial, à luz dos dias de hoje, não substitui aquilo que é o julgamento e a experiência clínica. A inteligência artificial caminha lado a lado e potencia a nossa capacidade de ofertar soluções mais precisas, mais rapidamente e com um padrão e um nível de qualidade diferente. E há uma outra coisa muito importante que eu vou aproveitar para dizer, que é, há um aspecto que pouca gente fala em relação à inteligência artificial e que é fundamental. A inteligência artificial vai permitir libertar os médicos da burocracia e das tarefas repetitivas a que nós somos obrigados a fazer.
0: Por força da profissão.
1: Por força da profissão e por força da maneira como as coisas estão estruturadas, para nos podermos dedicar àquilo que é verdadeiramente mais importante, que é a humanidade e o contacto direto com cada doente.
0: Ainda bem que chegou aí, porque era a minha próxima pergunta. Porque a inteligência artificial vem, de facto, ajudar, mas há algo que não consegue substituir. Ou seja, quando um algoritmo lhe diz que aquele doente tem uma baixa probabilidade de responder a um tratamento padrão e que não há outro tratamento para lhe dar, como é que se tem essa conversa? O que é que muda nesta relação médico-doente quando há uma máquina no meio que está a ajudar um médico e que, no fundo, lhe está a dizer que pouco ou nada haverá a fazer?
1: É mais um dado e enriquece a panóplia de informações que nós temos a ofertar ao doente quando lhe expomos aquilo que temos à disposição e o benefício de que ele poderá usufruir. E ajuda o doente a sopesar, de uma maneira um bocadinho diferente, a relação risco-benefício daquilo que nós lhe podemos propor, dentro de certos pressupostos éticos, como é lógico. Nós não propomos uma opção terapêutica que sabemos que será fútil para o doente. Não pomos isso, obviamente, à consideração do doente, informámo-lo naturalmente de que não existe uma relação, na nossa perspectiva, do ponto de vista de risco-benefício, que seja favorável. Ou seja, no fundo, enriquece a panóplia de informações que damos ao doente para que, em conjunto, tomemos uma decisão. Repara uma coisa, Paulo, eu proponho aos doentes aquilo que é a minha visão em relação àquilo com que eu os posso tratar.
0: E a maior parte dos doentes consegue discutir essa visão consigo ou simplesmente aceita?
1: Cada vez mais. Depois de devidamente informados. E depois há uma coisa muito importante. Isso depois também exige uma certa flexibilidade da parte do médico, que é... É muitas vezes injusto, Paula, eu ter-lhe falado de uma situação que tiveste amanhã na consulta. É injusto eu explanar os diferentes tipos de opções que eu tenho para propor uma doente com cancro de mama metastático cuja doença avançou, ou seja, surgiram metástases novas, ou as lesões aumentaram de tamanho, as que já existiam, e deixou de haver uma resposta ao tratamento. É injusto eu dizer a esta doente, a não ser que esteja numa situação em que eu verdadeiramente tenho de tratar nesse dia, ou em 48, 72 horas, porque há risco de vida iminente para a doente, mas aí eu próprio também digo muito concretamente o que é que acho que se deve fazer, mas havendo várias opções de tratamento, é injusto eu dizer à doente que tem de escolher agora, já. Eu acabei de lhe dizer aquilo que aqui temos em cima da mesa, os efeitos adversos, a calendarização, e a senhora tem de me dizer, neste preciso momento, como é que vai conjugar a sua vida pessoal e a sua vida profissional e dar uma decisão depois de me ouvir falar durante 15, 20 minutos. E tem de me dizer isto em 30 segundos. Isto é profundamente injusto.
0: E estar com o cérebro completamente nublado, provavelmente.
1: É lógico, isto é profundamente injusto. Portanto, o que é que eu acho que é importante? Acho que é importante empoderar os doentes, transmitindo-lhes informação, explicando onde é que podem encontrar a informação, estando disponíveis para conversar com eles, e dando-lhes um bocadinho de tempo para que eles possam pensar. Por exemplo, ainda esta manhã, vi uma doente cuja doença tinha avançado, está numa fase, é uma doente jovem, está numa fase intensa do ponto de vista profissional, uma fase intensa do ponto de vista familiar, tem filhos pequenos, e eu expliquei-lhe três alternativas de tratamento, expliquei-lhe os efeitos adversos, expliquei-lhe a calendarização, e disse-lhe, não precisa de me dizer agora, pense sobre esta situação, dentro de uns dias ou na próxima semana falamos, e se tiver dúvidas, fala comigo. E é nesta base que eu acho que nós devemos basear toda a nossa prática. Ou seja, eu aí sim personalizo a mensagem, humanizo-a, explico com a minha competência técnica quais é que são as opções que existem e dou tempo à pessoa para que a pessoa possa integrar. Eu acabei de dizer a esta doente que o cancro dela avançou, deixou de responder ao tratamento e acabei de lhe entregar e despejar uma série de informação clínica que escrevo para que a doente possa levar, para que depois possa refrescar a memória e para que possa tomar a decisão com calma em um outro ambiente.
0: A parte humana continua a ser determinante.
1: É o mais determinante. O mais determinante na medicina é o cariz eminentemente humanista da nossa profissão. E fala-lhe alguém que procura desenvolver a sua investigação com
0: que
1: ferramentas...
0: Que inteligência artificial.
1: E que procura, de facto, desenvolver a sua investigação com ferramentas de topo, state of the art, como dizem os americanos e os ingleses. Mas na realidade aquilo que traz verdadeiro sabor, e agora falo-lhe eu do lado de cá, de quem está do lado de cá, o que traz verdadeiro sabor à minha prática clínica, para além de todo o fascínio com o desenvolvimento de novas técnicas e de novas ferramentas, é o contacto humano. Ser médico, acima de descobrir coisas absolutamente fabulosas, de inventar soluções groundbreaking, que obviamente nos traz imensa recompensa do ponto de vista intelectual e permite-nos beneficiar milhares de doentes simultaneamente por todo o mundo, é, acima de tudo, ter a capacidade de escutar e de falar com o outro. Muitas vezes é difícil, porque nós não temos tempo propriamente protegido em consulta para podermos ter conversas profundas e demoradas, como às vezes seria necessário.
0: Desejável.
1: Mas temos de tentar adaptar o tipo de discurso e de contacto que temos com os doentes à realidade que temos. E depois há outra coisa muito importante, que é o contacto humano. O olhar, o toque, a possibilidade de abraçar um doente. É esta doente que lhe falei há bocadinho, eu abracei hoje no final da consulta. Porque esta doente, mais do que pensar no tipo de tratamento que eu lhe estou a propor, precisa, no final daquela consulta, com toda aquela carga emocional, que alguém a abrace, porque estava ali sozinha. E isso não há nenhum algoritmo, nem há nenhuma tecnologia estratosférica que vá substituir. E é isso que é ser médico, acima de tudo.
0: Miguel, muito obrigada.
1: Muito obrigado.
0: A ciência avança, mas não a uma velocidade uniforme ou desejável. Há cancros que a medicina já sabe tratar bem, outros ainda compreende mal. Há populações que ninguém esperava ver adoecer cada vez mais cedo. O que esta conversa deixa é simples. A tecnologia ajuda, mas não substitui o lado humano.
2: Por uma história.

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0: Imagine esta situação. Entra num elevador e sente necessidade de sair antes de a porta fechar. Ou evita uma viagem de avião durante anos, apesar de saber que é um dos meios de transporte mais seguros do mundo. Há quem mude de passeio ao ver um cão. Há quem não consiga olhar para uma seringa sem sentir o coração acelerar. E há ainda quem simplesmente não consiga explicar porquê. Olá, eu sou o Marco António Ribeiro e este é o Ponto da Mente, hoje dedicado a fobias. O medo faz parte da vida, protege-nos, ajuda-nos a reagir ao perigo e acompanha-nos desde sempre. Mas, por vezes, deixa de ser um aliado e transforma-se numa prisão invisível. Quando isto acontece, já não estamos apenas perante um medo. Podemos estar perante uma fobia. Como nasce a fobia? Porque é que o cérebro reage de uma forma tão intensa perante situações que, racionalmente, reconhecemos como seguras? E, sobretudo, será possível recuperar a liberdade que o medo foi roubando? Olá, Bruno Filipe Silva e Ana Isabel Teixeira, bem-vindos ao Ponto da Mente. Hoje vamos falar, então, de fobias. É um tema quente, podemos assim dizer, não é, Ana?
1: É um tema quente. Eu acho que se isto fosse um videocast e não um podcast, já me viam aqui a contorcer um bocadinho. Não sei, todos nós carregamos aqui um bocadinho as nossas fobias. E até logo o tema me faz aqui refletir, lá está, a origem disto. De onde é que tudo isto começou? Não sei se aqui o Bruno também partilha do mesmo.
2: Certo, queremos sempre perceber, não é, como é que isto nos surge. Quando damos por ela, temos estes medos irracionais, não os conseguimos explicar. Como o Marco disse muito bem, condicionam-nos aqui o nosso funcionamento, a nossa vida em tantos aspectos, e muitas vezes só, mais do que queremos perceber, já só os queremos mitigar ou queremos eliminar do nosso funcionamento, não é?
0: Vamos tentar ajudar, não é? Acho que será aqui um bom desafio, uma meta para o programa de hoje. E Bruno, todos sentimos medo em determinados momentos. O que distingue um medo normal de uma verdadeira fobia?
2: Uma excelente questão para abrir aqui as hostilidades, não é? Para conseguir responder à tua pergunta, é importante nós percebermos que o medo é uma reação natural e importante do nosso funcionamento. O medo tem uma função, acima de tudo, protetora. Existe em nós para garantir que, de certa forma, nós não nos expomos a coisas que nos façam correr perigo, não é?
0: É quase como o colesterol bom, não é?
2: Exato. Podemos dizer, é uma boa metáfora, não é? Portanto, o medo existe, acima de tudo, para nos proteger. No entanto, muitas vezes este medo pode ser excessivo, pode levar-nos a uma reação muito exagerada ou de certa forma, avaliarmos de forma errada aquilo que são os estímulos ansiogénicos, aquilo que nos faz sentir medo, e ter uma resposta, portanto, exacerbada face a esses mesmos estímulos, não é? Portanto, podemos estar perante uma fobia quando existe aqui esta leitura, vamos dizer assim, menos correta destes mesmos estímulos, que nos espoleta uma reação de medo muito intensa, e que na realidade podemos não correr assim tanto perigo quanto imaginamos que podemos correr, não é? Tu próprio dizias, mesmo quando às vezes conseguimos perceber que é normal, há coisas que normalmente nos podem fazer sentir medo, mas este medo controla todo o nosso funcionamento, não é?
0: Ana, muitas pessoas dizem que têm uma fobia quando na realidade apenas não gostam de determinada situação. Porque é importante fazermos esta distinção?
1: É importante fazer a distinção, tal e qual na linha do que o Bruno estava a dizer, para também não patologizarmos aquilo que é uma emoção natural, onde todos nós estamos programados biologicamente para sentir, que é o medo, com uma função adaptativa, uma função protetora. Muitas vezes há aqui a confusão entre aquilo que, por exemplo, é só um desconforto e até está mais associado à emoção do nojo. Aquilo faz-me impressão, aquilo causa uma certa repulsa, aquilo dá-me nojo. Ou então é só medo. Novamente, nós temos que olhar aqui para as fobias específicas, até a categoria que nos manuais diagnósticos estão designadas como uma perturbação da ansiedade. E, portanto, implica aqui critérios de intensidade, frequência e um aspecto muito importante, que é um impacto significativo na vida da pessoa, traz prejuízo. Portanto, estamos a falar de uma reação que, para além de ser intensa, é desproporcional ao perigo real do objeto ou da situação e que traz aqui sofrimento. É por isso que é muito importante, às vezes, e nós fomos falando aqui ao longo dos nossos episódios, este trabalho até de alguma autoconsciência emocional, para não colocarmos as emoções ou os sentimentos tudo no mesmo pacote. Hoje em dia, por exemplo, tudo facilmente é atribuído como ansiedade. É tudo ansiedade. Ansiedade, ansiedade, ansiedade. E não. Dentro deste chapéu ansiedade, nós podemos aqui destrincar algumas emoções, e o medo é uma, e a questão fóbica implica aqui irmos para uma categoria de um prejuízo funcional significativo, e estamos a falar de um quadro clínico, enquanto que medo, nojo, faz parte aqui de emoções básicas e universais.
0: E vamos agora para uma dimensão que tem que ver com o facto de o cérebro aprender a ter medo. Bruno, algumas fobias surgem depois de uma experiência marcante, mas outras aparecem sem que a pessoa consiga identificar uma causa. Como é que isto se explica?
2: É importante percebermos que a aprendizagem também pode acontecer de forma vicariante, ou seja, nem sempre nós precisamos passar pelas experiências para desenvolver o medos ou emoções associadas a elas. O vermos estas situações a acontecermos com outras pessoas, o vermos imagens, vídeos, qualquer tipo de reação que aconteça às outras pessoas, pode ser o suficiente para nós próprios desenvolvermos estes mecanismos de resposta ansiogénicos. De igual forma, o nosso cérebro é uma coisa maravilhosa que cria diferentes cenários, às vezes positivos e às vezes importante que o faça, e muitas vezes também negativos. E pode, às vezes, a partir de determinados estímulos, levar-nos a viajar por mundos imaginários, não é? E, portanto, a associar variáveis e a criar cenários com base nessas mesmas variáveis. Ou seja, mesmo que eu não tenha passado por nenhuma situação que seja perigosa, o simples facto de eu começar a pensar de forma mais acesa, mais ansiosa, mais preocupada sobre as coisas, poderá levar a que eu desenvolva esta ideia de que, efetivamente, isto vai acontecer, isto vai ser grave, isto vai ser preocupante, e desenvolver um quadro fóbico em torno delas.
1: E é aqui que é importante nós também olharmos para as fobias como algo que tenha fatores multideterminados. Exato. Ou seja, não há só aqui uma causa que explica o surgimento de uma fobia. Os estudos falam-nos aqui de algumas pistas interessantes. A nível temperamental, por exemplo, sabemos que as pessoas que já têm uma vulnerabilidade para traços como neuroticismo, com o afeto negativo, podem ter aqui tendência a desenvolver não só mais medos, mas esses medos também poderão evoluir aqui para um quadro fóbico. Mas isto que o Bruno estava a trazer é um ponto muito interessante, que é os fatores ambientais, ou os fatores também culturais, sociais, que remetem muito também para as nossas experiências mais precoces.
2: Certo.
1: Vemos que é possível que muitas crianças ou jovens desenvolvam medos ou fobias semelhantes, por exemplo, a algum dos seus progenitores.
2: Exatamente.
1: E esta experiência aqui mais por contágio, não é?
2: Sim.
1: De vermos aqui figuras a reagirem de uma forma muito aversiva e disso passar uma mensagem de que aquela situação ou que aquele objeto é perigoso.
2: Certo.
1: E isso condicionar aqui a formação do medo ou, em casos mais extremos, a formação da fobia. Com isto também, eu gostava aqui de reforçar a diferença, novamente, entre aquilo que são medos normativos e expectáveis para determinadas etapas do desenvolvimento,
2: claro,
1: nomeadamente infantil. Para não cairmos aqui nesta caixa de pôr tudo, que é tudo ansiedade, que é tudo se calhar problemático, quando é expectável que ao longo do desenvolvimento infantil a criança vá apresentando aqui medos, medos que até se podem, às vezes, configurar uma espécie de fobia, que as famílias falam muito, meu filho tem esta fobia, quando é um medo adequado àquela etapa desenvolvimental. E isto vai se transformando, e é importante encararmos isto como parte natural do desenvolvimento humano.
2: Certo, e há pouco tu tocaste numa coisa muito importante também quando nos falaste aqui na classificação destas questões do nosso funcionamento nos catálogos de saúde mental, não é? E um dos critérios diagnóstico muito frequentes, ou praticamente presente em praticamente todas elas, é esta questão do sofrimento clínico significativo, não é? Portanto, é importante perceber que muitas das vezes, e como tu estás a dizer, estes medos são perfeitamente normativos, adaptativos, normais, importantes no nosso funcionamento. É importante perceber é quando é que eles começam a controlar o nosso funcionamento, quando é que estão para além daquilo que é socialmente e culturalmente expectável, quando é que realmente trazem uma disfunção significativa e que é importante trabalharmos sobre ela.
0: E há fobias relativamente comuns, como o medo de voar, o medo de alturas, de cães ou de agulhas, por exemplo, e outras bastante invulgares. O nosso cérebro, Ana, reage de forma diferente ou o mecanismo psicológico é, no fundo, o mesmo?
1: Eu diria que há uma base neste mecanismo aqui psicológico, diz respeito a reações relativamente comuns, e é por isso que nós conseguimos classificar

0: de fobias que uma pessoa tem e que eu espero genuinamente que pelo menos os nossos ouvintes tenham poucas, porque realmente é limitante.
1: Sim, condiciona.
0: Condiciona. E condiciona às vezes de uma forma que pode ser mais visível, ou seja, as reações podem ser mais externalizadas, mas às vezes nem tanto, ou seja, muitas vezes aqui as reações podem ser à base do evitamento. A pessoa evita, por exemplo, pensando aqui na fobia a cães, e recordando de alguns exemplos de casos, situações onde pessoas não saem de casa, porque sabem que na rua onde habitam existe cães, não saem de casa, passam, por exemplo, a ter que fazer compras da vida diária muito à base de compras online, começam ali a controlar os seus horários, se calhar de saída para o trabalho, com base em algumas rotinas também, se aquele animal vai estar ou não, quer dizer, isto aqui já é um quadro de evitamento e onde limita efetivamente aqui a qualidade de vida. Claro que há aqui outras reações que, apesar de também suscitarem desconforto, sofrimento, elas podem ser geríveis, elas podem ser de alguma forma toleradas ou contornadas. Permitam aqui partilhar o meu exemplo, não é? Tendo eu aqui uma fobia, desde que tenho memória de mim, e a qual, reparem, não sei as causas, não tenho nenhuma memória, não tenho uma lembrança traumática, mas uma fobia da classe, tudo o que seja aracnídeos, quer dizer...
2: Inclusive é o Homem-Aranha, não é?
0: É pá, realmente não é aqui o herói da Marvel, não sei se eu cometer aqui alguma atrocidade. Não é o meu herói favorito, de todo, de todo. E tenho a memória de ver o primeiro filme e de ele em laboratório confrontar-se com aquilo. E aquilo explotar-me um conjunto de reações, não é? Desagradáveis. Agora...
1: Nota o facto que estás a dizer aquilo para não mencionares o objeto fóbico.
0: Exatamente,
1: né?
0: Exatamente. Excelente, Bruno. Ou seja, isto é uma forma de evitamento.
1: Exatamente.
0: Isto é uma forma de evitamento. Sim. Mas que, reparem, o conjunto de reações que isso me suscita é desagradável, é desconfortável. Eu sinto que há qualquer coisa que internamente se desorganiza,
1: certo.
0: Mas que... de alguma forma dá para contornar.
1: Pois.
0: Vamos gerindo. Vamos gerindo porque felizmente não vivo na Austrália e se calhar não tenho que me deparar com isso dia sim, dia não.
1: Pois.
0: Portanto, e só sintetizando e não encontro da tua questão, Marco, há aqui um mecanismo base de funcionamento, de reação, que é relativamente comum às diferentes fobias que existem.
1: Pois.
0: Agora, claro que umas delas, se calhar as respostas vão ser mais visíveis, mais intensas, mais desorganizadoras. Há quem dê para chorar, há quem dê para desatar a fugir, há quem dê para congelar a resposta de freeze.
1: Exato.
0: Há quem dê para ter reações mais vegetativas, o vomitar.
1: Exato.
0: E há quem dê, sei lá, olha, para suar, para se calhar começar a correr pela casa, ou então solicitar ajuda a quem estiver perto, que é o meu caso, se me apanharem ali com um bicho desses, as minhas reações são assim um bocadinho primitivas, são.
2: Nem o Tom Holland te fez mudar de ideias, não é?
0: Não, de todo.
2: Vamos então olhar algumas das mais comuns e começo por falar na acrofobia, o medo intenso de alturas. Tem sido comum, Bruno, esta questão do medo de alturas na consulta?
1: Interessante, por acaso não conhecia essa designação, mas não estás a falar aqui necessariamente de vertigem, certo?
2: Ou alguma
1: coisa...
2: ligado, intimamente.
1: Está ligado aqui às vertigens.
2: E eu passei esta para ti.
0: É tua vez, Bruno, vá lá.
2: Não há
1: confusão. Não está aqui de vertigens, certo? Está ligado a vertigens.
2: É Deus,
0: vá lá.
2: Há confusão lá.
1: Pois, de facto, eu tenho aqui uma relação muito paradoxal com as alturas, na medida em que eu muito estar em lugares altos e de vista panorâmicos. Então, e você não é como para uma viagem de arco, não é? Que em mente de estar em muito alto, precisamente porque estás vertigens, não é? Mas respondendo à pergunta, não é como, na minha cultura, não é comum as pessoas serem específicas. Eu acredito que as pessoas, quando procuram um tipo de resposta, já vão direcionadas a ser específicas, não é? Portanto, até com hipnoterapia, mas às vezes pessoas citam esse tipo de assim, na realidade. Pensar, mas de forma geral não é muito elas procurarem para questões óbicas e mesmo que não fosse, ou seja, tinha entendido assim, ontem nunca trouxe esse meu contrário de uma forma impetada. Olha, tenho origens, mas vou conseguindo gerir. Nós vamos conseguindo ter algumas estratégias para conseguirmos gerir este medo às alturas. Não faz bem, não é? Na realidade, tento na próxima beira, ou tento estar no onde me sinto seguro, perceber como é que o meu entorno, de que forma que eu me sinto no meu entorno, não sei, comigo também estou gerido de alguma forma, portanto vou de forma, gerir a pista fora, assim diz.
2: Imaginem no rooftop, em vez de tempo de
1: querem
2: fazer isso. Vamos olhar aqui para o claro.

0: Aerofobia, um dragão que falamos, aranofobia, anatomia de conversa, que é um medo de aranhas. Depois, a classe, esta que é claustrofobia, medo de espaços fechados ou confiados. Temos a fidibia, o medo de cobras, está aqui a confessar que ela nunca mais entende. E tem a hemofobia, ou fobia de sangue, injeções e feições, um medo de sedilhas ou sentimentos médicos, frequente acompanhada de sensação de desmaio. Quem nunca esperou estar ali à pressão de uma piscina, quer colher e de um para outro, para um lado. E agora vamos para a atenção do o medo começa a usar a nossa vida. Bruno, no momento em sua, já não evita apenas a atuação que tem, começa a organizar toda a preocupação humana, que é a oportunidade de fazer exemplo disso. Certo. Que é que tu pode ter isso, bem-estar psicológico da pessoa, no seu dia-a-dia, detalhe que humana já elencou, nas circunstâncias de compras tem já que olhamos, das básicas do dia, vamos então ameaçar aqui um pouco mais.
1: Voltamos aqui então do sofrimento clínico, é significado, não é? E tu, quando se esfumem, ou não conar no nosso funcionamento. Todos e todos. Fobia, o espírito de medo é mal, é importante, etc. E tal, todas as pessoas podem ter fobia, sem que isso necessariamente problema, se necessariamente tínhamos que examinar o nosso funcionamento. Só deveremos, efetivamente, ou pensar sobre elas, sobre a elimina delas, ou sobre elas, dias, quando, como mencionaste na conta que acabaste de fazer, estas nos condam de forma eficaz, não é? E é em perceber, lá está, se eu estou alterado da minha visão, se, às vezes, nem sou como prejudico os que estão comigo, vamos dizer, eu até estou furtável. Funcionar de forma a evitar, mas isto usa sofrimento, pessoas estão atento para as relações que eu com outras pessoas, até que é que onde deverei trabalhar esta fobia. Né? Portanto, percebo que muitas vezes este sofrimento clínico nem sempre sentido exatamente para o deriva também das relações que temos com pessoas. Portanto, é muito importante nós sabermos guiar-me qual o impacto deste fobia no nosso funcionamento, para então podermos trabalhar sobre elas.
2: Acho que vale a pena aqui ter um outro público e que creio que talvez já aquilo que me parece nos consultos é sobre um bairro concreto, que é aqui associado
1: mais
2: por idade social. E aqui há nós como perceber completamente qual poderá ser a tensão do pacto, as consequências negativas para a vida de alguém. Falando nisso, estamos a falar do medo e da idade intensa da pessoa estar em espaço social, justa e sujeito ao escrutínio e avaliação do outro. É o intento de ser avaliado pelo outro. Em termos aqui de pactos, nós podemos aqui se calhar considerar alguém, por exemplo, lá está, não é de casa, ir a um espaço público para fazer compras diárias, para calhar pedir um café, que antes de fazer tem que se ver ali preocupações excessivas, quase dar um guia mental do que vou dizer, como é que vou responder, como é que vou olhar, como é que vou postura, ou recusar, por exemplo, contas sociais, às vezes até postas, profissionais. Tudo isto tem paz, já vai agir uma bastante negativa, conceito do indivíduo. Então uma volta, a pessoa também passa a si como alguém inapto, como alguém incompetente, como alguém capaz. Há comorbidades vir a ser envolvida, não só o tipo de privações de ansiedade, uma clássica nestes casos, que é aqui o humor mais cívico, não? A pessoa fica calada e pioneira de um mundo que próprio não quer, mas de medo, lá está, lhe torna algo mais esforço.
1: Eu estou a falar e a pensar como mais vestido do programa, disse que na realidade a minha consulta não surgiam muitas questões, fobias, e estava sendo de facto, esta é muito importante, surgimento mesmo, esta ia ligar ao que social, é muitas vezes a ansiedade social muito comum, lá está, às vezes, como mais no nome ansiedade, mas na questão fobia propriamente dita.
2: Seja um exemplo, não sei se concordas, onde faz sentido um bocadinho mais nas coisas nos esquemas relacionados com o medo de rejeição, de abandono, exclusão, dá-nos mais pano para desmolarmos propriamente fobias clássicas, que são raras, que pessoas acabam por arranjar os seus mecanismos compensatórios.
1: É isso, muitas vezes faz sentido, não é? Às vezes não chega a ser problema que fazem para a sua presença porque tem as suas estratégias. Ainda sobre a ansiedade social, da social, estou-me a acrescentar que é algo que nós. Ou seja, não tenho estatístico para comprovar isto e apenas isso acompanha na experiência, não sei, depois fica à vontade para colocar aquilo a dizer, mas as novas gerações são mais acometidas por este tipo de problema de ansiedade social, não é? De perspectiva, de forma generalizada, claro que existem simplesmente exceções, mas à medida que nos vamos virar um bocadinho mais dentro, vamos focando mais nas redes sociais, a nossa interação social interpassa acerca mais mediada pela tecnologia, estamos a ter mais dificuldade em enfrentar aquilo que vamos dizer uma interação real, uma interação digital, que existe menos rede, não é? Num telemóvel ou no computador eu posso pagar a mensagem
2: Exato.
1: Eu engano-me, tenho que corrigir, tenho muitas com a QR a outra pessoa.
2: A diferença do outro.
1: Exatamente.

0: sente que eu pressiono esta ação, como é que percepciono o facto de não ter compreendido aquilo disso, ou ter estranhado isso.
1: Exatamente.
0: Ou se simplesmente reagir aleatório e eu interpreto as ações da pessoa como se de que estou a ser. Está quando nos acometidos por esta idade, não é? Toda a leitura das variáveis que fazemos pode estar enviesada e sentir, de facto, eu devia estar de calhar ter dito isso ou que crescer, mas está de certa forma a catefizar estes mesmos comportamentos variáveis e a arquitetura geral, todas elas afirmam essas nossas ansiedades. E, portanto, para concluir, acredito que está muito evidente nas gerações ou nas que já cresceram com o dia, e é importante nós percebermos que muitas vezes a melhor forma de nós termos isto é de incentivarmos um contacto positivo, social, vamos dizer, com outras pessoas. E também tu disseste estes temas, estas sessões, e vai.
1: Aceitar constrangido, na verdade, faz parte da vida, as nossas interações sociais.
2: E tocaram aí num ponto importante, prof, um transtorno de ansiedade que se caracteriza pelo medo intenso de estar em espaço certo, multidões ou em locais difíceis. Digo assim, vamos, Ana, para este porque é muito, muito hoje, venhamos com uma filha, convencida de que é feito e que sempre foram assim, portanto isto não há a fazer, porque esta resina é tão forte.
1: Acredito que é frequente o estigma que vem existindo para este tipo de sonhos, não? Até o dever clássico que é adaptar com uma mania, como uma coisa engraçada, boa, e que é dar para pegar e dar um bocadinho disso. E acho que era aqui que queria essencial, que é, não é o facto de estar a partilhar o medo de ou fobia, assim, uma forma que nos passa, não está ali meio engraça, meio arrecha, meio mostra que isso para se fazermos ou fazermos algo sonto. Até muitas vezes rir é um nervoso, nós nos dizemos, é um bocadinho meu caso, que é de perguntar a fobia, eu começo a meter os pés, parece que é muito engraçado e dá para não, não dá. Mas relativamente aqui aos cursos agóbicos, estamos a falar de situações que também sejam elas, que do isso, que também mais impacto e disfuncionalidade tem a pessoa, porque lá está, impede de especiar, de viver, de estar em contextos que permitam estar então com o mundo, com os outros, até com si própria. Claro que numa questão aqui agrofóbica, acho que tem muito também a falar sobre isso, porque facilmente são outros lugares como as coisas da tua casa, ou são nias, está? Na verdade, há questões muitas vezes mais balares e que vale também desmontarmos aqui na psicoterapia. Muitas vezes está a ideia de falha, de que não maceia.
0: Certo.
1: Questões agrofóbicas. E quando nós nos rever a gravidez, ou quando se percebesse que não é que isto. Ou ainda muitas vezes está associado com se eu não estou com todas as variáveis volta, eu estou em perigo, qualquer coisa que vai e novamente, ao história de alguém que nos apresenta aqui o quadro agrofóbico, vamos compreender de onde vem, porque passagem lá para casa que muitas destas coisas não são meras, mas são surpreendências, não coisas que apetece, se calhar entra em pânico ali num conselho, não. Está a ver, apreendo por espaços mais amplos, estar no meio confuso, será tudo ótimo. Vamos oscilando nisso, não é? Se calhar menos vão dançarmos e ir para o shopping, pá, não, tanta gente numa peça, e há um momento até lá e tudo certo. Agora, importante é percebermos o que é que passa a ser algo que limita efetivamente a vida de uma boa, do que é preferência e do que é preferência consoante aqui o nosso estado do.
0: Certo. E só apontar uma coisa que tu disse quando aqui, da reação que podemos ter a esse comportamento, a desvalorização, a banalização, ou uma forma de acreditar que são manias, ou que na verdade não supera isso de parar, etc. E o quanto essa desvalorização pode para que negativa, da forma que a pessoa já é prefobia. Ou seja, de certa forma, utilizando uma expressão mais corriqueira, para começar a fazer caixinha disto. E o quanto nós nos chamamos realmente esta via, mais difícil torna trabalharmos, reconhecermos que precisamos de ajuda, o externalizar este pedido, tender-me a mão por dizer, e temos trabalho sobre isso de uma série curtida, não é? Portanto, muitas vezes temos esta capacidade de empatia, não é? Para muitas coisas, não é? Para muitas coisas, só para esta das específicas, perceber que eu não consigo entender, ou mesmo na realidade, eu não sinto o mesmo que sou assim, ou não é isto, não configuro nenhuma para mim, ou ir ao sítio de uma borracha, ou não tenho tanto medo, ou não tanto medo de alturas ou cor. E ainda assim, por si mesmo não tenho este medo, esta pessoa está tudo de certa forma desorganizada. E como o que é que se fazer para conseguir esta pessoa até precisa? Como é que eu posso acumular esta pessoa, tendo ela a sentir mal, ter esta a tudo?
1: Sim, sobretudo muitas vezes não é a escolha consciente. Aliás, claro, diria, não, porque às vezes não é a escolha consciente, um medo ou uma fé.
0: Claro.
2: Ana, de questionar-te, para quem não se ouvir e sente que medo já condiciona escolhas, relações ou outros, qual é a mensagem

0: importante aqui gostarias de deixar?
1: Eu gostaria de referir que poderá sempre em cursos, serviços especializados e até algumas abordagens que podem dar só a eliminar aqui algumas componentes de uma via, mas mais do que isso, calhar guiar a pessoa no processo de compreender de onde é que calhar isto surgiu ou o que é que está aqui também associado. Claro que com isto eu estou a dizer que a fobia ou até o medo tem de aqui intervencionado. Não, isso. Até porque está, todos podemos arranjar, os nós arranjar algumas estratégias compensatórias que nos permitem aqui estar e com relativa qualidade, ou seja, não prejuízo significativo. O safano, costumo dizer, se aqui é a fobia, o safano, ou o bocão. Em situações, realmente há aqui um sofrimento significativo, um juízo odiado, e assim tudo, a pessoa sente que está no medo, e sim, poderá procurar um tipo de abordagem, já falei das questões da hipnopia, que pode aqui uma via, a terapia cognitiva mental, por exemplo, dos casos, óculos aqui, bem estruturados, bem direcionados, mosa, terapia de exposição, faz aqui uma equipe, não situação fóbica, como, por exemplo, na questão de dar aqui de um caso, de uma fobia. Abusivas à
0: sentenha.
1: Parem, o que acaba aqui neste escado, a pessoa vai tornando-se com algum sofrimento, que já é à rua e pode voar. Em protocolo, permitem fazer aqui uma exposição assimétrica, como aqui se quer a primeira etapa, que é, por exemplo, ver fotografia de luta, se calhar a segunda, lançar só, também, ou seja, decompor isto que é nos pesos, até a última exposição, a pessoa se calhar vai ali para o mercado do processo, que não chega do norte, aquilo, é uma alegria de positivas. Temos aqui diferentes abordagens, diferentes caminhos, pessoa de parte deste meio. Até compreender, não é? Porque outras abordagens, numa linha mais psicótica, que nos dão algumas ideias interessantes, mas não para todos os atentos, acho que faça sentido nós significamos encontrarmos uma teoria e aplicação de tudo. Mas há uma linha interessante que fala que, muitas vezes, uma fobia é só uma solução de compromisso inconsciente. Ou seja, que um conflito interno maior em que a pessoa que resolveu transferindo essa angústia e esse medo primordial não obstante uma situação externa e daí se origina a via. Claro que a isto é persistir o espaço psicoterapêutico, empático, seguro, daí a pessoa desconstruir um bocadinho estes medos. E por sim, a origem podemos se chegar a uma compreensão magada do porquê aquele medo, do porquê aquela via, mas nem sempre. E às vezes também está tudo bem, não usamos a isso.
0: E com isto, não, que ia desaparecer ou aprende sobretudo ela de forma diferente?
2: A parte das vezes é mesmo uma segunda hipótese, não é? O aprender a dar com ela de forma diferente. Se volta aqui ao início do nosso programa, quando nós falávamos sobre o medo ser uma real natural e importante no nosso funcionamento, não é? A parte faria sentido eliminar a parte do funcionamento. Porque com que a ideia possa ser? Possa ser interessante pensarmos que eu nunca mais vou sentir medo daqui. Ou nunca vou sentir medo. Ponto. Não sentimos medo. Colocar situações muito perigosas e que poderiam inevitável levar a uma coisa uma série ou que até viéssemos a vida. Portanto, é importante percebermos que nunca vai deixar disto. Agora, podemos aprender a gerir este de forma a que mais, lá está, mais gerível, mais tolerável. É. A mesma coisa que eu estava a procurar. E em alguns, este ser tolerado, há este medo de se configurar como uma fobia. Lá está, de ser um medo, não uma força, ser um caso de conforto, mas que é um conforto que eu consigo gerir. A partir em que se torna um que eu consiga gerir, poder dizer que eliminamos a fobia ou não é? Porque a minha fobia também para muito perspectiva que tenho sobre o ímpeto dela no meu funcionamento.
0: E aqui fica uma sugestão de cinema para a minha querida Ana. Força. Tens que ver uma criação do Joshua Slice que se chama Lucas a Aranha. É uma série onde a aventura passa por uma pequena aranha que é muito querida. Tens que ver esta imagem, porque
1: é
0: eu acho que
1: essa?
0: É muito, muito, okay. muito. E que traz, de facto, um inseto que muitas vezes é alvo de aversão por muitas pessoas para a ribalta e que o torna uma das coisas mais fofas que podemos ver.
1: Olha,
0: Lucas, a aranha. Okay. Fica aqui a sugestão para quem tem aracnofobia. Vamos, por último, olhar aqui algumas das mais invulgares. Tripofobia, aversão ou medo intenso perante padrões de pequenos orifícios ou aglomerados repetidos. Embora não seja uma fobia oficialmente reconhecida, nos principais manuais de diagnóstico é amplamente estudada na literatura científica. Uhum. Temos outra, a namofobia, ansiedade intensa associada à impossibilidade de utilizar ou ter acesso ao telemóvel. Ah, pois é.
1: Okay.
0: Temos ainda emetofobia,

0: medo intenso de vomitar ou de ver alguém vomitar. Uhum. Quem nunca, não é verdade? Uhum. Temos ainda a coulrofobia, medo de palhaços. É verdade, é verdade. Okay. Eu quando era miúdo, confesso que passei por aí. E temos ainda a somnifobia, medo de adormecer ou de dormir.
1: Uhum.
0: É verdade.
2: Essa deve ser difícil.
0: Depois existe aqui um conjunto de outras que não vamos ter oportunidade de falar, mas fica aqui também o mote para voltarmos a este tema das uhum. fobias que certo. Vale muito a pena explorar um pouco mais. Vamos agora para Freud Explica. Nem Freud Explica, Bruno. Uhum. Esta semana, como é que estamos?
1: Esta semana de Freud Explica. E neste caso, falo-vos aqui do cheque psicólogo, do cheque nutricionista, cuja nova edição abrange mais jovens e cujo valor aumentou. Portanto, estamos a falar aqui de uma iniciativa do Governo que nos diz que esta medida do cheque psicólogo e do cheque nutricionista, que permite a que pessoas possam aceder a consultas de psicologia e de nutrição de forma mais acessível, passa também a abranger crianças e jovens dos 12 aos 35 anos. Portanto, é importante que, de certa forma, mais pessoas possam ser abrangidas por esta medida e dizer também que o valor do cheque aumentou dos 35 para os 40 euros, acredito. Portanto, para fazer face à inflação, e necessariamente os nossos serviços têm que acompanhar aquilo uhum. que é a inflação, e fico contente que o Governo esteja atento a este aumento dos preços e que possa atualizar esta medida para que não só mais pessoas possam usufruir dela, como também possam ter um apoio mais significativo na procura por estes mesmos serviços. Portanto, o acesso aos cuidados de saúde é um bem de primeira necessidade. Nem apenas as consultas de medicina devem ser acessíveis, as consultas de psicologia, de nutrição, de outros serviços médicos, devem ser efetivamente algo que está facilitado e que, portanto, fico contente que isto possa acontecer.
0: E Ana, esta semana sei que propões, em Freud Explica, nem Freud Explica, um auxiliar de bolso, quase, não é?
2: É, parece que sim. Um pequenino projeto do qual participei, que se chama Anotarei. Estamos a falar aqui de uma agenda semestral, da autoria e de toda a concepção aqui de ideia da designer Raquel Leite, e que é uma agenda que nos convida aqui a pensar que os recomeços não têm que só ser em janeiro, ou então ali uhum. em setembro, que é muitas vezes visto como um novo ano novo. É uma agenda que está organizada essencialmente aqui em quatro áreas, em quatro categorias, nomeadamente alimentação, saúde e bem-estar, organização e finanças. Ao longo desta agenda, que pode ser personalizada, vocês podem encontrar também aqui contributos, não só da minha parte, que vai-vos convidar aqui um bocadinho uhum. a refletir um bocadinho mais a nível emocional e de pensarmos aqui como é que alguns meses nos podem ressoar com algumas breves mensagens e partilhas mais em tom de escrita, em tom também de pensarmos aqui como é que eu me senti ao longo deste dia, qual uhum. foi aqui também a emoção que predominou ao longo da semana, mas também contamos com a participação da Sofia Teixeira, que é uma nutricionista, que também vai dar aqui algum acompanhamento e algumas sugestões nutricionais para, lá está, nos ajudar aqui uhum. a planear um bocadinho melhor também as nossas refeições. Sabendo nós que a organização fica sempre mais fácil quando tiramos da mente e colocamos aqui no papel. Portanto, convido a quem quiser aqui espreitar anotarei.pt.
0: Ora então, hoje estivemos muito positivos. Freud Explica nos dois casos e assim chegamos ao desfecho do Ponto da Mente de hoje. Ana, Bruno, muito obrigado pela
2: Obrigada.
0: Vossa participação. Voltamos a ver-nos de hoje Obrigada. A 8 dias para um novo episódio. Ter medo é humano, todos o sentimos em maior ou menor grau. O problema começa quando o medo deixa de nos proteger e passa a decidir por nós. As fobias lembram-nos precisamente isso. Nem sempre aquilo que nos limita é visível aos olhos dos outros. Mas aquilo que hoje parece intransponível pode, com um acompanhamento adequado, deixar de comandar a nossa vida. Este foi o Ponto da Mente dedicado às fobias. Cuidados técnicos de José António Barbosa, sonoplastia de Joaquim Dias. Eu sou o Marco António Ribeiro, já sabe que pode voltar a escutar-nos nas plataformas de podcast e, claro, em tsf.pt.

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0: prontos para nova viagem com guias locais que gostam de viajar e que escolhem Portugal para o fazer. Hoje estamos no teto do mundo, num país da Ásia Central, coberto a 90% por montanhas, mas onde também correm mil rios e alguns dos lagos mais altos do mundo. Região com 3 mil anos de história, de população muçulmana, mas de cultura persa, ex-República Soviética, destino inexplorado, recôndito até, mas de paisagens deslumbrantes e onde consta a hospitalidade das gentes é uma virtude. No país que hoje aqui destacamos, a capital significa segunda-feira. O dinheiro é vivo, há poucos cartões, come-se pilaf ou krutob, acompanhados de chá verde, e se é adepto das redes sociais, talvez já conheça um pai e filha que têm mostrado a nação aos portugueses. Hoje, a distância aproxima-nos do Tajiquistão.
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0: Sohib Twitchev, 35 anos, e Zinira Twitcheva, 14, tadjiks em Portugal. O pai é natural de Zafarobod, região de Sog, no norte do Tajiquistão. A família reside no Porto há 11 anos. Sohib chegou em 2015 para frequentar o mestrado de Engenharia e Informática na Faculdade de Engenharia da Universidade do Porto. Zinira estuda na escola secundária. Ele é gestor de produto em Engenharia de Software e a família Twitchev já teve o restaurante Mantu Tajik Cuisine na cidade do Porto, espaço que pretendem reabrir em breve. Para já, pai e filha vão se ocupando, e bastante, com uma forte presença digital nas páginas Zé Made in Portugal e The Tajik Family, onde partilham cultura e as tradições do país de origem e fazem aqueles vídeos muito engraçados onde a Zinira ensina o pai a falar com a pronúncia portuguesa correta. Olá Sohib, olá Zinira.
1: Olá.
0: Para já, digam-me, são do Porto, mas hoje temos o prazer de os receber aqui nos estúdios da TSF em Lisboa. Já estão de férias e a aproveitar para viajar pelo país? Hoje o dia foi de passeio?
1: Sim, estamos de férias, eu estou de férias hoje e esta semana. E sim, estamos a tentar aqui viajar um pouco.
0: Passou por onde hoje?
1: Hoje nós fomos em Águeda, logo de manhã, passámos um pouco da Leiria, que já... Ou para a Leiria eu queria passar, porque a última vez nós passámos com os meus pais, já não tenho a minha mãe, ela faleceu ano passado, e nós queríamos um pouco passar e lembrar algumas coisas.
0: Uhum.
1: E depois passámos aqui para Lisboa.
0: Sim. Muito bem. Consta que já visitaram mais de 100 cidades em Portugal.
1: Sim, deve ser mais do que 100, mas acho que deve ser mais do que 140, tipo assim, que viajamos, sim.
0: E este ano, ou este biênio 2026-27, vocês têm como objetivo explorar pequenas regiões e aldeias do país, não é?
1: Sim, sim, exatamente isso. Nós queremos agora... Aquela cena do vibe, quem que vem primeiro para Portugal, sempre quer viajar para cidades que já são conhecidas, né? De Algarve, Lisboa, Aveiro, Braga, Sintra. Uhum. Nós já fizemos isso logo no início, agora acho que falta entrar mais dentro e conhecer um pouco Portugal, mais aquelas partes que são aldeias, são aquelas regiões pequenas, e nós gostamos muito de fazer trilhas, e assim estamos a aproveitar fazer os dois no mesmo. E,
0: fantástico, há muito, muito espaço desse interessante aqui por Portugal.
1: Exatamente.
0: A Zinira tem zonas preferidas aqui no país? Gosta mais de norte, sul? Como é?
2: Eu acho que o meu preferido é Braga, porque como o meu pai falou, a última vez que nós fomos foi com os meus avós e a minha avó ainda estava lá, e acho que foram umas memórias marcantes, e acho que é isso. Uhum. Sim.
0: É muito engraçado porque a Zinira nasceu no Tajiquistão, não é? Mas aprendeu a falar, digamos, já em Portugal, no Porto, e tem sotaque portuense. É uma tajique do norte.
1: É.
0: E ensina o pai a falar, que já fala muito bem, mas pronto, já vamos a essa parte mais em pormenor. Mas para já eu queria saber aqui mais do início português, quando o Sohib Twitchev, vocês vieram todos juntos com o seu esposo?
1: Eu vi a primeira vez, a primeira eu vi para Portugal, bem, vim. Fui...
0: Pode corrigi-lo à vontade.
1: Tirei-lo logo, estava a olhar assim.
0: Sim.
1: Foi setembro e comecei a... Sim, eu fiz um programa da Europeia, fazer mestrado aqui no FEUP, e depois de 2-3 meses que eles chegaram.
0: Portanto, o Sohib vem para Portugal para estudar na FEUP. Já tinha saído do Tajiquistão para outros países na altura?
1: Sim, sim. Antes disso eu fiz a licenciatura em Grécia. Já fui várias vezes em Europa, em Alemanha e a França. Outros, porque estava a fazer mais investigações e gostava nos seminários, tipo assim.
0: Uhum.
1: Mas eu fiz primeiro a licenciatura na Grécia, e depois logo no mesmo programa forneceram um pouco mais de dinheiro, vamos dizer, e vim para Portugal.
0: Sim.
1: Estava lá 5 países, mas eu escolhi Portugal.
0: Ah, ok.
1: Sim.
0: Havia várias possibilidades e achou mais interessante vir para Portugal.
1: Sim, porque eu queria fazer alguma coisa na área da tecnologia, e naquela altura falaram, e descobri na internet, foi um pesquisador eleitório, que 23% de investigações ou publicações sobre a inovação e tecnologia foi do FEUP em Europa. Por isso aí logo foi um sinal para mim dizer, olha, vou para esta universidade.
0: Nessa altura o seu português, acredito, ainda era rudimentar. A Zinira só tinha uns 3 aninhos e ainda não o ensinava.
1: Era quase zero. Eu sabia só olá e obrigado.
0: Pois.
1: Dizia obrigada, no mínimo. Tipo, não sabia bem o género, tipo assim, estava um pouco mais quase zero. Eu não sabia nada, quase.
0: Hoje, fazendo as contas, fazendo o saldo, não está nada arrependido. Portugal foi a melhor escolha?
1: Sim, eu acho que se eu... Havia uma altura que eu falava, talvez escolhermos outro país, isto já 2018, depois de acabar a universidade. Mas hoje em dia acho que já sou daqui, já sinto mais Portugal e sim.
0: The Tajik Family é o nome da vossa página mais popular no Instagram. Tem também a Zé Made in Portugal, sendo que o Zé é que o senhor sorri a aprender as lições de português dadas pela filha. Eu estive a somar os seguidores das vossas páginas de internet entre Instagram, Facebook, TikTok, YouTube. Têm cerca de 136 mil seguidores. É mais ou menos por aqui a conta, Zinira?
1: Eu estava a olhar para ele, por acaso não, nunca...
0: É. 130, números... Perto de 140 mil, é. Se somarmos tudo.
1: Deve ser isso, sim. Eu, porque nós quando começámos foi um... estávamos em casa, ele estava a corrigir sempre, e os meus amigos falaram, por que não querem partilhar isso? E nós partilhámos o primeiro vídeo, fui aí a passar, aí depois abrimos Instagram, pediram-nos a abrir porque nós estávamos mais no TikTok, porque era mais fã, vamos dizer, e aquela coisa de TikTok, dançar e falar, e muitas pessoas da empresa que eu trabalho, conhecidos, olha, abrem mais Instagram, que aí nós queremos, aí de lá que nós abrimos aqui no Facebook, no YouTube e TikTok, mas por acaso o Sentinel nunca estava a somar os números.
0: É, estão a ter um ótimo feedback, as pessoas gostam, comentam. Vocês gravam uma média de quantos vídeos por semana?
1: Acho que dois por dia.
2: Sim.
1: Dois ou três por dia. E muito aleatório, tipo, nós não temos hora marcada. Imagina, estamos a viajar para algum sítio, estamos a sair para o hospital, alguma coisa, estamos a esperar alguém no carro, na rua, na casa. É, tipo...
0: E as palavras também surgem ali do nada, também não são muito pensadas as coisas.
1: Sim, é bem, imagina, estamos no hospital, eu pronunciei alguma coisa, alguma palavra errado, e depois juntámos mais dois, três naquele cenário e tirámos.
0: Num dos vídeos mais recentes é muito engraçado isto, dá para ver o que é complicado o português. A questão do X. Caixa, tórax, exercício e próximo.
1: Sim, é isso. Porque eu sempre, aquela palavra de exame ou exercício, eu nunca notava, e lá tem exercício ou exame ou caixa, ou, por sim. Isso aí foi desta ideia, sim.
0: São aqui quatro fonéticas diferentes. Uhum. X em caixa, X em tórax, Z exercício, uhum. E o S
1: Próximo, isso, exatamente.
0: É. Nós às vezes portugueses esquecemos de como pode ser difícil para os outros aprender português. Zinira, em que tipo de expressões ou sons é que o pai tem mais dificuldade? Tudo um pouco, é conforme, não é?
2: Sim.
0: Eu acho que ele já fala um português quase perfeito.
1: Obrigado, Zinira.
2: Às vezes, não é? Tem dias.
0: Vai começar a faltar material para os vídeos. Quando eu souber dizer tudo, vão gravar o quê?
1: Sempre há alguma coisa.
0: Sempre há alguma coisa, exatamente.
1: Aqueles sons tipo leão, cabeleireiro.
2: Ah, sim, por
1: tipo...
2: exemplo, o ng e o l, quando sim. Vem o l e o h, o uhum. N e o h, sim. Às vezes meu pai não sabe dizer cabeleireiro ou coelho.
0: Exato. Há muitas nuances na língua portuguesa. Quem é que gera mais as páginas? O pai é engenheiro de software, a filha, nesta geração, está habituadíssima a trabalhar com telemóveis, não é? Dividem a coisa ou é mais o pai, mais a filha?
1: Eu acho que ideias vêm mais de Zanir, provavelmente, mas qualquer mais fã de estar, postar e podia ficar viral, ou vocês gostam. E eu geralmente edito, sim, edito, posto e fico lá olhando para a página, quem está a escrever, quem está a comentar, o que é, uhum. É isso mais colaborativo.
0: Isto começou porque quando chegaram a Portugal perceberam que as pessoas não conheciam o Tajiquistão e então surge a ideia de mostrar o dia-a-dia neste país, os costumes, a cultura, não é? Começamos por aí primeiro.
1: Porque a Tajik Family foi basicamente criada uma conta privada, só para os meus colegas e o... amigos da universidade, porque ninguém sabia. 2015 nós quando chegámos, e toda a gente confundia com Afeganistão, Paquistão, isso já até agora. Até agora, se eu entrar para o Mercado Bolhão, que nós gostamos de ir sempre, cada fim de semana, comer lá queijo, e as senhoras que já várias vezes olham para nós, e já várias vezes expliquei que sou do Tajiquistão, sempre vai sair de lá, Paquistão, ou agora, hoje em dia, Uzbequistão, o Cazaquistão, que é mais conhecido por nome.
0: Uzbequistão esteve no Mundial, foi mais falado.
1: Exatamente, e
0: tal.
1: Foi este, criar uma conta que um pouco dá-me informação.
0: E a partir daí foi-se divulgando este país por cá, que tem muito poucos outros compatriotas, são apenas dezenas, não é? Para além de vocês.
1: Eu nunca vi, vai ser uma surpresa, mas nós nunca conhecíamos, nunca encontrávamos, porque eu sempre publico, sempre peço, sempre pergunto, nunca tipo, ficámos com um tajique em Portugal que vive aqui, nunca encontrei. Com os uzbequistaneses, cazaquistaneses, kirguistaneses, já várias. Aquela parte do União Soviética, eu já vi várias pessoas que falam russo, mas com tajiquistanês?
2: Nunca vi.
0: É que o Tajiquistão é logo o país mais pequeno aqui da Ásia Central. Segundo números da AIMA, não chegam a 100 pessoas. Andam ali entre as 60 e 70.
1: Ouvi dizer isso, sim. Eu ouvi uma vez, eu ouvi com uma pessoa que é do, acho que Samarcanda, do Uzbequistão, que fala
0: falam
1: tajique. É que nós falámos um pouco, quando eu estava a marcar uma coisa de AIMA, acho que ele trabalhava lá, ou não sei, ou falámos assim, mas em geral, nunca vi pessoa do Tajiquistão aqui.
0: Estamos a falar de um país da Ásia Central bastante montanhoso, vamos situá-lo no mapa mundo, o Tajiquistão está bem longe de qualquer mar, fica ali entre o Afeganistão e a China, faz também fronteira com o Uzbequistão e o Quirguistão e por pouco não é vizinho também do Paquistão, há ali o estreito corredor de Wakhan a separar os dois países. Herança do tempo soviético, no Tajiquistão usa-se o alfabeto cirílico, mas a língua é uma variação do persa, o Tajik. O território já fez parte dos impérios Aquemênida e Samânida. Alexandre o Grande passou por ali e casou com a nobre tajik Roxana. Em 1960, o Império Russo anexa o território que é depois uma República Socialista Soviética. E em 91, ano do nascimento do Sohrib, quer dizer, ele já me confidenciou aqui, tem 35 anos, mas nasceu em 90, só faz 36 este ano, portanto é mais ou menos da idade do país. O Tajiquistão declara então a independência nessa altura da queda do Muro de Berlim. Segue-se uma violenta guerra civil de 6 anos, até que as tensões étnico-religiosas acalmam e temos hoje um país mais aberto aos mercados estrangeiros e ao turismo, penso eu. Assim é, apesar de parte da população ainda viver com níveis de pobreza, podemos dizer que o Tajiquistão evoluiu e desenvolve-se no sentido positivo?
1: Sim, comparando, vamos dizer, 10 anos, vamos um intervalo, mas 10 anos hoje em dia um pouco é, o país mais está mais aberto. Eu já estou a ver que muitas pessoas, até portugueses, eu recebo mensagens que estão a viajar para lá. Nós vimos aquelas pessoas de um grupo da Hospital São João do Porto, que foram para lá, para a questão, viajar, perguntaram, falaram connosco, da universidade. E em termos de tecnologia e economia, é um país que está bastante a ir para frente e já estou a ver que vários empresas de tecnologia e inovação estão a ser abertos e fundados, vamos dizer. Por isso acho que sim.
0: Vocês regressam lá ocasionalmente, eu vi umas fotos, penso que no ano passado foram lá.
2: Sim. Nas férias de verão.
1: Exatamente. Nós, a Zineira tem só as férias de escola, que nós temos em dezembro, a Páscoa e a verão. E tentamos duas vezes por ano. Tentamos viajar lá, sim.
0: Sim, muito bem.
1: A família é muito grande e se passar mais do que um ano, já as bebês estão crescidos. Por isso é mais vezes melhor.
0: Claro. Zineira, a realidade do Tajiquistão, identifica-se muito mais com a cidade do Porto, não? Quando lá vai, gosta de visitar, mas imaginava-se lá a viver?
2: Não sei, porque agora já tenho uma vida aqui em Portugal, não é? Mas... Não,
0: cresceu com a cultura europa, a cultura mais ocidental, não é?
2: Sim, mas acho que quando crescer, depois no futuro, vamos ver. Se calhar vou lá ou não, tipo, ainda vamos ver.
0: Já se ambientou um pouco às tradições, já vestiu uns vestidos típicos tajiques. Ela gosta de ir ao Tajiquistão, à terra natal?
1: Este ano é um pouco diferente. Até agora ele estava muito zangado, ele falava muitas vezes, ele não está a falar isso. Ele sempre falava para nós, ele não queria vir para Portugal, porque é que vocês trazeram-nos para Portugal? Esta foi a vossa escolha, eu não queria estar no Tajiquistão, porque ela gosta muito de cultura, a nossa família é muito grande, sempre sempre a festa.
0: Ah, ok.
1: E acho que este ano ela um pouco, acho que aqui em português madureceu, não?
0: Sim.
1: Exatamente, ela ficou um pouco
2: madura
0: e começou a ver as coisas com outra maturidade.
1: Sim. A resposta dela agora é mais pensada, mais analisada, sim.
0: Estás à vontade, tens duas pátrias para escolher no futuro. Penso. Vamos ver, nesses vídeos de cultura tajique mostrada aos portugueses, o que é que costuma surpreender mais os portugueses na cultura e nas tradições tajiques? Claro que há diferenças, não é? Há uns certos choques culturais, mesmo que não queiramos, são duas partes do mundo muito diferentes.
1: É muito diferente. Apesar de Tajiquistão ser um país democrático como Portugal, mas a maioria são muçulmanos, fora disso, a Tajiquistão é um país que é muito tradicional, ainda é um país que é muito, guarda tradições delas e há hábitos de dia a dia, cultura, por isso há muita coisa que, não é só comida, porque comida em si já é uma coisa muito diferente, mas nós vimos com um restaurante que a minha esposa abriu como projeto temporário, que muitos portugueses comeram, não sentiram muita diferença, porque lá tem carne, arroz e tudo, mas em termos do o que é que chocava mais é o hábito de viver dia a dia. Como nós falamos, como dizemos olá, ou tipo, nós às vezes ninguém dá um beijo para outra.
0: Sim.
1: E estas, acho que pormenores do primeiro encontro, tipo assim, acho que foi um pouco mais para português, no mínimo aqueles que eu conheço, a sério, é assim, foi um pouco diferente, sim.
0: Claro. E depois há uma série de proibições que eu já vou saber consigo na segunda parte do programa se são assim ou não. Os modos de vida são realmente diferentes e nem toda a gente talvez se consiga adaptar para fazer turismo e para conhecer aqueles lagos, aquelas montanhas, aquelas trilhas. Eu acho que deve ser fantástico pelo menos ir uma vez na vida ao Tajiquistão, não é?
1: Tem que ser.
0: Bom, vamos escutar o Tajiquistão através da música. Hoje temos uma escolha do Sohib e outra da Zinira. O pai traz-nos a música de Daler Nazarov, um cantor e ator muito conhecido no país e além fronteiras. Nos anos 70 e 80 era bastante popular não só no Tajiquistão, mas também nos países ali à volta, não é?
1: Acho que ele é mais mundial e muito famoso na Ásia Central. Nós falamos da Ásia Central há cinco países, é Five Stands, que falasse no
0: Sim, nome. Stan, terra Stan, de...
1: Exatamente, e ele é muito conhecido.
0: Daler Nazarov, Chak Chaki Baron.
1: É chuva, tipo. O que é drop?
2: Tipo gotas de chuva.
1: Gotas de chuva.
0: Gotas de chuva. Vamos escutá-lo no verão. Em princípio, hoje que estamos a ouvir o programa, não chove. Já voltamos à conversa.

0: A música de Daler Nazarov, um dos nomes grandes da cultura no Tajiquistão, hoje no programa à distância que nos aproxima, na TSF. Ele nasceu na capital do Dushanbe, mas é de origem Pamir, do sul do país, das montanhas com o mesmo nome. Povo também conhecido como Badakhshanis, são um dos grupos étnicos do país. Também há uzbeques, russos e agnóbis. Ao olhar para o mapa do Tajiquistão e vendo onde fica a cidade natal dos nossos convidados, que é Zafarobod, que fica ali junto à fronteira do Uzbequistão, e tendo em conta que estive quase a ter no programa um convidado uzbeque de apelido Tuitchev, justamente. Depois acabámos por ter a simpática Diora Sodikov a representar o Uzbequistão, mas pergunto-me se o Sohib Tuitchev Tajik também tem ali qualquer coisa de etnia uzbeque.
1: Deve ter, porque o Uzbequistão e o Tajiquistão são dois países que são muito misturados. Por exemplo, o tia de meu pai é casada com um uzbeque, vamos dizer, e eles estão no Uzbequistão. Por isso, do lado do meu pai tem alguém do Uzbequistão.
0: Sim.
1: Agora, nós vivendo aqui na fronteira do Tajiquistão, numa cidade do Tajiquistão que é muito fronteira com o Uzbequistão, mas falamos bem uzbeque. E de 10, 5 das vizinhas que nós temos são do Uzbequistão e são uzbecos antigamente, por isso etnicamente provavelmente não, mas acho que culturalmente e a dia a dia tem muita coisa.
0: É que de facto são muitas semelhanças.
1: Muitas,
0: o apelido do uzbeque que eu conheci aqui, e depois vocês, Zafarobod faz mesmo fronteira com o Tajiquistão, que faz um mapa assim estranho, aqui uma língua de terra que entra pelo Uzbequistão adentro. São fronteiras já de muitas guerras anteriores. Já tem muita história. Estávamos a falar no Uzbequistão e lembro-me sempre do Mundial, que está agora a terminar. É uma pena, porque a Zinira e o Sohib vestiram bastantes camisolas da Seleção Nacional, a demonstrar o apoio por Portugal, país deles. Também são portugueses de coração e foi uma pena a Seleção ter saído tão cedo. Foi uma desilusão, não é?
1: Disse que choraste.
0: Chorou a Zinira?
1: A Zinira chorou muito.
0: Confirma-se ou não?
2: Um pouco.
0: Não muito.
1: Muito.
0: Foi chato, não é? Aquele jogo com a Espanha, ficámos por ali. Mas é como é. Mas costumam vibrar com a Seleção Nacional de Futebol?
1: Muito. Sim. Eu lembro, Zinira foi pequeno no 2000. Quando fui
0: campeão em 2016.
1: Isso, estávamos aliados. Eu lembro de era pequenina, tenho muitas coisas
0: já estava pintada na cara.
1: Gritámos, chorámos todos, mas sim, acho que é uma coisa que nós é uma das pontas, uma das características, uma das ingredientes que entrou dentro de nós, vivendo em Portugal, que agora já faz parte da nossa vida aqui em Portugal. Sim.
0: Você tem esse gosto pela seleção?
1: Sim, mas
0: também já ouvi vestir a camisola Tajik?
1: Sim, mas Tajiquistão também é um país que gosta muito de futebol e lá também tem cultura ou um hábito de ver futebol e a gostar e a gritar, e aquela vibe existe. Sim. Por isso, vivo aqui, nós já conhecíamos Cristiano Ronaldo já a parte de criança. Nós já conhecíamos Porto, Portugal, a Lisboa, Sporting, Benfica, FC Porto, já conhecíamos isso antes. Por isso, para mim, quando vimos aqui, já era ficar mais perto do que uma coisa nova.
0: Sim. Sim. E vamos ter Mundial dentro de 4 anos aqui em Portugal.
1: Exatamente.
0: Emomali Rahmon. Rahmon. No tempo soviético, Rahmonov.
1: Rahmonov.
0: O presidente está no poder há 32 anos. O Sohib não conheceu outro líder no país, desde criança, que tem praticamente este homem como presidente. As eleições, quando acontecem, não parecem ter uma verdadeira oposição. A pergunta pode ser complicada, responda como quiser. O Tajiquistão é uma autocracia, é um regime autoritário?
1: Opa, isso já há anos que não estou lá, é difícil confirmar qual deles, mas o que é que eu posso dizer? Isto não tem nada, se eu posso responder ou não, mas é uma maneira que não tenho muita informação, porque já estou há anos que não, ou anos que eu vi lá, eu não tinha muita informação do político, ou do como o país podia funcionar, e depois acho que 15 anos de estar fora do país, que é a maior parte daquela altura que eu já tive conhecimento, maduro, para pensar bem. A única coisa que eu sei é que Emomali Rahmon fez muita coisa naquela altura, 91, 92, naquela altura, e nós tivemos 94 mesmo uma guerra lá.
0: Sim.
1: Por isso o amor ou o suporte tajiquistaneses ainda existe muito para Emomali Rahmon, por isso não havia muito lá contra, que é não são maiorias que podiam dizer, olha, vamos mudar presidente ou queríamos outro líder, por isso há muito suporte, há bastante querer das pessoas tajiquistaneses para Rahmon, Emomali Rahmon, ficar mais presidente, sim.
0: Nessa altura da sua infância houve uma guerra complicada. As tensões étnicas já estão ultrapassadas? Hoje o Tajiquistão é um país mais pacífico?
1: Mais pacífico, sim. Já é um país mais pacífico do que naquela altura que eu conheci.
0: Foi duro. Mais foi de 100 duro, mil foi, mortes, supostamente.
1: Sim, sim, sim, muito. Eu lembro que a minha esposa, que o pai dela, eles viviam naquela zona, fugiam para outra cidade. A minha esposa foi pequenina, uma criança, e eu sei de coisas que partilharam connosco, né? Porque nós estávamos muito crianças e não lembro nada, mas é uma altura muito, muito dura, sim.
0: Infelizmente encontrou um futuro, uma esperança aqui em Portugal, porque também há muita imigração, também há muita gente que sai do Tajiquistão, porque quer queiramos, quer não, é um país pobre, ainda uma fatia da população vive abaixo do limiar da pobreza.
1: Sim, e a maioria, hoje em dia é um pouco diferente, um facto muito interessante é que muita gente vai para a Rússia. Por isso dizer para uma pessoa que eu estou em Portugal é um pouco interessante, e é logo porque é Portugal, é muito longe, porque a maior parte do bolo, a população dos tajiquistaneses, acham, e às vezes acho que é correto, de maneira que nós até agora vivemos, é sair do país para trabalhar e ir para a Rússia. E agora, com estas complicações de guerra e tudo, e houve várias coisas contra tajiques lá em Rússia, muita gente agora ir para a Inglaterra, trabalhar numa área mais agro, indústria da agricultura, a comerti-los e morangos, tipo assim.
0: Sim.
1: Por isso, dizer que eu saí do Tajiquistão e para Portugal para estudar e trabalhar não é uma coisa muito ainda...
0: Sim, é invulgar.
1: Exatamente.
0: Para as pessoas, naturalmente, porque a maior parte iam para a Rússia, mas desde possivelmente da invasão de Putin na Ucrânia, as coisas estão piores para tajiques e para outros povos lá.
1: E muitos tajiques gostam de... Muitos gostam ainda, imagina, vão para um país, é uma função assim, vais para um país, trabalhas e voltas para a Tajiquistão, porque tens vida, tens família, é isso que ainda... E não quero dizer é bom ou não, o mindset das pessoas ainda é isso, é que vão para um país, trabalham, claro, ganham dinheiro e voltam para a Tajiquistão.
0: Era
1: e criam
0: o
1: vida.
0: O que se fazia aqui em Portugal nos anos 60, 70, 80, muitos portugueses migraram para França, Suíça, Alemanha e depois regressavam já com 60 anos, perto da reforma, podiam fazer a sua casinha e passar o resto de velhice em condições no seu país natal. Mas continua a ser um dos países mais conservadores do mundo, ou não? Com uma série de proibições para os cidadãos. Eu vi vídeos estranhos em que se diz que não se pode chorar nos funerais,

0: Não é só, olha, tens quatro mulheres, ou... não é aquelas perguntas que estereotipos, não é?
1: Sim.
0: Temos que considerar isso. A Tajiquistão é um país que está com fronteira com vários outros países, que quer não quer há impactos. Mas as pessoas fazem aniversário, nós celebramos, mas...
1: Sim, mas tem que ser de uma forma assim um pouco mais contida.
0: Sim, sim.
1: Há quem diga também que o Tajiquistão pode ser visto como uma versão mais light do Afeganistão.
0: Eu nunca fui no Afeganistão.
1: É melhor do que o Turcomenistão, esse aí é que é mesmo mau.
0: Não, por exemplo, nós, isso sim, vivendo aqui em Portugal, eu vivendo lá, provavelmente podia ter outra ideia, mas vivendo aqui fora do Tajiquistão e olhando para o Tajiquistão, a minha família, e voltar lá, há coisas difíceis de aceitar, há coisas porque nós aqui temos à vontade muita coisa. Agora, se eu quero celebrar aniversário lá no Tajiquistão, não posso fazer uma grande festa. Mas agora, poder é com família, é um aniversário simples e com família faça. Agora ir para um local a organizar uma festa gigante.
1: Claro, estamos a falar também de um país muçulmano, desde logo o álcool é proibido e portanto as coisas são é mais ou menos, não é? Ah, qual é que foi o país muçulmano que eu tive aqui? Talvez mesmo o Uzbequistão, em que é possível. O vodka é popular.
0: Vodka é uma bebida que vem do soviético, não é?
1: Exato.
0: Por isso é bem famosa e bem popular para quem que bebe álcool. No Tajiquistão, Five Stands sempre tem, estes cinco países da central sempre tem vodka.
1: Sempre tem vodka.
0: Sim.
1: Para nós é uma das bebidas mais fortes, nós preferimos ficar ali pela cervejinha, talvez. Bom, falando das coisas mesmo boas que o país tem para oferecer, caminhadas, trekking, montanhismo nas montanhas Fan, a M41, a estrada que atravessa as montanhas Pamir é fantástica, há a montanha Saricol, feita de sal, os bazares na capital do Dushanbe, outras cidades antigas como Penjikent ou Rutjand, não muito longe da vossa Zafarobod. Zinira, o que é fundamental visitar no Tajiquistão? Do que é que gosta mais no seu país de origem?
2: O que é que eu gosto mais? Eu gosto mais de comidas, da gastronomia, que acho que vocês já sabem que é o pulov, o osh, o mais tradicional. Também temos o shakarob, o kurutob.
1: Kurutob é com queijos, não é?
2: Kurutob, sim, com queijos e com um tipo de salgado, não é? O
0: kurut,
2: que é feito com iogurte e queijo. E também temos o mantu, o shashlik. E muitas, muitas comidas boas. Também gosto das festas, dos casamentos, que lá também duram mais.
0: Festa.
1: Ok, festas, mais ou menos. Sim.
0: Mas por acaso, casamento é uma ainda é um... Apesar, às vezes eu falar e estar lá um pouco muda de aquela mindset, understanding, muda um pouco, porque há festas, apesar de ter estas regras, ainda são grandes.
1: Sim.
0: Ainda nós não temos só um dia de festa, nós quase temos 3, 4 dias de festa.
1: Nesse aspecto, o casamento é mais festivo do que aqui em Portugal.
0: É, por isso, agora imagina, antes de regra, é o casar, amigo, barbeiro do meu amigo, não sei, todos estão lá no casamento. E aí, por isso que aí houve uma altura que, por causa de inflação e economia, já houve pessoas que sentiram dificuldades e pessoas foram para pedir créditos só para fazer festa, para comprar um pouco mais melhor do que alguém.
1: Pois.
0: Aí houve umas certas coisas, regras.
1: Então o Estado quis nivelar essa situação.
0: Sim.
1: Aliás, há pouco falava de que muitos dos tajiques iam para a Rússia, agora vão para a Inglaterra. Temos também em Portugal e certamente a diáspora está espalhada por muitos outros países, mas as remessas dos imigrantes é uma das principais fatias da economia tajique. É aquilo que os imigrantes entregam ganhando noutros países.
0: Ainda os imigrantes que estão em Rússia, sim, são a maior parte do bolo que traz dinheiro. Sim.
1: A Zinira estava aqui a falar de uma série de comidas. Vocês em casa no Porto comem mais português ou tajique?
2: É uma mistura de muita coisa, sim.
0: Ontem comemos o quê?
2: Pulov, sim. Ontem comemos pulov. E às vezes a minha mãe faz misturas, não é? Por exemplo, o bacalhau com natas, que eu gosto muito aqui em Portugal. E outros dias também faz outras comidas. É uma mistura também para...
1: Misturas, sim.
0: Às vezes fazemos francesinha da nossa maneira.
1: Exato.
0: Com salsichas ou com carne, que minha esposa prepara um pouco. E tirando o porco e o molho fazemos nós, porque não tem álcool lá dentro. E sim, fica mais vegetariano ou com carne, mas sem carne.

0: porco.
1: São sempre pratos únicos, porque mais ninguém os faz assim, provavelmente. Mistura da cozinha portuguesa, sim, com a tajique. E o vosso restaurante que tiveram durante um ano na pandemia, é para voltar agora em breve?
0: Nós temos antes da pandemia, porque acho que houve um projeto que a minha esposa estava a estudar e alguém sugeriu, e ela tentou fazer isso dentro de um centro comercial, na Rua Santa Catarina.
1: Uhum.
0: É uma rua que é mais conhecida pelos turistas e tudo.
1: Sim, sim.
0: E foi para 10 meses e correu bem, só que veio o Covid e nós viajamos e ela começou a fazer a licenciatura dela. E sim, e daí agora voltar e ver se nos temos dois, três sítios. Foram oferecidos para ver se nos gostamos ou não. Por isso sim, a ideia é voltar um pouco.
1: Será então o Mantu Tajik Cuisine outra vez?
0: Não, provavelmente vai mudar, mas o conceito...
1: Mas será provavelmente o primeiro e único restaurante Tajik em Portugal?
0: Eu não conheço nenhum. Mas ouvo do vosso podcast, do Kitiora, que tem restaurante Samarcando, ou ela tem,
1: sim,
0: outra que fazia?
1: Uzbek, sim.
0: Que não conhecia. Eu fui várias vezes pelo trabalho e tudo em Lisboa, eu não conhecia.
1: Abriu há pouco de Lisboa, foi aberto pelo
0: Deve
1: pai.
0: Ser isso. E depois eu vi outra que é Samarcando também.
1: Ah, Samarcando também, é perto do
0: Exatamente, podíamos ter uns comidas assimilantes, porque o Uzbequistão, Tajiquistão, um dos países que quase têm comida mesmo. Eles não têm Kurotop Shakarov, mas o resto
2: também
0: quase
2: fazem,
0: igual.
2: Sim.
0: Sim. E sim, vai ser, provavelmente é primeiro. Uhum. Sim.
1: Estamos a falar aqui na vivência de uma família tajik no Porto. Vocês em casa falam português ou às vezes tajik, para não se perder, não é?
0: Nós de manhã estávamos a falar isso com uma senhora. Nós falamos três. Eu trabalho, a maior parte do meu trabalho é inglês.
1: Sim.
0: Nós em casa, trabalho de casa, só inglês, quase 6, 7 horas, reuniões só inglês. Por isso é inglês o alvo sempre dentro de casa. Agora falamos tajik português, que é mais mistura. Não há só tajik, não há só português. Porque eu queríamos que também o bebê aprenda mais os dois, por isso misturamos. A mais, imagina, há momentos que se mãe quer a sério falar com a cozinheira, eles entram na cozinha, taca, taca, taca, taca, só tajik.
1: Só tajik.
0: Mas o resto é dia a dia, é mistura, tajik português, sim.
1: Para tentarem fazer essa gestão e para manterem as páginas ativas, também têm de falar sempre português.
0: Sim.
1: E a Zineira também fala bem inglês, que eu já ouvi, também há alguns vídeos em inglês.
0: Sim, sim. Há palavras que ele não sabe em tajik, por isso ele pronuncia isso ou explica.
1: Uhum.
0: Hoje em dia eu já estou parar a pensar em tajik, tipo, pensamento eu já penso em português, tipo, fica mais fácil, ou estas palavras depois, é pá, já vem automaticamente no meio da frase. Exato. Quando estou a falar em tajik.
1: Não, mas apresenta-se um falante de português muito mais fluente do que eu pensava. Quem vir só os vídeos vai pensar que o homem não sabe dizer algumas palavras, mas sabe.
0: A Zineira preparou uma semana.
1: E assim aparecem menos aqueles what the flower, não é?
0: Exatamente, what the flower, really.
1: Bom, numa das vossas primeiras fotos no Instagram, a legenda é a seguinte: viemos do Tajiquistão, uma terra que muitos ainda não conseguem localizar no mapa. Uma nação rica em coração, mas desconhecida para o mundo. Chegámos a Portugal sem nada, além de esperança, coragem e uma mala cheia de sonhos. Começámos do zero, em pequenos apartamentos alugados, contando cada euro, sonhando apenas com uma coisa: um lugar a que pudéssemos realmente chamar casa.
0: Uhum.
1: Hoje chamam Portugal de casa?
0: Chamo. Hoje chamo Portugal de casa, isso.
1: A Zineira então nem se pergunta, não é? Tem sido a sua casa mais frequente.
2: Sim.
1: Uhum. Para o fecho, a Zineira traz-nos música de Nigina Amunkulova, Dilmona. É o título da canção. Por que escolheu esta música?
2: Eu escolhi a Nigina Amunkulova porque é uma cantora assim mais moderna para as gerações que... Tipo, as nossas gerações, não é?
1: Uhum.
2: E eu gosto muito das canções dela. Eu acho que é isso, sim.
0: Ela mistura um pouco do moderno com tradicional.
1: Com tradicional.
0: Tradicional. Acho que...
1: Eu quando fui ouvir, eu pensava que era uma coisa ainda mais moderna, porque, por exemplo, hoje em dia todos os países do mundo, tenho reparado nisso, há sempre uma facção que vai buscar aquele reggaeton mais moderno com música tradicional, mas aqui não, é muito bonito, porque eu chamaria uma pop folk. Dá para ter uma ideia dos sons tradicionais do Tajiquistão, mas também com esse toque mais contemporâneo. É uma figura conhecida no país, para deixar o som do Tajiquistão no ar. Dilnoma.
0: É isso.
1: Com que nos despedimos. Obrigado, Sohib e Zinira, por terem vindo à TSF. Gostei muito de vos ter por cá. Boas viagens pelo país e sejam muito felizes em Portugal. Tashak Kuri Isar.
0: Isso. Obrigado. Tashak Kuri Ziyad.
1: Kuri Ziyad. Obrigado.
0: Muito obrigado.
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2: Bem-vindos a Mais Lento do que a Luz, o podcast de David Marçal e Carlos Fiolhais no Público e na TSF. A nossa convidada de hoje é Ruxanda Lungu, investigadora na Fundação Champalimau, em Lisboa, que defendeu há poucas semanas a sua tese de doutoramento na Faculdade de Medicina da Universidade de Lisboa. A sua tese, intitulada From Sensory to Brain-Wide Aberrations, explora como a doença de Parkinson afeta o cérebro muito antes de se manifestar nos movimentos, usando técnicas de ressonância magnética funcional de alta resolução em animais. Mas o percurso da Ruxanda é notavelmente diverso. Licenciada em Biologia pela Universidade Lusófona, obteve em Paris um diploma francês equivalente a um mestrado integrado, com uma forte componente internacional, realizou estágios no Imagine Institute e na Duke University, nos Estados Unidos, e mais tarde fez um mestrado em aconselhamento genético no Instituto de Ciências Biomédicas Abel Salazar, no Porto. Para além da investigação, dedica-se à comunicação de ciência, através de uma página nas redes sociais sobre aconselhamento genético, onde torna acessível ao público o que a genética pode e não pode dizer sobre a nossa saúde. Bem-vinda, Ruxanda.
3: Muito obrigada. Obrigada pelo convite por estar aqui.
4: Olá, Ruxanda. Tens um percurso, como foi dito pelo David, muito interessante, não é? Começar biologia, genética em Paris, e depois aconselhamento genético, e agora neurociência e Parkinson em Lisboa. O que é que une todos estes fios? Ou, começando do início, como é que chegaste até aqui? Como é que... De onde é que veio o teu interesse pela biologia e como é que ele se foi desenvolvendo ao longo do tempo?
3: É verdade, está a ser assim um percurso um pouco juntar diferentes componentes, mas a verdade é que começou assim tudo por uma curiosidade muito básica pela vida, como é que a vida surge, como é que...
4: Mas que nós estamos aqui? Nasceste na Roménia, certo?
3: Não, na Moldávia.
4: Na Moldávia, que
3: sim,
4: é
3: um país vizinho.
4: É um país vizinho. E quando é que chegaste a Portugal?
3: Cheguei a Portugal em 2003.
4: Falas português perfeitamente, deixa de ser.
3: Era pequenina, tinha 8 anos, então fiz a escolaridade quase toda cá, comecei lá, mas...
4: Portanto, tens dupla nacionalidade, moldava e portuguesa.
3: Sim, sim, sim.
4: Muito bem. Então, o teu interesse pela ciência começou já cá, não é? Porque vieste cedo para Portugal.
3: Sim, sim, penso que foi ali cerca de 7º, 8º ano, sim, quando sim, começamos sim, sim, assim
4: sim. Aqui em Lisboa? Estavas aqui em Lisboa?
3: Sim, sim. Bem, na verdade, eu sou ali da zona mais para os lados de Sintra.
4: Sintra é perto de Lisboa?
3: Sim, sim. E pronto, começou assim tudo com uma curiosidade muito genuína, acho que sempre fui assim uma criança curiosa por tudo à minha volta, e pronto, e fui para a biologia um bocadinho numa tentativa de descobrir o que é que queria fazer, porque tinha muitas curiosidades, muitos interesses diferentes e não sabia muito bem o que é que queria ser quando for grande.
4: Sim.
3: Então pronto, foi assim para a biologia para descobrir, ainda não sou muito grande. E depois, dentro da biologia, descobri a genética e aí acho que o fascínio começou assim mais...
4: E aspectos práticos da genética, como a questão do aconselhamento, não é?
3: Isso já veio um pouco mais tarde, quando estava em Paris, no Instituto Imagine. A minha orientadora da primeira tese de mestrado, ela era também médica geneticista, e quando fazia o meu estágio nesse laboratório, pedi-lhe para assistir às consultas dela, então percebi que em França já havia um sistema um pouco mais, como dizer, mais estabelecido em termos de comunicação entre a investigação e a clínica. Portanto, havia um médico geneticista que trabalhava com o aconselhador genético, o conseiller en génétique, genetic counselor, pronto, é uma profissão ainda muito nova, já vou explicar
4: sim,
3: um pouco
4: sim,
3: melhor.
4: Sim, sim. Tu és, e depois... podes considerar Uma conselheira de genética?
3: Aconselhadora genética. Aconselhadora foi a tradução em português que se encontrou.
4: Aconselhadora e não conselheira. Conselheira é de Estado.
3: Exato.
4: Olha, e significa que não é uma coisa para médicos, é alguém que tem, como no teu caso, formação em biologia. É isso?
3: Nós costumamos fazer muito paralelismo entre a colaboração que os médicos psiquiatras têm com os psicólogos.
4: Ah, sim, sim.
3: Por exemplo, podem trabalhar o mesmo doente ou não, e é uma coisa muito complementar, no fundo. Neste caso, é para a genética, para as diferentes vertentes que...
4: E a genética tem tido, digamos, um grande desenvolvimento.
3: Sim, sim,
4: agora
3: sim.
4: É muito mais democrática do que era antes. Os testes eram muito caros, hoje são relativamente baratos. Mesmo testes totais, não é?
3: Exato.
4: Sequenciação total.
3: Sim, e cada vez mais há mais acesso, as pessoas conseguem fazer o screening genético, não é? Fazer a leitura, e depois há muito pouca
4: e
3: gente
4: já
3: que
4: tem,
3: lhes possa
4: já
3: explicar.
4: Já tem consequências práticas na vida das pessoas, porque há aquelas doenças genéticas que logo à partida, de algum modo, determinam um mau destino, em alguns casos, não é? Mas depois há outras que é a combinação, digamos, de efeitos de vários genes que estão propensões para ter esta doença.
3: Exatamente.
4: Ou aquela doença.
3: Uhum.
4: E é isso que o aconselhamento genético faz, não é? Nos casos, digamos, aquelas doenças, como é que se chama, mendelianas, que basta um gene estar mal para aquilo estraga logo tudo.
3: Sim.
4: Mas depois há processos genéticos mais complexos que se podem manifestar mais tarde e há probabilidades para isso e as pessoas que possam essas probabilidades. Estou a dizer bem? Não é? Todos.
3: Sim, sim. No fundo é uma avaliação do risco da pessoa desenvolver determinada doença genética.
4: Não há certezas, não é? Mas dão-se
3: umas
4: probabilidades.
3: Sim, é tudo à base de probabilidades, exatamente.
4: É muito interessante.
2: Muito bem, mas vamos então se calhar falar um bocadinho mais de aconselhamento genético, um bocadinho mais à frente.
3: Uhum.
2: Isto já foi um bocadinho um salto. Nós estávamos a falar do teu percurso, e o teu percurso, o último, digamos, o último desenvolvimento foi que tu defendeste o teu doutoramento há poucas semanas. Como é que estás? Ainda estás a recuperar? Conta-nos um pouco em que é que consistiu a tua tese. Tu estudaste Parkinson num ratinho com uma perspectiva diferente da habitual, certo?
3: Exato. Então, voltando lá no passo que estava atrás, ainda no mestrado em Paris, a segunda fase desse estágio foi estudar um efeito que é a cis-complementação, que é um fenómeno genético, que acontece precisamente na doença de Parkinson. No fundo, existem muitos animais que têm as mesmas mutações que nós, mas não desenvolvem a doença de Parkinson. Então, o meu trabalho no mestrado foi tentar perceber quais outros genes, quais outras mutações podem salvar o gene de ser patogénico. Isso aplicado na doença de Parkinson, mas na altura...
2: O ratinho normalmente não tem Parkinson.
3: Mas na altura, o meu estudo foi em peixe-zebra.
4: Ah, eles usámos têm Parkinson, os peixes-zebra?
3: Não tem, mas nós usámos como um meio para estudar...
4: Modelo.
3: O modelo, sim, para estudar as mutações.
2: Parkinson num peixe-zebra?
3: Exatamente. E eu até olhei para mutações que haviam nos gatos... Porque os gatos têm exatamente a mutação que nós temos e não têm Parkinson.
2: Portanto, nós temos um tremendo azar.
4: Os gatos,
2: um tremendo azar.
3: Exato.
4: Ou os gatos têm sorte?
2: Pois. Isso agora dava aqui um debate.
3: Pronto, na altura...
2: Não temos tempo para esse debate, Carlos.
3: Na altura o trabalho até foi muito interessante, porque até conseguimos assim uns resultados preliminares com aquele estudo, mas claro, foi pouco tempo, foi só o mestrado.
2: Mas no doutoramento estudaste não a questão do tremor, mas dos sentidos. Portanto, como é que o Parkinson, a doença de Parkinson, afeta os sentidos?
3: Então, quando eu voltei para Portugal, eu quis trazer um pouco esse projeto que já estava a desenvolver no mestrado, quis focar-me mais na genética, mas depois apercebemos que há uma coisa que acontece no Parkinson, que é cerca de 90% das pessoas desenvolvem perda de olfato muito antes dos sintomas motores aparecerem.
4: Ah,
3: e isso acontece
4: indicador
3: 20 anos antes.
2: Uau.
3: Sim, então...
4: Se eu começar, digamos, a não cheirar bem, quer dizer, a não sentir o cheiro, posso vir a ter Parkinson.
2: Como é que se chama uma pessoa que não cheira, não sente cheiro?
3: Que não sente cheiro.
2: Tem um nome, não tem?
3: Anósmia.
4: Anósmico. Se eu ficar anósmico.
2: Anósmico.
4: Olha, mas essa ideia que a doença de Parkinson começa pelos sentidos, sei lá, o olfato, a visão também.
3: E a visão também.
4: Antes de afetar o movimento, que está os tremores, essa ideia é pouco conhecida. De facto, há já certeza sobre isso, há certeza científica, quer dizer, sintomas precoces já estão garantidos pela investigação, que são garantidos como sinais da doença?
3: Sim, lá está, em cerca de, já se sabe que o número é muito grande, nós temos estes números de 90%,
5: mas,
3: exato, não são certezas. Então o que eu tentei fazer no meu trabalho é usar uma técnica que para mim foi fascinante quando eu descobri,
2: mas
3: que é a ressonância magnética.
2: Conhece-se o mecanismo pelo qual a doença de Parkinson pode afetar os sentidos?
3: Então, nós tentámos perceber como é que os neurónios no cérebro é que são afetados. Não necessariamente, nós não fomos à origem do mecanismo molecular, mas fomos tentar perceber se há algum padrão no cérebro que possamos ver cedo nos ratinhos e que possa ser depois aplicado como biomarcador nos humanos. E dessa maneira fazer assim uma investigação translacional. E pronto, e foi assim um trabalho muito imersivo na parte sensorial do Parkinson.
5: E deu resultado.
3: Sim, tentámos também ver alguns genes, como é que há influência nestes padrões. Portanto, mas se nós quisermos fazer tudo em 4 anos, não dá.
5: Mas publicaram portanto, alguns artigos.
3: Publicámos, sim, e acho que correu muito bem. Pronto, e foi assim a minha experiência de investigação até agora.
5: Não é? Jovem doutora, não é?
3: Sim.
5: Essas técnicas passam pela ressonância magnética funcional? Disseste isso devido no início, não foi? A
2: Sim.
5: ressonância magnética funcional. Como é que isso funciona? Conta lá.
3: Então, é funcional porque... Bom, primeiro nós usamos os scanners, os scanners de ressonância magnética são pré-clínicos, portanto são um pouco diferentes daquilo que são nos seres humanos, porque são muito mais, têm um poder magnético muito mais forte, porque nós usamos os ratos e ratinhos para escanear, para mapear lá dentro, então eles têm um poder muito mais forte, porque têm que conseguir detalhes de seres muito mais pequenos do que nós. Então, são um bocadinho mais diferentes e, no fundo, a ressonância funcional é nós, enquanto o animal está lá dentro, nós tentarmos induzir alguma atividade. No meu caso, eu estava a enviar cheiro, diferentes tipos de cheiro ou flashes de luz para estimular as partes do cérebro que...
2: Estão relacionadas com essas...
3: Sim, que eu queria tentar perceber.
2: Com esses sentidos. E o que é que descobriste mais surpreendente? Houve algum resultado que não esperavas quando começaste?
3: Acho que assim, a coisa que mais me desiludiu foi a perceber-me de que não existe um modelo animal de Parkinson verdadeiramente bom que nós possamos estudar a doença.
5: Pelo menos até agora, não é?
3: Sim, sim.
5: Portanto, não há estudos ainda em humanos usando essas técnicas, é isso? Só em ratinhos?
3: Ah, existem, só que o sistema é um bocadinho diferente, porque nós podemos manipular o ratinho de outra maneira, não é?
5: Ah, claro, claro, não podem fazer a mesma coisa.
3: Exato,
5: humanos,
3: sim,
5: não é?
3: Sim, sim. Mas é uma técnica que é completamente não invasiva, portanto, os ratinhos, depois disso, vão à sua vida normalmente. Não...
5: Vão à sua vida, quer dizer, vivem?
3: Sim, sim.
5: Vocês não... Enfim, defendem a vida animal, não é? Os modelos de laboratório.
3: Claro.
2: Olha, tu estudaste a integração dos conselheiros genéticos no sistema de saúde português, ouvindo os próprios geneticistas médicos. Que lacunas é que identificaste? O que é que falta mudar?
3: Pronto, isso foi assim uma coisa que eu estava a fazer em paralelo com o meu projeto
5: de doutoramento. É um assunto um bocadinho diferente.
3: Que é um assunto um pouco diferente e eu já vinha com esta curiosidade de França, sabia que lá já estava a funcionar e porque em Portugal ainda não temos isso.
5: Quanto tempo estiveste em França?
3: Tive 2 anos, foi mestrado, sim. Ah, e aliás, nos Estados Unidos, também como na segunda parte, eles também tinham exatamente o mesmo sistema, ainda mais elaborado do que em França, de investigadores a trabalhar com médicos geneticistas, com os aconselhadores genéticos para estudar a função de determinados genes. Portanto,
5: passaste
3: aquilo era...
5: um tempo nos Estados Unidos.
3: Exato, e cheguei aqui, porquê é que nós não temos isto? Isto tem que funcionar.
5: É uma boa pergunta, porquê é que nós não temos isto?
3: Tem que haver mais colaboração entre a clínica e a investigação, entre as várias... Tem que haver multidisciplinaridade, no fundo, e que já existe alguma, mas ainda não está ao nível de...
5: Mas tu estás ou estiveste ligado ao Champalimau e há essa colaboração entre médicos e investigadores?
3: Existem...
2: Existe investigação translacional, não é?
3: Sim, existe para alguns projetos, mas acho que ainda não está num passo ideal, poderia ser melhor.
2: Deve haver uma relação maior entre a investigação e a clínica,
3: sim.
5: Mais íntimo.
3: Mas tenta-se muito, acho que a Champalimau está a fazer bom trabalho em termos de juntar as diferentes profissões. Pronto, estava a dizer que tive a oportunidade também durante o Covid, porque havia muitas coisas que estavam um pouco paradas, outras, e tive a oportunidade de conseguir conciliar as aulas desse mestrado em aconselhamento genético.
4: Estavas
3: com
4: no,
3: o trabalho.
4: No tempo de Covid, estavas lá fora?
2: Estavas no Porto, não é? O mestrado foi no Porto.
3: Não, lá está, por causa do Covid, as aulas foram online, no Porto, então eu consegui conciliar com o meu trabalho cá, e depois o estágio clínico pedi para fazer cá em Lisboa, fiz no Santa Maria, depois no Dona Estefânia. Então acabei por conseguir conciliar bem. Claro que foi muito difícil, porque estar a fazer switch de investigação e clínica e estar meio dia aqui, meio dia ali, ou então tirar os dias inteiros para fazer isto ou aquilo, então foi assim uma pedalada que ajudou-me assim um bocadinho.
4: Foi um grande esforço, foi um certo esforço, não é?
2: Mas
4: foi.
2: Começaste a fazer esse caminho do aconselhamento genético em paralelo com as neurociências, já a pensar que no futuro podias dedicar uma coisa ou outra, já tinhas alguma ideia acerca do futuro nessa altura, ou querias manter as possibilidades em aberto?
3: Sim, não, eu já sabia que eu queria ter a experiência de investigação, de fazer um doutoramento, mas sabia que não tenho bem o perfil de fazer investigação assim para a vida toda. Acho que não era assim uma coisa que me puxava muito. Então,
4: já sabes o que é que vais fazer quando fores grande?
3: Eu gostava de ser aconselhadora genética em Portugal, a trabalhar muito duro para isso.
4: É mesmo isso. Deixas o Parkinson e essa coisa?
3: Sim.
4: E agora é o aconselhamento.
3: Vou ter sempre curiosidade de me manter informada sobre especificamente esta doença, que é multifatorial e tem uma componente genética muito forte.
4: Quantas pessoas com esse perfil é que existem? Para ter uma ideia do tamanho da dimensão, digamos, das necessidades e da oferta.
3: Com perfil
4: de aconselhadores genéticos. Quantas pessoas já existem?
3: Somos exatamente 13 pessoas.
4: 13 pessoas, eita!
3: Sim, que já foram sendo formadas pelas diferentes edições desse mestrado no Porto.
4: Incluindo-te a ti, estás nessas 13 pessoas. Ela é mais 12. Isso vai crescer, só pode crescer, não é?
3: Sim, algumas pessoas já conseguiram integrar-se, seja por serem psicólogas de base antes de fazer esse mestrado, ou enfermeiras, e que acabaram por conseguir integrar-se no serviço onde já estavam a trabalhar, nos hospitais, a tentar trazer o aconselhamento genético. Também estou a fazer o seu percurso, o seu trabalho.
4: E essa, digamos, essa profissão, a chamar-lhe assim, é reconhecida, quer dizer, tem um estatuto próprio, está a começar só com 13 pessoas, ainda é
3: isso,
4: pouco.
3: Estamos agora a fazer esse trabalho do reconhecimento da profissão, porque enquanto a nível do governo não for reconhecida como uma profissão de saúde, o problema é que pessoas como eu, que não vêm de uma educação de base que seja ligada à saúde, não conseguimos oferecer um serviço de saúde, mesmo que sejamos contratados como aconselhadores genéticos. Pois não, em termos contratuais é difícil justificarem o nosso ato, não é um ato médico.
2: Isso pensando no Serviço Nacional de Saúde ou no...
3: Mesmo no privado.
4: Mesmo no privado. E os médicos geneticistas, eles não querem ter, de algum modo, algum exclusivo nessa área?
3: Eles precisam de nós, eles sabem disso, porque é tanta coisa. Neste momento, o tempo de espera no SNS para uma consulta, para uma primeira consulta de genética, é de 16, 18 meses.
4: Não há
3: médicos geneticistas.
4: Médicos suficientes.
3: E no fundo ninguém tira lugar a ninguém, porque é um trabalho muito colaborativo. Os médicos fazem o diagnóstico, portanto há doenças genéticas muito complexas que é difícil
4: algumas
3: de perceber, não são straightforward de mendelianas, por exemplo.
4: Pois, algumas, sei lá, doença de Huntington, não é assim que se diz?
3: Sim, algumas são assim mais diretas, sabemos qual é o efeito genético, qual é o mecanismo, é tentar encontrar a probabilidade e oferecer à pessoa as opções que tem.
4: E essa é grave, não é? Essa é grave. E há outras graves.
3: E há muitas graves.
4: Quase
3: todas são muito graves.
4: Então vamos aqui fazer uma coisa. Faz de conta, não tenho que eu saiba nada, mas vamos de conta que eu tenho qualquer coisa grave que se descobriu numa sequenciação genética. E vou ter com a Roxanda. A Roxanda sabe, tem os resultados, eu não sei. Como é que a Roxanda me diria que eu tenho isto ou aquilo? Isso está, às vezes, é delicado, não é?
3: Porque sim, claro.
4: Há uma certa probabilidade de doença ser fatal e a probabilidade é um conceito difícil. Há a maioria das pessoas, não estou dizendo o meu caso, mas...
3: É, o grande problema das doenças genéticas é que são doenças familiares. Não afeta só a pessoa que descobriu que tem essa doença. Quando a pessoa descobre...
4: Quando afeta um, pode receber o resto da família.
3: O resto da família normalmente é transmitido por um dos pais, ou não, pode começar com essa pessoa que fez o teste, e depois há o risco de probabilidade de se transmitir aos filhos.
2: Portanto,
3: e as pessoas
2: se uma pessoa sabe, por exemplo, que o seu pai tem a doença de Huntington, pode tentar saber se também tem ou não, apesar de não ter qualquer sintoma de ser saudável agora.
3: Sim, exatamente. Mas começamos sempre o teste genético pela pessoa que está doente, para sabermos qual é a variante genética que essa pessoa carrega, E depois procuramos no resto da família só essa variante genética, não é preciso estar a estudar o gene todo ou fazer um exoma completo, porque já sabemos que...
2: Mas é uma decisão difícil, não é? Uma pessoa que está completamente saudável querer saber se tem essa questão no futuro ou não, não é?
3: Sim, essa genética preditiva e pois, aplica-se olha, muito também à oncologia,
4: aquela atriz Angelina Jolie fez uma mastectomia total com base em um gene. Não era bem genético.
3: Era a probabilidade, ela tinha 80% de probabilidade de desenvolver.
4: Mas não era apenas os genes, era o facto de haver casos reais na família.
3: Sim.
4: Pois já havia cancros da mama.
2: E dos ovários.
4: E dos ovários na família. E portanto não é apenas uma questão do gene em causa, é haver, de facto, casos.
3: Uhum.
4: E portanto, e ela teve essa decisão, não sei se ela teve aconselhamento genético, deve ter tido.
3: Nos Estados Unidos o aconselhamento genético já está muito estabelecido, já desde os anos 80.
4: Sandra, temos mais um bocadinho e vamos fazer render o tempo que nos falta para falar de uma tua paixão, que é a questão da divulgação da ciência. Quer dizer, tu fazes essa investigação fundamental, não é? Do doutoramento, e agora tens o pé no aconselhamento genético, na aplicação, mas também te interessas muito pela comunicação da ciência ao público e tens páginas usando as tecnologias, não é? Suponho que no Instagram, estás muito ativa no Instagram. Sim. Que é onde se passam as coisas hoje. Eu passo um bocadinho ao lado, mas aí o David também está, aparece ali no coisa. Eu de vez em quando ponho lá umas coisas. No fundo, queríamos que contasse um bocadinho da tua experiência de comunicação da ciência ao público. O que é que tens feito e o que é que te acenas fazer?
3: Ok, já durante o meu doutoramento eu fui participando sempre em projetos de comunicação científica, mesmo que são a Fundação ia desenvolvendo, era um gosto meu que eu tinha, e agora com esta minha transição para o aconselhamento genético e deixando a investigação, eu percebi-me de que há muita desinformação genética, há muitos mitos associados, as pessoas podem ficar assustadas e às vezes não há necessidade, então decidi criar esta página um pouco para descomplicar muitos mitos sobre a genética e explicar vários conceitos.
4: É um aconselhamento genético assim mais vago, não é?
3: Sim, mas eu tento não, que a página não seja apenas sobre aconselhamento genético, mas também curiosidades de genética mais gerais e que seja científico e clínico. No fundo, tentar chegar assim a várias pessoas e que já existem, pelo menos que eu conheça, existem pelo menos duas médicas geneticistas que têm feito este trabalho, mas focando-se só na parte clínica. E pronto, estou a tentar também.
4: Então, quantos seguidores é que tens? Conta lá.
3: Ai, não sei, mil e tal, não só? Tenho muitos, sim.
2: Quantos?
3: Eu comecei esta página em dezembro.
2: Muito recentemente. Eu lembro-me de ter reparado na página.
4: E o que é que tens aprendido com isso? Quer dizer, foi ter uma experiência.
2: As redes sociais são um meio difícil, não é?
3: São. Eu tento pôr tanto, eu invisto tanto em criar um vídeo com muitas bases científicas e explicações, e as pessoas só veem os primeiros 3 segundos.
4: Em 15 segundos.
2: Carlos, e são muito bem feitos.
4: Sim.
2: São muito bem feitos.
4: Sério, gente? É bem, eu vou ver o vídeo da Roxana
2: fala
4: vídeo.
2: E aparecem palavras e imagens e é todo um
4: Roxana,
2: efeito
4: autovisual. Roxana, como é que a gente no Instagram, como é que chegamos aos teus vídeos?
3: O meu nome é roxanda.ag, aconselhamento genético.
2: Olha, e dá-nos um exemplo só para quem está a ouvir ter uma ideia, por exemplo, de um tema que tu abordas num vídeo. Um tema ou dois, como para...
3: Por exemplo, fiz um vídeo que até as pessoas tive assim mais engagement, que foi sobre filmes que falam sobre genética.
4: Ah, giro.
3: E foi na altura dos Oscars, não sei o que, as pessoas, acho que aquele
4: que é famoso,
3: assim,
4: não é? Tem há uns anos.
3: O Gattaca, é um clássico. Mas, e tem aparecido cada vez mais o sci-fi.
4: Memento,
3: tá, assim,
4: o Memento também, uma coisa desses com esse título.
3: Há vários, sim. E depois, outro vídeo, por exemplo, as pessoas acho que também interagiram muito, que foi explicar que tipos de mutações existem. Depois há a questão que é a linguagem utilizada. Não podemos, hoje em dia, já não se pode dizer apenas que é uma mutação, tem que dizer uma variante genética, porque pode ser patogénica ou não, pode ser
4: mas
3: boa ou má.
4: É um nome bom, quer dizer, é um nome
2: desculpa,
4: técnico.
2: Não podemos dizer mutação?
3: Já não.
4: Porquê?
3: Se for em contexto clínico. Porque é uma variante genética, porque
4: pode, nome, mutação,
3: pode ter uma conotação negativa.
4: A mutação é, digamos,
2: toda a biologia.
3: Sim, na ciência,
4: mutação,
3: claro que nós dizemos mutação.
4: Aliás, em geral, pode não saber se é boa ou se é má. Mas e é normal, é natural, não é?
3: Sim, sim,
4: temos
3: sim.
4: As mutações.
2: Então, quando temos 30 mutações, que geram um cancro, também dizemos que são variantes genéticas.
3: Sim, mas são. Sim.
2: Mas podemos dizer que são as mutações que causam o cancro.
3: Sim. Temos que ter mais cuidado. É uma questão clínica,
2: porque mutação soa aqueles filmes de ficção científica aos mutantes, não é?
5: Os mutantes.
2: Toda a biodiversidade é mutante, senão éramos iguais à célula primordial.
3: Exato, sim.
4: Mas é a questão do Frankenstein, que é um tema diferente.
2: Pois.
4: Houve ali uma transformação enorme.
3: Sim.
4: E, portanto, é tabu. Mutação é tabu. Já percebi.
3: Mas, e há outra coisa que eu reparei, que há assim um movimento muito pseudocientífico de usarmos a epigenética para
2: explicar.
3: O que é que devemos comer, o que é que...
2: Certo,
3: mas não é bem
2: a nossa
3: assim,
2: expressão porque... genética através dos nossos hábitos, não é?
3: Exato.
4: Mas
3: o
4: genética...
3: que é verdade, mas ter calma com estes statements e há cada vez mais...
2: Não é assim tão fácil.
3: Claro.
4: Tenta responder a esta minha questão, que é uma questão que qualquer pessoa pode ter, que é o que é a expressão de um gene. Os genes podem exprimir-se ou não conforme, digamos, o ambiente. E é isso a epigenética. Uhum. Mas o que é o gene exprimir-se?
2: Expressar-se, peço desculpa.
4: Como é que um gene pode estar fechado e pode estar a funcionar, estar aberto? Há uma diferença entre ter uma certa condição genética e há uma diferença entre ligação ao ambiente e ter os resultados dessa condição genética, não é?
3: Sim. E pensando, por exemplo, no Parkinson... Que é uma doença multifatorial e funciona muito assim, de se o gene expressar-se ou não, e sabemos que há fatores ambientais específicos que podem dar esse trigger do gene expressar-se ou não.
4: Mas com probabilidade sempre.
3: Com probabilidade sempre. Sim.
4: E expressar-se, o que é tecnicamente, o que é que significa o gene expressar-se?
3: É a metilação.
2: Isso é a parte da regulação, não é?
3: Sim.
2: Mas quer dizer, eu acho que de uma forma simples, peço desculpa por interromper, é dizer, expressar o gene, vê lá, Roxana, que se isso se pode dizer assim de uma forma muito simples, é lê-lo para fazer uma proteína.
3: Sim.
4: Pode lá estar e não é lido, é isso? Expressar-se é ser lido.
3: Exatamente. O gene está lá sempre, mas depois há fatores que... ditam o mecanismo todo que à volta do gene, se eles têm que ler essa parte ou passam à frente, leem a parte seguinte para expressar.
4: Muito bem, Roxana,
2: só para terminar, eu também sei que tu também, além de tudo o que fazes da investigação fundamental com ratos, ressonância magnética funcional, proteína, clínica, aconselhamento e comunicação ao público sobre genética, ainda tens uma veia artística.
4: Portanto, olha, tu não sabia.
2: Não
4: tem
2: sabia.
4: Uma veia artística.
2: Tem uma veia artística. Portanto,
4: o que pintas?
3: Sim, durante algum tempo eu até... Não, durante algum tempo até fiz a ilustração científica. E isso que é colaborar com alguns colegas. Lá está, também nesta vertente da comunicação e como é que podemos trazer em imagem. Mas ultimamente...
2: Algumas imagens que aparecem nos teus vídeos do Instagram são desenhos teus?
3: Sim, alguns são rabiscos meus, alguns.
4: Chama rabiscos aos desenhos.
2: Não, não são rabiscos, não.
3: Pronto, mas ultimamente isto tem sido assim um bocadinho já... Qual é a palavra em português? De overwhelming?
4: Avassalador.
2: Olha, agora te fizemos cor. Isto foi bonito.
4: Nós sabemos traduzir e fazemos ao mesmo tempo.
3: Sim, que me tem levado honestamente a arte, mas de uma forma mais exploratória, mais tentar o abstrato, tentar desligar a mente de toda esta amálgama de coisas que se façam na minha cabeça e tentar só fazer coisas, explorar texturas, cores... Porque também nunca tive esta formação.
4: É relaxante, não é?
3: Mas é muito relaxante para mim. E é um processo muito, criativamente, é muito parecido ao de investigação, no fundo, porque é explorar, é ver
4: criativo,
3: no que é que isto vai dar. Então, tenho o prazer também de...
4: Mas é um hobby, uma coisa feita, digamos, nas horas livres,
3: não é? E sempre que tenho tempo, aproveito.
4: Muito bem.
2: Muito bem, Roxana, é uma excelente maneira de terminarmos com as coisas que dão prazer e os hobbies. E despedimos-nos agradecendo a tua disponibilidade e até ao próximo Mais Lento do que a Luz.
3: Muito obrigada.
4: Obrigado.
3: Até à próxima.
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2: Se puderes ouvir, escuta. Se puderes escutar, atenta. Bem-vindos à Escuta do Mundo. Hoje são nossos convidados a Anabela Mota Ribeiro, que é jornalista, escritora, programadora cultural, e o Bruno Pernadas, compositor, músico. Bem-vindos.
3: Olá, Nuno.
2: Anabela, editaste agora o teu segundo romance.
3: Olá, Bruno.
4: Olá, Anabela.
2: Na Casa da Minha Mãe, uma edição da Quetzal, e é um romance que, de certa maneira, continua o primeiro. Não é uma continuação, eles são lidos separadamente, mas há também aqui este jogo de espelhos entre personagens que leem diários de outras personagens, que remetem para outras personagens, mas no fundo, para lá deste jogo de espelhos, há aqui qualquer coisa de muito visceralmente pessoal neste, neste romance.
3: Sim. Eu penso neste livro, Na Casa da Minha Mãe, como um livro irmão do quarto bebê. Formalmente eles são próximos, dialogantes. Há uma diferença significativa. No quarto bebê havia uma dimensão autobiográfica e autoficcional assumida. Este é ficção. Estranhamente, eu não o sinto como menos verdadeiro. Ao contrário, eu acho que o sinto mais perto de mim. E parece que eu precisei da liberdade da ficção para enunciar de uma maneira mais autêntica, mais verdadeira, algo que esse reconhecimento que existe quando usamos a expressão autoficção existe.
2: Falaste na autoficção, precisamente. É um género no qual tu sentes que fazes parte, ou seja, quando escreves estás a fazer autoficção. Isto é um, enfim, Annie Ernaux ganhou o Nobel e o termo, digamos, que se popularizou, mas existia obviamente antes. É um género, uma definição na qual te reconheces?
3: Sim, se eu tiver de me reconhecer numa definição, e aquilo que eu começo por questionar é a nossa necessidade de nos reconhecermos em definições e em ficções. Eu gosto muito de ir além das margens. Eu gosto muito do que extravasa. Eu gosto muito da hibridez. Por isso, o termo hibridez, por exemplo, define-me muito mais. Sim, e revejo-me muito mais nesse do que em qualquer outro.
2: O que nós encontramos aqui são fragmentos, são observações, fragmentos de diário até, de e que misturam registros, e aliás misturam coisas tão diferentes como psicanálise e Machado de Assis, por exemplo.
3: Sim, mas se eu quiser responder, e vou tentar ser breve, com Machado de Assis, este livro e o anterior falam com os dois últimos livros do Machado de Assis, editados em 1904 e 1908, e são livros que abrem com uma advertência, na qual se explica que depois da morte do conselheiro Aires foram encontrados 7 cadernos ricamente encapados. E a pessoa que encontra este espólio permite-se escolher entre os 7 cadernos um caderno. E no livro seguinte, no de 1908, publica este outro caderno que faz parte deste conjunto dos 7.
2: Bom, e aqui temos uma personagem.
3: Aqui temos uma personagem que encontra, depois da morte do pai, diários de uma paciente. O pai psicanalista encontra diários de uma paciente do pai. As questões que aqui me interessam são: porque é que se escreve? Como é que lidamos com o espólio? E o que é este trabalho de edição que nos faz escolher um caderno e outro caderno entre 7? Não é? Como é que nós, no fundo, fazemos este jogo espelhado, e gostei da tua expressão, com quem somos? Porque é isso que acontece com a filha do psicanalista. Ela dialoga consigo mesma e com a memória do pai, neste diálogo que estabelece com os diários da filha do psicanalista. Portanto, esta estrutura fragmentada é qualquer coisa que eu tomo de empréstimo a estes dois livros do Machado de Assis, onde ele chama-se Memorial de Aires e, apesar de se chamar assim, não tem a forma de memória, mas de diário. Portanto, estamos assim constantemente...
4: O Machado de Assis foi um autor... do qual tu fizeste a tua tese
3: de mestrado. Sim, e continuo a estudar no doutoramento.
4: Escrevi um livro,
3: um ensaio, A Flor Amarela, Ímpeto e Melancolia em Machado de Assis. Mas o que eu gosto no Machado de Assis, e que eu acho que é extraordinariamente inovador, vanguardista, e é uma espécie de jogo permanente com a ideia de estrutura. Alguém perguntou quando ele publicou o seu primeiro grande romance, vamos dizer assim, Memórias Póstumas de Brás Cubas. Mas isto é um romance? Não é? Eu adoro essas perguntas,
4: porque
3: adoro essa desinquietação.
4: Ele dialoga com o leitor, ele desabafa.
3: Sim, exatamente.
4: Ele diz, agora vou fazer isto e faz outra coisa.
3: Isto é de uma modernidade, isto passou-se em 1880, não é?
4: Já voltaremos ao Machado de Assis e ao teu romance. Agora vamos falar com o Bruno Bernadas. Bruno, editaste agora o teu terceiro álbum?
5: Quinto.
4: Então diz-me, começaste... em 2000, eu tinha aqui como se fosse o quarto, de facto. Tu começaste em 2014, How Can We Be Joyful in a World Full of Knowledge? É isso?
5: É sim.
4: É o primeiro. Depois, eu gosto destes, os teus títulos são sempre longos títulos.
5: Menos
4: em inglês, este. Não é? Portanto, como é que podemos ser joyful? Felizes?
5: Vais ter que ser felizes, não é?
4: Felizes num mundo cheio de conhecimentos.
5: Sim.
4: Era o primeiro. Em 2016, Those Who Throw Objects at Crocodiles will be asked to retrieve them. Aqueles que atiram objetos aos crocodilos,
5: seja pedido que os devolvam.
4: Que os devolvam. Ok.
5: Depois
4: em 2021, fizeste uma coisa ousadíssima, que foi fazer um título só com duas palavras, que foi Private Reasons.
5: Sim.
4: E qual é o que falta aqui?
5: É este agora, Unlikely Maybe.
4: Unlikely Maybe, que podemos traduzir como improvável, talvez.
5: Isso. Se calhar, talvez.
4: O que é muito curioso nos teus discos, e neste em particular, digo eu, é esta fusão, esta mistura de estilos.
5: Sim.
4: Lá está, improváveis talvez, não é? Esta é uma mistura improvável. Tu defines no teu trailer da apresentação que a tua música é uma espécie de indie pop, jazz e pop, que é uma fusão da música como era nos anos 80.
5: Ah, sim, tem a referência à fusão da música
4: de jazz.
5: Sim, que é herdada pela música de jazz.
4: Mas depois tens uma referência muito específica ao dancehall da Jamaica dos anos 50 e 60.
5: Sim, porque não é reggae, é dancehall.
4: Como é que isto tudo surge? Como é que isto tudo cola?
5: É de forma muito natural, sempre foi assim. Eu mesmo em criança já ouvia coletâneas, então para mim as pessoas às vezes perguntam, mas não achas que isto é demasiado eclético, não é muito confuso assim as pessoas ouvirem música? E eu achava, para mim não é. Porque eu sempre fiz isso até com discos de jazz. Quando tinha 19 anos, eu fazia coletâneos de discos de jazz, que era uma coisa muito estranha para os meus colegas. Como assim? Os alunos têm que só ouvir e eu tenho? Porquê? Mas quem é que dita a forma como se houvesse?
4: São... Tu fizeste o curso de composição?
5: Formas de comunicação. Eu sempre estudei música. Estudei música clássica e depois estudei no Hot Club, onde atualmente sou professor. E enquanto estava no Hot Club, fiz um curso breve de composição com o professor Vasco Mendonça, que é um compositor português bastante reconhecido na Europa. Mas eu não estudei composição como curso. Eu estudei sempre instrumento. E depois na Escola Superior de Música aqui em Lisboa, eu estudei em performance instrumento. E pronto, entre guitarra, piano e percussão.
4: Uhum.
5: E a composição fui sempre estudando à parte.
4: E és professor de instrumento?
5: Sou professor de disciplinas teóricas, treino auditivo e teoria musical. Teoria musical é a minha disciplina preferida. Formação musical. Eu, por acaso, ali, nos últimos anos, tenho inserido muitos conceitos da música erudita para as pessoas, não durante o curso inteiro, mas no início, para as pessoas perceberem de onde é que aquilo vem. Porque explicar só como os truques da teoria musical é uma coisa que para mim não faz sentido.
4: Uhum.
5: É como na matemática, estamos a aprender, se aprender só a regra e descobres de uma forma que aquilo funciona em todos os contextos, não, pronto, é um mecanismo, não. Sim. Quer dizer que as pessoas estejam mesmo a aprender de onde é que aquilo vem, porque é que foi necessário a criar certas estruturas dentro da matemática da música.
4: E vamos aos teus discos então, que são quase propostas provocatórias, algumas, né, têm, mas que são títulos muito programáticos e abrangentes para uma quantidade de músicas totalmente diferentes. Eu, ao ouvir este teu último disco, não é? O Unlikely Maybe, vamos do jazz, música brasileira, N coisas, improvisação, vocalizações mais pop. Como é que tu transportas essa teoria musical de que gostas para o teu trabalho prático?
5: É como estava a dizer há pouco, isso é tudo de forma natural. Ou seja, quando começo, tenho a predisposição para fazer um disco, eu não decido o que é que vou fazer. Por exemplo, este aqui, quando acabei, pensei, pronto, isto vai ser um insucesso, porque isto se calhar não tem muita lógica para o ouvinte, ou tem coisas assim que são um bocadinho longe do que foi sendo a referência para as pessoas que realmente gostam da minha música. Mas também, por outro lado, tem que se respeitar o momento em que a música foi criada e a concretização, não é? Porque para mim o que interessa é sempre a concretização. Tudo o que vem depois já é um excesso, não é?
4: Mas é difícil catalogar-te. Há pouco a Anabela falava a necessidade que há de dizer que o livro é ou não é autoficção, ou de, onde é que colocamos este livro.
5: Eu gostei,
4: por acaso,
5: gostei muito de uma coisa que a Anabela disse, gostei muito, que é, nós revemos-nos na autoficção em vários contextos. Foi algo do género que aconteceu há bocado e eu te fiquei a pensar nisso. Eu, realmente é verdade, para mim mais próximo do cinema do que da literatura, porque é uma área que eu tenho mais contacto. Mas sim, concordo com isso e acho que é verdade. E aqui é um bocadinho isso também que acontece, não é? Por exemplo, esta canção com a Lívia Nestrovski, Já Não Tem Mais Encanto, com o título original De Quem Já Não Tem Mais Encanto, que é uma expressão tipo também não tem assim muita utilidade, eu fiz um samba porque quis fazer um samba moderno à minha maneira. Não fiz para entrar no disco. Mas depois, e gravei a música, se calhar não ia fazer parte do disco, mas eu gostei tanto do resultado com a Lívia a cantar, é que foi tão natural. Isto foi o primeiro take, aquilo que se ouve nessa música. Foi o primeiro take. Confesso que tentámos um segundo e depois tanto eu como ela dissemos, não, está bom assim, ficou o primeiro.
4: Tu vais, aliás, abrir esta semana, neste momento em que estamos a gravar, vais abrir o Festival Músicas do Mundo, em Sintes, ou mais exatamente em Porto Covo. Vais tocar precisamente com a Lívia Nestrovski, e portanto entras numa categoria Músicas do Mundo. Cabe tudo.
5: Já tem o dancehall também, e alguma música afro.
4: Anabela, tu aliás, temos aqui um ponto em comum. A Lívia Nestrovski é uma pessoa que tu conheces bem.
3: Sim, minha amiga querida, ela e o Fred.
4: Que, aliás, tocou no lançamento do teu livro
3: no Rio de Janeiro. Ano passado eu lancei o quarto bebê lá, e na livraria da Janela eu tive assim o luxo de ter um pocket show com a Lívia e o Fred, e com o Pedro Sá, que é meu compadre, e com o Doménico, e eles interpretaram 5 canções que fazem parte do ambiente sonoro do livro. E também para este romance eu criei um ambiente sonoro. Mas eu gostava de comentar qualquer coisa que o Bruno disse, e onde me revejo também, é que não é só a forma de concretizar que é muito heteróclita, plural, mas também aquilo de que nos alimentamos tem muitas proveniências. Tu falaste do cinema.
5: Sim.
3: Eu escrevo também muito com o cinema e com as artes plásticas e com a música. Eu diria tanto quanto a literatura. Eu gosto muito desta, vou usar um palavrão, a transdisciplinaridade, mas de facto o meu livro tem falas diretas, vamos dizer assim, com outros livros e com filmes e com músicas, porque eu gosto mesmo disso de não estarmos confinados a um território apenas. Acho isso menos interessante, e a mim serve-me menos do que pessoa que está nas músicas do mundo, que está nas vozes do mundo, acho que posso dizer assim, nas vozes do mundo.
4: Vamos falar do tema do livro, portanto.
3: Posso usar já plural?
4: Há uma história?
3: Não contada exatamente pela ordem convencional. Portanto, essa famosa frase do Godard, isto é um filme, isto é uma história, sim, tem princípio, meio e fim, não exatamente por essa ordem. Eu retomo temas que comecei, sobre os quais comecei a pensar no quarto bebê, e digo isto e interrompo-me porque se calhar eu comecei a pensar nestes temas quando comecei a estudar Machado de Assis, e que são temas que têm que ver com a autoria e com a filiação, com a fertilidade e com a infertilidade. Têm a ver com os filhos e a ausência dos filhos. Esses temas são aqueles que estão nas Memórias Póstumas de Brás Cubas, que foi o livro que eu estudei na minha dissertação, no meu mestrado, e que depois estão plasmados na minha dissertação de mestrado e no livro A Flor Amarela. Eu depois continuei a trabalhar esses temas no doutoramento, que está em suspenso, e é claro que nos podemos perguntar porquê é que eu escolhi esses temas para estudar. É porque esses temas me dizem.
4: Mas, portanto, esta ideia, há aqui esta ideia, já falámos do luto, já falámos, e a ideia da casa é muito forte também, não só associada à ideia o pai, a mãe, a casa, o útero também.
3: Sim.
4: Mas a ideia, aquela frase, o Heidegger, a casa é a linguagem do ser. Aliás, a linguagem é a casa do ser. Assim,
3: sim, sim, eu uso em epígrafe neste livro uma citação do Jung, que relata um sonho que ele teve, em que o sonho o situa numa casa, que parece ser a sua casa. E o Jung faz uma correlação entre o espaço da consciência, como o espaço da sala de estar, o inconsciente fica no porão, onde ele tem contacto com as suas partes primitivas. Este sonho é muito fascinante, e o mais importante para mim, e por isso o trouxe para aqui, é que o Jung considera que a casa pode ser uma imagem da nossa vida psíquica, não é? E, sem dúvida, a casa corpo próprio, a casa útero, a casa mãe, a casa linguagem, casa vida psíquica, não é? Nós temos os nossos alicerces, nós temos as nossas ruínas, nós temos os nossos lugares esconsos e malditos.
4: Portanto, a literatura para ti é também esse escavar.
3: É, sem dúvida, a arqueologia é um fenómeno fascinante.
4: Coisas que estão,
3: sim, sim.
4: É o caminho para os sonhos e para o passado e para a memória.
3: E para a memória e para o inconsciente. E, portanto, se nós quisermos voltar a uma história aparente, ou pelo menos aquilo que podem ser alicerces sobre os quais esta história é erigida, eu diria que há duas

0: que é Esther, paciente do psicanalista, que está num lugar de luta iminente porque a sua mãe está em coma. E a Esther lê à mãe, quando a visita no hospital, o que escreve, como forma de partilha e como forma de se falar num espelho.
1: E a Conceição, que é a filha do psicanalista, lê os diários.
0: Isso, isso. Mas as perguntas que depois aqui me interessam, a partir deste esquema, vamos dizer assim, é porquê é que a Esther lê à mãe se a mãe não pode receber? Porque a mãe está em coma.
1: Certo.
0: E além desta barreira, desta incapacidade, ou pelo menos nós imaginamos que é uma incapacidade, e mesmo assim ela lê, e mesmo assim há coisas que ela não lê, e portanto, porque é que ela não lê, nem há a pessoa que mais ama e de quem é mais íntima, porque é que há não ditos entre mães e filhas, mas também, mesmo que a mãe escutasse, existe um processo de migração de classe, e portanto há uma linguagem e há um mundo que já não é comunicante. E isso é um problema que
1: isso
0: acontece
1: também,
0: isso interessa muito, isso está na Annie Ernaux, por exemplo. Eu acho que o grande tema da Annie Ernaux é o tema da luta de classes. E o que é que acontece quando aquela filha de pequenos comerciantes da Normandia migra para um lugar onde os códigos são outros e onde existe um desejo de pertença e onde nunca se pertence, talvez, completamente. E, portanto, está-se num lugar entre, de onde os temas do livro e os temas desta história são o luto, a luta de classes e deslíbido, que foi um neologismo que eu criei para falar desta ausência de líbido, quer numa acessão mais comum, que é no corpo, quer num desinvestimento na própria vida. Portanto, uma tristeza que nos desvitaliza e que nos retira um pouco da vida.
1: Bruno Pernadas, no caso da tua música, ela é conceptual no sentido em que tu pensas, quero fazer um tema que misture isto com misture
2: aquilo?
1: Não, ela é experimental no sentido em que vais fazendo?
2: Vou tocando. Só se forem coisas assim mais próximas das encomendas, por exemplo, nos últimos anos, há dois anos tive a sorte de ser escolhido para fazer o hino dos 50 anos do 25 de Abril, para a Orquestra Sinfónica, e eu não podia fazer aquilo que me apetecia. Quer dizer, fiz, mas à maneira a respeitar muitas coisas dentro da tradição portuguesa. E, por exemplo, no cinema que há pouco falava, é com, pronto, é assim a área com que eu tenho mais relação enquanto compositor, porque já tive muito para dança, mas ultimamente tem sido cinema.
1: Tem sido mais, tem sido chamado de fazer bandas sonoras?
2: Sim, sim, sim.
1: E gostas?
2: Gosto muito, mas é muito desafiante porque é muito difícil entrar na cabeça dos realizadores, dos criadores no geral. É muito difícil.
1: Mas fazes à maneira tradicional, que é olhar os takes que eles te dão, vais vendo?
2: Hoje em dia já varia um pouco, não é? Com as pessoas que não têm tempo para nada, estão sempre a viver à pressa. Era bom que assim fosse, dessa forma, mas nem sempre é. Nem sempre é. E o lugar do compositor desceu muito de nível ao longo dos anos. Se formos a ver na história do cinema, por exemplo, no início, o nome do compositor aparecia em segundo lugar, a seguir ao nome do realizador. Hoje em dia às vezes nem aparece no genérico inicial, aparece nos créditos finais, que hoje em dia ninguém vê porque vem nas apps da Smart TV, então passa os créditos, é opcional ver os créditos, antes não era opcional ver os créditos. As pessoas ficavam no cinema a ver os créditos, a ler tudo. Eu acho isso lindo. Hoje em dia as pessoas não fazem isso, não querem saber quem é das equipas, quem é que foram as equipas que trabalharam.
1: Nos teus concertos ao vivo tu fazes variações ou tocas da música? Fazes muitas variações.
2: Eu não consigo, por isso é que a música de jazz para mim é mais próxima do que a música pop no sentido performativo.
1: Mas não é fácil, digamos, explicar a uma pessoa, o Bruno Pernadas, a música que ele faz, quando te contratam para um festival, é jazz, mas não é bem jazz,
2: pois
1: é pop,
2: essa questão,
1: mas não é
2: pois.
1: Pop. Isso dificulta ou facilita? Ou, por outro lado, estimula
2: em que
1: a curiosidade?
2: Sentido?
1: Quando as pessoas te querem convidar para festivais, encaixa a tal caixa, ou nas discotecas, já não há quase vendas de bicicleta, mas entras na música do mundo, entras no jazz.
2: Pois é isso, não há uma resposta concreta porque vai variando. Por exemplo, no Japão está na música latina. Latin music, está lá. Estou lá eu.
1: Mas tens ouvintes no Japão, não é?
2: Sim, muitos. Sim, sim. Mas depois, às vezes, contratam num contexto jazzístico, sim, contexto de festivais de jazz.
0: Já foste ao Japão?
2: Já fui ao Japão três vezes.
1: E tocaste já no Japão?
2: Toquei três vezes.
1: Foste para tocar mesmo?
2: Nunca fui

0: sei se é para tocar. Uau. E este ano queria ir outra vez, mas acho pouco provável. Mas se calhar para o ano consigo outra vez.
1: De jazz, música latina?
0: Não, lá está. São festivais de pessoas que ouvem todo este género de música. Porque há pessoas no mundo.
1: Sim.
0: Espalhadas. Que têm uns gostos muito semelhantes que os meus. Uhum. Eu acho, eu pertenço a uma dessas pessoas. E são essas pessoas que ouvem a minha música, a maior parte.
1: Sim, portanto, é comunidades que, de facto...
0: Mas é muito minoritário. Desculpa,
1: não, sim, é o modelo da internet, não é? Ou seja, de facto, a internet pode ter muitos defeitos, mas tem uma enorme virtude que é permitiu as comunidades de fãs de música.
0: Mas eu só descobri isto mais tarde com um site que se chama Rachel Music.
1: Uhum. Como é que se chama?
0: Rachel Music. E depois começavam-me a dizer, olha, tu estás em primeiro lugar. Uhum. Eu assim, no quê? Não sei. E depois realmente aquilo...
1: Rate.
0: Avalia a tua, assim, rate your music.
1: Rate your music. Okay, sim.
0: E pronto, voltando a aparecer nesses sites assim que eu não sabia. E depois comecei, obviamente, depois fiquei um bocadinho obcecado e andei a ler os comentários todos de todos os jornalistas e comentadores de música. E realmente...
1: A internet permite isso. Tu estás em Portugal, tens pessoas no Japão, tens pessoas no Brasil, se calhar, que fazem parte desta comunidade.
0: É, mas o primeiro lugar, não é infelizmente, mas pronto, agora não consegui articular isso de outra forma. São Estados Unidos, é a América do Norte, no geral, o Canadá, os Estados Unidos e o México.
1: É onde está o teu público mais...
0: Não, mas representa uma maioria gigante, ou seja, é 80%, e o resto é o resto do mundo.
1: E essa tua família quem é? Quando tu dizes as pessoas gostam da mesma música que eu, tu, quem são as tuas referências?
0: É difícil explicar, mas são
1: nós não sabemos?
0: Não, vocês os dois provavelmente vão. mas são pessoas que ouvem música que não é comercial, no sentido que são coisas muito boas, mas que foram... como é que eu ia te explicar? Vou usar um termo em inglês, são underrated, são pouco valorizadas, tipo Arthur Verocai. Do Rio de Janeiro.
2: Sim.
0: Quando nós estivemos lá a tocar em 2022, eu deixei-lhe um convite e um vinil. Pedi a um jornalista famoso da imprensa brasileira para lhe ir entregar, porque eles conhecem-se. O Arthur Verocai só ficou conhecido aos 70 anos e agora ele está a trabalhar e tem quase 80 anos.
1: É um artista de
0: está a gravar com o Bad Not Good com a orquestra, está a fazer mais não sei o quê. E aquele tempo todo. Quando ele lançou o primeiro álbum, aquele álbum o homónimo, tipo, onde é que estava o público a ouvir? E agora, quando ele já tem aquela idade, é que fica famoso. Eu acho que isso pode ser um bocadinho frustrante para compositores deste calibre, não é? Ao Moacir Santos, também brasileiro.
2: Gênio.
0: Não, e isto é, e são este tipo...
2: Como é que tu percebeste que nós falávamos a mesma língua?
0: Sou atento, sou muito atento. E isto para dizer, pronto, dei dois exemplos de artistas brasileiros que tiveram essas infelizes histórias. Se calhar para eles não é. Para mim seria altamente frustrante chegar aos 70 anos.
1: No Japão,
0: mas como... também há na literatura e no cinema, há em todas as áreas. No Japão são, por exemplo, claro. Claro,
2: o João Donato, eu lembro-me de ouvir o João Donato dizer numa entrevista
1: que
2: no Japão ele era idolatrado e que ia fazer concertos ao Japão e mesmo no Brasil já ninguém lhe ligava.
0: Sim, isso também aconteceu com alguns músicos de jazz nos anos 60, que eram mais famosos na Europa e tratados como super estrelas, e depois lá nos Estados Unidos tocavam nos mesmos clubes que tocavam em 1940, não é?
1: Anabel, tu tens também o teu lado de curadora e de programadora, e portanto estás sempre muito atenta não só às questões literárias, mas às questões artísticas em geral, nomeadamente agora, quer dizer, tens um passado como radialista na Rádio Nova, onde conviveste com este estilo de música, não é?
2: Sim. Perguntem-me quem foi a pessoa que eu fui ver ao Rock in Rio.
1: Quem foi?
0: Agora nos últimos anos?
2: Nos últimos anos.
0: Não sei, também não
2: estou a saber. Stevie Wonder, claro.
0: Isso foi numa das primeiras edições,
2: claro.
0: Sim, faz. O Prince também tocou.
1: Foi. No Rock in Rio.
0: Ou foi Superbox. Acho que se calhar foi Superbox.
1: Mas tens deste lado também de estar atenta, não só tu falavas há pouco que o romance não se esgota das suas ligações à literatura, mas vai buscar as artes plásticas, ao cinema, e portanto à música também, não é?
2: Sim, eu sempre gostei de muita coisa. Eu não gosto de tudo, mas gosto de muita coisa.
1: Bom, vocês têm desde logo uma ligação aqui que é a ligação brasileira.
0: Mensagem.
1: A ligação brasileira, não é? A força criativa do Brasil é enorme. Não no mais óbvio, quer dizer, mesmo que o óbvio seja extraordinário, como há pouco falava, mesmo quando o óbvio é o Caetano Veloso, ou o Chico Buarque, ou o Tom Jobim, depois há o menos óbvio que também é muito bom, como o Márcio Santos, que falávamos, ou o João Donato.
0: Eu estou sempre a descobrir, ainda eu vou sempre descobrindo perlas da cultura brasileira, não só da música do MPB, da música popular, mas também da música mais autoral. Vou sempre descobrindo coisas. E há sempre coisas maravilhosas. Sempre. Por exemplo, há uma pessoa que eu adoro, que se chama Piri Reis, que ninguém sabe o que lhe aconteceu. Eu sei que ele mora no Rio de Janeiro, eu nem sei se ele está vivo. É esta a informação, não está nas plataformas.
1: Piri Reis.
0: Não está no Apple Music, no Spotify. Não, não é? Tem que só ouvir as músicas no YouTube. Há coisas assim estranhas e eu acho um gênio.
1: Piri Reis era o nome.
0: De um
1: navegador que terá feito uns mapas famosos porque revelavam sítios que à altura não eram conhecidos. Isto é a minha história do Piri Reis. Piri Reis era...
0: Estás a abrir aqui uma porta.
1: A minha memória de Piri Reis é aos mapas de Piri Reis. Pesquisem os mapas de Piri Reis. Os mapas de Piri Reis foram mapas do tempo de descobrimentos que mostravam terras que supostamente não eram conhecidas.
2: Eu tenho um nome muito divertido também.
1: Que é?
2: Osmar Milito.
0: Ok.
1: Quem é?
2: Um pianista. É um pianista que eu cheguei a ouvir. Eu, por acaso, ouvi o Osmar Milito. Milito, sim.
0: Okay.
2: Eu acho que era o Osmar Milito que participava num disco e tinha uma música muito divertida que era Rita Jipe, sujeita você a um barato.
0: Uau!
1: Mas isto, estamos aqui nos territórios quase da arqueologia musical.
2: Não,
1: Indiana Jones.
2: Não, mas vocês
1: discos.
2: Sabem que há uma atriz japonesa que entrava especialmente nos filmes do Ozu e ficou um pouco conhecida como a Greta Garbo japonesa, porque quando o Ozu morreu ela retirou-se e retirou-se até ao fim da vida. Ela chama-se Setsuko Hara. E então eu comprei uma t-shirt que tinha a cara da Setsuko Hara, e quando fiz a primeira temporada dos Filhos da Madrugada usei uma t-shirt com blazer por cima, pronto, e depois havia 5 amigas minhas que me mandavam uma mensagem dizer, a Setsuko, tu vais... E eu dizia, não, isto é um clube, não, de repente é assim, esta o clube daquelas pessoas que sabem quem é o Moacir Santos, quem é a Setsuko.
0: Agora, felizmente, mais gente já sabe quem é o Arthur Verocai por causa daquela música Na Boca do Sol. Não é?
1: E quando começa a haver muita gente que gosta daquilo que era suposto ser um culto, perde-se um bocadinho
0: não,
1: a
0: isso
1: magia.
0: É péssimo. Isso é um caso de estudo.
2: Eu não.
0: Comigo isso aconteceu, por exemplo, embora eu não seja conhecido, tão conhecido como muita gente, eu não pertenço ao mainstream como as outras pessoas pertencem, pertenço de uma forma mais ambígua. Aconteceu porque eu acho que numa fase de vida, isto é muito parvo, mas isto acontece às pessoas, já quando são adultos, não são jovens adultos, já são adultos, isto acontece, que é um fenómeno e não há explicação, que é quando deixa de ser cool, e tem que se usar a expressão cool, não se pode dizer outra. Deixa de ser cool gostar de coisas que são mainstream.
2: Eu detesto
0: não há...
2: isso.
0: Mas depois há raras exceções em que isto não acontece. Há raras exceções.
1: Por exemplo,
2: acho muito injusto.
0: Por exemplo, agora não me lembro do nome daquela cantora, é uma cantora norte-americana da Califórnia que casou com um wrestler de Alligators. Agora não me lembro do nome dela. Mas é muito famosa.
2: Mas foi por isso que ela deixou de ser cool.
0: Pelo contrário, ela continua a ser.
1: Sim,
0: a Beyoncé continua a ser.
1: Mas é um fenómeno curioso, que é os músicos, na sua maior parte, fazem música para ser ouvida pelo máximo, que é o maior número de pessoas possível. Mas depois há uma certa melancolia do êxito, que é saudades do tempo em que só uma pequena minoria.
0: Ah, mas eu não concordo nada com isso. Eu quero que toda a gente ouça.
2: Pois é, isso não.
1: Imagina que já toda a gente ouvia.
0: Tudo bem, então a música é feita para ser partilhada.
1: O mesmo com a literatura, Ana Bela.
2: Não, mas eu detesto isso porque há uma elite que se otorga o direito de determinar o que é cool e o que é que não é cool. E portanto, se essa pessoa já é mainstream, já não vamos gostar dela.
0: Pois.
2: Por alma de quem? Quem é que te deu o poder de dizer, olha, agora esta pessoa já não é cool? Eu acho isso muito irritante e muito injusto para os criadores.
0: Eu concordo, mas eu acho que dava para ficar aqui horas a falar sobre isto. Mas precisávamos de alguém, se calhar,
2: portanto, ao contrário, da
0: área de psicologia e ajudar, ter pessoas tipo que vão um bocadinho mais longe do que nós vamos.
2: Na minha infância dizia-se aquela pessoa tem-se na mania. E portanto há umas pessoas.
1: tem-se na mania.
2: Sim.
1: É uma boa expressão.
2: Há umas pessoas que se têm na mania e acham que podem dizer tu és cool, tu já não és cool. Sim. Não, não. Agora, é a mim que curioso. Tu me dizes quem é que é cool.
0: Mas de repente mexem com claro. Grupos enormes, não é?
2: Claro.
1: Fiquei curioso com quem é que será essa cantora country, disseste, não, que casou com um caçador de...
0: Estou em modo avião. Bom, opa, é uma falha na memória muito parva. Ela é muito famosa. Eu, se eu ficasse aqui um bocadinho, tínhamos de ficar em silêncio, sim. E não o vamos fazer. Porque ela é muito conhecida. É a Del Rey, Lana Del Rey.
2: Lana Del Rey, sim.
0: Pronto, a Lana Del Rey nunca deixou. Ela é super mainstream, trabalha com cantoras mainstream. Também já teve uma perninha indie quando começou, não é? Uhum. Ela fazia os videoclipes. Tinha sempre aquela tradição muito próxima da americana, não da América, mas aquela nostalgia americana.
1: O nome dela já é cinematográfico, sim. Não é?
0: É. Ah, mas acho que é mesmo por isso. Acho que é uma referência a isso.
1: E ela é ótima, é uma
2: podia ser. Cantora. Podia
1: muito
2: ser.
1: Bem. Pergunta habitual, o que é que tens estado a escutar? Depois dois, não sei quem é que quer começar.
2: Então, eu vou responder com uma playlist que está no Spotify e que se chama Na Casa da Minha Mãe.
1: tens uma playlist de
2: sim, ou seja, eu fiz quer para o quarto bebê, quer para Na Casa da Minha Mãe, uma playlist com o ambiente sonoro. E posso fazer isso também, e costumo fazer isso também, para livros e obras e coisas que me alimentaram na construção deste livro.
1: E, portanto, a tua sugestão é vão à tua playlist?
2: Não, isto é assim o introito para dizer. Lá vão encontrar Roberto Carlos, uhum. Erik Satie, Johnny Mitchell, Nick Drake... Gilberto Gil, ai, como é que se chama aquele da Cora?
0: O Diabaté,
2: que eu adoro o som da Cora. E portanto são coisas muito, muito diferentes. Então, e eu ouço mesmo coisas muito diferentes.
0: É curioso, mas também está nas outras plataformas, presumo, não está só, né? Porque eu não tenho essa.
2: Fazes boicote.
1: Bruno Fernandes.
2: Eu tenho outras também.
0: Eu estou lá, agora eu não uso e não tenho.
2: Pois.
0: Mas certeza que se calhar
1: está
0: nas
1: outras. A escutar?
0: Então, eu ouço um programa que eu gosto muito que se chama Breakfast with Flo, que é na NTS, é uma jornalista inglesa de Londres, e o programa é gravado lá, é em direto e depois fica arquivado no site da NTS, que é uma... Há pouco falavas o Indiana Jones, que vai à procura de... Ela é uma digger, que é o termo que eles utilizam. Assim,
1: os salteadores dos discos perdidos.
0: Gen Z usa essa expressão dos diggers. E ela é uma digger, só que não é só digger da música, porque ela encontra coisas assim, pérolas, e às vezes são pérolas de coisas conhecidas, tipo há dias descobri uma música no programa dela, nos Fleetwood Mac.
1: Sim, sim, sim.
0: E eu assim, ai, o que é isto? Fui ao programa a ver na playlist das músicas. Como assim? Não parecia Fleetwood Mac, mas era. Mas depois também outras coisas muito longínquas, de outros países, etc. Portanto, te recomendo esse programa. Morning with Flow, começa às 10 todos os dias na NTS.
1: Muito bem.
2: Ainda
1: muito
2: temos
1: bem.
2: Tempo só para eu acrescentar, sim, claro. Uma canção. A minha playlist abre com Como 2 e 2. E a propósito de uma pérola assim... É porque essa canção foi escrita pelo Caetano Veloso para o Roberto Carlos.
1: Sim, sim.
2: Não é? E é inesperado. São cinco, não é? Que são as contas do amor, não é?
1: Sim.
2: Tudo certo, como dois e dois são cinco. Para já, eu acho esse disco do Roberto Carlos muito bom, mesmo, muito bem gravado. Portanto, depois há muita coisa que é muito azeiteira. Apesar de eu adorar Roberto Carlos, não é? Sim. Porque isso tem a ver com a minha história afetiva, com a minha mãe, enfim. Mas depois há coisas que eu acho mesmo muito boas do ponto de vista, do ponto de vista musical. Por exemplo, essa canção foi gravada pelo Zambujo num dos últimos discos, e a minha irmã mais nova estava a cantarolar essa música, e eu perguntei, como é que tu conheces essa música? E ela disse, ah, esta música é do Zambujo. Eu adorei a resposta. E eu disse, ah, que engraçado. Porque não, é também muito interessante esta reverberação que as coisas vão tendo e a forma como elas são recriadas, reapropriadas, etc. Portanto, aquilo que eu sugiro é, vão para o YouTube e vejam um vídeo especificamente com o Caetano e o Roberto, com uma roupa espetacular, a cantar os dois, o Como 2 e 2.
1: Tudo
2: são
1: em
2: cinco.
1: Volta, está deserto.
2: É isso. Tudo meu certo. Amor.
1: Tudo certo.
2: Não? É isso.
1: Muito bem, como habitualmente, a sugestão da atividade do âmbito cultural do El Corte Inglês, no dia 22 de julho, pelas 18h30, a conferência Turandot, A Femme Fatale de Puccini, uma conferência por João Paulo André, dia 22 de julho às 18h30, no âmbito cultural El Corte Inglês, Lisboa. Fica a sugestão, então, Anabela Mota Ribeiro, o livro Na Casa da Minha Mãe, uma edição da Quetzal, e agora o circuito vais a caminho de Paraty, entre outras coisas, para apresentar o teu livro, não é?
2: Vou moderar 2 mesas na programação principal e depois na programação paralela vou falar deste livro, ainda que a edição do Brasil ainda não, a edição brasileira ainda não tenha acontecido, mas já vou falar
1: Na Casa da Minha Mãe.
2: E do Quarto Bebé, que assim foi publicado lá pela Bazar do Tempo.
1: Muito bem. Bruno Pernadas, o teu disco já está disponível nas plataformas, sim, e também em formato
0: digital.
1: Sim. E também em formato físico ou não?
0: Ainda formato físico temos em vinil.
1: Vinil
0: e CD, sim.
1: E portanto o disco chama-se Unlikely Maybe, uhum, e tem 9 faixas, todas que apontam para muitas direções musicais. Sim. Vamos poder ver-te ao vivo já no Festival Músicas do Mundo, sim, em Porto Covo, no próximo dia 17
0: de julho, e depois também no Festival Calorama vem cá a Lauryn Hill dos Fugees. Eu vou tocar antes.
1: Vais fazer a primeira parte?
0: Não é bem a primeira parte, mas é no mesmo palco. Ainda toca o Mos Def e o Vince Staples, são rappers de Nova Iorque.
1: Portanto, o Festival Calorama.
0: Calorama em Lisboa. Sim. Estou a aproveitar este bocadinho para fazer publicidade.
1: Muito bem, e as pessoas podem ouvir nas plataformas então este excelente Unlikely Maybe, do qual vamos deixar aqui uma mostra, que é precisamente a faixa que gravaste com a Lívia Nesterovski e que se chama...
0: Já não tem mais encanto, e é a minha primeira música editada em português.
1: Muito bem. Então, a sonoplastia, como costume, da Escuta do Mundo, é de João Félix Pereira, José Guerreiro, Alexandre Lima e Abel Paiva. O vídeo é da Ana António. Nós voltamos nos horários habituais e sempre em podcast. E vamos ficar, então, com o Bruno Pernadas e a faixa...
0: Já não tem mais encanto, com Lívia Nesterovski.
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0: Bom dia, são 6:30 da manhã, 5:30 nos Açores. A esta hora estão 19 graus em Faro e em Lisboa, 20 graus no Porto e Ponta Delgada e 22 no Funchal. Está a arrancar amanhã TSF desta segunda-feira e Inês Duarte Coelho, 16 anos depois, a Espanha é campeã do mundo, venceu ontem a Argentina por 1-0.
1: E tal como em 2010, foi um golo no prolongamento que ditou a vitória espanhola, na altura Andrés Iniesta. Ontem Ferran Torres marcou aos 106 minutos. No final lembrou que foi cumprido o sonho de milhões de espanhóis.
2: Ahora mismo lo único que quiero es coger esa copa y estrujarla lo máximo posible porque creo que es el sueño de 47 millones de personas que hemos estado dentro del campo hoy.
1: Ferran Torres marcou o gol da vitória, Rodri foi eleito o melhor jogador em campo. No final do jogo, o selecionador espanhol Luis de la Fuente diz estar orgulhoso da nova geração de jogadores, agora campeão do mundo.
3: Agora sim, estou muito emocionado, que são um exemplo para o deporte espanhol, para a juventude espanhola, para a Espanha. Juntos somos mais fortes, isso não é que para dúvida a nadie.
1: Também muito emocionado esteve a Lionel Scaloni, o selecionador da Argentina. Abandonou mais cedo a conferência de imprensa sem garantias de estar disposto a renovar o contrato que termina em dezembro. Já em Buenos Aires, a derrota provocou confrontos violentos no centro da cidade. Vários grupos de adeptos atiraram garrafas e pedras contra a polícia, que foi obrigada a avançar. Entretanto, Javier Milei, o presidente da Argentina, declarou o dia de feriado nacional, mesmo depois da derrota de ontem. Começou hoje uma semana difícil nas escolas portuguesas, com muito trabalho para diretores, professores e secretarias escolares. São hoje fixadas as notas dos alunos do nono ano. O Instituto Educa garantiu ontem, ao final do dia, que ia enviar as pautas em tempo útil para que pudessem ser afixadas já esta manhã. No caso do ensino secundário, continuam classificações suspensas no mesmo dia em que arranca o Concurso Nacional de Acesso ao Ensino Superior, com mais de 56 mil vagas. A primeira fase decorre até ao dia 6 de agosto. Os resultados são divulgados a 23. É, pelo menos, para já, este o calendário previsto. Apesar do Conselho de Reitores das Universidades Portuguesas já se ter mostrado disponível para adiar prazos, o presidente Luís Ferreira considera a melhor opção caso se continuem a verificar problemas com as correções.
4: Se houver necessidade de adiar, do ponto de vista da universidade, nós estaremos disponíveis naturalmente para aceitar isso.
1: Com ou sem nota, os alunos do ensino secundário têm até hoje para decidir se se inscrevem na segunda fase de exames, que começa já amanhã. Este tema dos exames foi também abordado ontem à noite no programa O Princípio da Incerteza, da TSF e da CNN Portugal. Para o historiador José Pacheco Pereira, o debate do Estado da Nação foi sofrível, com um primeiro-ministro sem capacidade de liderança e a tentar desculpar os erros dos ministros. Também a socialista Alexandra Leitão defende que aquilo que se passou na educação assenta em decisões políticas erradas. Já Pedro Duarte, autarca do Porto, ex-ministro de Montenegro, considera que o caso dos exames, a juntar às notícias sobre o ministro da Administração Interna, não passam de uma manobra de aproveitamento político. A fechar, nota para o Reino Unido, espera-se para hoje mudanças na liderança. Andy Burnham vai suceder a Keir Starmer, que anunciou a demissão, aliás, no mês passado. Starmer deverá discursar em Downing Street esta manhã e depois seguirá para o Palácio de Buckingham para apresentar a demissão formal ao rei Carlos III. Burnham será depois convidado pelo monarca a formar governo para evitar a realização de eleições antecipadas.
0: Isto é uma segunda-feira que vai trazer nubosidade no litoral oeste, em especial até a final da manhã. Temperaturas máximas neste arranque de semana, 29 graus para Lisboa, 32 para Faro, 25 graus é a máxima prevista para o Porto, mas a temperatura hoje pode chegar aos 32 graus em Beja, Évora, Castelo Branco e Bragança. Os Açores com aguaceiros fracos nos grupos Oriental e Central, máxima em Ponta Delgada, 24 graus. Para a Madeira, dia de céu pouco nublado, 26 é a máxima para o Funchal.
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1: Estamos agora a 25 minutos das 7, de volta à música nesta manhã TSF de segunda-feira com os Blur e depois Nick and June.

A música nesta manhã TSF de segunda-feira com os Blur e agora Nick and June e este Husband and Wife. Seguimos rumo às 7 da manhã com The Last Time You Call My Baby. É uma das novas canções de Lana Del Rey.

0: The Last Time You Called Me Baby é uma das novas canções de Lana Del Rey, que anunciou semana passada que vai lançar não um, mas dois álbuns no próximo mês de setembro. Olhamos o trânsito numa altura em que já há indicação de problemas. Há acidente na Avenida da Ponte, antes da zona do viaduto Duarte Pacheco, em direção ao norte, em direção ao eixo norte-sul. Ora, nesta altura, com o tabuleiro já totalmente preenchido, há já fila a partir da zona do Pregal, portanto, antevê-se uma manhã complicada aqui para a Ponte 25 de Abril, por causa deste acidente na Avenida da Ponte, antes do viaduto Duarte Pacheco. Mas é, por enquanto, a única dor de cabeça na região de Lisboa. No Porto, nesta altura, também se circula sem dificuldades.
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1: E fechamos esta hora em português com Sara Correia e a Garota Não, e agora os Bandidos do Cante. Antes do Jornal das Sete, abrimos a janela para o mundo e passamos pela Serra da Estrela.

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0: Muito bom dia, são 6h58, menos uma hora nos Açores e está no ar amanhã TSF de segunda-feira.
1: Começa hoje o concurso nacional de acesso ao ensino superior, mas com muitas dúvidas, até por causa da crise que está a afetar nos últimos dias a divulgação dos resultados dos exames nacionais do secundário. O presidente do Conselho de Reitores e reitor da Universidade de Lisboa sugere uma disponibilidade dos reitores para alterar as datas do concurso nacional de acesso, mas essa não tem sido a ideia fundamental divulgada pelo ministro da Educação, que tem para hoje uma intervenção marcada ao meio-dia, uma conferência de imprensa precisamente sobre a situação nos exames nacionais. Há um novo primeiro-ministro britânico a partir de hoje. Andrew Burnham vai assumir o lugar que era até aqui desempenhado por Keir Starmer. E a Espanha é campeã do mundo de futebol pela segunda vez na história. Vitória frente à Argentina na final do Campeonato do Mundo da América do Norte. Foi ontem à noite, perto de Nova Iorque, um golo de Ferran Torres. Fez explodir de alegria toda a Espanha e os espanhóis em todo o mundo. E houve uma grande frustração na Argentina, com confrontos na praça principal de Buenos Aires. A Argentina, que era campeã do mundo, fica em branco, com Messi a abandonar o Campeonato do Mundo a chorar.
2: Quantos Brasil cabem dentro do Brasil?

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1: Esta manhã já houve um acidente na saída da Ponte 25 de Abril, na Avenida da Ponte, junto à saída para as Amoreiras. Ao que parece, está já resolvido, mas nesta altura há já muita demora em toda a extensão do tabuleiro. Aliás, a fila na A2 já chega ao primeiro viaduto do Feijó. Ligação a evitar esta manhã para quem vem da margem sul em direção a Lisboa, através da Ponte 25 de Abril. Está aí uma segunda-feira que vai trazer nebulosidade durante a manhã no litoral oeste. De resto, céu pouco nublado. Temperaturas máximas para hoje, 32 graus para Beja, Évora, Castelo Branco e Bragança, serão as cidades mais quentes. 29 de máxima para Lisboa, 32 também para Faro e 25 para o Porto. Os Açores, com aguaceiros fracos nos grupos Oriental e Central. Máxima para Ponta Delgada, 24 graus. Para a Madeira, conto com um dia de céu pouco nublado, 26 de máxima para o Funchal. Aí está o Jornal das 7 da manhã na TSF com Nuno Domingos.
2: A Espanha é campeã do mundo de futebol pela segunda vez na história. Ganhou 1-0 à Argentina na final do Mundial da América do Norte. Um golo no prolongamento foi marcado por Ferran Torres. Já vamos aos ecos do jogo e também da festa. Mas primeiro, a situação de crise nos exames do secundário, no dia em que arranca o concurso nacional de acesso ao ensino superior. Há aparentemente muitos problemas com as notas dos exames, entre a contestação dos estudantes em relação à forma como as provas foram corrigidas, situações em que as notas ainda não são conhecidas. Há também muitas dúvidas. A candidatura é feita pela internet, mas há muitos casos em que a documentação que é necessária tem de ser requerida nas escolas. As escolas que estão ocupadas hoje com a publicação das pautas do secundário, também esta manhã do nono ano. Vale a pena lembrar que estas pautas não foram publicadas como era previsto na passada sexta-feira, para permitir que as escolas tratassem daquilo que era mais urgente, ou seja, das notas dos exames do secundário, do 11º e do 12º ano. Além disso, há pedidos de revisões de provas e inscrições para a segunda fase dos exames, que terminam também hoje, com os exames a realizarem-se a partir da manhã. Aqui as inscrições são feitas também online, mas há quem queira fazer, consultar a prova para perceber se necessita ou não de fazer uma melhoria de nota. Quem fizer exame na segunda fase só pode candidatar-se ao ensino superior na segunda fase e utilizar notas deste segundo momento de avaliação. Já agora, em relação ao processo de acesso ao ensino superior, vale a pena sublinhar que são 56 mil as vagas disponibilizadas pelas instituições de ensino superior e que esta primeira fase vai decorrer até ao dia 6 de agosto. A não ser que seja aceite a sugestão feita ontem à noite na TSF pelo Presidente do Conselho de Reitores das Universidades Portuguesas. Luís Ferreira admitiu concordar com a possibilidade de adiar os prazos para as candidaturas às universidades se as dúvidas sobre as notas continuarem. Nesse sentido, mudar o calendário dos exames de segunda fase também poderá estar em cima da mesa.
3: Nós na universidade estamos sempre do lado da solução e aqui olhamos sempre para os nossos estudantes e aquilo que queremos é que eles entrem com boa vontade e que entrem com a sensação de que estão no sítio certo a fazer aquilo que querem fazer e portanto nós faremos todos os sacrifícios necessários ou de todas as demarches necessárias. Se acontecer alguma coisa dessas e houver necessidade de adiar do ponto de vista da universidade, nós estaremos disponíveis naturalmente para aceitar isso. Se amanhã se descobrir que afinal é necessário adiar também a segunda fase de exames, eu acho que era uma opção que se deveria pôr na mesa para o seu ministro de decidir.
2: Presidente do Conselho de Reitores das Universidades Portuguesas, Luís Ferreira, entrevistado na última noite pela TSF, pela jornalista Nadine Soares, defendeu que a prioridade neste momento é garantir a transparência do processo de correção e de classificação das provas. Todos os alunos devem confiar no resultado que receberam.
3: O processo correu mal até aqui. Ninguém pode chegar ao ensino superior ou passarmos um ano a pensar que a nota teria sido diferente, de que a correção não foi correta, de que houve troca de testes, etc. Portanto, a primeira coisa que nós temos que garantir é a justeza e a transparência do sistema. Ninguém pode ficar na dúvida de que entrou com uma nota que não era do seu teste. Eu estou em crer que haverá muitos alunos a pedir revisão de provas. Se as revisões mostrarem que as notas estavam todas corretas, isso já é um descanso grande para os alunos e para os pais. Se não houver troca de testes, quando os alunos pedirem os seus testes, conhecerem o seu próprio teste. São o tipo de hipóteses de coisas que possam correr mal. Portanto, eu espero que isso, nada disso corra mal e que tenham terminado bem.
2: Presidente do Conselho de Reitores das Universidades Portuguesas revelou ontem à TSF que conversou também ontem com o Ministro da Educação e que Fernando Alexandre lhe terá dito que o processo estava resolvido. Hoje o Presidente, hoje o Ministro da Educação vai falar sobre a crise dos exames, pela primeira vez desde que pediu a responsabilidade aos diretores das escolas e aos dirigentes do Instituto Educ e do Júri Nacional de Exames. Foi na sexta-feira à noite, em várias entrevistas televisivas, Fernando Alexandre marcou uma conferência de imprensa para hoje ao meio-dia, à qual a TSF vai estar atenta. Este tema de crise nos exames do secundário atravessou a edição desta semana do programa documentário político da TSF e da CNN Portugal, O Princípio da Incerteza, com Pacheco Pereira, o historiador, a considerar que a crise dos exames é um bom exemplo do atual estado da nação, uma situação sofrível, com um ministro que não demonstra liderança e que se faz acompanhar de um mecanismo desculpatório.
4: Dava mais tempo às escolas, dava mais tempo aos professores e, ao mesmo tempo, também dava mais tempo para o acesso ao ensino superior. Assim está, foi uma corrida contra um vazio, que na realidade é um péssimo vazio, na medida em que nenhum dos prazos foi cumprido, nem nenhum dos prazos vai ser cumprido. E, portanto, há uma ficção de cumprimento que só acelera a possibilidade de haver mais erros. E, portanto, isto é um problema estrutural, não é um problema conjuntural. E é um problema estrutural, não se sabe muito bem as condições em que se passou do público para o privado. É notório que a fusão de diferentes organismos dentro do Ministério da Educação funcionou mal no primeiro verdadeiro teste que tem, e é por isso que aí há uma responsabilidade, em primeiro lugar, do Ministro.
2: Já Alexandra Leitão definiu a crise dos exames como uma sucessão de decisões políticas erradas que está muito além das pequenas crises políticas que funcionam dentro de grupos restritos, as chamadas bolhas.
5: O que está a acontecer de mais grave foi a machadada, vamos ver se irreversível, na confiança num sistema que em décadas sempre foi fiável. Ó Pedro, é verdade, não são só os 1.400 suspensos que à meia-noite de sexta-feira apareceram 1.400 crianças, jovens, perdão, com a sua vida em suspenso. A palavra até é boa, suspenso, é como a vida deles.
6: Foi umas horas, sábado de manhã resolveu-se.
5: Não é verdade, Pedro, é que não é mesmo. Portanto, há aqui um elemento de igualdade, ou melhor dito, de desigualdade, que se fosse só a conclusão do ensino secundário que estivesse em causa, até não era assim tão grave. Mas é o acesso ao ensino superior, por uma décima se fica fora, por uma décima se fica dentro. E agora pergunta-se, então e porquê que foi esta correria toda? Porque o Sr. Ministro da Educação não quis perder a face.
2: São considerações feitas por Alexandra Leitão, socialista, vereadora da Câmara Municipal de Lisboa, antiga líder parlamentar do Partido Socialista, comentadora do Princípio da Incerteza, onde está também o autarca do Porto, social-democrata, que foi ministro no primeiro governo de Luís Montenegro, Pedro Duarte, e que saiu em defesa do primeiro-ministro, numa altura em que o chefe do governo é atacado pela oposição por causa dos exames, mas também devido a outros problemas.
7: Há uma motivação de quem quis tentar atacar e abalar dois ministros, que eram de facto os dois ministros considerados mais sólidos dentro do governo. E portanto, perante isto, para responder à questão diretamente, eu acho que o primeiro-ministro, mal estaríamos se um primeiro-ministro fosse atrás desta voragem comunicacional, desta febre em que de repente todos entramos assim numa bolha, absolutamente longe daquilo que é o dia-a-dia das pessoas, daquilo que é que realmente importa para a vida das pessoas.
2: Pedro Duarte, Alexandra Leitão, Pacheco Pereira, a moderação de Carlos Andrade na edição desta semana do programa O Princípio da Incerteza, da TSF e da CNN Portugal, o programa que passa na rádio depois das notícias da 1 da tarde e a qualquer hora em tsf.pt. Atenção aos preços dos combustíveis, a partir de hoje mais caros. As principais marcas estão a anunciar aumentos que variam entre os 6 e os 7 cêntimos na gasolina e os 11 e os 12 cêntimos e meio no gasóleo, aumentos já depois de uma intervenção do governo limitando os efeitos daquilo que seria o aumento maior através de uma intervenção no Imposto sobre os Produtos Petrolíferos. E agora sim, o título mundial de futebol, conquistado ontem à noite na América pela Espanha, o segundo título na história de Espanha, depois de um primeiro alcançado em 2010 na África do Sul. Ontem à noite, o golo de Ferran Torres no prolongamento de um jogo estranho em que a seleção argentina, detentora do título, esteve mais de 100 minutos sem rematar à baliza de Espanha. Quando a Espanha marcou, a Argentina já jogava com 10, porque Enzo Fernández saiu do jogo com 2 amarelos. A Cadena Ser, principal rádio de Espanha, celebrou desta maneira o apito final do árbitro.
6: El balón rechazado, se lo va a quitar de medio Ferran, se acabó, somos campeones del mundo, 16 años después, esta generación espectacular, esplendorosa, lideradas por el hombre que se inventó el método, por el hombre de la familia, por el hombre de las buenas personas, que acaba de hacer feliz a todo un país, unido en las plazas, en las fuentes del territorio nacional español. Podemos llorar de emoción, de nervios, de amor. ¡Viva España! ¡Viva la madre que los parió! ¡Somos campeones del mundo!
2: O relato da Cadena C

0: a la idea, haciéndola mejor, dándonos un ejemplo de grupo, de equipo, de familia. A
1: ver. Luís de la Fuente, selecionador espanhol, Espanha campeã e ganhar os principais títulos individuais desta fase final do Campeonato do Mundo, com o jogador mais jovem, ou jogador jovem, o prémio do jogador jovem ia para o central Pau Cubarsi, o de jogador do torneio para Rodri e o de melhor guarda-redes do Campeonato do Mundo para Unai Simón, guarda-redes de Espanha. O melhor marcador foi o francês Kylian Mbappé, que marcou 10 golos neste Campeonato do Mundo. Na relva esteve a chorar Lionel Messi. Este é presumivelmente o último Campeonato do Mundo daquele que várias vezes se sagrou o melhor jogador do mundo e que tem um título mundial e que disputou a terceira final de um campeonato do mundo na carreira. Na Argentina houve algum desalento com confrontos na principal praça de Buenos Aires, depois da desilusão de perder esta final. Mesmo assim, o presidente Javier Milei, que não esteve nos Estados Unidos, decretou que hoje é dia feriado para celebrar uma seleção que orgulhou os argentinos. De resto, Lionel Scaloni, o selecionador argentino, disse que a equipa mostrou que sabe perder, mesmo nestes momentos, e que mostrou também à Argentina que num momento difícil está orgulhosa e sabe lutar pelos objetivos. José Pedro Marques, comentador TSF, que acompanhou esta final na emissão TSF, falou ontem de um jogo de sentido único.
2: Há condições para a Espanha voltar a fazer aquilo que fez, ou seja, europeu, mundial, europeu. Porque olhas para esta equipa e tem todas as condições para continuar esse
0: trajeto. Realmente muito orgulho. Orgulho por esta geração de futebolistas.
2: Vai agora passar aqui por uma fase de...
0: Que...
1: José Pedro Marques e os comentários ontem no final do Espanha-Argentina. Um jogo que teve o troféu, mais uma vez, entregue por Donald Trump, como tinha acontecido no Mundial de Clubes no ano passado. E com a análise do presidente dos Estados Unidos em relação à qualidade do jogo que foi demonstrado pelas duas equipas.
3: Acho que ambos jogaram bem. Diria que a Espanha jogou melhor, na verdade, mas ambos jogaram bem. Quer dizer, eles chegaram à final e foi muito emocionante, na verdade. Parecia que a Espanha estava a dominar, mas foi uma partida muito equilibrada. Então foi ótimo, foi um grande evento. Falei com a Espanha, felicitei-os por terem uma ótima equipa. Falei, na verdade, com muita gente, toda a gente.
1: Donald Trump, já depois de abandonar o estádio de Nova Jersey, onde aconteceu esta final do Campeonato do Mundo. Estamos atentos esta manhã ao número 10 de Downing Street, ou seja, à sede do Governo de Inglaterra, porque ainda esta manhã vai tomar posse o novo Primeiro-Ministro, Andy Burnham. Ele será o substituto de Keir Starmer. Uma transição dentro do Partido Trabalhista. Andy Burnham assumiu a liderança do Partido Trabalhista na semana passada, depois de uma eleição junto do grupo parlamentar do Partido Trabalhista no Parlamento Britânico.
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7:16, vamos ao trânsito. Já esta manhã ocorreu um acidente na Avenida da Ponte, 25 de Abril, em direção a Lisboa. Já está totalmente resolvido. Nesta altura, a fila na A2 para a Ponte, 25 de Abril, está a começar junto ao segundo viaduto do Feijó. Afeta bastante também a ligação do Centro-Sul e o final do IC20. Quanto ao IC19, nesta altura...

0: altura conte com algumas paragens entre Queluz e a reta dos comandos da Amadora, mas sem demora significativa. De resto, ainda tudo a andar nos outros acessos a Lisboa, bem como em todas as ligações ao Porto.
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0: Já a seguir, vamos às contas que contam.
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0: Nuno Correia da Silva vem falar-nos hoje sobre a proibição europeia de destruir roupa e calçado não vendidos. Entrou em vigor ontem.
2: No passado domingo entrou em vigor a proibição europeia de destruir roupa e calçado não vendidos. A proibição resulta do Regulamento Europeu de Ecodesign para Produtos Sustentáveis. O objetivo é reduzir o desperdício e incentivar a reutilização, reparação e reciclagem, bem como promover uma economia mais circular. A fileira da roupa e do calçado acreditam que poderá reforçar a competitividade da indústria portuguesa, porque favorece modelos de produção mais próximos dos mercados, mais flexíveis e ajustados à procura. Em sentido contrário, penaliza a produção em modelo mass market. Os números que levam a Comissão Europeia a tomar esta decisão são impressionantes. Todos os anos, entre 4% e 9% de todos os produtos têxteis colocados à venda na Europa acabam por ser destruídos antes de serem utilizados. Corresponde entre 264 mil e 594 mil toneladas de roupa e calçado por ano. Com o novo regulamento, a regra passa a ser exatamente a contrária. Os produtos não vendidos deverão ser doados, reutilizados, reparados, recondicionados ou reciclados. A destruição apenas será admitida em casos excepcionais, com produtos perigosos, contrafeitos ou irremediavelmente danificados. O objetivo principal desta medida revela-se no propósito de inverter a lógica de toda a cadeia de produção. Se uma empresa já não puder destruir os excedentes, passa a ter um modelo de produção mais focado em produzir quantidades mais próximas da procura real, fabricar produtos mais duráveis e reparáveis, reduzir o desperdício de matérias-primas e criar canais de revenda, reutilização e reciclagem. É uma medida para moralizar a indústria e evitar que produzir excessos no presente se paguem caro no futuro, seja pela pegada ecológica que deixam, seja por destruírem as economias com a produção mais dedicada a bens de qualidade, ou em vez de baixo preço e qualidade medíocre. É uma boa decisão da União Europeia. Esperemos que seja seguida por outras geografias.
0: A economia simplificada nas contas que contam com o jurista e gestor Nuno Correia da Silva. E agora vamos ao Negócios e Empresas. Falamos hoje da Casa do Marquês, Ana Maria Ramos.
3: A Casa do Marquês não para desde que começou o Estoril Open e até final do torneio conta servir mais de 9.600 refeições. Tal como em edições anteriores, mobilizou mais de 220 profissionais, 47 mil talheres, 19 mil copos, 48 mil pratos para um serviço de catering até dia 26. Sem pedidos especiais dos atletas, mas pela primeira vez com uma nutricionista da ATP a seguir de perto a confecção. É o que revela Miguel Seijo e Seijo, o CEO da empresa.
4: Esta é a décima edição consecutiva. Este ano vai haver inclusive a introdução de uma nutricionista do ATP que também quer uma estação dedicada de massas frescas também feitas por nós, porque essa também é outra das coisas que nós também acrescentamos. Tudo aquilo que nós apresentamos lá no torneio é feito por nós dentro de casa. Nós servimos entre 700 a 900 pessoas por refeição, por turno. Portanto, estamos a falar de 12 turnos e aí sim, ainda crescem também os jogadores. Por exemplo, quando foi o Masters 2000, que foi ganho pelo Guga, ele depois de ter ganho o torneio, quis lá jantar, que fomos nós que servimos o jantar, que jantou uma piquenha, foi o que lhe apeteceu comer na altura. Portanto, muitos deles, os padrões deles são relativamente simples, não são nada complicados.
3: Outros projetos avançam também em espaço próprio, como o recém-aberto na Marina de Cascais e remodelação no Guincho, em ano de vários concursos em aberto.
4: Mais recente, que é o Marina Lounge, que no início deste ano inauguramos, e é um espaço fantástico na Marina de Cascais, enfim, onde cabem cerca de 800 pessoas, e tem uma vista fabulosa para a Marina de Cascais e para toda aquela enseada do seu Tejo, e com um bom tempo até consegue-se ver, vai até ao Cabo Espichel. Depois temos aqui mais duas ou três coisas que estamos prestes também aqui a fechar, e que assim que estiverem fechadas vão deixar de ser segredo. Além deste espaço temos outros, não é? Temos a Estufa Fria, o Pátio Alfacinha, o Palácio da Cruz Vermelha, estamos no Salão Preto e Prata do Casino do Estoril, ainda temos o Arriba no Guincho. E esse posso lhe dar uma novidade também, se quiser, é que vamos fazer uma intervenção que eu gostava que acontecesse no final deste ano, para fazer ali uma transformação do espaço e dar-lhe a imagem que nós queremos dar. Estamos a concurso, pronto, como os concursos também ainda não estão fechados, ainda não lhe posso dizer que podemos ser nós a fazer, Ana. Estamos a falar de eventos de 3, 4 mil pessoas.
3: Com recorde no tempo de serviço, está agora a olhar para outros mercados, como a vizinha Espanha.
4: Estamos a ver mais Espanha, pela proximidade geográfica e até pela língua, que não sendo exatamente igual, tem muitas semelhanças. E outras que possam aparecer. Sabe que isto às vezes não vale a pena planear muitas oportunidades, é um bocadinho aquilo que vai acontecendo e depois vamos avaliando. A longo prazo nós continuamos aqui à procura de oportunidades e temos algumas em carteira. Enfim, ao longo de 37 anos tivemos presentes nos mais variados e mais importantes eventos que se fizeram neste país. Posso lhe dizer aqui alguns deles, como a assinatura do Tratado de Lisboa, a Cimeira da NATO, a Europa-África, a Expo 98, Tennis Masters Cup, Fórmula 1, portanto, e pronto. Anualmente realizamos entre 1.200 a 1.500 eventos por ano. Este ano, pronto, temos o Estoril Open a acontecer, e depois há sempre alguns eventos que vão aparecendo aqui ao longo do ano.
3: A Casa do Marquês quer fechar 2026 com uma faturação na ordem dos 20 milhões de euros.
0: A Casa do Marquês, hoje em destaque no Negócios e Empresas, numa edição de Ana Maria Ramos, são 7h23. Olhamos os temas que marcam a atualidade daqui a pouco, às 7h30, depois a página de desporto. Nesta altura estão 19 graus em Faro e em Lisboa, 20 graus no Porto e Ponta Delgada e 23 no Funchal.

0: A canção de embalar o tema de Zeca Afonso, aqui recriado pelos Diva. Vamos para a edição das 7:30 já a seguir.
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0: São 7:30 da manhã, bom dia, 6:30 nos Açores. Está com a manhã TSF de segunda-feira e agora voltamos aos temas que marcam a atualidade. Inês Duarte Coelho, o Ministro da Educação, vai falar ao meio-dia sobre a situação dos exames nacionais.
1: Depois de um fim de semana em silêncio, Fernando Alexandre tem agendada para hoje uma conferência de imprensa no Ministério da Educação. Sabe-se apenas que o tema desta declaração será precisamente os exames nacionais. Fernando Alexandre terá ao lado nesta conferência o Secretário de Estado Adjunto Alexandre Homem Cristo. Do lado de fora são esperados dezenas de estudantes que organizaram um protesto em frente ao Ministério. Nas escolas antecipa-se uma semana difícil com muito trabalho para diretores, professores e secretarias escolares. São hoje fixadas as notas dos alunos do nono ano. O Instituto Educa garantiu ontem ao final do dia que ia enviar as pautas em tempo útil para que pudessem ser fixadas já esta manhã. No caso do ensino secundário continuam classificações suspensas no mesmo dia em que arranca o concurso nacional de acesso ao ensino superior com mais de 56 mil vagas. A primeira fase decorre até ao dia 6 de agosto. Os resultados serão divulgados no dia 23. É pelo menos para já este o calendário previsto, apesar do Conselho de Reitores das Universidades Portuguesas já se ter mostrado disponível para adiar prazos. O Presidente Luís Ferreira considera a melhor opção caso se continuem a verificar problemas com a correção dos exames.
2: Se houver necessidade de adiar, do ponto de vista da Universidade, nós estaremos disponíveis naturalmente para aceitar isso.
1: E com ou sem nota, os alunos do secundário têm até hoje para decidir se se inscrevem na segunda fase de exames que começa já amanhã. Vamos ao futebol. 16 anos depois, Espanha é campeã do mundo, venceu ontem a Argentina por 1-0 e, tal como em 2010, foi um golo no prolongamento que ditou a vitória espanhola. Na altura, Andrés Iniesta. Ontem, Ferran Torres marcou aos 106 minutos. No final, lembrou que foi cumprido o sonho de milhões de espanhóis.
3: Ahora mismo, lo único que quiero es coger esa copa y estrujarla lo máximo posible porque creo que es el sueño de 47 millones de personas que hemos estado dentro del campo hoy.
1: Ferran Torres marcou o gol da vitória. Rodri foi eleito o melhor jogador em campo. No final do jogo, o selecionador espanhol Luís de la Fuente disse estar orgulhoso da nova geração de jogadores, agora campeão do mundo.
4: Agora sim, estou muito emocionado, que são um exemplo para o deporte espanhol, para a juventude espanhola, para a Espanha. Juntos somos mais fortes, isso não é que para dúvida a nadie.
1: Também muito emocionado esteve Lionel Scaloni, o selecionador da Argentina, abandonou mais cedo a conferência de imprensa em lágrimas e sem garantias de estar disposto a renovar o contrato que termina em dezembro. Já na Argentina, pelo menos 12 pessoas foram detidas na Praça Central de Buenos Aires. Depois da derrota de ontem, vários grupos de adeptos atiraram garrafas e pedras contra a polícia, que foi obrigada a avançar. Entretanto, Javier Milei, o presidente da Argentina, declarou dia de feriado nacional, mesmo depois da derrota de ontem. No Médio Oriente foi mais uma noite de ataques entre Estados Unidos e Irão. Pelo menos uma pessoa morreu no noroeste do Irão. Nesta região foram ouvidas 3 grandes explosões. A Guarda Revolucionária também confirmou ataques contra bases e instalações militares dos Estados Unidos na Jordânia e no Kuwait. Ainda no Médio Oriente, 2 palestinianos foram mortos a tiro ontem à noite por colonos israelitas. As autoridades palestinianas esclarecem que as vítimas mortais são 2 homens com 53 e 26 anos. Outras 3 pessoas ficaram gravemente feridas neste mesmo ataque. O exército israelita ainda abriu fogo contra uma ambulância que transportava precisamente um destes feridos. A fechar esta meia hora, nota para quem vai para a estrada e precisa de abastecer. Os preços dos combustíveis voltam a aumentar esta segunda-feira. O gasóleo vai subir em média 1 cêntimo por litro, a gasolina 6 cêntimos.
0: E vamos olhar o trânsito já a seguir em Lisboa e Porto, numa altura em que entramos agora na hora de ponta, numa segunda-feira que vai trazer nebulosidade no litoral oeste até a final da manhã. De resto, o dia vai ser de céu pouco nublado. As temperaturas máximas para hoje são de 32 graus para Beja, Évora e Faro, 32 também máxima para Castelo Branco e para Bragança. Quanto à temperatura máxima para Lisboa, hoje é de 29 graus, 25 para o Porto. Os Açores com aguaceiros fracos nos grupos central e oriental, máxima em Ponta Delgada 24 graus. Para a Madeira, céu pouco nublado, a temperatura no Funchal deve chegar hoje aos 26 graus.
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0: Fila aumentou para a ponte 25 de Abril. Nesta altura há já demora na A2 a partir da Baixa de Corroios. O IC19 tem lentidão entre Terceira e Queluz em direção a Lisboa. E no Porto o trânsito está lento na A3. Há fila desde a zona de Águas Santas até à saída para a circunvalação e depois no acesso à VCI. A A28 também já demorada desde o nó da A4 até à rotunda AEP. Conta-se também com abrandamentos na VCI, sentido a Rábida Freixo, entre o Campo Alegre e a saída para a Avenida da Boa Vista. Paragens também no sentido contrário, Freixo Rábida, entre as Antas e a saída para a A3.
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0: Nesta página de desporto com Nuno Domingos, destaque inevitável para a Espanha, que é campeã do mundo.
2: Voltou a acontecer, tal como em 2010, um golo já no prolongamento deu o título mundial à Espanha, que passa agora a ter duas estrelas na camisola por cima do símbolo da Federação Espanhola. A Espanha campeã do mundo na final frente à Argentina, na final de ontem no estádio de Nova Jersey. Golo de Ferran Torres, que no final do jogo disse que só queria agarrar a taça e desfrutar o máximo possível desse prazer de ser campeão do mundo.
3: Ahora mismo lo único que quiero es coger esa copa y estrujarla lo máximo posible porque creo que es el sueño de 47 millones de personas que hemos estado dentro del campo hoy, porque creo que nos lo merecíamos y lo hemos dado todo.
2: 47 milhões espalhados pelo mundo, 84.490, aqueles que assistiram ontem ao jogo. Tal como em 2010 tinham o golo de Iniesta, surgiu a 4 minutos do fim, desta vez foi um pouco mais cedo, e já com a Argentina a jogar com 10, devido à saída de cena de Enzo Fernandes, que viu dois cartões amarelos. A Argentina, que ontem raramente foi à baliza, só nos últimos instantes do prolongamento ainda conseguiu fazer alguns remates, mas já sem sucesso. Luís de la Fuente é o selecionador que já tinha sido campeão da Europa e que agora soma o título mundial. Está orgulhoso.
4: Especialmente muito orgulho. Orgulho por esta geração de futebolistas que han ido crescendo com esta ideia, fieles à ideia, haciéndola melhor, dándonos un ejemplo de grupo, de equipo, de familia. Haberles acompañado en este recorrido, este trayecto, para mí es un honor. No, pues estoy ahora sí estoy muy emocionado, que son un ejemplo para el deporte español, para la juventud española, para España. Juntos somos más fuertes, eso no hay que para duda a nadie.
2: Luís de la Fuente, o homem que liderou a equipa para este título mundial, segundo da história de Espanha. Rodri foi o melhor jogador do Campeonato do Mundo, Pau Barsi recebeu o prémio de jogador jovem, o Unai Simón foi o melhor guarda-redes, os prémios individuais quase todos a irem para a Espanha, com exceção da Bota de Ouro. O prémio de melhor marcador foi para Kylian Mbappé, de França, que marcou 10 golos e no sábado passou a ser o melhor marcador da história das fases finais de Campeonatos do Mundo. Tem 22 golos, mais um que Lionel Messi. Sofia Oliveira, comentadora TSF, acompanhou esta final e garantiu que foi justa a vitória, ganhou a equipa mais forte.
5: Acaba por ser uma final bastante, bastante aquém, mas em que a vitória cai exatamente para o lado que tinha de cair, para o lado do mais forte, para o lado da seleção mais competente ao longo de todo o Mundial.
2: Sofia Oliveira e a análise desta vitória justa de Espanha no Campeonato do Mundo. No relvado, Lionel Messi chorou depois de estar vários minutos a olhar para as bancadas. Em Buenos Aires, pelo menos 12 pessoas foram detidas na última noite na sequência de confrontos por causa da frustração, da derrota. O presidente da Argentina decretou mesmo assim feriado nacional hoje para celebrar uma equipa sem igual na história do futebol argentino. O selecionador argentino Lionel Scaloni viria a admitir que deixa o comando da seleção argentina até ao final deste ano, mas no final do jogo garantiu apenas que esta equipa está em grande, que orgulha os argentinos e que sabe perder da mesma forma que sabe ganhar.
6: Somos grandes na vitória e temos que ser grandes na derrota. Estamos demonstrando hoje que sabemos perder. el partido lo perdimos y asumimos las cosas, pero no por eso vamos a dejar de acordarnos de todo lo que hicimos para llegar acá. Así que nada, agradecer a la gente, a mis jugadores y al país, decirle que dimos todo. Hemos llegado en un momento muy, muy justo, es la realidad, y bueno, pero si dejan todo como lo dejaron hoy, es un gran ejemplo para nuestra gente, para nuestro país, y sobre todo que se pierde y hay que levantarse otra vez, esa que no hay otra.
2: Num tempo de crise para a Argentina, diz Lionel Scaloni que a equipa foi um exemplo para o país, que orgulhou os argentinos e que, da mesma forma que a equipa sabe ganhar, também sabe perder, e que nesta altura o melhor a fazer é mesmo levantar-se de novo, levantar a cabeça e seguir em frente, porque não há outra maneira. O Futebol Clube do Porto tem duas novidades no plantel nas últimas horas, neste arranque de semana. Um é o médio sul-coreano Wang Inbion, que chega ao Porto vindo do Feyenoord de Roterdão, dos Países Baixos, internacional para a Coreia do Sul. Tem marcado para hoje os testes médicos antes de formalizar um contrato que deverá ser válido nas próximas três temporadas. Wang chegou ontem à noite à cidade do Porto. Também ontem chegou o avançado senegalês Mame Niang, tem 20 anos, jogava na Noruega, no Ancam. É um gigante de quase 2 metros, que custou 1 milhão e 600 mil euros, mas este preço pode subir em função dos jogos que este jogador vier a realizar pela equipa principal do Futebol Clube do Porto, já que o destino imediato é a equipa B. No Sporting, a dúvida para esta semana continua a ser Pedro Gonçalves. A imprensa desta manhã continua a garantir que o médio atacante tricampeão pelo Sporting vai jogar na Arábia Saudita, no Al Diriyah de Bruno Lage. No Benfica, a novidade desta semana é o regresso de Tomás Araújo. A zona central da defesa encarnada continua a ser uma prioridade para o treinador Marco Silva. O regresso do mundialista, que só jogou a primeira partida da seleção no Campeonato do Mundo frente à República Democrática do Congo, atenua uma crise que a saída de Nicolas Otamendi no final da última temporada abriu. Foi, entretanto, contratado Langlet ao Atlético de Madrid. António Silva já mostrou vontade de sair e o Benfica está no mercado à procura de mais um central. Para já, Manu Silva tem treinado como central para acautelar emergências. E ainda um sonho benfiquista de contratar Palhinha ao Bayern de Munique para reforçar o meio-campo e também o centro da defesa. O jogador não afasta esse cenário, apesar de o Aston Villa aparecer nesta altura na frente da corrida. Para o jogo com o St. Gallen, na próxima quinta-feira, o árbitro nomeado pela UEFA é o italiano Lucas Peireto, de 42 anos. Hoje o Benfica fica a saber qual o potencial adversário se ultrapassar os suíços, mas porque há sorteio da terceira pré-eliminatória da Liga da Europa hoje ao meio-dia. De resto, o mesmo em relação ao Sporting de Braga, mas na Liga Conferência, caso os bracarenses ultrapassem o Zelenznikar da Sérvia, já vão ficar a saber a partir desta tarde qual é a próxima etapa. No ténis, começa hoje a edição 2026 do Estoril Open. Depois de um ano na categoria Challenger, regressa ao escalão ATP 250, o maior torneio de ténis português, no Clube Ténis do Estoril. Há 6 portugueses no quadro principal. Alexander Rublev é o cabeça de série número 1, ou seja, o tenista melhor cotado, ocupa a 14ª posição na tabela ATP, está isento da primeira ronda, pelo que só deve estrear-se amanhã ou quarta-feira. Quanto aos portugueses, Henrique Rocha vai defrontar o espanhol Pedro Martínez no fecho do primeiro dia do quadro principal. A honra de abrir o corte central vai caber a Tiago Torres, 430 do ranking mundial, é um dos convites da organização para este torneio português. Vai defrontar o georgiano Nicolau Basilashvili, que chegou a ser número 16 do mundo e que já tem 5 vitórias em torneios ATP. Frederico Silva, outro português, vai voltar a jogar mais 5 anos depois um quadro principal de um torneio do circuito profissional. Vai defrontar o francês Luca Van Aske, que é o número 86 do mundo.

0: Está feita esta página de desporto na manhã da TSF. Bom dia, faltam 14 minutos para as 8.
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0: E agora vamos ao mundo digital que, a partir de hoje, passa em reposição. Vamos falar de Little Language Lessons, Rui Tucayana.
2: Com as férias de verão à porta e muitos portugueses a preparar viagens para o estrangeiro, o novo Little Language Lessons da Google promete ser um forte aliado. Trata-se de uma plataforma interativa assente em inteligência artificial para o ensino rápido de idiomas. A ferramenta utiliza o Gemini para simular cenários dinâmicos do quotidiano. O objetivo principal é ajudar os utilizadores a desenrascarem-se em situações reais durante as suas estadias fora do país. O sistema divide-se em três experiências. A primeira permite escolher um contexto prático, como fazer um pedido num restaurante ou resolver um imprevisto com o passaporte, gerando de imediato as frases e as respostas mais úteis. A segunda vertente foca-se na gíria e no lado informal da língua. Através de exemplos de conversas casuais, os viajantes podem aprender expressões idiomáticas para compreender melhor os habitantes locais. Por fim, a plataforma consegue também utilizar a câmara do telemóvel para identificar objetos em tempo real, reconhece o que surge na imagem e faz a tradução direta para o idioma pretendido. A ferramenta já está disponível de forma gratuita através do Google Labs.
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0: Vamos ter o humor de Zé Pedro Silva aqui na manhã TSF, já a seguir às notícias das 8h30 da manhã. Estamos a 11 minutos das 8, daqui a pouco temos um minuto sabe-segue. Agora recordamos Chris Cornell, faria hoje 62 anos.

0: está a canção de Prince, popularizada por Sinéad O'Connor, aqui na voz de Chris Cornell, Nothing Compares to You, no dia em que o ex-voz dos Soundgarden e Audioslave faria 62 anos. Vamos ao Minuto Sabe-Segue.
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0: São 7h58, bom dia, menos uma hora nos Açores. Está no ar amanhã TSF de segunda-feira.
1: Uma criança de 13 anos morreu em Ciudad Rodrigo, em Espanha, durante os festejos do título mundial de futebol. Nas últimas horas, na Argentina, 12 pessoas foram detidas durante confrontos depois da desilusão pela derrota na final de ontem à noite. A Espanha ganhou um jogo em que praticamente houve sentido único, domínio e posse de bola, em que a Argentina só rematou à baliza já durante o prolongamento. O herói de Espanha é Ferran Torres, que marcou o único golo que deu este segundo título mundial na Espanha. Um novo primeiro-ministro para a Inglaterra, a despedida de Keir Starmer. É esta a agenda política do dia no Reino Unido. Vamos a Londres daqui a pouco para perceber um pouco dessa agenda. E hoje começa o concurso nacional de acesso ao ensino superior, que arranca mergulhado num mar de dúvidas por causa dos problemas dos exames do secundário. Hoje também vão ser publicados nas escolas os resultados das provas finais do ensino básico, ou seja, do nono ano de escolaridade.
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0: Esta segunda-feira vai trazer nubosidade no litoral oeste até a final da manhã. De resto, o dia vai ser de céu pouco nublado, com temperaturas máximas a chegarem aos 32 graus em Beja, Évora, Faro, Castelo Branco e também em Bragança. Máxima de 25 graus para o Porto e 29 para Lisboa. Quanto aos Açores, conto com aguaceiros fracos nos grupos central e oriental. Máxima para Ponta Delgada, 24 graus. Na Madeira, dia de céu pouco nublado, 26 de máxima para o Funchal. Vamos para o Jornal das 8 horas da manhã, Nuno Domingos.
1: Já vamos à festa da fúria espanhola e a desilusão argentina na despedida de Messi no Mundial de Futebol. Também já vamos ao ponto da situação da crise dos exames nacionais do secundário, no dia em que arranca o concurso nacional de acesso ao ensino superior e que o Ministro da Educação há de falar por volta do meio-dia. Mas primeiro, vamos a um dia intenso na política britânica, porque hoje muda o chefe do governo, como estava planeado. Chega à cena política e neste momento à chefia do governo um novo primeiro-ministro, num governo que continua a ser trabalhista. Em direto de Londres está neste momento o correspondente da TSF, Emanuel Nunes. A que horas haverá novo primeiro-ministro para o Reino Unido, Emanuel?
4: Andy Burnham deverá ser o novo primeiro-ministro do Reino Unido por volta da 1 da tarde, mesma hora em Londres e Lisboa. Até lá será a habitual coreografia destes dias de mudança de primeiro-ministro. A esta hora que falamos, Keir Starmer ainda é o chefe de governo britânico. Fará ele também uma declaração ao país, uma declaração de despedida em frente ao número 10 de Downing Street ainda esta manhã, meio da manhã, e depois seguirá na sua última viagem para o Palácio de Buckingham para apresentar formalmente o seu pedido de demissão ao rei Carlos III. Sai Keir Starmer desta audiência, entra Andy Burnham para se apresentar como novo líder do Partido Trabalhista e líder da maioria parlamentar, será então nesse momento que toma posse como novo primeiro-ministro do Reino Unido. Depois virá já aqui para Downing Street numa viatura oficial do governo britânico e também ele fará então nessa altura uma declaração, a sua primeira declaração ao país enquanto primeiro-ministro. Não se sabe ainda o conteúdo exato desse discurso, mas algumas linhas fundamentais foram já ontem avançadas à imprensa britânica e internacional. Desde logo espera-se que Andy Burnham diga que tem noção da instabilidade que o país tem vivido nos últimos anos, sabendo que é já o 7º primeiro-ministro que fará um discurso à porta do número 10 de Downing Street em apenas 10 anos. Dirá também que neste momento o Reino Unido, no Reino Unido o momento não é de triunfalismos, mas de honestidade e reflexão, dizendo também que o país precisa de políticas estáveis e responsáveis. Irá também dizer que uma das suas grandes prioridades será implementar medidas que melhorem de forma tangível a vida das pessoas, sendo que será mais uma vez uma mensagem marcada por esperança. Ele que já tinha falado várias vezes de esperança no seu discurso de tomada de posse enquanto líder trabalhista na passada sexta-feira, e tudo indica que será mais uma vez essa a principal mensagem que sairá deste discurso, a necessidade urgente de voltar a trazer esperança aos britânicos.
1: Emanuela, há algum sinal de que, além da mudança na chefia do governo, esta alteração possa significar uma remodelação mais profunda do executivo liderado a partir desta tarde por Andy Bannum?
4: Sim, Nuno, eu diria que será mesmo uma remodelação profundíssima. A maioria dos ministros do atual executivo de Keir Starmer, se ainda não fez as malas, estarão muito provavelmente preparados para fazer. Tudo indica que, tendo em conta o que vai saindo na imprensa britânica, será uma equipa praticamente nova no governo britânico, sobretudo nos ministérios principais, como a administração interna, os negócios estrangeiros, a saúde. Essas pastas terão claramente caras novas. Eventualmente, em relação aos secretários de Estado, é possível que alguns deles se mantenham, mas claramente que um núcleo duro deste governo, a ver pelas informações que têm sido transmitidas nos últimos dias, esse núcleo duro será completamente renovado.
1: Manuel Nunes, obrigado. Correspondente da TSF em Londres, num dia intenso da política britânica, com mudança de chefia do governo. A despedida de Keir Starmer está, como ouvimos, prevista para o final da manhã de hoje, e a chegada à cena de Andy Burnham, o novo primeiro-ministro, para o início da tarde. A Provedoria de Justiça recebeu cerca de meia centena de queixas relacionadas com consequências da depressão Christine de final de janeiro. Já 6 meses passaram e aparentemente continua a não haver solução para alguns destes processos de queixas. Até agora, da meia centena de exposições que foram relacionadas com a deputada Christine, 15 processos de queixa foram desencadeados pela Provedoria de Justiça, numa resposta que está a ser citada pela agência Lusa. Entre os motivos das queixas, morosidades, dificuldades de acesso, as questões relacionadas com os apoios públicos e as medidas excepcionais de natureza fiscal adotadas na sequência da tempestade, incluindo os atrasos na apreciação das candidaturas, os indeferimentos e as falhas na articulação entre as entidades responsáveis. A crise nos exames do secundário tem hoje um novo dia importante. Há um ponto da situação marcado pelo Ministro da Educação para o meio-dia de hoje, uma conferência de imprensa que a TSF vai acompanhar. Também, durante o dia de hoje, arranca o Concurso Nacional de Acesso ao Ensino Superior, mas pelo meio há muita contestação dos estudantes em relação à forma como as provas foram classificadas. Também situações em que as notas não são conhecidas e a necessidade de alguns destes alunos, destas notas, algumas delas não são conhecidas, para fazer a candidatura ao ensino superior no próximo ano letivo. Uma candidatura que é feita via internet, mas que em alguns casos também envolve a requisição de documentação que tem de ser cedida pelas escolas na Secretaria das Escolas. Algumas escolas estiveram abertas durante o fim de semana para divulgar as pautas dos exames, mas as secretarias só esta manhã vão estar disponíveis para responder aos pedidos dos estudantes. Alguns deles vão querer apresentar pedidos de revisão de provas e vão ter de pagar 25€ por cada pedido, por isso, mas além disso têm de primeiro ter acesso às provas. Há estudantes de todo o país que já tiveram acesso às versões digitais das provas, outros ainda não, e também isso é importante, não só para perceber se é preciso fazer um pedido de revisão da nota, mas também se é preciso fazer uma melhoria de nota e, nesse sentido, inscrever-se na segunda fase dos exames nacionais do secundário. Ora, ontem à noite, o presidente do Conselho de Reitores das Universidades Portuguesas, Luís Ferreira, disse à TSF que os reitores estão disponíveis para participar num processo de adiamento do calendário das candidaturas ao ensino superior, se se mantiverem os problemas relacionados com a classificação dos exames nacionais.
5: Nós na universidade estamos sempre do lado da solução e aqui olhamos sempre para os nossos estudantes e aquilo que queremos é que eles entrem com boa vontade e que entrem com a sensação de que estão no sítio certo a fazer aquilo que querem fazer e portanto nós faremos todos os sacrifícios necessários ou de todas as demarches necessárias. Se acontecer alguma coisa dessas e houver necessidade de adiar do ponto de vista da universidade, nós estaremos disponíveis naturalmente para aceitar isso. Se amanhã se descobrir que afinal é necessário adiar também a segunda fase de exames, eu acho que era uma opção que se deveria pôr na mesa para o Sr. Ministro decidir.
1: Luís Ferreira, o Presidente do Conselho de Reitores das Universidades Portuguesas, defende que a prioridade neste momento é garantir a transparência no processo de classificação das provas e que todos os alunos confiem no resultado que receberam.
5: O processo correu mal até aqui. Ninguém pode chegar ao ensino superior ou passarmos um ano a pensar que a nota teria sido diferente, de que a correção não foi correta, de que houve troca de testes, etc. Portanto, a primeira coisa que nós temos que garantir é a justeza e a transparência do sistema. Ninguém pode ficar na dúvida de que entrou com uma nota que não era do seu teste. Eu estou em crer que haverá muitos alunos a pedir revisão de provas. Se as revisões mostrarem que as notas estavam todas corretas, isso já é um descanso grande para os alunos e para os pais. Se não houver troca de testes, quando os alunos pedirem os seus testes, conhecerem o seu próprio teste. São o tipo de hipóteses de coisas que possam correr mal. Portanto, eu espero que isso, nada disso corra mal e que tenham terminado bem.
1: Presidente do Conselho de Reitores das Universidades Portuguesas diz ainda na TSF que já conversou com o Ministro da Educação durante o dia de ontem e que Fernando Alexandre terá dito que o processo estava resolvido.
5: Eu hoje tive a oportunidade de falar com o Sr. Ministro, já quase ao fim da tarde, em que ele me disse que as informações que tinha é que todo o processo neste momento estava acabado e que tinha, da parte dos seus serviços, a garantia de que não haveria qualquer problema residual, não é? E que tudo teria sido resolvido. Para o bem de todos, eu espero que isso, e confio naturalmente que isso possa realmente ter acontecido e que hoje estejamos já com os assuntos todos, enfim, resolvidos e que não haja dúvidas sobre o processo.
1: Declarações de Luís Ferreira, o Presidente do Conselho de Reitores das Universidades Portuguesas e Reitor da Universidade de Lisboa, neste dia, que é relevante, o dia de arranque do Concurso Nacional de Acesso ao Ensino Superior. O Ministro da Educação vai falar hoje sobre a crise dos exames, pela primeira vez desde que pediu responsabilidades aos diretores das escolas e aos dirigentes do Instituto Educ e do Júri Nacional de Exames. Foi na sexta-feira à noite na televisão. Fernando Alexandre marcou para o meio-dia uma conferência de imprensa, à qual a TSF vai estar atenta. O tema dos exames e da crise nos exames do secundário atravessou a edição desta semana do programa Princípio da Incerteza da TSF e da CNN Portugal, com Pacheco Pereira a considerar que a crise dos exames é um bom exemplo do atual estado da nação.
6: Dava mais tempo às escolas, dava mais tempo aos professores e ao mesmo tempo também dava mais tempo para o acesso ao ensino superior. Assim está, foi uma corrida contra um vazio, que na realidade é um péssimo vazio na medida em que nenhum dos prazos foi cumprido, nem nenhum dos prazos vai ser cumprido. E, portanto, há uma ficção de cumprimento que só acelera a possibilidade de haver mais erros. E, portanto, isto é um problema estrutural, não é um problema conjuntural. E é um problema estrutural, não se sabe muito bem as condições em que se passou do público para o privado. É notório que a fusão de diferentes organismos

0: políticas erradas.
1: O que está a acontecer de mais grave foi a machadada, vamos ver se irreversível, na confiança num sistema que em décadas sempre foi fiável. Oh Pedro, é verdade, não são só os 1.400 suspensos que à meia-noite de sexta-feira apareceram 1.400 crianças, jovens, perdão, com a sua vida em suspenso. A palavra até é boa, suspenso, oh, Alexandre, é como
2: foi,
1: a vida
2: foi umas
1: deles.
2: Horas, sábado de manhã resolveu-se,
1: não, não é verdade,
2: Deus,
1: Pedro, não. É que não é mesmo. Portanto, há aqui um elemento de igualdade, ou melhor dito, de desigualdade, que, não, que se fosse só a conclusão do ensino secundário que estivesse em causa até não era assim tão grave. Mas é o acesso ao ensino superior por uma décima se fica fora, por uma décima se fica dentro. E, portanto, e agora pergunta-se, então e porquê que foi esta correria toda? Porque o Sr. Ministro da Educação não quis perder a face.
0: Pedro Duarte, autarca, foi ministro no primeiro governo de Montenegro, saiu em defesa de Luís Montenegro durante este programa. Disse que o primeiro-ministro está a ser atacado pela oposição por causa dos exames, mas também por outros casos.
3: Há uma motivação de quem quis tentar atacar e abalar dois ministros, que eram de facto os dois ministros considerados mais sólidos dentro do governo. E portanto, perante isto, para responder à questão diretamente, eu acho que o primeiro-ministro, mal estaríamos se um primeiro-ministro fosse atrás desta voragem comunicacional, desta febre em que de repente todos entramos assim numa bolha, absolutamente longe daquilo que é o dia-a-dia das pessoas, daquilo que é o que realmente importa para a vida das pessoas.
0: Pedro Duarte, Alexandra Leitão, Pacheco Pereira, na moderação de Carlos Andrade, na edição desta semana do programa O Princípio da Incerteza, da TSF e da CNN Portugal, que passa na rádio como é habitual, depois das notícias da 1 da tarde e a qualquer hora em tsf.pt. 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O título mundial de futebol, conquistado pela Espanha, segundo título, segunda estrela para a camisola espanhola nos próximos 4 anos. O golo de Ferran Torres fez explodir de alegria milhões de espanhóis em Espanha. Há já um incidente a lamentar com a morte de uma criança de 13 anos em Ciudad Rodrigo, que caiu numa fonte e morreu. É uma vítima dos festejos, da euforia espanhola, uma conquista que levou Ferran Torres a dizer que estava eufórico com a vitória e que só lhe apetecia agarrar a taça e não alargar mais.
4: Ahora mismo lo único que quiero es coger esa copa y estrujarla lo máximo posible porque creo que es el sueño de 47 millones de personas que hemos estado dentro del campo hoy, porque creo que nos lo merecíamos y lo hemos dado todo.
0: Espanha ganhou a final à Argentina por 1-0, golo já no prolongamento e com a Argentina a jogar com 10 jogadores devido à saída de Enzo Fernández, que viu 2 cartões amarelos. Um jogo estranho em que Espanha teve muitas vezes a bola, não rematou muitas vezes, mas as que rematou foram travadas na maior parte das situações pelo guarda-redes da Argentina, Dibu Martínez. Também um jogo estranho porque a Argentina só no final do jogo, já no prolongamento, conseguiu rematar pela primeira vez à baliza. Foi o jogo de despedida de Lionel Messi, depois de 6 campeonatos do mundo. Ele que é o segundo melhor marcador de sempre de fases finais de campeonatos do mundo, o melhor jogador da história para muitos, com uma era a terminar na Argentina. Houve desilusão nas ruas de Buenos Aires, detenções devido a confrontos com a polícia. Hoje é feriado por decreto do presidente Javier Milei. Nos Estados Unidos termina o Campeonato do Mundo, que pela primeira vez teve 48 seleções finalistas, que bateu recordes de audiência nos estádios e que deixou por isso satisfeito Donald Trump, o presidente.
5: Achei a FIFA incrível. Nunca houve nada parecido, muito menos num torneio de futebol. Mas achei incrível. Foi 4 vezes maior do que qualquer Copa do Mundo já realizada pela FIFA. Talvez mesmo 5 vezes maior, segundo me disse hoje. Estamos muito orgulhosos do nosso país. Muito orgulhosos do trabalho realizado por todos. Parabéns ao Gianni Infantino e a toda a equipa dele pelo incrível trabalho que fizeram. Este foi um dos maiores eventos de todos os tempos. Estamos muito felizes com o sucesso. Pessoas do mundo todo vieram e adoraram o nosso país. Isso mostrou o nosso país sob uma nova perspectiva. E foi ótimo. Foi um evento maravilhoso e fico feliz que todos tenham gostado.
0: Donald Trump foi

0: Foi ele quem entregou a taça a Rodri, que foi o melhor jogador deste campeonato do mundo e foi também o capitão de Espanha. Rodri, melhor jogador. Unai Simón, melhor guarda-redes. Para ocupar-se o melhor jogador jovem, nos prémios individuais, quase todos para a Espanha, com exceção do melhor marcador do campeonato do mundo, que foi Kylian Mbappé, o avançado e capitão de França, marcou 10 golos neste campeonato do mundo. Melhor marcador do campeonato do mundo e melhor marcador da história dos campeonatos do mundo, tem agora 22 golos, mais um que Lionel Messi. O número de furtos a residências caiu no ano passado, caiu aliás nos primeiros 6 meses deste ano, 9%. A PSP revelou esta manhã em comunicado que desde janeiro já foram registados 2.300 crimes, menos 228 que no mesmo período de 2025. A maior parte dos crimes aconteceu com recurso a arrombamento, tanto de portas como de janelas ou telhados, ou chaves falsas. Foram detidas 38 pessoas. A Polícia de Segurança Pública está a alertar em comunicado esta manhã que há um número crescente de grupos organizados a viajar de região em região e de país em país para cometer este tipo de crimes, uma espécie de multinacional dos assaltos a casas. Fechar e trancar as portas ou os portões é a principal recomendação da PSP para garantir-se uma segurança mínima das casas. Quem estiver internado na Unidade Local de Saúde do São João, no Porto, e tiver um animal de estimação, já pode receber a visita acompanhado desse animal. A medida da Unidade Local de Saúde abrange qualquer companheiro de estimação e doente, desde que sejam cumpridos alguns critérios, já explicados à TSF por Filipa Ceia, que é médica na ULS de São João do Porto.
1: A visita tem que ser requisitada por um profissional de saúde, um médico ou enfermeiro de referência do doente, que faz, no fundo, uma sinalização para a equipa que está, no fundo, responsável por este projeto. Depois, essa equipa, da qual faz parte o grupo One Health do Hospital de São João, a Unidade de Prevenção e Controlo de Infecção e o Serviço de Humanização, avaliam a viabilidade da visita num tempo curto, uma resposta muito curta, em 24 horas, 48 horas estamos a dar uma resposta, e depois então planeia-se a visita. E já se operacionalizaram visitas e correu muito bem. Às vezes a dificuldade é, no fundo, articular com a brevidade que às vezes a situação clínica exige.
0: Este não é o primeiro hospital que segue este caminho. A médica acredita que outras unidades locais de saúde podem seguir este exemplo, uma vez que a medida traz vantagens para os doentes.
1: Em situações especiais, a visita dos animais pode ajudar muito a humanizar os cuidados e a oferecer dignidade aos doentes internados, que muitas vezes são emocionalmente frágeis e separados dos seus animais, que em muitas circunstâncias são até um dos vínculos mais importantes que têm familiares.
0: Os dados fundamentais de Filipa Ceia, médica da Unidade Local de Saúde de São João no Porto. O protocolo da ULS assegura que os doentes em fase terminal ou que estejam internados há muito tempo tenham prioridade no acesso a estas visitas de animais domésticos.
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0: Às 8h22 voltamos a olhar o trânsito em hora de ponta, mas claro, estamos em período de verão, férias para muita gente. Por exemplo, em Lisboa só há dois percursos nesta altura a evitar e as filas não são assim tão extensas. Apenas maior demora para a ponte 25 de Abril, a fila na A2 está a começar após a Baixa de Corroios. Depois só temos lentidão no viaduto Duarte Pacheco em direção às Amoreiras, a afetar o final da A5. Ou seja, não há problemas em hora de ponta nesta altura no IC19, na segunda circular, na Cril, na A5, na Avenida Marginal, na Ponte Vasco da Gama, todas estas estradas que mencionei circula-se sem quaisquer dificuldades nesta altura. No Porto, a VCI, sentido a Rábida Freixo, tem paragens entre o Campo Alegre e a saída para a Avenida da Boa Vista. No sentido Freixo Rábida, há fila entre o Mercado Abastecedor e o Nodo A3. A3, sentido Maia Porto, tem demora desde a zona de Águas Santas até à saída para a Circunvalação. E na A28, em direção ao Porto, há fila desde o Nodo A4 até à Rotunda AEP.
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0: E porque é segunda-feira, a opinião na manhã TSF é assinada pelo jornalista Miguel Carvalho, mais daqui a pouco, a seguir às 9 da manhã.

8 horas 27 minutos, nesta altura estamos com 20 graus no Porto e em Lisboa, 21 em Faro, 22 graus no Funchal e 20 em Ponta Delgada. Recordamos Crazy in the Night, Kim Carnes, que faz hoje 81 anos e vamos até às 8:30 da manhã com os Caretos, Conan Osiris, Júlio Pereira, Isabel Silvestre e as vozes de Manhosse nesta canção que se chama Moleirinha.

0: São 8:30 da manhã, bom dia, 7:30 nos Açores. Está com a manhã TSF da segunda-feira e agora voltamos aos temas que marcam a atualidade. Inês Duarte Coelho, já chegaram às escolas os fecheiros com as classificações dos alunos do nono ano.
1: Mais uma vez, as escolas vão ter de descarregar estes ficheiros e depois afixar os resultados, tal como fizeram durante todo o fim de semana. Inicialmente, a divulgação destas notas estava agendada para sexta-feira, mas o Ministro da Educação deu indicação ao Júri Nacional de Exames para privilegiar a classificação das provas do ensino secundário. O Ministro Fernando Alexandre, que vai falar ao meio-dia sobre esta situação dos exames nacionais. Depois de um fim de semana em silêncio, o Ministro tem agendada para hoje uma conferência de imprensa no Ministério da Educação. Do lado de fora são esperados dezenas de estudantes que organizaram um protesto em frente ao Ministério. Entretanto, a Missão Escola Pública remeteu também hoje ao bastonário da Ordem dos Advogados um pedido de parecer jurídico sobre a divulgação das pautas dos exames nacionais. Para hoje, arranca também o Concurso Nacional de Acesso ao Ensino Superior, com mais de 56 mil vagas. A primeira fase decorre até ao dia 6 de agosto. Os resultados vão ser divulgados dia 23. É pelo menos este o calendário previsto até agora, apesar do Conselho de Reitores das Universidades Portuguesas já se ter mostrado disponível para adiar prazos. O presidente Luís Ferreira considera a melhor opção caso se continuem a verificar problemas com as correções das provas.
2: Se houver necessidade de adiar, do ponto de vista da Universidade, nós estaremos disponíveis naturalmente para aceitar isso.
1: Com ou sem nota, os alunos do ensino secundário têm até hoje para decidir se se inscrevem na segunda fase de exames, que começa amanhã. Daqui a meia hora vamos recuperar uma nova iniciativa do Hospital de São João. Vai permitir aos doentes internados receber visitas dos animais de estimação, com critérios rigorosos e prioridade para os doentes em fase terminal ou que estejam internados há muito tempo. 15 concelhos dos distritos de Vila Real, Bragança, Castelo Branco, Guarda e Faro estão hoje em perigo máximo de incêndio. O Instituto Português do Mar e da Atmosfera prevê temperaturas acima dos 30 graus no interior do país. Um jovem de 13 anos morreu e outras três pessoas ficaram gravemente feridas durante as comemorações da vitória de Espanha no Campeonato do Mundo. O acidente aconteceu junto à fonte da Grande Árvore, em Ciudad Rodrigo, na região de Castela e Leão. Dezenas de jovens celebraram o triunfo da seleção espanhola junto a esta fonte. Parte da estrutura cedeu por causa do peso da multidão e uma pedra atingiu o adolescente. Os bombeiros ainda tentaram retirar o jovem dos escombros, mas o rapaz acabou por morrer devido aos ferimentos. Um acidente a marcar a conquista de Espanha no Mundial. 16 anos depois, a formação de Luís de la Fuente volta a levar a taça para casa. É campeã do mundo, venceu ontem a Argentina por 1-0, com um gol de Ferran Torres aos 106 minutos. No final, o jogador lembrou que foi cumprido o sonho de milhões de espanhóis e que agora só quer desfrutar da conquista.
3: Ahora mismo, lo único que quiero es coger esa copa y estrujarla lo máximo posible, porque creo que es el sueño de 47 milhões de pessoas que hemos estado dentro do campo hoje.
1: Ferran Torres marcou o gol da vitória. Rodri foi eleito o melhor jogador em campo. No final da partida, o selecionador espanhol Luís de la Fuente disse estar orgulhoso e emocionado com esta nova geração de jogadores, que é agora campeão do mundo. Também muito emocionado ficou Lionel Scaloni, o selecionador da Argentina. Abandonou bem mais cedo a conferência de imprensa em lágrimas e sem garantias de estar disposto a renovar o contrato que termina em dezembro. Na Argentina, pelo menos 12 pessoas foram detidas na Praça Central de Buenos Aires. Depois da derrota de ontem, vários grupos de adeptos atiraram garrafas e pedras contra a polícia, que foi obrigada a avançar. Entretanto, Javier Milei, presidente da Argentina, declarou a feriado nacional mesmo depois da derrota de ontem.
0: Estes são temas para retomarmos daqui a pouco na edição às 9 horas da manhã. Está aí uma segunda-feira que vai trazer nebulosidade durante a manhã no litoral oeste até a final da manhã. À tarde espera-se um dia de sol em todo o território do continente. As temperaturas máximas vão chegar hoje aos 32 graus em Beja, Évora e Faro. 32 é a máxima também para Castelo Branco e para Bragança. Estas serão as cidades mais quentes neste dia 20 de julho. Lisboa com máxima de 29 graus, 30 para Santarém, 26 para Leiria, 25 de máxima para o Porto e 29 para Braga. Nos Açores, conto com aguaceiros fracos nos grupos central e oriental, máxima em Ponta Delgada, 24 graus. Para a Madeira, o dia é de céu pouco nublado, com máxima de 26 graus para o Funchal.
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0: Estamos agora a 23 minutos das 9 horas da manhã. Voltamos ao trânsito numa altura em que ainda há fila na A2 para a ponte 25 de Abril a partir da zona do Feijó, mas entretanto houve mais um acidente na avenida da ponte 25 de Abril antes da saída para as Amoreiras em direção a Lisboa. Portanto, nesta altura há fila, como dizia, desde a zona do Feijó até ao local do acidente. O IC19 tem abrandamentos na reta dos comandos da Amadora e depois fila entre o Estado-Maior da Força Aérea e o Nó de Pina-Manique. Também há demora no viaduto Duarte Pacheco em direção às Amoreiras a afetar o final da A5. No Porto, o trânsito está lento na VCI, sentido a Rábida Freixo. Há fila entre o Campo Alegre e a saída para a Avenida da Boa Vista e no sentido Freixo Rábida há paragens entre o Mercado Abastecedor e o Nó da A3. A3 também com demora entre Águas Santas e a saída para a Circunvalação. A28 continua complicada desde o Nó da A4 até à rotunda AEP.
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0: já a seguir às 10 horas da manhã passamos pelo Tajiquistão no programa A Distância que nos aproxima. Estamos a 21 minutos das 9. A TSF está hoje em Vila Real, cidade que está a concluir as celebrações do centenário. A partir das 11 da manhã vamos estar em direto a partir desta cidade numa emissão dedicada aos 50 anos do poder local em Portugal. Entretanto, o Jardim da Carreira prepara-se para receber a primeira edição do Circuito de Sabores. Eduardo Pinto.
1: O Jardim da Carreira em Vila Real recebe na sexta-feira e no sábado o primeiro Circuito de Sabores. O certame reúne gastronomia, vinhos e produtos regionais do Douro com entrada livre. Carlos Silva, vereador da Câmara de Vila Real, explica o conceito da iniciativa.
2: O evento pretende celebrar um pouco daquilo que é a gastronomia e a enologia de toda esta região do Douro. Nós, Câmara Municipal, fomos desafiados e desafiamos também a Associação Património Enogastronómico, Turismo e Tradição, Cultura e Tradição, uma associação sediada aqui no território de Trás-os-Montes, para fazermos um certame onde queremos mostrar a nossa gastronomia, os nossos produtos gastronómicos, a nossa enologia e combinar estes dois produtos, que são produtos da região, num certame aqui em Vila Real.
1: O programa inclui provas, refeições e demonstrações de cozinha com pratos preparados a partir de produtos da região e harmonizados com vinhos do Douro.
2: Vamos ter alguns chefes a confeccionarem os produtos da região, fazendo alguns pratos e mostrando como é que se podem confeccionar, harmonizados com vinhos e com os nossos vinhos e, portanto, tudo isto no mesmo espaço. E vamos procurar ter também, durante estes dois dias, animação para o público mais infanto-juvenil, nomeadamente no sábado de manhã, no sábado à tarde animação mais popular para quem queira visitar e depois à noite uma animação para a juventude, com DJs.
1: As demonstrações culinárias contam com chefes como Vitor Matos, Fábio Bernardino, o DJ Wilson Honrado e Ana Paula. O vereador destaca alguns dos produtos presentes na feira.
2: Desde o nosso fumeiro, desde os nossos vinhos, desde os nossos frutos secos, desde as nossas frutas, desde as nossas compotas e, portanto, teremos um pouco de tudo. Tudo isso vai estar, as cristas, os pitos, todos esses produtos vão estar connosco. Vamos ter diferentes confrarias que convidamos a estarem connosco, nomeadamente a Confraria do Covilhete, que vai estar connosco, é o nosso parceiro desde a primeira hora.
1: O Circuito de Sabores de Vila Real conta com 50 expositores. A Câmara quer também aproximar os habitantes do concelho, dos produtores e dos territórios rurais.
2: Temos consciência que nós temos na nossa região, felizmente, excelentes produtos, excelentes produções e que devem ser sistematicamente valorizadas, promovidas, e que acima de tudo quem nos visite, principalmente os cidadãos de Vila Real, aprendam a valorizar aquilo que é nosso. Então é uma forma também de procurarmos dinamizar o nosso espaço rural, os nossos territórios mais agrários, onde estes produtos são produzidos.
1: O Circuito de Sabores do Douro decorre sexta-feira e sábado no Jardim da Carreira, em Vila Real, com entrada livre e possibilidade de almoçar ou jantar no recinto.
0: A TSF está hoje então em Vila Real, cidade que está a concluir a celebração do centenário. A partir das 11 horas da manhã, vamos estar em direto de Vila Real.

0: Passamos por Trás-os-Montes com Sérgio Godinho. Estamos a 13 minutos das 9 horas da manhã e agora parece mentira o humor de Zé Pedro Silva na Manhã TSF. O título da crónica de hoje é O Relato Final.
1: Tudo aposto que em Nova Jersey, para a final do Campeonato do Mundo, um evento desportivo que foi organizado à pressa para desviar as atenções das crises em Portugal, com a correção dos exames nacionais e do alojamento local do ministro Estalajadeiro. Frente a frente, temos as seleções de Espanha e da Argentina, razão pela qual os portugueses estão a torcer pela equipa de arbitragem. Por falar em arbitragem, no estádio temos o presidente dos Estados Unidos, portanto os lances polémicos deste encontro vão ao VAR e ao Donald, que depois comunica a sua decisão ao Infantino. São más notícias para a seleção espanhola, porque apesar de Trump também usar muito laranja, está com certeza para a Argentina de Milei. Recorde que será Donald Trump a entregar a taça ao vencedor. Há, portanto, o risco de ficar com ela e saírem todos daqui com um boné maga. Veremos, já falta pouco. As equipas entram em campo. Falta o aviso do costume. Se já sabe quem venceu o Mundial, por favor, não diga nada, não estrague. Tocam os hinos. E agora gritam os indivíduos como se isto fosse um encontro de wrestling. A verdade é que a Argentina, por vezes, recorre ao spinebuster. E apita o árbitro, com um atraso muito ligeiro. Se isto tivesse sido organizado pelo Ministério da Educação, era de hoje a 8 e ainda podia acabar com uma nação suspensa. Espanha, com muito perigo no arranque da partida, está por cima nesta altura, mas já sabemos que os argentinos só metem a carne no assador depois da segunda pausa para hidratação. E por falar nelas, aí está a primeira. Jogo suspenso para pôr água nos atletas, mas também para conversas com os técnicos e ajudar a corrigir umas provas. Recomeça a partida. Segue tudo igual, poucas oportunidades. A pausa devia ter sido para café. Espanha ligeiramente superior, mas ajuda a Argentina a esta hora, ainda nem sequer ter saído do hotel. Os espanhóis deviam aproveitar enquanto ainda só estão eles em campo. Caminhamos para o intervalo e aí está ele. Isto assim, de facto, é muito prático. E o enorme espetáculo ao intervalo está a ser mais interessante do que a primeira parte, mas agora já chega, isto não é a abertura dos Jogos Olímpicos. Recomeça a partida. A Argentina já está a caminho do estádio. Espanha com menos bola, e quando se trata de futebol é sempre preocupante, mas recupera a superioridade e instala-se na área adversária. Pausa agora para hidratação, a Argentina então deve entrar. Recomeça. Espanha continua a dominar e o jogo aproxima-se cada vez mais do fim, sem ninguém marcar. Entrada muito dura de Enzo Fernandes. Segundo amarelo. A Argentina perde um argentino. E ultrapassámos os 90 minutos agora. Termina a partida. Vamos para prolongamento. Devia ter feito isto sobre o tanque e mais o outro lado apreendido. Começa a partida no prolongamento. Espanha marca, mas o árbitro diz que há falta. Pode ter sido aquele árbitro que quer comprar a Groenlândia. Segue o jogo. 0-0. Intervalo de prolongamento. Recomeça. Golo. Espanha marca. Espanha marca, finalmente. A Argentina vai agora com tudo. Era o que precisava para entrar na partida. Sofrer um golo. Marca novamente a Espanha, mas agora estava fora de jogo. Espanha marca, mas não está a controlar este final da final. Longe disso, com grandes oportunidades para a Argentina. Deviam ter vindo mais cedo. O jogo era às 8 e termina. O esloveno apita. Espanha é campeã do mundo. A mesma Espanha que eliminou Portugal. Estamos sempre, de alguma forma, nestes acontecimentos.
0: Parece mentir o humor de Zé Pedro Silva na Manhã da TSF. Repete mais logo a seguir às 6 da tarde.
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0: E agora temos o TSF Pais e Filhos. Tornar as relações mais fortes entre pais e filhos pode começar pelo brincar e ser tão simples como sentar no chão por uns minutos. No programa desta manhã, Maria Ramos Santos, percebemos porque brincar é tão importante para o desenvolvimento dos mais novos.
3: É brincar que se criam relações. Mesmo que o tempo seja curto, é possível marcar a diferença de forma tão simples como sentar no chão. É esta a mensagem que Francisca Magano, diretora de Programas e Políticas de Infância da Unicef, reforça.
4: Se tivermos crianças muito pequenas em casa, é bom lembrar que as primeiras interações, mesmo com o recém-nascido ou com crianças de poucos meses, esta interação pode ser estabelecida e basta nós respondermos aos estímulos da criança. Vão ver que a criança vai continuar a responder se sentir que é uma resposta aos seus primeiros sons, por exemplo, e àquilo que vai fazendo, até porque a criança também aprende muito por imitação, portanto tudo o que nós conseguirmos fazer, a criança vai imitar e vai criar uma relação e uma vinculação segura. Depois, à medida que a criança vai crescendo, uma das ideias pode ser essa, pode ser chegar a casa e sentarmos no chão. O chão tem este poder de nos unir ao mesmo nível e de brincarmos. Recordo-me da história de um pai que dizia que queria brincar aos legos em cima de uma mesa. Podem tentar fazê-lo, mas a criança vai pedir imediatamente para brincar aos legos no chão. E, portanto, sentar-se no chão é abrir um mundo de possibilidades para tudo acontecer. E mesmo se chegarmos a casa muito cansados, há brincadeiras, há jogo simbólico que pode acontecer em que a criança lidera a brincadeira e nós, mesmo cansados e despendendo pouca energia, podemos mostrar que estamos lá, que estamos atentos e que estamos a dedicar, mesmo que sejam 5, 10 minutos antes do jantar ou antes de começarmos as tarefas domésticas, de nos dedicarmos plenamente à criança no que temos.
3: As recomendações de Francisca Magano: no meio da correria do dia-a-dia, é importante arranjar tempo para brincar com os mais novos.
0: E amanhã falamos de terapia da fala no TSF Pais e Filhos com a Maria Ramos Santos e Paulo Jorge Guerreiro. Estamos a 7 minutos das 9 horas da manhã. Nesta altura estão 23 graus em Faro, 21 em Lisboa e no Porto, 20 graus em Ponta Delgada e 23 no Funchal. Num Domingos vai utilizar toda a informação às 9 nesta segunda-feira, dia 20 de julho, o dia em que Stone Gossard, o guitarrista e fundador dos Pearl Jam, faz 60 anos.

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1: Bom dia, são 8h58, menos uma hora nos Açores. 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
2: Uma criança de 13 anos morreu em Espanha durante os festejos do título mundial de futebol nas últimas horas. Foi em Ciudad Rodrigo, perto de Salamanca. Na Argentina, 12 pessoas foram detidas durante confrontos depois da desilusão da derrota na final de ontem à noite. A Espanha ganhou 1-0 à Argentina, conquistou o segundo título mundial da história e sagra-se assim campeã do mundo depois de já ser campeã da Europa. Hoje começa o concurso nacional de acesso ao ensino superior, mas há ainda muitas dúvidas relacionadas com a divulgação dos resultados dos exames. E por isso, a Missão Escola Pública está a apresentar-se um pedido de parecer jurídico sobre a forma como as pautas dos exames nacionais do secundário foram divulgadas e como a afetação dos direitos dos alunos foi tida em relação a este processo de divulgação. Isso mesmo já foi anunciado durante esta manhã. Na TSF, o Presidente do Conselho de Reitores mostrou-se ontem à noite disponível para colaborar num processo de alteração do calendário das candidaturas ao ensino superior. No Reino Unido, é dia de mudança de Primeiro-Ministro, sai de cena Keir Starmer. No final da manhã, no início da tarde, entra Andy Burnham, o novo Primeiro-Ministro que deve mudar quase na totalidade o governo britânico.
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1: Esta manhã continua para resolver o acidente que ocorreu na Avenida da Ponte 25 de Abril, antes da saída para o Marquês de Pombal, em direção a Lisboa. Há paragens na A2, logo após a Baixa de Corroios, até ao local do acidente, ou seja, o tabuleiro da Ponte 25 de Abril, esta manhã, com o trânsito praticamente parado, aqui no sentido Almada-Lisboa. Vamos à edição das 9 na TSF, Nuno Domingues.
2: Um jovem espanhol de 13 anos morreu esta noite em Ciudad Rodrigo, perto de Salamanca, durante os festejos da vitória de Espanha no Mundial de Futebol. Uma criança morreu depois de a fonte onde estava a festejar ter colapsado durante os festejos. Os adeptos tinham subido à fonte, mas ela desabou. O incidente aconteceu ontem à noite. A agência de notícias espanhola EFE adianta que as equipas médicas prestaram assistência a duas pessoas, foram transportadas para o centro de saúde de Ciudad Rodrigo, mas o rapaz acabou por não resistir aos ferimentos e morreu no centro de saúde para onde foi transportado. Na Argentina, pelo menos 12 pessoas foram detidas depois dos confrontos entre adeptos e a polícia em Buenos Aires, alimentados pela frustração da derrota argentina na final frente à Espanha. Houve confrontos entre adeptos e as forças policiais. O presidente da Argentina decretou hoje dia feriado, apesar da derrota, numa homenagem a uma seleção que orgulhou o país. Foram essas as palavras também que foram usadas pelo selecionador Lionel Scaloni. A vitória de Espanha na final do Campeonato do Mundo surgiu já no prolongamento, golo de Ferran Torres, um golo solitário, num jogo onde a Argentina praticamente não rematou à baliza espanhola e que acabou com Messi sentado no relvado e em lágrimas naquele que terá sido o último campeonato do mundo de Lionel Messi. Ele que é o segundo melhor marcador da história dos campeonatos do mundo, só atrás de Kylian Mbappé, que tem 22 golos, Messi tem 21 golos. Os prémios individuais do Campeonato do Mundo foram entregues essencialmente aos jogadores de Espanha, Rodri, o melhor jogador do torneio, Unai Simón, o melhor guarda-redes, Pau Bárcio, o melhor jogador jovem, o melhor marcador foi Kylian Mbappé, que marcou 10 golos nesta fase final do Campeonato do Mundo. e que correu bem na ótica do principal país organizador. Donald Trump deu os parabéns à FIFA e disse que a equipa de Gianni Infantino esteve muito bem.
5: Achei a FIFA incrível. Nunca houve nada parecido, muito menos num torneio de futebol. Mas achei incrível. Foi 4 vezes maior do que qualquer Copa do Mundo já realizada pela FIFA. Talvez mesmo 5 vezes maior, segundo me disse hoje. Estamos muito orgulhosos do nosso país. Muito orgulhosos do trabalho realizado por todos. Parabéns ao Gianni Infantino e a toda a equipa dele pelo incrível trabalho que fizeram. Este foi um dos maiores eventos de todos os tempos. Estamos muito felizes com o sucesso. Pessoas do mundo todo vieram e adoraram o nosso país. Isso mostrou o nosso país sob uma nova perspectiva. E foi ótimo. Foi um evento maravilhoso. E fico feliz que todos tenham gostado.
2: Um presidente satisfeito com a organização do Campeonato do Mundo. O testemunho passa agora para Espanha, Portugal e Marrocos, que são os organizadores do Mundial de 2030. Se vai de férias e vai usar o carro nos próximos dias, a má notícia é que há uma subida radical dos preços dos combustíveis durante esta segunda-feira. Os preços da gasolina estão a aumentar hoje entre 6 e 7 cêntimos nas principais marcas distribuidoras. Já o gasóleo está a subir entre 11 cêntimos e meio e 12 cêntimos e meio. E atenção, que isto poderá não ficar por aqui, porque hoje os preços do barril de petróleo Brent do Mar do Norte estão a atingir o valor mais elevado desde o dia 11 de junho, mais de um mês. Há mais de um mês que os preços não estavam tão altos. O barril de Brent está a custar esta manhã nos mercados internacionais um pouco mais de 88 dólares por barril, como lhe disse, é o valor mais alto no último mês e meio. Sábado à noite, o bastonário da Ordem dos Advogados, João Massano, manifestou na TSF disponibilidade para ajudar os alunos e as famílias a lidarem com os erros e as injustiças que existem na atual crise dos exames do secundário. Hoje, a Missão Escola Pública, logo pela manhã, este coletivo de professores que tem estado mais ativo nos últimos dias, anunciou que remeteu a João Massano um pedido de emissão de parecer jurídico sobre a divulgação das pautas dos exames nacionais do secundário e da forma como essa divulgação afetou os direitos dos alunos. Diz a Missão Escola Pública que o assunto desta relevância deve ser tratado no âmbito do normal funcionamento das instituições. E por isso, o pedido que já estava preparado, só hoje foi apresentado, já depois de divulgadas as pautas. De resto, o Ministro da Educação já disse que todas as pautas foram entregues, corrigidas às escolas até ao dia de ontem. O movimento MetaProf, outro coletivo de professores que disponibilizou nos últimos dias atualizações e denúncias sobre falhas no processo de classificação dos exames, anunciou também esta manhã que constituiu uma bolsa de reapreciação de provas para apoiar os alunos. A partir desta hora, as secretarias das escolas estão a encher-se de trabalho, porque é dia de começar a apresentar os pedidos de revisão das provas, também de reapreciação das provas e também de tratar de outra documentação que seja necessária para o concurso nacional de acesso que hoje começa. Hoje é também o último dia para fazer a inscrição na segunda fase dos exames, sendo que nesse caso a inscrição é feita na plataforma digital que é a mesma usada nas inscrições para a primeira fase. Ontem à noite, na TSF, o presidente do Conselho de Reitores das Universidades Portuguesas, Luís Ferreira, admitiu disponibilidade dos reitores para conversar com o governo sobre uma alteração no calendário das candidaturas ao ensino superior, se continuarem a surgir problemas relacionados com a classificação dos exames nacionais.
6: Nós na Universidade estamos sempre do lado da solução e aqui olhamos sempre para os nossos estudantes e aquilo que queremos é que eles entrem com boa vontade e que entrem com a sensação de que estão no sítio certo a fazer aquilo que querem fazer e, portanto, nós faremos todos os sacrifícios necessários ou de todas as demarches necessárias. Se acontecer alguma coisa dessas, e houver necessidade de adiar, do ponto de vista da Universidade, nós estaremos disponíveis naturalmente para aceitar isso. Se amanhã se descobrir que afinal é necessário adiar também a segunda fase de exames, eu acho que era uma opção que se deveria pôr na mesa para o Sr. Ministro decidir.
2: Mas aparentemente não é isso que vai acontecer, pelo menos todos os sinais apontam nesta altura para um sentimento de normalidade no processo alcançado até ao final do dia de ontem. O Presidente do Conselho de Reitores das Universidades Portuguesas confirma que esteve ontem ao telefone com o Ministro da Educação e que não houve nenhum sinal de necessidade de alteração dos calendários. O Ministro fala hoje sobre a crise dos exames, pela primeira vez, desde que pediu responsabilidades aos diretores das escolas e aos dirigentes do Educa e do Júri Nacional de Exames. Foi na sexta-feira à noite na televisão. Fernando Alexandre marcou uma conferência de imprensa para o meio-dia de hoje. A TSF vai estar atenta a esta conferência de imprensa. A Provedoria de Justiça recebeu cerca de meia centena de exposições relacionadas com as consequências da depressão Christine, que aconteceu nos últimos dias de janeiro. E seis meses depois já desencadeou 15 processos de queixa. A Provedoria, numa nota que está a ser citada pela agência Lusa, diz que entre os motivos das queixas há morosidade, dificuldades de acesso e questões relacionadas com os apoios públicos e as medidas excepcionais de natureza fiscal adotadas na sequência da tempestade, incluindo os atrasos na apreciação das candidaturas, alguns indeferimentos e ainda falhas na articulação entre as entidades responsáveis. A Provedoria de Justiça acrescenta ainda que registadas demoras na reposição dos serviços essenciais, nomeadamente da energia elétrica, das comunicações eletrónicas e do telefone fixo, incluindo casos em que a interrupção do serviço teve impacto em pessoas em situação de especial vulnerabilidade. O número de furtos a residências caiu 9% nos primeiros seis meses deste ano. A PSP revelou hoje números que apontam para 2.300 crimes registados desde janeiro, menos 228 que no mesmo período de 2025. A maior parte dos crimes acontece com recurso a arrombamento tanto de portas como de janelas ou telhados, ou as chaves falsas. Foram ainda detidas 38 pessoas. A PSP alerta que há um número crescente de grupos organizados que estão a viajar de região em região e de país em país para cometer este tipo de crimes numa espécie de multinacional dos assaltos a casas. Fechar e trancar as portas ou portões é a principal recomendação da PSP para garantir um mínimo de segurança nas residências. Há uma novidade na Unidade Local de Saúde de São João, no Porto. Quem estiver internado e tiver um animal de estimação já pode receber a visita. A visita do fiel amigo. A medida da Unidade Local de Saúde de São João abrange qualquer companheiro de estimação, o doente, desde que estejam cumpridos alguns critérios, que são explicados agora por Filipa Ceia, médica da ULS de São João.
7: A visita tem que ser requisitada por um profissional de saúde, um médico ou enfermeiro de referência do doente, que faz, no fundo, uma sinalização para a equipa que está, no fundo, responsável por este projeto. Depois essa equipa, da qual faz parte o grupo One Health do Hospital de São João, a Unidade de Prevenção e Controlo de Infecção e o Serviço de Humanização, avaliam a viabilidade da visita num tempo curto, uma resposta muito curta, em 24 horas, 48 horas estamos a dar uma resposta, e depois então planeia-se a visita. E já se operacionalizaram visitas e correu muito bem. Às vezes a dificuldade é, no fundo, articular com a brevidade que às vezes a situação clínica exige.
2: A médica acredita que outras unidades locais de saúde podem seguir o exemplo de São João, visto que a medida traz vantagens claras para os doentes.
7: Em situações especiais, a visita dos animais pode ajudar muito a humanizar os cuidados e a oferecer dignidade aos doentes internados, que muitas vezes são emocionalmente frágeis e separados dos seus animais, que em muitas circunstâncias são até um dos vínculos mais importantes que têm familiares.
2: O protocolo da Unidade Local de Saúde de São João assegura que os doentes em fase terminal e que estejam internados há mais tempo tenham prioridade no acesso

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1: Agora 10h14 e a partir de hoje e durante estes meses de verão repomos os programas A Distância que nos aproxima, onde ficamos a conhecer a história de vida de um imigrante integrado em Portugal e o seu país, o país de origem. Hoje em destaque a Geórgia, com um chefe de cozinha estabelecido nas Caldas da Rainha. Um programa originalmente emitido a 5 de outubro do ano passado, edição de Nelson Santos.

0: bem-vindos ao programa que traz o mundo para dentro da rádio. Todas as semanas, uma história de vida e um país. Hoje, estamos em dois continentes, Europa e Ásia. O Sacartvelo, como é conhecido pelos locais, não é grande em área, mas é enorme em história. País de alfabeto e língua próprios, o berço do vinho e, há quem diga, a melhor cozinha do mundo. É dela que falamos, já a seguir. Temos por cá hoje um chefe. A distância, aproxima-nos da Geórgia.
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0: Archil Chinjikashvili, 37 anos, natural de Rustafi, chegou a Portugal aos 12 com os pais e a irmã. A família estabeleceu-se nas Caldas da Rainha, onde o nosso convidado estudou e onde viria a abrir um restaurante em 2019. Entretanto, antes disso, foi ajudante de cozinha, foi jogador e treinador de basquetebol, trabalhou em bares e discotecas, em Lisboa, em Peniche, mas a paixão pela gastronomia falou mais alto e hoje gere com a mulher Patrícia o Geo Wine & Supra, restaurante já bem conhecido nas Caldas da Rainha. Olá, Archil, bem-vindo. Já vamos à cozinha, mas antes conte-nos como chega a este país. Pelas minhas contas, estamos ali a falar pelo ano 2002. A Geórgia ainda vivia um período complicado, pós-guerra civil, e os Chinjikashvili viram-se forçados a procurar outro lugar, foi isso?
1: Olá, boa tarde. Basicamente, sim, foi uma imigração normal. Veio o meu pai primeiro, depois veio a minha mãe, venho eu, depois trazemos a minha irmã. Então, toda a família concentrou-se depois daqui. Primeiro sítio, sim, paramos ali na Foz do Arel, Caldas da Rainha, literalmente. Chego cá com 12, fia fazendo 13 anos, então a imigração foi normal, de procurar o melhor vida para os filhos, basicamente. Não é que não tivéssemos alguma coisa para comer ou para vestir, mas era realmente os meus pais, a decisão dos meus pais foram dar uma formação diferente aos filhos e abrir um bocadinho as alas, porque final dos 90s, o que se trazia na Geórgia tem um peixe muito fechado, ok? Acabava por não precisarmos abrir os olhos e precisamos viver em outros patamares para as pessoas desenvolverem-se, e era preciso. Então, basicamente foi isso. Acabamos por estar na Foz do Arelho, tem um sítio pequenino e fantástico.
0: Mas como é que aparece esse contacto primeiro? Qual era a ligação que havia ali na zona do Oeste?
1: Não havia ligação nenhuma. O meu pai chega cá com uma mochila com duas mudas de roupa, com $300 no bolso.
0: Ok, e gostou da zona.
1: E para sair dali do Santa Paula, no comboio.
0: Sim.
1: E pronto, não há uma referência para com quem quer teres, não há uma referência para onde dormires, não há uma referência para sequer uma palavra que saibas falar em português, por isso. Isto é uma vida, como os portugueses já fizeram muito antes, né? que o Portugal também tem essa base de imigração e sabemos como é que as coisas são. Acabou por ser, e na altura, Portugal era um dos países que andava à procura de mão de obra imigrante por causa da Euro 2004, quando se começou aqui a brotar aqui os estádios, os hotéis, e então era o país que se selecionasse na altura facilmente para chegar cá.
0: O Archil chega cá com 12 anitos, praticamente uma criança. Quais foram as suas impressões deste país? As primeiras?
1: Primeiro é fantástico, né? Saímos de um país de União Soviética, um país muito pequenino, né? E com uma cultura muito forte, acentuada, um país ortodoxo de religião. Costumo dizer que os georgianos são uma raça, porque somos um país muito pequenino. Já fomos proibidos de falar

0: da nossa língua, já fomos atacados, já fomos dominados, já fomos grandes, já fomos tudo e mais alguma coisa, mas nada fez com que o povo mudasse, ok? Uma raça nesse sentido.
1: Continuam fortes.
0: Sim, porque quando tu tens um país como a Rússia ou uma União Soviética que quer te comandar e tu és rebelde, tu consegues combater e consegues rebeldear, acho que isso mostra o que é resistência e resiliência de querer ficar, não é? Como sabemos, outros países que adaptaram-se e juntaram-se e tá a andar, não tem preocupações em relação a isso. Mas o georgiano tem raça, sim, sem dúvida.
1: Tem raça e o Archil comprova isso mesmo pelo percurso de vida que fez até agora, já lá vamos. Mas vamos primeiro, por exemplo, aos seus primeiros trabalhos. Esse talento pela cozinha era inato ou só o vem a descobrir depois?
0: Ligação com cozinha, gastronomia, comida em geral, ou bebida, ou vinho, sempre foi incutido. Não incutido forçada, mas naturalmente, porque venho de uma família de caçadores. Na minha casa era mais ou menos assim, quando a minha avó estava a levantar a mesa do com os amigos do meu pai, estava a limpar a mesa a final da tarde, levantava e estava a pôr logo a mesa, porque eram os amigos do meu pai, do meu avô, que estavam a chegar.
1: Uhum.
0: Por isso, essa questão de receber pessoas em casa, ser um anfitrião,
1: uhum,
0: sempre fez parte da minha vida, desde pequenino. Pai, sempre cresci, eu nos primeiros anos nem andei na escola, por isso vivi na Geórgia, na vila, casa da minha avó e do meu avô.
1: Sim.
0: Pai, recusava-me vir à cidade. Eu cresci primeiros dois até segundo ano, andei na escola na vila, por isso ir à paz, ir a pastar com meu avô, tínhamos abelhas em casa, se fazia vinho em casa, tenho adega em casa, por isso.
1: Sim.
0: Todo sistema, o que se seja turismo, receber pessoas em casa, comida, bebida,
1: ver os alimentos crescerem na terra até ao prato.
0: Exatamente, isso fez tudo parte da minha vida naturalmente.
1: Uhum.
0: E não de uma formação de trabalho. Isto era o que uma georgiana e uma família georgiana faz.
1: Sim.
0: E isso, receber pessoas, quando um dia fores à Geórgia também vais sentir isso, que é como ires a norte. Okay?
1: O norte do país, Portugal.
0: Exatamente.
1: Aqui notas diferença. Epa, norte para
0: imenso,
1: para cima.
0: Imenso. Norte e o Alentejo também é uma coisa muito especial. Uhum. Okay? Eu,
1: concordo.
0: Como sou produtor de vinho, faço muita viagem do norte ao sul, faço algumas feiras e o que eu gosto realmente é ir à aldeia, o Provencia, onde, uhum, não há nada, onde eu não conheço ninguém, pá, mas toda a gente abre da porta para entrar lá. E para mim isso é ser georgiano, entre aspas, e onde
1: fica
0: eu
1: mais
0: sinto
1: perto
0: bem cá, em Portugal. Exatamente.
1: Das suas raízes naturais. Mas quando é que descobre mesmo que tinha jeito para a cozinha? Não é aos 12 anos, depois chegam os primeiros empregos aqui em Portugal?
0: Yeah, por acaso... daqui quando chego cá em Portugal, fiz um pouco tudo, não é? Fui treinador de basquete, jogava basquete na Geórgia já, depois joguei cá em Portugal também. Fui treinador de basquete, fui árbitro de basquete. Entretanto, chegamos ali aos 17, 18 anos e infelizmente o desporto e ainda por cima o basquete em Portugal não sustenta ninguém.
1: Foi treinador muito jovem então?
0: Sim, porque tinha mini basquete, tinha miúdos de 4 a 6 anos. Então a primeira base para os miúdos começarem a amar basquete, eu é que passava.
1: Ah, ok.
0: E isto era muito mais importante do que tu estás a dar e ensinar uma cena mais para a frente às pessoas. E acho que contacto com pessoas e ensinar e passar e lidar pessoas também começou a partir de um pouco daí. Depois disso comecei a trabalhar na noite, porque aquilo não estava sustentado, né? E os meus pais, sendo imigrantes, também não os queria estar a carregar.
1: Uhum.
0: Daí também nunca fui à universidade, porque não permiti nunca a mim próprio. E os meus pais estarem cá a esforçar-se e estarem ainda a retirar algo para, e sempre foi a minha ideia, eu tenho que me orientar sozinho, nós não precisamos de ninguém para orientarmos, precisamos de um foco e queremos onde é que queremos chegar. O quadro eu sei onde é que, como é bonito.
1: Tinha uma
0: agora,
1: motivação,
0: não sei como é que eu lá chego.
1: A visão estava definida.
0: Não sei como é que lá chego, mas sei que estou lá. Então isso faz com que a nossa motivação e foco seja muito mais direito.
1: Uhum.
0: Comecei a trabalhar na fruta, depois da fruta foi o básico, depois foi na noite, depois na noite passei na restauração.
1: Chegamos a 2019 e inaugura o GEO, que hoje não é o mesmo restaurante, hoje tem um conceito Wine and Supra. Então porquê? Hoje eu li alguns que já não serve almoços, não quer
0: dia...
1: pessoas que venham à sua casa para matar a fome. É uma
0: exatamente,
1: experiência.
0: Exatamente. Hoje eu comecei em 2019, porque em 2018 voltei para a Geórgia, nesta história toda. Estive lá 6 meses, fiz umas consultorias no hotel, onde se pensou mudarmos alguma vida, que queria levar as minhas filhas e minha mulher para lá, alguma temporada passámos na Geórgia, mas entretanto as coisas deram outra volta e eu volto outra vez para Portugal. E quando volto para Portugal, volto com um trabalho já em Peniche, onde abri um mini resort, assim dizer.
1: Uhum.
0: E... Mas percebi que isto já estava a ser difícil. Já, em Portugal trabalhar na restauração não é fácil. Okay? Nós, os restaurantes passam uma fase muito complicada.
1: Vivo muito dos clientes externos também, do passo à palavra, do prestígio que o gel foi tendo, e há pessoas de Lisboa, eventualmente do Porto, todo o país, que vão lá de propósito, certo?
0: Sim, nós não estamos, olha, não estou de fork, não estou naqueles apps de ninuns,
1: críticas, de
0: nada. Epá, não estou porque...
1: Sim, uma boa...
0: Primeiro tenho uma casa pequenina. Sim. Ok, eu comecei com 55 lugares em 2019, este momento tenho 28 lugares.
1: Por opção, okay? Menos
0: por opção. Trabalhava os 6 dias por semana, trabalho 5 dias por semana. Fazia 2 serviços diários, faço 1 serviço diário. E isso me fez com que começara a espremer. E as horas que eu não rentabilizava e não realizava os fundos, não tem que estar aberto. Tem só gasto. Então, acaba por ser exatamente isso, que é encurtar um bocadinho, e as pessoas, depois é isso, a palavra que usou ali da bocado, eu não quero pessoas matar fome no gel, é sentido, as pessoas que vão ao gel, não é por só uma experiência, claro que vão alimentar-se, vão comer, só que vão ter uma coisa diferente.
1: Sim.
0: Então isso tem que ser especial.
1: A comida não é só um fim, é um veículo também. Para degustar ao longo.
0: Não sou um restaurante diário. Já tentei isso. No início já fiz.
1: Já foram.
0: Epá, mas se falarmos aquilo, faz aquilo que gostas.
1: Não o preencheu.
0: É isso.
1: Não
0: é
1: o preencheu
0: isso,
1: completamente.
0: E nem é financeiro, nem é pessoal.
1: Nem financeiro, nem pessoal.
0: Pronto. Temos que falar sempre as duas partes. Não pode ser.
1: Porque há essa experiência, eu li, o que lhe dá gosto é, por exemplo, receber um grupo e tê-los ali 5 horas a comer e a beber o bom vinho georgiano, certo?
0: Mudança do georrestaurante, da mudança ao geo wine super, exatamente. São 3 palavras, o geo já explicamos o que era, o wine toda a gente sabe o que é, e a supra.
1: Conceito supra, comida georgiana.
0: Exatamente.
1: Uma mesa farta.
0: Exatamente. É uma mesa comemorativa, como eu explico sempre, gosto de utilizar esta frase, que é uma mesa comemorativa georgiana, mas diário. Nós todos os dias comemos assim. Agora, claro que a Geórgia passou, era muita crise, muita fome, e era para o estar a dizer, todos os dias como se assim. Não, mas quando família junta-se, nem que seja, a mesa vai estar sempre cheia, nem que seja com salada, pão, queijo, pickles, até pode não ter proteína. Não importa, mas a supra quer dizer que não é para me sentar para comer. Gente, vamos sentar na mesa.
1: Ok.
0: E aí adiante. Eu não me lembro haver horários para comer na Geórgia. Não há um horário para comer na Geórgia. A não ser que esteja trabalhando numa fábrica e mandam-te para almoçar.
1: Sim.
0: Eu sempre, na minha casa, sempre foi. Éramos 5 ou 6 pessoas, 3 têm fome, o resto também vai comer. Ou 2 têm fome, o resto não tem, espera-se mais meia hora e vamos comer todos. Sim. E isto é depois, quando sentas na mesa, não é cena de comer, acabar, beber café e ir embora. Tipo, é de sobremesa, salada, sopa, tens na mesa. E quantas e quantas vezes, ainda ontem juntámos casa da minha mãe, e foi engraçado, é que eu estava a comer sobremesa já, e de repente parou ali um bocadinho, continuamos a beber uns copos, e pá, eu vou buscar uma perna de frango para estar a roer a seguir. Não há aqui uma... Nós estamos ali, passar o tempo, conviver.
1: Socializar é uma partilha de comida, mas também de amizade e amor.
0: Sem dúvida. É engraçado que a supra faz todo sentido de uma sala cheia de barulho, as pessoas a falarem com os outros, discutirem, rirem. Epá, isto torna, é muito especial, é difícil de transmitir com palavras.
1: Claro. Só vendo ou provando.
0: Exatamente.
1: E todos estes sabores, o cachapuri, quincali, carcho, lóbio, não sei se tem lá também.
0: Tá bom, tá ótimo.
1: Quais é que são aqui as grandes iguarias que o português ou outra nacionalidade qualquer deve provar da comida georgiana?
0: Como Portugal, a Geórgia também, ou como outros países que já se passou mal, é óbvio que comemos muito hidratos de carbono.
1: Uhum.
0: Okay, o pão e farinha está muito presente na Geórgia como em Portugal. Em Portugal também cada vez menos, não é? Mas já se comeu muito. Por isso, é tudo feito coisas simples. A cozinha georgiana é demasiado simples. Poucas ingredientes mistura. Pá, só que são aqui ideia de produtos de excelência.
1: Uhum.
0: Mais uma vez, aquilo que é o nosso trabalho de hoje em dia de chefs também, hoje em dia já não se inventa nada.
1: Sim.
0: É impossível inventar. Tu vais à internet, escreves um nome qualquer e aparece um prato qualquer igual, mais ou menos. Por isso, hoje em dia não se vende. Nosso trabalho de chefs, hoje em dia, chefs não, cozinheiros, é procurar o produto de excelência, bom preço, e para apresentar o preço bom ao cliente. Isto é o nosso trabalho, é dois clientes, três ingredientes, junção, perfeito, bom equilíbrio, menos saturação de gorduras, etc. Isto é o nosso trabalho. Agora, claro que o comida tradicional georgiano também engloba muito, muita comida desse género, que é khachapuri, que é uma massa feita com queijo lá dentro. Khachapuri é como se fosse bacalhau em Portugal, okay? Qualquer esquina e qualquer bairro e qualquer região tem seu khachapuri.
1: Tem mil e uma maneiras de o fazer.
0: Exatamente, literalmente, ok? Eu na Geórgia faço, por exemplo, dois tipos de khachapuri. E acaba por ser diferente, apesar de os ingredientes são exatamente os mesmos. Pá, mas aquilo torna uma experiência lá está diferente, por isso. É fácil ir à mesa georgiana e provar um pouco tudo.
1: Basta olhar, e agora só provei ainda as fotos.
0: vais lá ter um dia.
1: Estou
0: ter
1: desejoso um dia. De contactar com esses sabores, certamente lá irei, fica já aqui a promessa. Ora, uma hora, estou convido que vai ser pouco para esta nossa conversa. Vamos à nossa música da Geórgia, que o Argil Shinji Gadshvili nos traz hoje, na distância que nos aproxima, para ficarmos com uma ideia do som do país, uma banda de Tbilisi com um nome de difícil de pronunciar, tem aqui muitas consoantes, eu vou riscar. Mgzavrebi?
0: Exatamente. A palavra Mgzavroba é viajar, Mgzavrebi é viajante. Eles fazem muitos tours, desde quando vieram, já tiveram cá em Lisboa, foi este ano, se não me engano, foi recente, relativamente recente. E como eles no antigo país da União Soviética, eles também são bastante conhecidos, em Lisboa teve bastante acesso e boa.
1: Portanto, esta banda georgiana atuou em Lisboa para ouvintes que estão cá radicados em Portugal daquela região, do Cáucaso e não só, e também há alguns fãs portugueses, não é?
0: Claro, também há alguns portugueses, sem dúvida.
1: Sim. Sacartveloa é o título da canção que vamos ouvir. Eu no início aqui da introdução do programa falei aqui no Sacartvelo, porque é como vocês dizem, Georgia.
0: Sim, em georgiano, a Geórgia se chama Sacartvelo. Okay. Por isso é que estava a dizer, que os georgianos fomos chamados.
1: Foram chamados, não se chamam assim.
0: Exatamente, nós não somos georgianos, não tem nada a Geórgia, não tem nada a ver com a nossa. Em georgiano, a Geórgia não é nada, não tem um significado.
1: Quando se fala assim.
0: É que nós fomos, é do latim que foi chamado os georgianos assim, depois transmitido para os georgianos.
1: Uhum.
0: Sacartvelo é Geórgia.
1: É Geórgia.
0: Eles na música mais ou menos explicam, e na canção falam como é que a Geórgia é, como é que a Geórgia é alegre, e depois tem um refrão que eles cantam que é Geórgia, é Geórgia, basicamente.
1: É o que vamos ouvir nos próximos minutos. Já voltamos à conversa com o Archil Chinjikashvili. Já esta banda assim é um indie folk, digamos. Repite lá o nome do grupo outra vez, Archil.
0: Mgzavrebi.
1: Sacartveloa.

0: Sacarte Veloa do septeto Megazavarabi, ou qualquer coisa parecido. Diz lá, Archil.
1: Megazavarabi.
0: Ok. A banda que acabámos de ouvir, hoje estamos na Geórgia, a distância que nos aproxima. É um país transcontinental com menos de 4 milhões de pessoas, faz fronteira com a Rússia, a Turquia, a Arménia e o Azerbaijão. O reino da Geórgia teve o auge no século XII com a rainha Tamara, mas 400 anos antes de Cristo, aquele território foi um exemplo precoce de organização estatal com o antigo reino unificado da Geórgia. Aliás, se falarmos em pioneirismo, já dissemos que o vinho foi inventado na Geórgia, consta que os vizinhos arménios dirão que foram eles que o produziram pela primeira vez, mas é na atual Geórgia que foi encontrado o fóssil humano mais antigo de sempre, uma mandíbula de Homo erectus com 1 milhão e 800 mil anos, ossada descoberta no sítio arqueológico de Orosmani. Um país montanhoso na cordilheira do Cáucaso, repleto de atrações arquitetónicas como os inúmeros mosteiros ou a antiga cidade de Várzea, esculpida na rocha. E talvez não saiba, a Geórgia é a terra natal de figuras tão dispares como a cantora Katy Melua ou Josef Stalin. Stalin, o autocrata russo, nasceu em Gori. De resto, a relação com a Rússia tem sido complicada ao longo dos últimos tempos. A Geórgia já esteve sob domínio russo no século XIX, depois esteve 70 anos sob a asa da União Soviética e hoje os russos continuam a meter-se, por assim dizer, com os georgianos, já para não falar das problemáticas com as repúblicas separatistas da Abcásia e da Ossétia do Sul. Esta é a distância que nos aproxima, programa na TSF onde convidamos naturais de outros países a residirem e a trabalharem em Portugal, hoje com o chefe georgiano e português Archil Chingikashvili. Archil, se eu amanhã partisse para a Geórgia à descoberta do país, e tendo em conta alguns monumentos que citei aqui assim muito ligeiramente, o que me aconselharia a visitar? O que é mesmo importante conhecer lá no seu país?
1: Montanhas. Montanhas. Sem dúvida, cá apresenta a Geórgia 100%. Uhum. Porque fora tudo, as cidades já estão a ser muito modernizadas, estão a ser, não é que não estejam bonitas, não estejam sítios para visitar, mas acho que é o que realmente a Geórgia se representa. É montanhas. E hoje em dia existem uns não tours propriamente muito turísticas, mas sítios muito, muito engraçados.
0: Os Guli, não é?
1: Os Guli, por exemplo, Kazbeg, Tusheti. Tusheti são sítios tão ingênuos e são tão puros ainda.
0: Sim.
1: Ok? Que pá.
0: Aí a genuinidade georgiana está presente. Eu falei em Juli, na região de Svaneti, porque consta a aldeia mais alta da Europa, a 2.100 metros de altitude.
1: Que ainda é residade. Não é?
0: Ainda, que ainda é habitada, exatamente.
1: Ainda é habitado,
0: a localidade habitada mais alta da Europa.
1: É verdade. Estamos a falar que eles durante 6 meses não têm acesso ao resto do mundo.
0: Durante 6 meses.
1: Pá, porque na Geórgia, semana passada, teve a nevar. Nós, apesar de não estarmos na mesma mediana, porque a Portugal e a Geórgia estamos ligeiramente mais abaixo, só um bocadinho nós, o temperaturas até são muito parecidas, etc.
0: Sim.
1: Porque o Alentejo também é muito frio e inverno, no verão é muito quente, etc. Mas somos um pouco mais extremos. Na Geórgia é um pouco mais extremos. Também temos os glaciares em cima, do Cáucaso, não é? Então basta, acaba por ser...
0: Basta ver as vossas montanhas, é Tcharko, que tem 5 mil e tal metros de...
1: E Uspa também é um dos mais altos.
0: Portanto...
1: E acaba por ser um país tão pequenino e tem tanta diversidade, seja de culturas, seja de natureza, seja... A Geórgia é um país daquele tamanho, tem mais de 2 mil rios.
0: Fantástico.
1: Mais de 2 mil rios nascentes de montanhas de Cáucaso, por isso.
0: Sim.
1: Temos aqui coisas maravilhosas, é isso
0: é
1: que estou a dizer, é visitar. Não, é difícil às vezes, claro que todos os países têm coisas muito boas para se falar, mas é difícil transmitir algumas coisas.
0: É um concentrado de atrações.
1: É.
0: Tbilisi, ou Tiflis, o antigo nome por onde passava a Rota da Seda, é uma cidade com uma história de 1.500 anos, hoje com uma população de 1 milhão e 300 mil pessoas, capital com uma aparência muito curiosa, onde a cidade velha se mistura com a arquitetura moderna do centro cultural, aquelas peças tubulares. Como é a capital para si? Não nasceu lá, mas...
1: Nasci muito ao redor de Tbilisi. Tbilisi é uma cidade muito viva. 24 sobre 24.
0: Ah, sim?
1: Okay. Eu às vezes costumo dizer, para as pessoas associarem-se um bocadinho a isso, nos anos de 2000, um pouco mais antes, de antes de 2020, assim, era uma cidade que vivia 24 horas sobreviver, era mini Bangkok, basicamente, ok? Tinha zonas completamente de para diversão virada, de restaurantes, bares, ruas, só para esse tipo de coisas. Hoje em dia acho que há está-se a estabilizar um bocadinho. Porque também temos muita entrada de estrangeirismo como cá. Sim. Ok? Toda a gente da Índia, da
0: Turcos e chineses, já muitos.
1: Chineses, azerbaijães, armênios. Há muita mistura do povo, e só que isso faz parte da cultura georgiana já. Sempre houve assim, altos e baixos, né? Como a história mostra. Não acredito que este momento estejamos a passar um bom bocado, não estamos a passar nada bom bocado, pela questão de política também, pela questão de enchente de pessoas.
0: Há uns anos, como disse há pouco, em 2018, ainda voltou à Geórgia para trabalhar em consultadorias. Nessa altura ainda considerou regressar lá?
1: Eu considero que regressar todos os dias.
0: Ah, sim?
1: Isso nunca saiu, nem sequer está em questão.
0: A Patrícia está aqui connosco, não sei se concordará. Eu por
1: não,
0: sim,
1: a Patrícia quer ir mais para lá do que eu. O problema é esse. A questão é que eu às vezes é que tenho que pôr os travões e dizer, pera-me, ainda não, o meu terreno ainda não está preparado para... Porque, okay, apesar da Patrícia acompanhar-me há 16 anos e ter muita noção que o que eu vivo lá e o que é que eu sinto por aquilo, às vezes falha-lhe algumas pormenores e cenas que de acontecimentos estão um país que não transmite-lhes alguma confiança, ou seja, o que for. Ainda por cima, uma pessoa que só passou lá seguido um mês só. Isto é tudo muito bonito, não é?
0: Pois pode.
1: quando começa-se a viver,
0: pode vir a estranhar.
1: Mas o que estamos a tentar este momento é arranjarmos duas vidas, porque eu este momento também chego na Geórgia. Eu estou cá há 24 anos, não é? Então eu chego na Geórgia e também já tenho alguma dificuldade de estar tempo inteiro lá. Então o que estamos a tentar arranjar é passar uma temporada lá, passar uma temporada cá, por isso é que também estamos a mexer com alguns negócios lá, para sustentar-nos lá e não termos que andar com dinheiro para aqui e para lá.
0: E torna uma vida dinâmica ali entre dois países.
1: É só comprar um bilhete. Quando me apetece vir, eu compro um bilhete, vou para lá, tenho uma vida lá, e quando no final de 6 meses ou 7 meses me apetece vir para cá, venho para cá.
0: Tem que comprar passe de avião.
1: Exato. Ora está. Era facilitado.
0: Muito bem. A relação com a Rússia não tem sido pacífica. Em 2008, a Rússia chegou a invadir a Geórgia numa ofensiva de 5 dias. Moscovo tem a mesma intenção de conquista na Geórgia que tem na Ucrânia, por exemplo, ou são ações militares que se resumem à Abcácia e à Ossétia do Sul? E agora estamos a falar de uma questão mais séria, mas também temos que passar por aqui.
1: É um assunto muito delicado para mim, como deves calcular, não é? Então vou-te resumir isso muito rápido e em poucas palavras.
0: Muito bem.
1: A Rússia ainda está a tentar este momento fazer a antiga União Soviética outra vez. Daí adiante isso engloba dominar o resto do país à volta e ela esteja no comando. Acho que está tudo dito em termos de se ele está a obrigar outra vez os outros países por dominação a abrir outra União Soviética. É isso que quer dizer que...
0: Há quem diga que o Putin ainda quer algo mais, que é o antigo Império Russo Czarista.
1: Sim, isso...
0: É parecido, as repúblicas
1: nós podemos querer tudo, não é? Isso é a questão, é que eles... Intenção nunca é boa, seja uma ou seja outra, para nenhum país vizinho a intenção é boa, por isso. Acho que a Rússia, a fim de tantos anos, precisa um stop para chegar, porque depois da União Soviética teve um poder muito grande, depois de desmancho da União Soviética ainda mais poder teve, porque o que é que aconteceu? Quando houve uma desmoralização e desmancho da União Soviética, corrupção de todos os países da antiga União Soviética foi disparado, né? Então há um melhor terreno preparado para a oligarquia. Quando não há um país organizado, top, não é? Quer dizer, é muito mais fácil de fazer tudo. Então isso foi aproveitado e daí a Rússia hoje em dia não deixa avançar nenhum país, não deixa entrar na União Europeia, não deixa entrar na NATO, porque qualquer país que entra na União Europeia, no NATO, etc., ou globaliza-se, tens regras e tens continuar a linhagem. E é o que a Rússia não gosta, regressão dele normalmente.
0: Vamos ver o que o futuro vai trazer, porque, de facto, parece que chegamos a um beco sem saída. Mas, bom, há sempre exemplos de simbolismo patriótico georgiano, como, por exemplo, é o Kartuli. O alfabeto, a língua georgiana é única. Isso é algo que também serve de resistência e resiliência contra os russos, porque é mesmo assim, não? Pouco se fala russo na Geórgia, mas é uma coisa que lhe deve dar muito, muito orgulho, ter este alfabeto próprio de 30 letras e bem bonito que é este alfabeto.
1: Sim. Temos 33 letras.
0: Sim.
1: Temos 33 letras. É muito bonito. É muito bonito, seja escrita, seja falada.
0: É um endilhado muito engraçado.
1: É. E a questão é que, ao longo do tempo, a Geórgia vai se marcar a sua importância ainda mais e vai se mostrar, porque a importância já o tem. A língua georgiana tem, o alfabeto tem muito derivado, muita história. E os históricos, eu pessoalmente vou acompanhando, também não quero estar a enganar coisas, estar a dizer coisas muito pormenores para não sabendo ao certo, mas a língua georgiana já tem 40 letras, depois foi retirada, porque teve 40 letras, porque aquilo era utilizado para matemáticos, desde sempre, desde muito antigamente. Então, houve ali várias alterações. Língua georgiana, é como temos 14 línguas no mundo, é uma das únicas, como disseste, vem de língua georgico, é assim chamado. E temos os sons que não existem. Eu quando tenho que escrever, por exemplo, em latim,
0: sim,
1: com letras de latim, uma mensagem, tenho que utilizar às vezes dois ou três letras para fazer um som nosso.
0: Um som vosso.
1: Okay. Né? Para fazer aqui aproximadamente. Vou dar um exemplo muito rápido que é muito notável. Sim. Que nós temos letra Z e para escrever Z tenho que escrever D e Z.
0: Uhum.
1: Juntos.
0: É. Sim.
1: Ok, então acaba por ser que letra R é K e H. Juntos, então acaba por ser quando
0: é parecido com o ucraniano Kharkiv.
1: Sim, exatamente.
0: Por exemplo.
1: Exatamente, uhum. exatamente a mesma coisa. E a falar é muito giro. Ouvir um.
0: Sim.
1: Acaba por ser engraçado.
0: Já ouvimos uma canção, ainda vamos ouvir outra. Ouvimos uma única frase do Archil no início. Estava aí a falar no Dze. Lembra-me esta fantástica cidade antiga de Varzea, não é?
1: Varzea, é o nosso portfólio, assim se dizer, da antiguidade, não é? Em termos de antiguidade.
0: Cartão de visita, cartão de apresentação.
1: Yeah. Aquilo, a Varzea apareceu, descobriu porque por causa do mundo da Morterra caiu uma fase desse prédio. Aquilo que nós vemos é onde ela caiu.
0: Sim.
1: E descobriu-se uma cidade quase com mais de 3 mil pessoas que viviam lá.
0: Milhares de quartos debaixo de pedra.
1: Quartos, de água, passagem de riachos de água, canalização, anfiteatros, onde se pisava uva.
0: Sim.
1: E os pelos canais também corriam pelos cofres e onde se fermentavam.
0: É incrível.
1: Por isso,
0: uma cidade que esteve escondida muito tempo.
1: Esteve escondida e se calhar por isso é que também se aguentou tanto tempo, não é?
0: Uhum.
1: Essas coisas temos que perceber que hoje em dia encontra-se muita coisa da arqueológica, muita gira, muito antiga, mas depois não há retomar. Na Geórgia, infelizmente, acontece isso, que não há depois de tomar conta e é entregue aos
0: vândalos.
1: Isso.
0: E agora, Archil, vamos à Ibéria. Ora bem, a região da antiga Ibéria, um território onde é hoje a Geórgia, século VI a.C., tem ou não tem nada a ver com a Península Ibérica? Isto é uma coincidência fonética e gráfica. É muito curioso haver uma Ibéria naquele lado da Europa e depois historiadores e várias fontes na internet dizem-nos que não tem nada a ver com a Península Ibérica.
1: Mas tem. Mas tem. Não crendo, não vou estar aqui a divagar isso muito para não criar aqui conflitos também entre pessoas.
0: Não chega a
1: criar. Porque a questão é que assim, história é história, tá, história quem escreveu são pessoas, sem dúvida, mas há provas, há várias coisas e história não é só por uma pessoa que contou e passou, não é? Há muitas provas em relação a isso. Império Iberiano, né? onde viemos da território georgiana,
0: uhum.
1: Pela nossa história, da maneira que na Geórgia se conta a história, há uma migração de povo, de georgiano, na altura,
0: para a Europa Ocidental.
1: Para a Europa Ocidental. E entra na zona Península Ibérica, mais ou menos, onde os bascos também têm um ponto muito, muito importante e temos muito presenças, já falamos disso também.
0: Falamos em off, os nossos ouvintes
1: exatamente.
0: Não sabem, mas o Archil diz-me que há muitas semelhanças entre os bascos e os georgianos.
1: Sim, em termos seja na língua, seja maneira de ser, seja em termos de tradições, daquelas tradições mais de casa e famílias que continuam a tê-lo. Eu pessoalmente tenho certeza que existe de ligação, coligação, e porque também tenho visto algumas coisas de história de contada.
0: Há mesmo testes de ADN, não é?
1: É assim, eu vou procurar isso e próxima vez que a gente vai se cruzar, vais visitar-me no restaurante, no Geo. Eu
0: sim.
1: Faço toda a questão e depois faço o comentário sobre isso. Mas eu tenho quase certeza absoluta que eu já me cruzei com isso, que acho que foi o teste de ADN foi feito. E há uma ligação muito grande, e mesmo na língua de falada da língua basca,
0: que é o Euskadi, que nada tem a ver com o espanhol.
1: Exatamente, nada tem a espanhóis. Primeiro, o povo, como é que esse povo vai lá parar, não é?
0: Sim, exato. Isso
1: como é que esse povo vai lá parar?
0: Também sempre me fez indaguei sobre isso.
1: E os que favoritos, eles se enterram. Há música fonética em termos de música folclórica, a música que vamos passar a seguir. Depois dessa música, as pessoas que vão ver música folclórica,
0: comparar
1: o folclórico de bascos, e vem de parecença, tanto parecença que existe.
0: E os tais costumes de produzir o vinho no solo.
1: Exatamente, exatamente.
0: Entre esta ligação, portanto, esta Ibéria talvez não seja apenas coincidência. Fica aberto ao estudo. O nosso convidado, Archil Chinjikashvili, já jogou e treinou basquetebol, desporto forte no seu país. A Geórgia foi até sede conjunta do Eurobasket em 2022, mas o desporto principal, arrisco a dizer, que acaba por ser o futebol, não é? Não é? O basquete...
1: O basquete é muito mais conhecido, mais corrido, mas qualquer desporto que esteja associado com força bruta...
0: Luta, vocês são fortes em luta, livre também.
1: Temos dois campeões mundiais de luta, cinturões georgianos. Uhum. Braço de ferro, o Levan, há mais de 7 anos é campeão mundial. O levantamento de peso...
0: De peso também.
1: Peso... já não me lembro o nome do agora não me recordo, também há 5 anos está a bater recordes próprios. Todo aquele levantamento de peso
0: do
1: homem, exatamente, o homem mais forte do mundo, não é? Aquelas
0: sim,
1: coisas que levantam
0: sim.
1: E não sei, são todos georgianos. Por isso, luta grego-romana, seja o que for,
0: força bruta, como diz
1: aquele, viemos de um país de um povo guerreiro.
0: Sim.
1: Ok, isto tem tudo a ver. Há estudos feitos, né? Tipo, o força e vontade e esse foco e essa marraça, quando eu comecei a falar com marraça foi pela positividade de cena, por isso é que...
0: Ok, por isso é que temos estes... O gene ainda está no corpo do georgiano, e muitas vezes vemos nos Jogos Olímpicos, de facto, esses desportos de pesos que o Archil está a referir, muitas vezes são atletas georgianos. Mas eu estava aqui a falar no futebol para perguntar ao Archil se lembra o que é que significa a data de 26 de junho de 2024.
1: Lembro-me muito bem. Por acaso foi uma prenda assim muito, muito, muito agradável. Por acaso também tive um convite.
0: Estava na cabeça.
1: Tive um convite para, por acaso, um vosso colega no outro rádio. E fizemos o comentário mesmo quando o jogo estava, antes de começar o jogo, uma hora antes do jogo. E foi muito, muito engraçado, porque tivemos uma conversa fantástica por lá, e depois acabou por saímos do rádio e vamos ver num curete. Já não me lembro qual é que era o bairro em Lisboa, onde estava a malta da Embaixada da Geórgia, mais uns georgianos. Éramos mais georgianos do que portugueses, não no curete. Pá, e acabou por ser uma cena, uma coisa muito engraçada, porque, por exemplo, ninguém estava à espera, não é? Não era um comum.
0: Nós já estávamos apurados. Vocês precisavam da...
1: Exatamente. Só que mesmo assim não estávamos à espera que a Geórgia ganhasse Portugal, não é? Pá, não é uma coisa normal de se pensar. Então,
0: ainda por cima 2-0.
1: Mas trouxe muitas alegrias. Digo-te, olha, a Patrícia acompanhava-me e mesmo ela curtiu, porque veres isto fora do teu habitat, né?
0: Claro.
1: Natural, veres isso no
0: deve
1: teu
0: ser uma
1: normal,
0: alegria fantástica.
1: Foi muito giro. Epa, e depois veres que o mesmo pessoal português estava lá connosco, estás a ver? E
0: claro, já estava.
1: E não era alegria de tempo. Como é que isto é possível?
0: Sim, alegria genuína.
1: Yeah.
0: Estamos a falar de uma vitória da seleção da Geórgia de futebol sobre o Portugal de 2-0 no Euro 2024.
1: Engraçado é que, a falar disso, o Sporting este momento tem um jogador georgiano.
0: Kocorashvili.
1: Exatamente.
0: Ou Kocho, como é que se diz?
1: Kocorashvili.
0: Kocorashvili. E temos mais, o Kvaratskhelia, Mikautadze.
1: Sim, temos vários jogadores. Esse Euro 2024 foi muito bom para lançar os nomes das pessoas. Uhum. Né? Aquilo que costumava dizer é que a Geórgia tem muito bons jogadores. Simplesmente a seleção nunca era... e derivado à corrupção, derivado ao país, derivado a vários problemas políticos. E isso acabou por... as pessoas não eram lançadas.
0: Mas agora sim, o Kvaratskhelia está no PSG.
1: Exatamente.
0: E a própria seleção subiu uma série de bastante. Lugares na, no bastante, ranking bastante. Da FIFA e temos contato
1: também
0: com
1: vocês. Também era preciso esse base de oxigênio, né? Também foi muito apoio, entrou da União Europeia também este momento para apoiar o futebol. Vamos ver se a corrupção for parar por aí. Pode ser que isto seja bom.
0: Vamos esperar que sim e que não tenhamos apenas nomes como a antiga glória, o Xota Arveladze.
1: Arveladze.
0: Que era o grande nome de Geórgia.
1: Yeah, sem dúvida. E o que tivemos o Kari Kaladze também, jogava no Milan AC.
0: Kaladze, exatamente.
1: Yeah. Já e agora é presidente
0: da Federação de Futebol?
1: Não. De Tbilisi.
0: De um clube?
1: Não, Tbilisi em si.
0: Da Câmara?
1: Da Câmara.
0: É o presidente da Câmara? De Tbilisi. Mas estás
1: para,
0: assim...
1: para perceberes onde é que isto vai andando, estás a ver?
0: Estás a fazer assim uma
1: como
0: cara...
1: é que...
0: tem a ver com aquela palavra acabada em L.
1: Gosto de ti. Gosto disso.
0: Gosto disso. Assim não sou coisa ninguém. Ora bem, caro Archil, para o final, a música de Gogi Tsabadze, o artista do povo, um nome clássico da música georgiana que o Archil nos traz aqui, um compositor honorário de Tbilisi, que já nos deixou em 86 e pelo que investiguei, morreu em palco enquanto cantava. Foi assim?
1: Foi uma história assim, teve um ataque de cardíaco quando estava a fazer o concerto. Olha, o artista morreu no palco, literalmente. Okay. Literalmente.
0: A fazer o que gostava.
1: Mas pronto, era uma pessoa...
0: Porquê esta escolha do Gogi Tsabadze?
1: Epá, porque acho que marca uma altura da Geórgia muito boa. E apesar de a saída da União Soviética ali, de estarmos ali uma
0: ainda
1: ligação...
0: estavam lá...
1: E não há nós temos os filmes fantásticos, filmes georgianos antigos... E maior parte ela acompanhava tudo. Ela que fez o primeiro musical, que ela criou a cena de musical.
0: Sim, era orquestrador.
1: Exatamente. Muitos filmes têm sempre ou melodias ou músicas deles. Então ele foi uma referência. E quando falamos do cinema, os filmes de georgianos, falamos dos teatros, falamos dos...
0: Portanto, ele está sempre a essas artes todas e é um nome querido no país.
1: Sim, e foi sempre a referência. Ele até foi diretor da escola de musical desse tipo, etc. Então, para mim é uma pessoa que não há música que eu não conheça dele, basicamente. Não há um filme que não tenha uma música dele. E é uma pessoa que teve sempre a manter na história.
0: É uma boa pessoa para representar a Geórgia aqui.
1: E fora isso, é um cantor fantástico. Para mim é
0: ele
1: letras.
0: Que canta esta canção também aqui?
1: É. Okay. Chama Tbilisi Kala, que significa Minha Cidade Tbilisi.
0: Minha Cidade Tbilisi, ok.
1: Basicamente.
0: É com este artista do país do Archil que ficamos no final do programa. Obrigado por ter estado na TSF, Archil Chinchikashvili Madloba.
1: Madlobamé, obrigado para o convite e ajudarem-me a divulgar o meu país, que é aquilo que já faço há alguns anos cá e isto é mais uma compensa para aquele trabalho que já se tem feito. E obrigado eu.
0: Chefe e gerente do restaurante Geo Wine & Supra nas Caldas da Rainha. Para a semana cá estaremos com uma nova nacionalidade, nova história de vida e o entusiasmo de sempre em conhecermos quem nos escolhe para viver. Até lá.
2: 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Bom dia, 10h58, menos uma hora nos Açores.

0: Já está fixada a maioria dos resultados das provas do nono ano nas escolas. Apenas alguns casos pontuais aguardam a chegada dos fecheiros. Já a partir da uma da tarde que a Inglaterra vai conhecer o sétimo primeiro-ministro em 10 anos, é esperada uma remodelação profunda no governo britânico.
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3: Estão 22 graus em Ponta Delgada, 23 no Porto e em Lisboa, 24 no Funchal, 25 graus em Faro. Esta segunda-feira, a TSF, um dia no município de Vila Real. É para lá que vamos em direto, já daqui a pouco. Agora temos a edição das 11 nesta manhã com David Alvito.
0: A maioria das escolas já fixou os resultados das provas finais do nono ano, ao que garante o presidente da Associação Nacional de Diretores de Agrupamentos e Escolas Públicas. Em declarações à agência Lusa, Flinto Lima assegura que a esmagadora maioria dos estabelecimentos de ensino já recebeu as provas, havendo apenas casos pontuais que continuam a aguardar a chegada dos fecheiros. Esta terça-feira de manhã realiza-se a prova de português da segunda fase. A de matemática está agendada para quinta-feira. No caso destes exames do nono ano, as provas são realizadas em formato digital. O Ministro da Educação fala hoje sobre esta crise nos exames do nono ano e também 11º e 12º anos, isto pela primeira vez desde que pediu responsabilidades aos diretores das escolas, também aos dirigentes do Educa e ao Júri Nacional de Exames. A conferência de imprensa de Fernando Alexandre está agendada para o meio-dia, vai ser acompanhada em direto aqui na TSF. A partir da uma da tarde, a Inglaterra vai a conhecer aquilo que será o sétimo primeiro-ministro em 10 anos. Andy Burnham sucede a Keir Starmer, no número 10 de Downing Street. O ex-presidente da Câmara Municipal de Manchester chega à chefia do governo com o objetivo de relançar a governação iniciada há 2 anos por Starmer. Na manhã, TSF. Manuel Nunes, o correspondente da rádio em Inglaterra, antecipou uma mudança profunda no governo.
4: Será mesmo uma remodelação profundíssima. A maioria dos ministros do atual executivo de Keir Starmer, se ainda não fez as malas, estarão muito provavelmente preparados para fazer. Tudo indica que, tendo em conta o que vai saindo na imprensa britânica, será uma equipa praticamente nova no governo britânico, sobretudo nos ministérios principais, como a administração interna, os negócios estrangeiros, a saúde. Essas pastas terão claramente caras novas, eventualmente em relação aos secretários de Estado é possível que alguns deles se mantenham, mas claramente que o núcleo duro deste governo, a ver pelas informações que têm sido transmitidas nos últimos dias, esse núcleo duro será completamente renovado.
0: Manuel Nunes, o correspondente da TSF em Inglaterra, aqui a antecipar uma mudança profunda no governo inglês, com a entrada do novo primeiro-ministro, Andy Burnham, que vai suceder a Keir Starmer em Downing Street. O número de furtos a residências caiu 9% no primeiro semestre do ano. A PSP revelou esta manhã, em comunicado, que desde janeiro foram registados 2.300 crimes, menos 228 relativamente ao mesmo período de 2025. A maior parte destes crimes ocorre com recurso a arrombamento, tanto de portas como de janelas ou telhados, ou ainda chaves falsas. Foram detidas também 38 pessoas. A PSP alerta que há um número crescente de grupos organizados que viajam de região em região e de país em país para cometerem este tipo de crimes. Fechar e trancar as portas ou portões é a principal recomendação da PSP, de modo a garantir a segurança das casas. Quem estiver internado na Unidade Local de Saúde de São João, no Porto, e tiver um animal de estimação, já pode receber a visita dele. A medida da ULS abrange qualquer companheiro de estimação e doente, desde que sejam cumpridos alguns critérios. É o que explica a TSF Filipa Ceia, médica desta Unidade Local de Saúde e uma das responsáveis pelo projeto.
5: A visita tem que ser requisitada por um profissional de saúde, um médico ou enfermeiro de referência do doente, que faz, no fundo, uma sinalização para a equipa que está, no fundo, responsável por este projeto. Depois, essa equipa, da qual faz parte o grupo One Health do Hospital de São João, a Unidade de Prevenção e Controlo de Infecção e o Serviço de Humanização, avaliam a viabilidade da visita num tempo curto, uma resposta muito curta, em 24 horas, 48 horas estamos a dar uma resposta, e depois então planeia-se a visita. E já se operacionalizaram visitas e correu muito bem. Às vezes a dificuldade é, no fundo, articular com a brevidade que às vezes a situação clínica exige.
0: A médica acredita que outras unidades locais de saúde podem seguir o exemplo, visto que esta medida traz vantagens para os doentes.
5: Em situações especiais, a visita dos animais pode ajudar muito a humanizar os cuidados e a oferecer dignidade aos doentes internados, que muitas vezes são emocionalmente frágeis e separados dos seus animais, que em muitas circunstâncias são até um dos vínculos mais importantes que têm familiares.
0: O protocolo da Unidade Local de Saúde de São João assegura que os doentes em fase terminal ou que estejam internados há muito tempo tenham prioridade no acesso a estas visitas. Os operacionais da Força Especial da Proteção Civil admitem estender a greve por tempo indeterminado, caso não recebam esta semana os pagamentos que estão em falta. Os trabalhadores desta Força Especial começam hoje uma greve de 5 dias, devido ao facto de ainda não terem sido pagos pelas horas extraordinárias que fizeram, tanto no ano passado como neste ano, isto depois das tempestades de janeiro. O Sindicato Independente dos Trabalhadores da Floresta, Ambiente e Proteção Civil admite estender a greve se os pagamentos não forem feitos até sexta-feira, mas espera não ter de chegar a esse ponto. É o que explica a TSF o presidente do sindicato, Alexandre Carvalho.
6: O sindicato responde perante a vontade dos seus associados. E a vontade dos seus associados é prolongar a greve por tempo indeterminado. Não queremos chegar a esse ponto. Contudo, acreditamos, e somos crentes um pouco nesta parte, que o interesse do governo é de resolver esta situação. Portanto, acho que não chegaremos a esse ponto.
0: Segundo o SINFAP, há pelo menos 4 mil euros por pagar a cada um dos operacionais da Força Especial de Proteção Civil. Um jovem espanhol de 13 anos morreu esta noite em Ciudad Rodrigo, perto de Salamanca, isto durante os festejos da vitória de Espanha no Mundial de Futebol. A criança morreu depois de uma fonte ter colapsado. Durante os festejos, vários adeptos subiram à fonte, que acabou por desabar. O incidente aconteceu pelas 11h30 da noite. A agência de notícias espanhola adianta que as equipas médicas prestaram assistência a duas pessoas que foram transportadas para o centro de saúde de Ciudad Rodrigo. O rapaz acabou por não resistir aos ferimentos, tendo morrido no centro de saúde para onde foi transportado.
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0: 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A TSF está hoje em Vila Real, cidade que está a concluir as celebrações do centenário, um dia no município de Vila Real, numa emissão dedicada aos 50 anos do poder local em Portugal. Agora, em direto com o jornalista Eduardo Pinto. Bom dia.
1: Bom dia, estamos no Teatro de Vila Real, junto ao Parque Corgo. Falávamos até há pouco em privado desta joia que existe no centro de Vila Real, junto ao Rio Corgo, que é um parque verde no meio da cidade e que é já muito utilizado, mas que há de ser ainda mais quando as novas piscinas cobertas estiverem concluídas e que neste momento acabam por criar um constrangimento à passagem. De qualquer maneira, estamos hoje em Vila Real para comemorar os 50 anos do poder local e esta comemoração acontece no dia em que a cidade de Vila Realense comemora também, neste caso, os 101 anos da elevação à categoria da cidade, da categoria de cidade. Os convidados desta emissão são Rui Santos, que protagonizou a primeira vitória socialista no município em 2013 e se manteve até junho de 2025, atualmente é deputado do PS na Assembleia da República, e também Alexandre Favaios, atual presidente, eleito para um ciclo autárquico que começou em 2025, há quase um ano. Antes de mais, dizer também que Armando Moreira, o primeiro presidente democraticamente eleito em 1976, estava também convidado para esta emissão, mas devido a um contratempo pessoal de última hora, não vai conseguir estar presente. Houve ainda um outro autarca, em Vila Real, Manuel Martins, que entretanto já falecido, são estes os quatro autarcas eleitos desde 1976 em Vila Real. Cumprimentos aos dois presentes, Alexandre Favaios e Rui Santos, muito obrigado. Começo precisamente pelos 101 anos da elevação de Vila Real à categoria de cidade. Houve um extenso programa já quase concluído e iniciado há um ano para comemorar esta data histórica. E hoje há também um extenso programa de comemorações com o reconhecimento a algumas individualidades. O que é que vai acontecer?
2: Bem, de uma forma mais ou menos simples, hoje é o dia em que celebramos aquilo que é o nosso passado e, portanto, encerramos hoje precisamente as comemorações do centenário. Centenário esse que nos permitiu valorizar todos aqueles que, de as diferentes formas, portanto, contribuíram para aquilo que foram os 100 anos de Vila Real enquanto cidade, mas tão importante quanto isso, enquanto polo agregador de todo o concelho. Mas também hoje será aquilo que é o lançamento dos próximos 100, portanto, os desafios, portanto, que queremos para os próximos 100. Hoje é um dia particularmente também feliz, porque precisamente, como disse, vamos agraciar, valorizar cerca de 50 pessoas ou instituições que de uma ou de outra forma, da área da cultura, da área da ação social, da área do desporto, daquilo que eu decido também empresarial, são particularmente impactantes e que fruto daquilo que é o seu desempenho, fruto daquilo que é a sua dinâmica, fruto daquilo que é a história, portanto, que trazem atrás de si em nome de Vila Real, merecem da parte do Executivo, merecem da parte daquilo que é a comunidade vilarealense, precisamente essa mesma distinção. Será hoje, ao final da tarde, portanto, volta das 18 horas, neste fantástico Teatro de Vila Real, logo a seguir àquilo que está também a tomada de posse do novo reitor, que precisamente também hoje inicia funções, e iniciou já o dia de manhã, portanto, também com a apresentação de uma frota, uma nova frota, portanto, de autocarros que vai estar à disposição da população vilarrealense.
1: Autocarros elétricos.
2: Elétricos, exatamente, trazendo, evidentemente, outra qualidade do material circulante, mas que de alguma forma vão trazer principalmente aquilo que é o conforto para aqueles que usam os transportes públicos. Este trabalho neste momento está feito, ou de seguirá também neste domínio.
1: O Alexandre Favaios não tinha nascido ainda quando se realizaram em Portugal as primeiras eleições autárquicas democráticas, em 1976, e a verdade

0: não em 76 ou 75, mas em meados dos anos 80, e de como a cidade evoluiu, o concelho evoluiu até aos dias de hoje.
1: O que é que um presidente de uma associação académica na UTAD reivindicava na altura, comparativamente com o que se reivindica hoje?
0: Olha, na altura tínhamos um grande problema. A lei 20/92 era a lei das propinas, a lei que, se fosse aplicada, faria com que os estudantes estivessem a pagar cerca de 3.500 euros pela frequência no ensino superior, e esse era o combate, era o principal combate, acabar com essa lei. Conseguimos acabar, em boa hora houve essa determinação e essa vontade. Mas tínhamos problemas da vivência dos estudantes da universidade no seio da cidade. Por exemplo, não tínhamos um teatro. Quando queríamos desenvolver qualquer atividade de âmbito cultural, era muito difícil. Tínhamos, por exemplo, que encomendar pianos ao Porto, alugar, para que alguém que aqui quisesse tocar o pudesse fazer. Não havia infraestruturas desportivas, as infraestruturas desportivas eram muito mais precárias e decadentes do que são hoje. Não havia transportes públicos, havia um único autocarro que transportava os estudantes da cidade à universidade, e esse autocarro, que era da universidade, era a garantia do transporte público para os estudantes.
1: O único autocarro fazia várias viagens, mas não permitia que entrassem todos ao mesmo tempo.
0: Exatamente. A maioria dos estudantes ou usava carros próprios, o que era raro, porque poucos tinham viaturas próprias. A maior parte deslocava-se da cidade para a universidade a pé.
1: E a UTAD não estava tão encostada ao perímetro da cidade como está hoje,
0: não é? Exatamente. Nem havia os passeios, nem as condições, os módulos, agora chamam-se módulos suaves, não havia o que há hoje. Por exemplo, passar a Ponte de Ferro, quando passávamos naqueles passeios estreitos, na zona mais de maior constrangimento na Ponte de Ferro, tínhamos que nos encolher para não sermos colhidos por autocarros, neste caso, ou por caminhões, ou carros que passavam ali de forma menos cuidada.
1: Passavam caminhões dali?
0: Passavam caminhões e passavam autocarros.
1: E como é que faziam depois, quando chegavam ali ao constrangimento do chamado sinaleiro?
0: Havia o sinaleiro, que regulava o trânsito, em alguns casos, e noutros havia margem para fazerem a manobra. E quem ali passava a pé, nomeadamente os estudantes universitários que iam para o campus, tinham que se encolher, e muitos apanharam valentes sustos.
1: E dá-se o caso de haver um projeto...
0: Já agora, deixe-me dizer, sim, não havia residências universitárias, eram escassas, o mercado de arrendamento era muito curto. Isso também induziu que a cidade crescesse em termos urbanísticos, numa ou noutra circunstância, de forma menos cuidada. E alguns atentados urbanísticos foram feitos à época.
1: Há pouco falei aqui neste Parque Corgo, que está junto ao rio.
0: Também não havia.
1: Desta margem, tanto na margem esquerda do rio, Vila Real era muito pequena. Exatamente. Basicamente resumia-se às freguesias que existem deste lado, não é?
0: Exatamente. Na altura não havia o Parque Corgo, nem havia, ou havia muito pouco, desta parte do rio. Já havia a freguesia de Mateus, já havia a freguesia, sim, de Andrém, já havia, mas não havia uma malha urbana.
1: Como existe agora, graças ao teatro, ao shopping e a uma série de investimentos, exatamente, que foram feitos deste lado.
0: Exatamente.
1: Voltando ao sinaleiro, e porque vem a talho de foice, Alexandre Favaios, é um projeto que já existe desde o executivo anterior, liderado por Rui Santos, mas do qual também fazia parte, que é, embora a travessia da ponte metálica esteja hoje mais facilitada do que nessa altura em que os caminhões passavam, mas há um projeto que vai descongestionar ainda mais ali a passagem.
2: Mas, sim, de facto. Portanto, uma daquilo que foi uma avaliação feita em termos daquilo que é o fluxo de trânsito na cidade de Vila Real, que, como foi aqui dito, hoje está muito mais pressionada, felizmente muito mais pressionada, porque temos conseguido atrair população, temos conseguido aumentar a população, mas isso traz, naturalmente, ao mesmo tempo traz oportunidades, também traz constrangimentos. E, precisamente, a possibilidade de termos a ponte metálica a funcionar nos dois sentidos é identificado como uma forma de solucionar em grande medida, portanto, aquilo que é dificuldade, que por vezes existe, portanto, no normal fluido do trânsito automóvel.

0: por isso mesmo existe um projeto de ligação da Avenida 1º de Maio até à Ponte Metálica. Aguardávamos a autorização, portanto, dos proprietários para concluir esse mesmo projeto, portanto, para fazer sondagens adicionais que permitam aí sim consolidar. Já tivemos, felizmente, portanto, chegamos a acordo com os proprietários no sentido de termos essa autorização. O projeto já está neste momento em fase de conclusão, para depois, evidentemente, no mais curto espaço de tempo possível, podemos lançar a obra. Será nitidamente uma forma, é o nosso entendimento, uma forma particularmente impactante de resolver aquilo que é este constrangimento, que apesar de tudo, importante dizê-lo, que se circunscreve principalmente na altura em que as escolas estão em funcionamento e principalmente naquilo que é o início da manhã, portanto, e também o final da tarde, que é quando os fluxos em termos da circulação na cidade acabam por ser mais relevantes, portanto, e criam as dificuldades que uma cidade média, portanto, com o número de pessoas que aqui habitam, naturalmente traz.
1: Isso passará por um viaduto adicional.
0: Exatamente, um viaduto adicional, ou seja, a ponte não vai ser mexida, aquilo que será feito, o projeto é assim que está pensado, é uma saída precisamente na 1º de Maio, portanto, em direção à Ponte Metálica, circundando os edifícios existentes, e depois o ponto de entrega já será em pleno tabuleiro da ponte, mantendo aquilo que é a sua traça original.
1: A modernidade da cidade exige nova política de mobilidade e, aproveitando que Vila Real está neste momento circundada, digamos assim, pela autoestrada A4, autoestrada A24 e o IP4, o itinerário principal, criar aqui uma circular externa é um dos objetivos.
0: Um dos objetivos. Temos alguns estudos na Câmara Municipal, portanto estamos em articulação com as infraestruturas de Portugal, porque evidentemente estes projetos cruzam naturalmente com esta entidade, para afinar aquilo que possa ser uma saída também, que permita criar essa circular externa, facilitando, como é óbvio, portanto, aquilo que é a inserção de algum do trânsito automóvel que vem principalmente da zona industrial e que vai ser certamente, esse o nosso objetivo, num curto espaço ainda mais impactada, mais pressionada, portanto, relembrando que aí teremos a nova zona de acolhimento empresarial, portanto, também com 80 lotes na primeira fase e 50 lotes na segunda, que vão obrigatoriamente criar também outras dinâmicas nesse contexto. E por isso mesmo, além dessa inserção direta, portanto, da nova zona de acolhimento empresarial ligada à autoestrada, estamos a concluir os estudos, portanto, que nos permitam criar essa circular externa, que virá precisamente da zona de Mateus e que poderá entregar também no IP4. Portanto, estamos a fazer esses estudos e a concluir esses mesmos estudos.
2: Mas isto são acrescentos àquilo que já está materializado quase. Disse bem, A4, A24, IP4. Na A4 tínhamos um constrangimento, portagens no viaduto, na ponte. Essas portagens terminaram há um ano e meio e, portanto, há necessidade de complementar esta rede, mas com a quebra, com o fim das portagens, quem conhece a cidade já usa muito estas vias, quase como circular externa.
1: Até porque quem quiser ir à zona industrial de Constantim, por exemplo, não havendo portagens, fica muito mais rápido ir por cima, faz mais distância, mas demora menos tempo, nomeadamente naqueles períodos. Sim, porque a Vila Real tem horas de ponta.
0: Horas de ponta, exatamente.
1: Não me queria esquecer, estamos aqui a cruzar os tempos atuais com os mais antigos. Há pouco estávamos a falar de aumento de população. Nas últimas eleições já houve o número de eleitores caiu um bocadinho abaixo dos 50 mil. Será que nas próximas já vai haver novamente mais de 50 mil eleitores?
0: Bem, aquilo que nós temos feito, portanto, isso é um dado que não depende diretamente de nós, aquilo que está a ser feito é tornar a cidade cada vez mais atrativa, portanto, tornar a cidade e o nosso concelho com uma capacidade instalada para fixar população, principalmente população jovem, portanto, esse é um dos grandes objetivos, nunca o escondemos. Perceber que esta zona de acolhimento empresarial naturalmente trará empresas com empresas, trará emprego com emprego, trará certamente jovens qualificados que esperemos nós tragam naturalmente a sua família também. Aquilo que nós vamos percebendo é que de 2013 até hoje temos um aumento efetivamente significativo da população residente. Já temos mais população hoje em Vila Real do que tínhamos em 2013, quando, na altura, o Rui, portanto, saiu vitorioso. Isto serve um conjunto de dinâmicas, evidentemente, também ao fenómeno migratório, portanto, que é uma realidade de todo o país, portanto, como não poderia deixar de ser, mas também aquilo que é o fator de atração daquilo que é o grande polo urbano em toda esta região norte. Percebemos que Vila Real está mesmo no sítio certo, falava-se em termos de estrutura rodoviária, mas fala-se de uma outra questão, que é nós estamos num ponto central entre aquilo que é a zona do Minho, aquilo que é o Porto de Leixões, aquilo que é o aeroporto também Francisco Sá Carneiro, aquilo que já é alta velocidade, portanto, existente em Espanha, uma hora e pouco sensivelmente, e portanto isso tem permitido que se olhe para Vila Real como um destino interessante para investir. Com essas dinâmicas, o aumento da população já se verifica, agora, tão importante quanto termos mais gente, é fixá-la cá e trazer com ela, evidentemente, as suas famílias e tornando Vila Real aquilo que é a sua casa, que é um dos grandes objetivos.
1: E o curso de medicina que a UTAD deverá, arrancar na UTAD já em setembro, aliás, hoje, há esta coincidência de ser celebrado o contrato entre a UTAD e o Governo, poderá também contribuir para mais gente qualificada na região, nomeadamente os tão imprescindíveis médicos.
0: Essa é uma realidade, reparem, ainda há pouco em off estávamos a falar, eu, o Rui e o Eduardo, precisamente naquilo que é a dinâmica que a Universidade tem tido também nos últimos tempos. Percebemos que hoje a Universidade já tem 9 mil alunos, o objetivo do anterior reitor, portanto, era terminar o seu mandato com cerca de 8 mil, era o objetivo existente à altura, hoje estamos com 9 mil alunos e certamente o fator daquilo que é a criação do curso de medicina vai trazer desde logo duas dinâmicas importantes, uma diretamente relacionada, como é óbvio, com o curso de medicina, aquilo que será a melhoria dos cuidados de saúde em toda a nossa região. Isto não é um curso para Vila Real, é um curso para a região, percebendo que aquilo que serão os cuidados de saúde primários e a melhoria desses mesmos cuidados será inquestionável, mas também um fator adicional e secundário, que é o posicionamento estratégico, a valorização, a imagem que a própria Universidade que já tinha, portanto, sabendo que há aqui um conjunto de cursos que são particularmente relevantes, quando se fala de Vila Real, tem que se falar da enologia, tem que se falar da área agrária, tem que se falar da área florestal, tem que se falar da área da medicina veterinária, em tantas outras também, e a medicina vem, evidentemente, e adicionalmente, criar um selo também de garantia de qualidade daquilo que é o serviço educativo aqui feito, e acreditamos que será um elemento polarizador daquilo que é a atração de novos públicos para Vila Real. Essa é claramente uma boa notícia, aquela que foi fruto do trabalho de tantos, durante tantos anos, que o Rui poderá contar melhor do que eu, porque o viveu durante, de forma muito mais direta. É um dia feliz, particularmente feliz para Vila Real.
1: Rui Santos, o curso de medicina, de facto, sempre foi uma ambição da Universidade de Trás-os-Montes e Alto Douro, e o poder político acaba por se juntar sempre à estrutura de pressão para que isso aconteça. Quando foi eleito pela primeira vez em 2013, calculo que já fosse uma sua ambição, mas não só. O que é que mudou de então para cá? O que é que Vila Real precisava, Vila Real Conselho precisava e que hoje já tem?
2: Vila Real precisava de ganhar capitalidade, de ser a verdadeira âncora do interior norte.
1: Ou seja, fazer jus ao nome de a capital de Trás-os-Montes.
2: Capital de Trás-os-Montes. E precisava de ganhar qualidade de vida daqueles que cá viviam, porque é importante atrair, mas é importante também fixar e as pessoas que aqui vivem terem qualidade de vida. A taxa de saneamento em 2013 era de 63%, hoje é de 87%, a taxa de cobertura de saneamento. Os transportes públicos já existiam, mas eram limitados. Hoje, os horários, as redes, a qualidade dos transportes aumentou. A universidade estava a perder alunos. Hoje tem mais 1.500 alunos do que tinha em 2013. O túnel do Marão não existia, era uma obra inacabada, abandonada. Hoje é uma realidade e fez com que Vila Real, como aqui foi muito bem dito pelo seu Presidente, esteja mais próximo do litoral. Eu costumo dizer que Vila Real é a última cidade do interior e a primeira do litoral, porque está a 50 minutos do Porto, a 50 minutos do aeroporto Francisco Sá Carneiro, a pouco mais de uma hora do Porto de Leixões, a pouco menos de uma hora de Viseu, de Guimarães, de Braga, a uma hora de Espanha, ganhou centralidade. Vila Real hoje, fruto deste trabalho, que muito bem está a ser implementado e aprofundado, tem uma nova zona empresarial praticamente concluída, tem piscinas municipais concluídas ou praticamente concluídas, as obras estão em curso, tem equipamentos desportivos de qualidade. Vila Real não tinha um campo de relva sintética.
1: Há quantos anos?
2: Em 2013. Em 2013 estávamos a perder população. Aliás, conhecido com o tempo da Troika, o país estava a perder população, Vila Real estava a perder população e continuou assim até 2016. Depois começamos a inverter a curva e hoje temos cerca de 53 mil habitantes, segundo o INE. Os dados do INE não servem quando são bons e deixam de servir quando são maus, são o que são.
1: Portanto, e portanto, 53 estamos em 53 mil em 2025.
2: Fixa, em 2025, população fixa. A estes temos que acrescentar os alunos da universidade. Vila Real hoje tem três infraestruturas na área da saúde. Tínhamos o hospital público, ganhou centralidade, ganhou dimensão, foi robustecido e veio o Hospital da Luz, veio o Hospital da Trofa. E isso é importante. Vila Real ganhou, em termos de população ativa empregada, cerca de 50% mais de 2013 até 2025. Isso são dados que demonstram que a nossa percepção de que Vila Real está mais pujante, tem mais energia, tem mais capacidade de atração, fixa os que cá estão, atrai muitos que vêm de fora, é factual. Isso deixa-nos, obviamente, satisfeitos e achamos que este impulso, este novo impulso, a partir de 2025, vai consolidar e aumentar aquilo que são os padrões de qualidade de quem vive nesta nossa cidade.
1: Recordo que tínhamos também feito convite a Armando Moreira, que foi o primeiro presidente eleito democraticamente em Vila Real, em 1976, mas por um contratempo pessoal de última hora não consegue estar presente. Temos Rui Santos e Alexandre Favaios nesta emissão da TSF. Tomou posse em 2013, exatamente, deixou a Câmara em 2025, um pouco antes do limite dos três mandatos. Hoje é deputado na Assembleia da República de Lisboa, olhando de Lisboa para o interior, consegue compreender ainda melhor as necessidades que o interior tem?
2: Eu já sentia isso, porque eu já tinha estado em Lisboa como deputado entre 2011 e 2013. Infelizmente, quem é presidente de Câmara, quem está em funções autárquicas, mas mesmo aqueles que não estão, têm que ir muitas vezes a Lisboa. A capital do Império ainda exige que tudo por lá seja tratado.
1: Mesmo com portanto, esta descentralização que tem havido para a CCDR?
2: Sim, mesmo com a descentralização.
1: Lisboa acaba sempre por ser
2: o centro de decisão. E nós percebemos bem que alguns não defendam, por exemplo, a regionalização. Quem está bem, quem usufrui da sua proximidade ao poder, quem está perto da fogueira, não precisa, obviamente, de descentralizar, de regionalizar, de permitir que aqueles que estão nos territórios decidam sobre os seus territórios. E isso era perceptível em 2013, era perceptível em 2011, é perceptível em 25, é perceptível em 26. O meu ponto de vista não mudou pelo facto de ser agora deputado. O que mudou é provavelmente a capacidade que tenho em Lisboa de fazer ouvir a minha voz, mais vezes e de forma mais persistente, junto daqueles que, em última análise, terão que decidir, porque quem tem que decidir estes processos é a Assembleia da República e é o Estado Central.
1: Consegue ser mais escutado agora do que da primeira vez que esteve na Assembleia da República,
2: consigo, finais da década de
1: 2010?
2: Foi entre 2011 e 2013.
1: Okay.
2: Consigo ser mais escutado porque eu sou vice-presidente da bancada do partido pelo qual fui eleito, pelo Partido Socialista, e também porque tenho um reconhecimento, eu não queria dizer estatuto, mas tenho um reconhecimento, uma idade, um percurso que faz com que aqueles que me ouvem ouçam com mais atenção. Pelo menos tenho essa ilusão, espero que não seja só ilusão e que consiga de facto fazer alguma diferença.
1: Esta pergunta é para os dois, logicamente, e até porque um é o sucessor do outro. Foi durante os seus mandatos que começou a descentralização de competências do governo, da administração central para as autarquias. Nem todos os autarcas têm visto com os melhores olhos essa descentralização, porque há sempre algumas falhas que apontam, nomeadamente da parte financeira não corresponder às competências que de facto foram descentralizadas, além de muitos autarcas se sentirem, ou sentirem que as câmaras são tarefeiros, ou tarefeiras neste caso, de executarem tarefas menores, não terem competências ao mais alto nível. Do seu ponto de vista, Rui Santos, esta descentralização foi bem feita ou poderia ter sido melhor?
2: Eu acho que foi feita de forma razoável. Havia um princípio de confiança mútua entre o Estado Central e as autarquias, no sentido de se definirem parâmetros que tinham que ser testados através de uma comissão de acompanhamento para verificar se a mochila financeira que acompanhava as competências era suficiente. E, em algumas áreas, eu julgo que é, o caso da ação social. Na área da educação, eu julgo que não é totalmente suficiente, é preciso haver aqui alguns acertos. No caso da saúde, não lhe sei dizer, porque nós assumimos desde o início que não assumiríamos essa competência e não assumimos até 2025, e julgo que continuamos sem assumir, porque parecia-nos que era uma competência em que havia claramente um desequilíbrio entre aquilo que passava para o Estado local e aquilo que era a responsabilidade do Estado central.
1: Mas isso porque em Vila Real é sede de uma unidade local de saúde abrangente?
2: Na altura não era. Na altura ainda não era,
1: era
2: um centro hospitalar, mas decidimos que não devíamos avançar por esse caminho e julgo que decidimos bem. Eu queria só reforçar aqui uma coisa que há pouco me esqueci. Curso de Medicina. A primeira vez que a UTAD concorreu a um curso de Medicina, eu era assessor do reitor da UTAD. Na segunda vez eu era administrador da UTAD. Na terceira vez eu era presidente de Câmara. E a terceira vez em que o processo se desencadeou e andou, tivemos um apoio que foi absolutamente decisivo. O ex-ministro Manuel Leitor, que criou o centro clínico, e sem o centro clínico nunca teria havido curso de medicina. O compromisso do primeiro-ministro, António Costa, e depois também, é bom dizê-lo, o compromisso do atual primeiro-ministro, Luís Montenegro. Sendo certo que quem decidia era uma entidade independente, era a Agência de Avaliação e Acreditação do Ensino Superior. O curso foi submetido, foi sofrendo atualizações, foi sofrendo correções, até o momento em que a agência deu parecer favorável. E eu acho que esta é uma grande,
1: embora
2: grande notícia para a Universidade, para a região, mas é uma grande notícia para o país e isso queria aqui também sublinhar.
1: Mesmo que a Ordem dos Médicos ponha sempre reticências.
2: Agora, o
1: bastonário esteve recentemente em Vila Real e disse...
2: O meu filho tirou o curso no ICBAS, no Instituto Abel Salazar. E, por curiosidade, fui ver qual foi o parecer da Ordem dos Médicos quando o ICBAS abriu. Já agora o ICBAS é associado a Nuno Grande, um grande vilarrealense, passe a expressão. E também na altura a Ordem dos Médicos deu parecer negativo àquele que é hoje considerada provavelmente uma das melhores faculdades de medicina do país. E portanto é um caminho, é um percurso que temos que fazer e temos que demonstrar que a Ordem dos Médicos não tem razão e não tinha razão.
1: O bastonário esteve recentemente em Vila Real e disse que a preocupação era que de facto o curso começasse bem, apesar das reticências iniciais, mas que agora estavam empenhados em colaborar com a UTAD e com a ULS Trás-os-Montes e Alto Douro, no sentido de que, de facto, quando arrancar, e prevê-se que seja já no início do próximo ano letivo, comece, de facto...
2: Deste ano letivo, sim.
1: Sim, o próximo já em setembro.
3: Sim, está bem.
1: Já em setembro. Alexandre Faveios, olhando para a descentralização de competências e o que aí vem, neste momento está em velocidade cruzeiro para a Câmara Municipal ou ainda há desafios que se colocam?
0: Há sempre desafios, aliás, aquilo que o Rui disse e de facto deve ser destacado. O princípio da descentralização faz todo sentido. Aliás, nós não podemos reclamar, cada um dos municípios não pode reclamar mais competências, não pode reclamar, de facto, ter maior autonomia em termos de decisão. Relembrando só num aspecto muito importante, o poder local representa mais de 40% do investimento público em Vila Real. Isso é particularmente impactante para se perceber as dinâmicas que hoje, aquilo que são, este poder local tem e onde consegue ir. Nos três domínios em que as competências foram descentralizadas, eu tenho uma visão muito diferente para cada uma delas. Diria que a mais serena é na área social. Porquê? Porque já existia uma prática também dos diferentes municípios naquilo que era a intervenção social, em que há articulação com as diferentes entidades, nomeadamente com a Segurança Social, portanto, já existia e foi de alguma forma facilitar essa mesma articulação com o envolve financeiro adequado. Aquela que, em termos de objetivos, faz mais sentido, no meu entendimento, é da educação. As câmaras já estavam nas escolas, lembrando que já fazemos parte do Conselho Geral, portanto, aquilo que é a vivência diária, portanto, e de alguma forma, esta aproximação, portanto, dos municípios também ao contexto educativo, fez todo sentido. Sublinho, no meu entendimento, só até este domínio. O que é pedagógico é da escola, tudo o resto, do meu ponto de vista, pode ser descentralizado. É que o problema é o envolve financeiro. Nós percebemos hoje que a proximidade que existe entre uma Câmara Municipal e uma direção, entre uma Câmara Municipal e um professor, é muito maior quando um problema ocorre do que aquilo que seria essa articulação com o Governo Central. Há um vidro partido, há um funcionário que falta. É muito mais simples, muito mais rápido, e isso é um aspecto positivo, evidentemente, da capacidade de resolução do problema. Mas também com isso, evidentemente, a exigência financeira associada para hoje respondermos de forma adequada àquilo que é um conjunto de dinâmicas que ocorrem nas escolas, nomeadamente ao nível da educação inclusiva, que é particularmente relevante, em que nós temos, em termos daquilo que é por ter de rácios, um número muito reduzido, por exemplo, de funcionários que nós possamos alocar para dar apoio a estas crianças. Elas felizmente estão cada vez mais na escola e isso leva de ano para ano, portanto, a termos um déficit muito, muito, muito acentuado entre aquilo que foi transferido e aquilo que tu hoje investes, porque claramente continuamos a dizer que na educação não se gasta dinheiro e investe, porque estamos a falar do futuro do país, estamos a falar do futuro daqueles que, esperamos nós, tomarão, evidentemente, as lides, portanto, do nosso país. Na área da saúde, o Eduardo já disse de forma muito simples, o entendimento de uma Câmara para ser um tarefeiro, portanto, em termos de gestão de funcionários e de frota, não nos pareceu adequado. Embora o Rui, portanto, tomou esta decisão de não aceitar, apesar das insistências para não chamar uma outra coisa, não fizemos. Quando tomei posse, reafirmei perante a tutela que, a não ser que fosse obrigado, não víamos objetivamente nenhuma vantagem em a Câmara Municipal entrar dentro deste processo. Não traria nenhum aporte de qualidade àquilo que é feito, numa OLS que é muito grande, muito exigente, mas que nitidamente tem já uma organização que, no nosso entendimento, a introdução de um outro player, portanto, neste caso a Câmara Municipal, não traria, de facto, portanto, grande vantagem para rigorosamente ninguém. Por isso mesmo, da nossa parte, reafirmamos, não temos interesse, a não ser que sejamos obrigados a tal.
2: Sublinhava só que na área da saúde há uma ou duas ou três autarquias no Norte que não aceitou.
0: Portanto, penso que são sete ou oito a nível nacional, não tenho bem o exato.
2: É para sublinhar o quanto fomos muitas vezes mal entendidos, pressionados, em alguns casos até de forma muito veemente.
1: Usou a palavra
2: e como é que agora muitos daqueles que não compreendiam a nossa posição hoje dizem tinham razão, fizeram bem, não fui eu que decidi, Alexandra, que fomos nós que decidimos, e tinham razão quando decidiram assim, foi uma boa decisão, porque as autarquias que têm essa competência, algumas, não todas, obviamente, algumas têm tido algumas dificuldades.
1: Portanto, para um concelho mais pequeno, com 5, 7, 10 mil habitantes, será mais fácil aceitar esse tipo de competências do que numa cidade, tendo em conta...
2: Eu dou-lhe um exemplo.
1: Deixe-me só terminar. Tendo em conta que é o LIS de Trás-os-Montes e Alto Douro, não serve só a Vila Real, serve uma região, o distrito todo, mais o norte do distrito de Viseu.
2: Eu dou-lhe só um exemplo muito, muito rápido. Eu conheço um concelho, aqui bem perto de nós, que assumiu a competência na área da saúde, que a quem lhe foi atribuído um valor de 1 milhão de euros, 1 milhão, para reformular, reestruturar, adaptar o centro de saúde no âmbito do PRR. A obra atrasou e neste momento tem 20% ou 25% executado. Para concluir a obra, ou vai perder fundos comunitários que deveriam ser para outra coisa, ou vai ter que colocar do seu próprio orçamento. Ou vai ter que encontrar um mecanismo que, de certa forma, condicionará outras áreas de desenvolvimento do concelho. Isso não me parece bem. Não é um concelho liderado por nenhum socialista, mas sou solidário com esse Presidente de Câmara, porque esta situação resulta, lá está, de um contrato de confiança que depois não foi ou não está a ser suficientemente bem tratado ou aprofundado.
1: Tratando-se eventualmente de forma igual aquilo que é diferente?
2: Exatamente.
0: Peço desculpa, portanto, há pouco estava a ser feita a questão sobre se de facto tudo ainda é decidido em Lisboa. Nós percebemos isso diariamente. Infelizmente, o país acaba por se inclinar em direção ao litoral e a afundar em direção ao sul. Isso continua a ser uma realidade. Veja-se aquilo que hoje ocorre, e embora, portanto, existe esse objetivo, tens neste momento a zona de Sines altamente pressionada para a instalação, portanto, empresas multinacionais que se querem instalar e que, de alguma forma, aquilo que tinha sido a prioridade é, essencialmente, canalizar tudo, aumentando a pressão que já existe, tudo para essa mesma zona. Quando falamos, então, de descentralização, quando falamos de coesão territorial, temos que falar, então, objetivamente disto. Não são, às vezes, os pequenos nadas que são importantes, sublinho, e tenho que o dizer. Portanto, de alguma forma, aquilo que nós vamos reclamando genericamente, portanto, temos tido a parte dos diferentes governos a sua aceitação, porque os pedidos são razoáveis, como é óbvio, mas quando falamos de coesão, falamos precisamente de investimentos que sejam estratégicos. Investimentos que, de facto, quando tu dizes que tens que atrair população, que melhor forma, por exemplo, de uma das 6 novas zonas da Cunha Empresarial de grande dimensão, não possa ser instalado precisamente em Vila Real, que está no tal sítio certo. Dizendo, meus caros, esta é uma forma de ajudar, não é apenas Vila Real, evidentemente, é toda esta zona, portanto, aqui de Trás-os-Montes e Alto Douro, que de forma direta ou indireta iria naturalmente beneficiar. Estas é que são as grandes decisões e muitas das vezes o conhecimento, portanto, do país real por parte daqueles que estão em alguns gabinetes, independentemente, diria, daquilo que é os partidos políticos, não é isso que me estou a referir, é muitas das vezes enviesada. Portanto, nós necessitamos ter esta atitude com ações concretas, diretas, não com pequenos nadas, que volto a sublinhar, são importantes, mas com investimentos que são absolutamente determinantes. Uma das grandes dificuldades, dou-lhe este exemplo, que neste momento Portugal tem, ao nível de energia, a capacidade de instalação de energia elétrica para disponibilizar, para que grandes investimentos sejam colocados cá. Então não continuamos a investir exatamente no mesmo sítio. Em alguns, para melhorar a capacidade, falamos de milhões e milhões e milhões de euros de investimento e, por exemplo, em territórios como os nossos, podemos estar a falar num investimento muito mais curto, ser absolutamente determinante para aqueles que aqui estão, como dizia o Rui muito bem, continuam a ter qualidade de vida. Porquê? Porque emprego gera tudo. Aliás, se tivermos emprego, tudo o resto naturalmente se resolve. A saúde bem, a habitação bem, portanto, o comércio bem, a hotelaria bem, portanto, isso é tudo perfeitamente normal que acabe por ocorrer. E, portanto, se este investimento existir, ele será absolutamente determinante para a região. Acho que é com estas práticas, com estas dinâmicas, que, de facto, nós conseguimos deixar de ter esta visão da capital do Império, onde tudo se decide, infelizmente, em Lisboa.
1: E Vila Real está a criar zonas de acolhimento empresarial capazes de acolher essas tais grandes empresas.
0: Exatamente. Nós estamos preparados, portanto, para as poder acolher, mas queremos mais. Porque objetivamente, portanto, aquilo que neste momento é a nossa capacidade em termos de intervenção direta está feita, portanto vamos continuar esse investimento, mas temos terreno, temos universidade com gente qualificada, com conhecimento adquirido, temos pessoas, temos qualidade de vida, que é uma coisa absolutamente determinante, portanto, e portanto temos um conjunto de ingredientes que nos possam, de alguma forma, apresentarem-se perante aquilo que são as multinacionais, perante as empresas ou grandes empresas nacionais, chegar a dizer, nós estamos preparados. Assim olhem para nós de uma forma ligeiramente diferente do que aquilo que tem sido olhado ao longo de tantos e tantos e tantos anos. Infelizmente isto não é um problema de hoje, é um problema de há 50 anos esta parte. É verdade que alguns conseguiram, como foi o caso, falou-se aqui do túnel do Marão, quando na altura existia o receio que o túnel levasse mais do que o que trouxe. Hoje percebemos que é exatamente o oposto.
1: Já há a percepção mais de que há exatamente empresas que querem fixar-se cá.
0: Fixar-se porque percebem nitidamente
2: que tem falta uma coisa.
0: Uns custos de contexto totalmente diferentes do que naquilo que
1: falta
0: não tem.
1: Falta a ferrovia?
2: Falta a
0: ferrovia.
2: Eu acho que em termos de rede viária, a rede viária chegou tarde. A boa rede viária chegou tarde, chegou num momento de crise, chegou com a Troika. Ela foi concluída quando a Troika estava em Portugal, mas não podemos ficar
1: mas
2: para trás.
1: Mas foi concluída porque já vinha de trás, porque
2: exatamente,
1: se tivesse começar naquela altura, não, se não começava.
2: Exatamente. Mas foi concluída com a Troika em Portugal, mas não podemos ficar para trás na ferrovia. A ligação, uma ligação de ferrovia rápida, competitiva com a rodovia, com capacidade para transportar passageiros e também mercadorias entre Vila Real, Porto, Bragança e Zamora é absolutamente fundamental para o desenvolvimento não só de Vila Real, mas de todo este território. E deixo uma nota. Porque é que quando se fala em ferrovia, se volta a começar a construção de ferrovia de alta velocidade pelos lugares de sempre, pelo litoral. Porque é que não invertemos? Podiam ter começado, ou podem começar, pelo interior. Eu lembrava que Vila Real, Viseu e Bragança são as últimas três capitais de distrito que não têm ferrovia. E, portanto, se um governo que se queira afirmar verdadeiramente descentralizador e preocupado com o interior do país, tem aqui uma grande oportunidade de passar das palavras aos atos. Comecem aqui a ferrovia.
1: Ainda na sexta-feira foi aprovada a recomendação ao Governo de reabilitar a linha do Corgo entre Vila Real, entre Peso da Régua e Chaves, que já foi desativada há umas décadas. Este tipo de linhas estreitas, ainda por cima, fazem sentido nos tempos que correm ou não?
2: A linha entre Vila Real e Chaves foi desativada em 1990. A linha entre Vila Real e a Régua, 24 km, foi desativada já em 2009. A ideia era retomar a linha depois de devidamente corrigidos problemas na área da segurança. Esse foi o motivo que nos deram na altura para encerrar, mas depois veio a Troika e o processo não avançou. A percepção que eu tenho é que a questão estrutural é a ligação Porto, Amarante, Vila Real, Bragança, Zamora. As outras vias, nomeadamente esta linha do Corgo, está no plano ferroviário nacional, é uma possibilidade, mas carece de estudos técnicos, de estudos financeiros, de estudos de mercado, e acho que esses estudos devem ser feitos depois de devidamente elaborados e analisados, deve haver uma decisão. E eu julgo que foi essa a intenção da Assembleia da República quando aprovou, na passada sexta-feira, esta recomendação ao Governo. Estude-se, analise, verifique-se. O objetivo é abrir. Poderá ser, sobretudo na área turística, uma oportunidade para a região. Mas primeiro avalie-se, e é isso que deve ser feito.
1: Estamos quase no final. Alexandre Favaios, hoje comemoram-se 101 anos da categoria de cidade em Vila Real, da cidade de Vila Real, e estamos a comemorar também neste programa os 50 anos do poder local. Dentro de 50 anos, que cidade é que gostava de observar? Cidade, concelho, Vila Real.
0: Bem, gostaria de observar um concelho com a qualidade de vida que hoje, de facto, existe. Acho que isso é absolutamente determinante, né, quando nós temos infelizmente, nos tempos de hoje, que viver cada vez mais apressados, portanto, onde tudo é, de facto, muito volátil, portanto, muito repentino, continuamos a ter a qualidade de vida que uma cidade mediana do interior hoje traz, acho que isso é absolutamente determinante. Mas, como é óbvio, também, com aquilo que é uma cidade que trará mais empresas, que estará interligada, como ainda aqui foi dito, em termos de ferrovia, não apenas àquilo que é Espanha, mas diria aquilo que é a Europa, portanto, porque percebemos hoje a facilidade que se tem em termos daquilo que é a movimentação em termos europeus. Temos uma cidade em que a educação, a saúde, a ação social continuam a ser, de facto, áreas absolutamente, em termos de qualidade, áreas inquestionáveis, mas permitir-me dizer também, portanto, ter uma cidade que daqui a 50 anos, portanto, acabe por continuar a projetar-se no futuro, mas a agradecer o passado. Eu queria aproveitar, dado que estamos neste momento quase, quase mesmo a terminar, para agradecer àqueles que foram os presentes de Câmara que trouxeram Vila Real até ao dia de hoje. O Dr. Armando Moreira, o Dr. Manuel Nascimento Martins, o engenheiro Rui Santos. Eu hoje, portanto, que circunstancialmente sou como Presidente de Câmara, agradeço o legado que cada um deles, portanto, à sua maneira, com a sua forma de estar, com as potencialidades que na altura certamente teve, mas também com as oportunidades que na altura existiam, tentaram fazer de Vila Real uma cidade, um concelho bom para viver. Portanto, isso é o mais relevante.
1: Rui Santos, aproveito que temos ainda uns segundos. Que conselho gostava de ver daqui a 50 anos? Oxalá viva até lá, mas de qualquer maneira...
2: Terei muita dificuldade em ver o conselho daqui a 50 anos, mas posso imaginá-lo. E imagino sobretudo um conselho com muita qualidade de vida, que trate muito bem aqueles que escolheram Vila Real para viver e construir a sua família, mas também com a capacidade de se adaptar aos novos tempos que são inevitáveis, nomeadamente a inteligência artificial, uma boa ligação ao resto do mundo, através da ferrovia, através da aviação, através da rodovia, mas que tenha sobretudo boa qualidade de vida. E eu sublinho essa questão da qualidade de vida porque hoje passo parte do meu tempo em Lisboa e sei comparar. E posso-vos garantir que em Vila Real, nas cidades do interior, mas sobretudo em Vila Real, é um sítio certo para viver, porque se vive bem melhor do que nas grandes metrópoles.
1: Rui Santos, anterior autarca de Vila Real, Alexandre Favaios, atual autarca, muito obrigado aos dois. Recordo que Armando Moreira não pôde, por motivos pessoais, estar nesta emissão. Foi o primeiro presidente eleito neste concelho. Os cuidados técnicos estiveram a cargo do José António Barbosa. Eu, Eduardo Pinto, despeço-me desde Vila Real. Bom dia.
3: 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Bom dia, 11h58, 10h58 nos Açores.
4: É já daqui a instantes que se espera que o Ministro da Educação, Fernando Alexandre, dê explicações sobre a polémica com as provas do 9º ano e também com os exames nacionais do 11º e 12º anos. Vamos em direto para o Ministério nesta edição, ao meio-dia, para acompanharmos a conferência de imprensa de Fernando Alexandre. João Costa, o antigo Ministro da Educação do Governo PS, propõe que a segunda fase dos exames seja realizada em setembro. Carlos Villanova foi reeleito Presidente de São Tomé e Príncipe à primeira volta. São os resultados preliminares da Comissão Eleitoral Nacional.
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7: Início da semana com máximas previstas de 24 graus para o Porto e para Ponta Delgada, 26 para o Funchal, 28 para Coimbra e Lisboa, 31 graus de máxima para Faro. 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
4: Está agendada para esta hora uma conferência de imprensa do Ministro da Educação sobre os exames finais nacionais do ensino secundário. Esperam-se explicações de Fernando Alexandre sobre toda a polémica a envolver quer as provas do 9º ano, quer os exames nacionais do 11º e 12º anos. A TSF vai acompanhar em direto as declarações do titular da pasta da Educação. E é para o Ministério da Educação que vamos agora em direto ao encontro do repórter da TSF, Francisco Nascimento. Francisco, esta é uma conferência de imprensa que está a gerar muitas expectativas. Espera-se finalmente uma explicação do Ministro sobre tudo o que se passou e que ainda se continua a passar.
8: E como dizias, uma conferência de imprensa que está marcada para o meio-dia, ou seja, precisamente esta hora, mas por enquanto, apesar de algumas movimentações, tanto o Ministro da Educação, Fernando Alexandre, como o Secretário de Estado Adjunto e da Educação, Alexandre Homem Cristo, ainda não entraram na sala aqui no Ministério da Educação para essa conferência de imprensa. Uma conferência de imprensa que acontece na manhã em que foram afixadas as notas dos alunos dos exames do 9º ano. Recordo que estavam previstas também para a passada sexta-feira, mas acabaram adiadas para hoje, segunda-feira, mas claro está que a nota mais polémica acaba mesmo por ser a questão dos exames do secundário, porque são esses exames que acabam por dar acesso ao ensino superior, e há já vários partidos da oposição. Ontem José Luís Carneiro deixava esse apelo para que haja um adiamento do concurso de acesso ao ensino superior e também da segunda fase de exames, que recordo arranca amanhã, isto também tendo em conta um calendário que foi alterado há umas semanas pelo Ministério, depois dos primeiros capítulos desta já longa polémica com os exames nacionais. Mas espera-se que dentro de alguns instantes, tanto o Fernando Alexandre como o Alexandre Homem Cristo entrem nesta sala para essa explicações sobre a polémica em torno dos exames nacionais e também, como dizia, numa altura em que muitos já pedem o adiamento da fase de acesso ao ensino superior. Também o Conselho de Reitores diz estar disponível para o alargamento dessas candidaturas para o acesso ao ensino superior.
4: Francisco Nascimento, o repórter da TSF que vai estar a acompanhar esta conferência de imprensa. Já vamos voltar ao Ministério da Educação para acompanharmos então as declarações do Ministro da Educação. Entretanto, sobre os resultados do 9º ano, a maioria das escolas já fixou os resultados das provas. Foi o que garantiu o Presidente da Associação Nacional de Diretores e de Agrupamentos e Escolas Públicas. Em declarações à Agência Lusa, Flinto Lima assegura que a esmagadora maioria dos estabelecimentos de ensino já recebeu as provas. provas, havendo apenas casos pontuais que continuam a aguardar a chegada dos fecheiros. Esta terça-feira de manhã realiza-se a prova de português da segunda fase de matemática, está agendada para quinta-feira. Regressamos agora ao Ministério e já se espera que as declarações do Ministro dentro de instantes, Francisco.
8: Já está assentado Fernando Alexandre, o Ministro da Educação, apenas algumas fotografias iniciais desta conferência de imprensa. Ao lado dele, como dizia, o Secretário de Estado Adjunto e da Educação, Alexandre Homem Cristo, dando-nos indicação agora que a conferência de imprensa começa com uma declaração e depois há espaço para as perguntas dos jornalistas e as respostas do Ministro Fernando Alexandre. Uma conferência de imprensa para dar explicações sobre os exames nacionais, com uma intervenção inicial do Ministro, onde Fernando Alexandre vai reafirmar a proteção dos direitos dos alunos e, mais uma vez, vai também pedir desculpa aos alunos e aos encarregados de educação. É pelo menos isso que se espera desta declaração inicial de Fernando Alexandre, antes, depois, de uma fase mais célere para as perguntas dos jornalistas. Vamos então escutar o Ministro da Educação. Dentro de alguns instantes, Fernando Alexandre coloca agora os óculos para ler a intervenção que tem preparada.
9: Quero começar por referir que o Governo reafirma a proteção dos direitos de todos os alunos em condições de equidade total e total transparência no processo de avaliação externa. Nenhum aluno será prejudicado, seja nas suas classificações, seja no acesso ao ensino superior. Lamentamos e pedimos desculpa, mais uma vez, pela perturbação causada na vida dos alunos numa altura decisiva para o seu futuro, na vida também das famílias, dos professores e das escolas. Agradecemos todo o esforço que foi feito ao longo deste período, que foi muito exigente para os diretores, professores e todos os profissionais envolvidos neste processo. Devido a um erro de exportação na primeira remessa de resultados enviada às escolas pelo Júri Nacional de Exames na passada sexta-feira, foram afixadas pautas com erros que originaram classificações em suspenso ou incorretas. Esses erros de exportação foram corrigidos ainda na noite de sexta-feira, tendo sido solicitado às escolas que atualizassem os ficheiros e respectivas pautas. As poucas classificações em suspenso que persistiam no sábado e que não resultavam desses erros de exportação, mas sim de validações a realizar diretamente com as escolas, foram resolvidas nesse dia, tendo sido solicitado ao Júri Nacional de Exames que apoiasse as escolas nas atualizações das pautas, o que sucedeu ao longo de todo o fim de semana. Mais uma vez agradecemos o esforço de todas as escolas para poderem garantir classificações atualizadas a todos os alunos. Assim, hoje de manhã, não é expectável que nas pautas subsistam classificações em suspenso, uma vez que, de acordo com as informações do GNER recolhidas ontem à noite, todas as escolas receberam a informação atualizada. Apesar dos constrangimentos registados na implementação neste ano letivo, este modelo inovador de classificação eletrónica representa um avanço para o nosso sistema educativo, trazendo mais equidade, mais qualidade, mais rigor, mais transparência à avaliação externa. Desde a primeira hora, anunciei que os alunos teriam acesso às suas provas digitalizadas e respectivas classificações. Este acesso é condição indispensável para a verificação das provas pelos alunos, para a detecção de erros e para a afirmação da transparência como princípio-chave do processo de avaliação externa. Às 11 horas e 30 minutos, encontravam-se distribuídas cerca de 190 mil das 290 mil provas realizadas na primeira fase dos exames nacionais do ensino secundário. Cumprindo o objetivo de validação do novo sistema e da avaliação feita por cada aluno, no processo de consulta dos PDFs pelos alunos, foram detectadas algumas desconformidades nas digitalizações num número muito restrito de provas. Compreendendo o transtorno que cada situação individual possa causar, Este modelo digital permite a resolução rápida e transparente de todas estas situações. Para a sinalização de desconformidades na digitalização pelos alunos, será aberto um procedimento na plataforma criada para o envio dos ficheiros em PDF. Finalizado esse processo de correção da prova, o aluno poderá avaliar a sua classificação e decidir sobre um eventual pedido de reapreciação. Os prazos previstos para esse efeito começam a contar a partir do momento em que é dado conhecimento ao aluno da classificação resultante da correção da desconformidade. O acesso aos PDF e à respectiva classificação permitiu ainda a identificação de um erro na parametrização da matriz de classificação do item 7.1 da versão 2 do Exame Nacional de Física e Química A. Esse erro foi analisado, confirmado e corrigido imediatamente de forma sistemática. Assim, as provas de todos os alunos que realizaram a versão 2 deste exame tiveram a sua classificação revista de acordo com a parametrização correta. Esta situação afetou 12.603 alunos, dos quais 11.496 tiveram a sua classificação aumentada, porque tinham a resposta certa no item, e houve também 1.117 alunos que tiveram a sua classificação revista em baixa, uma vez que não tinham selecionado a resposta correta. Este evidencia uma das vantagens deste modelo de classificação eletrónica. Uma vez que, identificado o erro, é possível corrigi-lo de forma sistemática e célere, repondo a justiça e o rigor na avaliação dos alunos. E tudo sempre com total transparência. Se alguma erro deste tipo se verificar, a mesma solução com toda a transparência e garantindo todo o rigor na avaliação. Em todos estes casos, os alunos serão prejudicados na sua candidatura à primeira fase do Concurso Nacional de Acesso ao Ensino Superior, nos termos do respectivo regulamento. Esse regulamento já prevê a atualização das candidaturas submetidas até ao fim do prazo ou, após o fim do prazo, a sua submissão ou alteração quando resultante de reapreciações ou reclamações. Assim, tendo em conta este enquadramento, não há necessidade de alterar o processo da primeira fase de candidaturas ao ensino superior, o CNA, Concurso Nacional de Acesso ao Ensino Superior, que decorre entre hoje e o dia 6 de agosto. Amanhã, como previsto no calendário novo, serão realizados os primeiros exames nacionais da segunda fase, que decorre até sexta-feira. A classificação eletrónica será mantida como modelo. Serão introduzidos melhoramentos estruturais que decorrem da experiência da primeira fase. Os alunos que não disponham de toda a informação necessária para decidir se devem ir à segunda fase dos exames nacionais, será dada a possibilidade de realização de exames numa época especial, a realizar no início de setembro, e que, para os devidos efeitos, contará como segunda fase para esses alunos. Estão em causa, por exemplo, os alunos cuja classificação vai ser alterada em resultado das desconformidades da digitalização. O Educa e o GNE informarão sobre os termos desta época especial, que implica a alteração do calendário da segunda fase do Concurso Nacional de Acesso e que será, obviamente, articulada com o Conselho de Reitores das Universidades Portuguesas e com o Conselho de Coordenadores dos Institutos Superiores Politécnicos. Também será realizada uma auditoria externa ao processo de classificação digital. Essa auditoria visa a identificação detalhada das falhas e dos erros que originaram os problemas verificados, para que no próximo ano letivo este processo decorra futuramente com toda a normalidade e tranquilidade. A digitalização de provas e exames e a sua classificação em formato digital são um passo importante para a modernização do sistema educativo português. A transição para o digital acarreta um enorme potencial, melhorando as condições de classificação e introduzindo ferramentas que permitem monitorizar a qualidade dos processos de avaliação externa. Sabemos que a implementação deste modelo não começou bem, mas estamos comprometidos em melhorar essa implementação, porque em causa está uma melhoria para o próprio sistema educativo, que beneficia alunos, professores e todas as comunidades educativas. Muito obrigado, estou ao vosso dispor para responder às vossas questões.
8: O Ministro da Educação, que começa logo, desde logo nesta fase inicial, a responder àqueles que pediam um adiamento da fase de acesso ao ensino superior, diz o Ministro que não há necessidade, nesta altura, de alterar o calendário e a anunciar também uma nova fase especial para em setembro, isto para os alunos que acabaram prejudicados neste arranque dos exames nacionais. Nesta altura, as perguntas por parte dos jornalistas para as respostas do Ministro da Educação.
9: Como disse há pouco, os casos ficaram esclarecidos no sábado à tarde da parte do Júri Nacional de Exames, foram comunicados às escolas. Pode subsistir um caso ou outro. Ontem nós reunimos com os agrupamentos GNE regionais, em que eu pedi o levantamento de todos os casos e a razão para não estarem corrigidos. Não quer dizer que não possa haver uma situação em que há uma dúvida que tem que ser esclarecida entre a escola e o Júri Nacional de Exames. Estamos a falar, volto a dizer, de casos muito pontuais e que terão que ser esclarecidos, porque quando nós falamos em rigor e transparência na avaliação externa, é mesmo isso. Não pode ser publicada uma nota se existir uma dúvida sobre

0: uma prova de fisicoquímica?
1: O que nós temos neste momento são, como eu disse há pouco, se calhar já mais de 200 mil provas distribuídas a esta hora, em 290 mil. E os casos que nós temos são muito esporádicos e são verificáveis e corrigidos, e podem ser corrigidos imediatamente. Eu vou-lhe só dar um exemplo. Ontem, um caso que foi publicitado pela Rádio Renascença, e foi assim que eu tive conhecimento dele, nós conseguimos, a partir da fotografia que a Rádio Renascença mostrou, verificar o número convencional que estava nas duas folhas, e na hora nós soubemos qual é que era a situação em causa, na hora, em segundos. E por isso há a possibilidade, e é isso que vai ser feito, em todos os casos em que haja um erro de digitalização, isto também tem uma explicação técnica que pode ser dada com todo o detalhe, porque é que esses erros aconteceram, pode ser corrigida imediatamente. E volto a dizer, estamos a falar de números muito pequenos e que a partir de agora, porque estamos com um sistema digital, eles são verificáveis e podem ser corrigidos de forma sistemática e garantindo toda a transparência. O que nunca aconteceu no nosso sistema, é preciso dizer isso. É um dos resultados, é uma das vantagens do digital, e eu penso que é isso que dá a confiança no sistema, eu disse isso desde o início, é isso que tranquiliza as famílias, é isso que garante aos alunos que a classificação que eles vão ter para todos os fins que pretendam será a classificação a que têm direito e que resulta do seu trabalho.
0: Até porque o Ministro acabou por dizer há pouco que a classificação eletrónica será mantida, isto apesar de a polémica na primeira fase, ou seja, mantém-se a classificação eletrónica também para as fases subsequentes, não só a segunda fase para os exames que arranca amanhã, mas também a fase especial que vai ter lugar em setembro e que foi aqui anunciada pelo Ministro da Educação. Continuam as perguntas para o Ministro da Educação.
1: De acordo. Então, respondendo a estas duas questões do Expresso. Em primeiro lugar, vamos aguardar, ou seja, eu penso que o resultado desta verificação que o aluno pode fazer, acho que pode funcionar ao contrário nos pedidos de reapreciação. Ou seja, é muito mais transparente, é muito mais rápido. E o resultado pode ser precisamente o contrário. Vamos ver qual é que é. Obviamente, os pedidos de reapreciação é um direito dos alunos e que o sistema terá necessariamente que ter condições para garantir que temos os classificadores para responder a estes pedidos. Eu não tenho os problemas, os constrangimentos que nós tivemos nos últimos dias do processo para o lançamento das notas, das classificações, não resultaram da falta de pessoas para classificar. Resultaram de um sistema que tem que ser melhorado. A forma como os classificadores são alocados não é eficiente, gerou uma série de constrangimentos. Aliás, quando eu fiz o apelo nas televisões, na quinta-feira de manhã, recebemos centenas de professores a dizer que estavam disponíveis, que não tinham sido contactados, não percebiam porque é que eu tinha a informação de que não havia classificadores. E, aliás, a resposta foi tão grande que nós pudemos resolver o problema rapidamente. Por isso eu não acredito, eu nunca acreditei, porque o nosso sistema educativo é constituído por grandes profissionais dedicados. O que nós temos, e é um dos objetivos desta reforma, é problemas de gestão no modelo. Eu posso, e muitos casos são conhecidos, de porque é que este processo também não correu bem na relação com os classificadores, que já vai ser diferente na segunda fase, também vos posso dizer isso. Tem que ser diferente, porque a forma como são geridos os classificadores é extremamente ineficiente e não garante sequer o respeito profissional pelos classificadores, é preciso dizê-lo, isso ficou evidente, e resulta de um sistema, não resulta da disponibilidade das pessoas, resulta de um sistema que não é bem gerido, e por isso eu não tenho, se quer que lhe diga, grandes dúvidas de que não vamos ter falta de professores disponíveis para classificar os exames na segunda fase e para garantir que os exames da segunda fase são feitos, são realizados em condições de tranquilidade e normalidade. Confesso que não é um tema que me esteja a preocupar, porque a resposta que nós temos tido das escolas, e que aliás tive neste fim de semana, em que as escolas estiveram abertas, muitas vezes sem saber a que horas é que chegavam as classificações. Ontem nós tínhamos nas escolas pessoas às 11 da noite, num domingo, à espera que o Júri Nacional enviasse as provas, no nono ano, por exemplo. Isto mostra, não é um exemplo de boa gestão, eu sei, e vamos mudar, mas isto não é um problema deste modelo, é um problema de como o sistema tem funcionado ao longo dos últimos anos, mas mostra a disponibilidade que todos os profissionais, a começar pelos diretores, têm para garantir que os alunos têm acesso às classificações rapidamente. Em relação às médias, por as questões que surgiram nos últimos dias,

0: A pessoa, o especialista que faz este, presta este serviço ao Ministério, que é uma pessoa que trabalha com o Ministério há décadas, que também trabalha já agora, não tem problema nenhum em dizer isto, esta é a informação de contratação pública, que é pública, também é ele que prepara a plataforma de ação superior, e de facto, aquilo que eu tenho dito, a instrução que eu dei desde o início, nós podemos publicar informação que não seja correta, mas não pode haver qualquer dúvida, quando estamos a publicá-la, da existência de qualquer erro. E se foi dito que não estavam reunidas as condições no fim de semana, com toda a pressão que houve para corrigir os suspensos, para atualizar as pautas, para garantir que as notas do nono ano também eram classificadas hoje, que a plataforma do acesso ao ensino superior abria em condições de normalidade, eu percebi, era aceitável que ontem não tivéssemos essas estatísticas sobre os exames nacionais. E por isso eu espero que hoje, durante a tarde, elas sejam libertas. Elas são importantíssimas também para nós. Nós temos estimativas desses valores, mas obviamente esperarei pelos resultados formais, de acordo com o método que tem sido usado todos os anos, para dar conhecimento. Ou seja, mais uma vez, a transparência tem que ser total sobre este processo. Está bem? Não haja dúvidas sobre isso, porque a transparência é a base da confiança.
1: O ministro a prometer mudanças na gestão do modelo para a classificação dos exames, embora não tenha sido claro sobre de que mudanças se refere, a dizer que tem de ser gerida de forma diferente a relação com os classificadores e a garantir que os problemas que existiram não tiveram que ver com a falta de professores, isto apesar de, na quinta-feira, recordo, o Ministro da Educação ter apelado aos professores classificadores para que se mobilizassem para a correção dos exames que ainda estavam em falta. Ora, já sabemos pela voz do Ministro da Educação de que a classificação eletrónica será mantida, mas que vão existir mudanças.
0: Nós, com o novo modelo de disponibilização dos PDF e das classificações, acho que é um avanço muito grande na transparência e na facilidade de acesso à consulta da prova, que agora não tem qualquer custo, nem do ponto de vista não tem qualquer custo para o aluno, que tinha anteriormente, que era preciso tirar fotocópias da prova para ter acesso, e por isso nada disso agora é necessário, para a reapreciação. Os 25 euros que já existiam têm que se manter. Não vejo razão nenhuma para alterar. No fundo, é uma taxa moderadora. Precisamente, a lógica desta taxa é uma taxa moderadora para que, de facto, haja a avaliação por parte do aluno, do encarregado de educação, que tenha a possibilidade, através do acesso ao PDF, fazer uma verificação com os professores das escolas, é isso normalmente que é feito. Os próprios alunos fazem muito esse trabalho, olhando para os critérios, e a maior parte dos alunos tem uma noção da nota aproximada que vão ter, e obviamente se existir uma discrepância da avaliação, aqui não estou a falar, que são coisas diferentes, da tal desconformidade que resultou do processo de digitalização, em que esses casos esporádicos têm surgido em que alguém tem uma folha que não é sua e por isso ela faltará no outro exame, essas vão ser corrigidas automaticamente, aí não há questão. Na reapreciação, os 25 euros, que é essa taxa moderadora que existe, vai se manter porque o aluno tem todas as condições para pedir quando tem a evidência de que, de facto, há uma discrepância. Em relação aos alunos, não haverá alunos com notas acima. Isso não haverá, porque todos os erros, eu dei o exemplo da fisicoquímica, em que foi detectado, ou seja, foi um erro de parametrização, isto não tem nada a ver com o processo de digitalização em si, ou seja, foi a forma como se introduziu o critério de correção no código que depois vai levar à correção, e que gerou esse erro, e o que se fez foi aplicar, obviamente, a resposta correta a todas as provas. Não há outra maneira, porque nós estamos num processo em que os alunos vão concorrer e têm que concorrer em igualdade de condições, não é? Ou seja, se alguém tem menos cotação porque respondeu certo e foi cotado como errado porque havia um erro na parametrização, também não é justo que alguém que teve uma cotação tendo respondido errado, acho que toda a gente percebe isso, porque a parametrização estava errada, e por isso os dois casos são corrigidos. Ou seja, eu dei os números, nós temos, neste caso de fisicoquímica, 1.117 alunos, se não me engano, que tiveram uma redução na sua classificação. E por isso, todas as alterações de classificação que resultem da verificação de qualquer tipo de desconformidades serão aplicadas de forma sistemática e transparente a todos os alunos. Não há outra forma de o fazer.
2: Queria fazer duas perguntas relativamente ao novo ano. Há uma certa confusão sobre se as notas já estão ou não estão a ser disponibilizadas relativamente aos exames do ensino secundário, do fim do ensino básico, aliás. Relativamente à época de exames especial que pediu, como é que vai ser compatibilizado com as colocações e a segunda fase de exames normal que vai decorrer? E afinal, mais uma pergunta, apesar de aludir que estão garantidas as condições de tranquilidade e de transparência para as famílias e para os alunos, a verdade é que basta entrar um bocadinho nas comunidades educativas para perceber que há muito desassossego e muitas críticas. Pergunto-lhe se considera que ainda tem condições de continuar no cargo de Ministro da Educação.
0: Em relação ao nono ano, há de facto condições de desigualdade no acesso, mas isto tem a ver com um processo de facto em que nós temos mais de 800 agrupamentos. O processo de distribuição foi feito ontem à noite, não é feito, ou seja, a partir do Júri Nacional de Exames ele é feito ao mesmo tempo para todos os agrupamentos, depois haverá uns mais rápidos do que outros, é basicamente essa a explicação, ou seja, não é porque, ou seja, as notas são para todos ao mesmo tempo, o facto de chegarem mais lentamente a alguns agrupamentos, há uns que são mais rápidos do que outros, é a única forma que eu posso dizer isto. E foi pedido que tivessem até às 9:30 da manhã, pronto, sabemos que de facto alguns chegaram depois das 9:30 da manhã, mas este já não é, ou seja, era ótimo que tivessem sido enviadas mais cedo ontem. O Júri Nacional de Exames enviou tarde, mas eu próprio reuni com o Júri Nacional de Exames e com os agrupamentos regionais, os agrupamentos GNE regionais à noite, cerca das 10:30 da noite, 11 da noite, para saber exatamente como é que estava a situação. E na altura disseram-me que logo que tivesse tudo recebido que enviavam para todos os diretores. E por isso eu agora passo até, se calhar, para a terceira questão, depois venho à segunda, das condições de tranquilidade. Nós temos reunido, obviamente, com os diretores, reunimos no sábado, reuniremos hoje, reunimos com a CONFAP, e eu não tenho essa percepção de intranquilidade, aliás, quando estão distribuídas 200 mil provas, se, vamos confirmar ao longo do dia, como é óbvio, não é? Mas com tantas provas distribuídas, se houvesse a percepção de que a nota não reflete aquilo que o aluno fez, eu penso que teríamos uma intranquilidade que nós não estamos a sentir nas escolas. Não quer dizer que com estes casos que foram surgindo desde o início, com os suspensos, com a questão depois da fisicoquímica, com estas alterações, obviamente isso gera alguma perturbação. Mas nós estamos a falar, apesar de tudo, de uma parte relativamente reduzida e que eu volto a dizer, nós temos a capacidade de identificar todos os erros, que sejam, não estou a dizer que não possam vir a subsistir erros, estou a dizer que todos aqueles que são identificados são corrigidos, e essa é a maior palavra de confiança que eu posso deixar a qualquer aluno, é que ele terá sempre a possibilidade de ter a classificação que corresponde àquilo que ele efetivamente fez no exame. E isso eu disse desde o início, porque os exames em papel existem, estão guardados em segurança, existem os PDFs, quando tem uma desconformidade, ela sendo identificada, pode ser corrigida, e depois de não haver desconformidade nenhuma, que foi, não sei se é 99,999, não faço ideia, mas é nesse nível que nós estamos a falar, em que o PDF corresponde àquilo que o aluno fez, ele pode fazer uma avaliação da classificação que teve e discordar e fazer o pedido de reapreciação. E por isso nós temos todos os mecanismos para garantir que o aluno, no final, vai ter direito à nota é que tem direito e que reflete o resultado do seu trabalho. E isso é essencial. E depois, na outra parte, que tem a ver com o concurso ou acesso ao ensino superior, como já disse, não há razão nenhuma para alterar a primeira fase. Não há. Ou seja, objetivamente, nós temos os mecanismos todos para que o aluno possa alterar a sua candidatura, se tiver uma alteração na nota, se pedir a reapreciação, como já acontecia nos outros anos, em que ela sai depois, muitas vezes, do final do acesso, da última data do acesso, ele pode alterar a candidatura ou pode candidatar-se, se não tivesse podido candidatar-se por não ter nota positiva numa prova de ingresso exigida para um determinado curso. E por isso, eu penso que o sistema, com todos os problemas que teve, e não podia ser de outra forma, aliás, e foi esse o foco de tudo aquilo que eu e a minha equipa, e já agora milhares de pessoas fizeram em todo o país, que foi garantir que, apesar desta perturbação, e eu nunca tive dúvidas sobre isso, houve gente que falou em anular os exames, fazer outra vez a primeira fase. Isto é um desrespeito por toda a gente que trabalhou, porque nós temos os mecanismos de verificar e com transparência. E a partir do momento em que existe um mecanismo de verificar e com transparência, nós temos todas as condições para garantir a confiança que é exigida a um sistema de avaliação externa. E por isso, obviamente, vamos ver como é que decorre o dia de hoje, não é? Ou seja, há muita gente ainda a consultar os PDFs, mas para já, a informação que nós temos não vai nesse sentido. Ou seja, essa avaliação, aliás, a avaliação que eu fiz aqui hoje resulta precisamente desse acompanhamento muito perto com os diretores, com os pais, e não é esse o sentimento, não é esse o sentimento que nós temos. Em relação à época especial, vai, como eu disse, obrigar a alterar a segunda fase do acesso ao ensino superior, que terminava no início de setembro e que agora terá que ir, tem que se articular com o Corpico que se para meados de setembro. É isso que eu antecipo. Não tivemos ainda as condições para estar a fazer essa, porque é preciso também definir essa época especial, que será definida já muito rapidamente, e por isso não temos essas condições. Em relação ao lugar em que eu estou sempre, tenho dito sempre isto, eu dou o meu melhor, a minha equipa também, em prol do nosso sistema educativo. Temos feito coisas muito boas, muito importantes, sem falsas modéstias, muito boas. Há coisas que às vezes não correm bem, mas quando nós estamos num processo, uma coisa é ver alguma intenção ou negligência ou tudo isso, e isso eu posso vos garantir que não houve, e que quando este processo começou e nós percebemos que havia problemas, e eles serão explicados tecnicamente, e são problemas que poderiam ter sido evitados, provavelmente, mas são problemas técnicos de software, isso foi o principal problema que existiu dentro do Educa, e não interessa, isto não é sequer, é um erro, pode acontecer num processo que é novo, mas aquilo que foi feito, e foi, digo-lhe, com todo o ruído que houve, foi a minha única preocupação, foi garantir que as notas dos 160 mil alunos que foram avaliados, que fizeram cerca, incluindo os do nono ano, cerca de 360 mil provas, eram protegidos, era garantido o rigor na avaliação e toda a transparência. Foi a minha única preocupação, e isso eu posso lhe garantir que está garantido. E desse ponto de vista eu cumpri a minha missão com preocupação, mas não vai haver uma única família prejudicada por isto, não vai haver um único aluno prejudicado por isto. Em relação à minha posição, o tempo que eu aqui estiver, será sempre a escolha do Sr. Primeiro-Ministro.
1: É algo que Fernando Alexandre tem dito de forma recorrente, que o lugar dele está dependente da consideração do Primeiro-Ministro. A clarificar aqui também o Ministro que a segunda fase de acesso vai ser alterada para meados de setembro, isto por causa da nova época de exames, uma época especial para os alunos que foram prejudicados, uma época especial que vai decorrer também em setembro, o que obriga a alterações do calendário, não ao da primeira fase de acesso ao ensino superior, que se mantém tal como está, mas com alterações ao calendário da segunda fase de acesso ao ensino superior.
0: Eu penso que isso não houve erro, isso foi um erro de avaliação desse erro, pelo menos a informação que eu tenho. Sim, penso que é um erro de avaliação do erro, ou seja, não há erro. Essa situação aconteceu muito nas últimas três semanas. Aconteceu. Houve erros, mas também houve muitos erros de avaliação do erro, que exageraram o número de erros associados a este processo, que não são verdade, ok? Que não são corretos. Mas podemos ter outros casos. Precisamente porquê? Porque nós temos um sistema de transparência neste momento que permite isso, ou seja, que nunca existiu, nunca existiu. Neste momento toda a gente está a olhar para os exames. Veja uma coisa, não há nada, agora se calhar voltando à pergunta da Cristina, vejam, se isto tivesse corrido muito mal, sim, a minha posição, obviamente, não havia dúvidas que estaria em causa, como é óbvio, não é? Mas não é isso que nós temos a ver, ou seja, os PDFs correspondem à prova que as pessoas fizeram e têm a classificação que as pessoas fizeram. Há erros, e até vou dizer qual é que é a principal causa desse erro. É que, na pressa que houve de início em corrigir os erros que surgiram, houve muitas introduções manuais de provas. E nós conseguimos identificar onde é que está o erro, quando é que foi cometido e tudo. Ok? Nós sabemos quem foi até a pessoa que introduziu. Não é para ir atrás de ninguém, porque é natural, quando as pessoas estão sob pressão E, ou seja, no fundo, um processo que não foi digital, esses erros devem-se à não digitalização. Foram quase sempre introduções manuais de folhas, que depois, com um erro no número, foi parar ao outro exame. Então, são casos muito esporádicos e que eu penso que não põem em causa. Se houver algum erro do género daquele que está a falar de fisicoquímica, ele será corrigido da mesma maneira. O princípio é sempre o mesmo. Se houver uma parametrização errada numa prova, e veja uma coisa, eu suponho que hoje fica tudo esclarecido, porque as provas estão todas distribuídas, há milhares e milhares de pessoas a olhar para isto, não há forma mais, não há escrutínio mais exigente e mais rigoroso do que este. E por isso eu diria que ao final do dia de hoje eu poderei dormir tranquilo, aconteça o que acontecer. E por isso, muitas noites depois, é isso que está de estado, e muita gente aliás. E por isso, se podem surgir, mas aquilo que eu lhe estou a dizer é que entre a identificação do erro e a correção, são minutos quase, ok? O sistema está montado de uma maneira que nós, se detectarmos na parametrização de uma escolha múltipla, por exemplo, em minutos aquilo é corrigido, não tem questão, está bem? Essa é uma questão. Em relação às horas extra, eu já tive a oportunidade de dizer, as horas extra e o facto de eu ter sinalizado num fim de semana em que havia muita gente a corrigir, a classificar exames, numa situação de grande exigência, não sei se lembram, nesse fim de semana estavam cerca de 40 graus, numa situação de grande exigência, aquilo que eu transmiti é aquilo que nós temos feito desde quase desde o mês que eu cheguei a este Ministério. Em maio, eu cheguei em abril, mas em maio de 2024 eu emiti um despacho para que as escolas pagassem as horas extra aos professores de TIC, a quem não pagavam e que andavam a fazer trabalho extra para ajudar à digitalização. E aquilo que eu tenho dito, aliás, isso tem sido ter resolvido grande parte do problema dos alunos sem professor, é que os recursos que estão nas escolas têm que ser, obviamente têm que ser utilizados para responder às necessidades do sistema educativo, e é o que acontece neste caso dos classificadores dos exames nacionais, mas obviamente têm que ser remunerados. Na altura alguém disse, ah, isso é um direito, mas é um direito que este governo fez prevalecer. Porque eu vou só dar este exemplo. Em 2024, já com as medidas deste governo a reforçar as horas extraordinárias, no total do ano foram pagas 9 milhões de horas extraordinárias. 9 milhões de euros. Este ano, vamos pagar muito rapidamente, os professores... Não, vamos ter que estimar isso. Veja, nós, no primeiro semestre, só para, este valor é importante, pagámos 20 milhões... ainda não tenho. Veja uma coisa, nós temos estado a garantir...
1: Há umas perguntas sobre quanto é que correta, o governo vai pagar e
0: quando.
1: A
0: nossa preocupação, e eu garanto-lhe, há uma garantia que lhe posso dar, que os professores conhecem este ministro e conhecem este governo, e se há coisa que não falhou, foi os compromissos que nós assumimos com eles. E isso começa no pagamento de horas extraordinárias, que no primeiro semestre receberam 20 milhões de euros de horas extraordinárias e em dezembro tinham recebido 26 milhões de euros de horas extraordinárias. O que não era uma prática comum e que passou a ser. Quando há trabalho, o trabalho tem que ser pago. Foi sempre assim que eu gostei que fosse. Eu também, quando trabalho, gosto de ser pago. Não, ainda não. As contas não estão feitas, não tem sido a nossa prioridade e, como eu lhe digo, não é uma preocupação dos professores, garanto-lhe.
1: Mais uma vez, uma pergunta sobre quanto é que o Governo vai pagar sobre horas extra. Mais uma questão?
3: Portanto, a comunidade educativa, pais, alunos, professores podem confiar nas notas, mas era suposto haver erros, porque as notas foram publicadas sexta-feira, hoje ainda estão a ser feitas correções, não era suposto que as primeiras pautas já não tivessem erros. Depois queria perguntar-lhe porque é que na semana passada disse que faltavam professores classificadores, hoje veio dizer que não, foi uma afirmação precipitada, recebeu a informação errada. E também, peço desculpa, mais uma pergunta, questiona-se a igualdade de circunstâncias dos alunos. Esta época especial anunciada para setembro não resolve essa aparente desigualdade. A Ordem dos Advogados, por exemplo, está a pedir aos pais, ou a recomendar aos pais, que avancem com providências cautelares.
0: Em relação aos erros... É claro que ninguém gostaria que tivessem existido erros. E aquilo que eu lhe posso dizer é que há muitos erros que foram cometidos na primeira fase, que não serão cometidos na segunda fase e que no próximo ano não serão cometidos de todo. O que não quer dizer que não possam existir erros. Porque eu volto a dizer, o pior que pode existir num sistema é existirem erros que nós não sabemos que existem. E eu nunca tive problemas, sou professor, sou investigador, em quando há um erro, eu corrijo o erro. É a obrigação que tenho como investigador, como professor e como cidadão e, sobretudo, como decisor político. E, por isso, nunca haverá um erro escondido por este governo, garanto-lhe. E, por se ele existir, é corrigido. Aquilo que nós queremos é, obviamente, um processo que eu acredito que, ao longo do tempo, nós podemos convergir para erro zero. Acredito que sim. Mas temos que estar preparados sempre para haver erros. Não há outra maneira de fazer coisas novas. As coisas novas estão sempre associadas a processos que nós nunca fizemos. E por isso é natural, não estou a dizer que temos que aceitar facilmente e que todos os erros são aceitáveis, como é óbvio, mas temos que estar disponíveis para errar e corrigir o erro e fazê-lo rapidamente. É isso que nós estamos a fazer e fazê-lo de forma transparente. Isto é, quando nós corrigimos um erro, nós não corrigimos um erro sem que as pessoas saibam. É preciso dizer, foi cometido este erro, ele é corrigido. E voltamos ao mesmo, porque as classificações estão lá, os alunos podem verificar isso, os professores verificam isso, os diretores verificam isso. Vejam, não há, há muitos anos, se calhar, algum processo tão escrutinado pela sociedade portuguesa que eu espero que, de facto, no final desta semana, os portugueses sejam especialistas em avaliação externa, porque, de facto, tem sido muito escrutinado, às vezes não com a informação correta, é verdade, mas eu espero que, no final, isso seja possível. Falta de classificadores. Eu vou tentar esclarecer outra vez, porque é, de facto, algo que também me surpreendeu. Nós tivemos, até segunda-feira da semana passada, até há 8 dias, uma velocidade incrível de correção dos exames. Incrível. Incrível, está bem? Ou seja, nós chegámos aos 98% na segunda-feira à tarde. 98%. Eu estava descansado, porque eu olhava, aliás, eu ia dizendo, íamos dizendo as percentagens. E quando chegou, como estávamos a chegar ao fim, é verdade que iam surgindo provas, lá está, sempre naquela lógica de identificamos um erro, corrigimos outra vez, e por isso os classificadores às vezes tinham que corrigir outra vez a mesma prova, ou seja, houve mais uns milhares de provas, mas não batia certo com os classificadores que eu tinha visto nos dias anteriores. Isto é, quando nós estávamos quase a acabar e faltavam 2%, nunca mais acabávamos aquela tarefa. E eu perguntava ao Júri Nacional de Exames qual é o problema. E eles diziam-me que não havia classificadores. Eu disse, eu não acredito, porque eu conheço muitos professores, tenho muitos professores amigos, e toda a gente tem, os professores são muitos, e como mais tinha era a informação de classificadores que estavam disponíveis e que não os chamavam. E por isso eu tinha o Júri Nacional a dizer-me que não tinha classificadores, e eu tinha classificadores a dizer que estavam disponíveis e que não os chamavam. E por isso, sem dizer mais, para já, o que eu acho é que houve um grande problema de comunicação entre os classificadores e os agrupamentos, nomeadamente os agrupamentos regionais, porque a verdade, diga, não é das escolas, ou seja, tem a ver com o sistema de agregação dos classificadores, que precisa de ser melhorado, na segunda fase já vai ser melhorado, e no próximo ano teremos um sistema de classificação completamente diferente, posso-vos garantir isso, será um sistema de classificadores completamente diferente daquilo que nós temos atualmente, porque o que nós... Imaginem, eu vou-vos explicar isso, vou só dar este exemplo. Nós tínhamos na quarta-feira uma bolsa de classificadores para português, 100 ou 150, em que disseram não é preciso mais porque estes 100, 150 podem acabar o trabalho. Na quinta-feira tinham corrigido 0 provas. Zero provas. Essas pessoas. Vejam, como é que nós podemos ter um sistema em que não há uma contratualização, a pessoa corrige-se, se não corrigir não acontece nada, as provas ficam ali paradas. É este o sistema que nós temos neste momento. E por isso, eu tenho que conseguir pôr as provas nos professores que querem corrigir e estão disponíveis para isso. E eram aos milhares, eu volto-vos a dizer isto, nunca houve problema de falta de professores para classificar. O que havia era no sistema eles chegarem às provas, porque aqueles que tinham as provas não estavam a corrigi-las, muitas vezes. Não todos, obviamente, muitos estavam a fazer o seu trabalho. Mas havia outros, eu não estou a julgar, não sei qual era a razão, se ficaram doentes, não faço a mínima ideia. Mas nós temos um sistema em que não é fácil entregar as provas a professores que nos garantem que naquele prazo vai estar acabado. Eu dou-vos já o passo a seguir. Isto só é possível com contratualização das classificações. Não há outra maneira de fazer isto. Nós temos que ter um sistema em que, basicamente, os professores são contratados e têm um contrato. Eles vão corrigir um conjunto de itens e são pagos por isso. É a única maneira, porque, vejam, na segunda-feira também, faz hoje 8 dias, quando isto começou a desacelerar, nós descobrimos que começou a desacelerar porque havia um conjunto de professores em algumas provas que tinham metido atestado e não tinham avisado ninguém. E vejam, eu... Não consigo dizer os números. Isso o Jornal Nacional de Exames terá, eu penso eu, com todos estes processos, terá que dar algumas explicações também sobre alguns destes temas. O Ministro está sempre disponível, mas eu não tenho que explicar tudo e, aliás, não sou responsável por tudo. Sou o responsável último pelo processo, não sou responsável pelos erros que foram cometidos, ou por, seja o que for, em algumas dimensões. E por isso, essa é uma dimensão que tem que... É essa a questão dos professores classificadores, está bem? Ou seja, é o sistema não garante que aqueles que estão disponíveis... corrigem. E muitas vezes aqueles que têm provas não estão a corrigir, seja por que razão for, porque ficaram doentes, não faço a mínima ideia. Mas de facto nós tínhamos centenas de provas paradas que não estavam a ser corrigidas. Havia, mas esse é o tema, apesar de tudo.
1: Uma questão sobre as folhas de continuação, que também criaram bastantes problemas. De correção.
0: Eu não estou. Também havia casos desses, mas não era a única explicação, ok? Não, também havia casos desses, mas não era a única explicação. Eram itens que estavam a ser atribuídos e que não avançavam. Pronto, mas, de qualquer maneira, o processo foi resolvido com o esforço de imensa gente e foi incrível o trabalho que foi feito de madrugada por muitos professores e totalmente comprometidos, e vocês não imaginam o número de mensagens que eu recebi. Uma coisa absurda. Ok? Uma coisa absurda. Falta-me só responder à questão da questão da igualdade de oportunidades da época especial. Ou seja, esta época, vejam uma coisa, se... Os casos que serão considerados para esta época especial são aqueles alunos que, obviamente, estão à espera desta correção da desconformidade e não têm a nota que é final, e afinal, com a nota final, já quereriam ter ido à segunda fase e não puderam, porque receberam essa informação até mesmo hoje, obviamente faz sentido dar-lhes a possibilidade de fazer em setembro. Eu não estou a ver, ou seja, o que nós estamos a fazer, ele vai fazer um exame nacional como os outros que fazem agora em julho. Eu, pronto, obviamente, pode haver algum argumento jurídico que me está a escapar, mas do ponto de vista do princípio da justiça, eles vão fazer um exame nacional como aqueles que vão fazer agora na segunda fase, mas eles não fazem na segunda fase porque não têm toda a informação. É basicamente isso. Ou seja, é garantir que os alunos vão poder decidir ir a uma segunda fase nas mesmas condições que todos os outros.
1: Ministro da Educação, a falar em problemas de comunicação entre classificadores e agrupamentos e a dizer que esse regime para os classificadores vai ter de ser alterado?
0: Veja uma coisa, se houver, ou seja, não há razão nenhuma para um aluno não poder, se quiser ir fazer uma prova na segunda fase, deixar de poder fazer porque não se pode inscrever hoje, acho eu. Ou seja, nós vamos alterar isso, dar essa flexibilidade. Sim, veja uma coisa. Exatamente.
1: Isto porque esta clarificação do Ministro tem que ver com o facto de a segunda fase de acesso ao ensino superior arrancar amanhã.
0: É difícil que um aluno possa ir fazer uma prova de português amanhã, sabendo hoje, afinal decidido hoje. Acho que isso é complicado, não é? Ou seja, acho que ele deve poder ir se quiser, mas ele tem que ter direito a essa época especial em que vai poder fazer o exame de português, sem ter este stress todo, e até mesmo isto gera também, obviamente, ansiedade nesses alunos.
1: Pergunta se esse aluno poderá fazer o exame nas duas épocas, na especial como na segunda fase.
0: Na época especial, a partir eu diria que podia fazer, mas hoje, agora durante a tarde, o GNE tem que decidir sobre isso. Ou seja, depois também há aqui uma dimensão que é a questão de termos uma época especial, é uma decisão política, agora os termos é uma decisão do Jornal Nacional de Exames e do Educa, que tem que tomar essa...
1: Ou seja, o aluno, disse o ministro, um aluno que vá à segunda fase, fica depois impossibilitado de ir à tal época especial que foi criada por este governo para os alunos que acabaram prejudicados. Muitos deles, por exemplo, ainda não têm nota neste momento, embora o ministro garanta que até ao final do dia todas as notas vão estar publicadas.
0: Uma desconformidade tem direito a ir à época especial, acho que isso é evidente, não é? Por exemplo...
1: Detalhes para mais tarde, diz o Ministro da Educação sobre essa época especial, desde logo se os alunos poderão fazer tanto a segunda fase, que arranca amanhã, recordo, como essa época especial que vai acontecer em setembro. Neste momento, mais uma questão para o Ministro sobre os 25 euros da reapreciação das provas. O Ministro que clarificou há pouco que essas provas vão ter, essas reapreciações vão ter de ser pagas com o valor normal, o valor habitual de 25 euros. euros.
0: Mas era que existia, não teve nada a ver com este processo, ou seja, era o valor que já era pago ano passado, quer dizer, e há dois não creio que eu saiba, não sofreu nenhuma atualização. Em relação à abertura das escolas, como eu disse desde o início, aquilo que eu sabia que ia acontecer é que praticamente todas as escolas iam abrir. E foi isso que se viu no país, e foi isso que eu disse desde o início. Apesar de termos ouvido alguns diretores a dizer, ou a pôr nas redes sociais, ou seja o que for, eu sabia que isso ia acontecer. E nos casos em que não aconteceu, que eu saiba, na plataforma escolar, que são várias, as notas foram publicadas. Isto é, os alunos hoje já não têm que ir à escola para ver as notas. E por isso, eu espero que não tenha havido, a menos que tenha havido um erro técnico, também pode ter acontecido, atenção. Às vezes também há aqui alguns problemas técnicos, porque o software que é usado também às vezes já tem alguns problemas, que é antigo, mas pode ter havido algum problema técnico que impediu isso. Mas de uma maneira geral, eu não tenho assim registro de escolas que não tenham divulgado as notas aos alunos. O momento de ir à escola é um momento de festa dos alunos, para a generalidade dos alunos, e de... Eles vão ver a pauta, vão ver as notas dos colegas, porque a nota deles eles recebem na aplicação. E por isso, eu penso que, de uma maneira geral, os alunos na sexta-feira todos tiveram acesso. Eu fui ouvindo alguns relatos de uma escola que não tinha aberto, mas depois confirmaram, mas o diretor pôs as classificações na plataforma dos alunos, e de facto não se pode abrir uma... Ou seja, e nunca me passou por a cabeça obrigar alguém a abrir uma escola às 10 ou às 11 da noite. Outra coisa diferente é, se não disponibilizou as notas na sexta-feira, tendo podido fazê-lo, eu acho que aí é grave. Acho que é uma situação que, do ponto de vista profissional, pelo menos, não é correta. Mas isso terão sido situações que eu confesso que nem conheço nenhuma. Está bem? Escolas públicas e privadas. Houve escolas públicas que não abriram na sexta-noite e houve escolas privadas que não abriram na sexta-noite. Mas publicar as notas, eu reuni com os diretores... Como sabem, eu ouço muita gente e recebo informação de muitos sítios e não tive, assim, eu não tive esse eco disso, mas os senhores jornalistas souberem, eu até agradeço.
1: Isto porque o ministro, na sexta-feira, apelou aos diretores para que publicassem as notas e lembrou que são nomeados e não têm um trabalho das 9 às 5. Foram palavras do ministro na sexta-feira.
0: Seja tudo isso, em muitas dimensões, a auditoria, em alguns casos, pode haver processos de inquérito, como é óbvio. Se houver algum aluno que é prejudicado por um atraso que não está acautelado, obviamente, vamos falar uma coisa, o sistema educativo é composto por múltiplas entidades, a começar no Ministro, Secretários de Estado, a Agência para a Gestão do Sistema Educativo, o Educa, tudo isso. Mas depois tem um núcleo central que são as escolas, as direções das escolas. E que têm um conjunto de responsabilidades muito grande, que nós sabemos, aliás, nós queremos um novo estatuto, um estatuto para o diretor, e que queremos precisamente olhar para as condições de gestão e governação e autonomia das escolas. Já apresentámos isso, já estava planeado há muito tempo, não foi uma coisa que surgiu agora. Mas os diretores têm as responsabilidades. O que eu devo dizer, e fiz isso na minha declaração, é um grande agradecimento, porque ainda ontem à noite, e fui falando com muitos durante o dia, ontem à noite havia muitos às 11 da noite nas escolas, à espera das notas do 9º ano. E eu acho que é isso que é preciso enaltecer, os diretores e as suas equipas, seja de assistentes técnicos, técnicos superiores, seja de professores. Isso, eu penso que essa é, vejam uma coisa, é uma das dimensões mais fortes do nosso sistema educativo. O nosso sistema educativo tem... diretores, professores completamente dedicados à missão da educação pública. Esta é a grande maioria. Realmente não são todos assim, não é? Isto é como em todas as profissões, há uns melhores, há outros piores. Mas...
1: Mais uma questão para o ministro Fernando Alexandre, numa conferência de imprensa que já vai longa. Com o ministro a dizer há pouco que, pelas informações que tem, grande parte dos alunos tiveram acesso às notas na sexta-feira, mesmo as escolas que não abriram, os diretores fizeram questão de, numa plataforma, publicar essas notas. Nesta altura, uma pergunta também sobre a disparidade em alguns exames. De que forma é que se garante que os alunos vão estar em pé de igualdade no concurso de acesso ao ensino superior?
0: vão fazer um exame nacional, não é? Ou seja, os exames nacionais, embora de facto não são exatamente comparáveis, mas é um exame nacional, é um processo que nós temos. Estamos a falar de um número reduzido de alunos, é preciso dizer isso. Os alunos da segunda fase são cerca de 10% dos candidatos ao ensino superior e neste caso da época especial, eu penso que será um número bastante reduzido. E é a forma de quebrar esta injustiça. Veja, eu não tenho dúvidas nenhumas que para termos 100% de igualdade, tínhamos que ter toda a gente a fazer o mesmo exame nas mesmas condições. Ora, os alunos não estão nas mesmas condições pela razão que eu já disse. E por isso a forma de conseguirmos corrigir essa desigualdade é essa época especial. Eu penso que, ou seja, é uma forma de nos aproximarmos dessa situação mais justa.
1: Mais uma questão para clarificar sobre a época especial, para que o Ministro clarifique se vai haver alterações à segunda fase de acesso ao ensino superior.
0: A acesso ao ensino superior tem que ser alterada.
4: Ou seja, quando os alunos da segunda fase receberem resultados, só vão concorrer ou vão concorrer assim que receberem resultados.
1: Mais uma questão para clarificação do Ministro sobre essa época especial que vai ter implicações na segunda fase de acesso ao ensino superior.
0: O calendário da segunda fase de acesso ao ensino superior, ou seja, que acaba a 2 de setembro, agora, se não me engano, e que terá aqui para meados de setembro. Vai ter um efeito, ou seja, há aqui um efeito negativo, não tenho dúvidas sobre isso, eu sou professor e recebi esses alunos também na minha universidade, que chegam, podem chegar uma semana ou duas atrasados, face ao início do ano letivo, haverá aí algum prejuízo, mas mais uma vez eu penso que é um ajustamento com algum custo. Veja uma coisa, o ideal era que tudo tivesse corrido bem e manter tudo como estava, não há dúvidas sobre isso. Agora, o facto de termos que fazer algumas correções, depois é uma questão também de ponderação, não é? Ou seja, não é possível fazer isto exatamente como estava planeado, porque nós temos que ter formas de implementar mecanismos que corrijam essas possíveis desigualdades. É esse o papel dos decisores políticos.
1: Sr. Ministro, em direto para a TSF, o Sr. Ministro falou há pouco em mudanças no regime dos professores classificadores. Queria perceber que mudanças são essas, até porque há pouco falou também em contratualização de professores classificadores, e se essas mudanças vão ser já, ou seja, nesta segunda fase dos exames nacionais, ou só no próximo ano. E tendo em conta que o Sr. Ministro tem colocado também nas mãos do Primeiro-Ministro a continuidade no Governo, pergunto se tem falado com o Sr. Primeiro-Ministro ao longo destes últimos dias e se sente que essa confiança mantém-se apesar de toda esta polémica.
0: Começando pelas regras dos classificadores, na segunda fase obviamente vai se manter diferente, vai ser diferente apesar de tudo, a gestão dos classificadores tem que ser um pouco diferente porque não podemos ficar na situação que ficámos na primeira, temos que aprender com aquilo que não funciona bem e será um pouco diferente, mas não teremos ainda um novo sistema, não é possível, é preciso pensá-lo, até já recebemos algumas propostas nesse sentido, não será para a segunda fase. Obviamente tenho falado com o Sr. Primeiro-Ministro várias vezes, todos os dias. Desse ponto de vista, só lhe posso dizer que estou muito tranquilo. Eu quando faço o meu trabalho e faço o melhor que sei, isso é a tranquilidade que eu preciso. E por isso eu estou ao serviço do Estado, aliás foi o que sempre fiz em toda a minha vida. É isso que continuarei a fazer depois de estar nestas funções, mas confesso-lhe que com as profundas mudanças que nós estamos a fazer no sistema educativo, no Ministério da Educação, eu gostava mesmo de acabar a profunda reforma, que aliás tem passado despercebida, o que acho que é também um bom sinal, porque é uma reforma tranquila, que estamos vindo a fazer, e aliás o que está a acontecer não tem nada a ver com a reforma, também é preciso dizer isso, nada a ver com a reforma, não resulta de nada que tenha a ver com a reforma, mas é uma reforma mesmo estrutural do nosso sistema educativo, que eu gostava muito de terminar. O nosso sistema educativo já vai ser muito diferente a partir de, já não há volta de não ser muito diferente, mas há um conjunto de mudanças que nós estamos a fazer, nomeadamente do ponto de vista dos sistemas de informação, que é uma das grandes fragilidades do Ministério, que eu tenho uma visão para isso, tenho pessoas que estão a implementá-lo e gostava muito, não por mim, mas pelos alunos, pelas famílias, pelo país, que fosse concretizado. E é a única coisa que me agarra ao lugar. Ok? Obrigado.
1: Ministro, a mostrar a confiança na continuidade, diz que tem falado com o Primeiro-Ministro todos os dias e que está muito tranquilo. Mais uma questão para Fernando Alexandre.
5: Mas quanto tempo demorará a regularizar esta situação? Quando é que saberão do verdadeiro resultado ou do resultado da classificação já corrigido? E se nesta segunda fase dos exames nacionais, uma vez que se mantém digitalização das provas, que medidas foram acauteladas para que não haja perturbação, para que não haja atrasos? E mais uma pergunta sobre esta época especial de exames, como é que vai funcionar e se as escolas reagiram bem a essa novidade?
0: Ou seja, em relação à físico-química, como eu disse há pouco, a correção foi imediata. Ou seja, a partir do momento em que foi identificado o problema, ficou corrigido logo ontem à noite e já foram enviadas, os dados já foram todos enviados para as escolas e por isso é uma questão agora de atualização pelas escolas. É só isso, não há razão nenhuma, suponho, até para já não estarem corrigidas, diria eu. Pronto, podem não estar, porque também tiveram as notas do nono ano, as classificações, mas foi corrigido ontem à noite porque o sistema, de facto, tem esta enorme qualidade que é... Diga.
5: Não chega
0: porque há um processo. Não, veja, porque há um processo que é a correção que é feita em ficheiros que são anonimizados. Ou seja, no Ministério, também já houve ruído à volta disso, ninguém sabe de quem são os exames, só há um código. Só nas escolas é que se sabe de quem é aquela prova e por isso só a escola é que pode publicar a pauta. A responsabilidade de publicar a pauta é da escola. Por isso nós pedimos aos diretores que o façam e a maior parte obviamente fazem, ou seja, com a rapidez possível. Às vezes há atrasos em alguns casos, mas as instruções já foram dadas, eu penso que terão sido enviadas ontem à noite as provas de físico-química já com as alterações, se não ontem à noite, hoje de manhã, de certeza, porque eu já tenho essa informação que foram enviadas e por isso agora cabe às escolas fazer a atualização e é basicamente só isso. Depois as outras questões que colocou, só ainda há época especial, nós ainda não discutimos com as escolas esta época especial. Vamos hoje reunir com os diretores novamente e apresentar-lhes a informação mais detalhada sobre o funcionamento e também com os pais, com a CONFAP, para lhes explicar qual é que é como decorrerá. E em relação à segunda fase, neste processo, como eu lhe disse, houve uma enorme aprendizagem. Foram corrigidos muitos erros. E esse trabalho foi feito logo com o olhar na segunda fase, ou seja, nós não estivemos a trabalhar apenas a resolver o problema que tínhamos em mãos, foi estar a resolver o problema e já a trabalhar para melhorar o processo. Ou seja, quando nós chegamos ao fim do processo agora, já chegamos com um modelo muito melhor do que aquele que estava no início. Ou seja, foram implementadas muitas melhorias no sistema, muitas ferramentas, e agora que tornaram o sistema mais robusto, em múltiplas dimensões. Eu penso que isto exigirá depois uma conversa mais técnica.
5: Certo.
0: Não.
5: É toda uma coordenação.
0: Sim.
5: Que medidas foram tomadas?
0: Sim, mas de uma maneira geral, eu gostava de deixar esta mensagem. O sistema, e essa é a avaliação que foi feita, ou seja, o sistema globalmente está bem pensado, ok? Ou seja, está de uma ponta à outra, do início até ao fim, ele está bem pensado, ou seja, é essa a avaliação que está feita. O que aconteceu foi que em alguns pontos do sistema há a possibilidade de introduzir melhorias e que essas vão ser introduzidas já. E eu penso que até aprendendo também com aquilo que aconteceu na primeira fase, nós depois daremos, fomos dando ao longo do processo, mas daremos também informação sobre as alterações que haverá na segunda fase e que vão garantir a fidedignidade de todos os dados, que eu estou muito confiante que, de facto, a segunda fase pode ser muito tranquila mesmo, porque aquilo que gerou a perturbação foram processos que podiam ter sido evitados. Tecnicamente era relativamente simples ter evitado. E não estou a dizer que as pessoas não tiveram capacidade, ou seja, a posteriori percebeu-se que aquilo, se tivéssemos feito de outra forma, isto não tinha acontecido. E por isso é isso que se pretende agora na segunda fase, é que o sistema decorra, desde o princípio, desde amanhã, da recolha das provas, do seu transporte seguro, para as instalações da imprensa nacional, todo o processo de digitalização. Eu vou-lhe dar um exemplo. No processo de digitalização, um dos erros que houve foi que houve muitas folhas em branco que quem digitalizou não digitalizou, porque achou que não era preciso. E as folhas de continuação, muitas vezes, era a dúvida do professor. Ele não tinha a folha e havia folha ou não havia folha. E o problema foi esse. E depois houve um trabalho, nas últimas 3 semanas, de procura de milhares de folhas para confirmar que, de facto, estavam em branco e que não estavam, que não eram, de facto, folhas em que o aluno tinha respondido e que não tinha sido digitalizada. E por isso agora as instruções serão muito claras para todos os digitalizadores. Todas as folhas têm que ser digitalizadas, estejam em branco ou não estejam. Pronto, são erros de procedimento, se quiser, que geraram... Veja uma coisa, se falta uma folha de continuação, nós tentámos até ao último momento saber, e por isso se trabalhou dia e noite na imprensa nacional Casa da Moeda, as televisões foram mostrando, mas era isso que eles estavam a fazer. Era a procura das folhas para saber se eram em branco ou se não eram. E está a ver, depois de se terem digitalizado aqueles milhares de provas, ir à procura em cada envelope de uma prova onde não foi digitalizada uma folha, foi um trabalho super exigente, mas que também confirmou que as provas estão lá. Existem, como eu disse desde o início, estão guardadas, são seguras, e por isso o que nós precisamos é de facto de melhorar estes pequenos processos que ninguém antecipou que não digitalizar uma folha em branco gerasse este problema das folhas de continuação, por exemplo.
1: Erros que estão resolvidos, diz o Ministro, resta saber se vão existir novos ou não até na segunda fase da época de exames, embora o Ministro se mostre confiante de que a segunda fase vai ser muito tranquilo. Foram palavras de Fernando Alexandre.
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7: Passam agora 5 minutos do meio-dia, acompanhamos a conferência de imprensa e os esclarecimentos do Ministro da Educação, Fernando Alexandre, já a seguir as notícias na Açores TSF.
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7: Passam 6 minutos do meio-dia e agora os títulos desta edição informativa com Cristina Pires.
9: Nenhum aluno será prejudicado pelo processo de digitalização dos exames nacionais do ensino secundário, assegurou há pouco o Ministro da Educação. As reapreciações e reclamações serão tidas em conta dentro do prazo e como prevê o regulamento da primeira fase de candidaturas ao ensino superior, que começa esta segunda-feira. No entanto, os alunos que não quiserem realizar os exames da segunda fase, que começa amanhã, poderão fazê-lo em setembro, em regime de época especial.
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7: E agora as notícias com a edição de Cristina Pires.
9: O sistema de digitalização dos exames nacionais do ensino secundário é para manter, assegurou esta manhã em conferência de imprensa o Ministro da Educação, até porque, segundo afirmou Fernando Alexandre, o novo modelo permite corrigir o erro de imediato e deu como exemplo a prova de físico-química.
0: Para a sinalização de desconformidades na digitalização pelos alunos, será aberto um procedimento na plataforma criada para o envio dos ficheiros em PDF. Finalizado esse processo de correção da prova, o aluno poderá avaliar a sua classificação e decidir sobre um eventual pedido de reapreciação. Os prazos previstos para esse efeito começam a contar a partir do momento em que é dado conhecimento ao aluno da classificação resultante da correção da desconformidade. O acesso aos PDF e à respectiva classificação permitiu ainda a identificação de um erro na parametrização da matriz de classificação do item 7.1 da versão 2 do Exame Nacional de Física e Química A. Esse erro foi analisado, confirmado e corrigido imediatamente de forma sistemática. Assim, as provas de todos os alunos que realizaram a versão 2 deste exame tiveram a sua classificação revista de acordo com a parametrização correta.
9: O Ministro da Educação garantiu ainda que os alunos que pedirem a reapreciação dos exames ou que apresentarem uma reclamação não serão prejudicados na primeira fase de candidaturas ao acesso ao ensino superior, que mantém o calendário e que começa hoje.
0: Esse regulamento já prevê a atualização das candidaturas submetidas até ao fim do prazo ou, após o fim do prazo, a sua submissão ou alteração quando resultante de reapreciações ou reclamações. Assim, tendo em conta este enquadramento, não há necessidade de alterar o processo da primeira fase de candidaturas ao ensino superior, o CNA, Concurso Nacional de Acesso ao Ensino Superior, que decorre entre hoje e o dia 6 de agosto.
9: Já os alunos que optem por não ir à segunda fase de exames, que começa amanhã, terão direito a uma época especial a ter lugar em setembro.
0: Os alunos que não disponham de toda a informação necessária para decidir se devem ir à segunda fase dos exames nacionais, será dada a possibilidade de realização de exames numa época especial, realizar no início de setembro, e que, para os devidos efeitos, contará como segunda fase para esses alunos. Estão em causa, por exemplo, os alunos cuja classificação vai ser alterada em resultado das desconformidades da digitalização. O Educa e o GNE informarão sobre os termos desta época especial, que implica a alteração do calendário da segunda fase do Concurso Nacional de Acesso e que será, obviamente, articulada com o Conselho de Reitores das Universidades Portuguesas e com o Conselho Coordenador dos Institutos Superiores Politécnicos.
9: O Ministro da Educação, Fernando Alexandre, começou a conferência de imprensa que acompanhamos em direto aqui na TSF Açores até há pouco. Começou esta conferência de imprensa, dizia eu, por pedir desculpa pelos erros do processo, embora tenha reiterado que o novo sistema é para manter, uma vez que é rigoroso e transparente e que será alvo de uma auditoria externa. O setor das pescas nas regiões ultraperiféricas da União Europeia terá o apoio adequado no próximo quadro financeiro plurianual 2028-2034. A garantia é do Comissário das Pescas e Oceanos, Costas Cádiz, que está de visita à região. Em declarações à Lusa, no Porto de Pescas de Rabo de Peixe, o responsável europeu adiantou que depois das férias de verão vai ser apresentada uma estratégia atualizada especificamente para as regiões ultraperiféricas, que estão em alta consideração nas prioridades da Comissão Europeia. Costas Cádiz pretende, de resto, que esta deslocação tenha feedback para melhorar as políticas, para que possa responder melhor aos desafios que estas áreas enfrentam. O Ministro da Agricultura e Mar, José Manuel Fernandes, que acompanha o Comissário Europeu, referiu por seu turno que está em curso a negociação do FEAMP, o Fundo Europeu dos Assuntos do Mar e das Pescas, estando em cima da mesa uma proposta de 4 mil milhões de euros, embora o Governo da República considere que deva ser aumentada no próximo quadro financeiro plurianual. O Ministro da Agricultura e Mar considerou ainda ser importante manter os apoios do POSEI, o Programa de Opções Específicas para fazer face ao afastamento e à insularidade, para que as desvantagens que existem em termos de acessibilidades, descontinuidade territorial, sejam supridas. O ministro lembrou este propósito que Portugal, Espanha e França, países que têm regiões ultraperiféricas, entregaram uma carta à Comissão Europeia, como o primeiro-ministro também já o fez, Luís Montenegro, para que o POSEI continue. A Câmara Municipal das Lajes do Pico vai inaugurar em agosto uma incubadora de empresas para apoiar empresários no desenvolvimento da ideia inicial de negócio. A relação foi feita à agência Lusa pela autarca Ana Bru.
10: Uma incubadora de empresas que vai ter e vai colocar à disposição logo 6 espaços para poderem alugar e ter o seu escritório dentro da incubadora. Sabemos que a vila tem alguns problemas para encontrarmos aluguéis ou espaços vazios para que se possa criar estas dinâmicas empresariais. Então a incubadora vai ter essas facilidades. Uma pessoa que se queira incubar ou que queira abrir uma empresa nas Lajes pode alugar um espaço e prontamente tem disponibilidade para utilizar todas as outras valências da incubadora, onde tem salas de reuniões, tem salas para projeção, salas para formação, tem co-working, tem também o co-living, ou seja, tem uma camarada também para algum tempo transitório, às vezes, dos nómadas digitais.
9: A incubadora de empresas representa um investimento de 625 mil euros e foi feito no âmbito do Programa Operacional Açores 2030 e visa também incentivar a fixação de jovens.
10: O objetivo de termos uma incubadora é ter disponibilidade de espaços, mas também podermos, temos um funcionário, uma empresa que nos presta assessoria, que irá prestar essa assessoria a quem tiver uma boa ideia para ajudar a que estas ideias sejam sustentáveis e se possam manter por muitos mais anos. Sabemos que se cada pessoa e uma ideia criar um posto de trabalho, podemos criar muitos postos de trabalho. Ainda hoje vimos uma grande notícia em que uma empresa incubada no Pico foi vendida a uma multinacional americana. E, portanto, isto é bom sinal, quer dizer que estamos no bom caminho,

0: os nossos concelhos a crescer.
1: A incubadora de empresas das Lajes do Pico, a inaugurar em agosto, ocupa o edifício do antigo quartel da GNR, que estava devoluto há algumas décadas e que foi cedido ao município pelo governo regional. Um homem de 53 anos ficou em prisão preventiva após ter sido detido por tentativa de furto numa instituição bancária na cidade de Angra do Heroísmo. Segundo a Lusa, que citou o Comando Regional dos Açores da Polícia de Segurança Pública, na sequência de diligências que seguiram à detenção, os investigadores da PSP conseguiram recolher prova indiciária contra o detido quanto à prática de outros crimes contra o património, nomeadamente furtos.

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São agora 18 minutos do meio-dia. A temperatura a esta hora em Ponta Delgada é de 23 graus. A umidade relativa está situada nos 68%. Já a seguir, e por ser segunda-feira, temos a opinião do jornalista Miguel Carvalho.

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A polémica dos exames escolares não decorre apenas do caótico processo de transição digital que destapou uma empresa a transandar de ligações ao PSD. Nos bastidores do caos do outsourcing tecnológico, o que está em causa é a fragilização do ensino público em benefício dos negócios privados e das lógicas empresariais. Por este andar, as administrações escolares arriscam-se a ser meras gestoras de novas fornadas de recursos humanos destinadas a servir o apetite de clientes externos. Fernando Alexandre, Ministro da Educação, sabe bem do que falo. Ainda há poucos anos era dirigente e membro do Conselho Consultivo do Instituto Mais Liberdade, um dos braços estratégicos da poderosa rede Atlas em Portugal. E o que pretende a Atlas? Simples: estigmatizar a escola pública com a falsa retórica dos custos fiscais, falar das vantagens da liberdade individual contra a alegada doutrinação ideológica do Estado e promover capital humano com mentalidade capitalista para as exigências do mundo laboral. Como se sabe, esta narrativa

0: narrativa é muito praticada no ginásio televisivo por políticos, académicos e comentadores. Alguns deles, nascidos de geração espontânea, adoram encher a boca de liberdade, sobretudo quando ela serve o garimpo sem escrúpulos dos recursos públicos. As carreiras docentes podem esperar, as melhorias nos serviços internos do Ministério da Educação também, e lá vamos cantando e rindo. Este movimento ultraliberal na educação acabará por corroer ainda mais uma democracia já de si vulnerável e frágil. O individualismo consumista e competitivo, praticado por professores e alunos, está na moda, enquanto educar para os direitos humanos, a justiça social, a igualdade e a inclusão parece ainda ser uma fragilidade. Sucesso e egoísmo estão a fazer o seu caminho. Com o tempo, ganhou a intolerância em relação aos que fracassam e o menor compromisso com o bem comum. Satisfeitos com a suposta autossuficiência, não teremos respostas para os pobres, nem para os imigrantes, até porque constituem uma ameaça percepcionada. Tudo isso poderia e deveria ser o combate deste tempo em casa e na escola. Mas é aí que, para já, estamos a perdê-lo.
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1: E até ao meio-dia e meia, a música com S. Pedro e também com Given.

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1: Boa tarde, é meio-dia e meia nos Açores. Neste início de tarde, agora ficamos com o humor de José Pedro Silva em Parece Mentira.

0: tudo aposto que em Nova Jersey para a final do Campeonato do Mundo, um evento desportivo que foi organizado à pressa para desviar as atenções das crises em Portugal, com a correção dos exames nacionais e do alojamento local do ministro Estalajadeiro. Frente a frente, temos as seleções de Espanha e da Argentina, razão pela qual os portugueses estão a torcer pela equipa de arbitragem. Por falar em arbitragem, no estádio temos o presidente dos Estados Unidos, portanto os lances polémicos deste encontro vão ao VAR e ao Donald, que depois comunica a sua decisão ao Infantino. São mais notícias para a seleção espanhola, porque apesar de Trump também usar muito laranja, está com certeza para a Argentina de Milei. Recorde-se que será Donald Trump a entregar a taça ao vencedor. Há, portanto, o risco de ficar com ela e saírem todos daqui com um boné maga. Veremos, já falta pouco. As equipas entram em campo. Falta o aviso do costume. Se já sabe quem venceu o Mundial, por favor, não me diga nada, não estrague. Tocam os hinos. E agora gritam os indivíduos como se isto fosse um encontro de wrestling. A verdade é que a Argentina, por vezes, recorre ao spinebuster. E apita o árbitro, com um atraso muito ligeiro. Se isto tivesse sido organizado pelo Ministério da Educação, era de hoje a 8 e ainda podia acabar com uma nação suspensa. Espanha, com muito perigo no arranque da partida, está por cima nesta altura, mas já sabemos que os argentinos só metem a carne no assador depois da segunda pausa para hidratação. E por falar nelas, aí está a primeira. Jogo suspenso para pôr água nos atletas, mas também para conversas com os técnicos e ajudar a corrigir umas provas. Recomeça a partida. Segue tudo igual, poucas oportunidades, a pausa devia ter sido para café. Espanha ligeiramente superior, mas ajuda a Argentina a esta hora, ainda nem sequer ter saído do hotel. Os espanhóis deviam aproveitar enquanto ainda só estão eles em campo. Caminhamos para o intervalo, e aí está ele. Isto assim, de facto, é muito prático. E o enorme espetáculo ao intervalo está a ser mais interessante do que a primeira parte, mas agora já chega, isto não é a abertura dos Jogos Olímpicos. Recomeça a partida. A Argentina já está a caminho do estádio. Espanha com menos bola, e quando se trata de futebol é sempre preocupante. Mas recupera a superioridade e instala-se na área adversária. Pausa agora para hidratação, a Argentina então deve entrar. Recomeça. Espanha continua a dominar, e o jogo aproxima-se cada vez mais do fim, sem ninguém marcar. Entrada muito dura de Enzo Fernandes. Segundo amarelo. A Argentina perde um argentino. E ultrapassámos os 90 minutos agora. Termina a partida. Vamos para prolongamento. Devia ter feito isto sobre o tanque e mais o outro lado apreendido. Recomeça a partida no prolongamento, Espanha marca, mas o árbitro diz que há falta. Pode ter sido aquele árbitro que quer comprar a Groenlândia. Segue o jogo, 0-0. Intervalo de prolongamento, recomeça, golo, Espanha marca. Espanha marca, finalmente, a Argentina vai agora com tudo. Era o que precisava para entrar na partida, sofrer um golo. Marca novamente a Espanha, mas agora estava fora de jogo. Espanha marca, mas não está a controlar este final da final. Longe disso, com grandes oportunidades para a Argentina, deviam ter vindo mais cedo, o jogo era às 8 e termina. O esloveno apita. Espanha é campeã do mundo, a mesma Espanha que eliminou Portugal. Estamos sempre, de alguma forma, nestes acontecimentos.
1: José Pedro Silva parece mentir o humor na Surstial Ciaf e também é já a seguir a música de Harry Styles e dos Baby Birds.

0: E nesta hora a recordarmos a música dos Band com Dias Atlânticos. Há pouco ficámos com os Baby Bird e também Harry Styles.
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0: E até às notícias da UMA, já a seguir a SOS Band e também a Amy Hester e ainda a Dina Howard.
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1: Boa tarde, é meio-dia e 58 nos Açores.
2: Nenhum aluno será prejudicado pelo processo de digitalização dos exames nacionais do ensino secundário, assegurou esta manhã o Ministro da Educação. As reapreciações e reclamações serão tidas em conta dentro do prazo e como prevê o regulamento da primeira fase de candidaturas ao ensino superior. No entanto, os alunos que não quiserem realizar os exames da segunda fase, que começa amanhã, poderão fazê-lo em setembro, numa época especial.
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1: Temperatura a esta hora em Ponta Delgada é de 22 graus, umidade relativa está situada nos 82%, máxima prevista para hoje é de 24 graus e para esta tarde há previsão para o Grupo Oriental do Instituto Português do Mar e da Atmosfera, aguaceiros, que serão mais frequentes durante a tarde, e vento leste tornou-se moderado entre os 10 e os 30 km/h a rodar para noroeste. Agora há uma às notícias, a edição é de Cristina Pires.
2: O sistema de digitalização dos exames nacionais do ensino secundário é para manter, assegurou esta manhã em conferência de imprensa o Ministro da Educação. Até porque, segundo afirmou Fernando Alexandre, o novo modelo permite corrigir o erro de imediato e deu como exemplo a prova de físico-química.
4: Para a sinalização de desconformidades na digitalização pelos alunos, será aberto um procedimento na plataforma criada para o envio dos ficheiros em PDF. Finalizado esse processo de correção da prova, o aluno poderá avaliar a sua classificação e decidir sobre um eventual pedido de reapreciação. Os prazos previstos para esse efeito começam a contar a partir do momento em que é dado conhecimento ao aluno da classificação resultante da correção da desconformidade. O acesso aos PDF e à respectiva classificação permitiu ainda a identificação de um erro na parametrização da matriz de classificação do item 7.1 da versão 2 do Exame Nacional de Física e Química A. Esse erro foi analisado, confirmado e corrigido imediatamente de forma sistemática. Assim, as provas de todos os alunos que realizaram a versão 2 deste exame tiveram a sua classificação revista de acordo com a parametrização correta.
2: O Ministro da Educação garantiu ainda que os alunos que pedirem a reapreciação dos exames ou que apresentarem uma reclamação não serão prejudicados na primeira fase de candidaturas ao ensino superior, que mantém o calendário.
4: Esse regulamento já prevê a atualização das candidaturas submetidas até ao fim do prazo ou, após o fim do prazo, a sua submissão ou alteração quando resultante de reapreciações ou reclamações. Assim, tendo em conta este enquadramento, não há necessidade de alterar o da primeira fase de candidaturas ao ensino superior, o CNA, Concurso Nacional de Acesso ao Ensino Superior, que decorre entre hoje e o dia 6 de agosto.
2: Já os alunos que optem por não ir à segunda fase de exames, que começa amanhã, terão direito a uma época especial a ter lugar em setembro.
4: Os alunos que não disponham de toda a informação necessária para decidir se devem ir à segunda fase dos exames nacionais, será, a esses alunos será dada a possibilidade de realização de exames numa época especial, realizar no início de setembro, e que, para os devidos efeitos, contará como segunda fase para esses alunos. Estão em causa, por exemplo, os alunos cuja classificação vai ser alterada em resultado das desconformidades da digitalização. O Educa e o GNE informarão sobre os termos desta época especial, que implica a alteração do calendário da segunda fase do Concurso Nacional de Acesso e que será, obviamente, articulada com o Conselho de Reitores das Universidades Portuguesas e com o Conselho de Reitores dos Institutos Superiores Politécnicos.
2: O Ministro da Educação, Fernando Alexandre, começou a conferência de imprensa por pedir desculpa pelos erros do processo, embora tenha reiterado que o novo sistema é para manter, uma vez que é rigoroso e transparente e que será alvo de uma auditoria externa. O setor das pescas nas regiões ultraperiféricas da União Europeia terá o apoio adequado no próximo quadro financeiro plurianual 2028-2034. A garantia é do Comissário das Pescas e Oceanos, Costas Cádiz, que está de visita à região. Em declarações à Lusa, no Porto de Pescas de Rabo de Peixe, o responsável europeu adiantou que depois das férias de verão vai ser apresentada uma estratégia atualizada especificamente para as regiões ultraperiféricas que estão em alta consideração nas prioridades da Comissão Europeia. Costas Cádiz pretende, de resto, que esta deslocação aos Açores tenha feedback para melhorar as políticas, para que se possa responder melhor aos desafios que estas áreas enfrentam. O ministro da Agricultura e Mar, José Manuel Fernandes, que acompanha o comissário europeu, referiu por seu turno que está em curso a negociação do FEAMP, Fundo Europeu dos Assuntos do Mar e das Pescas, estando em cima da mesa uma proposta de 4 mil milhões de euros, embora o Governo da República considere que deve ser aumentada no próximo quadro financeiro plurianual. O ministro considerou ainda ser importante manter os apoios do POSEI, Programa de Opções Específicas para fazer face ao afastamento e à insularidade, para que as desvantagens que existem em termos de acessibilidades e descontinuidade territorial sejam supridas. O ministro lembrou a este propósito que Portugal, Espanha e França, países com regiões ultraperiféricas, entregaram uma carta à Comissão Europeia, como o primeiro-ministro Luís Montenegro também já o fez, para que o POSEI continue. A Câmara Municipal das Lajes do Pico vai inaugurar em agosto uma incubadora de empresas para apoiar empresários no desenvolvimento da ideia inicial de negócio. A revelação foi feita à agência Lusa pela autarca Ana Brum.
5: Uma incubadora de empresas que vai ter e vai colocar à disposição logo 6 espaços para poderem alugar e ter o seu escritório dentro da incubadora. Sabemos que a vila tem alguns problemas para encontrarmos aluguéis ou espaços vazios para que se possa criar estas dinâmicas empresariais. Então a incubadora vai ter essas facilidades. Uma pessoa que se queira incubar ou que queira abrir uma empresa nas Lajes pode alugar um espaço e prontamente tem disponibilidade para utilizar todas as outras valências da incubadora, onde tem salas de reuniões, tem salas para projeção, salas para formação, tem co-working, tem também o co-living, ou seja, tem uma camarada também para algum tempo transitório, às vezes, dos nómadas digitais.
2: A incubadora de empresas representa um investimento de 625 mil euros e foi feito no âmbito do Programa Operacional Açores 2030 e visa também incentivar a fixação de jovens.
5: O objetivo de termos uma incubadora é ter disponibilidade de espaços, mas também podermos, temos um funcionário, uma empresa que nos presta assessoria, que irá prestar essa assessoria a quem tiver uma boa ideia para ajudar a que estas ideias sejam sustentáveis e se possam manter por muitos mais anos. Sabemos que se cada pessoa e uma ideia criar um posto de trabalho, podemos criar muitos postos de trabalho. Ainda hoje vimos uma grande notícia em que uma empresa incubada no Pico foi vendida a uma multinacional americana. E, portanto, isto é bom sinal, quer dizer que estamos no bom caminho. A rede de incubadoras dos Açores está assim no bom caminho para podermos apoiar as nossas ideias, os nossos jovens que querem voltar aos Açores e, portanto, temos que dar todas as qualidades e poder apoiá-los para que eles possam realmente voltar à sua terra natal e possamos ajudar os nossos concelhos a crescer.
2: A incubadora de empresas das Lajes do Pico, a inaugurar em agosto, ocupa o edifício do antigo quartel-general, aliás, do antigo quartel da GNR, que estava devoluto há algumas décadas e que foi cedido ao município pelo governo regional. Um homem de 53 anos ficou em prisão preventiva após ter sido detido por tentativa de furto numa instituição bancária em Angra do Heroísmo. Segundo a Lusa, que cita o Comando Regional dos Açores da Polícia de Segurança Pública, na sequência de diligências que se seguiram à detenção, os investigadores da PSP conseguiram recolher prova indiciária contra o detido quanto à prática de outros crimes contra o património, nomeadamente furtos.

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1: Passam agora 8 minutos da uma e agora ficamos também com a edição de Negócios em Português, com Ana Maria Ramos.
2: Apesar da pressão na carteira e da proliferação de produtos low cost, de chamada marca branca, as opções dos portugueses continuam a passar pela escolha de bens de marcas conhecidas e no top 10 cerca de 8 são nacionais. É o que revela um estudo anual realizado há mais de uma década pela World Panel para definir o ranking das escolhas e frequências. Este ano os resultados do Brand Footprint poucas alterações trazem na liderança de categoria, assegura Carolina Jordão, a diretora para a área de impacto e cliente desta consultoria.
3: É um estudo que nós já fazemos há 14 anos e que acaba por medir o comportamento real das famílias portuguesas ao longo do ano. Em termos daquilo que é o ranking do top 10, é um ranking que se mantém muito consistente ao longo dos anos, sendo que a marca líder não mudou, portanto nestes 14 anos continua a ser a Mimosa, a marca maior destaque, sempre na liderança do ranking. Temos várias marcas dentro do top 10, temos a Mimosa, a Compal, a Coca-Cola, a Delta, temos outras marcas também do grupo da Lactogal como a Gresso, também temos outra marca que até fora completamente da alimentação como a Renova, também temos a Colgate, portanto temos muitas marcas da área de alimentação e bebidas, temos marcas também de outros setores como o papel e também temos marcas de higiene e beleza. Portanto, aqui vimos que as marcas que são verdadeiramente vencedoras acabam por combinar aqui três alavancas principais para crescer, como conquistar mais consumidores, estar mais presente e encontrar novos espaços de consumo. Neste estudo, nós encontramos diferentes lideranças consoante o setor. Nós, por exemplo, na alimentação, este ano é a Milanesa a marca mais escolhida. Depois, no setor das bebidas, vemos uma consistência bastante grande naquilo que compõe o top 5, com a Compal, com a Coca-Cola, com a Delta, com a Superboc e até a Pedras. Mas depois, noutros rankings, como por exemplo, Higiene e Beleza, nós este ano vimos alguns movimentos com entradas e saídas de algumas marcas. Este ano entra a Dodot e a Dove e a Evax acabam por também subir uma posição no ranking. O ranking não compara as marcas com as marcas brancas, digamos assim. Este ranking centra-se apenas nas marcas. Uma coisa que nós vemos é que nós temos um comprador que está muito pressionado na sua carteira e isso faz com que tenha que fazer escolhas no seu dia-a-dia. Acho que há aqui algumas coisas interessantes. A questão de nós olharmos para o top 10 e vermos que os resultados mostram que muitas marcas portuguesas conseguem manter uma relação consistente com os consumidores. Nós vemos que 8 das 10 marcas são portuguesas e são marcas que acabam por estar presentes em momentos de consumo distintos, conhecem bem os hábitos das famílias portuguesas, não são simplesmente por serem marcas portuguesas, mas são marcas que foram também acompanhando e respondendo às necessidades dos consumidores. Acho que isso é uma informação muito, muito valiosa, porque às vezes nós pensamos que é só a questão da Portugalidade, mas não. Nós vemos que são marcas que acompanham o consumidor ao longo do tempo, mantêm-se relevantes e isso explica o facto de termos tantas marcas portuguesas no top 10.
2: É um estudo realizado não só a 4 mil lares em Portugal, como também noutros 50 países do mundo, que no total representam quase 6 mil milhões de consumidores.
1: Os Negócios em Português, a edição de Ana Maria Ramos. Daqui a pouco temos o princípio da incerteza.

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E nesta tarde de segunda-feira, ficamos agora, como é habitual às segundas-feiras, o princípio da incerteza, com Alexandre Leitão, Pacheco Pereira, Pedro Duarte e a moderação de Carlos Andrade.

0: o Estado da Nação e o Estado do Mundo. Se os temas de um programa se resumissem em tópicos, é sobre isto que queremos falar no Princípio da Incerteza. Lançamos assuntos para o debate semanal com Alexandre Leitão, Pacheco Pereira e Pedro Duarte, no Estúdio do Porto. Hoje começa Pacheco Pereira com uma avaliação à capacidade do Primeiro-Ministro para gerir os casos que estão a abalar a confiança no Governo.
1: Ou seja, começamos pelo Estado da Nação, não é verdade? E o Estado da Nação é sofrível, que é uma coisa, que é uma expressão tenebrosa, porque nem é suficiente, nem é medíocre, é sofrível. E é sofrível em grande parte porque, como se viu nesta crise, ou nesta sucessão de crises, o Primeiro-Ministro não assume um papel verdadeiramente de liderança. Eu não gosto muito da palavra de liderança, que agora tornou-se muito comum, mas é, no fundo, exercer aquilo que um Primeiro-Ministro é suposto fazer, que é pôr a casa em ordem, por um lado, e explicar aos portugueses o que é que foi preciso fazer para pôr a casa em ordem. E ele não fez isso. Ele repetiu o mesmo tipo de esquema que já usou para a Ministra da Saúde, para a Ministra do Trabalho, usa sempre o mesmo

sofrível. Portanto, a condução do Primeiro-Ministro é, desse ponto de vista, sofrível. E ele tem que lidar com dois casos que são de natureza diferente. O caso do Ministro da Educação e o caso do Ministro da Administração Interna. O caso do Ministro da Educação, num certo sentido, é o mais grave, na medida em que ele reflete opções estruturais do Governo, que de vez em quando se lembra fazer como fez o Elon Musk ou o Doge, que é juntar tudo, não ter em conta aquilo que funciona bem ou aquilo que funciona mal, e depois ao primeiro teste, quando as coisas funcionam mal, atribuir as culpas aos outros. Aliás, essa atribuição de culpas aos professores, aos diretores das escolas, a tudo, é uma coisa péssima, é uma coisa que não cai bem em ninguém, porque de facto a principal responsabilidade é do Ministro da Educação. E o Ministro da Educação agravou tudo. Numa fase inicial percebeu-se que havia um conjunto de erros e que havia uma situação caótica nos exames. Muito bem, a verdadeira resposta a essa situação caótica não era andar a pressionar com prazos e com datas, porque isso ainda agrava mais, porque o que está mal, quando as pessoas são pressionadas para primeiro uma data, depois outra data, depois outra data, o que acontece é que acumulam erros. Isso vai-se verificar pelo número de pedidos de avaliação, de reavaliação das provas, que vai certamente bater um recorde de pedidos e vai criar um novo problema. E os prazos, de facto, não têm nenhum sentido. Qual é o problema do ministro dizer, olha, isto não correu bem, houve aqui um problema com a informática, houve aqui um problema com a sucessão que nós tentamos dar às provas, das provas para a digitalização, para a avaliação, e, portanto, vai ser preciso mais tempo. E dava mais tempo às escolas, dava mais tempo aos professores, e, ao mesmo tempo, também dava mais tempo para o acesso ao ensino superior. Assim está, foi uma corrida contra um vazio, que na realidade é um péssimo vazio, na medida em que nenhum dos prazos foi cumprido, nem nenhum dos prazos vai ser cumprido. E, portanto, há uma ficção de cumprimento que só acelera a possibilidade de haver mais erros. E, portanto, isto é um problema estrutural, não é um problema conjuntural. E é um problema estrutural, não se sabe muito bem as condições em que se passou do público para o privado. É notório que a fusão de diferentes organismos dentro do Ministério da Educação funcionou mal, no primeiro verdadeiro teste que tem. E é por isso que aí há uma responsabilidade, em primeiro lugar, do Ministro. E o Ministro, se quisesse ter uma atitude positiva, anunciava amanhã que todos os prazos vão ser dilatados. Que todos os prazos vão ser dilatados. E ser dilatados não é um mês, é uma semana, é menos de dias, para deixar de haver esta pressão um bocadinho absurda, que é origem de erros inevitáveis. No caso do Ministro da Administração Interna, é uma coisa de natureza diferente, é uma coisa de natureza pessoal, não propriamente estrutural, no sentido do funcionamento do Ministério. Mas é uma coisa que alguém que vai para ministro tem que perceber que esta maneira muito portuguesinha de resolver as coisas, não pedir as licenças que é suposto pedir, não ser laxista quanto aos pagamentos e quanto ao empreiteiro e quanto às escolhas e quanto aos conflitos de interesse, que é uma coisa, infelizmente, muito comum, mas não pode ser num ministro. E hoje, o tipo de escrutínio sobre os ministros tem duas características. Vai a tudo, por um lado, e mistura coisas graves com coisas menos graves, mas para todos os efeitos, do ponto de vista comunicacional, elas funcionam todas como sendo graves. Portanto, face a esta crise, que é verdadeiramente uma crise, o Primeiro-Ministro não tem nada a dizer, e a responsabilização que os ministros devem assumir para si próprios, não assumem. E ambos são péssimos comunicadores. Quer dizer, eu tive sempre uma divergência com o presidente Marcelo, que é que acha que muitos males eram da comunicação e não eram da política. Eu acho que a maioria dos males são da política. Mas esta tentativa de resposta, através de sucessivas declarações, a ida ao armazém de onde estão as provas, que nos mostra até que ponto a digitalização é uma ficção, quando na realidade a gente vê as provas físicas como estavam sempre nos anos anteriores no armazém. As explicações que deu o Ministro da Administração Interna, metendo os pés pelas mãos, e eu tenho estima por ele, não é, isto não é uma questão, eu tenho que, no comentário, eu separo claramente a estima que tenho pelos ministros, até que eram dois dos melhores ministros deste governo.

0: governo, mas é preciso também perceber uma coisa. É preciso ter treino político. Não basta apenas escolher as pessoas em função daquilo que são a sua capacidade técnica em relação a uma determinada matéria. E nós estamos a criar um processo na democracia que é que vamos buscar ministros cuja experiência política é escassa. E, portanto, quando surge uma crise, só dá torto. E é, de facto, as explicações são ou patéticas ou culpabilizando outros, ou seja, as explicações, a parte chamada da comunicação, ainda agrava tudo o que aconteceu antes. Portanto, eu não sei se o Primeiro-Ministro está seriamente a pensar fazer uma remodelação, mas é capaz de estar.
1: Pedro Duarte, aceita que há um déficit de liderança nesta crise ou crises por parte do Primeiro-Ministro?
2: Não, genuinamente não, bem pelo contrário. Acho que houve uma afirmação de liderança e que foi uma afirmação muito significativa e vou tentar explicar porquê. Porque nós estamos, de facto, tivemos uma semana em que discutimos o Estado da Nação, que aliás foi o mote que o Carlos Andrade aqui nos deixou no início do programa. Ora, o país estava a ter recordes do ponto de vista do nível salarial, como nunca teve. O salário médio mensal no nosso país atingiu 1.700 euros, o médio. É algo impensável há 2 ou 3 anos atrás. Portanto, estamos a subir exponencialmente aquilo que é o nível salarial do país. Estamos a bater também recordes ao nível de população empregada. Não há memória nos últimos anos largos de termos tanta população com emprego no nosso país. Também, nem sempre há uma similitude, mas neste caso a taxa de desemprego também está em recordes absolutamente mínimos. Não é? A taxa de pobreza pós-transferências sociais está também no nosso país abaixo dos últimos anos. Mexemos muito significativamente nos últimos anos. Na habitação começa a haver os primeiros sinais, não só do número de casas construídas, que são significativas, como também de começar finalmente a haver um certo nivelamento de preços. E, portanto, naquilo que realmente interessa para o país, as coisas estão a correr francamente bem. É evidente que depois se monta, porque aí o Pacheco Pereira tem toda a razão, não é? Nós vivemos numa democracia mediática, não é? E, portanto, de repente, de pequenos episódios, incidentes, até erros e falhas, não digo que não, faz-se disso, de repente, o alfa e o ômega da avaliação de um governo e do Estado de um país, não é? De repente. Quer dizer, nós o que estamos a falar na educação é sintomático, porque, evidentemente, houve uma falha, foi assumido, houve erros operacionais, foi assumido, aliás, informáticos, foi assumido desde o primeiro minuto. Nós discutimos essa matéria há 15 dias atrás aqui e falamos já sobre ela e na altura foi muito claro, eu disse, eu li, tenho aqui ainda as minhas notazinhas que trouxe, que fiz na altura, não é? Digo, bom, as pautas não vão ser fixadas no dia 14, vão ser no dia 17, 3 dias depois, assim foi, não é? A segunda fase não vai começar no dia 16, vai começar no dia 20, assim será amanhã, não é? E esta segunda fase acabará não no dia 22, mas no dia 24 e, portanto, o processo conclui-se 2 dias mais tarde do que estava previsto. Depois de tanto se lembra de tudo o que aconteceu no país, vamos a verificar e foi isto que aconteceu. Houve um atraso de 3 dias na fixação das pautas. Não é? Eu não escondo que, designadamente por força daquilo que foi o impacto comunicacional desta matéria, que isto causou, naturalmente, muita ansiedade, perturbação nas escolas, nos professores, nas famílias, e que foi necessário um esforço enorme, gigantesco, por parte, nomeadamente, de muitos professores, de muitas direções de escola, para conseguirem, de facto, corrigir aquilo que era uma falha, que foi assumida. Eu não estou a menorizar a falha. Quer dizer, mas todos os governos têm falhas, todos os ministros têm falhas, designadamente, nós temos de distinguir aquilo que são erros políticos daquilo que são erros operacionais, de execução das políticas. Ora, este é manifestamente um erro de execução de uma política, não é um erro político, não é? Não façamos confusão. E é disto que estamos a falar.
1: Mas está mesmo convencido que nestas circunstâncias foi boa ideia avançar para a digitalização das provas?
2: Não tenho razões para achar que não. Este é um passo absolutamente inevitável, até porque foi um passo para a digitalização com muita segurança. E porquê que eu digo com segurança? Porque mesmo no caso de haver erro, como foi o caso, a verdade é que nós temos, passado 3 dias, o que é que está a acontecer, que é o mais importante de tudo. É que nós conhecemos as provas e não há más classificações. Isso sim, seria gravíssimo. Se nós tivéssemos provas mal avaliadas ou provas que se tinham perdido, isso sim, seria grave. Nós o que temos... Não, ou seja, nós temos casos absolutamente residuais como há todos os anos. Não tem nada a ver com a digitalização. Isso sempre aconteceu. São absolutamente ínfimo o valor do que estamos a falar.
3: Nem parece.
2: Por amor de Deus, se me desmentir, estamos a falar de números absolutamente residuais. Eu posso estar enganado, mas ainda hoje... Olha, uma reportagem televisiva no Liceu Camões. O diretor, que aliás é um crítico acérrimo, violento, não é? Partidariamente motivado contra o governo, o diretor disse que tinha um caso hoje de manhã. Era o único caso de um aluno deslocado e por um que fez a prova na prova de Lanhoso, tinha havido uma confusão e, portanto, era o único. O resto, estavam as provas todas corrigidas e todos os alunos tinham tido acesso, não só à classificação, como já tinham tido acesso a toda a prova. E, portanto, este ano até aconteceu muito mais do que é normal, não é? Portanto, podem pedir a sua revisão, que já todos reviram em casa, com as famílias, com quem entenderam todas as provas. E, portanto, bom, mas eu não quero desvalorizar que houve um problema, atenção, não fiquemos claros. Eu acho que nós temos de ter noção das proporções. O mesmo se passa com o Ministro da Administração Interna. É evidente que tem que ser esclarecido, é muito importante. Vivemos, como disse Pacheco Pereira bem, vivemos no estado comunicacional que vivemos, essas coisas são todas importantes. Mas distingamos aquilo que são, mesmo suspeitas, só estamos a falar de suspeitas, não é? Graves, de questões que são evidentemente menores para aquilo que é a integridade de uma pessoa no exercício de funções, não é? E, portanto, nós, ao reduzirmos aquilo que é o estado do país a dois episódios desta natureza, aquilo que eu pressinto é que, de facto, há uma motivação de quem quis tentar atacar e abalar dois ministros que eram, de facto, os dois ministros considerados mais sólidos dentro do governo. E, portanto, perante isto, para responder à questão diretamente, eu acho que o primeiro-ministro, mal estaríamos se um primeiro-ministro fosse atrás desta voragem comunicacional, desta febre em que de repente todos entramos assim numa bolha absolutamente longe daquilo que é o dia-a-dia das pessoas, daquilo que é o que realmente importa para a vida das pessoas.
1: Que motivação e de quem está o Pedro a falar?
2: Estou a falar da oposição, basta ver como o Chega está a tentar de forma desesperada tentar ver se derruba o Ministro da Administração Interna. Alguma razão, se calhar alguma coisa de bem ele está a fazer para incomodar tanto o Chega, não é? Ver como o Partido Socialista reagiu, nomeadamente no caso da educação, como vimos tantos professores, vou pôr aspas, que são dirigentes do Partido Socialista, autarcas do Partido Socialista, dirigentes do Bloco de Esquerda, candidatos autarcas do Bloco de Esquerda, dirigentes do Partido Comunista, que se multiplicaram, ou como se diz na linguagem futebolística, hoje muito a propósito, desmultiplicaram, não é? Pelos canais de televisão a falar enquanto professores, não é? Que estavam muito incomodados com o que estavam a ver nas provas, e portanto houve evidentemente uma motivação política, não é? Isso não tenho dúvidas nenhumas, de aproveitamento. Eu não estou a dizer que o problema não existiu, que fique claro, o problema existiu, houve uma falha operacional, foi assumida, o Ministro da Educação pediu desculpa às famílias, aos professores, isso está assumido. Agora, tentar-se cavalgar, como se cavalgou a onda, para tentar pôr em causa aquilo que é a competência de um ministro, que é de facto à prova de bala e que está a fazer mudanças muito profundas no Ministério da Educação, e que, como acontece com todas as mudanças, há resistências, há quem tente de alguma maneira fazer com que as mudanças não andem para a frente. Isso sempre aconteceu. Mas há umas semanas atrás discutíamos que o governo não era reformista, não é? Agora parece que o governo já é reformista demais, se calhar, não é? E não deveria avançar com algumas medidas. E, portanto, com sinceridade, acho que é muito importante que o primeiro-ministro, designadamente, continue como tem estado, isto é, não perder o rumo, não vacilar nem andar ao sabor das marés, mas tem o seu caminho e vai continuar o seu caminho, estou certo.
1: Alexandra, qual é a principal discordância com o Pedro Duarte?
3: Eu tenho que dizer uma coisa, eu tenho, e o Pedro sabe, muita simpatia pelo Pedro Duarte, não só pelo tempo que partilhamos aqui, mas até antes disso. Mas hoje não consigo mesmo estar mais em desacordo. Vamos então começar pelo panorama geral. Esta semana foi o debate do Estado da Nação. E o governo chega, ao fim de dois anos, um de cada mandato, numa situação muitíssimo desgastada ao Estado da Nação. O Pedro deu uns números, eu antes de ir ao caso da educação vou dar outros. Nós hoje temos na habitação um crescimento de 7,6% do preço das casas, comparando 2024, 25 ou 26. Portanto, aumentou 20% em período homólogo. Temos um custo de vida maior do que nunca, as pessoas cada vez mais têm mais dificuldade em pagar os preços das coisas, muito por causa dos combustíveis, mas não só. Todos os indicadores da saúde estão piores. A auditoria da Entidade Reguladora da Saúde, sobre a qual já falámos aqui, creio que de março ou abril, até nas cirurgias oncológicas, que era a área onde tinham investido mais. Já vou à educação. E curiosamente, na economia, no crescimento da economia, todos nós aqui nos lembramos de o PSD na oposição em 2023 chamar anémico ao crescimento da economia de 3,8% quando o PS era governo. Pois a projeção neste momento para 2026 é de 1,8%. Se 3,1% era anémico, 1,8% é o quê? Com um déficit de 0,7% projetado. não vivemos no mesmo país, provavelmente. Se a isto juntarmos o que se tentou, a contra-reforma laboral, as cedências ao Chega, enfim, o Estado da Nação, de facto, não é aquele, lamento dizer, antes fosse, que era bom para o país, mas não é de todo aquele que o Pedro aqui traçou. Mas vamos ao caso da educação. O caso da educação, para começar, por favor, é quase insultuoso insinuar, não me leva mal, Pedro, que o que se está a passar na educação é um problema de comunicação social, de mediatização ou de bolha. Se há assunto que não é de bolha, é este. Porque só alunos são 160 mil, mais as suas famílias, mais os professores, mais os diretores de escola. Este não é um assunto de bolha, este é mesmo um assunto que diz respeito à sociedade. Segundo, se um governo não resolve os problemas que existem, como ainda não resolveu, por exemplo, a questão das tempestades que houve, já é mau. Mas é que este governo cria problemas, porque ao contrário do que disse o Pedro Duarte, e eu já disse isto a semana passada, este problema foi criado por um conjunto de decisões políticas e não operacionais, políticas do ministro, do senhor ministro da Educação. Um conjunto de decisões políticas, a mais das quais ressaltam duas: desmantelar os serviços do Ministério da Educação e, apesar do piloto com a filosofia do ano passado ter corrido mal na digitalização, o que é que faz quando o piloto corre mal? Generaliza a 160 mil alunos, 300 e muitos mil exames. Portanto, há aqui na base deste problema todo duas decisões políticas erradas. Depois haverá problemas de operacionalização, claro que sim, mas há duas decisões políticas erradas que são da responsabilidade do ministro e do governo, porque quem ouça o ministro da Reforma do Estado também percebe que houve pressão para isto, e quem ouça o próprio primeiro-ministro. Só que, ao contrário do que diz o Pedro, nós não estamos hoje melhor do que estávamos há uma semana, estamos pior. E eu vou explicar porquê. É que não são os 3 dias de derrapagem aqui ou ali. Até era preciso era dar mais tempo ao Júri Nacional de Exames para analisar, dar mais tempo aos professores corretores para corrigir. Porque o que está a acontecer de mais grave não são os prazos. O que está a acontecer de mais grave foi a machadada, vamos ver se irreversível, na confiança num sistema que em décadas sempre foi fiável. Oh Pedro, é verdade, não são só os 1.400 suspensos que à meia-noite de sexta-feira apareceram 1.400 crianças, jovens, perdão, com a sua vida em suspenso. A palavra até é boa, suspenso, é como a vida deles.
2: Foi umas horas, sábado de manhã resolveu-se.
3: Não é verdade, Pedro, é que não é mesmo. Nós todos recebemos, sabemos, conhecemos centenas, e cada um de nós conhece centenas, vai aos milhares de casos, de pessoas que vão ver a prova e não é a sua. De pessoas que têm eu conheço um caso de uma pessoa que recebeu uma prova de matemática que não fez. Não fez matemática. Portanto, há imensos erros. Imensos, imensos erros. E era muito melhor que, em vez das notas terem saído na sexta-feira, saíssem amanhã, sem erros. Porque o que é preciso preservar mais do que tudo neste sistema é a sua confiança, é a confiança no sistema. E outra coisa, o processo de acesso, o procedimento de acesso ao ensino superior é um procedimento concursal, em que as pessoas concorrem umas com as outras e por uma décima se entra e por uma décima não se entra. E, portanto, há aqui um outro elemento, que é o elemento de igualdade. Quando há 1.400 jovens cujas notas não saem, mesmo que, entretanto, hoje já as tenham tido, estes jovens tiveram menos 48 horas do que os outros jovens para ver a sua prova, para decidir ou não reapreciar a prova. As pessoas têm que perceber uma coisa: quando se pede uma reapreciação, pode-se descer, e, portanto, as reapreciações são coisas que têm que ser muito bem analisadas. Normalmente, os jovens até pedem a alguém que conheçam, que os ajude a fundamentar, não é uma coisa que se faça de ânimo leve. E, portanto, o que nós temos aqui é que houve pessoas que tiveram as suas notas, a maioria, acredito, vamos lá saber se estão todas bem, à meia-noite do dia 17, dia que o ministro tinha prometido. E há outros que estiveram hoje durante o dia ou amanhã de manhã. Ou seja, amanhã, quando têm que estar a pedir reapreciação, porque é o único dia que têm para pedir a reapreciação. Portanto, há aqui um elemento de igualdade, ou melhor dito, de desigualdade, que se fosse só a conclusão do ensino secundário que estivesse em causa, até não era assim tão grave. Mas é o acesso ao ensino superior: por uma décima se fica fora, por uma décima se fica dentro. E agora pergunta-se, então, e porquê que foi esta correria toda? Porque o senhor Ministro da Educação não quis perder a face. E ao longo desta semana, atuando com declarações completamente de cabeça perdida. Ora eram as pessoas que resistiam, ora eram os diretores nomeados a quem ele dá ordens. Os diretores são eleitos por um conselho geral que tem uma representação da comunidade educativa, como o Pedro sabe bem, porque os municípios também lá estão, os encarregados de educação, etc. Portanto, foi uma declaração, além de injusta, factualmente errada. Desdobrou-se em declarações que só pioraram as coisas. E, portanto, o que nós temos hoje é um sistema pior do que tínhamos há uma semana. E diz assim, ah, mas as notas até saíram, ou saíram a grande maioria delas, se estão bem ou não, não sabemos. Pois saíram, mas a confiança no sistema está perdida. E a igualdade no acesso ao ensino superior também, o que já motivou, aliás, intervenções, por exemplo, do Presidente da República, da Professora de Justiça, etc. E por isso é que isto já não é um problema do Ministro da Educação. O Ministro da Educação, neste momento, quanto a mim, não tem capacidade para resolver o problema que ele próprio criou. Isto é um problema do Governo e do Primeiro-Ministro. E eu tenho, e o Secretário-Geral do Partido Socialista hoje deu uma sugestão concreta, que é alargar o prazo para o fim, o prazo do concurso de acesso ao ensino superior. Dar mais uma semana no concurso de acesso, falar com o Conselho de Reitores, perguntar aos senhores reitores qual é o prazo máximo até que pode ir o fim do concurso sem pôr em causa o ano letivo do próximo ano. Porquê é que esta diligência não foi feita? Porquê é que não se veio dizer, calma, vamos parar todos para pensar, vamos dar tempo a quem quer pedir reapreciação de prova para pedir, vamos não andar aqui a mata-cavalos, para quê, Pedro, para depois poder-se dizer que tudo isto se resumiu a 3 dias de atraso aqui e 2 dias de atraso ali. Não, não, não, não. Isto é muito mais profundo do que isso, muito mais grave do que isso, e custa-me muito que venha o Ministro da Reforma do Estado dizer que as reformas se fazem por tentativa e erro, julgando o Governo todo com a vida de 160 mil jovens num momento crucial da sua vida. Já agora acrescento uma coisa que é esta, a homologação que claramente o Júri Nacional de Exames foi pressionado para fazer, homologando notas às quais faltavam pelo menos 1.400 classificações, e isso é público, está em todo lado, os tais 1.400 suspensos, é uma homologação que tem as maiores dúvidas que tenha suporte legal. Porque não se homologam omissões. E no caso daqueles 1.400 alunos, o que há ali é uma ausência de decisão. Portanto, a homologação feita por pressão prepotente do Sr. Ministro da Educação, que o disse publicamente, não fui eu, ele disse, ele foi muito claro na sua prepotência, injusta e factualmente errada, só pode dar maus resultados. E, portanto, Senhor, para terminar, diria isto. O Sr. Ministro da Educação, neste momento, não tem a calma necessária para resolver o problema. O que é preciso agora é resolver o problema. E o problema exige uma intervenção do Primeiro-Ministro para falar com os reitores, para alargar os prazos, para ver se isto tudo se resolve sem mais perda de confiança num sistema que até agora sempre tinha sido reforçado e robusto.
1: Eu quero alargar o debate, mas pedir pelo menos um minuto de análise à questão do Ministro da Administração Interna.
3: Olha, eu acho o seguinte, acho que a situação é confusa. Eu sempre disse que tinha, já disse aqui, tinha apreço quando ele foi nomeado pelo Ministro da Administração Interna, antes como Diretor Nacional da PJ e agora como Ministro, mas acho que as questões não foram esclarecidas e espero que venham a ser. Nesta fase, quanto a isso, o que deixo aqui é, espero que venha a haver um acabado esclarecimento do que está em causa.
1: Pacheco Pereira, que notas retirou dos primeiros comentários todos?
0: Bom, agora assistiu só aquilo que na Batalha Naval é um tiro no navio almirante, feito aqui pela nossa companhia, que tem razão na maioria das coisas, tem razão. Motivação política, mas eu queria discutir a questão da acusação de motivação política. Em democracia não pode ser uma acusação. É tão simples como isso. É evidente que há motivação política, é por isso que há governo e é por isso que há oposição, é por isso que há situação e há oposição. E a motivação política está dos dois lados, como é normal numa democracia. Porque não se olha para as coisas sem se ter em conta um conjunto de fatores que são puramente políticos. Em alguns casos ideológicos, em outros casos políticos e em outros casos situacionais. Ou seja, o governo olha para a sua própria preservação e a oposição olha no sentido de criar o maior número de dificuldades para o governo. Mas não é essa a questão. Em democracia é absolutamente normal. Eu, como sabem, estudei muito a censura. E um dos aspectos da censura durante 48 anos, que ainda existe hoje, é a demonização da política. quando se diz que um ministro tomou uma decisão por razões ideológicas. É normal em democracia, nem toda a gente... Se há frase que o professor Cavaco Silva errou, chamemos assim, eu próprio já discuti isso mais do que uma vez, é duas pessoas com a mesma informação chegam à mesma conclusão. Não é verdade. Duas pessoas com a mesma informação têm depois fatores de experiência, de interesses, de ideologias e de políticas que levam que a democracia não chegue à mesma conclusão. Portanto, é evidente que há motivação política, mas cada erro do governo reforça a motivação política da oposição. Essa é que é a questão. E enfraquece a motivação política do governo. E é óbvio que isto tem sido tudo muito mal gerido, principalmente naquilo que é mais estrutural, que é a questão da educação. Não é propriamente uma questão de gestão pessoal com as asneiras que muitos portugueses fazem, aliás, mas que não são por isso desculpáveis no ministro. De condução de pequenas obras, pequenas coisas feitas sobre o qual não há ainda inteiro esclarecimento. No caso do Ministro da Educação, o Ministro da Educação definiu timings, não quis perder a face e não querer perder a face quando se vê que há uma asneira em curso, só agrava. Eu tenho a certeza absoluta que o número de provas para o qual vai ser pedido uma reavaliação vai ser grande. E mais, e elas vão criar uma nova desigualdade porque essa reavaliação paga-se. E ao se pagar, isto significa que as pessoas com mais recursos vão provavelmente mais longe na verificação se as notas atribuídas aos seus filhos são equilibradas. E isso também cria uma nova forma de injustiça. Portanto, aqui a questão é, quando se... pensa em primeiro lugar em si próprio, foi o que o ministro fez. Eu não posso perder a face no dia 14, eu não posso perder a face no dia 17. Pressionou tudo e todos, e o que nós sabemos do que aconteceu face a essa pressão é que a qualidade da avaliação baixou significativamente. Para além de mais, há outro aspecto que tem a ver com a digitalização, que um dia nós temos que discutir. Tanto quanto eu saiba, não tenho a certeza, as provas foram transformadas em PDFs. A transformação de uma prova em PDF não é, em bom rigor, uma digitalização no sentido, porque não se aproveita. Se as provas fossem feitas com exames eletrónicos, com diferentes opções, então aí sim nós tínhamos um problema de utilização de meios digitais em vez de meios analógicos para poder julgar essas provas. A mera transformação de uma prova num PDF pode facilitar a sua distribuição, coisa que não aconteceu, porque houve erros muito significativos nesse processo, mas não altera a substância daquilo que é a prova. Tanto assim que as pessoas vão ter que ir àquele armazém buscar as provas. Eu conheço armazéns daquele género muito bem, porque no IFEMA conheço armazéns daqueles. Portanto, e olhar para aquele armazém é a melhor crítica que é possível fazer àquilo que foram as opções do Ministro da Educação.
1: Pedro Duarte?
2: Bom, eu agradeço ao Pacheco Pereira o que disse sobre a motivação política, porque acho que reforça o meu argumento. Eu nunca disse que não era legítima a motivação política. É, agora tem que ser assumida, e portanto eu agradeço ao Pacheco Pereira ter assumido, ainda bem, não é? Acho que é honesto. Não é? Há de facto uma motivação política legítima, mas em democracias todos estamos sujeitos a escrutínio e a sermos avaliados e julgados e analisados. Portanto, não é só o governo. Vamos também avaliar aquilo que é a postura de quem teve uma motivação política de tentar criar, de tentar empolar artificialmente casos que, repito, aconteceram, foram erros, foram falhas. Não, não é isso que está em causa. Agora, o empolamento que se gerou em cima disso foi manifestamente com uma motivação política. E depois, perdoe, mas afirmações como o Pacheco Pereira acabou de fazer, de que a qualidade da avaliação baixou, é no mínimo leviana essa afirmação, quer dizer, acho que aquilo que se defendeu, os professores classificadores só classificaram evidentemente quando estavam seguros do que estavam a fazer, não? Ninguém pode afirmar isso, peço desculpa, assim como a Alexandre também vai-me perdoar, mas faz lembrar os dirigentes da FEMPROF que agora choram por coitadinhos dos meninos que estão à espera da nota, quando eles próprios fizeram tantas e tantas greves aos exames e às correções durante tantos anos que passados, não é?
0: Isso é uma comparação sinistra. Isso, não, Pedro, é uma comparação sinistra. Duas coisas não têm nada a ver uma com a outra.
2: Não, mas para mim tem. É que está, é que quando há motivações políticas estamos todos sujeitos a escrutínio, inclusive os sindicalistas da FEMPROF.
3: Claro.
2: Não, e eu, quando for preciso, escuto essa, com toda a vontade, escuto aquilo que eles têm feito pela educação e quanto têm prejudicado gerações e gerações neste país. Podemos ter esse debate em qualquer momento. Não, em democracia estamos todos sujeitos a escrutínio. E os sindicalistas são um bocadinho sacralizados, nomeadamente pelo Pacheco Pereira, porque se pusermos em causa um determinado sindicato, parece que estamos a pôr em causa direitos fundamentais. Não, não, todos estamos sujeitos a escrutínio. E eu concluo para dizer isto. Eu acho que aquilo que a Alexandra diz, de que isto tudo é caótico, que há 1.500 que afinal resolveram-se passar na manhã seguinte, mas de qualquer maneira o número
3: não
2: continua a lançar-se.
3: Não
2: é? Dos 1.500 na tarde seguinte, pronto. Os 1.500 que ali estão, tudo está em causa. E depois vem ser, mas o grande problema é que quebrou-se a confiança no sistema.
3: Claro.
2: A confiança no sistema quebrou-se precisamente por causa de intervenções como essa. Porque de resto, os alunos e as famílias, falo com os alunos e com as famílias, que evidentemente não passaram por um processo agradável, é evidente, mas hoje em dia têm confiança no sistema. Os alunos, ao contrário dos outros anos, puderam ver a sua prova em PDF desde o primeiro minuto. Não acontecia nos outros anos. O prazo que estava previsto originalmente, antes de qualquer problema, portanto, o calendário previsto que estava, previa 2 dias para poderem rever e apresentarem o seu pedido de revisão. Era entre o dia 14 e o dia 16. Passou a ser entre o dia 17 e o dia 20. Portanto, até se ganhou um dia. Não. Claro que foi no fim de semana, mas acho que todos nós já passamos por isso, ou tivemos familiares que passamos. Quando estamos no momento daqueles, não nos importamos, se calhar, de perder um dia de fim de semana, nomeadamente quando estão em férias escolares.
0: Posso fazer uma pergunta direta ao Pedro? É muito simples. Acha normal notas à meia-noite?
2: Perante a circunstância, o que estava gerado no país, acho absolutamente normal. O país estava parado. Basta ligar às televisões, o país estava parado. Eu sei que é ridículo, é verdade, mas estava parado à espera das notas. E de repente parecia que o país ia colapsar se as notas não saíssem nas pautas naquela noite. E portanto, é evidente que não há uma circunstância normal. Claro que não. É evidente que houve falhas. Eu gostava de deixar isto muito claro. Eu não estou a desvalorizar uma falha e um erro que, evidentemente, trouxe incómodos a muitas famílias e foi um transtorno para muitos jovens que estão numa fase importante da sua vida e pode causar ainda alguma ansiedade, nomeadamente quando se alega de que os concursos para acesso ao ensino superior podem, de alguma maneira, ser afetados. E, portanto, eu não tenho dúvidas quanto a isso.
1: Conclua, Pedro.
2: Agora, acho é que, não devemos, principalmente por respeito às famílias e aos alunos, não devemos politicamente empolar os assuntos em que a única motivação, de facto, é tentar ter ganhos partidários e não mais do que isso.
1: Alexandre Leitão.
3: Bom, decisão política legítima foi a de cortarem 50% dos serviços do Ministério da Educação e os trabalhadores do Ministério da Educação e os dirigentes do Ministério da Educação. Decisão política legítima.
2: O problema não
3: legítima.
2: Foi a digitalização? O problema não foi a digitalização,
3: legítima.
2: Afinal?
3: Eu já o disse muitas vezes e vou manter. Eu discordo, mas é legítima. Agora, uma decisão política é sempre alguma coisa que pressupõe a responsabilidade na sequência da sua tomada. Ou seja, o Governo tem toda a legitimidade para decidir avançar com a SEMI, porque isto é uma pseudo-digitalização nestes moldes, apesar de há um ano ter corrido mal. Tem a legitimidade política para desmantelar parte do Ministério da Educação e contratar em outsourcing empresas sem nós sabermos quem são, sem transparência. Terá legitimidade para isso. Mas depois, quando as coisas correm mal, tem que ter, até é uma questão de dignidade, de assumir a responsabilidade. Primeiro são as pessoas que resistem, depois são os diretores que ficaram, diretores e trabalhadores das escolas, que até ficaram até à meia-noite e à uma, mas são os diretores. Depois é, no caso do Pedro e outros também já ouvi, é a oposição que empolou isto tudo. Portanto, decisão política, sim, legítima, mas quando dá a geneira, vamos assumir responsabilidades, porque isso é que é digno fazer-se. Segundo aspecto, normalmente os exames andam transportados pela polícia, fechados em cofres, nas direções das escolas. E eu estou num armazém que envergonha. Olhar para aqueles caixotes envergonha. E mais, as pautas, não sei o que eu digo, está nos jornais. As pautas chegaram. As pautas chegaram, deixo o tempo. As pautas chegaram às 8 da noite às escolas, o que eu li nos jornais. E às 23 horas, houve escolas, muitas, que receberam pautas corrigidas. Só que, entretanto, claro, já tinham afixado que aquilo demora. É disto que estamos a falar. Pautas enviadas para as escolas às 7h30 e 8 da noite, em que os trabalhadores ficaram lá, sim senhor, as pessoas da secretaria, os diretores, que não são só os diretores, são os diretores, são os funcionários, muito bem, vamos até assumir que é a obrigação deles. Ficaram, mas depois às 23 receberam outro quando já tinham afixado o que tinham recebido. E atenção, hoje, à meia da tarde, ainda havia jovens que não tinham acesso ao seu exame e que ainda tinham notas suspensas. Pedro, para esses, o prazo de reapreciação que começa amanhã às 9 da manhã são umas quantas horas. Portanto, que há aqui uma perda de confiança no sistema, há, e não é a oposição que a inventou, e que há aqui uma perda de equidade no acesso ao ensino superior, há. Eu vou terminar para dizer, vamos resolver. Vamos dar mais uma semana para o concurso de acesso, vamos falar com os reitores, é preciso assumir a liderança da condução de um processo que tem que ser resolvido e tem que ser o primeiro-ministro. Pega nisto, fala com os reitores, aumenta-se o prazo, vamos tirar gás a isto, ao contrário do que diz, eu quero tirar gás a isto. Vamos tirar gás a isto, vamos parar para pensar, em vez de cometer erros, atrás de erros, atrás de erros, que é o que tem acontecido.
0: Eu só quero acrescentar uma frase.
1: Em dois minutos.
0: Como sabe, eu conheço bem o espólio de Sá Carneiro. E uma das coisas que é interessante nesse espólio é quem é que aconselhava ao governo. Nessa altura o partido tinha um papel importante, como é normal em democracia. Portanto, o PSD tinha grupos de trabalho, grupos de estudo com técnicos, no caso da educação com professores, com pessoas que tinham um pensamento sobre a educação, mas que não estavam no governo. E eram eles que enviavam aos ministros recomendações que podiam ser aceitas ou não pelos ministros. Hoje é a Deloitte. E aqui há uma diferença básica, é que de facto uma consultora privada não é que não se possa em determinadas circunstâncias usar os serviços dessas consultoras, mas elas nunca substituem aquilo que é o pensamento político. É por isso que há uma crise, não é com a politização, há uma crise com a má politização. E o ministro ouve a Deloitte e procede em função das recomendações que lhe dá uma consultora de negócios, no modo geral. E no passado não era assim. E essa é que é uma das coisas que mais enfraquece a democracia nos dias de hoje. É a diminuição do papel dos partidos, transformados apenas em máquinas de ascensão política, e que perderam a capacidade de acompanhar a governação, não só na oposição, como no governo, com gente capaz, técnica, política, que fazia propostas. Estão lá dezenas nos pontos de Sá Carneiro propostas, umas que ele aceitou, outras não aceitou. Mas não há nenhuma da Deloitte.
1: E é com esta nota que termina este nosso programa. Alexandre Leitão, Pacheco Pereira e Pedro Duarte retomam o debate na CNN Portugal e na TSF dois, oito dias. Até para a semana.
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1: Temperatura a esta hora em Ponta Delgada é de 21 graus, a umidade relativa está situada nos 82%, a máxima é de 24 graus. Daqui a pouco ficamos com as notícias às 2, depois temos a playlist depois das notícias das 2.

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0: Boa tarde, são 2:58, menos uma hora nos Açores.
1: Vai haver uma época especial de exames em setembro para os alunos que foram prejudicados pelas falhas na digitalização e classificação das provas. Em conferência de imprensa ao início da tarde, Fernando Alexandre mostrou vontade de se manter à frente do Ministério da Educação, apesar de toda a polémica. Na reação aos esclarecimentos do ministro, PS viu sinais positivos, mas deixou um pedido, a gratuitidade da reapreciação das provas. Já a FENPROF não ficou totalmente esclarecida. A Federação Nacional dos Professores acusou o ministro de insinuar que o processo decorreu de forma normal.
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0: Daqui a pouco mais um debate na TSF Mobi Conversas, numa tarde com temperaturas de 25 graus em Lisboa e Faro, no Porto 24 graus de temperatura. As notícias às 3 na TSF, edição de David Alvito.
1: A primeira fase de acesso ao ensino superior vai manter-se até o início de agosto, mas o Governo introduz uma fase especial de exames em setembro para os alunos prejudicados. A garantia foi deixada pelo Ministro da Educação, Fernando Alexandre, esta manhã em conferência de imprensa, onde mostrou vontade de continuar no cargo, apesar de toda a polémica. Francisco Nascimento.
2: A segunda fase de exames nacionais arranca amanhã, como previsto, e o Governo rejeita também adiar a primeira fase de acesso ao ensino superior.
3: Não há necessidade de alterar o calendário da primeira fase de candidaturas ao ensino superior, que decorre entre hoje e o dia 6 de agosto.
2: Mas vai haver mexidas no calendário para a segunda fase de acesso, porque o Governo introduz uma época especial em setembro.
3: Os alunos que não disponham de toda a informação necessária para decidir se devem ir à segunda fase dos exames nacionais, será dada a possibilidade de realização de exames numa época especial a realizar no início de setembro e que, para os devidos efeitos, contará como segunda fase para esses alunos.
2: Para os alunos, por exemplo, com classificações alteradas, os alunos vão ter acesso às provas de forma gratuita, mas o valor para a reapreciação mantém-se.
3: Os 25 euros que já existiam têm que se manter. Não vejo razão nenhuma para alterar. No fundo, é uma taxa moderadora.
2: Isto apesar dos vários pedidos para a gratuitidade. O ministro garante que não tem qualquer percepção de intranquilidade e volta a apontar o dedo.
3: Para já, o que eu acho é que houve um grande problema de comunicação entre os classificadores e os agrupamentos. Ou seja, tem a ver com o sistema de agregação dos classificadores, que precisa de ser melhorado. Na segunda fase já vai ser melhorado. E no próximo ano teremos um sistema de classificação completamente diferente.
2: Fernando Alexandre sugere que os atrasos podem ser resolvidos com a contratação direta de professores para corrigir as provas.
3: Suponho que hoje fica tudo esclarecido, porque as provas estão todas distribuídas, há milhares e milhares de pessoas a olhar para isto, não há escrutínio mais exigente e mais rigoroso do que este. E por isso eu diria que ao final do dia de hoje eu poderei dormir tranquilo, aconteça o que acontecer.
2: Uma boa noite de sono, na véspera do arranque da segunda fase de exames.
3: Eu estou muito confiante que, de facto, a segunda fase pode ser muito tranquila mesmo.
2: Apesar da classificação eletrónica se manter para a segunda fase, o ministro adianta que vão ser introduzidas melhorias, mas a correção em papel já não é uma realidade. Fernando Alexandre, que revela, tem falado com o primeiro-ministro todos os dias e tem também vontade de continuar como ministro.
3: Eu gostava mesmo de acabar a profunda reforma, que aliás tem passado despercebida. Mas é uma reforma mesmo estrutural do nosso sistema educativo, que eu gostava muito de terminar. E é a única coisa que me agarra ao lugar.
2: Uma reforma que vai além dos exames nacionais, sem garantias de que o ministro passe no teste atual.
1: Francisco Nascimento, o repórter da TSF, que esteve a acompanhar os esclarecimentos de Fernando Alexandre. Ora, o PS já reagiu, os socialistas viram sinais positivos na conferência de imprensa dada hoje pelo Ministro da Educação. O socialista Perfírio Silva gostou da abertura demonstrada por Fernando Alexandre para mudar o calendário das provas na segunda fase, mas quer que vá mais longe, pede também que a reapreciação das provas seja grátis.
4: O nosso foco é sempre, em primeiro lugar, que se vá resolvendo o problema dos alunos, das famílias e dos professores, que se vá pondo o sistema nos eixos e, nesse sentido, incentivamos o Sr. Ministro a prosseguir na linha de olhar para o calendário com atenção e adaptar o calendário em todas as medidas em que isso seja necessário para proteger todos aqueles que estão a ser prejudicados ou que possam ser prejudicados por esse processo e consideramos ainda e pedimos mais uma vez que pondere a gratuidade das reapreciações, porque para muitos alunos, para muitas famílias, está em causa terem a certeza de que cada um tem a sua prova correta e de que os outros também têm a sua prova correta.
1: Em conferência de imprensa esta tarde na sede do PS em Lisboa, os socialistas pareceram dar um passo atrás na posição quanto à polémica dos exames nacionais. O líder do PS, José Luís Carneiro, tinha já admitido que o partido não iria bloquear a comissão parlamentar de inquérito ao caso que foi a proposta pelo Bloco de Esquerda. Agora, Porfírio Silva admite não avançar com essa hipótese caso o governo dê os esclarecimentos necessários.
4: Uma comissão parlamentar de inquérito é um instrumento legítimo, mas é melhor para o país, para a educação e até para o trabalho da Assembleia da República que esse esclarecimento possa ser feito. O Sérgio do PS falou especificamente na possibilidade de tudo isto ser dilucidado na comissão de Educação. Não bloquearemos é uma coisa diferente de nós querermos uma comissão parlamentar de inquérito. Não é muito difícil de perceber que, mesmo com a nossa vontade de procurar esclarecer tudo sem uma CPI, aquilo que se tem passado e a tentativa de nunca explicar tudo em cada momento e só explicar depois das coisas acontecerem e estarem na praça pública, denota uma falta de vontade, ou pelo menos uma falta de atitude da parte do governo para esclarecer aquilo que realmente está em cima da mesa.
1: PS que sublinha também que as inovações no processo de digitalização dos exames nacionais não podem ser estragadas por incompetência e que considera que há indiscutivelmente responsabilidades do ministro nesta polémica. TSF ouviu também a FENPROF. José Feliciano Costa, um dos secretários-gerais da Federação Nacional dos Professores, entende que o ministro da Educação deixou várias coisas por explicar.
5: Ele não explicou por que motivo o Ministério da Educação, Ciência e Inovação decidiu prosseguir com este processo de classificação e publicação dos exames nacionais, apesar dos sucessivos alertas relativos às falhas da plataforma informática utilizada. É importante também definir quem é que apurou, quem definiu a arquitetura técnica e funcional desta plataforma de classificação, de requisitos de segurança, de confidencialidade, de integridade, de disponibilidade, havia. Isso ele não explicou. E é importante, igualmente, também verificar se a plataforma foi sujeita a testes. Depois também esclarecer quais eram as responsabilidades concretas atribuídas ao Ministério da Educação, à Educa e às empresas envolvidas. Do que sabemos, à Deloitte e à Blatt, relativamente ao desenvolvimento, implementação e manutenção e monitorização disto tudo. Também, igualmente, ser apurado se houve perda de dados, de erros de classificação, se foram emitidas orientações destinadas a minimizar ou desvalorizar a gravidade das falhas. Se existiram situações em que a plataforma registrou, por exemplo, classificações, cotações ou intervenções atribuídas a docentes, que afirma não as ter efetuado.
1: FENPROF acusa o ministro de insinuar que a correção dos exames decorreu de forma anormal.
5: Não há aqui nenhuma normalidade. Há um processo que decorreu de forma muito atribulada, há um conjunto de classificações que não se pode confiar nelas. Vamos agora olhar para os pedidos de reapreciação e é todo um processo, toda uma estrutura, que são os exames nacionais do ensino secundário, que neste momento estão postos em causa pela, enfim, a responsabilidade de um ministro que continua, e repito, continua a não assumir as suas responsabilidades.
1: O ministro da Educação garante que a segunda fase dos exames nacionais pode correr de forma muito tranquila. José Feliciano Costa não concorda.
5: Na primeira fase, de facto, o que foi demonstrado é que os professores fizeram a classificação sem todas as condições exigíveis e o que vai haver agora é a segunda fase numa plataforma que continua a ter erros, vamos ver o que é que vai acontecer e depois também os pedidos de reapreciação que, como já dissemos, devem, enfim, ter uma dimensão, uma grande dimensão, não é? Não ficamos nada satisfeitos, aliás, tranquilos, vamos estar atentos e, repito, as pessoas podem contar connosco para que, de facto, enfim, estejamos muito atentos e intercedamos sempre, sempre, sempre que for necessário.
1: A segunda fase dos exames nacionais vai começar já esta terça-feira. Os furtos no interior de residências caíram 9% nos primeiros 6 meses deste ano. A PSP revelou esta manhã que houve uma queda nestes crimes que ocorrem com recurso a arrombamento, tanto de portas como janelas ou telhados e ainda chaves falsas. Ouvido pela TSF, Sérgio Soares, porta-voz da Polícia de Segurança Pública, adianta também que estes crimes são cada vez mais bem feitos pelos criminosos, mas ainda assim estão a diminuir.
6: Nos últimos 6 meses, tivemos o registro de 2.303 crimes desta tipologia, de furtos em interior de residência, com uma diminuição de cerca de 9% relativamente ao primeiro semestre de 2025, ou seja, ao período homólogo. Estamos a falar em números absolutos de menos 228 crimes e procedemos à detenção de 38 suspeitos em flagrante delito. Trata-se de um tipo de criminalidade itinerante, praticado por redes e por células criminosas que se dedicam única e exclusivamente a este tipo de crime, cada vez mais profissionais, mais especializadas, muitas delas compostas por indivíduos estrangeiros que vagueiam um pouco por toda a Europa, de região para região, de país para país, e que vão concretizando cada vez de forma mais especializada este tipo de crimes.
1: Agora, com as férias de verão à porta e com muita gente a ir para fora, Sérgio Soares deixa algumas recomendações à população.
6: Fechar e trancar devidamente a porta da habitação sempre que sair de casa parece um conselho inútil, mas por vezes, e com a azáfama do dia-a-dia, há cidadãos que, por descuido, acabam por deixar a porta aberta, e isto vai facilitar estas redes criminosas. Ao sair do prédio, certificar-se que a porta de acesso ao edifício está também devidamente fechada, bem como portas e portões de acesso às garagens dos condomínios, demonstrar que há alguma movimentação na residência, nomeadamente nestas alturas do ano em que há ausências para férias, por exemplo, manter alguma roupa estendida, recorrer a algum tipo de iluminação de presença, se for possível ao nível financeiro, adicionar aqui uma medida passiva de segurança, por exemplo, um alarme. É deveras importante não divulgar nas redes sociais as nossas rotinas diárias, nomeadamente quando nos ausentamos da nossa residência, por exemplo, para passar um período de férias.
1: Sérgio Soares, porta-voz da Polícia de Segurança Pública, acrescentar ainda também que estes crimes, os furtos nos interiores das casas, têm vindo a cair desde 2022. Em Inglaterra, Andy Burnham já foi empossado como novo primeiro-ministro do Reino Unido. O antigo presidente da Câmara Municipal de Manchester sucede no cargo a Keir Starmer. Burnham já falou como chefe do Executivo. Há uma hora, Emanuel Nunes, o correspondente da TSF no Reino Unido, adiantou aqueles que foram os principais pontos do discurso do agora primeiro-ministro.
7: Andy Burnham disse que este é o momento de mudança no Reino Unido e que o país precisa de um novo modelo político e económico. Voltou a referir algumas ideias que já lhe conhecíamos de discursos anteriores, de declarações anteriores, em que falou na descentralização, na renacionalização de algumas empresas e também da reindustrialização. Disse ainda Andy Burnham que brevemente vai apresentar um novo plano de ação para o Reino Unido, para os próximos 10 anos, mas que já amanhã vai apresentar ao país medidas concretas de apoio ao combate ao custo de vida muito elevado aqui no Reino Unido e que tem causado muitas dificuldades, sobretudo às famílias mais carenciadas. Deixou também uma promessa que é acabar com os sem-abrigo, uma promessa que já ouvimos anteriormente em vários países.
1: Já sabe também o que é que vai acontecer nas próximas horas no governo britânico e também com quem Andy Burnham vai estar nos próximos dias.
7: Será com Donald Trump e com Volodymyr Zelensky para reiterar a determinação e o apoio do Reino Unido à Ucrânia, e com Donald Trump, que não podia deixar de ser, tendo em conta a relação de proximidade entre os dois países. Para esta tarde, o que vai acontecer aqui é a entrada dos novos ministros. Vai haver uma mudança grande no elenco governativo de Andy Burnham. Tudo indica que muitos dos ministros serão demitidos ou vão demitir-se ao longo das próximas horas. O que vamos assistir aqui é a chegada dos novos titulares das pastas do governo de Andy Burnham. Muita expectativa para saber quem vai ser o titular das pastas mais importantes, nomeadamente na saúde, na defesa, nos negócios estrangeiros, e também para ver quem será o seu vice-primeiro-ministro.
1: Manuel Nunes, o correspondente da TSF no Reino Unido. Carlos Villanova foi hoje reeleito o presidente de São Tomé e Príncipe à primeira volta com 55,94% dos votos, isto de acordo com os resultados preliminares divulgados hoje pela Comissão Eleitoral Nacional. O principal adversário, Nito de Abreu, arrecadou 41,42% do voto popular. Tiago Torres protagonizou a primeira surpresa no Estoril Open no português, em estreia absoluta num torneio ATP. Eliminou o georgiano Nicolaj Bashilashvili, antigo número 16 do mundo, em dois sets, parciais de 6-4 e 6-2, num encontro que durou uma hora e 12 minutos. Em declarações aos jornalistas, o português de 24 anos mostrou-se surpreendido pelo triunfo e explicou como percebeu que podia vencer o duelo frente ao georgiano.
8: Agora, será que dá para ganhar dois? Vou ganhar dois? Passa muita coisa. Uma coisa é estar a jogar os torneios que eu estou habituado a jogar, em que eu já estou habituado a ganhar vários jogos e habituado a perder, é a vida. Mas nestes torneios, claramente, quando fiz o 4 igual no primeiro set, pensei, dá para ganhar? Se calhar dá, não sei. E muitas emoções, consegui gerir bem, felizmente.
1: Tiago Torres vai agora defrontar o chileno Alejandro Tabilho, número 30 do mundo e que ficou isento da primeira ronda por ser o terceiro cabeça de série. O português sublinha que agora só quer desfrutar do triunfo e depois logo pensa no próximo encontro.
8: Eu só tinha pensado no treino hoje de manhã, né? Portanto, vou desfrutar hoje, amanhã treinar e quarta-feira dar o meu melhor outra vez.
1: Tiago Torres é o atual campeão nacional. O tenista português ocupa o lugar número 430 no ranking mundial de ténis.
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3: Passam agora 19 minutos das duas, já a seguir ficamos com a playlist desta segunda-feira.
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4: Ao longo do verão, entre as 2 e as 3, voltamos às escolhas musicais de vários convidados da TSF. A playlist de, vamos começar pelo músico e compositor Rodrigo Leão, numa playlist emitida originalmente a 20 de setembro de 2025.

Michelle Gurevich, uma cantora com quem eu tive o privilégio de trabalhar no meu disco A Estranha Beleza da Vida, que foi editado, penso que há 4 anos atrás. Este tema chama-se Party Girl e foi um tema que... o primeiro tema que eu ouvi do trabalho desta grande senhora e que fiquei completamente apaixonado. Tem uma voz, parece um homem a cantar. E, portanto, chegámos a estar juntos aqui em Lisboa, fizemos uma espécie de um showcase em que ela participou.

Fausto, também um dos meus autores preferidos, um compositor extraordinário, e Como um Sonho Acordado é um dos meus favoritos e um exemplo de grandes canções que o Fausto escreveu, e sabia cruzar a música popular, poesia, história, política e mitologia como ninguém. Faz parte do álbum Por Este Rio Acima, de 82, a meu ver, um dos trabalhos mais emblemáticos da música portuguesa.

The Clash, The Magnificent Seven. Este tema escolhi, penso que é o tema que abre o triplo sandinista. Tem um baixo, os The Clash têm uns baixos maravilhosos. Eu comecei por tocar baixo na 7ª Legião. Tive a oportunidade de ver os The Clash no pavilhão de Cascais, há muitos anos atrás. E foi um concerto memorável para mim. Eu tinha, era muito novo, não sei, tinha talvez 17, 18 anos ao máximo, onde eles tocaram aqueles temas todos dos primeiros álbuns que marcaram muito também a minha adolescência. E este tema em particular é extraordinário.

Janita Salomé, para mim um cantor extraordinário. Não é Fácil o Amor, uma das músicas mais inspiradas do seu trabalho. Uma música que eu ouço constantemente desde há muitos anos. E penso que tem um arranjo extraordinário. É uma música muito, muito inspirada. Não é Fácil o Amor, de Janita Salomé.

Our Mutual Friend, um tema dos Divine Comedy. Tive a oportunidade de conhecer o Neil Hannon e, aliás, participou num tema que se chama Cathy, do meu trabalho A Mãe, que saiu em 2009. Veio a Lisboa gravar, um irlandês típico, uma pessoa extraordinária. E tivemos também a oportunidade de tê-lo em alguns concertos que fizemos como convidado especial. Este tema é também um dos temas que eu gosto mais deste grupo genial. Divine Comedy, Our Mutual Friend.

Chorinho, um tema do meu companheiro de longa data, o meu querido amigo Gabriel Gomes, de um disco que só vai sair no próximo ano, na primavera, portanto vai ser aqui uma estreia absoluta, e, ainda por cima porque foi um disco que o Gabriel convidou-me para ser um dos produtores, portanto em conjunto com o Gabriel também e o João Eleutério, e foi um disco que terminámos há um mês atrás. Um disco, é o primeiro disco que o Gabriel grava com as peças que ele toca em acordeão, portanto ele tem muitos projetos ligados à música eletrónica. Este é essencialmente só com acordeão, se bem que dois ou três temas têm algumas mais pistas de acordeão. Este Chorinho é a música que fecha este trabalho, que em princípio chamar-se-á Uma História Assim, e o Gabriel a tocar como mais ninguém toca, de sua maneira especial. Estou muito contente por ter conseguido, de certa maneira, convencê-lo a gravar este disco ao longo destes últimos anos e ter conseguido estar com ele em estúdio a sugerir arranjos e trabalhar com o nosso querido Gabi, com quem já trabalhamos em muitos outros projetos.

Françoise Hardy, Les Faux de Bassin. Uma compositora francesa bastante popular durante os anos 60 e que eu nunca prestei muita atenção, mas a verdade é que este tema, que é bastante mais recente, foi um dos temas mais bonitos que o João Pedro Diniz, um grande amigo que me mostra constantemente música e me dá a conhecer projetos muito interessantes. Esta foi uma das canções que, pelo qual fiquei muito apaixonada. É uma canção romântica, muito bonita, cantada por esta cantora, pela Françoise Hardy, que faleceu, entretanto, recentemente, em 2024, com 80 anos, penso eu.

Bittersweet, do Bryan Ferry, aqui numa versão diferente da original dos Roxy Music, penso que do disco Country Life, mas também já era um tema que dos meus preferidos dos Roxy Music, aqui num arranjo para orquestra, onde predominam os sopros, de um cantor também que eu gosto bastante, e este tema em particular é um tema muito interessante.

0: Boa tarde, são 13h58, menos uma hora nos Açores.
1: A FENPROF ficou com várias dúvidas depois das explicações do Ministro da Educação. Por exemplo, porque é que Fernando Alexandre decidiu manter o processo de classificação dos exames nacionais, apesar dos sucessivos alertas sobre as falhas da plataforma informática? O Ministro diz que não tem qualquer percepção de intranquilidade e assegura que todos os problemas surgem por causa de uma falta de comunicação entre os classificadores e os agrupamentos. Portugal vai comprar 3 fragatas de construção italiana. O anúncio foi feito por Luís Montenegro, em Roma.
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0: Estamos agora com temperaturas de 26 graus em Lisboa, Faro e no Funchal, 24 no Porto e 21 em Ponta Delgada. 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
1: Portugal vai comprar à Itália 3 fragatas de nova geração. É um investimento de cerca de 4 mil milhões de euros. O anúncio foi feito esta tarde pelo Primeiro-Ministro, que está de visita a Roma. Anúncio feito depois de Montenegro ter estado reunido com a chefe do governo italiano, Giorgia Meloni. Montenegro sublinhou que estas 3 novas fragatas permitem reforçar a segurança marítima de Portugal, mas também da Europa.
4: Este acordo que hoje celebramos na área da defesa, para a aquisição de 3 fragatas, estamos a falar de um investimento de 3.900 milhões de euros, aproximadamente. Estamos a falar de capacidade, que é a capacidade portuguesa e a capacidade europeia, de vigilância dos nossos recursos marítimos e de salvaguarda dos nossos interesses estratégicos, de salvaguarda também da navegabilidade internacional e das condições de comércio livre e justo a nível global.
1: Estas 3 novas fragatas de construção italiana, nova geração, vão ser entregues à Marinha Portuguesa entre 2029 e 2030. Esta é a primeira visita de um primeiro-ministro português à Itália em 12 anos. Montenegro está acompanhado do Ministro dos Negócios Estrangeiros e do Ministro da Defesa, e na conferência de imprensa que deu ao lado de Giorgia Meloni, na sede do Governo de Roma, considerou que começa com esta visita uma nova fase nas relações entre Portugal e a Itália. A FENPROF avisa Fernando Alexandre que não há nada de normal no atribuladíssimo processo de digitalização e correção dos exames nacionais do 12º ano. O Ministro da Educação, na conferência de imprensa do início de tarde, disse que não tem a percepção de que exista insegurança e intranquilidade e atribuiu os obstáculos ao que disse ser um grande problema de comunicação entre os professores classificadores e os agrupamentos de escolas. José Feliciano Costa, da FENPROF, não se mostra tranquilo, até porque para ele há várias dúvidas que ficaram sem resposta por parte do Ministro da Educação na conferência de imprensa desta tarde.
5: Ele não explicou por que motivo o Ministério da Educação, Ciência e Inovação decidiu prosseguir com este processo de classificação e publicação dos exames nacionais, apesar dos sucessivos alertas relativos às falhas da plataforma informática utilizada. É importante também definir quem é que apurou, quem definiu a arquitetura técnica e funcional desta plataforma de classificação, de requisitos de segurança, de confidencialidade, de integridade, de disponibilidade, havia. Isso ele não explicou. E é importante, igualmente, também verificar se a plataforma foi sujeita a testes. Depois também esclarecer quais eram as responsabilidades concretas atribuídas ao Ministério da Educação, à Educa e às empresas envolvidas. Do que sabemos, à Deloitte e à Blatt, relativamente ao desenvolvimento, implementação e manutenção e monitorização disto tudo. Também, igualmente, ser apurado se houve perda de dados, de erros de classificação, se foram emitidas orientações destinadas a minimizar ou desvalorizar a gravidade das falhas, se existiram situações em que a plataforma registrou, por exemplo, classificações, cotações ou intervenções atribuídas a docentes, que afirma não as ter efetuado.
1: José Feliciano Costa, nestas declarações à TSF, lamentou que Fernando Alexandre não assuma responsabilidades e tenha colocado em causa a confiança na estrutura do ensino secundário. Este dirigente confessa que está inquieto para a segunda fase, apesar do Ministro da Educação se ter mostrado bastante confiante.
5: Na primeira fase, de facto, o que foi demonstrado é que os professores fizeram a classificação sem todas as condições exigíveis, e o que vai haver agora é a segunda fase, numa plataforma que continua a ter erros, vamos ver o que é que vai acontecer, e depois também os pedidos de reapreciação, que, como já dissemos, devem, enfim, ter uma dimensão, uma grande dimensão, não é? Não ficamos nada satisfeitos, aliás, tranquilos, vamos estar atentos. E, repito, os professores podem contar connosco para que, de facto, enfim, estejamos muito atentos e intercedamos sempre que for necessário.
1: José Feliciano Costa, dirigente da FENPROF, nada tranquilo e ainda com muitas dúvidas, depois de ter escutado as explicações do Ministro da Educação, entre os partidos. O socialista Porfírio Silva assinala sinais positivos dessa conferência de imprensa, mas mesmo assim aproveita para fazer algumas recomendações a Fernando Alexandre.
6: O nosso foco é sempre, em primeiro lugar, que se vá resolvendo o problema dos alunos, das famílias e dos professores, que se vá pondo o sistema nos eixos, e nesse sentido incentivamos o Sr. Ministro a prosseguir na linha de olhar para o calendário com atenção e adaptar o calendário em todas as medidas em que isso seja necessário para proteger todos aqueles que estão a ser prejudicados ou que possam ser prejudicados por esse processo, e consideramos ainda e pedimos mais uma vez que pondere a gratuidade das reapreciações, porque para muitos alunos, para muitas famílias, está em causa terem a certeza de que cada um tem a sua prova correta e de que os outros também têm a sua prova correta.
1: Nesta conferência de imprensa, na sede do Partido Socialista, Porfírio Silva esclareceu também que o Partido Socialista, ao dizer que não bloqueará uma possível comissão parlamentar de inquérito, a este caso, que foi proposta pelo Bloco de Esquerda, ao dizer isso, não quer dizer que o PS deseje essa comissão parlamentar.
6: Uma comissão parlamentar de inquérito é um instrumento legítimo, mas é melhor para o país, para a educação e até para o trabalho da Assembleia da República, que esse esclarecimento possa ser feito. O Senador do PS falou especificamente na possibilidade de tudo isto ser dilucidado na comissão de Educação. Não bloquearemos, é uma coisa diferente de nós querermos uma comissão parlamentar de inquérito. Não é muito difícil de perceber que, mesmo com a nossa vontade de procurar esclarecer tudo sem uma CPI, aquilo que se tem passado e a tentativa de nunca explicar tudo em cada momento e só explicar depois das coisas acontecerem e estarem na praça pública, denota uma falta de vontade, ou pelo menos uma falta de atitude da parte do Governo para esclarecer aquilo que realmente está em cima da mesa.
1: Esta posição desta tarde do Partido Socialista, aqui pela voz de Porfírio Silva, numa reação já depois do Ministro da Educação em conferência de imprensa se ter mostrado muito confiante para a segunda fase. Fernando Alexandre acredita que vai ser tudo muito mais tranquilo. Ele admite que gostaria de continuar como Ministro para acabar a reforma que tem em curso. Sobre os atuais problemas, atribui responsabilidades a um problema de comunicação entre os classificadores e os agrupamentos. Fernando Alexandre, nesta conferência de imprensa, anunciou que para os alunos que sejam prejudicados por aquilo que tem estado a acontecer, o Ministério abre uma fase especial de exames no início de setembro, Francisco Nascimento.
7: A segunda fase de exames nacionais arranca amanhã, como previsto, e o Governo rejeita também adiar a primeira fase de acesso ao ensino superior.
8: Não há necessidade de alterar o calendário da primeira fase de candidaturas ao ensino superior, que decorre entre hoje e o dia 6 de agosto.
7: mas vai haver mexidas no calendário para a segunda fase de acesso, porque o Governo introduz uma época especial em setembro.
8: Os alunos que não disponham de toda a informação necessária para decidir se devem ir à segunda fase dos exames nacionais, será dada a possibilidade de realização de exames numa época especial, a realizar no início de setembro, e que, para os devidos efeitos, contará como segunda fase para esses alunos.
7: Para os alunos, por exemplo, com classificações alteradas, os alunos vão ter acesso às provas de forma gratuita, mas o valor para a reapreciação mantém-se.
8: Os 25 euros que já existiam têm que se manter. Não vejo razão nenhuma para alterar. No fundo, é uma taxa moderadora.
7: Isto apesar dos vários pedidos para a gratuitidade. O ministro garante que não tem qualquer percepção de intranquilidade e volta a apontar o dedo.
8: Para já, o que eu acho é que houve um grande problema de comunicação entre os classificadores e os agrupamentos. Ou seja, tem a ver com o sistema de agregação dos classificadores, que precisa de ser melhorado. Na segunda fase já vai ser melhorado e no próximo ano teremos um sistema de classificação completamente diferente.
7: Fernando Alexandre sugere que os atrasos podem ser resolvidos com a contratação direta de professores para corrigir as provas.
8: Suponho que hoje fica tudo esclarecido, porque as provas estão todas distribuídas, há milhares e milhares de pessoas a olhar para isto, não há escrutínio mais exigente e mais rigoroso do que este. E por isso eu diria que ao final do dia de hoje eu poderei dormir tranquilo, aconteça o que acontecer.
7: Uma boa noite de sono na véspera do arranque da segunda fase de exames.
8: Eu estou muito confiante que, de facto, a segunda fase pode ser muito tranquila mesmo.
7: Apesar da classificação eletrónica se manter para a segunda fase, o ministro adianta que vão ser introduzidas melhorias, mas a correção em papel já não é uma realidade. Fernando Alexandre, que revela, tem falado com o primeiro-ministro todos os dias e tem também vontade de continuar como ministro.
8: Eu gostava mesmo de acabar a profunda reforma, que aliás tem passado despercebida. Mas é uma reforma mesmo estrutural do nosso sistema educativo, que eu gostava muito de terminar. E é a única coisa que me agarra ao lugar.
7: Uma reforma que vai além dos exames nacionais, sem garantias de que o ministro passe no teste atual.
1: Fernando Alexandre, ele que voltou a pedir-se desculpa e que se mostrou confiante de que foram retiradas lições dos problemas que têm acontecido até agora, muito mais confiante o ministro para o que vai acontecer na segunda fase. Morreu o antigo capitão da seleção inglesa e do Liverpool, Kevin Keegan, tinha 75 anos. Kevin Keegan venceu uma taça dos campeões europeus ao serviço do Liverpool, venceu duas edições da taça UEFA, foi campeão em Inglaterra por 3 vezes e ainda venceu o título alemão ao serviço do Hamburgo. Keegan foi eleito Bola de Ouro, melhor jogador de Europa em 1978 e 1979, quando jogava na Alemanha.
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5: Com as férias de verão à porta e muitos portugueses a preparar viagens para o estrangeiro, o novo Little Language Lessons da Google promete ser um forte aliado. Trata-se de uma plataforma interativa assente em inteligência artificial para o ensino rápido de idiomas. A ferramenta utiliza o Gemini para simular cenários dinâmicos do quotidiano. O objetivo principal é ajudar os utilizadores a desenrascarem-se em situações reais durante as suas estadias fora do país. O sistema divide-se em três experiências. A primeira permite escolher um contexto prático, como fazer um pedido num restaurante ou resolver um imprevisto com o passaporte, gerando de imediato as frases e as respostas mais úteis. A segunda vertente foca-se na gíria e no lado informal da língua. Através de exemplos de conversas casuais, os viajantes podem aprender expressões idiomáticas para compreender melhor os habitantes locais. Por fim, a plataforma consegue também utilizar a câmara do telemóvel para identificar objetos em tempo real, reconhece o que surge na imagem e faz a tradução direta para o idioma pretendido. A ferramenta já está disponível de forma gratuita através do Google Labs.
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6: Bom dia.
7: Bom dia. O Elo diz que o frasco de perfume vazio é no verde.
6: Quem é o Elo?
7: Não interessa. Eu tinha razão. Portanto, em

0: Boa tarde, são 13h30.
1: Na Source TSF, ficamos agora com as contas que contam a informação económica para o consumidor com o Nuno Correia da Silva.
2: No passado domingo entrou em vigor a proibição europeia de destruir roupa e calçado não vendidos. A proibição resulta do Regulamento Europeu de Ecodesign para Produtos Sustentáveis. O objetivo é reduzir o desperdício, incentivar a reutilização, reparação e reciclagem, bem como promover uma economia mais circular. A fileira da roupa e do calçado acreditam que poderá reforçar a competitividade da indústria portuguesa, porque favorece modelos de produção mais próximos dos mercados, mais flexíveis e ajustados à procura. Em sentido contrário, penaliza a produção em modelo mass market. Os números que levam a Comissão Europeia a tomar esta decisão são impressionantes. Todos os anos, entre 4% e 9% de todos os produtos têxteis colocados à venda na Europa acabam por ser destruídos antes de serem utilizados. Corresponde entre 264 mil e 594 mil toneladas de roupa e calçado por ano. Com o novo regulamento, a regra passa a ser exatamente a contrária. Os produtos não vendidos deverão ser doados, reutilizados, reparados, recondicionados ou reciclados. A destruição apenas será admitida em casos excepcionais, com produtos perigosos, contrafeitos ou irremediavelmente danificados. O objetivo principal desta medida revela-se no propósito de inverter a lógica de toda a cadeia de produção. Se uma empresa já não puder destruir os excedentes, passa a ter um modelo de produção mais focado em produzir quantidades mais próximas da procura real, fabricar produtos mais duráveis e reparáveis, reduzir o desperdício de matérias-primas e criar canais de revenda, reutilização e reciclagem. É uma medida para moralizar a indústria e evitar que produzir excessos no presente se paguem caro no futuro, seja pela pegada ecológica que deixam, seja por destruírem as economias com a produção mais dedicada a bens de qualidade, ou em vez de baixo preço e qualidade medíocre. É uma boa decisão da União Europeia. Esperemos que seja seguida por outras geografias.
1: Ficamos com as contas que contam na Source TSF com Nuno Correia da Silva.
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1: Negócios e Empresas, edição de Ana Maria Ramos.
2: Marquês não para desde que começou o Estoril Open e até final do torneio conta servir mais de 9.600 refeições. Tal como em edições anteriores, mobilizou mais de 220 profissionais, 47 mil talheres, 19 mil copos, 48 mil pratos, para um serviço de catering até dia 26. Sem pedidos especiais dos atletas, mas pela primeira vez com uma nutricionista da ATP, a seguir de perto a confecção. É o que revela Miguel Seijo e Seijo, o CEO da empresa.
3: Esta é a 10ª edição consecutiva. Este ano vai haver inclusive a introdução de uma nutricionista do ATP que também quer uma estação dedicada de massas frescas também feitas por nós, porque essa também é outra das coisas que nós também acrescentamos. Tudo aquilo que nós apresentamos lá no torneio é feito por nós dentro de casa. Nós servimos entre 700 a 900 pessoas por refeição, por turno. Portanto, estamos a falar de 12 turnos e aí sim ainda crescem também os jogadores. Por exemplo, quando foi o Masters 2000, que foi ganho pelo Guga, ele depois de ter ganho o torneio, quis lá jantar. Fomos nós que servimos o jantar, que jantou uma piqueira, foi o que lhe apeteceu comer na altura. Portanto, muitos deles, os padrões deles são relativamente simples, não são nada complicados.
2: Outros projetos avançam, também em espaço próprio, como o recém-aberto na Marina de Cascais e remodelação no Guincho, em ano de vários concursos em aberto.
3: O mais recente, que é o Marina Lounge, que no início deste ano inauguramos, e é um espaço fantástico, na Marina de Cascais, enfim, onde cabem cerca de 800 pessoas, e tem uma vista fabulosa para a Marina de Cascais e para toda aquela enseada do Rio Tejo, e com um bom tempo até consegue-se ver, vai até ao Cabo Espichel. Depois temos aqui mais duas ou três coisas que estamos prestes também aqui a fechar, e que assim que estiverem fechadas vão deixar de ser segredo. Além deste espaço temos outros, né? Temos a Estufa Fria, o Pátio Alfacinha, o Palácio da Cruz Vermelha, tanto no Salão Preto e Prata do Casino do Estoril, ainda temos o Arriba no Guincho. E esse posso lhe dar uma novidade também, se quiser, é que vamos fazer uma intervenção que eu gostava que acontecesse no final deste ano, para fazer ali uma transformação do espaço e dar-lhe a imagem que nós queremos dar. Estamos a concurso, pronto, como os concursos também ainda não estão fechados, ainda não lhe posso dizer que podemos ser nós a fazer ou não. Estamos a falar de eventos de 3, 4 mil pessoas.
2: Com recorde no tempo de serviço, está agora a olhar para outros mercados, como a vizinha Espanha.
3: Estamos a ver mais Espanha, pela proximidade geográfica e até pela língua, que não sendo exatamente igual, tem muitas semelhanças. E outras que possam aparecer. Sabe que isto às vezes não vale a pena planear muitas oportunidades, é um bocadinho aquilo que vai acontecendo e depois vamos avaliando. A longo prazo nós continuamos aqui à procura de oportunidades e temos algumas em carteira. Enfim, ao longo de 37 anos tivemos presentes nos mais variados e mais importantes eventos que se fizeram neste país. Posso lhe dizer aqui alguns deles, como a assinatura do Tratado de Lisboa, a Cimeira da NATO, a Europa-África, a Expo 98, Tennis Masters Cup, Fórmula 1, portanto... E pronto, anualmente realizamos entre 1.200 a 1.500 eventos por ano. Este ano, pronto, temos o Estoril Open a acontecer e depois há sempre alguns eventos que vão aparecendo aqui ao longo do ano.
2: A Casa do Marquês quer fechar 2026 com uma faturação na ordem dos 20 milhões de euros.
1: Ficamos com os negócios e empresas com Ana Maria Ramos.

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2: Boa tarde, são 13h58.
3: A primeira fase de candidaturas ao ensino superior arrancou hoje e o prazo que termina a 6 de agosto não vai ser alterado. O Ministro da Educação anunciou, contudo, que haverá uma época especial em setembro para os alunos que não queiram ir a exame na segunda fase que arranca amanhã. Ainda assim, a FENPROF entende que há responsabilidades por apurar e esclarecimentos por fazer no processo que diz respeito à digitalização dos exames.
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0: às notícias regionais na Sur TSF com a edição de Cristina Pires.
1: Nenhum aluno será prejudicado pelo processo de digitalização dos exames nacionais do ensino secundário, assegurou hoje o Ministro da Educação. As reapreciações e reclamações serão tidas em conta dentro do prazo e como prevê o regulamento da primeira fase de candidaturas ao ensino superior, que começou esta segunda-feira. No entanto, os alunos que não quiserem realizar os exames da segunda fase, que começa amanhã, poderão fazê-lo em setembro, numa época especial, Francisco Nascimento.
2: A segunda fase de exames nacionais arranca amanhã, como previsto, e o Governo rejeita também adiar a primeira fase de acesso ao ensino superior.
3: Não há necessidade de alterar o calendário da primeira fase de candidaturas ao ensino superior, que decorre entre hoje e o dia 6 de agosto.
2: Mas vai haver mexidas no calendário para a segunda fase de acesso, porque o Governo introduz uma época especial em setembro.
3: Os alunos que não disponham de toda a informação necessária para decidir se devem ir à segunda fase dos exames nacionais, será dada a possibilidade de realização de exames numa época especial a realizar no início de setembro e que, para os devidos efeitos, contará como segunda fase para esses alunos.
2: Para os alunos, por exemplo, com classificações alteradas, os alunos vão ter acesso às provas de forma gratuita, mas o valor para a reapreciação mantém-se.
3: Os 25 euros que já existiam têm que se manter. Não vejo razão nenhuma para alterar. No fundo, é uma taxa moderadora.
2: Isto apesar dos vários pedidos para a gratuitidade. O ministro garante que não tem qualquer percepção de intranquilidade e volta a apontar o dedo.
3: Para já, o que eu acho é que houve um grande problema de comunicação entre os classificadores e os agrupamentos. Ou seja, tem a ver com o sistema de agregação dos classificadores, que precisa de ser melhorado. Na segunda fase já vai ser melhorado. E no próximo ano teremos um sistema de classificação completamente diferente.
2: Fernando Alexandre sugere que os atrasos podem ser resolvidos com a contratação direta de professores para corrigir as provas.
3: Suponho que hoje fica tudo esclarecido, porque as provas estão todas distribuídas, há milhares e milhares de pessoas a olhar para isto, não há escrutínio mais exigente e mais rigoroso do que este. E por isso eu diria que ao final do dia de hoje eu poderei dormir tranquilo, aconteça o que acontecer.
2: Uma boa noite de sono, na véspera do arranque da segunda fase de exames.
3: Eu estou muito confiante que, de facto, a segunda fase pode ser muito tranquila mesmo.
2: Apesar da classificação eletrónica se manter para a segunda fase, o ministro adianta que vão ser introduzidas melhorias, mas a correção em papel já não é uma realidade. Fernando Alexandre, que revela, tem falado com o primeiro-ministro todos os dias e tem também vontade de continuar como ministro.
3: Eu gostava mesmo de acabar a profunda reforma, que aliás tem passado despercebida. Mas é uma reforma mesmo estrutural do sistema educativo, que eu gostava muito de terminar. E é a única coisa que me agarra ao lugar.
2: Uma reforma que vai além dos exames nacionais, sem garantias de que o ministro passe no teste atual.
1: Ora, José Feliciano Costa, um dos secretários-gerais da FENPROF, a Federação Nacional de Professores, ouvido pela TSF, entende que nem todas as dúvidas foram esclarecidas.
4: Ele não explicou por que motivo o Ministério da Educação, Ciência e Inovação decidiu prosseguir com este processo de classificação e publicação dos exames nacionais, apesar dos sucessivos alertas relativos às falhas da plataforma informática utilizada. É importante também definir quem é que apurou, quem definiu a arquitetura técnica e funcional desta plataforma de classificação, de requisitos de segurança, de confidencialidade, de integridade, de disponibilidade, havia. Isso ele não explicou. E é importante, igualmente, também verificar se a plataforma foi sujeita a testes. Depois também esclarecer quais eram as responsabilidades concretas atribuídas ao Ministério da Educação, à Educa e às empresas envolvidas, do que sabemos, à Deloitte e à Blatt, relativamente ao desenvolvimento, implementação e manutenção e monitorização disto tudo. Também, igualmente, ser apurado se houve perda de dados, de erros de classificação, se foram emitidas orientações destinadas a minimizar ou desvalorizar a gravidade das falhas. Se existiram situações em que a plataforma registrou, por exemplo, classificações, cotações ou intervenções atribuídas a docentes, que afirma não as ter efetuado.
1: José Feliciano Costa põe ainda em causa um processo que foi tudo menos normal.
4: Não há aqui nenhuma normalidade. Há um processo que correu de forma muito atribulada, há um conjunto de classificações que não se pode confiar nelas. Vamos agora olhar para os pedidos de reapreciação e é todo um processo, toda uma estrutura, que são os exames nacionais do ensino secundário, que neste momento estão postos em causa pela, enfim, a responsabilidade de um ministro que continua, e repito, continua a não assumir as suas responsabilidades.
1: Ao contrário do Ministro da Educação, o Secretário-Geral da FENPROF não acredita que a segunda fase de exames do ensino secundário, que começa amanhã, decorra sem problemas.
4: Na primeira fase, de facto, o que foi demonstrado é que os professores fizeram a classificação sem todas as condições exigíveis. E o que vai haver agora é a segunda fase, numa plataforma que continua a ter erros. Vamos ver o que é que vai acontecer. E depois também os pedidos de reapreciação, que, como já dissemos, devem, enfim, ter uma dimensão, uma grande dimensão, não é? Não ficamos nada satisfeitos, aliás, tranquilos. Vamos estar atentos e, repito, as pessoas podem contar connosco para que, de facto, enfim, estejamos muito atentos e intercedamos sempre que for necessário.
1: A segunda fase dos exames nacionais do ensino secundário começa então amanhã com a prova de português e termina na sexta-feira com o exame de matemática. O Comissário Europeu das Pescas e Oceanos, Costas Cádiz, está confiante de que vai ser encontrada uma solução para compensar os pescadores dos Açores pelo seu esforço na implantação das áreas marinhas protegidas. A garantia foi dada em Ponta Delgada após um encontro com os parceiros locais das pescas. O responsável europeu, ouvido pela Lusa, fez saber ainda que o presidente do governo açoriano, José Manuel Bolieiro, o alertou para a necessidade de financiamento adequado, algo que disse que vai discutir com o Colégio de Comissários. A rede de áreas marinhas protegidas dos Açores, a Rampa e o Parque Marinho dos Açores, protegem cerca de 30% do mar do arquipélago. A iniciativa visa equilibrar a conservação de ecossistemas com a sustentabilidade de atividades tradicionais, como a pesca e o turismo, sendo que o responsável pelas pescas do Executivo Comunitário tenha considerado também que é importante que estas iniciativas sejam desenvolvidas em cooperação e concertação com os parceiros do setor. A Câmara Municipal das Lajes do Pico vai inaugurar em agosto uma incubadora de empresas para apoiar empresários no desenvolvimento da ideia inicial de negócio. A revelação foi feita à agência Lusa pela autarca Ana Brum.
5: Uma incubadora de empresas que vai ter e vai colocar à disposição logo 6 espaços para poderem alugar e ter o seu escritório dentro da incubadora. Sabemos que a vila tem alguns problemas para encontrarmos aluguéis ou espaços vazios para que se possa criar estas dinâmicas empresariais. Então a incubadora vai ter essas facilidades. Uma pessoa que se queira incubar ou que queira abrir uma empresa nas Lajes pode alugar um espaço e prontamente tem disponibilidade para utilizar todas as outras valências da incubadora, onde tem salas de reuniões, tem salas para projeção, salas para formação, tem co-working, tem também o co-living, ou seja, tem uma camarada também para algum tempo transitório, às vezes, dos nómadas digitais.
1: A incubadora de empresas representa um investimento de 625 mil euros e foi feito no âmbito do Programa Operacional Açores 2030 e visa também incentivar a fixação de jovens.
5: O objetivo de termos uma incubadora é ter disponibilidade de espaços, mas também podermos, temos um funcionário, uma empresa que nos presta assessoria, que irá prestar essa assessoria a quem tiver uma boa ideia para ajudar a que estas ideias sejam sustentáveis e se possam manter por muitos mais anos. Sabemos que se cada pessoa e uma ideia criar um posto de trabalho, podemos criar muitos postos de trabalho. Ainda hoje vimos uma grande notícia em que uma empresa incubada no Pico foi vendida a uma multinacional americana. E, portanto, isto é bom sinal, quer dizer que estamos no bom caminho, a rede de incubadoras dos Açores está assim no bom caminho para podermos apoiar as nossas ideias, os nossos jovens que querem voltar aos Açores e, portanto, temos que dar todas as qualidades e poder apoiá-los para que eles possam realmente voltar à sua terra natal e possamos ajudar os nossos concelhos a crescer.
1: A incubadora de empresas das Lajes do Pico ocupa o edifício do antigo quartel da GNR, que estava devoluto há algumas décadas e que foi cedido ao município pelo Governo Regional. Um homem de 53 anos ficou em prisão preventiva após ter sido detido por tentativa de furto numa instituição bancária em Angra do Heroísmo. Segundo a Lusa, que cita ao Comando Regional dos Açores da Polícia de Segurança Pública, na sequência de diligências que se seguiram à detenção, os investigadores da PSP conseguiram recolher prova indiciária contra o detido quanto à prática de outros crimes contra o património, nomeadamente furtos.
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poeta palestiniano Marwan Mahoul escreveu: para escrever um poema que não seja político, devo escutar os pássaros. Mas para escutar os pássaros, é preciso que cesse o bombardeamento.

0: Boa tarde, são 4:30.
1: Já a seguir, no programa O Bichinho na Rádio, vamos conhecer o mecanismo do sapo comum e também dos caracóis, isto para lidar com as alterações climáticas. É um trabalho de Dora Pires.

0: As alterações climáticas estão a mudar todas as formas de vida. Talvez nunca tenha pensado nisso, mas nem os sapos escapam. Sara Bento pensou nisso. Está a fazer doutoramento no Centro CE3C da Faculdade de Ciências da Universidade de Lisboa. De que sapos trata esta investigação, Sara?
1: Este sapo comum, o que existe em Portugal, também é bastante conhecido como o sapo da horta, é o que aparece comumente nas hortas que as pessoas têm ou nos jardins, também é bastante comum e é sim mais comum em zonas com mais árvores, com mais zonas verdes e então nas cidades acabou por não desaparecer, mas ser menos visto.
0: E vive em charcos, sobretudo, ou não?
1: Eles dependem de zonas de água, e esta espécie costuma depor os ovos em água corrente, perto de água corrente, portanto eles são mais dependentes de zonas de ribeira, pequeninas, não tanto de charcos em si, mas claro que se for o único habitat disponível, eles também o irão usar.
0: Portanto, e como é que chegou à conclusão que o comportamento deles se altera com as alterações climáticas?
1: Já houve estudos prévios que o aumento da temperatura ou com a mudança de temperatura que os animais começavam a comer de maneira diferente. Isto começou com animais, com insetos, são mais fáceis de estudar, e nos anos a seguir fez estudos em anfíbios, viu-se que eles também alteravam a dieta conforme a temperatura e então despertou o interesse de continuar a focar, continuar a perceber como é que estes animais reagem, porque não é um comportamento comumente ligado às alterações climáticas, não é? E então é interessante ver que também existe estes efeitos mais específicos, mais no indivíduo, que também sofrem por causa deste problema das alterações climáticas.
0: E o que é que descobriu?
1: Percebemos, quando expusemos estes animais a diferentes temperaturas e lhe fornecemos diferentes tipos de dieta e a opção de escolher entre dietas diferentes, foi que eles de facto alteram a dieta com a temperatura, parece que tornam-se mais herbívoros ou aumentam a matéria vegetal ingerida. Não conseguimos ainda perceber se isto é comportamental, ou seja, se eles decidem mesmo comer, ou se é fisiologicamente que algum mecanismo no interior do corpo que acaba por favorecer a absorção de matéria vegetal.
0: Eu estava a ouvi-lo e estava-me a lembrar aqui daquela ideia que se pusermos um sapo numa panela e se formos aquecendo a água, devagar ele acaba por morrer cozido.
1: Não me parece que seja mentira. Se o aumento da temperatura for só suave o suficiente, o animal não tem aquela percepção de que algo está-se a passar. Então não tem o instinto de fugir. Então vai ficando e ficando e ficando até que não aguenta mais e acaba por ter um fundo de verdade.
0: E qual é o mecanismo de reação à temperatura dos sapos?
1: Então, os sapos, como todos os anfíbios, são animais ectotérmicos, ou seja, eles não conseguem controlar a temperatura do corpo, portanto dependem quase completamente da temperatura do ambiente e a temperatura do ambiente é a temperatura do próprio corpo. Ou seja, quando há um aumento da temperatura ou quando há uma mudança de temperatura, todo o metabolismo é afetado com essa mudança também de temperatura. O metabolismo destes seres ectotérmicos, dos anfíbios, aumenta exponencialmente com a temperatura. E isto faz com que aumente respiração, aumente tudo fisiologicamente e há uma maior necessidade energética também para colmatar estas novas necessidades impostas pela temperatura.
0: Mas isso sugere que eles se adaptarão bem às alterações climáticas se for gradual?
1: Estes são espécies bastante plásticas, ou seja, têm respostas, conseguem responder muito bem à temperatura e visivelmente, ou seja, eles aceleram bastante, por exemplo, o desenvolvimento, diminuem a massa quando crescem mais rápido, diminuem a massa, portanto, conseguem se adaptar, na verdade, às alterações. Mas quando as alterações são mais rápidas do que eles conseguem suportar, complica um bocadinho estas fases de vida muito sensíveis que são os primeiros meses.
0: De alguma forma, o estudo que vocês conduziram pode, no fundo, dar pistas sobre reações de outras espécies ou não?
1: O facto de nós termos percebido que eles podem mudar de dieta quer dizer que no ambiente natural deles, pelo menos enquanto estão na água, não é, na fase larvar, que eles podem se alimentar de animais diferentes consoante a temperatura. Animais ou plantas, não é? Podem mudar. E isto quer dizer que podem mudar a maneira como os animais naquele sítio, naquele charco, naquela ribeira, interagem uns com os outros. E estas pequenas mudanças de interações podem depois levar a mudanças de como os nutrientes circulam nas cadeias alimentares. E isto são os efeitos menos óbvios das alterações climáticas, são muito mais difíceis de estudar. Mas os seus impactos são importantes e nós também estamos a tentar perceber melhor como é que isso está a afetar os indivíduos.
0: A Sara dizia-me há pouco que não estão só a estudar os sapos, também estudam caracóis, certo?
1: Sim, portanto o grande foco do nosso estudo são os ectotérmicos de água doce, portanto os caracóis também estão incluídos. Nesse grupo, e as experiências são muito semelhantes. Também colocamos os caracóis a temperaturas diferentes e deixamos-los escolher os alimentos. Os dados ainda são limitados, mas também vemos que é possível que eles também alterem a maneira como se alimentam com a temperatura.
0: E como é que fazem isso com os caracóis? Vão buscar caracóis normais ao campo e ficam a vê-los alimentar-se?
1: Sim, estas espécies são recolhidas no campo. Os caracóis, nós recolhemos os caracóis adultos. É uma espécie que não é nativa de Portugal. Estes que nós apanhámos aqui e apanhámos na Suécia também, e nós vamos buscá-los ao campo, acabamos por dar-lhes um período para eles se ambientarem ao nosso laboratório e depois eles têm cada um o seu recipiente, ou seja, nós é individual, nós tentamos que eles tenham, damos comida individualmente, e depois ao longo de, no caso dos caracóis, ao longo de X meses, porque não há uma fase de desenvolvimento que saem da água, como é o caso dos anfíbios, nós controlamos todo este, e tiramos a comida, e pomos a comida, e controlamos este ambiente neste espaço de tempo.
0: Imagino que é um trabalho que é preciso muita paciência, não é? Para seguir o ritmo dos caracóis, da alimentação dos caracóis. E já agora, qual é a alteração na alimentação dos caracóis em função da temperatura?
1: Nós não conseguimos dizer ainda, porque ainda não temos os dados necessários, mas um estudo anterior da nossa equipa e de membros da nossa equipa também já mostrou que também tendem a aumentar a herbivoria com a temperatura. No caso foi com heat waves.
0: Uhum, ondas de calor.
1: Ondas de calor. Obrigada.
0: A vossa investigação envolve, vai até à Suécia, não é? Porquê que isto é tão importante de estudar? Pode parecer quase uma brincadeira estudar a alimentação dos sapos consoante o calor, não é? Mas porquê que isto é importante ao ponto de envolver equipas de investigadores de vários países?
1: Está intimamente ligado à maneira como é que a temperatura e neste caso as alterações climáticas afetam os indivíduos em si, porque os grandes problemas nós temos a perda de espécies que acontece com as alterações climáticas, por mudanças de habitat e tudo isso, são o resultado final, o que nós vemos depois de todas estas pequenas mudanças acontecerem no indivíduo, que leva depois a uma população desaparecer. Então, quanto melhor nós compreendermos como é que funcionam estes mecanismos individuais, de como é que a dieta, o que eles comem, afeta a que temperatura é que eles estão e como é que isso interage, pode dar-nos um pouco de luz para, a nível de conservação, podermos ter mais mecanismos para poder ou salvar espécies ou melhorar ou controlar estes efeitos das alterações climáticas.
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0: Boa tarde, são 5:58, menos uma hora nos Açores.
1: De pé atrás é como está a Associação dos Diretores das Escolas Públicas para a segunda fase dos exames nacionais. Filinto Lima diz que espera para ver, até porque o Ministro da Educação vai insistir na mesma plataforma que deu erro agora. Na Praça de Cibeles, em Madrid, a festa está instalada à espera dos novos campeões do mundo. Regressamos à capital espanhola para a reportagem TSF em direto. Melhores carruagens, mais confortáveis, viagens mais rápidas e sem transbordo desnecessário. São promessas dos novos comboios elétricos que já circulam no Algarve. O novo primeiro-ministro britânico já esteve ao telefone com Donald Trump. Sabe-se que se falaram, por exemplo, de defesa e reafirmaram o compromisso com a segurança.
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0: Esta tarde de segunda-feira estamos com temperaturas de 25 graus em Lisboa, no Porto 24 e em Faro 26 graus de temperatura. Avançamos para as notícias às 6 da tarde. A edição é de Ana Cristina Henriques.
1: São milhares as pessoas que já estão concentradas na Praça de Cibeles, em Madrid. Aguardam a chegada da nova campeã do mundo de futebol, a Espanha, que venceu ontem a Argentina. A seleção chegou ao início da tarde, já foi recebida no Palácio Real. Os jogadores a esta hora devem estar com Pedro Sánchez e depois vão subir para um autocarro panorâmico que vai percorrer várias ruas de Madrid até à Praça de Cibeles. Neste local simbólico da capital espanhola, a praça onde se comemoram todas as conquistas do futebol de Espanha, está já a jornalista TSF Joana Rey. Joana, o palco já está montado, as pessoas continuam a chegar, embora vão ter de esperar ainda mais um bom bocado.
2: Sim, previsto que os jogadores cheguem aqui perto das 9 da noite, depois de terem percorrido algumas das ruas mais centrais de Madrid até chegar à Praça de Cibeles e depois de serem recebidos pelo primeiro Primeiro-Ministro Pedro Sánchez e também o Rei de Espanha. Aqui o ambiente é de festa. Está a chegar, não param de chegar pessoas desde há muitas horas. A praça está a encher-se, vêem-se muitas bandeiras de Espanha, muitas camisolas vermelhas, também muitas camisolas brancas. A segunda camisola da Espanha que os adeptos receberam com muito agrado neste Mundial, e eu tenho comigo dois desses adeptos. Eles são mãe e filho, vieram celebrar este campeonato do mundo. Eu ia começar por perguntar-te que se siente al ser de novo campeão do mundo.
3: Bueno, muita alegria. Muita emoção e, joder, é uma felicidade increíble.
2: ¿Tú te acuerdas de la última Copa del Mundo de hace 16 años? ¿Con cuál de las dos te quedas?
3: Sí, sí me acuerdo, pero es verdad que era más pequeño y ahora con más conciencia y cómo se ha vivido este Mundial, yo creo que este ha sido mucho más emotivo y más, lo he vivido mucho más.
2: ¿Qué lo hace especial?
3: Bueno, pues contra Argentina, cómo venían siendo ellos, de dónde venían, que venían de ser campeones. Creo que el aura con el que llegábamos ha sido muy importante también.
2: Y tú, Pepa, has venido a acompañar a tu hijo. ¿Qué se siente estando aquí celebrando una nueva Copa del Mundo?
4: Muy contenta. Es que es una emoción diferente.
2: Veo que te emocionas y todo. ¿Qué te ha parecido la gesta de la selección nacional?
4: Ah, fenomenal. Es una selección estupenda.
2: ¿Qué jugador destacarías?
4: Pues a ver, es que me gustan todos.
2: ¿Y tú qué jugador destacarías?
3: Bueno, es una selección que el equipo entero ha hecho un mundial increíble. Pero bueno, a mí me gusta mucho Oyarzabal, me gusta mucho. Y Rodri creo que se ha consagrado como balón de oro, el jugador que es tan importante en la selección.
2: Muchas gracias. Aquí precisamente estos dos adeptos a destacarem, os dois jogadores Oyarzabal, Rodri, são duas das camisolas que mais se repetem aqui. Também de Lamine Yamal, Pedro Porro, também pelos adeptos portugueses, pelas épocas que fez ao serviço do Sporting, também se repete aqui muitas vezes nas camisolas, e isto é aquilo que os adeptos referem, uma alegria imensa pela conquista deste novo campeonato do mundo, uma forma de sentir desta seleção que são companheiros, são família, não são apenas jogadores de futebol, e eles aqui os adeptos a compararem muito esta conquista com a anterior conquista de há 16 anos, e muitos deles, é curioso, com aqueles que eu pude falar aqui, referem que esta é mais especial, que esta é mais importante pela forma como foi vivida, também por terem começado com aquele empate com Cabo Verde, em que fez duvidar um pouco das possibilidades, e também porque esta é uma seleção muito jovem, e os adeptos esperam que, por ser tão jovem, ainda lhes possa dar muitas mais alegrias. Aqui estão todos, nesta altura canta-se A Por Ellos, o famoso cântico da seleção nacional. Há muita música e todos esperam em festa a chegada dos jogadores.
1: Reportagem de Joana Rey na Praça de Cibeles, nesta festa onde vão, por certo, ouvir-se alguns olés, viva a Espanha, nos festejos da conquista deste campeonato do mundo. Os jogadores ainda estão na parte mais formal destes festejos. Os diretores das escolas públicas querem ver para crer, como se costuma dizer, depois do Ministro da Educação ser mostrado bastante otimista de que tudo vai correr tranquilamente na segunda fase dos exames nacionais do ensino secundário. O modelo de digitalização e correção vai ser o mesmo que tem causado muitos problemas na primeira fase. Filinto Lima, o Presidente da Associação Nacional de Diretores e Agrupamentos Escolas Públicas, não esconde que tem alguns receios.
5: Espero que o Ministro da Educação tenha este modelo que falhou este ano, falhou já o ano passado, mas que o tenha oleado nos últimos dias e que de facto ele carbore. Porque, por exemplo, a plataforma onde os professores classificaram as provas foi inimiga de muitos professores classificadores. Não funcionou, atrapalhou o trabalho. Por exemplo, o processo de digitalização não foi perfeito, pelo contrário, foi muito deficitário. Estas situações têm que ser, de facto, resolvidas. Neste momento é para crer, estamos todos desconfiados do modelo, estamos todos de pé atrás, peço desculpa pela expressão, com este modelo. Agora o Ministro tem que, se quiser mantê-lo, tem que, de facto, resgatá-lo e esta segunda fase tem que correr bem. Eu diria que tem que correr muito bem. A pergunta é esta, irá correr? Nós queremos que corra, já que ele vai insistir, mas nós queremos ver para crer também, não sabemos.
1: Lento Lima, nesta conversa com o jornalista da TSF, Rui Carvalho Araújo, desafiou também o Ministro da Educação a antecipar a medida que vai avançar no próximo ano e que já foi usada no ano passado, a de pagar aos professores por cada questão corrigida.
5: É uma opção que ele teve, podia ter em sentido contrário, é uma opção que nós temos de respeitar, mas ficamos agradados, por exemplo, ficamos muito agradados por ele numa situação voltar ao passado, ou seja, gratificar os professores a partir do próximo ano por prova que possam classificar. Isto ano passado era assim. Eu desafio o Ministro da Educação e desafio o Governo a estender já esta medida, que ele quer que entre em vigor no próximo ano, a este ano letivo, aos 11.500 professores classificadores, que fizeram um trabalho fantástico desde o dia 23 de junho e durante os próximos dias. Isso é que era, isso era um reconhecimento cabal do trabalho fantástico, quer os professores classificadores, quer as direções executivas, quer as equipas diretivas, quer até os serviços administrativos de cada escola, que estão a fazer, portanto, fora de horas, muitas vezes fora de horas, durante estes últimos dias.
1: Quanto aos problemas de comunicação, de que falou o ministro, Fernando Alexandre, disse que os problemas foram causados por um grande problema de comunicação entre os classificadores e os agrupamentos. Filinto Lima explica que nada tem a ver com os agrupamentos de escolas, mas sim com os agrupamentos regionais do Júri Nacional de Exames.
5: Os classificadores e os agrupamentos, nós contactamos com eles diariamente, até porque eles são professores nos nossos agrupamentos. Talvez o que tenha falhado é alguma relação entre os agrupamentos de exames, sim, e o Júri Nacional de Exames, que nada tem a ver com os agrupamentos de escolas, é coisa diferente e de facto deverá haver mais interação. Se o ministro percebeu que isso foi uma falha, entre muitas outras, terá que sinalizar e terá que resolver, mas não tem nada a ver com os agrupamentos de escolas, mas sim com os agrupamentos de exame.
1: Clento Lima acrescenta que respeita o facto de Fernando Alexandre não querer abolir o pagamento dos 25€ que os alunos têm de pagar para pedirem a reapreciação das provas. Foi também uma das ideias deixada nesta conversa, esta tarde, com a TSF. O Partido Chega voltou a criticar Fernando Alexandre, depois das explicações dadas na conferência de imprensa do início da tarde. André Ventura insiste, no entanto, que o Ministro da Educação não deve abandonar o Executivo enquanto o acesso ao ensino superior não estiver concluído. Um concurso que o Partido Chega quer que seja, que tenha um novo calendário. André Ventura chamou os jornalistas à sede do partido para pedir ao ministro que explique como vai funcionar a época especial de exames anunciada pelo governo para o início de setembro. O líder do Partido Chega propõe a criação de um grupo de trabalho para reapreciar as provas e acusa o governo de insensibilidade por manter a intenção de cobrar 25€ aos alunos que querem que a prova seja revista.
6: Não faz sentido nenhum que tenha havido erro do Estado e as famílias e os alunos paguem por esse erro do Estado. O alargamento dos prazos, manter os prazos de acesso ao ensino superior, quando falhámos a montante com os alunos durante esta fase, é penalizar os alunos por uma responsabilidade que não é deles. O Sr. Ministro da Educação teve a oportunidade de dizer hoje que vai ser criada uma época especial de candidaturas à segunda fase. Não ficou claro nem o que é isso, nem como é que isso vai ser feito. Mais uma vez, no meio do caos, o Sr. Ministro acrescenta o caos. O Governo deve criar, desde já, uma força conjunta capaz de analisar milhares de pedidos de reapreciação de provas de forma rápida para garantir que mais ninguém é prejudicado por esta situação. Quem cria os problemas, como diz o povo, tem que ser homenzinho para os resolver. E é isso que nós esperamos que o Ministro da Educação faça antes de sair, se vier a sair.
1: Também o Bloco de Esquerda acusa Fernando Alexandre de ou ter falta de noção ou então estar a levar a cabo uma estratégia para lançar o caos na educação. Em declarações aos jornalistas esta tarde, depois de uma reunião com a FENPROF, o coordenador bloquista José Manuel Pureza defendeu que esta é a altura do ministro assumir responsabilidades.
7: Revela um desnorte absoluto, uma completa ausência de noção. Fernando Alexandre não tem noção do que está a acontecer. Ou se calhar tem e está a fazer tudo para que o caos se vá agravando. Essa será certamente a sua estratégia. Lançar o caos para depois dizer que há caos e que tudo isto é ingovernável e que, portanto, tem que vir uma operação liberal qualquer para salvar o país. Já vamos tarde, mas ainda assim eu diria, chegou a altura de o Ministro da Educação deixar de distribuir responsabilidades por todas as pessoas, exceto ele.
1: José Manuel Pureza acusa Fernando Alexandre de arrogância e falta de credibilidade e sublinha a importância da Comissão Parlamentar de Inquérito proposta pelo Bloco de Esquerda sobre os problemas com os exames nacionais, mas com o PS a dar hoje um aparente passo atrás e evitar comprometer-se com a viabilização desta Comissão Parlamentar de Inquérito. José Manuel Pureza responde.
7: Ela ganha apoio, sobretudo por parte das famílias, por parte das escolas, por parte dos professores, por parte dos funcionários, que percebem bem que é mesmo importante apurar as responsabilidades deste processo. E eu estou muito convencido que, na altura de decidir as várias direções partidárias, a começar pela direção do Partido Socialista, certamente verão que é mesmo o caminho certo para apurar responsabilidades, é a Comissão Parlamentar de Inquérito.
1: É isso ainda, a expectativa de José Manuel Pureza, o coordenador do Bloco de Esquerda. O líder socialista José Luís Carneiro admitiu que o PS não iria bloquear esta Comissão Parlamentar de Inquérito proposta pelo Bloco de Esquerda, mas esta tarde o socialista Porfírio Silva, numa conferência de imprensa na sede do partido, esclareceu que o facto do PS dizer que não vai bloquear não significa que o PS queira a Comissão Parlamentar de Inquérito.
8: Uma Comissão Parlamentar de Inquérito é um instrumento legítimo, mas é melhor para o país, para a educação e até para o trabalho da Assembleia da República que esse esclarecimento possa ser feito. O Sérgio do PS falou especificamente na possibilidade de tudo isto ser dilucidado na comissão de Educação. Não bloquearemos é uma coisa diferente de nós querermos uma comissão parlamentar de inquérito. Não é muito difícil de perceber que, mesmo com a nossa vontade de procurar esclarecer tudo sem uma CPI, aquilo que se tem passado e a tentativa de nunca explicar tudo em cada momento e só explicar depois das coisas acontecerem e estarem na praça pública, denota uma falta de vontade, ou pelo menos uma falta de atitude da parte do Governo para esclarecer aquilo que realmente está em cima da mesa.
1: É a posição do Partido Socialista, esta tarde expressa por Porfírio Silva. O PS fica à espera de explicações por parte, mais explicações por parte do Ministro da Educação, mas, no entretanto, vai deixando algumas recomendações.
8: O nosso foco é sempre, em primeiro lugar, que se vá resolvendo o problema dos alunos, das famílias e dos professores, que se vá pondo o sistema nos eixos e, nesse sentido, incentivamos o Sr. Ministro a prosseguir na linha de olhar para o calendário com atenção e adaptar o calendário em todas as medidas em que isso seja necessário para proteger todos aqueles que estão a ser prejudicados ou que possam ser prejudicados por esse processo e consideramos ainda e pedimos mais uma vez que pondere a gratuidade das reapreciações, porque para muitos alunos, para muitas famílias, está em causa terem a certeza de que cada um tem a sua prova correta e de que os outros também têm a sua prova correta.
1: Um pedido no qual o Partido Socialista insiste, mas o Ministro da Educação já disse que não vai abdicar daquilo que chamou uma taxa moderadora de 25 € para os alunos que queiram que as provas sejam reapreciadas. Com a eletrificação da linha do Algarve, já estão a circular as primeiras carruagens com tração elétrica, substituem as automotoras a diesel. A CP, Infraestruturas de Portugal, prometem viagens mais rápidas, comboios mais confortáveis e o fim de transbordos desnecessários. Mas como nos vai contar a repórter da TSF, Maria Augusta Casaca, em questão de pontualidade, ainda há acertos que têm de ser feitos.
9: O som das colunas na estação de comboios de Faro é rufanho e mal se percebe.
10: Comboio interregional com destino à estação
9: Está para chegar o comboio interregional que vem de Vila Real de Santo António e segue até Lagos. São as carruagens de tração elétrica que começaram a circular este domingo na linha do Algarve. A viagem demora menos tempo, constata um passageiro, mas há coisas que não mudam. No primeiro dia útil, o comboio já está com atraso.
11: Quanto aos atrasos continuam igual. Não sei se é por ser a primeira vez, mas a durares, não faço a mínima ideia.
9: As composições não são novas, já circularam noutro os percursos do país. Na estação estão sobretudo turistas estrangeiros, mas também portugueses. Aníbal Marinho é um deles, vive perto de Guimarães e, como homem do Norte, dá o seu parecer sobre as carruagens colocadas ao serviço no Sul.
12: Já se não usam no Norte. O Algarve merecia outro tipo de carruagens, que nós no Norte temos outra qualidade nesse aspecto, porque a zona tão turística, e nós podíamos, no nosso país, demonstrar aos nossos turistas que nos visitam outra qualidade e outro conforto.
9: Antes de chegar o comboio, uma passageira mostra alguma esperança.
13: Só espero que faça menos barulho que o outro. Espero que seja mais confortável que o outro. Era muito, muito desconfortável.
9: Depois da longa espera, 20 minutos de atraso, as carruagens de cor amarela, ainda com aspecto novo, sem grafites, lá chegam à estação. E à parte do atraso, os passageiros que descem na plataforma até estão agradados com a melhoria em relação às velhinhas composições a diesel.
14: Eu achei essa mais confortável. É mais vazia, mais confortável, achei que o ar funciona melhor, é mais limpo. Então, não sei se é porque é algo novo, mas foi melhor.
9: Mais horários ao longo do dia, carruagens mais confortáveis e menor tempo de viagem, pontos a favor das unidades elétricas que já circulam nos cerca de 140 quilómetros da linha do Algarve.
1: Estas novas carruagens têm mais cerca de 40% dos lugares do que atualmente. Passam também a existir ligações diretas entre Vila Real de Santo António e Lagos. Acabam

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2: Passam agora 22 minutos das 5 e ficamos com a edição de Tem a Palavra, que às segundas-feiras é assinada por Francisco Rodrigues Tavares, aliás, Rodrigo Tavares, assim é que é, professor catedrático, tem a palavra às segundas-feiras na SUS de ACF.
3: Cobra, cobrão, sapo, sapão, todo o bicho da nação. Assim como rastejas pelo chão, não cresças nem avances, não juntes a cabeça ao rabo, nem o rabo ao coração. Eu te talho, eu te corto. Herpes zoster, conhecido popularmente como zona ou cobrão, uma infecção viral causada pela reativação do vírus da varicela. O ritual pode incluir também um ramo ou uma faca para tulhar o cobrão. Pode incluir também cinzas, carvão,

0: trigo. Nas aldeias do interior do país, quem tem mais de 50 ou 60 anos, quase certeza que já passou por um bruxo, um curandeiro, uma benzedeira ou alguém que lhe fez umas rezas ou preparou umas mesinhas para tratar uma doença. Passei o fim de semana rodeado de beirões, já com uma certa idade, que partilharam comigo dezenas destas histórias. A folha de couve sobre a inflamação, a aguardente esfregada no peito, crenças e práticas transmitidas de avó para neta, de vizinho para vizinha, de aldeia para aldeia. As mesinhas nasceram muitas vezes da pobreza, da distância e da falta de alternativas. Talvez fossem apenas uma forma do doente se sentir acompanhado. A medicina tradicional pode oferecer conforto, identidade e sentido de comunidade. Ou talvez haja algo mais. Algumas plantas usadas na medicina tradicional contêm princípios ativos com efeitos benéficos conhecidos, capazes de aliviar certos sintomas quando utilizadas de forma segura. A malva, o alecrim, a tília, o louro, o hortelã, o mel e o alho são alguns dos ingredientes mais usados. Não nos esqueçamos de que vários medicamentos modernos nasceram de substâncias encontradas nas plantas. Portugal é um país pequeno no mapa, mas imenso na sua variedade etnográfica. No Portugal tradicional, de uma serra para o vale seguinte, mudavam as palavras, os sotaques, os modos de vestir, os materiais das casas e os ritmos do trabalho. Mudavam os pontos dos bordados, as receitas e os alimentos, mudavam as festas, as danças, os instrumentos musicais, as formas de rezar e até a relação com o tempo e a paisagem. Mudavam os nomes dados às coisas, as lendas, os provérbios e os santos de devoção. Em poucos quilómetros podiam mudar quase tudo. Eu não sei se as rezas e as mesinhas da medicina popular têm algum efeito, presumo que não, mas sei que estas múltiplas identidades do país merecem ser preservadas. A digitalização aproxima um português de um alemão. Uma autoestrada aproxima um português de um espanhol. Mas a reza para talhar o cobrão torna-nos incomparáveis. Estamos a ouvir um programa da RTP de 1976 que alertava para a presença generalizada das mesinhas no país.
1: Vamos hoje falar de situações que podem ser de doença, que muitas vezes, aliás, quase sempre requer intervenção do médico e onde muitas vezes nós ainda recorremos a mesinhas e a rezas. Entre essas situações, vou apontar algumas, elas são imensas, são recolhidas desde o norte a sul do país, por isso quero dizer que algumas serão simultâneas de várias regiões do país, outras serão características de uma região específica. No entanto, pareceu-nos importante analisar essa crendice, inclusivamente a maneira como interpretamos situações de doença, porque hoje elas ainda são prática diária.
0: Até para a semana.
2: Às segundas-feiras tem a palavra Rodrigo Tavares, professor catedrático. Temperatura a esta hora em Ponta Delgada é de 22 graus, a umidade relativa está situada nos 73%.

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1: Cinco e 28, já a seguir ficamos com as notícias do desporto, nas 5 e meia.

0: Boa tarde, agora 6:30, 5:30 nos Açores.
1: Deu nas vistas no Campeonato do Mundo de Futebol e agora o Sporting avança para o extremo australiano Nestor Irancuda, um jogador que pode custar aos Leões mais de 10 milhões de euros. Vamos em direto até Madrid, onde a seleção espanhola mostra esta hora aos adeptos a taça de campeão do mundo. No Estoril, uma surpresa portuguesa com vitória de Tiago Torres frente a um jogador que está a quase 300 lugares acima dele no ranking mundial de ténis. Recordamos ainda o antigo capitão da seleção inglesa e do Liverpool no dia da morte do antigo bola de ouro, Kevin Keegan.
0: São temas em destaque neste Jornal do Desporto. A edição é de Tiago Santos.
1: Já vamos até a Espanha escutar a festa dos adeptos espanhóis com o título mundial. Antes o mercado de transferências, o Sporting fez uma proposta pelo extremo esquerdo Nestor Irancunda, um jogador que esteve no Campeonato do Mundo de Futebol pela Austrália. Foi, de resto, a grande figura da seleção australiana no tempo que esta seleção passou no Mundial da América do Norte. Os Leões colocam em cima da mesa 10 milhões de euros, mais de 3 milhões em objetivos. O jogador que marcou um golo no Campeonato do Mundo de Futebol e vem de uma temporada ao serviço do Watford com 4 golos e 4 assistências. É um jogador que chegou ao futebol europeu pela mão do Bayern de Munique, que o contratou na Austrália. Na época passada, o Watford pagou por ele 3 milhões de euros. O Sporting coloca agora em cima da mesa uma proposta acima de 10 milhões de euros. Ao que a TSF apurou, os Leões estão dispostos a fazer um esforço para garantir este jogador e aumentar esta primeira proposta enviada ao Watford. Um jogador que ainda assim não exclui a possibilidade do Sporting regressar ao mercado para contratar um outro médio ofensivo para o lugar de Pedro Gonçalves e, caso se confirme, a saída do número 10 da equipa do Sporting, Pedro Gonçalves. Pedro Gonçalves, que tem neste momento em cima da mesa o interesse do clube saudita orientado pelo treinador português Bruno Lage, e pode até juntar-se a Pedro Gonçalves nessa temporada na Arábia Saudita outro jogador do campeonato português, Ricardo Horta, jogador do Sporting de Braga, melhor marcador de sempre dos minhotos. Ao que a TSF apurou, o Al Diriyá, o clube de Bruno Lage, vai avançar nos próximos dias para a contratação não apenas de um dos criativos, Pedro Gonçalves, mas dos dois, Ricardo Horta e Pedro Gonçalves, jogadores que o treinador Bruno Lage vê como trunfos na chegada à primeira divisão saudita deste clube. Pedro Gonçalves, que ainda deve ir a jogo esta tarde pelo Sporting no encontro com o Estrasburgo, que está marcado para as 8:15 da noite no estádio do Algarve, frente aos franceses do Estrasburgo, o segundo teste do Sporting à vista dos adeptos e segundo teste também do Sporting neste dia, isto depois de, durante a manhã, o Sporting ter vencido à porta fechada o Portimonense num jogo com golo de Daniel Bragança, uma vitória por 1-0, golo de Daniel Bragança marcado de grande penalidade. Também no mercado de transferências, João Palhinha regressou à Alemanha, apresentou-se pelo Bayern de Munique no primeiro dia de treinos da equipa bávara. O Bayern de Munique, que quer vender o passe do jogador internacional português durante este mercado de verão, e neste momento há interesse também do Benfica na contratação do jogador, que regressou, entretanto, à Alemanha para treinar ou começar a pré-temporada com a equipa do Bayern de Munique. Avançamos agora até à festa em Espanha, com o título de campeões do mundo e o troféu que os jogadores da seleção espanhola vão apresentando à cidade de Madrid, depois da equipa ter chegado durante o final da manhã de hoje à Espanha. Agora é a vez de desfilar pela cidade. A correspondente da TSF, Joana Reis, está a acompanhar este trajeto, Joana, com os jogadores que têm hoje como destino a Praça de Cibeles.
2: Sim, eu estou aqui em Cibeles à espera que cheguem os jogadores. Está previsto que cheguem perto das 9 da noite. Eles ainda não começaram esse percurso pelas ruas de Madrid. Estão ainda em Moncloa, onde estão a ser recebidos pelo primeiro ministro Pedro Sánchez, e aqui na Praça de Cibeles, onde esteja já a conquista do título, há muita gente a ligar. Espera-se que...
1: Estamos com alguns problemas na ligação.
2: Cerca de 60 mil as que estejam aqui Quando digo uma dessas pessoas, ele é o José. Ele veio com três amigos de Barcelona para Madrid para festejar esta conquista, este título, dizer aos jogadores, agradecer aos jogadores mais um título de campeão do mundo. José, de Barcelona a Madrid para celebrar, merece a pena.
3: Un montón, esto es algo inolvidable, esto es, no sabemos cuándo va a ser la próxima vez que lo íbamos y la última vez ya vinimos y esta vez no lo hemos dejado escapar.
2: ¿Qué te ha parecido la final de ayer?
3: Me pareció espectacular, lo hicimos un partidazo tremendo, anulamos totalmente el juego de ellos y muy bien, la verdad que estupendamente todo.
2: Ferran era un poco el patito feo de esta selección antes de que empezara el Mundial, incluso después de que empezara. Después de ayer, ¿le habéis perdonado todo?
3: Ahora es nuestro ídolo, ahora Ferran es Dios, para nosotros Ferran ahora es Messi.
2: Aquí o José a dizer um pouco, a mostrar um pouco da alegria dos espanhóis com a conquista deste título, a falar também de Ferran, o autor do golo da vitória ontem. Ferran, que como ele mesmo disse, foi alvo de muitas críticas no início deste Mundial e que ontem se redimiu por completo com aquele golo que hoje...
1: Estamos com problemas na ligação.
2: Milhares de pessoas aqui em Madrid...
1: Joana Rey com o som da festa espanhola com os adeptos à espera dos jogadores na Praça de Cibeles, como percebemos, já com muita gente naquela praça e aqui também com o registo da alegria dos espanhóis com esta vitória no Campeonato do Mundo de Futebol e com Ferran Torres elevado agora à condição de herói. Vamos continuar a acompanhar durante os próximos noticiários esta festa espanhola nas ruas de Madrid. Hoje também no programa Visão do Jogo e depois das 7 da tarde... Fechamos também a análise a este Campeonato do Mundo de Futebol com os espanhóis como grandes vencedores. Entretanto, a FIFA decidiu abrir uma investigação depois dos incidentes após o apito final do jogo entre a Espanha e a Argentina. Em causa estão as agressões de Leandro Paredes, jogador da seleção espanhola, jogador que ainda viu o cartão vermelho mostrado pelo árbitro da partida já depois de terminar o jogo e a final do Campeonato do Mundo. O jogador que arrisca assim um castigo pesado. Também o lateral Nahuel Molina está a ser alvo de investigação também por agressões a jogadores da seleção espanhola. Entretanto, a Federação Italiana de Futebol já decidiu que quer avançar por Pep Guardiola para novo selecionador e já terá mesmo reunido com o treinador. A notícia é avançada pelo jornal Gazzetta dello Sport. Garante que Paulo Maldini, o novo diretor da Federação, se reuniu com Pep Guardiola para tentar convencer o treinador que deixou Manchester City a assumir a seleção italiana e para que a seleção italiana garanta que com Pep Guardiola nas próximas grandes competições internacionais não vai voltar a acontecer aquilo que aconteceu este ano com a Itália a falhar o Campeonato do Mundo de Futebol. Vamos agora até ao Estoril Open, onde Rita da Silva Vieira, esta é uma tarde de surpresas para, com os jogadores portugueses como protagonistas e neste momento com um dos atletas portugueses em prova, Frederico Ferreira Silva, a tentar equilibrar a partida frente a um jogador que está no top 100 do ranking mundial.
4: E está a ser um dia para já bom para os portugueses em prova. São três para já, dois já jogaram, um deles está a jogar nesta altura, Frederico Silva, com um jogo bastante equilibrado frente a Vanache, francês, a número 78 do mundo, e nesta altura Frederico Silva perdeu o primeiro set por 7-5, mas foi um set muito longo, muito equilibrado, mais de uma hora no terceiro jogo do Estoril Open. Nesta altura está a perder também no segundo set, mas por 6-5 e perto de conseguir igualar nesse 6-6. O Frederico Silva ao melhor nível, a conseguir pelo menos bater-se de frente contra o tenista francês. O mesmo fez de manhã Tiago Torres no primeiro jogo do Estoril Open, jogo inaugural e com surpresa maior para Portugal. Isto porque Tiago Torres é estreante completo, né? Em jogos de ATP nunca sequer tinha jogado um qualifying e hoje venceu um antigo consigo número 16 do mundo. Basile Lashvili, o georgiano, número 130 no ranking mundial atual, perdeu frente ao português, que é o número 427, estreante total, ganhou por 2-0 no primeiro jogo do Estoril Open. Tivemos a oportunidade de falar com o Tiago Torres logo depois dessa grande vitória. Ele, que esteve a perder por 4-1 no primeiro set, conseguiu dar a volta e contou-nos aquilo que sentiu quando percebeu que podia ser possível fazer história aqui no Estoril.
5: Sim, e agora? Será que dá para ganhar dois? Vou ganhar dois? Passa muita coisa. Uma coisa é estar a jogar os torneios que eu estou habituado a jogar, em que eu já estou habituado a ganhar vários jogos e habituado a perder, é a vida. Mas nestes torneios, claramente, quando fiz o 4 igual no primeiro set, pensei, dá para ganhar? Se calhar dá, não sei. E muitas emoções, consegui gerir bem, felizmente.
4: E deu mesmo. A Tiago Torres acabou por vencer o georgiano. Passa agora para a segunda ronda do Estoril Open, na sua grande estreia em torneios de ATP. Vai ter pela frente Tabil, o chileno, que é número 30 mundial. Tiago Torres dizia de manhã que nem sonhava sequer estar num primeiro jogo do Estoril Open e agora nem sequer ainda consegue imaginar o que é chegar a uma segunda ronda.
5: Eu só tinha pensado no treino hoje de manhã, né? Portanto... Vou desfrutar hoje, amanhã treinar e quarta-feira dar o meu melhor outra vez.
4: O jogo da segunda ronda, que está marcado para quarta-feira, a esta hora, continua o grande jogo desta tarde entre Frederico Silva e Van Asch. Nesta altura, no segundo set, tudo empatado 6-6, e o português está-se a bater lindamente contra um jogador do top 80 do torneio ATP. Quando acabar o jogo de Frederico Silva, há ainda o jogo cartaz deste primeiro dia do Estoril Open, é Henrico Rocha contra Pablo Martínez. Vai começar bem mais tarde, porque este jogo do Frederico Silva alargou-se e bem, mas também com esperanças de que Henrico Rocha consiga vencer e que os três portugueses hoje em prova consigam passar. São 6 portugueses no quadro principal do Estoril Open, é a maior participação portuguesa de sempre no torneio, no maior torneio de ténis em Portugal.
1: Com Frederico Silva, como escutámos no tie-break do segundo set, depois de ter perdido o primeiro set, mas a bater-se com um jogador que está entre os 80 melhores do ranking mundial. E antes mesmo de pisar a terra batida do Estoril, Nuno Borges soube hoje que regressa aos 50 melhores tenistas do mundo. Ele sobe no ranking até à posição número 48. No futebol, o Futebol Clube do Porto vai jogar-se na quarta-feira, não um, mas dois jogos de preparação. Um deles à porta aberta, já sabia, com o Gil Vicente às 8 da noite. O outro é com o Penafiel, jogo à porta fechada no Olival. Esta tarde, Rodrigo Mora aplaudiu o regresso de Cardoso Varela ao Estádio do Dragão. Dois jogadores que partilharam balneário durante vários anos na formação, nos Dragões, mas também na Seleção Portuguesa de Futebol, nos escalões de formação. Nas redes sociais, Rodrigo Mora diz que Cardoso Varela volta ao lugar onde sempre pertenceu. Cardoso Varela, que já foi apresentado, regressa ao Futebol Clube do Porto depois de ter saído em litígio do clube rumo à Croácia. Agora vai jogar pela equipa B e garante estar arrependido de um dia ter deixado o Estádio do Dragão.
6: Me ajudou muito essa experiência que eu passei. E agora sou outra pessoa e sou mais homem. E agora decido por mim mesmo e é isso. Objetivos para chegar aqui para a principal, poder ajudar a equipa. E também um objetivo nesse momento é poder representar bem o Futebol Clube do Porto.
1: Já André Villas-Boas, o presidente dos Dragões, sublinha que o jogador reconheceu o erro. E ele lembra que Cardoso Varela, que tem agora 17 anos, não foi o único culpado do processo que levou os jogadores para a Croácia.
7: Varela é evidentemente um filho desta casa, que nós queremos e sempre quisemos ver vencer no Futebol Clube do Porto. Mostrou o seu arrependimento necessário e o reconhecimento de um erro que não é o único culpado. E queremos acreditar que o seu primeiro gol com a camisola oficial do Futebol Clube do Porto na equipa principal será dedicada à instituição Futebol Clube do Porto.
1: Muita esperança de André Villas-Boas neste jogador, que há três temporadas brilhava com a seleção com a camisola da seleção portuguesa ao serviço dos sub-17, ao lado de nomes como Rodrigo Mora e Giovanni Quenda. Ele deixou depois o Futebol Clube do Porto e não mais regressou às seleções jovens de Portugal. Agora está de volta a Portugal para jogar na equipa B dos Dragões esta temporada. Já o Santa Clara vai ter um novo guarda-redes porque Gabriel Batista, titular nas últimas temporadas, acaba de assinar pelo Botafogo. É um regresso para ele ao Brasil. O clube do Rio de Janeiro paga 1,5 milhão de euros pelo guardião, que esteve nos últimos anos ao serviço do Santa Clara. Os sorteios do futebol europeu ditaram que o Sporting de Braga possa jogar, caso ultrapasse o Panchevo Zelenicar, no caminho para a Liga Conferência, na próxima eliminatória com o Dinamo de Minsk, da Bielorrússia, ou com o Neftchi, do Azerbaijão. Já o Benfica no caminho para a Liga Europa e, caso consiga passar pelo St. Gallen, da Suíça, joga frente ao Sturm Graz ou aos escoceses do Hearts. Mas aqui joga frente à equipa que vai ficar fora da Liga dos Campeões, porque estas duas equipas estão no caminho de apuramento para a Liga dos Campeões, por isso uma delas vai cair para a Liga Europa e poderá depois jogar diante do Benfica. Tanto o Sporting de Braga como o Sport Lisboa e Benfica têm esta semana os primeiros jogos oficiais da temporada. O Braga na quarta-feira na Sérvia, o Benfica na quinta-feira na Suíça, frente ao St. Gallen. Morreu uma das maiores figuras do Liverpool e também da seleção inglesa nas últimas décadas, Kevin Keegan. O jornalista da TSF, Hugo Miguel Tafeira, recorda uma vida de golos de Kevin Keegan, ele que brilhou ao serviço do clube inglês, também na Alemanha, sempre com muitos golos por onde foi passando. Oops.
8: O ano era 1973 e o baixinho Keegan acabava de marcar o segundo gol de cabeça na primeira mão da final da Taça UEFA. O Liverpool viria a ganhar contra o Borussia Mönchengladbach aquele que seria o primeiro título europeu da história do clube. Com a estrela Kevin Keegan, os Reds venceram mais uma Taça UEFA três anos depois. O Mighty Mouse, como era carinhosamente chamado, marcou golos nas duas mãos da final com o clube bruxo.
9: Keegan, he's done it! That tore its way through!
8: No ano seguinte, Keegan viria a escrever o último capítulo da sua história em Anfield Road. Venceu a primeira Taça dos Campeões da história dos Reds. Na final, houve mais uma exibição de requinte de um homem de raízes humildes, descoberto pelo Liverpool aos 20 anos, nas divisões secundárias. Dias depois do jogo em Roma, Keegan chocou o mundo ao mudar-se para a Alemanha. No Hamburgo, tornou-se o jogador mais bem pago do país para cumprir o sonho, admitido pelo próprio Keegan, de ter 1 milhão de libras antes de fazer 30 anos. Na Alemanha, venceu a Bundesliga com o clube e, pelo meio, foi eleito duas vezes bola de ouro pela France Football, o melhor jogador da Europa, em 78 e 79, antes do regresso à Inglaterra para jogar no Southampton e no Newcastle. Já na última fase da carreira, foi capitão da seleção inglesa no Euro de 1980, onde não passou da fase de grupos. 20 anos depois, no Euro 2000, também não passou da primeira fase, no cargo de selecionador da Inglaterra. Como treinador, foi no Newcastle, que chegou mais longe, chegou a ser vice-campeão inglês em anos consecutivos. Em 1996, a meio da corrida pelo título com o Manchester United, decidiu responder a insinuações de Alex Ferguson de que os adversários esforçavam-se menos contra o Newcastle de Keegan.
10: I've kept really quiet, but I'll tell you something. He went down in my estimation when he said that. We have not resorted to that, but I'll tell you, you can tell him now, if you're watching it, we're still fighting for this title, and he's got to go to Middlesbrough and get something. And I'll tell you, honestly, I will love it if we beat them. Love it.
8: Uma das entrevistas mais icónicas da história da Premier League, onde fica bem expressa a personalidade de Kevin Keegan. Cavaleiro da Ordem do Império Britânico, Keegan nunca esqueceu o amor ao Liverpool. Chegou a admitir jogar com lágrimas nos olhos, por não se conter a ouvir a You'll Never Walk Alone, na sua casa, em Anfield Road.

0: A despedida de um senhor do futebol inglês, os golos de Kevin Keegan aqui com o Hugo Miguel Taveira e o passo para golo, cuidado de som do Joaquim Dias. Esta hora no Estoril Open, regressamos ao jogo de Frederico Silva, um teimoso segundo set, Rita da Silva Vieira, que tarda em terminar.
1: E que já nesta altura leva vantagem Frederico Silva num tie-break. Acaba de vencer o segundo set. Esse resultado a esta altura, 7-6, vence Frederico Silva e empurra as decisões todas para um terceiro set, um jogo que já vai nesta altura com mais de 2 horas. É o jogo mais longo deste primeiro dia do Estoril Open e Frederico Silva a bater-se fortemente contra um jogador do top 80, número 78 do mundo, venceu o tie-break por 7-4. É uma prestação de excelência de Frederico Silva. Leva agora as decisões para um terceiro set. O jogo vai com 2 horas e 46. Vai ser tudo decidido neste terceiro set. E de relembrar que ainda há um quarto jogo hoje aqui no Estoril Open, que hoje não tinha sessão diurna, noturna neste caso, mas com este alongar do jogo do Frederico Silva, o jogo de Henrique Rocha, já vai bater nas horas noturnas.
0: Com os portugueses a acender as luzes neste encontro, Tiago Torres já surpreendeu e Frederico Silva está agora com o jogo igual diante ao número 78 do ranking mundial.
2: Tema final deste Jornal de Desporto, sua edição foi de Tiago Santos.
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4: Ficamos agora a 8 minutos das 6.
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4: E agora ficamos com Maria Ramos Santos e a edição do TSF Pais e Filhos.
8: É brincar que se criam relações. Mesmo que o tempo seja curto, é possível marcar a diferença de forma tão simples como sentar no chão. É esta a mensagem que Francisca Magano, diretora de Programas e Políticas de Infância da Unicef, reforça.
9: Se tivermos crianças muito pequenas em casa, é bom lembrar que as primeiras interações, mesmo com o recém-nascido ou com crianças de poucos meses, esta interação pode ser estabelecida e basta nós respondermos aos estímulos da criança. Vão ver que a criança vai continuar a responder se sentir que é uma resposta aos seus primeiros sons, por exemplo, e àquilo que vai fazendo, até porque a criança também aprende muito por imitação, portanto tudo o que nós conseguirmos fazer, a criança vai imitar e vai criar uma relação e uma vinculação segura. Depois, à medida que a criança vai crescendo, uma das ideias pode ser essa, pode ser chegar a casa e sentarmos no chão. O chão tem este poder de nos unir ao mesmo nível e de brincarmos. Recordo-me da história de um pai que dizia que queria brincar aos legos em cima de uma mesa. Podem tentar fazê-lo, mas a criança vai pedir imediatamente para brincar aos legos no chão. E, portanto, sentar-se no chão é abrir um mundo de possibilidades para tudo acontecer. E mesmo se chegarmos a casa muito cansados, há brincadeiras, há jogo simbólico que pode acontecer em que a criança lidera a brincadeira e nós, mesmo cansados e despendendo pouca energia, podemos mostrar que estamos lá, que estamos atentos e que estamos a dedicar, mesmo que sejam 5, 10 minutos antes do jantar ou antes de começarmos as tarefas domésticas, de nos dedicarmos plenamente à criança no que temos.
8: As recomendações de Francisca Magano, no meio da correria do dia-a-dia, é importante arranjar tempo para brincar com os mais novos.
4: TSF Pais e Filhos com Maria Ramos Santos, já a seguir as notícias às 6, ainda antes também a música nacional de Kyle Quest.

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0: Boa tarde, são 5h58 nos Açores.
1: A primeira fase de candidaturas ao ensino superior arrancou hoje e o prazo que termina a 6 de agosto não vai ser alterado. O Ministro da Educação anunciou, contudo, que haverá uma época especial em setembro para os alunos que não queiram ir a exame na segunda fase, que arranca já amanhã. Ainda assim, a FENPROF entende que há responsabilidades por assumir e esclarecimentos por fazer relativamente ao processo de digitalização dos exames do ensino secundário.
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0: Temperatura a esta hora é de 22 graus, umidade relativa está situada agora nos 73%. Ficamos agora com as notícias às 6, com a edição de Cristina Pires.
1: Nenhum aluno será prejudicado pelo processo de digitalização dos exames nacionais do ensino secundário, assegurou esta segunda-feira o Ministro da Educação. As reapreciações e reclamações serão tidas em conta dentro do prazo e como prevê o regulamento da primeira fase de candidaturas ao ensino superior. No entanto, os alunos que não quiserem realizar os exames da segunda fase, que começa amanhã, poderão fazê-lo em setembro, numa época especial. Francisco Nascimento.
2: A segunda fase de exames nacionais arranca amanhã, como previsto, e o Governo rejeita também adiar a primeira fase de acesso ao ensino superior.
3: Não há necessidade de alterar o calendário da primeira fase de candidaturas ao ensino superior, que decorre entre hoje e o dia 6 de agosto.
2: Mas vai haver mexidas no calendário para a segunda fase de acesso, porque o Governo introduz uma época especial em setembro.
3: Os alunos que não disponham de toda a informação necessária para decidir se devem ir à segunda fase dos exames nacionais, será dada a possibilidade de realização de exames numa época especial a realizar no início de setembro e que, para os devidos efeitos, contará como segunda fase para esses alunos.
2: Para os alunos, por exemplo, com classificações alteradas. Os alunos vão ter acesso às provas de forma gratuita, mas o valor para a reapreciação mantém-se.
3: Os 25 euros que já existiam têm que se manter. Não vejo razão nenhuma para alterar. No fundo, é uma taxa moderadora.
2: Isto apesar dos vários pedidos para a gratuitidade. O ministro garante que não tem qualquer percepção de intranquilidade e volta a apontar o dedo.
3: Para já, o que eu acho é que houve um grande problema de comunicação entre os classificadores e os agrupamentos. Ou seja, tem a ver com o sistema de agregação dos classificadores, que precisa de ser melhorado. Na segunda fase já vai ser melhorado. E no próximo ano teremos um sistema de classificação completamente diferente.
2: Fernando Alexandre sugere que os atrasos podem ser resolvidos com a contratação direta de professores para corrigir as provas.
3: Suponho que hoje fica tudo esclarecido, porque as provas estão todas distribuídas, há milhares e milhares de pessoas a olhar para isto, não há escrutínio mais exigente e mais rigoroso do que este. E por isso eu diria que ao final do dia de hoje eu poderei dormir tranquilo, aconteça o que acontecer.
2: Uma boa noite de sono, na véspera do arranque da segunda fase de exames.
3: Eu estou muito confiante que, de facto, a segunda fase pode ser muito tranquila mesmo.
2: Apesar da classificação eletrónica se manter para a segunda fase, o ministro adianta que vão ser introduzidas melhorias, mas a correção em papel já não é uma realidade. Fernando Alexandre, que revela, tem falado com o primeiro-ministro todos os dias e tem também vontade de continuar como ministro.
3: Eu gostava mesmo de acabar a profunda reforma, que aliás tem passado despercebida. Mas é uma reforma mesmo estrutural do sistema educativo, que eu gostava muito de terminar. E é a única coisa que me agarra ao lugar.
2: Uma reforma que vai além dos exames nacionais, sem garantias de que o ministro passe no teste atual.
1: Ora, José Feliciano Costa, um dos secretários-gerais da FENPROF, a Federação Nacional dos Professores, ouvido pela TSF, entende que nem todas as dúvidas foram esclarecidas.
4: Ele não explicou por que motivo o Ministério da Educação, Ciência e Inovação decidiu prosseguir com este processo de classificação e publicação dos exames nacionais, apesar dos sucessivos alertas relativos às falhas da plataforma informática utilizada. É importante também definir quem é que apurou, quem definiu a arquitetura técnica e funcional desta plataforma de classificação, de requisitos de segurança, de confidencialidade, de integridade, de disponibilidade, havia. Isso ele não explicou. E é importante, igualmente, também verificar se a plataforma foi sujeita a testes. Depois também esclarecer quais eram as responsabilidades concretas atribuídas ao Ministério da Educação, à Educa e às empresas envolvidas, do que sabemos, à Deloitte e à LAT, relativamente ao desenvolvimento, implementação e manutenção e monitorização disto tudo. Também, igualmente, ser apurado se houve perda de dados, de erros de classificação se foram emitidas orientações destinadas a minimizar ou desvalorizar a gravidade das falhas, se existiram situações em que a plataforma registrou, por exemplo, classificações, cotações ou intervenções atribuídas a docentes que afirma não as ter efetuado.
1: José Feliciano Costa põe ainda em causa um processo que foi tudo menos normal.
4: Não há aqui nenhuma normalidade. Há um processo que correu de forma muito atribulada, há um conjunto de classificações que não se pode confiar nelas. Vamos agora olhar para os pedidos de reapreciação e é todo um processo, toda uma estrutura, que são os exames nacionais do ensino secundário, que neste momento estão postos em causa pela, enfim, a responsabilidade de um ministro que continua, e repito, continua a não assumir as suas responsabilidades.
1: Ao contrário do ministro da Educação, o secretário-geral da FENPROF não acredita que a segunda fase de exames, que começa amanhã, decorra sem problemas.
4: Na primeira fase, de facto, o que foi demonstrado é que os professores fizeram a classificação sem todas as condições exigíveis, e o que vai haver agora é a segunda fase, numa plataforma que continua a ter erros, vamos ver o que é que vai acontecer, e depois também os pedidos de reapreciação, que, como já dissemos, devem, enfim, ter uma dimensão, uma grande dimensão, não é? Não ficamos nada satisfeitos, aliás, tranquilos, vamos estar atentos e, repito, as pessoas podem contar connosco para que, de facto, enfim, estejamos muito atentos e intercedamos sempre que for necessário.
1: A segunda fase dos exames nacionais do ensino secundário começa então amanhã com a prova de português e termina na sexta-feira com o exame de matemática. O Comissário Europeu das Pescas e Oceanos, Costas Cádiz, está confiante de que vai ser encontrada uma solução para compensar os pescadores dos Açores pelo seu esforço na implantação das áreas marinhas protegidas. A garantia foi dada em Ponta Delgada após um encontro com os parceiros locais das pescas. O responsável europeu, ouvido pela agência Lusa, fez saber ainda que o presidente do Governo dos Açores, José Manuel Bolieiro, alertou para a necessidade de financiamento adequado, algo que disse que vai discutir com o Colégio de Comissários. A rede de áreas marinhas protegidas dos Açores, a Rampa e o Parque Marinho dos Açores, protegem cerca de 30% do mar do arquipélago. A iniciativa visa equilibrar a conservação de ecossistemas com a sustentabilidade de atividades tradicionais, como a pesca e o turismo, sendo que o responsável pelas pescas do Executivo Comunitário tenha considerado também que é importante que estas iniciativas sejam desenvolvidas em cooperação e concertação com os parceiros do setor. A Câmara Municipal das Lajes do Pico vai inaugurar em agosto uma incubadora de empresas para apoiar empresários no desenvolvimento da ideia inicial de negócio. A revelação foi feita à agência Lusa pela autarca Ana Bru.
5: Uma incubadora de empresas que vai ter e vai colocar à disposição logo 6 espaços para poderem alugar e ter o seu escritório dentro da incubadora. Sabemos que a vila tem alguns problemas para encontrarmos aluguéis ou espaços vazios para que se possa criar estas dinâmicas empresariais. Então a incubadora vai ter essas facilidades. Uma pessoa que se queira incubar ou que queira abrir uma empresa nas Lajes pode alugar um espaço e prontamente tem disponibilidade para utilizar todas as outras valências da incubadora, onde tem salas de reuniões, tem salas para projeção, salas para formação, tem co-working, tem também o co-living, ou seja, tem uma camarata também para algum tempo transitório, às vezes, dos nómadas digitais.
1: A incubadora de empresas representa um investimento de 625 mil euros e foi feito no âmbito do programa operacional Açores 2030 e visa também incentivar a fixação de jovens.
5: O objetivo de termos uma incubadora é ter disponibilidade de espaços, mas também podermos, temos um funcionário, uma empresa que nos presta assessoria, que irá prestar essa assessoria a quem tiver uma boa ideia para ajudar a que estas ideias sejam sustentáveis e se possam manter por muitos mais anos. Sabemos que se cada pessoa e uma ideia criar um posto de trabalho, podemos criar muitos postos de trabalho. Ainda hoje vimos uma grande notícia em que uma empresa incubada no Pico foi vendida a uma multinacional americana. E, portanto, isto é bom sinal, quer dizer que estamos no bom caminho, a rede de incubadoras dos Açores está assim no bom caminho para podermos apoiar as nossas ideias, os nossos jovens que querem voltar aos Açores e, portanto, temos que dar todas as comunidades e poder apoiá-los para que eles possam realmente voltar à sua terra natal e possamos ajudar os nossos concelhos a crescer.
1: A incubadora de empresas das Lajes do Pico ocupa o edifício do antigo quartel da GNR, que estava de luto há algumas décadas e que foi cedido ao município pelo Governo Regional. Um homem de 53 anos ficou em prisão preventiva após ter sido detido por tentativa de furto numa instituição bancária em Angra do Heroísmo. Segundo a Lusa, que cita ao Comando Regional dos Açores da Polícia de Segurança Pública, na sequência de diligências que se seguiram à detenção, os investigadores da PSP conseguiram recolher prova indiciária contra o detido quanto à prática de outros crimes contra o património, nomeadamente furtos.

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0: E falta a música a recordarmos este Brand New Friend de Lloyd Cole com os Commotions. Há pouco ficámos com Camila Cabello e o tema a Havana.
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0: E agora ficamos com o José Pedro Silva e o humor em Parece Mentira.
1: Tudo aposto que em Nova Jersey, para a final do Campeonato do Mundo, um evento desportivo que foi organizado à pressa para desviar as atenções das crises em Portugal, com a correção dos exames nacionais e do alojamento local do ministro Estalajadeiro. Frente a frente, temos as seleções de Espanha e da Argentina, razão pela qual os portugueses estão a torcer pela equipa de arbitragem. Por falar em arbitragem, no estádio temos o presidente dos Estados Unidos, portanto os lances polémicos deste encontro vão ao VAR e ao Donald, que depois comunica a sua decisão ao Infantino. São mais notícias para a seleção espanhola, porque apesar de Trump também usar muito laranja, está com certeza para a Argentina de Milei. Recorde-se que será Donald Trump a entregar a taça ao vencedor. Há, portanto, o risco de ficar com ela e saírem todos daqui com um boné maga. Veremos, já falta pouco. As equipas entram em campo. Falta o aviso do costume. Se já sabe quem venceu o Mundial, por favor, não me diga nada, não estrague. Tocam os hinos. E agora gritam os indivíduos como se isto fosse um encontro de wrestling. A verdade é que a Argentina, por vezes, recorre ao spinebuster. E apita o árbitro, com um atraso muito ligeiro. Se isto tivesse sido organizado pelo Ministério da Educação, era de hoje a 8 e ainda podia acabar com uma nação suspensa. Espanha, com muito perigo no arranque da partida, está por cima nesta altura, mas já sabemos que os argentinos só metem a carne no assador depois da segunda pausa para hidratação. E por falar nelas, aí está a primeira. Jogo suspenso para pôr água nos atletas, mas também para conversas com os técnicos e ajudar a corrigir umas provas. Recomeça a partida. Segue tudo igual, poucas oportunidades, a pausa devia ter sido para café. Espanha ligeiramente superior, mas ajuda a Argentina a esta hora, ainda nem sequer ter saído do hotel. Os espanhóis deviam aproveitar enquanto ainda só estão eles em campo. Caminhamos para o intervalo, e aí está ele. Isto assim, de facto, é muito prático. E o enorme espetáculo ao intervalo está a ser mais interessante do que a primeira parte, mas agora já chega, isto não é a abertura dos Jogos Olímpicos. Recomeça a partida. A Argentina já está a caminho do estádio. Espanha com menos bola, e quando se trata de futebol é sempre preocupante. Mas recupera a superioridade e instala-se na área adversária. Pausa agora para hidratação. A Argentina então deve entrar. Recomeça. Espanha continua a dominar e o jogo aproxima-se cada vez mais do fim, sem ninguém marcar. Entrada muito dura de Enzo Fernandes. Segundo amarelo. A Argentina perde um argentino. E ultrapassámos os 90 minutos agora. Termina a partida. Vamos para prolongamento. Devia ter feito isto sobre o tanque e mais o outro lado apreendido. Recomeça a partida no prolongamento, Espanha marca, mas o árbitro diz que há falta. Pode ter sido aquele árbitro que quer comprar a Groenlândia. Segue o jogo, 0-0. Intervalo de prolongamento, recomeça, golo, Espanha marca. Espanha marca, finalmente, a Argentina vai agora com tudo. Era o que precisava para entrar na partida, sofrer um golo. Marca novamente a Espanha, mas agora estava fora de jogo. Espanha marca, mas não está a controlar este final da final. Longe disso, com grandes oportunidades para a Argentina, deviam ter vindo mais cedo. O jogo era às 8 e termina. O esloveno apita. Espanha é campeã do mundo, a mesma Espanha que eliminou Portugal. Estamos sempre, de alguma forma, nestes acontecimentos.
0: José Pedro Silva, parece medir o humor nesta final tarde de segunda-feira na Sociedade Ciafi. E agora também a música da Chique e Rapaz Ego.

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0: São 7h58, menos uma hora nos Açores.
1: Há mais um exame com erros, desta vez trata-se do exame de Geografia A e por causa desses erros foi alargado o prazo para a inscrição na segunda fase. A UMAR, a Associação de Mulheres Alternativa e Resposta, precisa de pelo menos 20 mil euros para os projetos de combate à violência, decidiu lançar um crowdfunding. Já está nas ruas de Madrid, a equipa que é a nova campeã do mundo de futebol, partilha euforia com milhares de pessoas. O palco para a festa está montado na Praça de Sibeles. Temos reportagem TSF em direto.
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0: Temperaturas de agora, estamos com 23 graus em Ponta Delgada e no Porto, 23 também em Lisboa, 24 no Funchal, 29 em Faro. Passamos agora para a edição às 8 com Ana Cristina Henriques.
1: Há poucos meses de fazer 50 anos a UMAR, a Associação de Mulheres de Alternativa e Resposta lançou uma campanha de crowdfunding, porque mesmo com o financiamento do Estado, precisa de um reforço de dinheiro. Por isso mesmo esse apelo público, para que a Associação possa continuar projetos na área da prevenção da violência, mas há também o objetivo de expandir-se a rede a nível nacional. Fátima Valente.
2: As carências da UMAR tornaram-se mais evidentes com o aproximar das celebrações dos 50 anos. Manuela Tavares, da direção, adianta que está previsto um Encontro Nacional de Mulheres, a 12 de setembro, a data da fundação. E para garantir que há dinheiro, a Associação de Mulheres Alternativa e Resposta criou uma campanha de crowdfunding.
3: Neste momento vamos em 5.200 euros. Mas isto é muito pouco para as necessidades que nós temos.
2: Quanto é que seria o valor mínimo para cobrir essas necessidades?
3: Quatro vezes isto.
2: Mesmo com o financiamento do Estado?
3: Sim, sim, porque nós tivemos que retirar muito dinheiro para pagar às pessoas que estavam a trabalhar nestes projetos. E esse dinheiro deixou de existir, não é? Para nós agora termos sustentabilidade para estas despesas.
2: A Associação Feminista atua no apoio a vítimas, na gestão de abrigos e centros de crise para mulheres vítimas de violência. Todos os anos faz o Observatório de Mulheres Assassinadas e também tem projetos na prevenção da violência nas escolas. Aqui, Manuela Tavares aponta dificuldades financeiras.
3: Nós hoje já temos ideia que alguns projetos vão ser aprovados, alguns já foram mesmo, mas ainda existem atrasos significativos que nos comprometem. Por exemplo, na Madeira, o projeto da prevenção da violência nas escolas não foi ainda aprovado, ainda não nos disseram nada.
2: A dirigente da UMAR adianta que foi preciso usar algumas verbas recebidas para outras iniciativas para pagar salários.
3: Porque nós não podíamos, no momento, dispensar todas essas companheiras, essas mulheres, que têm grande experiência nas ações de violência, nas ações de prevenção nas escolas, e tivemos que continuar a pagar salários até que alguns problemas ficassem resolvidos.
2: Manuela Tavares é uma das fundadoras da associação que nasceu sob o nome de União de Mulheres Antifascistas e Revolucionárias em 1976. O nome mudou, entretanto, para Associação de Mulheres Alternativa e Resposta, e os objetivos acompanharam a evolução da sociedade.
3: Não é só violência contra as mulheres, é o assédio sexual, é a violação, áreas que inicialmente nós não tratávamos, mas que agora tratamos e vimos que é uma exigência quase dar continuidade a tudo isso.
2: A associação está em Braga, no Porto, em Viseu, Coimbra, na Madeira, no Algarve, também em Lisboa e na Margem Sul. Pretende expandir a rede no interior, incluindo ao Alentejo.
1: A campanha de crowdfunding da UMAR, a Associação de Mulheres Alternativa e Resposta, está em curso desde há um mês. Vai decorrer até ao final de setembro para tentar garantir pelo menos estes 20 mil euros de financiamento adicional. Foi alargado o prazo de inscrição para a segunda fase do exame de Geografia A, isto devido a um erro na avaliação de duas perguntas, o que obrigou à correção das notas deste exame. Numa informação que foi enviada hoje às escolas e à qual a Agência Lusa teve acesso, o Júri Nacional de Exames explicou que, detectado o erro, foi feita a respectiva análise e correção, tendo sido revista a classificação das provas dos alunos afetados. O prazo de inscrição para a segunda fase do exame de Geografia A foi por isso alargado até amanhã, terça-feira, até às 23h59. Este é mais um erro nos exames nacionais, depois de já ter acontecido com química e com física. Os dirigentes das escolas públicas estão com bastantes desconfianças, depois do Ministro da Educação se ter mostrado muito otimista de que, apesar de todos os erros, esta primeira fase tudo vai correr mais tranquilamente na segunda fase dos exames nacionais do secundário. Mas Filinto Lima, o Presidente da Associação Nacional dos Diretores de Agrupamentos e Escolas Públicas, diz à TSF que, tendo em conta que o modelo de digitalização e correção vai ser o mesmo na segunda fase e que tem gerado problemas, ele fica com alguns receios e não esconde essas dúvidas.
4: Espero que o Ministério da Educação tenha este modelo que falhou este ano, falhou já o ano passado, mas que o tenha oleado nos últimos dias e que, de facto, ele carbore. Porque, por exemplo, a plataforma onde os professores classificaram as provas foi inimiga de muitos professores classificadores. Não funcionou, atrapalhou o trabalho. Por exemplo, o processo de digitalização não foi perfeito, pelo contrário, foi muito deficitário. Estas situações têm que ser, de facto, resolvidas. Neste momento é para crer, estamos todos desconfiados do modelo, estamos todos de pé atrás, peço desculpa pela expressão, com este modelo. Agora o Ministro tem que, se quiser mantê-lo, tem que, de facto, resgatá-lo, e esta segunda fase tem que correr bem. Eu diria que tem que correr muito bem. A pergunta é esta, irá correr? Nós queremos que corra, já que ele vai insistir, mas nós queremos ver para crer também, não sabemos.
1: Filinto Lima, na conversa com a TSF, desafiou ainda o Ministro da Educação a antecipar a medida que vai ser posta em prática no próximo ano e que já foi usada no ano passado, ou seja, pagar aos professores por cada questão corrigida. Na reação dos partidos, já escutámos André Ventura insistir que o Ministro não deve abandonar o Governo enquanto o acesso ao ensino superior não estiver concluído, e também a considerar que os alunos não devem pagar por um erro que é do Estado, não devem pagar os 25€ para pedirem a revisão das provas. Também o PCP considera que a reapreciação dos exames deve ser gratuita, isto apesar do Ministro da Educação já ter garantido que não abdica dessa taxa, chamou-lhe taxa moderadora, de 25€. Paula Santos considera que não faz qualquer sentido, até por uma questão de justiça.
5: Não há equidade nem há transparência neste procedimento, e eu recordo que foi um procedimento imposto pelo Ministro e pelo Governo sem estarem reunidas as condições para a sua implementação, muito menos para a sua generalização. É expectável que haja mais pedidos de reapreciação dos exames, tendo em conta todos estes erros e atrasos e falta de credibilidade neste procedimento. E aquilo que ouvimos hoje por parte do Ministro é que iria manter esta taxa, aliás, que até designou de taxa moderadora, que é uma coisa absolutamente inaceitável. Bem sabemos que não modera nada e que constitui, sim, um obstáculo e um impedimento a muitas famílias que, para que possam pedir esta reapreciação dos exames, numa situação em que está a decorrer todo este processo de exames.
1: A líder parlamentar do Partido Comunista diz que as garantias dadas pelo Governo têm caído todas. Fernando Alexandre vai amanhã ao Parlamento e, mais uma vez, a pedido do PCP, para dar explicações sobre este caso.
5: Que contratações foram feitas? Qual é que é a despesa que está aqui envolvida? Como é que foram feitos estes processos de contratação? Como é que aparece um conjunto de empresas? As decisões que foram feitas no que diz respeito ao desmantelamento do Ministério da Educação e que agora deixam o Ministério sem capacidade para intervir e que vai recorrer à contratação de outras empresas com procedimentos que também não são conhecidos para resolver problemas desta plataforma. Há, de facto, uma imensidão de questões que exigem respostas. Aliás, nós já questionámos o Governo também por escrito relativamente a estas matérias, porque queremos estas respostas.
1: São respostas que o PCP espera amanhã de Fernando Alexandre, insistindo que há responsabilidades políticas para serem assumidas. Apesar disso, o Partido Comunista não pede a demissão do Ministro da Educação. Já o Bloco de Esquerda acusou Fernando Alexandre de ou não ter noção ou de estar a pôr em prática uma estratégia para lançar o caos na educação. José Manuel de Pureza desafiou o Ministro da Educação a assumir responsabilidades. André Ventura entende que, se o Ministro da Administração Interna não sair pelo próprio pé, deve ser o Presidente da República a chamar o Governo à razão. Ventura volta a não dá explicações sobre que medidas vai tomar caso Luís Neves não saia do governo, isto depois deste fim de semana ter enviado uma carta ao primeiro-ministro na qual escreveu que este caso pode alterar as relações entre o Partido Chega e o governo. Em declarações aos jornalistas esta tarde, o líder do Partido Chega voltou a defender que Luís Neves perdeu toda a autoridade, Rui Polónio.
6: Para André Ventura, não há dúvidas.
7: Acho que o Presidente da República deve alertar o Governo que Luís Neves não tem condições para continuar a ser ministro.
6: Por menos, outros Presidentes da República já puxaram o tapete a outros ministros. Lembra André Ventura, seja como for...
7: Quem está à frente de um Governo tem que ter a capacidade de perceber que há momentos em que ou se deixa arrastar por toda a situação que está à volta de um elemento ou tem que cortar com esse elemento. Portanto, eu acho que o Sr. Primeiro-Ministro tem a capacidade e acho que o próprio Luís Neves também compreenderá que neste momento a melhor forma de salvaguardar a integridade do Estado é sair. Penso que o Sr. Primeiro-Ministro terá essa noção e que o Sr. Presidente da República também terá essa noção.
6: O líder do Chega apela ao bom senso de Luís Neves, mas...
7: Se o próprio não quiser sair e se achar que se deve entrincheirar dentro do seu lugar, minando a autoridade do Estado, minando a credibilidade da Polícia Judiciária... Então quem é que tem que fazer aqui alguma coisa? Lamento muito, mas é o Sr. Presidente da República.
6: Se o Ministro da Administração Interna continuar no Executivo, então há motivos para a quebra de confiança. Mas André Ventura não quer dar o primeiro passo para censurar o comportamento do Governo, porque...
7: Em Portugal a responsabilidade dos Governos tem dois vértices, um de cima e um de baixo. O de cima do Presidente da República, que pode, sem ser diretamente, apelar ao regular funcionamento das instituições e garanti-lo. O outro é o Parlamento, que na minha perspectiva deve apenas recorrer a instrumentos letais ou mais custosos em últimas circunstâncias e dando a oportunidade aos governos de agir primeiro.
6: Que é como quem diz, dar ao governo a oportunidade de apresentar uma moção de confiança em vez de anunciar uma moção de censura.
1: André Ventura fica à espera de uma ação por parte do governo ou então... por parte do Presidente da República. Reis do Mundo é o slogan dos festejos que estão a decorrer em Espanha, depois da conquista do Mundial de Futebol. Os jogadores já estão a percorrer as ruas da capital num autocarro panorâmico. Na frente do autocarro, um cartaz gigante, com este slogan, Reis do Mundo, é o que está também no palco montado na Praça de Cibeles, para onde está a dirigir-se a seleção espanhola. É a praça símbolo para os festejos das conquistas do futebol em Espanha. A jornalista TSF Joana Rei tem estado na Praça de Cibeles. Joana, este autocarro de campeões do mundo já não vai chegar aí à hora marcada. A multidão tem travado o andamento da comitiva.
8: Sim, de facto tem sido uma multidão aquela que tem acompanhado aqui o autocarro de Espanha que está a percorrer agora as ruas de Madrid. Para vos dar uma ideia, as autoridades previam que aqui na Praça de Cibeles se concentrassem cerca de 60 mil pessoas, e na verdade a delegação do governo acabou de dar dados oficiais de agora, e aqui sim dizem que são 120 mil as pessoas que já estão aqui na Praça Cibeles à espera que cheguem os jogadores da Seleção Nacional. Eles estão a percorrer algumas das ruas mais centrais de Madrid, depois de terem sido recebidos pelo Rei de Espanha, também pelo Presidente do Governo. Vão agora no autocarro, vão festejando, vão mostrando a sua taça aos espanhóis que estão no meio do percurso a saudá-los. À frente vai Borja Iglesias, que está a fazer de DJ, e todos vão dançando à música que ele vai pondo. E aqui na Praça de Cibeles são muitos os adeptos de futebol que estão à sua espera. Eu tenho um deles comigo, está aqui à espera de ver chegar os campeões do mundo, como has vivido a final de ayer.
9: Ah, fue muy emocionante, un poco sufrida, porque los argentinos no sufrieron. Tenemos que haber ganado en los 90 minutos, pero bueno, es la final de la Copa del Mundo, que siempre están los mejores.
8: Es la segunda vez que conquistáis la Copa del Mundo. Entre esta y la primera hace 16 años, ¿con cuál te quedas?
9: Pues yo soy un poco, ya tengo más edad. Bueno, la primera muy emocionante. Pero vamos, las dos están buenas, pero la primera porque era más joven.
8: ¿Qué destacarías de esta selección? ¿Qué os ha llevado a ganar?
9: Está el grupo lo más fuerte, y yo creo que el entrenador, la mentalidad del entrenador es muy importante.
8: Esta é a opinião da maioria dos espanhóis que estão aqui à espera na Cibeles que cheguem. Os jogadores, é uma seleção que destaca pelo grupo, não pelas individualidades. Muitos deles ficam com a imagem da primeira vitória no Mundial de há 16 anos, porque também há muito tempo que não ganhavam esta competição. Agora foram 16 anos de espera e aqui há milhares de pessoas à espera que cheguem os jogadores para então fazerem a festa com eles.
1: Para já são 120 mil na Praça de Cibeles. Reportagem de Joana Rei na Festa Espanhola.
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Boa tarde, bem-vindos a mais uma edição de Visão de Jogo, Visão Mundial, o último desta série. E termina o Campeonato do Mundo com a vitória da Espanha. A Espanha é campeã do mundo, venceu a Argentina por 1-0 na final. E venceu de uma forma, diria, clara, ao ponto de ontem, depois do jogo, quando ia preparado para escrever a crónica sobre o jogo, em vez de escrever logo, ganhou a Espanha, veio-me à cabeça escrever, ganhou a bola. Porque se há forma de dizer bola de forma alternativa é dizer Espanha e vice-versa, porque acho que foram os donos da bola, foram os donos do jogo, mostraram os fundamentos do que é o futebol em termos de posse de bola, em termos de passe, em termos de qualidade, de seguir tocando, construindo, ataque organizado, frente a uma Argentina muito fechada, mas não foi só frente à Argentina, foi só, também e sobretudo frente à França, a meio da semana, na meia-final. E, portanto, acho que é um campeão do mundo. Está aqui também Nuno Vieira, Sofia Oliveira, para debatermos aqui este campeonato do mundo e fazermos um balanço global a toda esta edição. Um campeão que é, aquilo que eu gosto de dizer, um campeão que representa o futebol do século XXI, porque é um estilo de jogo que nasce já neste milénio. A Espanha chegou ao século XXI ainda com a marca da fúria, que é mais um estado de ânimo que uma forma de jogar, que começou a criar um estilo a partir da escola de Barça, da forma de jogar. É verdade que é Luís Aragonés que treina a seleção ainda em 2008, mas ele próprio se converteu ao estilo. Quem conhece bem Luís Aragonés era um discípulo, um mestre, um filho daquilo que era também a fúria, que dizia sempre que havia três objetivos para uma equipa antes de entrar em campo. O primeiro era ganhar, o segundo era ganhar e o terceiro era ganhar outra vez. E a verdade é que quando chegou esse Mundial, perdão, esse Europeu 2008, a Espanha conseguiu tocar a bola e conseguiu encontrar ali muito que era o estilo do Barça, que vem desde o tempo de Cruyff, e os jogadores encontraram também um estilo que depois sim evoluíram dentro de outros treinadores, e treinadores de low profile, não é? Sobretudo o que foi Del Bosque e agora De La Fuente. É uma grande seleção. Sofia Oliveira, Nuno Vieira, vamos olhar para este Mundial, para aquilo que é esta vitória de uma grande seleção. Vocês partilham desta minha primeira reflexão em relação a ter ganho a bola ganhou o Campeonato do Mundo?

0: equipa que foi a equipa que mais fez e sobretudo foi a equipa mais regular. E aplica-se também aqui um princípio que eu utilizei quando o Porto foi campeão em Portugal, que são os ataques que ganham jogos e as defesas que ganham campeonatos. Neste caso, a defesa também ganhou o campeonato. A organização defensiva, melhor
1: a Espanha
0: dizendo,
1: sofreu apenas um golo.
0: Um golo. É inacreditável.
1: Não
0: é inacreditável
1: jogos.
0: Porque aconteceu. Não é, deixa de ser inacreditável. Mas é uma marca muito significativa, muito representativa daquilo que é a organização do futebol espanhol. Esta organização defensiva que começa na frente. Começa com o tal ponta-de-lança diferente, não é um ponta-de-lança, não é o Lewandowski, não é o Haaland, é um Oyarzabal, muito mais...
1: Nem o Morata,
0: mais, é? Exato, sim. É, nem o Benzema, que a Sofia gosta muito. É um avançado, um avançado diferente daquele tipificado ponta-de-lança de uma grande equipa. E depois tem vê-se todos os jogadores a trabalharem no mesmo sentido. Vemos estrelas como o Yamal, que poderia estar... Eu esperava que o Yamal neste Mundial tivesse ali alguns tiques.
2: Estava muito abaixo, Nuno, estava muito abaixo. Mesmo fisicamente percebia-se isso.
0: Estava, porque teve lesões. Mas esperava que quando aparecesse ao longo do campeonato fosse melhorando. Esperava que houvesse ali uns tiques de vedeta, uns malabarismos. E não aconteceu. Vimos um Yamal comprometido com a equipa, comprometido com o esforço defensivo da equipa. Ou seja, a organização defensiva... De Espanha começou precisamente no Oyarzabal e no Lamine Yamal, no Alex Baena, o Marino quando entrava, no avançado e chegava, tinha cá atrás o expoente máximo, desde o guarda-redes e os elementos do setor defensivo. E quando a Espanha trocou, quando o De La Fuente entendeu que Pedri... Não, o Pedri, que é um jogador fantástico, que nós aqui somos os três muito fãs do Pedri, quando o Pedri não estava a render aquilo, ou que não estava a oferecer à equipa aquilo que o De La Fuente precisava, substituiu por Fabián Ruiz, outro jogador fantástico, e acho que a Espanha teve soluções para tudo, e De La Fuente soube utilizar estas soluções para tudo, porque, e volto aqui ao que dizia, Portugal também tinha soluções para tudo. Esta é a minha bandeira e há de ser sempre que acho que Portugal poderia ter feito muito melhor e tenho pena de ver agora a França, a Espanha a celebrar nas ruas de Madrid com 60 mil pessoas ou mais e aquilo podia estar a acontecer em Portugal agora, mas Portugal também tinha soluções para tudo, mas não as soube utilizar. Acho que foi sobretudo essa a diferença. A Espanha foi a melhor organização. Se calhar não foi a que tinha melhores individualidades, se calhar a França era a que tinha maiores individualidades, mas acabou por emergir e sempre, emerge sempre no futebol, ou quase sempre, emerge, ganha, é o coletivo. Não ganha o A, o B, o C, a equipa. Eu disse quase sempre porque o Messi também ganha sozinho, como o Maradona ganhou sozinho em 86, sozinho entre aspas, mas emerge sempre o coletivo e no futebol moderno vai emergir sempre a melhor organização coletiva. Estará sempre muito mais próxima de ganhar a equipa que se organizar melhor ou que tiver um treinador que consiga organizar melhor as suas equipas em função de um torneio curto e com estas características como este Mundial.
1: Sofia, tu foste dizendo aqui ao longo das nossas conversas de visão mundial que, independentemente de olharmos para os melhores jogadores da França, os melhores jogadores, desde logo, da Argentina, como Messi, ou da Inglaterra, até quando aparecia Bellingham e Kane, e até Portugal, né, com o nosso Vitinha, que a melhor equipa estava na Espanha. E a verdade é que o próprio De La Fuente disse isso quando venceu a França, a meio da semana por 2-0, a Espanha passou por cima da França taticamente do primeiro ao último minuto, não deixou a França das estrelas de Mbappé, de Ndolizé, de Doué, de Barcola, essa França nem apareceu porque o meio campo da Espanha comeu o jogo. E De La Fuente dizia, eles podem ter os melhores jogadores do mundo, nós temos a melhor equipa do mundo. E a verdade, isso foi o segredo, a equipa com é grande mesmo, não é?
2: Sim, boa tarde. Antes de mais, só fazer aqui uma pequena adenda, podem entrar aqui alguns sons menos ortodoxos, mas estou no retiro da Igreja Maradoniana já, depois deste...
1: depois deste...

0: acalmar as velas, não é?
1: Okay, e portanto okay, podem haver uns passarinhos, uns cães, umas coisas assim, mas tudo em prol da Igreja Maradoniana sempre, okay. Para descansarmos um pouco. Sim. Não, eu acho que sim, eu acho que para mim é muito claro, e fosse qual fosse o resultado deste Mundial, a melhor seleção do mundo é a seleção espanhola. É uma equipa, realmente é uma equipa, a melhor seleção em termos coletivos nos vários momentos do jogo. Também devo confessar que, independentemente da forma como a Espanha vulgarizou a França, eu acho que aquela não é a diferença que existe entre as duas seleções. O que eu quero dizer com isto é que a exibição espanhola nessa partida acabou por se transcender por uma série de fatores do próprio jogo, e que também levou a que os jogadores espanhóis fossem ganhando cada vez mais confiança, e ao contrário os jogadores franceses fossem perdendo a confiança e fossem criando frustração individual também, e numa seleção que depende muito do individual para conseguir criar, é normal que isso se acentue de forma ainda mais vincada. Mas o que eu quero explicar no fundo é que, se calhar, em mais jogos entre a Espanha e a França, aquela não vai ser a média da exibição espanhola. Eu acredito que a França tenha capacidade para ser mais competitiva, porque de facto o que aconteceu ali foi um baile, como eu também acabei por dizer no Twitter, em que a Espanha convidou a França para dançar. Aquilo foi lindo de se ver para quem gosta daquele tipo de futebol, mas para ser justa e para ser honesta, não acho que seja a diferença que existe entre as duas seleções. Relativamente à final, ainda é difícil, um bocadinho difícil para mim, porque eu consigo ser imparcial em tudo, menos quando falo de Lionel Messi, e ainda está aqui a digerir um bocado. Foi complicado ver um jogador como Messi passar tanto tempo dentro de um coletivo que realmente não o conseguia ajudar, não teve essa capacidade. Eu até acho que a Argentina foi algo ambiciosa na forma como tentou pressionar a Espanha. Não se remeteu numa primeira instância ao castelo que teve, por exemplo, a Inglaterra, não é? Na segunda parte contra a Argentina. A Argentina não tentou fazer isso, foi muitas vezes, numa primeira fase de construção da Espanha, uma seleção que tentou pressionar à frente, mesmo ao intervalo, depois quando entra ali entre paredes e Enzo se projeta, ao invés de estar a pressionar com 3, já estava a pressionar com 4, só que não conseguia pressionar. A Espanha é uma equipa que parece que não se deixa pressionar, não é?
0: Que tira a bola da pressão.
1: É impressionante a forma como eles trocam, as permutas que fazem entre os médios mais recuados e o Oyarzabal e o Dani Olmo. Até o próprio Dani Olmo vinha para zonas mais recuadas, o Fabián Ruiz a trocar com o Rodri. É difícil em travar uma coisa destas, e eles já jogam assim há muitos anos e sabem exatamente o que é que estão a fazer. E a Argentina, tu sentias, tu estavas a olhar para o jogo e pensavas, só se Deus não quiser é que a Espanha não vence, e não vence por muitos. A verdade é que não venceu por muitos, porque poderia ter sido jogo para isso. Também Dibu apareceu em alguns momentos, ainda que em algumas instâncias com defesas não propriamente boas do ponto de vista técnico, mas defendeu. Também alguns falhanços dos jogadores espanhóis, lembro-me do cabeceamento do Marinho, do cabeceamento do Nico Williams com as tranças. Ou seja, o resultado até poderia ter sido bem diferente, e a Argentina não ter conseguido levar o jogo para o prolongamento, mas não apareceu essa eficácia da seleção espanhola. Mas a Argentina foi, na minha opinião, uma desilusão, porque eu não esperava que fosse esta a réplica que a Argentina tivesse capacidade para dar na final. Ou seja, eu sabia que a Espanha era muito melhor seleção do que a Argentina, nunca tive dúvidas disso, mas não esperei sinceramente que a Argentina só tivesse isto para dar. É verdade que havia ali jogadores desgastados, saíram dois centrais, os dois titulares, é verdade, uma série de coisas, mas acima de tudo, aquilo que eu vi foi, do ponto de vista individual, os jogadores muito, muito aquém. O Enzo não conseguia trocar um passe, o próprio Nico González, que foi aposta do Scaloni para titular, falhou praticamente todas as decisões que teve para fazer com a bola. Enfim, os laterais, é difícil falar deles, porque também fazem o que sabem, não é? E o que sabem não é assim tanto. Mas já vi esta Argentina fazer bem melhor. A réplica que deu, por exemplo, na segunda parte frente à Inglaterra foi prova disso mesmo. Também períodos noutras partidas, mas para esta seleção espanhola, por muito boa que esta seleção espanhola seja e é, eu esperava que a Argentina, pelo menos nos momentos em que tivesse a bola, pelo menos nesses, tivesse maior capacidade de prolongar as posses, de encontrar os espaços que a Espanha deixa, porque a Espanha é uma equipa que deixa espaços, também devido à forma ambiciosa como tenta procurar a recuperação da bola, mas não foi capaz. E não tendo sido capaz, foi uma final penosa de assistir, sobretudo para quem queria que Lionel Messi tivesse pelo menos alguns momentos de genialidade. Ele bem tentou, já ali no final, mas durante grande parte da partida foi apenas um espectador, porque de facto não contem com Messi para defender, porque já foi sempre assim ao longo de todo o Mundial, não iria ser diferente na final, e tendo a Argentina passado grande parte do seu período em organização defensiva, a verdade é que não tivemos essa possibilidade. E como disse, eu consigo ser imparcial em tudo, menos a falar sobre o Messi, que gostou muito e ainda me está a gostar.
0: Sim, em relação à final, as circunstâncias que referes acabam por ser muito importantes, não é? A questão de uma equipa que chegou cansada, muito desgastada fisicamente, à Argentina, e que ilusionou um povo em relação àquilo que poderia fazer na final, e não era assim tanto já depois daquilo que foi o jogo com a Inglaterra. Mas as circunstâncias das lesões dos dois centrais, do Lisandro Martínez, muito cedo, depois do Cuti Romero, também do lateral, do Montiel, obrigou o Scaloni a ter três substituições que queimaram hipóteses que poderia ter para mexer no ataque, porque entretanto também tinha feito essa alteração ao intervalo, como referiste, para a equipa subir no terreno com a entrada do Paredes.
1: E o Leandro Paredes, Luís, também entrou muito mal no jogo.
0: Entrou mal, viu logo um amarelo, enervou-se e estava a ver que não conseguia controlar ali aquele
1: meio-campo. E o primeiro toque na bola dele, que é um passo que ele tenta dar, assim meio descaído para o corredor esquerdo, mete um passo para o corredor central, em que oferece uma oportunidade de golar à Espanha, o primeiro toque dele na bola.
0: O Scaloni tinha ali um plano com o Nico, que me fez lembrar um pouco o que ele fez com o Di Maria há 3 anos e meio, mas não podia ser nunca a mesma coisa, até porque são jogadores completamente diferentes. E para essas circunstâncias, sim, é verdade que condicionaram muito, muito o jogo, embora, assim, eu antes do jogo sabia que Espanha íamos ter, uma Espanha de posse de bola, uma Espanha de personalidade, porque a Espanha tinha aquilo que eu tinha dito sempre aqui desde o início nas conversas, que é um estilo, é uma identidade, nós sabemos como é que a Espanha vai jogar. E acho que é isso que Portugal tem que fazer, é construir uma identidade de jogo para a sua seleção, e depois os jogadores vão variando, mas o perfil do jogador de seleção para entrar naquela forma de jogar está bem definido. E é por isso que a Espanha vai à procura sempre de jogadores que saibam jogar nesta forma e neste estilo. Pode naturalmente depois não encontrar, não é? É muito difícil tu recriar Xavi e Iniesta. É tão difícil como criar pandas em cativeiro. É quase impossível.
1: Mas o perfil mesmo, ou seja, a qualidade não é igual, mas eles sabem o que é que
0: sabem
1: fazer.
0: Exato, mas tu vês lá um Rodri, ou vês um Pedri, e mesmo o próprio Fábio Ruiz também sabe se movimentar em função disso, e o Del Olmo também. Portanto, não é a mesma coisa que pandas em cativeiro, mas a verdade é que são, de facto, jogadores que sabem ou que jogam, não é? E reproduzem a forma de jogar. Eu acho que o Rodri é o jogador.
2: Interpretam a filosofia, não é?
0: Exatamente. É mesmo isso. São filósofos do futebol, dentro de uma ideia de jogo, em campo. Filosofia com bola, é mesmo isso. E a verdade é que eu acho que o Rodri acaba por ser o jogador do Mundial. Vamos aqui já a seguir falar também dos nossos destaques. E escolher também o jogador de destaque, o jogador de revelação e o jogador de desilusão, e também a equipa, mas eu acho que o Rodri acaba por ser novamente um candidato à Bola de Ouro, sobretudo a exibição depois que fez ontem. O Guardiola andava a dizer durante a época que, quando lhe perguntava quando é que volta o Rodri, ele dizia: esqueçam, o Rodri esta época para o City já não vai dar, ele tem mais 2, 3, 4 meses para recuperar da lesão que vinha, mas vocês vão vê-lo no Mundial a jogar pela Espanha. Ele disse isto há meses atrás. Sim. E agora vimos de facto o que foi o Rodri e que lição de futebol que ele dá ali a partir da posição 6. Não é a busca de se, mas se calhar até pode atingir níveis de patamares superiores em termos de noutros quadrantes do jogo.
1: Não sei se isso não é heresia.
0: Não sei, mas acho que não é para, não é assim tão...
1: Fica só no ar.
0: Mas sabes que há o filho e depois há aqueles que são os que... Há o criador e muitas vezes...
1: Os que correram para os outros andar, não é? Como
0: sim,
1: se costuma dizer.
0: Muitas vezes o aprendiz de feiticeiro ultrapassa o mestre, não é? E a verdade é que eu acho que a Espanha tem tem uma série de aprendizes de feiticeiro, que são de facto agora, e nós víamos, olhávamos depois ali para a tribuna, e quando foi o golo do Ferran Torres, vimos o Iniesta, o Xavi, a saltarem, o Villa, né? Aquela gente toda que foi campeã há 16 anos, a saltarem com uma seleção, enfim, que tinha o Ferran Torres agora como ponta-lança, e eu acho que é muito mais ponta-lança do que Orzabal, como aliás já vos tinha dito aqui a semana passada, e fez um golaço. E o Nico Williams também entrou muito bem. Sim. Eu acho que ele andou ali a arrastar uma lesão, mas quando entrou, acho que mudou o jogo. Foi de facto completamente diferente ter o Nico ou ter o Baiana. Mas a Argentina foi sempre uma equipa. Eu acho que se olharmos para aquilo que foi a Argentina, é o que eu dizia, a Espanha nós sabíamos o que é que íamos ter, aquele estilo. A Argentina não sabíamos bem que equipa que íamos ter a jogar, nem no decorrer do jogo, em determinados momentos, que a Argentina ia ser. Porque a Argentina que venceu a Inglaterra não foi a Argentina que esteve a perder com a Inglaterra. Portanto, a equipa foi sempre uma equipa reativa, digamos assim, que reagiu sempre ao momento em que estava a perder. Eu não sei ontem o que seria o jogo, por exemplo, se a Espanha tivesse marcado na primeira parte.
2: Se calhar foi isso que fez falta à Argentina. Isso foi.
0: Sim, isto pode ser um pouco pérfido dizer que uma equipa precisa estar a perder para jogar bem, não é? Mas aquilo que aconteceu no jogo com a Inglaterra, de facto, quando a Inglaterra faz o golo...
1: Mas a Argentina foi sempre assim, a verdade
0: foi,
1: é essa.
0: É isso. Eu, quando a Inglaterra faz o golo ali ao minuto 57, por ali, eu imaginei, ok, está controlado. A Inglaterra, com os jogadores que tem agora, vai controlar o jogo e não vai deixar a Argentina subir. Mesmo que a Argentina reaja, a Inglaterra vai controlar. Claro que houve o recuo do Tuchel, que meteu a equipa, encheu a equipa de centrais num castelo lá atrás, e a verdade é que a Argentina caiu em cima e também teve um mérito na forma como mexeu. Mas foi sempre uma equipa reativa, e ontem de facto quis ilusionar os seus adeptos de que poderia atingir um nível de jogo diferente com bola, como tu referes, Sofia, mas eu acho que a equipa já não conseguia. Acho que fisicamente e taticamente, porque tudo isto tem transfer de umas coisas para as outras, e depois mais com as circunstâncias que referes, foram retirando hipóteses de Scaloni mexer na equipa dessa forma. Por isso é uma vitória clara daquilo que eu acho que é o futebol do século XXI. O futebol da Argentina hoje é este, como era nos anos 70, portanto, isto, e também podemos falar isso em relação à França, ou em relação à Inglaterra, podemos olhar para aquilo que é o estilo do futebol dos países ao longo de um século. Será um exagero, não é preciso tanto, ao longo de 5 décadas, e vemos que eles vão sendo similares, né? A Espanha criou um estilo, criou mesmo uma forma de jogar, e é o futebol do século XXI, é o futebol da Espanha, e até mesmo a forma como influencia a forma de jogar de muitas equipas noutros países. Claro que o Guardiola tem uma influência enorme, mas não só o Guardiola, que todos os outros treinadores que seguiram a sua forma de pensar o jogo e a forma de jogar, até a própria melhor Alemanha que nós encontramos no século XXI foi a Alemanha do Joachim Löw, muito influenciada porque era o Pep a treinar na altura o Bayern de Munique, por exemplo. Então, vê como é que está a Alemanha agora.
2: Os jogadores também, que eram os jogadores.
0: E os jogadores também.
1: Sim, agora, mas isso é tal prova de que Pep Guardiola é o treinador mais influente de sempre.
0: Eu acho que aquela isso. Escola do Barça, e por isso eu não me esqueço do primeiro contributo a utilizar Aragonês, mas o Aragonês foi convertido a esta filosofia, lá está utilizando, esta religião de futebol. Há uma igreja maradoniana, pode-se criar outras igrejas, o culto é livre, não é? Portanto, nós somos um país laico e o mundo não será, em certos países isso não será aplicável, mas eu estou aberto a todas as religiões, futbolisticamente falando, sou eu acredito na poligamia futebolística, portanto, eu já disse várias vezes.
1: Eu sou mais fundamentalista. Eu amo
0: o Diego, como posso amar também o Rodri e outros jogadores. Portanto, eu por aí acredito na poligamia futebolística.
1: Por aí sim. Okay.
0: Era por aí que eu estava a referir, estavas a imaginar. Não, a outro nível, não podemos falar disso aqui agora, porque não cabe no alinhamento do programa.
1: Não.
0: Podemos prover um espaço, mas à parte, não este. Não.
1: Eu não estava a falar disso, mas...
0: Ok. Recentrando o debate no Campeonato do Mundo, se vocês apontarem uma desilusão para este Mundial, qual era? Em termos de jogador e equipa?
1: Não.
2: Para mim, a desilusão para mim é Portugal. Pelas razões que já fui explicando.
0: O teu coração ainda está em cinzas.
2: Ainda não consigo, ainda... É que estou com a Sofia triste por ver o Messi.
0: Essa melancolia doce.
2: E estou muito triste por ter visto que Portugal foi mesmo a maior desilusão. Não ponho aqui o Brasil e a Alemanha nas desilusões, porque se bem se recordam, antes do Mundial começar, eu não depositei ficha nenhuma.
0: Também não depositavas na Argentina?
2: Não, eu na Argentina não disse isso. Eu vou esclarecer. Eu na Argentina.
1: Não, vamos ao VAR,
2: fui acusado aqui.
1: Tens de defender, tens todo o direito.
0: Eu não fui acusado, é factual.
2: Que não acreditava muito na consistência da Argentina e que por isso achava que a Argentina podia não chegar longe, mas que era impossível tirar Argentina daquele lote de melhores seleções.
0: Sim, certo.
2: É verdade que excluía a Argentina dos três candidatos que eu apresentei de início, que era Espanha, França e Portugal. Espanha e França foram as duas melhores seleções do Mundial. E por isso é que eu digo que Portugal...
0: Achas que não metes a Inglaterra?
2: Foi a grande... A Inglaterra eu meto em terceiro.
0: Não achas que a Inglaterra foi melhor que a França?
2: Eu acho eu acho que não. Acho que a França foi a segunda...
0: Como equipa?
2: A segunda melhor. Como equipa. Sim. Quando antes de chegarmos à França-Espanha, pelo menos acho que grande parte das pessoas achavam que realmente aquele era o verdadeiro teste a esta Espanha, a esta Espanha tão mecanizada.
0: Aquele meio campo da França, houve ali uma altura de que eu também me iludi que Rabiot e Tchouaméni ou Koné podiam aguentar o meio campo, mas de repente quando levaram com a Espanha em cima não aguentaram.
2: Mas para mim, de certa
0: forma, até
2: me surpreendeu o desempenho da França, acho que foi muito abaixo do que todos estaríamos à espera, e sabia a equipa capaz de combater esta Espanha era a França, com as individualidades e não só, até com o caráter coletivo que também foi imprimindo aqui e ali, com uma defesa robusta, os centrais grandes e fortes, os médios bastante compactos.
1: Acho que a França iria ter mais dificuldades contra a Inglaterra do que contra a Espanha. Desculpem, acho que a Inglaterra tinha, exatamente era o que eu estava a dizer, acho que a Inglaterra tinha mais capacidade para se impor
0: à França?
2: A Espanha.
1: Ou seja, para dividir mais o jogo do que propriamente a Espanha. Ou seja, eu acho que a Espanha era sempre a favorita frente à França. Já a Inglaterra, eu acho que pelo estilo de jogo, se calhar poder-lhes ia ser ali mais difícil.
0: À Espanha,
2: podia ser.
0: Teria sido um. Mas eu percebo, Nuno, tu foste pela desilusão, já não tinhas expectativas em relação ao Brasil e
2: Alemanha. Exatamente, não tinha.
0: Embora seja uma desilusão total ver o futebol alemão neste momento e o futebol brasileiro neste caos.
2: Mas disse logo no início do ano, até pelos convocados.
0: Mesmo assim,
2: a forma como
0: o Brasil foi atropelado pela Noruega, eu acho que é o jogo deste Mundial que mostra mais como o mundo do futebol virado ao contrário, não é? Historicamente.
2: Sim. As desilusões dos jogadores, temos que analisar sempre na ótica das grandes estrelas que as pessoas iam ao estádio para ver e acabaram por não ver nada, ou não ver quase nada. Quer dizer, de alguns até viram muito, até viram um exagero demais, mas não propriamente de qualidade. E as desilusões, porque estão num patamar mediático muito grande, eu colocaria o Ronaldo e o Neymar. O Neymar, porque não jogou, praticamente, e o Ronaldo...
0: Também teve a lesão, o Neymar. Aliás, o Neymar já vinha lesionado.
2: O Ronaldo porque esteve em campo e não propriamente...
0: Exato. Sim, sim.
2: Não ajudou propriamente a seleção portuguesa.
0: Sim, partilho. Em relação às ilusões, a minha leitura é exatamente a mesma. Embora em relação às seleções, por mais que achasse que de facto esta geração do Brasil e a Alemanha também esteja muito, muito longe daquilo que a história nos deu, que não imaginava que caíssem daquela forma como caíram frente a Paraguai e a Noruega. Não imaginava, imaginei que conseguissem mais. Tu, Sofia, vais por aqui ou tens outra em relação às ilusões?
1: Eu, para mim, a minha maior desilusão foi mesmo a Alemanha, devo confessar. Coloco-a à frente de Portugal, porque eu também para Portugal, como vocês sabem, não tinha grandes expectativas. É um bocadinho na lógica do que disse o Luís, o Nuno, em relação ao Brasil. Portanto, eu estava assim em relação a Portugal, qualquer coisa que pudesse vir a seguir.
0: Mas por razões um pouco diferentes, não é? Porque Portugal era mais, dizias tu, e enfim, não quero te pôr a palavra na boca, mas em relação àquilo que foi as opções do treinador, não tanto a nível dos jogadores que temos. Nós temos jogadores para jogar de outra forma.
1: Jogadores
0: não é?
1: Que temos,
0: o Brasil,
1: claro,
0: o Brasil eu acho que o Brasil já, os jogadores que têm estão muito longe do que foram, não é? No passado, as seleções brasileiras.
1: Claro,
0: nós temos uma geração que tinha que jogar de outra forma, não é?
1: E por isso é que dissemos aqui várias vezes, Luís, que mesmo jogando pouco, Portugal poderia chegar longe, não é?
0: Exatamente.
1: Foi por algum motivo.
0: O próprio jogo com a Espanha mostrou isso.
1: E é isso. Claro, e deve-se a isso a qualidade individual dos nossos jogadores, não se deve absolutamente mais nada. Essa fezada que podíamos ter aqui relativamente a Portugal devia-se única e exclusivamente ao talento que estava à disposição de Roberto Martínez. Não se devia à qualidade de jogo, à qualidade da organização defensiva, ofensiva, nada do ponto de vista coletivo. Devia-se ao facto de Portugal ter uma geração impressionante. Portanto, mas ainda assim eu não tinha depositado expectativas na seleção. E portanto, como tinha depositado mais expectativas na Alemanha do que propriamente em Portugal, pá, eu não estava muito longe de acreditar que a Alemanha pudesse ser eliminada pelo Paraguai, muito longe. E pior do que ter sido eliminada pelo Paraguai foi o pouco que criou frente ao Paraguai, porque se olharmos para esse jogo, é verdade que a Alemanha esteve por cima, é verdade que fez remate, mas não foi o amasso ou o sufoco que eu esperei que a Alemanha pudesse fazer, pudesse dar, a partir do momento em que se sentia que a coisa estava a escapar-lhe entre os dedos. Não foi. E isso deixou-me extremamente desapontada, não só porque gosto muito do Nagelsmann, mas também porque gosto muito de vários jogadores desta geração alemã, independentemente de estarmos aqui perante uma renovação. E, portanto, a Alemanha para mim foi uma desilusão completa. Pronto, depois da eliminação aos pés do Paraguai, e até posso pegar nessa seleção para dizer que para mim o jogador que mais me desiludiu foi mesmo o Pavlovic, porque foi uma seleção que quase sempre dependeu mais de Nemecha do que propriamente Pavlovic, e o Pavlovic é o cérebro comparativamente com Nemecha, não é? Sim. É o jogador que do qual tu estás mais à espera que meta o passe, que guie os ataques, e eu acho que faz um Mundial muito, muito aquém. Se calhar eu tenho uma expectativa em torno do médio do Bayern, que não é assim muito consensual, mas eu gosto muito dele e acho que ele faz um Mundial muito aquém. Portanto, eu acabo por ligar aqui um bocadinho a desilusão individual com a desilusão coletiva.
0: Concordas que o jogador do Mundial é o Rodri, Nuno?
2: Não, eu acho que o melhor jogador do Mundial foi o Messi. Eu não tenho aqui nenhum caráter de despedida, nenhum prémio de carreira. Acho que foi realmente o jogador que soube. O jogador do Mundial é normalmente a tendência de escolher o jogador que é campeão. E o Rodri fez um excelente Mundial em crescendo, e a final é o expoente máximo e foi melhor em campo da final.
0: Por isso a minha escolha.
2: Não tenho dúvida nenhuma. Agora, o jogador que fez uma equipa acreditar tanto foi o Messi.
0: Sim, até concordo contigo. Também.
2: No caminho,
0: também é verdade.
2: No caminho até
0: está
2: a
0: tal poligamia.
2: Portanto, eu sou um fã do Messi, não escondo, e as pessoas que nos ouvem sabem. E vocês
0: quem não gosta do Messi não gosta de futebol.
2: E vocês também sabem bem, mas acho que merecia o prémio, não como o prémio de melhor jogador do mundo deste Mundial, e não como prémio de carreira, porque ele em campo e joga a passo, mas a capacidade que tem para resolver é o diferenciado entre os diferenciados.
0: Sim, eu acho que até para a idade que tem, 39 anos, faz um Mundial fabuloso, até pela gestão de esforço que ele faz, exatamente, certo, para estar nos sítios certos, mas acho que o Rodri volta a fazer um campeonato do mundo, exibições que ensina como se joga futebol. Sofia, se tivesse que escolher um jogador, qual seria?
1: Então, se eu tivesse de escolher um jogador
0: do Mundial,
1: do Mundial seria ele, não Messi.
0: Messi também, ok.
1: Sim.
0: E depois estou eu, é que sou o louco da Igreja Maradoniana e Messiana, não é? Diego Messiana.
1: Mesmo que seja.
0: Ok, eu tenho as chaves da Igreja,
1: nós,
0: mas não sou.
1: Eu devido, mas és também, tens de considerar, não podes fugir a isso, Luís.
0: Não dá. Há testemunhas por todos os lados e provas por todos os lados. Sim.
1: Mas
0: pensas que Messi foi o jogador deste Mundial?
1: Só uma coisinha muito rápida antes disso,
0: claro,
1: junto ao Pavlovic, o Musiala, só não frisei tanto porque
0: é
1: o Musiala vem de recuperação de lesão e portanto...
0: Mas é arrastado com a equipa toda, não é?
2: Sim, o Kimmich,
1: claro, mas eu espero muito Kimmich, o Musiala, eu acho o Musiala um Sané, tipo fora de série.
0: Todos.
1: Mas pronto, agora referindo aqui mais a questão do Messi,
0: eu acho que só o Messi
1: é que seria capaz de levar esta Argentina por duas vezes à final, não é? Porque foram duas finais consecutivas, em que ele leva uma seleção, eu diria mediana, e até em alguns setores fraca, a uma final, porque, ok, há 4 anos ele levou e ganhou, mas há 4 anos ele tinha Di Maria com ele, e é um bocadinho diferente.
2: Sim.
1: E não tinha só Di Maria com ele, tinha Di Maria e tinha o Enzo, o McAllister, em momentos de forma diferentes, até o próprio Julián Álvarez, em momentos de forma diferentes. Este Mundial, ele várias vezes, ele levou a equipa sozinho, aquilo era sozinho. Quem observava os jogos conseguia perceber, a equipa só conseguia ter algum rasgo, só conseguia ameaçar, só conseguia quando a bola ia ter com ele, ou então quando ele se mexia para os outros ganharem espaço. Eu lembro-me, por exemplo, do gol que ele marca, eu creio que ia contra... Não sei se foi Egipto, se foi...
0: O Egito é o empate, é o 2-2.
1: É aquela bola que ele mete direita no Alvarez, não sei se lembram dessa bola, que depois o Alvarez não consegue finalizar e ele tem que ir lá marcar o golo. Eu não sei se é contra o Egito, já não me recordo também, a minha memória não é grande coisa. Mas tu ali dizes assim, ele é individualista. Não é, ele deu a bola, ele entregou a bola ao seu avançado, só que o seu avançado não foi capaz e ele teve que ir lá fazer o trabalho do assistente e do finalizador. E eu acho que é uma coisa inacreditável o que ele demonstra este Mundial, é uma coisa absolutamente estratosférica. A maior parte do tempo a passo, pá, mas a condicionar o jogo todo, mesmo nos últimos minutos desta final, a Espanha estava com medo, não conseguiu segurar a bola como segurou contra a França, que maniatou completamente a França, mesmo que a França precisasse do jogo, a Espanha estava a perder 2-0 e a ganhar 2-0 e não deu por um segundo a iniciativa à França. Nestes últimos minutos, quando a Argentina foi um bocadinho para cima e a bola chegava ao Messi, pá, estava tudo a tremer. E quase que deu para o empate da Argentina. Quase que deu. Foi por pouco que aquelas bolas não... Porque o Arce, assim, para mim, é um dos jogadores do Mundial.
0: Porque quando agora que íamos passar para... Deixa-me pegar nessa tua deixa. Deixa que é o nome próprio que utilizaste, o Cubarsi. Porque quando falo de jogadores de revelação, lá está. Já sabia que o Cubarsi existia, né? como é evidente, para nós que seguimos o futebol 24 horas por dia, com uma bola na cabeça. Os jogadores, não há nenhuma revelações de jogadores que não conhecemos. Agora, o nível que atinge é que pode ser surpreendente. E nesse sentido é que eu acho que não achava que o Cubarsi ainda conseguisse ser este central que foi neste Campeonato do Mundo. E houve alturas em que me pareceu que, se calhar por ali, a Espanha vai abanar. E nós falamos nisso, aliás, inclusive, antes do nosso jogo, do jogo de Portugal com a Espanha. Mas o Cubarsi que apareceu na meia-final e na final foi um centralampa. Ele tem que 19 agora, não é?
1: 19.
0: E atenção, há o golo do Ferran Torres, mas acho que o grande momento também desta final é aquele corte que ele faz
1: aos
0: 120 corte? Que impede o empate da Argentina.
1: Bola do Messi para o Simeone, cruzamento, e estava lá o jogador argentino.
0: Estava ali quase bem encostado o Simeone, e depois é o corte brutal do Cubarsi. E portanto eu acho que se escolho o jogador do Mundial, o Rodri, a revelação para mim é o Cubarsi, pelo nível que atingiu, não só por esse corte, mas por tudo aquilo que deu à equipa até na construção.
1: E até bolas de
0: gol, é isso, grandes passos verticais. Eu acho que a Espanha de ontem empolgou, não escondo naturalmente aquilo que é a minha admiração pela Argentina, e as pessoas também se ficaram um bocadinho arrepiadas ou com as orelhas em pé ou com outro tipo de órgãos mais perturbados, quando viram a vibrar tanto com o gol da Argentina à Inglaterra. Eu tive pena de não comentar a final de ontem, não é pela final em si, mas era para ver como é que eu iria vibrar e relatar e comentar o gol da Espanha.
1: Não
0: é, portanto, exatamente, porque é de facto vibrante também aquele gol, a forma como é o cruzamento, a forma como o Nico Williams vai buscar a bola e o Ferran Torres finaliza. E portanto, utilizando um termo que tu gostas muito de utilizar como adjetivo, Sofia, muitos patetas que de facto gostam de falar, iriam ver exatamente o que é a ética e o profissionalismo aplicado àquilo que é o comentário no futebol, e sobretudo a paixão aplicada ao futebol, e como eu tenho a paixão para narrar ou comentar um gol da Argentina, como tenho da Espanha.
2: Isso tem-se bem em causa.
0: Pois não está em causa, mas a verdade é que vivemos num país em que muitas pessoas põem coisas em causa. E quando falo nas pessoas, não é os piratas das redes sociais, são pessoas responsáveis. Adiante, ponto final, parágrafo. Olhando para aquilo que foram, na minha opinião, as revelações, foi o Cubarsi e também o Puerta da Colômbia.
1: Essa é minha,
0: no meio campo, e as equipas, claro, Cabo Verde, um lado emocional que nos toca tanto, e a seleção de Marrocos que jogou muito, muito, muito bem. Temos pouco tempo, é por isso que eu acelerei aqui um pouco.
1: Já disseste a minha é o Puerta.
0: Para ti é o Puerta?
2: E a equipa?
1: Sim. A minha equipa relação, epá, por acaso...
2: Se intrometer ali nos lugares do pódio, numa meia-final, era a Noruega. A minha revelação é disruptiva. A minha revelação é uma revelação.
0: Ainda bem.
2: É o Vozinha. Alguém no mundo do futebol. Alguém no mundo do futebol conhecia
1: mas
2: o Vozinha.
1: Percebo o que queres dizer.
0: Eu esta semana vi com o Evita e o Jorge Campos.
1: Vozinha, já conhecia o Ronaldo.
2: Nós conhecíamos o Vozinha aqui em Portugal, mas nós
1: não era este.
2: E nem todos conheciam.
0: Ele agora tem sido convocado para todos os Jogos de Estrelas, agora estava esta semana com o Ronaldo Fenómeno, com o Evita, o Jorge Campos.
1: Vai apertar a mão ao Djokovic, o Vozinha.
2: Também, um jogador que ninguém conhecia e que se revelou no Mundial, revelou, tornou-se conhecida à escala planetária. 40 ou 41?
0: 41, sim.
2: Foi o Vozinha. Agora, em termos de jogo, o jogador que mais me surpreendeu pelo nível que mostrou e pelo nível que vai atingir foi o Bouadi de Marrocos.
0: Boa ideia. Bom nome.
1: Posso dar só mais um toquezinho?
0: Não é disruptivo, é um bom nome.
2: Disruptivo era o Vozinha.
0: O que não deixou. Mas não, mas esse nome é um nome.
2: Porque os jovens normalmente é que são as revelações.
0: Não, mas o Bouadi faz um grande mundial.
2: Faz, sim, senhor.
0: Sofia, este canabola?
1: Só dar um toquezinho no Eric Lirá, porque eu acho que houve aqui também, ou seja, o Puerta na Colômbia, no México, que também foi uma seleção que fez frente à Inglaterra, não esquecer, Eric Lirá. Adorei. Não conhecia
0: o
1: Cruz Azul.
0: Sim.
1: Sim, opá, que grande jogador, pá. Grande jogador também. Adorei, não fazia ideia da existência dele, confesso, e fiquei também encantada com ele, mesmo que o Porta me encha mais
0: as medidas. Sim, o Porta conhecia-o bem porque vejo jogar no Santander, em Espanha, e já me tinha chamado a atenção. Eu sigo muito a Segunda Liga Espanhola, aliás, é uma coisa que falamos aqui muitas vezes com o Nuno, em off até, e o Porta já era um jogador que durante a época falei muito. O Lira, de facto, é um grande jogador. Aliás, o México tem belíssimos jogadores e os jogadores que jogam no México estão um pouco escondidos por um campeonato que não é visto tanto na
1: Europa. E esse foi um grande
0: Europa.
1: Jogo, esse México-Inglaterra.
2: Mas é um grande campeonato.
1: Também foi.
2: É um grande campeonato.
0: É um grande campeonato.
2: Os jogos dão aqui às 3 da manhã, mas já houve uma época que eu acompanhei.
0: Sim,
1: mas o que é isso para o Luís Freitas Lobo?
0: Não é nada.
2: E para mim, que houve uma época que eu vi os jogos todos.
0: É o começar do dia.
1: Pois, e para
2: às 3 da manhã.
1: É para vocês, não é nada.
0: É exatamente, é o começar do dia. Agora já não é, agora já é mesmo o final do programa, estamos no fim da tarde e temos um horário a cumprir dentro da grelha da TSF, que já nos aturou durante algum tempo. Espero que nos tenham gostado também de acompanhar. As coisas já estão todas arrumadas na Igreja Maradoniana, não já, Sofia?
1: Opa, vou arrumar aqui, ainda estou aqui a...
0: Estás a meter umas apagar, caixas.
1: Ainda estou aqui a apanhar os cacos, okay. mas a coisa vai ficar
0: tranquila
1: dentro das próximas horas.
0: E os lenços de papel. Ok, parabéns à Espanha, é de facto um grande campeão e fico contente por ter ganho a bola, este campeonato do mundo, a bola e com a marca da Espanha. Continuem-nos a ouvir em podcast ou nos sites da TSF e do jogo. E prontos, acabou o Mundial. Voltaremos daqui a 2 semanas para o reinício da nossa nova época, já com o futebol português. Já não vamos ter Messi, já não vamos ter Rodri, já não vamos ter Yamal, já não vamos ter todos estes poetas. Vamos ter o nosso futebol português e vamos falar daquilo que acontece dentro do campo. É isso. Um grande abraço e até daqui a 2 semanas.
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2: Boa noite, estamos com 1 minuto para lá das 9 da noite, menos 1 hora nos Açores.
3: Ainda os exames nacionais, agora foi alargado o prazo de inscrição na segunda fase de geografia devido a um erro de avaliação. Sobre o processo, os partidos de oposição pedem a responsabilização do ministro Fernando Alexandre e também a isenção da taxa de reapreciação dos exames. Em Madrid, a seleção espanhola é recebida por uma multidão, mais de 120 mil pessoas depois da conquista do Mundial.
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2: Temperaturas de agora, estamos com 22 graus no Porto e em Ponta Delgada, 22 também em Lisboa, 24 no Funchal, 27 em Faro. Agora a edição das 9 da noite com Paulo Fernandes Ribeiro.
3: O prazo de inscrição para a segunda fase do exame de geografia A foi alargado devido a um erro de avaliação que obrigou à correção das notas. Foi alargado até à próxima segunda-feira ou até ao dia de terça-feira. Este é o novo prazo. Numa informação enviada às escolas, o Júri Nacional de Exames explica que o erro resultou de um problema na matriz de classificação da versão 2 da prova de geografia A. A segunda fase desta prova realiza-se na sexta-feira às 9:30 da manhã. Em reação, Paula Santos defende que os estudantes possam pedir de forma gratuita a reapreciação das notas dos exames nacionais. A líder parlamentar do PCP considera que sobre este processo os problemas estão longe de estar resolvidos.
5: Não há equidade nem há transparência neste procedimento e eu recordo que foi um procedimento imposto pelo Ministro e pelo Governo sem estarem reunidas as condições para a sua implementação, muito menos para a sua generalização. É expectável que haja mais pedidos de reapreciação dos exames, tendo em conta todos estes erros e atrasos e falta de credibilidade neste procedimento, e aquilo que ouvimos hoje por parte do Ministro é que iria manter esta taxa, aliás que até designou de taxa moderadora, que é uma coisa absolutamente inaceitável. Bem sabemos que não modera nada e que constitui sim um obstáculo e um impedimento a muitas famílias que, para que possam pedir esta reapreciação dos exames numa situação em que está a decorrer todo este processo de exames.
3: Paula Santos falava aos jornalistas esta tarde na sede nacional do PCP em Lisboa, em reação à conferência de imprensa do ministro da Educação, Fernando Alexandre, sobre os exames nacionais. A líder da bancada comunista quer ver esclarecidas pelo governo que contratações foram feitas para o processo que correu mal.
5: Que contratações foram feitas? Qual é que é a despesa que está aqui envolvida? Como é que foram feitos estes processos de contratação? Como é que aparece um conjunto de empresas? As decisões que foram feitas no que diz respeito ao desmantelamento do Ministério da Educação e que agora deixam o Ministério sem capacidade para intervir e que vai recorrer à contratação de outras empresas com procedimentos que também não são conhecidos para resolver problemas desta plataforma. Há de facto uma imensidão de questões que exigem respostas e, aliás, nós já questionámos o Governo também por escrito relativamente a estas matérias porque queremos estas respostas.
3: Paulo Santos, líder parlamentar comunista, defende-se também que é preciso apurar responsabilidades políticas pelos problemas verificados na classificação dos exames, mas não pediu a demissão do ministro, argumentando que está em causa uma questão de opção política por parte do governo. E José Manuel Pureza acusou hoje o ministro da Educação de uma falta de noção total da realidade. O coordenador nacional do Bloco de Esquerda falava depois de ter recebido esta tarde pela FENPROF, onde afirmou que o ministro da Educação tem de assumir a responsabilidade.
6: Revela um desnorte absoluto, uma completa ausência de noção. Fernando Alexandre não tem noção do que está a acontecer. Ou se calhar tem e está a fazer tudo para que o caos se vá agravando. Essa será certamente a sua estratégia. Lançar o caos para depois dizer que há caos e que tudo isto é ingovernável e que, portanto, tem que vir uma operação liberal qualquer para salvar o país. Já vamos tarde, mas ainda assim eu diria, chegou a altura de o Ministro da Educação deixar de distribuir responsabilidades por todas as pessoas, exceto ele.
3: O Bloco da Esquerda quer responsabilidades por parte do Ministro da Educação. José Manuel Pureza, nestas declarações, insistiu na importância de uma comissão parlamentar de inquérito para apurar responsabilidades num processo da correção dos exames nacionais.
6: Ela ganha apoio, sobretudo por parte das famílias, por parte das escolas, por parte dos professores, por parte dos funcionários, que percebem bem que é mesmo importante apurar as responsabilidades deste processo. E eu estou muito convencido que, na altura de decidir as várias direções partidárias, a começar pela direção do Partido Socialista, certamente verão que é mesmo o caminho certo para apurar responsabilidades, é a Comissão Parlamentar de Inquérito.
3: José Manuel Pureza, esta tarde, depois de uma reunião com a FENPROF. Tarde de reações políticas em relação a este processo. O presidente do Chega exige ao governo ações imediatas sobre a avaliação dos exames. Em conferência de imprensa, André Ventura considerou que tudo correu mal no processo e sublinha que manter os prazos de acesso ao ensino superior vai penalizar os alunos por uma falha que é do Estado.
7: Não faz sentido nenhum que tenha havido erro do Estado e as famílias e os alunos paguem por esse erro do Estado. O alargamento dos prazos, manter os prazos de acesso ao ensino superior, quando falhámos a montante com os alunos durante esta fase, é penalizar os alunos por uma responsabilidade que não é deles. O Sr. Ministro da Educação teve a oportunidade de dizer hoje que vai ser criada uma época especial de candidaturas à segunda fase. Não ficou claro nem o que é isso, nem como é que isso vai ser feito. Mais uma vez, no meio do caos, o Sr. Ministro acrescenta o caos. O Governo deve criar, desde já, uma força conjunta capaz de analisar milhares de pedidos de reapreciação de provas de forma rápida para garantir que mais ninguém é prejudicado por esta situação. Quem cria os problemas, como diz o povo, tem que ser homenzinho para os resolver. E é isso que nós esperamos que o Ministro da Educação faça antes de sair, se vier a sair.
3: O alargamento dos prazos para o concurso nacional de acesso à primeira fase de candidatura do ensino superior foi uma das medidas defendidas pelo Chega, com a justificação de que os problemas aconteceram por um erro da organização do Estado, com o Governo à cabeça da responsabilidade. Questionado porque não pede para já a demissão de Fernando Alexandre, o líder do Chega considerou que neste momento o essencial é que responda aos problemas criados à comunidade escolar. Nesta edição vamos ao ténis. Frederico Silva foi afastado da primeira ronda do Estoril Open, agraciado com wildcard para o quadro principal da ATP 250, perdeu diante do francês Luca Van Asch.
8: Foi um jogo muito intenso, fiquei com pena de não ter conseguido entrar melhor no terceiro set e ter conseguido aproveitar a vantagem que tinha conseguido de virar o segundo set, depois de estar praticamente com o encontro ganho. Mas a verdade é que também há que dar algum mérito também ao Luca.
3: Depois da saída de Frederico Silva, há outro português em prova, Rita da Silva Vieira, agora a partir do Estoril Open. Já começou a prova de Henrique Rocha?
9: Já vai no segundo set, o último jogo deste primeiro dia mais oficial do Estoril Open, longa jornada, até porque esse jogo de que acabaste de falar, de Frederico Silva, foi o mais longo da história do Estoril Open, 3 horas e 26. Arrastaram por isso o jogo de Henrique Rocha, já quase por uma sessão noturna informal, não era suposto ser tão tarde, mas está a acontecer já há perto de uma hora que Henrique Rocha está no corte principal do Estoril Open. Para já perdeu o primeiro set contra Pedro Martínez por 7-5, o segundo set por 1-0, um jogo extremamente equilibrado até, com os dois tenistas ao nível do jogo e também do ranking ATP, um jogo que, um dia de ténis aqui no Estoril Open, que começou com uma surpresa, a vitória de Tiago Torres em estreias absolutas em jogos do ATP, frente a um tenista que já foi top 16 do ATP. Amanhã entram em campo Tiago Pereira, Nuno Borges e Jaime Faria, são mais 3 portugueses em ação. Para já, quem está em jogo é Henrique Rocha, 1-1 no segundo set, vai ser um jogo longo e ainda aqui uma jornada longa no primeiro dia de Estoril Open.
3: Rita da Silva Vieira, a partir dos Estoril Open, com uma sessão noturna extra, para já há uma hora está a jogar Henrique Rocha. E depois de conquistar o Mundial por uma vitória de 1-0 sobre a Argentina nos Estados Unidos, a seleção espanhola voltou a casa esta segunda-feira, está a ser recebida por uma multidão na capital espanhola, onde está a Joana Rey. E o principal ponto de encontro, Joana, é a tradicional Praça de Cibeles.
10: Sim, exatamente. Aqui está toda a gente à espera que os jogadores subam ao palco. O autocarro já chegou aqui à Praça de Cibeles, mas os jogadores estão agora reunidos com o Presidente da Câmara de Madrid e vão subir ao palco em qualquer momento para fazerem a festa com os milhares de pessoas que se concentraram aqui. A delegação do Governo esperava 60 mil pessoas aqui na Praça de Cibeles, disse há pouco que eram 120 mil, mas as mesmas fontes dizem também que nas ruas de Madrid concentraram-se mais de 1.800.000 pessoas para ver passar o autocarro da Seleção Nacional e festejar com os campeões do mundo. Eu tenho comigo duas dessas pessoas que saíram à rua, são dois amigos, a Daniela e o Mateo. Eles têm 20 anos, tinham 4 quando a Espanha conquistou o Mundial em 2010 e viram agora pela primeira vez que se lembrem Espanha ser campeã. Como é levar toda a tua vida a escutar ese mundial que, cuando tenías 4 años y ahora por fin poder verlo y recordarlo?
11: Pues la verdad que muy bonito, se vive con mucha ilusión y la verdad que estamos todos muy emocionados por haber ganado.
10: E em casa do Mateo houve uma final especial. O Mateo é filho de pais argentinos, mas em casa todos iam com a Espanha. Ibas todos com a Espanha, verdade?
12: Íbamos todos com a Espanha, sem dúvida alguma. Mis padres totalmente en contra que ganase Argentina. Y más cuando jugó como jugó, bastante agresivo, parecía un poco partido de rugby, según mi padre. Se pensaba que era un poco la UFC, de los golpes que daba, no estaba para nada acorde a lo que estaba jugando Argentina, y estaba totalmente contento de que ganase España. De hecho, no he visto saltar mi padre el sofá desde hace un montón de tiempo, y mi madre, que no veía ni el fútbol, también estaba encantadísima. No sabía quién estaba marcando, qué estaba pasando, pero con que ganase España, ellos son más españoles que argentinos casi. Así que súper felices.
10: E é aqui a história do Mateo, um filho de pais argentinos que viu a final com os pais e todos iam com a Espanha, todos a apoiar a Espanha. E aqui faltam, aqui na Praça de Cibeles, faltam poucos minutos para que comecem a subir ao palco os jogadores. Está toda a gente a aplaudir neste momento. Falta muito pouco tempo para poder partilhar esta vitória com os adeptos de futebol.
3: Bem, Joana Rey, em direto de Madrid, com várias gerações a receber os campeões mundiais, mais de 1.800.000 pessoas na capital espanhola, onde vamos voltar ainda no decorrer da noite informativa. Morreu uma das maiores figuras do Liverpool e da seleção inglesa, Kevin Keegan. O jornalista da TSF, Hugo Miguel Taveira, recorda a vida de um dos ídolos do futebol, neste caso um avançado inglês.
13: Oops. Koscheck, Keegan, 2-0. Again, it all started with the defence in trouble in the air.
14: O ano era 1973 e o baixinho Keegan acabava de marcar o segundo gol de cabeça na primeira mão da final da Taça UEFA. O Liverpool viria a ganhar contra o Borussia Mönchengladbach aquele que seria o primeiro título europeu da história do clube. Com a estrela Kevin Keegan, os Reds venceram mais uma Taça UEFA, 3 anos depois. O Mighty Mouse, como era carinhosamente chamado, marcou golos nas duas mãos da final com o clube dos.
15: Keegan, he's done it. That tore its way through.
14: No ano seguinte, Keegan viria a escrever o último capítulo da sua história em Anfield Road. Venceu a primeira Taça dos Campeões da história dos Reds. Na final, houve mais uma exibição de requinte de um homem de raízes humildes, descoberto pelo Liverpool aos 20 anos, nas divisões secundárias. Dias depois do jogo em Roma, Keegan chocou o mundo ao mudar-se para a Alemanha. No Hamburgo, tornou-se o jogador mais bem pago do país para cumprir o sonho, admitido pelo próprio Keegan, de ter 1 milhão de libras antes de fazer 30 anos. Na Alemanha, venceu a Bundesliga com o clube e, pelo meio, foi eleito 2 vezes bola de ouro pela France Football, o melhor jogador da Europa, em 78 e 79, antes do regresso à Inglaterra para jogar no Southampton e no Newcastle. Já na última fase da carreira, foi capitão da seleção inglesa no Euro de 1980, onde não passou da fase de grupos. 20 anos depois, no Euro 2000, também não passou da primeira fase, no cargo de selecionador da Inglaterra. Como treinador, foi no Newcastle, que chegou mais longe, chegou a ser vice-campeão inglês em anos consecutivos. Em 1996, a meio da corrida pelo título com o Manchester United, decidiu responder a insinuações de Alex Ferguson de que os adversários esforçavam-se menos contra o Newcastle de Keegan.
16: I've kept really quiet, but I'll tell you something. He went down in my estimation when he said that. We have not resorted to that, but I'll tell you. You can tell him now if you're watching it. We're still fighting for this title, and he's got to go to Middlesbrough and get something. And I'll tell you honestly. I will love it if we beat them. Love it.
14: Uma das entrevistas mais icónicas da história da Premier League, onde fica bem expressa a personalidade de Kevin Keegan. Cavaleiro da Ordem do Império Britânico, Keegan nunca esqueceu o amor ao Liverpool. Chegou a admitir jogar com lágrimas nos olhos, por não se conter a ouvir a You'll Never Walk Alone, na sua casa, em Anfield Road.

0: Coitados de som de Joaquim Dias, aqui os golos de Kevin Keegan, recordados pelo jornalista da TSF, Hugo Miguel Taveira.
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dos negócios em português, a habitual edição de Ana Maria Ramos. Para já, vamos conferir o tempo e a previsão para amanhã, terça-feira, no Arquipélago da Madeira. Aponta para um dia de céu pouco nublado, vai-se apresentar um pouco mais carregado na vertente norte da ilha. Há a possibilidade de ocorrência de aguaceiros fracos na vertente norte da ilha da Madeira e nas terras altas, do vento fraco a moderado. Para os Açores, a previsão aponta para uma terça-feira de céu muito nublado, com abertas, isto no grupo ocidental, porque no central e oriental estão previstos aguaceiros fracos, com o vento, de um modo geral, a superar moderado. Para o continente, está aí uma terça-feira de céu pouco nublado ao limpo, vai-se apresentar mais carregado no litoral norte e centro até ao meio da manhã, vento fraco a moderado, neblina ou nevoeiro matinal, alguns locais, e pequena subida da temperatura máxima nas regiões norte e centro. Por agora, estamos com 21 graus em Ponta Delgada, Porto e Lisboa, 23 no Funchal, 26 em Faro.

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1: E vamos seguir às notas de autores desta semana. Tem a assinatura do compositor Marco Calhas.
2: Olá, sou o Marco Calhas, autor, compositor, intérprete e produtor musical. Sou natural do Porto e cá estou de volta às notas de autor para vos falar um pouco mais de mim e da minha carreira. A música acompanha-me desde muito cedo e tem sido o centro da minha vida ao longo de mais 3 décadas de percurso. Tive a oportunidade de criar vários projetos, editar discos, participar no Festival da Canção, ganhar prémios de publicidade, apresentar Portugal na Eurovisão e colaborar com diferentes artistas, sempre com a composição e a produção musical como pilares do meu trabalho. Atualmente vivo no Algarve, onde continuo ligado à música, desenvolvendo novos projetos, produzindo, compondo e colaborando com artistas da região e de todo o país. Continuo a acreditar que a música tem a capacidade de criar emoções, unir pessoas e contar histórias. É esse o caminho que sigo, com a mesma paixão de sempre e a vontade de continuar a criar e a compor música.
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1: Agora, os negócios em português, edição de Ana Maria Ramos.
2: Apesar da pressão na carteira e da proliferação de produtos low cost, chamada marca branca, as opções dos portugueses continuam a passar pela escolha de bens de marcas conhecidas e no top 10, cerca de 8 são nacionais. É o que revela um estudo anual realizado há mais de uma década pela World Panel para definir o ranking das escolhas e frequências. Este ano, os resultados do Brand Footprint, poucas alterações trazem na liderança de categoria, assegura Carolina Jordão, a diretora para a área de impacto e cliente desta consultora.
3: É um estudo que nós já fazemos há 14 anos e que acaba por medir o comportamento real das famílias.

0: Comédias portuguesas ao longo do ano. Em termos daquilo que é o ranking do top 10, é um ranking que se mantém muito consistente ao longo dos anos, sendo que a marca líder não mudou, portanto, nestes 14 anos, continua a ser a Mimosa, a marca maior destaque, sempre na liderança do ranking. Temos várias marcas dentro do top 10, temos a Mimosa, a Compal, a Coca-Cola, a Delta, temos outras marcas também do grupo da Lactogal, como a Gresso, também temos outra marca que até fora completamente da alimentação, como a Renova, também temos a Colgate, portanto temos muitas marcas da área de alimentação e bebidas, temos marcas também de outros setores como o papel e também temos marcas de higiene e beleza. Portanto, aqui vemos que as marcas que são verdadeiramente vencedoras acabam por combinar aqui três alavancas principais para crescer, como conquistar mais consumidores, estar mais presente e encontrar novos espaços de consumo. Neste estudo, nós encontramos diferentes lideranças consoante o setor. Nós, por exemplo, na alimentação, este ano é a Milanesa a marca mais escolhida. Depois, no setor das bebidas, vemos uma consistência bastante grande naquilo que compõe o top 5, com a Compal, com a Coca-Cola, com a Delta, com a Superboc e até a Pedras. Mas depois, noutros rankings, como por exemplo a Higiene e Beleza, nós este ano vimos alguns movimentos com entradas e saídas de algumas marcas. Este ano entra a Dodot e a Dove e a Evax acabam por também subir uma posição no ranking. O ranking não compara as marcas com as marcas brancas, digamos assim. Este ranking centra-se apenas nas marcas. Uma coisa que nós vemos é que nós temos um comprador que está muito pressionado na sua carteira e isso faz com que tenha que fazer escolhas no seu dia-a-dia. Acho que há aqui algumas coisas interessantes, a questão de nós olharmos para o top 10 e vemos que os resultados mostram que muitas marcas portuguesas conseguem manter uma relação consistente com os consumidores. Nós vemos que 8 das 10 marcas são portuguesas e são marcas que acabam por estar presentes em momentos de consumo distintos, conhecem bem os hábitos das famílias portuguesas, não são simplesmente por serem marcas portuguesas, mas são marcas que foram também acompanhando e respondendo às necessidades dos consumidores. Acho que isso é uma informação muito, muito valiosa, porque às vezes nós pensamos, é só a questão da Portugalidade, mas não. Nós vemos que são marcas que acompanham o consumidor ao longo do tempo, mantêm-se relevantes e isso explica o facto de termos tantas marcas portuguesas no top 10.
1: É um estudo realizado não só a 4 mil lares em Portugal, como também noutros 50 países do mundo, que no total representam quase 6 mil milhões de consumidores.
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1: São 9:30, menos uma hora nos Açores. Estamos a conferir a atualidade em síntese com Nadine Soares.
2: O prazo de inscrição para a segunda fase do exame de geografia A foi alargado devido a um erro na avaliação que obrigou a uma nova correção das provas. Foi alargado até ao final do dia de terça-feira. Numa nota enviada às escolas, o Júri Nacional de Exames explica que o erro estava na matriz da classificação da versão 2 do exame. A segunda fase desta prova nacional de geografia A realiza-se na sexta-feira às 9:30 da manhã. A Federação Académica de Lisboa mostra-se preocupada com possíveis implicações no acesso ao ensino superior dos constrangimentos da correção dos exames nacionais. Em entrevista à TSF, o presidente Neto Monteiro pede garantias de equidade para os estudantes neste processo de entrada.
3: O que nos preocupa em absoluto é que todos os estudantes tenham condições absolutamente justas e equitativas de ingresso no ensino superior agora já nesta fase, não é? Portanto, as candidaturas decorrem agora praticamente e, portanto, e preocupa-nos essa questão da justiça social, se podemos deixar ainda assim de manifestar preocupação relativamente a essa questão do acesso ao ensino superior, dadas estas, estas intempéries de última hora relativamente à correção dos exames, que não nos deixam particularmente confiantes.
2: A Federação Académica de Lisboa reconhece a importância da modernização e digitalização externa, mas entende que a generalização deste uso do modelo foi precipitada. A TSF Pedro Neto Monteiro defende ainda que os alunos, em que fique provado que tiveram erros na correção de provas, deviam ficar isentos de pagar a taxa de 25€ de pedido de reapreciação. O PCP defende que todos os estudantes possam pedir de forma gratuita a reapreciação das notas dos exames nacionais. A líder parlamentar dos comunistas considera que os problemas estão longe de estarem resolvidos, diz que há falta de equidade e que a taxa de 25€ é injusta. São declarações de Paulo Santos na sede nacional do PCP em Lisboa, uma reação à conferência de imprensa do ministro da Educação, Fernando Alexandre, sobre este tema, os exames nacionais. Frederico Silva foi afastado na primeira ronda do Estoril Open, agraciado com um wild card para o quadro principal do ATP 250, perdeu diante do francês Luca Van Asch. Depois da saída de Frederico Silva, há outro português em prova neste momento, Henrique Rocha. A seleção espanhola já está em casa, depois de ter conquistado o Mundial com uma vitória por 1-0 sobre a Argentina, nos Estados Unidos. Está a ser recebida por uma multidão em Madrid, no ponto de encontro tradicional, na Praça Cibeles. Os jogadores foram recebidos pelo presidente da Câmara. A festa continua a esta hora. As ruas estão pintadas de vermelho e amarelo.
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5: E às segundas-feiras tem a palavra na TSF o professor catedrático convidado da nova SBR, Rodrigo Tavares.
6: Cobra, cobrão, sapo, sapão, todo o bicho da nação. Assim como rastejas pelo chão, não cresças nem avances, não juntes a cabeça ao rabo, nem o rabo ao coração. Eu te talho, eu te corto, não na carne do doente, mas no mal que o atormenta. Pelo amor de Deus, de Nossa Senhora e de São Bento Protetor, seca o mal, passa a dor, e fica a pessoa em seu bom humor. Amém. Esta é uma reza tradicional contra o herpes zoster, conhecido popularmente como zona ou cobrão, uma infecção viral causada pela reativação do vírus da varicela. O ritual pode incluir também um ramo ou uma faca para tulhar o cobrão. Pode incluir também cinzas, carvão ou óleo de trigo. Nas aldeias do interior do país, quem tem mais de 50 ou 60 anos, quase certeza que já passou por um bruxo, um curandeiro, uma benzedeira ou alguém que lhe fez umas rezas ou preparou umas mesinhas para tratar uma doença. Passei o fim de semana rodeado de beirões, já com uma certa idade, que partilharam comigo dezenas destas histórias. A folha de couve sobre a inflamação, a aguardente esfregada no peito, crenças e práticas transmitidas de avó para neta, de vizinho para vizinha, de aldeia para aldeia. As mesinhas nasceram muitas vezes da pobreza, da distância e da falta de alternativas. Talvez fossem apenas uma forma do doente se sentir acompanhado. A medicina tradicional pode oferecer conforto, identidade e sentido de comunidade. Ou talvez haja algo mais. Algumas plantas usadas na medicina tradicional contêm princípios ativos com efeitos benéficos conhecidos, capazes de aliviar certos sintomas quando utilizadas de forma segura. A malva, o alecrim, a tília, o louro, o hortelã, o mel e o alho são alguns dos ingredientes mais usados. Não nos esqueçamos de que vários medicamentos modernos nasceram de substâncias encontradas nas plantas. Portugal é um país pequeno no mapa, mas imenso na sua variedade etnográfica. No Portugal tradicional, de uma serra para o vale seguinte, mudavam as palavras, os sotaques, os modos de vestir, os materiais das casas e os ritmos do trabalho. Mudavam os pontos dos bordados, as receitas e os alimentos, mudavam as festas, as danças, os instrumentos musicais, as formas de rezar e até a relação com o tempo e a paisagem. Mudavam os nomes dados às coisas, as lendas, os provérbios e os santos de devoção. Em poucos quilómetros podiam mudar quase tudo. Eu não sei se as rezas e as mesinhas da medicina popular têm algum efeito, presumo que não, mas sei que estas múltiplas identidades do país merecem ser preservadas. A digitalização aproxima um português de um alemão. Uma autoestrada aproxima um português de um espanhol. Mas a reza para talhar o cobrão torna-nos incomparáveis. Estamos a ouvir um programa da RTP de 1976 que alertava para a presença generalizada das mesinhas no país.
7: Vamos hoje falar de situações que podem ser de doença, que muitas vezes, aliás, quase sempre requer intervenção do médico e onde muitas vezes nós ainda recorremos a mesinhas e a rezas. Entre essas situações, vou apontar algumas, elas são imensas, são recolhidas desde o norte a sul do país, por isso quero dizer que algumas serão simultâneas de várias regiões do país, outras serão características de uma região específica. No entanto, pareceu-nos importante analisar essa crendice, inclusivamente a maneira como interpretamos situações de doença, porque hoje elas ainda são prática diária.
6: Até para a semana.
5: À segunda-feira na DGSF tem a palavra o professor catedrático convidado da nova SBE, Rodrigo Tavares. Estamos agora a 22 minutos das 10 da noite e regressamos à música na próxima sequência. Maru, Riggedy Jones e Jack Johnson. É já a seguir.

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1: Estamos em final de hora, recordando Phil Collins e Phil Bailey com Easy Lover. Leva-nos até às notícias, às 10.

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1: Boa noite, são 9h58, menos uma hora nos Açores.
2: A Federação Académica de Lisboa diz estar preocupada com as implicações no acesso ao ensino superior e alerta para as potenciais implicações dos atrasos na divulgação das notas. Devido a um erro na avaliação, foi alargado o prazo da inscrição na segunda fase da disciplina de Geografia. E em Madrid, a seleção espanhola, campeã do mundo, é recebida por mais de 1.800.000 pessoas nas ruas. Ainda vamos à capital madrilena no decorrer desta edição.
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1: Temperaturas atualizadas, estamos agora com 21 graus em Lisboa, Porto e Ponta Delgada, 23 no Funchal e 25 em Faro. Passamos agora para a edição das 10 com Paulo Fernandes Ribeiro.
2: A Federação Académica de Lisboa manifestou-se preocupada com as potenciais implicações no acesso ao ensino superior depois dos constrangimentos na classificação e divulgação das notas dos exames nacionais. Em entrevista esta noite à TSF, Pedro Neto Monteiro, presidente da FAL, quer ver garantias de equidade para os estudantes neste processo de entrada.
4: Aquilo que nós tememos verdadeiramente é que não haja justiça no processo de acesso ao ensino superior. Mas, obviamente, aquilo que nos preocupa em absoluto é que todos os estudantes tenham condições absolutamente justas e equitativas de ingresso no ensino superior agora já nesta fase, não é? O Sr. Ministro deu garantias de que, efetivamente, esse processo será justo e ágil, mas não podemos deixar ainda assim de manifestar preocupação relativamente a essa questão do acesso ao ensino superior, dadas estas, digamos, estas intempéries de última hora relativamente à correção dos exames, que não nos deixam particularmente confiantes.
2: Pedro Neto Monteiro quer haver garantias de equidade para os estudantes neste processo de entrada. A Federação Académica de Lisboa reconhece a importância da modernização e a digitalização externa, no entanto, entende que este processo foi precipitado.
4: De facto, acho que a reforma foi precipitada. Uma reforma que me parece útil, mas certamente precipitada. Eu confesso até que vou citar um artigo que vi esta semana, sinceramente já não sei exatamente de quem, que dizia que o Sr. Ministro fez uma reforma de um Ferrari num Estado que anda como um Fiat. Eu acredito que seja esta analogia, de facto é uma reforma que me parece relevante, mas foi demasiado rápida, deveria ter sido feita de uma forma mais faseada, para que de facto depois também, em larga medida, a confiança das pessoas, dos estudantes e das famílias, dos cidadãos no geral, nessa alteração, nessa mudança no processo de avaliação, fosse também ela gradual e muito mais suave.
2: O presidente da Federação Académica de Lisboa defende que os alunos em que fiquem provados erros na correção devem ficar isentos de pagar a taxa de 25 euros.
4: E não temos nenhuma posição assumida sobre esse assunto, até porque obviamente a nossa atividade política centra-se muito mais depois na dimensão do ensino superior. Agora parece-me uma coisa evidente. Se efetivamente se reconhece, e o Sr. Ministro já pediu desculpa, e portanto reconhecerá certamente que isto foi uma falha, houve aqui um conjunto de falhas, enfim, associadas ao processo por parte do Estado, o Estado não pode responsabilizar os cidadãos por isso. E, portanto, acredito que, pelo menos nos casos em que efetivamente se comprova que há uma qualquer falha no processo de avaliação de um determinado estudante, é óbvio que esse estudante não deveria pagar os 25 euros.
2: Pedro Neto Monteiro, ouvido esta noite pela TSF, pela jornalista Nadine Soares, esta posição dos estudantes de Lisboa surge depois do Ministro da Educação ter confirmado que os calendários do concurso nacional de acesso ao ensino superior vão manter-se, apesar dos atrasos na divulgação das notas, vai manter-se, segundo o ministro Alexandre Fernando Alexandre, também a taxa de reapreciação. Já voltamos às reações políticas sobre este processo. Para já vamos a Madrid com a respondente da TSF, Joana Rey. A seleção campeã do mundo volta à casa. Nas ruas estimam-se mais de 1,5 milhão de pessoas na capital madrilena, o que complicou um pouco também o andamento do autocarro com os jogadores. Já chegaram finalmente à Praça de Cibeles, Joana.
5: Sim, já chegaram e já protagonizaram o momento mais esperado. Foram chamados um a um ao palco que estava montado aqui desde cedo e um a um foram saindo ao som de uma música que cada um deles escolheu e foram saindo para saudar o público, para partilhar com eles esta vitória, estas milhares de pessoas que estão aqui à espera desde muito cedo, desde esta tarde muito cedo. Entre os mais aplaudidos esteve Pedro Porro, o jogador que marcou o segundo golo frente à França, também Miquel Merino, o carrasco de Portugal neste Mundial, e como não podia deixar de ser, Ferran Torres, o autor do golo que deu a vitória neste Mundial à Espanha e que foi tantas vezes tão criticado pelos adeptos e também pelos comentadores aqui em Espanha. Ele foi um dos últimos a sair, era o número 7, os jogadores foram chamados por ordem numérica, mas a ele guardaram-no para o final, para antes do capitão Rodri, antes do treinador Luís de la Fuente, que foi lançado ao ar pelos jogadores nesta celebração conjunta com os adeptos que estão aqui à espera. Neste momento está a atuar um dos últimos grupos de rock espanhol que estavam convocados aqui para amenizar esta tarde de confraternização e de celebração. Daqui a pouco os jogadores vão sair para um merecido descanso. Aqui já muita gente começa a ir para as suas casas.
2: Joana Rey, na Praça de Cibeles, a noite de festa que vai ser longa na capital espanhola, a receber a seleção que conquistou o Mundial de Futebol. O prazo de inscrição para a segunda fase do exame de Geografia A foi alargado devido a um erro de avaliação que obrigou à correção das notas. Final do dia de terça-feira é o novo prazo. Numa informação enviada às escolas, o Júri Nacional de Exames explica que o erro resultou de um problema na matriz de classificação da versão 2 da prova de geografia. A segunda fase da prova realiza-se na próxima sexta-feira, às 9:30, a fase da prova de geografia A. E Paulo Santos defende que os estudantes possam pedir de forma gratuita a reapreciação dos exames nacionais. A líder parlamentar do PCP considera que sobre este processo os problemas estão longe de estarem resolvidos.
6: Não há equidade nem há transparência neste procedimento e eu recordo que foi um procedimento imposto pelo Ministro e pelo Governo sem estarem reunidas as condições para a sua implementação, muito menos para a sua generalização. É expectável que haja mais pedidos de reapreciação dos exames, tendo em conta todos estes erros e atrasos e falta de credibilidade neste procedimento, e aquilo que ouvimos hoje por parte do Ministro é que iria manter esta taxa, aliás que até designou de taxa moderadora, que é uma coisa absolutamente inaceitável. Bem sabemos que não modera nada e que constitui sim um obstáculo e um impedimento a muitas famílias que para que possam pedir esta reapreciação dos exames numa situação em que está a decorrer todo este processo de exames.
2: A líder parlamentar do PCP considera que sobre este processo os problemas estão longe de estarem resolvidos. Diz que há falta de equidade e transparência no processo de avaliação. Sublinha por isso que a taxa é injusta. Paulo Santos falava aos jornalistas na sede nacional do PCP em Lisboa em reação à conferência de imprensa do ministro da Educação. A líder da bancada comunista que quer ver também esclarecidas por parte do governo que contratações foram feitas para um processo que correu mal.
6: Que contratações foram feitas? Qual é que é a despesa que está aqui envolvida? Como é que foram feitos estes processos de contratação? Como é que aparece um conjunto de empresas? As decisões que foram feitas no que diz respeito ao desmantelamento do Ministério da Educação e que agora deixam o Ministério sem capacidade para intervir e que vai recorrer à contratação de outras empresas com procedimentos que também não são conhecidos para resolver problemas desta plataforma. Há de facto uma imensidão de questões que exigem respostas. Aliás, nós já questionámos o Governo também por escrito relativamente a estas matérias, porque queremos estas respostas.
2: Paulo Santos, líder parlamentar comunista, defende que é preciso apurar responsabilidades políticas. Já José Manuel Pureza acusa hoje o ministro da Educação de uma falta de noção total da realidade. O coordenador nacional do Bloco de Esquerda falava depois de ter recebido pela FENPROF, numa reunião que decorreu esta segunda-feira à tarde, onde afirmou que o ministro da Educação tem de assumir responsabilidades.
7: Revela um desnorte absoluto. Uma completa ausência de noção. Fernando Alexandre não tem noção do que está a acontecer. Ou se calhar tem e está a fazer tudo para que o caos se vá agravando. Essa será certamente a sua estratégia. Lançar o caos para depois dizer que há caos e que tudo isto é ingovernável e que, portanto, tem que vir uma operação liberal qualquer para salvar o país. Já vamos tarde. Mas ainda assim eu diria, chegou a altura de o Ministro da Educação deixar de distribuir responsabilidades por todas as pessoas, exceto ele.
2: No processo de correção dos exames nacionais, José Manuel Pureza insiste na importância de uma comissão parlamentar de inquérito.
7: Ela ganha apoio, sobretudo por parte das famílias, por parte das escolas, por parte dos professores, por parte dos funcionários, que percebem bem que é mesmo importante apurar as responsabilidades deste processo. E eu estou muito convencido que, na altura de decidir as várias direções partidárias, a começar pela direção do Partido Socialista, certamente verão que é mesmo o caminho certo para apurar responsabilidades, é a Comissão Parlamentar de Inquérito.
2: José Manuel Pureza, o coordenador nacional do Bloco de Esquerda. O presidente do Chega exige do Governo ações imediatas sobre a avaliação de exames. Em conferência de imprensa, André Ventura considerou que tudo correu mal num processo e sublinha que manter os prazos de acesso ao ensino superior vai penalizar os alunos pela falha que é do Estado.
8: Não faz sentido nenhum que tenha havido erro do Estado e as famílias e os alunos paguem por esse erro do Estado. O alargamento dos prazos, manter os prazos de acesso ao ensino superior, quando falhámos a montante com os alunos durante esta fase, é penalizar os alunos por uma responsabilidade que não é deles. O Sr. Ministro da Educação teve a oportunidade de dizer hoje que vai ser criada uma época especial de candidaturas à segunda fase. Não ficou claro nem o que é isso, nem como é que isso vai ser feito. Mais uma vez, no meio do caos, o Sr. Ministro acrescenta o caos. O Governo deve criar, desde já, uma força conjunta capaz de analisar milhares de pedidos de reapreciação de provas de forma rápida para garantir que mais ninguém é prejudicado por esta situação. Quem cria os problemas, como diz o povo, tem que ser homenzinho para os resolver. E é isso que nós esperamos que o Ministro da Educação faça antes de sair, se vier a sair.
2: O alargamento dos prazos para o concurso nacional de acesso à primeira fase de candidatura do ensino superior é uma das medidas defendidas com a justificação de que os problemas aconteceram por um erro de organização do Estado com o Governo à cabeça das responsabilidades. Frederico Silva foi afastado da primeira ronda do Estoril Open, agraciado com wild card para o quadro principal da ATP 250, perdeu na tarde desta segunda-feira diante do francês Luca Vanache.
9: Foi um jogo muito intenso, fiquei com pena de não ter conseguido entrar melhor no terceiro set e ter conseguido aproveitar a vantagem que tinha conseguido de virar o segundo set, depois de ele estar praticamente com o encontro ganho, mas a verdade é que também há que dar algum mérito também ao Luca.
2: Frederico Silva, que no Estoril Open foi hoje desclassificado, saiu da prova depois de Frederico Silva, ainda outro jogador durante a tarde desta segunda-feira no Estoril Open, Henrique Rocha, que também já subiu e está a decorrer exatamente essa prova.
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pouco em antena o princípio da incerteza, a versão editada. Vamos para já conferir o tempo. Começamos pela Madeira, arquipélago da Madeira. A previsão para amanhã aponta para céu pouco nublado. Aliás, mais corretamente, céu nublado, apresentando alguns períodos mais carregados na vertente norte da ilha. Possibilidade de ocorrência de aguaceiros fracos e vento fraco moderado. Para os Açores, a previsão aponta para céu cinzento alternando com abertas no grupo ocidental. No grupo central e oriental estão previstos aguaceiros fracos. O vento, de um modo geral, vai superar moderado. Para o continente, vamos ter uma terça-feira de céu pouco nublado ao limpo. Vai-se apresentar mais carregado no litoral norte e centro, até ao meio da manhã. Vento fraco a moderado do quadrante oeste. Neblinas ou nevoeiros matinais em alguns locais e pequena subida da temperatura máxima nas regiões norte e centro. Por agora, estamos com 20 graus em Lisboa e no Porto, 20 também em Ponta Delgada, 23 no Funchal, 25 em Faro.

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0: Estado da Nação e o Estado do Mundo. Se os temas de um programa se resumissem em tópicos, é sobre isto que queremos falar no Princípio da Incerteza. Lançamos assuntos para o debate semanal com Alexandre Leitão, Pacheco Pereira e Pedro Duarte, no Estúdio do Porto. Hoje começa Pacheco Pereira com uma avaliação à capacidade do Primeiro-Ministro para gerir os casos que estão a abalar a confiança no Governo.
1: Ou seja, começámos pelo Estado da Nação, não é verdade? E o Estado da Nação é sofrível, que é uma coisa, que é uma expressão tenebrosa, porque nem é suficiente, nem é medíocre, é sofrível. E é sofrível em grande parte porque, como se viu nesta crise, ou nesta sucessão de crises, o Primeiro-Ministro não assume um papel verdadeiramente de liderança. Eu não gosto muito da palavra de liderança, que agora tornou-se muito comum, mas é, no fundo, exercer aquilo que um Primeiro-Ministro é suposto fazer, que é pôr a casa em ordem, por um lado, e explicar aos portugueses o que é que foi preciso fazer para pôr a casa em ordem. E ele não fez isso. Ele repetiu o mesmo tipo de esquema que já usou para a Ministra da Saúde, para a Ministra do Trabalho, usa sempre o mesmo esquema, que é um mecanismo desculpatório. E isso é uma daquelas coisas que se gasta mais depressa. É por isso que isto... Porque é uma coisa que nem suscita entusiasmo na adesão, nem suscita, mas isso também tem a ver com o estado da oposição, verdadeiramente uma fúria oposicionista. Portanto, isso é sofrível. Portanto, a condução do Primeiro-Ministro é, desse ponto de vista, sofrível. E ele tem que lidar com dois casos que são de natureza diferente. O caso do Ministro da Educação e o caso do Ministro da Administração Interna. O caso do Ministro da Educação, num certo sentido, é o mais grave, na medida em que ele reflete opções estruturais do governo, que de vez em quando se lembra fazer como fez o Elon Musk ou o Doge, que é juntar tudo, não ter em conta aquilo que funciona bem ou aquilo que funciona mal, e depois, ao primeiro teste, quando as coisas funcionam mal, atribuir as culpas aos outros. Aliás, essa atribuição de culpas aos professores, aos diretores das escolas, a tudo, é uma coisa péssima, é uma coisa que não cai bem em ninguém, porque de facto a principal responsabilidade é do Ministro da Educação. E o Ministro da Educação agravou tudo. Numa fase inicial percebeu-se que havia um conjunto de erros e que havia uma situação caótica nos exames. Muito bem, a verdadeira resposta a essa situação caótica não era andar a pressionar com prazos e com datas, porque isso ainda agrava mais, porque o que está mal, quando as pessoas são pressionadas para primeiro uma data, depois outra data, depois outra data, o que acontece é que acumulam erros. Isso vai-se verificar pelo número de pedidos de avaliação, de reavaliação das provas, que vai certamente bater um recorde de pedidos e vai criar um novo problema. E os prazos, de facto, não têm nenhum sentido. Qual é o problema do Ministro dizer, olha, isto não correu bem, houve aqui um problema com a informática, houve aqui um problema com a sucessão que nós tentámos dar às provas, das provas para a digitalização, para a avaliação, e, portanto, vai ser preciso mais tempo. E dava mais tempo às escolas, dava mais tempo aos professores e, ao mesmo tempo, também dava mais tempo para o acesso ao ensino superior. Assim está, foi uma corrida contra um vazio, que na realidade é um péssimo vazio, na medida em que nenhum dos prazos foi cumprido, nem nenhum dos prazos vai ser cumprido. E, portanto, há uma ficção de cumprimento que só acelera a possibilidade de haver mais erros. E, portanto, isto é um problema estrutural, não é um problema conjuntural. E é um problema estrutural, não se sabe muito bem as condições em que se passou do público para o privado. É notório que a fusão de diferentes organismos dentro do Ministério da Educação funcionou mal, no primeiro verdadeiro teste que tem. E é por isso que aí há uma responsabilidade, em primeiro lugar, do Ministro. E o Ministro, se quisesse ter uma atitude positiva, anunciava amanhã que todos os prazos vão ser dilatados. Que todos os prazos vão ser dilatados. E ser dilatados não é um mês, é uma semana, é menos de dias, para deixar de haver esta pressão um bocadinho absurda, que é origem de erros inevitáveis. No caso do Ministro da Administração Interna, é uma coisa de natureza diferente, é uma coisa de natureza pessoal, não propriamente estrutural, no sentido do funcionamento do Ministério. Mas é uma coisa que alguém que vai para ministro tem que perceber que esta maneira muito portuguesinha de resolver as coisas, não pedir as licenças que é suposto pedir, não ser laxista quanto aos pagamentos e quanto ao empreiteiro e quanto às escolhas e quanto aos conflitos de interesse, que é uma coisa, infelizmente, muito comum, mas não pode ser num ministro. E hoje, o tipo de escrutínio sobre os ministros tem duas características. Vai a tudo, por um lado, e mistura coisas graves com coisas menos graves, mas para todos os efeitos, do ponto de vista comunicacional, elas funcionam todas como sendo graves. Portanto, face a esta crise, que é verdadeiramente uma crise, o primeiro-ministro não tem nada a dizer, e a responsabilização que os ministros devem assumir para si próprios, não assumem. E ambos são péssimos comunicadores. Quer dizer, eu tive sempre uma divergência com o presidente Marcelo, que é que acha que muitos males eram da comunicação e não eram da política. Eu acho que a maioria dos males são da política.

0: Isso não é uma questão, eu tenho que, no comentário, eu separo claramente a estima que tenho pelos ministros, até que eram dois dos melhores ministros deste governo, mas é preciso também perceber uma coisa, é preciso ter treino político, não basta apenas escolher as pessoas em função daquilo que são a sua capacidade técnica em relação a uma determinada matéria. E nós estamos a criar um processo na democracia que é que vamos buscar ministros cuja experiência política é escassa. E, portanto, quando surge uma crise, só dá torto. E é, de facto, as explicações são ou patéticas ou culpabilizando outros. Ou seja, as explicações, a parte chamada da comunicação, ainda agrava tudo o que aconteceu antes. Portanto, não sei se o Primeiro-Ministro está seriamente a pensar fazer uma remodelação, mas é capaz de estar.
1: Pedro Duarte, aceita que há um déficit de liderança nesta crise ou crises por parte do Primeiro-Ministro?
2: Não, genuinamente não, bem pelo contrário. Acho que houve uma afirmação de liderança e que foi uma afirmação muito significativa, e vou tentar explicar porquê. Porque nós estamos, de facto, tivemos uma semana em que discutimos o Estado da Nação, que aliás foi o mote, não é, que o Carlos Andrade aqui nos deixou no início do programa. Ora, o país estava a ter recordes do ponto de vista do nível salarial, como nunca teve. O salário médio mensal no nosso país atingiu 1.700 euros, o médio. É algo impensável lá dois ou três anos atrás. Portanto, estamos a subir exponencialmente aquilo que é o nível salarial do país. Estamos a bater também recordes ao nível de população empregada. Não há memória nos últimos anos largos de termos tanta população com emprego no nosso país. Também, nem sempre há uma similitude, mas neste caso a taxa de desemprego também está em recordes absolutamente mínimos. Não é? A taxa de pobreza pós-transferências sociais está também no nosso país abaixo dos últimos anos. Mexemos muito significativamente nos últimos anos. Na habitação começa a haver os primeiros sinais, não só do número de casas construídas, que são significativas, como também de começar finalmente a haver um certo nivelamento de preços. E, portanto, naquilo que realmente interessa para o país, as coisas estão a correr francamente bem. É evidente que depois se monta, porque aí o Pacheco Pereira tem toda a razão, não é? Nós vivemos numa democracia mediática, não é? E, portanto, de repente, de pequenos episódios, incidentes, até erros e falhas, não digo que não, faz-se disso, de repente, o alfa e o ômega da avaliação de um governo e do Estado de um país, não é? De repente. Quer dizer, nós o que estamos a falar na educação é sintomático, porque evidentemente houve uma falha, foi assumido, houve erros operacionais, foi assumido, aliás, informáticos, foi assumido desde o primeiro minuto. Nós discutimos essa matéria há 15 dias atrás aqui e falamos já sobre ela, e na altura foi muito claro, eu disse, eu li, tenho aqui ainda as minhas notazinhas que trouxe, que fiz na altura, não é? Digo, bom, as pautas não vão ser fixadas no dia 14, vão ser no dia 17, três dias depois, assim foi, não é? A segunda fase não vai começar no dia 16, vai começar no dia 20, assim será amanhã. E esta segunda fase acabará não no dia 22, mas no dia 24. E, portanto, o processo conclui-se dois dias mais tarde do que estava previsto. Depois de tanto se lembra de tudo o que aconteceu no país, vamos a verificar, e foi isto que aconteceu. Houve um atraso de três dias na fixação das pautas. Eu não escondo que, designadamente por força daquilo que foi o impacto comunicacional desta matéria, que isto causou, naturalmente, muita ansiedade, perturbação nas escolas, nos professores, nas famílias, e que foi necessário um esforço enorme, gigantesco, por parte, nomeadamente, de muitos professores, de muitas direções de escola, para conseguirem, de facto, corrigir aquilo que era uma falha, que foi assumida. Eu não estou a menorizar a falha. Quer dizer, mas todos os governos têm falhas, todos os ministros têm falhas, designadamente, nós temos de distinguir aquilo que são erros políticos daquilo que são erros operacionais, de execução das políticas. Ora, este é manifestamente um erro de execução de uma política, não é um erro político, não é? Não façamos confusão. E é disso que estamos a falar. Mas
1: está mesmo convencido que nestas circunstâncias foi boa ideia avançar para a digitalização das provas?
2: Não tenho razões para achar que não. Este é um passo absolutamente inevitável, até porque foi um passo para a digitalização com muita segurança. E porquê que eu digo com segurança? Porque mesmo no caso de haver erro, como foi o caso, a verdade é que nós temos, passado três dias, o que é que está a acontecer, que é o mais importante de tudo. É que nós conhecemos as provas e não há más classificações. E sim, seria gravíssimo se nós tivéssemos provas mal avaliadas ou provas que se tinham perdido. Isso sim, seria grave. Nós o que temos... Não, ou seja, nós temos casos absolutamente residuais como há todos os anos. Não tem nada a ver com a digitalização. Isso sempre aconteceu.
3: São absolutamente ínfimo o valor do que estamos a falar. Nem parece.

0: por amor de Deus, se me desmentir, desculpe, estamos a falar de números absolutamente residuais. Eu posso estar enganado, mas ainda hoje, olha, uma reportagem televisiva no Liceu Camões. O diretor, que aliás é um crítico acérrimo, violento, não é? Partidariamente motivado contra o governo, o diretor disse que tinha um caso hoje de manhã. Era o único caso de um aluno deslocado e porque fez a prova na prova de Lanhoso, tinha havido uma confusão e portanto era o único. O resto, estavam as provas todas corrigidas e todos os alunos tinham tido acesso, não só à classificação, como já tinham tido acesso a toda a prova. E portanto este ano até aconteceu muito mais do que é normal, não é? Portanto podem pedir a sua revisão, que já todos reviram em casa, com as famílias, com quem entenderam todas as provas. E, portanto, bom, mas eu não quero desvalorizar que houve um problema, atenção, não fiquemos claros. Eu acho que nós temos de ter noção das proporções. O mesmo se passa com o Ministro da Administração Interna. É evidente que tem que ser esclarecido, é muito importante. Vivemos, como disse Pacheco Pereira bem, vivemos no estado comunicacional que vivemos, essas coisas são todas importantes. Mas distingamos aquilo que são, mesmo suspeitas, só estamos a falar de suspeitas, não é? Graves, de questões que são evidentemente menores para aquilo que é a integridade de uma pessoa no exercício de funções, não é? E, portanto, nós, ao reduzirmos aquilo que é o estado do país a dois episódios desta natureza, aquilo que eu pressinto é que, de facto, há uma motivação de quem quis tentar atacar e abalar dois ministros, que eram, de facto, os dois ministros considerados mais sólidos dentro do governo. E, portanto, perante isto, para responder à questão diretamente, eu acho que o primeiro-ministro, mal estaríamos se um primeiro-ministro fosse atrás desta voragem comunicacional, desta febre em que de repente todos entramos assim numa bolha, absolutamente longe daquilo que é o dia-a-dia das pessoas, daquilo que é o que realmente importa para a vida das pessoas.
1: Que portanto, motivação é e de quem está o Pedro a falar?
0: Estou a falar da oposição, basta ver como Chega está a tentar, de forma desesperada, tentar ver se derruba o Ministro da Administração Interna. Alguma razão, se calhar, alguma coisa de bem ele está a fazer para incomodar tanto o Chega, não é? Ver como o Partido Socialista reagiu, nomeadamente no caso da educação, como vimos tantos professores, vou pôr aspas, que são dirigentes do Partido Socialista, autarcas do Partido Socialista, dirigentes do Bloco de Esquerda, candidatos autarcas do Bloco de Esquerda, dirigentes do Partido Comunista, que se multiplicaram, ou como se diz na linguagem futebolística, hoje muito a propósito, desmultiplicaram, não é? Pelos canais de televisão a falar enquanto professores, não é? Que estavam muito incomodados com o que estavam a ver nas provas, e portanto houve evidentemente uma motivação política, não é? Isso não tenho dúvidas nenhumas, de aproveitamento. Eu não estou a dizer que o problema não existiu, que fique claro, o problema existiu, houve uma falha operacional, foi assumida, o Ministro da Educação pediu desculpa às famílias, aos professores, isso está assumido. Agora, tentar-se cavalgar, como se cavalgou a onda, para tentar pôr em causa aquilo que é a competência de um ministro, que é de facto à prova de bala e que está a fazer mudanças muito profundas no Ministério da Educação, e que, como acontece com todas as mudanças, há resistências, há quem tente de alguma maneira fazer com que as mudanças não andem para a frente. Isso sempre aconteceu. Mas há umas semanas atrás discutíamos que o governo não era reformista, não é? Agora parece que o governo já é reformista demais, se calhar, não é? E não deveria avançar com algumas medidas. E, portanto, com sinceridade, acho que é muito importante que o primeiro-ministro, designadamente, continue como tem estado, isto é, não perder o rumo, não vacilar, nem andar ao sabor das marés, mas tem o seu caminho e vai continuar o seu caminho, estou certo.
1: Alexandra, qual é a principal discordância com o Pedro Duarte?
2: Eu tenho que dizer uma coisa, eu tenho, e o Pedro sabe, muita simpatia pelo Pedro Duarte, não só pelo tempo que partilhamos aqui, mas até antes disso. Mas hoje não consigo mesmo estar mais em desacordo. Vamos então começar pelo panorama geral. Esta semana foi o debate do Estado da Nação. E o governo chega, ao fim de dois anos, um de cada mandato, numa situação muitíssimo desgastada ao Estado da Nação. O Pedro deu uns números, eu antes de ir ao caso da educação vou dar outros. Nós hoje temos na habitação um crescimento de 7,6% do preço das casas comparando 2024, 25 ou 26. Portanto, aumentou 20% em período homólogo. Temos um custo de vida maior do que nunca. As pessoas cada vez mais têm mais dificuldade em pagar os preços das coisas, muito por causa dos combustíveis, mas não só. Todos os indicadores da saúde estão piores. A auditoria da Entidade Reguladora da Saúde, sobre a qual já falámos aqui, creio que de março ou abril, até nas cirurgias oncológicas, que era a área onde tinham investido mais. Já vou à educação. E curiosamente, na economia, no crescimento da economia, todos nós aqui nos lembramos de o PSD na oposição em 2023 chamar anémico ao crescimento da economia de 3,8% quando o PS era governo. Pois a projeção neste momento para 2026 é de 1,8%. Se 3,1% era anémico, 1,8% é o quê? Com um déficit de 0,7% projetado. não vivemos no mesmo país, provavelmente. Se a isto juntarmos o que se tentou, a contra-reforma laboral, as cedências ao Chega, enfim, o Estado da Nação, de facto, não é aquele, lamento dizer, antes fosse, que era bom para o país, mas não é de todo aquele que o Pedro aqui traçou. Mas vamos ao caso da educação. O caso da educação, para começar, por favor, é quase insultuoso insinuar, não me leva mal, Pedro, que o que está a passar na educação é um problema de comunicação social, de mediatização ou de bolha. Se há assunto que não é de bolha, é este, porque só alunos são 160 mil, mais as suas famílias, mais os professores, mais os diretores de escola. Este não é um assunto de bolha, este é mesmo um assunto que diz respeito à sociedade. Segundo, se um governo não resolve os problemas que existem, como ainda não resolveu, por exemplo, a questão das tempestades que houve, já é mau. Mas é que este governo cria problemas, porque ao contrário do que disse o Pedro Duarte, e eu já disse isto a semana passada, este problema foi criado por um conjunto de decisões políticas e não operacionais, políticas do Sr. Ministro da Educação. Um conjunto de decisões políticas, a mais das quais ressaltam duas: desmantelar os serviços do Ministério da Educação e, apesar do piloto com a filosofia do ano passado ter corrido mal na digitalização, o que é que faz quando o piloto corre mal? Generaliza a 160 mil alunos, 300 e muitos mil exames. Portanto, há aqui na base deste problema todo duas decisões políticas erradas. Depois haverá problemas de operacionalização, claro que sim, mas há duas decisões políticas erradas que são da responsabilidade do Ministro e do Governo. Porque quem ouça o Ministro da Reforma do Estado também percebe que houve pressão para isto, e quem ouça o próprio Primeiro-Ministro. Só que, ao contrário do que diz o Pedro, nós não estamos hoje melhor do que estávamos há uma semana, estamos pior. E eu vou explicar porquê. É que não são os 3 dias de derrapagem aqui ou ali. Até era preciso era dar mais tempo ao Júri Nacional de Exames para analisar, dar mais tempo aos professores corretores para corrigir. Porque o que está a acontecer de mais grave não são os prazos. O que está a acontecer de mais grave foi a machadada, vamos ver se irreversível, na confiança num sistema que em décadas sempre foi fiável. Oh Pedro, é verdade, não são só os 1.400 suspensos que à meia-noite de sexta-feira apareceram 1.400 crianças, jovens, perdão, com a sua vida em suspenso. A palavra até é boa, suspenso, é como a vida deles.
0: Foi umas horas, sábado de manhã resolveu-se.
2: Não é verdade, Pedro, é que não é mesmo. Nós todos recebemos, sabemos, conhecemos centenas, e cada um de nós conhece centenas, vai aos milhares de casos, de pessoas que vão ver a prova e não é a sua. De pessoas que têm eu conheço um caso de uma pessoa que recebeu uma prova de matemática que não fez. Não fez matemática. Portanto, há imensos erros. Imensos, imensos erros. E era muito melhor que, em vez das notas terem saído na sexta-feira, saíssem amanhã, sem erros. Porque o que é preciso preservar mais do que tudo neste sistema é a sua confiança, é a confiança no sistema. E outra coisa, o processo de acesso, o procedimento de acesso ao ensino superior é um procedimento concursal, em que as pessoas concorrem umas com as outras e por uma décima se entra e por uma décima não se entra. E, portanto, há aqui um outro elemento, que é o elemento de igualdade. Quando há 1.400 jovens cujas notas não saem, mesmo que, entretanto, hoje já as tenham tido, estes jovens tiveram menos 48 horas do que os outros jovens para ver a sua prova, para decidir ou não reapreciar a prova. As pessoas têm que perceber uma coisa: quando se pede uma reapreciação, pode-se descer, e, portanto, as reapreciações são coisas que têm que ser muito bem analisadas. Normalmente, os jovens até pedem a alguém que conheçam, que os ajude a fundamentar, não é uma coisa que se faça de ânimo leve. E, portanto, o que nós temos aqui é que houve pessoas que tiveram as suas notas, a maioria, acredito, vamos lá saber se estão todas bem, à meia-noite do dia 17, dia que o ministro tinha prometido. E há outros que estiveram hoje durante o dia ou amanhã de manhã. Ou seja, amanhã, quando têm que estar a pedir reapreciação, porque é o único dia que têm para pedir a reapreciação. Portanto, há aqui um elemento de igualdade, ou melhor dito, de desigualdade, que se fosse só a conclusão do ensino secundário que estivesse em causa, até não era assim tão grave. Mas é o acesso ao ensino superior: por uma décima se fica fora, por uma décima se fica dentro. E agora pergunta-se, então, e porquê que foi esta correria toda? Porque o Sr. Ministro da Educação não quis perder a face. E ao longo desta semana atuando com declarações completamente de cabeça perdida. Ora eram as pessoas que resistiam, ora eram os diretores nomeados a quem ele dá ordens. Os diretores são eleitos por um conselho geral que tem uma representação da comunidade educativa, como o Pedro sabe bem, porque os municípios também lá estão, os encarregados de educação, etc. Portanto, foi uma declaração, além de injusta, factualmente errada. Desdobrou-se em declarações que só pioraram as coisas. E, portanto, o que nós temos hoje é um sistema pior do que tínhamos há uma semana. E diz assim, ah, mas as notas até saíram, ou saíram a grande maioria delas, se estão bem ou não, não sabemos. Pois saíram, mas a confiança no sistema está perdida. E a igualdade no acesso ao ensino superior também, o que já motivou, aliás, intervenções, por exemplo, do Presidente da República, da Professora de Justiça, etc. E por isso é que isto já não é um problema do Ministro da Educação. O Ministro da Educação, neste momento, quanto a mim, não tem capacidade para resolver o problema que ele próprio criou. Isto é um problema do Governo e do Primeiro-Ministro. E eu tenho, e o Secretário-Geral do Partido Socialista hoje deu uma sugestão concreta, que é alargar o prazo para o fim, o prazo do concurso de acesso ao ensino superior. Dar mais uma semana no concurso de acesso. Falar com o Conselho de Reitores. Perguntar aos senhores reitores qual é o prazo máximo até que pode ir o fim do concurso sem pôr em causa o ano letivo do próximo ano. Porquê é que esta diligência não foi feita? Porquê é que não se veio dizer, calma, vamos parar todos para pensar, vamos dar tempo a quem quer pedir reapreciação de prova para pedir, vamos não andar aqui a mata-cavalos, para quê, Pedro, para depois poder-se dizer que tudo isto se resumiu a 3 dias de atraso aqui e 2 dias de atraso ali. Não, não, não, não. Isto é muito mais profundo do que isso, muito mais grave do que isso, e custa-me muito que venha o Ministro da Reforma do Estado dizer que as reformas se fazem por tentativa e erro, julgando o Governo todo com a vida de 160 mil jovens num momento crucial da sua vida. Já agora acrescento uma coisa que é esta. A homologação que claramente o Júri Nacional de Exames foi pressionado para fazer, homologando notas às quais faltavam pelo menos 1.400 classificações, e isso é público, está em todo lado, os tais 1.400 suspensos, é uma homologação que tenho as maiores dúvidas que tenha suporte legal. Porque não se homologam omissões. E no caso daqueles 1.400 alunos, o que há ali é uma ausência de decisão. Portanto, a homologação feita por pressão prepotente do Sr. Ministro da Educação, que eu disse publicamente, não fui eu, ele disse, ele foi muito claro na sua prepotência, injusta e factualmente errada, só pode dar maus resultados. E, portanto, para terminar, diria isto. O Sr. Ministro da Educação, neste momento, não tem a calma necessária para resolver o problema. O que é preciso agora é resolver o problema. E o problema exige uma intervenção do Primeiro-Ministro para falar com os reitores, para alargar os prazos, para ver se isto tudo se resolve sem mais perda de confiança num sistema que até agora sempre tinha sido reforçado e robusto.
1: Eu quero alargar o debate, mas pedir pelo menos um minuto de análise à questão do Ministro da Administração Interna.
2: Olha, eu acho o seguinte, acho que a situação é confusa. Eu sempre disse que tinha apreço quando ele foi nomeado pelo Ministro da Administração Interna, antes como Diretor Nacional da PJ e agora como Ministro, mas acho que as questões não foram esclarecidas e espero que venham a ser. É, nesta fase, quanto a isso, o que deixo aqui é espero que venha a haver um cabal esclarecimento do que está em causa.
1: Pacheco Pereira, que notas retirou dos primeiros comentários todos?
3: Bom, agora assistiu-se aquilo que na Batalha Naval é um tiro no navio almirante, feito aqui pela nossa companhia, que tem razão, na maioria das coisas, tem razão. Tem razão. Motivação política. Mas eu queria discutir a questão da acusação de motivação política. Em democracia não pode ser uma acusação. É tão simples como isso. É evidente que há motivação política, é por isso que há governo e é por isso que há oposição, é por isso que há situação e há oposição. E a motivação política está dos dois lados, como é normal numa democracia. Porque não se olha para as coisas sem se ter em conta um conjunto de fatores que são puramente políticos. Em alguns casos ideológicos, noutros casos políticos e noutros casos situacionais, ou seja, o governo olha para a sua própria preservação e a oposição olha no sentido de criar o maior número de dificuldades para o governo. Mas não é essa a questão. Em democracia é absolutamente normal. Eu, como sabem, estudei muito a censura. E um dos aspectos da censura durante 48 anos, que ainda existe hoje, é a demonização da política. quando se diz que um ministro tomou uma decisão por razões ideológicas. É normal em democracia, nem toda a gente... Se há frase que o professor Cavaco Silva errou, mesmo assim, eu próprio já discuti isso mais do que uma vez, é duas pessoas com a mesma informação chegam à mesma conclusão. Não é verdade. Duas pessoas com a mesma informação têm depois fatores de experiência, de interesses, de ideologias e de políticas que levam que a democracia não chegue à mesma conclusão. Portanto, é evidente que há motivação política, mas cada erro do governo reforça a motivação política da oposição. Essa é que é a questão. E enfraquece a motivação política do governo. E é óbvio que isto tem sido tudo muito mal gerido, principalmente naquilo que é mais estrutural, que é a questão da educação. Não é propriamente uma questão de gestão pessoal com as asneiras que muitos portugueses fazem, aliás, mas que não são por isso desculpáveis no ministro, de condução de pequenas obras, pequenas coisas feitas sobre o qual não há ainda inteiro esclarecimento. No caso do ministro da Educação, o ministro da Educação definiu timings. Não quis perder a face, e não querer perder a face quando se vê que há uma asneira em curso, só agrava. Eu tenho a certeza absoluta, que o número de provas para o qual vai ser pedido uma reavaliação vai ser grande. E mais, e elas vão criar uma nova desigualdade, porque essa reavaliação paga-se. Paga-se. E ao se pagar, isto significa que as pessoas com mais recursos vão provavelmente mais longe na verificação se as notas atribuídas aos seus filhos são equilibradas. E isso também cria uma nova forma de injustiça. Portanto, aqui a questão é, quando se pensa em primeiro lugar em si próprio, foi o que o ministro fez, eu não posso perder a face no dia 14, eu não posso perder a face no dia 17. Pressionou tudo e todos. E o que nós sabemos do que aconteceu face a essa pressão é que a qualidade da avaliação baixou significativamente. Para além de mais, há outro aspecto que tem a ver com a digitalização, que um dia nós temos de discutir. Tanto quanto eu saiba, não tenho a certeza, as provas foram transformadas em PDFs. A transformação de uma prova em PDF não é, em bom rigor, uma digitalização no sentido, porque não se aproveita. Se as provas fossem feitas com exames eletrónicos, com diferentes opções, então aí sim nós tínhamos um problema de utilização de meios digitais em vez de meios analógicos para poder julgar essas provas. A mera transformação de uma prova num PDF pode facilitar a sua distribuição, coisa que não aconteceu, porque houve erros muito significativos nesse processo, mas não altera a substância daquilo que é a prova. Tanto assim que as pessoas vão ter que ir àquele armazém buscar as provas. Eu conheço armazéns daquele género muito bem, porque no IFEMA conheço armazéns daqueles. Portanto, e olhar para aquele armazém é a melhor crítica que é possível fazer àquilo que foram as opções do Ministro da Educação.
1: Pedro Duarte?
0: Eu agradeço ao Pacheco Pereira o que disse sobre a motivação política, porque acho que reforça o meu argumento. E eu nunca disse que não era legítima a motivação política. É. Agora, tem que ser assumida, e portanto eu agradeço ao Pacheco Pereira ter assumido. Ainda bem, não é? Acho que é honesto. Não é? Há, de facto, uma motivação política legítima, mas em democracias todos estamos sujeitos a escrutínio e a sermos avaliados e julgados e analisados. Portanto, não é só o governo. Vamos também avaliar aquilo que é a postura de quem teve uma motivação política de tentar criar, de tentar empolar artificialmente casos que, repito, aconteceram, foram erros, foram falhas. Não, não é isso que está em causa. Agora, o empolamento que se gerou em cima disso foi manifestamente com uma motivação política. E depois, perdoe, mas afirmações como o Pacheco Pereira acabou de fazer, de que a qualidade da avaliação baixou, é no mínimo leviana essa afirmação. Quer dizer, acho que aquilo que se defendeu, os professores classificadores só classificaram, evidentemente, quando estavam seguros do que estavam a fazer. Não? Ninguém pode afirmar isso, peço desculpa. Assim como a Alexandra também vai-me perdoar, mas faz lembrar os dirigentes da FEMPROF que agora choram por coitadinhos dos meninos que estão à espera da nota, quando eles próprios fizeram tantas e tantas greves aos exames e às correções durante tantos anos que passados. Não é?
3: Isso é uma comparação sinistra. Isso, Pedro, é uma comparação sinistra. Duas coisas não têm nada a ver uma com a outra.
0: Não, mas para mim tem. É que está, é que quando há motivações políticas estamos todos sujeitos a escrutínio, inclusive os sindicalistas da FEMPROF.
2: Claro.
0: Não, e eu, quando for preciso, escuto essa, com toda a vontade, escuto aquilo que eles têm feito pela educação e quanto têm prejudicado gerações e gerações neste país. Podemos ter esse debate em qualquer momento. Não, em democracia estamos todos sujeitos a escrutínio. E os sindicalistas são um bocadinho sacralizados, nomeadamente pelo Pacheco Pereira, porque se pusermos em causa um determinado sindicato, parece que estamos a pôr em causa direitos fundamentais. Não, todos estamos sujeitos a escrutínio. Não é? E eu concluo para dizer isto. Eu acho que aquilo que a Alexandra diz, de que isto tudo é caótico, que há 1.500 que afinal resolveram-se passar na manhã seguinte, mas de qualquer maneira o número
2: não
0: continua a lançar-se.
2: Não é?
0: Dos 1.500 na tarde seguinte, pronto. Os 1.500 que ali estão, tudo está em causa. E depois vem ser, mas o grande problema é que quebrou-se a confiança no sistema.
2: Claro.
0: A confiança no sistema quebrou-se precisamente por causa de intervenções como essa. Porque de resto, os alunos e as famílias, falo com os alunos e com as famílias, que evidentemente não passaram por um processo agradável, é evidente, mas hoje em dia têm confiança no sistema. Os alunos, ao contrário dos outros anos, puderam ver a sua prova em PDF desde o primeiro minuto. Não acontecia nos outros anos. O prazo que estava previsto originalmente, antes de qualquer problema, portanto, o calendário previsto que estava, previa 2 dias para poderem rever e apresentarem o seu pedido de revisão. Era entre o dia 14 e o dia 16. Passou a ser entre o dia 17 e o dia 20. Portanto, até se ganhou um dia. Não. Claro que foi no fim de semana, mas acho que todos nós já passamos por isso, ou tivemos familiares que passamos. Quando estamos no momento daqueles, não nos importamos, se calhar, de perder um dia de fim de semana, nomeadamente quando estão em férias escolares.
3: Posso fazer uma pergunta direta ao Pedro? É muito simples. Acha normal notas à meia-noite?
0: Perante a circunstância, o que estava gerado no país, acho absolutamente normal. O país estava parado. Basta ligar às televisões, o país estava parado. Eu sei que é ridículo, é verdade, mas estava parado à espera das notas. E de repente parecia que o país ia colapsar se as notas não saíssem nas pautas naquela noite. E portanto é evidente que não há uma circunstância normal. Claro que não. É evidente que houve falhas. Eu gostava de deixar isto muito claro. Eu não estou a desvalorizar uma falha e um erro que, evidentemente, trouxe incómodos a muitas famílias e foi um transtorno para muitos jovens que estão numa fase importante da sua vida e pode causar ainda alguma ansiedade, nomeadamente quando se alega de que os concursos para acesso ao ensino superior podem, de alguma maneira, ser afetados. E, portanto, eu não tenho dúvidas quanto a isso.
1: Conclua, Pedro.
0: Agora, acho é que, não devemos, principalmente por respeito às famílias e aos alunos, não devemos politicamente empolar os assuntos em que a única motivação, de facto, é tentar ter ganhos partidários e não mais do que isso.
1: Alexandre Leitão.
2: Bom, decisão política legítima foi a de cortarem 50% dos serviços do Ministério da Educação e os trabalhadores do Ministério da Educação e os dirigentes do Ministério da Educação. Decisão política legítima.
0: O problema não foi a digitalização?
2: Eu já o disse muitas vezes e vou manter. Eu discordo, mas é legítima. Agora, uma decisão política é sempre alguma coisa que pressupõe a responsabilidade na sequência da sua tomada. Ou seja, o Governo tem toda a legitimidade para decidir avançar com a SEMI, porque isto é uma pseudo-digitalização nestes moldes, apesar de há um ano ter corrido mal. Tem a legitimidade política para desmantelar parte do Ministério da Educação e contratar em outsourcing empresas sem nós sabermos quem são, sem transparência. Terá legitimidade para isso. Mas depois, quando as coisas correm mal, tem que ter, até é uma questão de dignidade, de assumir a responsabilidade. Primeiro são as pessoas que resistem, depois são os diretores que ficaram, diretores e trabalhadores das escolas, que até ficaram até à meia-noite e à uma, mas são os diretores. Depois no caso do Pedro e outros também já ouvi, é a oposição que empolou isto tudo. Portanto, decisão política, sim, legítima, mas quando dá a geneira, vamos assumir responsabilidades, porque isso é que é digno fazer-se. Segundo aspecto, normalmente os exames andam transportados pela polícia, fechados em cofres, nas direções das escolas. E eu estou num armazém que envergonha. Olhar para aqueles caixotes envergonha. E mais, as pautas, não sei o que eu digo, está nos jornais. As pautas chegaram.
0: O armazém
2: as pautas
0: não tem,
2: chegaram.
0: Não tem
3: eu quero acrescentar uma
2: as pautas
3: frase.
2: Chegaram. Eu deixo. As pautas, eu deixo o tempo. As pautas chegaram às 8 da noite às escolas, que eu li nos jornais. E às 23 horas, houve escolas, muitas, que receberam pautas corrigidas. Só que, entretanto, claro, já tinham afixado porque aquilo demora. É disto que estamos a falar. Pautas enviadas para as escolas às 7h30 e 8 da noite, em que os trabalhadores ficaram lá, sim senhor, as pessoas da secretaria, os diretores, que não são só os diretores, são os diretores, são os funcionários, muito bem, vamos até assumir que é a obrigação deles. Ficaram, mas depois às 23 receberam outro quando já tinham afixado o que tinham recebido. E atenção, hoje, à meia da tarde, ainda havia jovens que não tinham acesso ao seu exame e que ainda tinham notas suspensas. Pedro, para esses, o prazo de reapreciação que começa amanhã às 9 da manhã são umas quantas horas. Portanto, que há aqui uma perda de confiança no sistema, há, e não é a oposição que a inventou, e que há aqui uma perda de equidade no acesso ao ensino superior, há. Eu vou terminar para dizer, vamos resolver. Vamos dar mais uma semana para o concurso de acesso, vamos falar com os reitores, é preciso assumir a liderança da condução de um processo que tem que ser resolvido e tem que ser o primeiro-ministro. Pega nisto, fala com os reitores, aumenta-se o prazo, vamos tirar gás a isto. Ao contrário do que diz, eu quero tirar gás a isto. Vamos tirar gás a isto, vamos parar para pensar, em vez de cometer erros atrás de erros, atrás de erros, que é o que tem acontecido.
3: Eu só quero acrescentar uma frase.
1: Em dois minutos.
3: Como sabe, eu conheço bem o espólio de Sá Carneiro. E uma das coisas que é interessante nesse espólio é quem é que aconselhava ao governo. Nessa altura o partido tinha um papel importante, como é normal em democracia. Portanto, o PSD tinha grupos de trabalho, grupos de estudo com técnicos, no caso da educação com professores, com pessoas que tinham um pensamento sobre a educação, mas que não estavam no governo. E eram eles que enviavam aos ministros recomendações que podiam ser aceitas ou não pelos ministros. Hoje é a Deloitte. E aqui há uma diferença básica, é que de facto uma consultora privada não é que não se possa em determinadas circunstâncias usar os serviços dessas consultoras, mas elas nunca substituem aquilo que é o pensamento político. É por isso que há uma crise, não é com a politização, há uma crise com a má politização. E o ministro ouve a Deloitte e procede em função das recomendações que lhe dá uma consultora de negócios, no modo geral. E no passado não era assim. E essa é que é uma das coisas que mais enfraquece a democracia nos dias de hoje. É a diminuição do papel dos partidos, transformados apenas em máquinas de ascensão política, e que perderam a capacidade de acompanhar a governação, não só na oposição, como no governo, com gente capaz, técnica, política, que fazia propostas. Estão lá dezenas nos pós de Sá Carneiro propostas, umas que ele aceitou, outras não aceitou. Mas não há nenhuma da Deloitte.
1: E é com esta nota que termina este nosso programa. Alexandre Leitão, Pacheco Pereira e Pedro Duarte retomam o debate na CNN Portugal e na TSF dois, oito dias. Até para a semana.
4: Ouvimos a versão editada do Princípio da Incerteza, à moderação de Carlos Andrade.

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1: The Times They Are Changing é o final de hora na TSF com o clássico de Bob Dylan, até muito perto das notícias.

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0: Boa noite, são 10h58, menos uma hora nos Açores.
1: A Federação Académica de Lisboa diz estar preocupada com as implicações no acesso ao ensino superior e alerta para as potenciais implicações dos atrasos na divulgação das notas. Donald Trump impõe taxas de 50% sobre a maioria dos produtos do Canadá. Pelo desporto, Benfica e Porto confirmam reforços para a nova época. John Duran no Benfica, Avin Beon é reforço no Porto.

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1: Temperaturas de agora, estamos com 20 graus em Ponta Delgada, Porto e Lisboa, 23 no Funchal e 24 em Faro. Edição às 11 da noite com Paulo Fernandes Ribeiro.
2: Os Estados Unidos da América iniciaram esta noite a décima vaga de ataques aéreos contra alvos no Irão. Informação avançada pelo Comando Central das Forças Norte-Americanas na rede social X. O objetivo, dizem as forças, é fragilizar as capacidades militares iranianas utilizadas para atacar navios no Estreito de Hormuz. Para já não houve qualquer reação por parte do Irão relativamente a eventuais vítimas ou danos causados pelos ataques dos Estados Unidos da América. A Federação Académica de Lisboa manifestou-se preocupada com as potenciais implicações no acesso ao ensino superior depois dos constrangimentos na classificação e divulgação das notas dos exames nacionais. Em entrevista à TSF, Pedro Neto Monteiro, o presidente da FAL, quer ver garantias de equidade para os estudantes neste processo de entrada.
3: Aquilo que nós tememos verdadeiramente é que não haja justiça no processo de acesso ao ensino superior. Mas, obviamente, aquilo que nos preocupa em absoluto é que todos os estudantes tenham condições absolutamente justas e equitativas de ingresso no ensino superior agora já nesta fase, não é? O Sr. Ministro deu garantias de que efetivamente esse processo será justo e ágil, mas não podemos deixar ainda assim de manifestar preocupação relativamente a essa questão do acesso ao ensino superior, dadas estas, digamos, estas intempéries de última hora relativamente à correção dos exames, que não nos deixam particularmente confiantes.
2: Pedro Neto Monteiro quer ver garantias de equidade para os estudantes neste processo. A Federação Académica de Lisboa reconhece a importância na modernização e digitalização externa. No entanto, entende-se que este processo foi precipitado.
3: De facto, acho que a reforma foi precipitada. Uma reforma que me parece útil, mas certamente precipitada. Eu confesso até que vou citar um artigo que vi esta semana, sinceramente já não sei exatamente de quem, que dizia que o Sr. Ministro fez uma reforma de um Ferrari num Estado que anda como um Fiat. Eu acredito que seja esta analogia, de facto é uma reforma que me parece relevante, mas foi demasiado rápida, deveria ter sido feita de uma forma mais faseada, para que de facto depois também, em larga medida, a confiança das pessoas, dos estudantes e das famílias, dos cidadãos no geral, nessa alteração, nessa mudança no processo de avaliação, fosse também ela gradual e muito mais suave.
2: Um processo precipitado, considera Pedro Neto Monteiro, o presidente da Federação Académica de Lisboa, defende-se que os alunos que fiquem provados erros na correção nesta fase devem ficar isentos de pagar a taxa de 25 euros.
3: E não temos nenhuma posição assumida sobre esse assunto, até porque obviamente a nossa atividade política centra-se muito mais depois na dimensão do ensino superior. Agora parece-me uma coisa evidente. Se efetivamente se reconhece, e o Sr. Ministro já pediu desculpa, e portanto reconhecerá certamente que isto foi uma falha. Houve aqui um conjunto de falhas, enfim, associadas ao processo por parte do Estado. O Estado não pode responsabilizar os cidadãos por isso. E, portanto, acredito que, pelo menos nos casos em que efetivamente se comprova que há uma qualquer falha no processo de avaliação de um determinado estudante, é óbvio que esse estudante não deveria pagar os 25 euros.
2: Esta posição dos estudantes de Lisboa surge depois do Ministro da Educação ter confirmado que o calendário do Concurso Nacional de Acesso ao Ensino Superior vão manter-se, apesar dos atrasos na divulgação das notas, vai manter-se também a taxa de reavaliação. E em reação a este processo, Paula Santos defende que os estudantes possam pedir de forma gratuita a reapreciação das notas dos exames nacionais. A líder parlamentar do PCP considera que sobre este processo os problemas estão longe de estar resolvidos. Diz que há falta de equidade e transparência.
4: Não há equidade nem há transparência neste procedimento, e eu recordo que foi um procedimento imposto pelo Ministro e pelo Governo sem estarem reunidas as condições para a sua implementação, muito menos para a sua generalização. É expectável que haja mais pedidos de reapreciação dos exames, tendo em conta todos estes erros e atrasos e falta de credibilidade prioridade neste procedimento, e aquilo que ouvimos hoje por parte do ministro é que iria manter esta taxa, aliás que até designou de taxa moderadora, que é uma coisa absolutamente inaceitável. Bem sabemos que não modera nada e que constitui sim um obstáculo e um impedimento a muitas famílias que, para que possam pedir esta reapreciação dos exames numa situação em que está a decorrer todo este processo de exames.
2: Paula Santos, a líder parlamentar comunista, defende que é preciso apurar responsabilidades políticas. E José Manuel Pureza acusou hoje o ministro da Educação de falta de noção total da realidade. O coordenador nacional do Bloco falava depois de ter sido recebido por parte da FENPROF, onde afirmou que o ministro da Educação tem de assumir a responsabilidade.
5: Revela um desnorte absoluto, uma completa ausência de noção. Fernando Alexandre não tem noção do que está a acontecer. Ou se calhar tem e está a fazer tudo para que o caos se vá agravando. Essa será certamente a sua estratégia. Lançar o caos para depois dizer que há caos e que tudo isto é ingovernável e que, portanto, tem que vir uma operação liberal qualquer para salvar o país. Já vamos tarde. Mas ainda assim eu diria, chegou a altura de o Ministro da Educação deixar de distribuir responsabilidades por todas as pessoas, exceto ele.
2: José Manuel Pureza, nestas declarações aos jornalistas, insistiu na importância de uma comissão parlamentar de inquérito.
5: Ela ganha apoio, sobretudo por parte das famílias, por parte das escolas, por parte dos professores, por parte dos funcionários, que percebem bem que é mesmo importante apurar as responsabilidades deste processo. E eu estou muito convencido que, na altura de decidir as várias direções partidárias, a começar pela direção do Partido Socialista, certamente verão que é mesmo o caminho certo para apurar responsabilidades, é a Comissão Parlamentar de Inquérito.
2: O coordenador do Bloco de Esquerda, José Manuel Pureza, a insistir na importância de uma Comissão Parlamentar de Inquérito para apurar responsabilidades no processo de correção dos exames nacionais. Donald Trump impôs hoje tarifas de 50% sobre a maioria dos bens importados do Canadá. O presidente norte-americano, para justificar esta decisão, afirma que o país discriminou injustamente produtos exportados pelos Estados Unidos, nomeadamente automóveis, bebidas alcoólicas e laticínios. A medida foi avançada a jornalistas sobre anonimato, incluindo também o correspondente da France Press, onde é justificado que o Canadá foi um dos únicos parceiros comerciais de Washington, além da China, que retaliou contra as tarifas anteriormente impostas por parte de Trump e deve, por isso, ser responsabilizado. A mesma fonte adianta que o presidente dos Estados Unidos assinou 3 decretos para lançar estas tarifas ao abrigo de um antigo decreto da Lei de Comércio de 1930, assinado com o Canadá. André Ventura diz que o caso Luís Neves põe em causa o regulamento e o regular funcionamento das instituições em Portugal. Rui Plónio, o líder do Chega, em conferência de imprensa, apelou também ao bom senso do ministro da Administração Interna. Reportagem de Luís Plónio, Rui Plónio, hoje em conferência de imprensa na sede nacional do Chega, onde o líder do partido voltou a pedir responsabilidades sobre o caso do ministro da Administração Interna, Rui Plónio.
6: Para André Ventura, não há dúvidas.
7: Acho que o Presidente da República deve alertar o Governo que Luís Neves não tem condições para continuar a ser ministro.
6: Por menos, outros Presidentes da República já puxaram o tapete a outros ministros. Lembra André Ventura, seja como for...
7: Quem está à frente de um Governo tem que ter a capacidade de perceber que há momentos em que ou se deixa arrastar por toda a situação que está à volta de um elemento ou tem que cortar com esse elemento. Portanto, eu acho que o Sr. Ministro tem a capacidade e acho que o próprio Luís Neves também compreenderá que, neste momento, a melhor forma de salvaguardar a integridade do Estado é sair. Penso que o Sr. Ministro terá essa noção e que o Sr. Presidente da República também terá essa noção.
6: O líder do Chega apela ao bom senso de Luís Neves, mas...
7: Se o próprio não quiser sair e se achar que se deve entrincheirar dentro do seu lugar, minando a autoridade do Estado, minando a credibilidade da Polícia Judiciária... Então quem é que tem que fazer aqui alguma coisa? Lamento muito, mas é o Sr. Presidente da República.
6: Se o Ministro da Administração Interna continuar no Executivo, então há motivos para a quebra de confiança. Mas André Ventura não quer dar o primeiro passo para censurar o comportamento do Governo, porque...
7: Em Portugal, a responsabilidade dos governos tem dois vértices, um de cima e um de baixo. O de cima do Presidente da República, que pode, sem ser diretamente, apelar ao regular funcionamento das instituições e garanti-lo. O outro é o Parlamento, que na minha perspectiva deve apenas recorrer a instrumentos letais ou mais custosos em últimas circunstâncias e dando a oportunidade aos governos de agir primeiro.
6: Que é como quem diz, dar ao governo a oportunidade de apresentar uma moção de confiança em vez de anunciar uma moção de censura.
2: Rui Plónio, perante a insistência dos jornalistas que questionaram André Ventura sobre se admite apresentar uma moção de censura ao governo, o líder do Chega prefere sublinhar que em Portugal a responsabilidade dos governos tem dois vértices, um de cima e um de baixo. No primeiro dia do Estoril Open, apenas um dos três portugueses do dia continua em prova, Rita da Silva Vieira, num dia que contou com o jogo mais longo da história do torneio.
8: Dia longo no Estoril Open, com o último jogo a terminar já depois das 10 da noite. Três portugueses em prova, só um sobrou. Tiago Torres, a surpresa do dia, estreia em jogos ATP, venceu por 2 sets um antigo top 16 mundial, algo que surpreendeu o próprio.
9: Sim, agora, será que dá para ganhar dois? Vou ganhar dois, passa muita coisa. Uma coisa é estar a jogar os torneios que eu estou habituado a jogar, em que eu já estou habituado a ganhar vários jogos e habituado a perder, é a vida. Mas nestes torneios, claramente, quando fiz o 4 igual no primeiro set, pensei, dá para ganhar? Se calhar dá, não sei. E muitas emoções, consegui gerir bem, felizmente.
8: Pois, foi a vez de Frederico Silva, lutou no jogo mais longo da história do torneio. Perdeu ao fim de 3 horas e 26 minutos.
10: Estando cansado, foi um jogo muito intenso. Fiquei com pena de não ter conseguido entrar melhor no terceiro set e ter conseguido aproveitar a vantagem que tinha conseguido de virar o segundo set, depois de estar praticamente com o encontro ganho, mas a verdade é que também há que dar algum mérito também ao Luke.
8: A fechar o dia foi o terceiro português, Henrique Rocha, caiu 2 sets frente ao espanhol Pedro Martínez.
2: Rita da Silva Vieira no Estoril Open. Amanhã, no segundo dia de prova, mais 3 portugueses, Tiago Pereira, também Nuno Borges e Jaime Faria. Ainda referência para o veterano suíço Stan Wawrinka. O avançado internacional colombiano João Durán foi anunciado pelo Benfica como reforço para a próxima época. Vai por empréstimo dos Alditas do Al Nassr, anuncia o clube. É o quarto reforço do Benfica, com os defesas Gabriel Índio e Clemé Langla, e também o extremo Jakub Kaminski. E o internacional sul-coreano Yang Ben-yeon é o reforço do Porto. O médio de 29 anos assinou contrato para as próximas 3 temporadas, com mais outra de opção. Chega do vice-campeão neerlandês, o Feyenoord, numa transferência que custou 4 milhões e meio de euros aos cofres portistas, confirmou também hoje o emblema.
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1: Estamos agora com 13 minutos para lá das 11 da noite. Vamos seguir ao programa Monóculo. A autoria é de Paulo Cordeiro. O convidado desta edição é o Dr. Miguel Esperança Martins. O som é de João Félix Pereira. 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

0: Há um diagnóstico que ninguém espera receber quando tem mais ou menos 30 anos. Cancro da mama. E há uma pergunta que a ciência ainda não consegue responder com toda a certeza. Porquê que está a acontecer cada vez mais cedo? Os dados indicam que as taxas de cancro da mama em mulheres com menos de 40 anos está a crescer. Sem causa conhecida, não há prevenção possível. O meu convidado é Miguel Esperança Martins, médico oncologista no Santa Maria e investigador no Instituto Gulbenkian de Medicina Molecular na Faculdade de Medicina da Universidade de Lisboa. Estuda sarcomas, tumores raros e agressivos que a medicina ainda compreende mal, e também cancro da mama em mulheres jovens. Nos últimos anos, começou a usar inteligência artificial para prever, a partir de dados clínicos normais, quais os doentes que vão responder a um determinado tratamento antes sequer de começarem a ser tratados. Mas vamos por partes. Bem-vindo.
1: Muito obrigado, Paula.
0: Porquê é que o cancro da mama está a atingir mulheres cada vez mais novas?
1: É uma combinação de fatores de vária ordem. Por um lado, nós temos um programa de rastreio que é, hoje em dia, mais abrangente do ponto de vista de ato de idades do que aquele que tínhamos até há relativamente pouco tempo. Hoje em dia compreende idades entre os 45 e os 74 anos de idade. Anteriormente era apenas entre os 50 e os 69 anos de idade. E para além disso, temos uma capacidade de implementação desse programa de rastreio mais alargada, mais generalizada para a população. E temos métodos de diagnóstico que, de facto, têm uma acuidade diferente daquela que tinham anteriormente, e portanto nós temos instrumentos melhores, com um programa de rastreio mais abrangente, e portanto temos uma maior possibilidade, digamos assim, de diagnosticar estes mesmos cancros. Mas o aumento da incidência, principalmente, e vamos falar principalmente de incidência, não se justifica pura e simplesmente por isto. Efetivamente, há um aumento de incidência real, não apenas associado a um aumento da capacidade diagnóstica, que está associado a um conjunto de fatores que nós ainda não conseguimos compreender muito bem e por completo. Na realidade, há um conjunto de fatores não modificáveis, que estão, obviamente, que têm a sua importância, mas há um conjunto de fatores modificáveis, alguns deles que estão bem identificados e outros que podem ser específicos desta população jovem, e tem a ver um bocadinho, muito possivelmente, com a westernização dos hábitos, com maior sedentarismo, mais obesidade, alteração dos hábitos alimentares e algumas posições disruptores endócrinos. Mas basear a explicação deste aumento de incidência pura e simplesmente nisto é relativamente redutor. E, portanto, é uma resposta a uma pergunta para a qual ainda não temos uma resposta absolutamente definitiva e global, digamos assim.
0: E esta incidência, são cancros mais agressivos ou mais facilmente tratáveis?
1: Essa é uma excelente questão. Porquê que a população das mulheres jovens, ou seja, com idade inferior a 45 anos de idade, ou se quiser ser ainda mais estrita, com idade inferior a 40 anos de idade, é uma população específica? É uma população específica porquê? Ponto 1. Conforme eu lhe disse há pouco, estas doentes estão excluídas da faixa etária que é abrangida pelo programa de rastreio, em primeiro lugar. Depois, por outro lado, são tipicamente senhoras que têm mamas mais densas, o que pode dificultar o diagnóstico por um método convencional como a mamografia. E, portanto, o processo de diagnóstico por si só é mais trabalhoso, mais laborioso, mais traiçoeiro, digamos assim. E depois, paralelamente a isso, são doentes que têm subtipos de cancro de mama que são mais agressivos, nomeadamente cancros de mama R2 positivos ou triplos negativos, e são também cancros de mama que tendencialmente tendem a recorrer mais precocemente, têm mais tendência para metastizar. E depois, na fase do tratamento, estas doentes estão subrepresentadas nos ensaios clínicos em que nós baseamos a nossa prática clínica. Portanto, são de facto um grupo populacional com necessidades muito específicas e relativamente pouco valorizado face a doentes noutra faixa etária.
0: Eu sei que recentemente também houve determinações no sentido do rastreio em mulheres acima dos 50 anos com a mama densa, para, além da mamografia, ser usada também a ressonância magnética. Não será de puxar essa idade para mulheres de 30 anos também?
1: Esse é um dos aspectos em que nós, efetivamente, baseamos a nossa investigação, e é isso que nós pretendemos fundamentar. Por estes 4, 5 pontos que lhe referi, são mulheres com necessidades muito específicas e com especificidades muito próprias, e efetivamente, por terem de facto essa elevada densidade mamária, os métodos convencionais, como lhe tinha dito, com mamografia, com tomossíntese, muitas vezes não são suficientes, e ou complementamos com a ecografia, que nos ajuda efetivamente a detectar essas lesões que são mais difíceis de detectar por mamografia, ou então complementamos com a ressonância magnética, que nos permite ver com outra granularidade e com outra tridimensionalidade o próprio parênquima da mama.
0: Vamos só tentar explicar aqui a quem nos está a ouvir. esta problemática, ou seja, aquilo que se vê na mamografia e na ecografia são zonas brancas, não é? E o tumor é também uma coisinha branca que pode aparecer lá por trás. Daí a importância da ressonância. Consegue explicar isto melhor?
1: Com certeza que sim.
0: De facto, não é a minha área.
1: E não é fácil. Ou seja, vamos pensar um bocadinho no que é este conceito de densidade mamária. No fundo, e eu vou aqui sobressimplificar a questão, mas a mama é essencialmente constituída por tecido glandular, onde a grande maioria dos cancros se desenvolve, por tecido fibroso e por tecido adiposo, que é a gordura. E, basicamente, o tecido fibroso e glandular aparece a branco numa mamografia, enquanto que a gordura aparece a preto. O problema é que, como eu lhe acabei de referir, boa parte ou a maior parte dos cancros de mama surgem em nível do tecido glandular. E as lesões que surgem são precisamente...
0: E é tudo branco.
1: Exatamente. Ou seja, há uma sobreposição de imagens e há quase que uma névoa sobre uma névoa que não permite discernir, efetivamente, se há alguma lesão nesta zona branca ou não. E, obviamente, que nós tentamos, em relação à mamografia, otimizar com uma coisa que se chama tomossíntese, que permite não ter só uma visão bidimensional, mas tridimensional da mama e que nos permite fatiar a mama por planos e ver em vários planos se há ali alguma lesão que esteja sobreposta ou que esteja, de facto, escondida nessa zona mais branca, ou eventualmente complementamos a mamografia com ecografia, que é um método de avaliação de imagem diferente, com um método diferente. E em relação à ressonância, de facto permite-nos ver com uma granularidade e com uma especificidade do ponto de vista espacial e definir com outra qualidade da imagem muito superior, de facto, quer à mamografia, quer à ecografia.
0: O que é a medicina de precisão? Foi algo que eu descobri quando comecei a investigar sobre a sua prática.
1: Basicamente, a medicina de precisão visa, através do conhecimento daquilo que são as alterações que comandam a progressão da doença, do cancro, alterações em genes, alterações em vias de sinalização, de facto, utilizar medicamentos direcionados à modulação da atividade dessas vias de sinalização ou alterações específicas nos genes que conferem vantagem à doença ou às células que constituem o cancro, especificamente. Ou seja, a medicina de precisão visa, através do mapeamento ou da cartografia das alterações moleculares do cancro, oferecer estratégias de tratamento dirigidas à modulação direta dessas alterações em concreto. Ou seja, no fundo é quase como que desenhar uma chave mais especificamente para as alterações que são detectadas na

0: a descoberta do início do tratamento. Quer falar-nos sobre isso?
1: Claro que sim, Paulo. É uma questão premente, porque eu vou-lhe falar um bocadinho da minha experiência pessoal e profissional. Boa parte das minhas doentes com cancro de mama referem-me que, mais do que o conhecimento do diagnóstico, no momento em que eu lhe comunico, ou no momento em que alguém lhe comunica, aquilo que é efetivamente mais doloroso e gerador de ansiedade, de medo e de incerteza é o período de espera. Ou seja, o momento em que a doente ou deteta um nódulo, ou faz um exame de rastreio e se identifica um nódulo, e o momento em que tem uma confirmação diagnóstica de qual é a natureza daquele nódulo em concreto. E efetivamente, este período de espera tem um impacto a nível da vida destas doentes que é mensurável e é objetivo. E, portanto, é um problema de saúde por si só. Gera preocupação, ansiedade, medo, com impactos medidos em vários estudos, do ponto de vista da capacidade de concentração, do ponto de vista de caimento da qualidade da sua prática a nível laboral, da incapacidade de se focarem naquilo que são as atividades e dinâmicas de vida familiar. E, portanto, a espera e a ansiedade que é gerada por este período tem um impacto direto na saúde destas doentes.
0: E impacto também na economia.
1: Sem dúvida alguma. Sem dúvida alguma. E é um problema que não é apenas de cariz pessoal, mas é um problema macro para o país. E, portanto, reduzir este intervalo entre o momento em que há uma detecção de um nódulo e o momento em que nós temos um diagnóstico definitivo é verdadeiramente crucial por uma série de fatores. É crucial porque, como lhe referi, há um impacto direto na vida e na qualidade de vida destas mulheres, e, paralelamente a isso, porque um atraso diagnóstico pode, de facto, levar a que a doença acelere do ponto de vista biológico e que o tipo de tratamentos e o tipo de abordagens que nós tínhamos a propor sejam diferentes.
0: Mais agressivas.
1: Mais agressivas, quer de um ponto de vista cirúrgico, quer de um ponto de vista até de tratamento sistémico, com quimioterapia, antes da cirurgia, se houver lugar para tal. E, portanto, este período de espera tem um impacto sobre a qualidade de vida das doentes, mas tem um impacto também sobre a própria biologia da doença e sobre o tipo de tratamento e a agressividade de tratamento que nós temos a propor. E as taxas de sucesso e de eficácia que nós podemos ter com os tratamentos que propomos.
0: Isto não deveria ser generalizado entre o momento que se desconfia e o momento que se confirma? Não deveria passar menos tempo? O que é que está a falhar na nossa sociedade?
1: O problema, e essa é uma questão absolutamente estruturante neste momento para os cuidados das doentes que têm nódulos mamários suspeitos ou que têm um diagnóstico estabelecido de cancro de mama. Ou seja, o problema, contrariamente ao que muitas vezes, e eu aqui, Paulo, refiro-lhe a minha opinião pessoal, o problema não é um problema de inovação tecnológica. Nós temos tecnologia absolutamente extraordinária. A evolução da imagem da mama nos últimos anos é absolutamente estratosférica. Nós hoje em dia temos mamografias com tomossíntese, ecografias mamárias de alta resolução, temos ressonâncias magnéticas e várias derivações de ressonância magnética, temos capacidade de biopsiar lesões muito pequenininhas, com obtenção de material suficiente para podermos fazer um bom diagnóstico. O problema é essencialmente organizacional, como dizia muito bem. Ou seja, o que é difícil é, ponto 1, garantir que as doentes têm este processo não fragmentado. O que acontece? Muito frequentemente as doentes fazem um exame de imagem numa instituição, são biopsiadas noutra, depois o material que é obtido é revisto numa outra instituição e o tratamento é começado na mesma ou numa outra instituição diferente. E, portanto, esta fragmentação do processo induz complexidade, induz ansiedade e, para além do mais,
0: e
1: prolonga.
0: E dispersão.
1: E, portanto, tem de haver uma capacidade de nós, ponto 1, oferecermos vias de diagnóstico mais rápido e mais integrado, com um privilégio de multidisciplinariedade numa mesma instituição. E esse é um ponto absolutamente crítico para, de facto, nós melhorarmos os cuidados de saúde de doentes com cancro de mama em Portugal. Conforme pergunta muito bem, deveria ser generalizado e deveria ser implementado em larga escala no Serviço Nacional de Saúde? Com certeza que sim. Mas há desafios muito específicos do ponto de vista de saúde pública e de um ponto de vista mais macro para a sua implementação. Nomeadamente, há que ter uma capacidade de adaptar o tipo de estratégia que vamos propor, por exemplo, aos sistemas informáticos que temos disponíveis, aos horários dos profissionais que temos disponíveis para o fazer e para integrar estas equipas multidisciplinares. E depois há custos que não são propriamente despicientes, e há uma coisa muito importante que muitas vezes não é falada, que é a capacidade de nós implementarmos estas estratégias transversalmente a todo o território. Porque senão, se nós só temos inovação e só temos circuitos de diagnóstico rápido nos grandes centros urbanos, vamos acentuar desigualdades em vez de as tentarmos minorar. Mas são desafios efetivamente muito importantes.
0: Mas nem nos grandes centros urbanos isto existe, a não ser na vossa clínica. O que é que está a falhar também nos privados?
1: Passa um bocadinho por isto que lhe digo. Ou seja,
0: nesta dificuldade logística de
1: nesta capacidade
0: de organizar o sistema para que o sistema

0: tema deu uma resposta praticamente imediata?
1: Passa essencialmente por isso, tal e qual, Paulo. Ou seja, passa pela dificuldade em nós conseguirmos organizar equipas multidisciplinares e termos instituições preparadas de um ponto de vista tecnológico e de um ponto de vista técnico para fazer os procedimentos rapidamente e para permitirem que, de um modo integrado, as coisas fluam rapidamente com a possibilidade de haver uma discussão multidisciplinar em poucos dias.
0: A sua especialidade é cancro da mama, efetivamente, e sarcomas também, mas a palavra cancro está cada vez mais a fazer parte da vida cotidiana, da vida moderna, da vida contemporânea, por todas as razões que já mencionou e outras mais. É possível criar isto para diferentes tipos de cancro, pelo menos os mais, os que têm maior taxa de incidência?
1: Claro que sim. A chave do tratamento do cancro, e vamos falar, como disse muito bem, Paulo, coletivamente. Não nos vamos focar, ou não nos vamos centrar exclusivamente então em cancro de mama, vamos falar de um modo mais geral e coletivo. Nos cancros de maior incidência e prevalência em Portugal, os métodos de diagnóstico e os circuitos diagnósticos estão relativamente bem estabelecidos. O problema é logístico e organizacional. Portanto, se me pergunta de um ponto de vista genérico e conceptual se isto deveria e poderia ser feito para os cancros mais comuns em Portugal, indubitavelmente sim, com ganhos importantes do ponto de vista de saúde.
0: A todos os níveis.
1: A todos os níveis,
0: sim.
1: Claro que sim.
0: Sim. Sim. Voltemos aqui à questão do cancro de mama, porque efetivamente, de forma honesta, a ciência ainda não tem respostas para tudo o que está a acontecer e tudo o que ainda nos falta descobrir e o tempo que isso poderá demorar. Mas algo podemos já dizer, que é o cancro de mama numa mulher de 30 anos não é o mesmo que um cancro de mama numa mulher de 60, não é? O que é que a biologia destes tumores tem de diferente e porquê que isso, de alguma forma, vai complicar o diagnóstico e o tratamento?
1: A diferença do ponto de vista diagnóstico passa por aqueles dois fatores que lhe referi há pouco, ou seja, pela própria maior densidade mamária, uma mama de uma senhora mais jovem, o diagnóstico é mais desafiante e, de um ponto de vista de rastreio, conforme lhe disse, estas doentes estão
0: fora
1: excluídas daquilo que é o hiato temporal.
0: Não deveriam auto-incluir-se. Se estiver alguma mulher a ouvir-nos com menos de 40 anos, além daquilo que já todas sabemos, da palpação, de estar atenta, o que é que a investigação atual, e peço desculpa pela interrupção, mas o que é que a investigação atual permite dizer sobre sinais de alerta, sobre o que devem pedir ao médico, tendo em consideração que há uma taxa de incidência a crescer?
1: Em primeiro lugar, vamos decompor a questão em duas partes. Em relação àquilo que a ciência nos diz, eu particularmente creio que o rastreio tem de evoluir, o modo como nós rastreamos. Eu acho que nós temos de deixar de rastrear por um critério exclusivamente etário e temos de conseguir começar a propor rastreios personalizados. Isso faz-se integrando ferramentas clínicas e ferramentas moleculares. Por exemplo, faz-se integrando questionários específicos que estão internacionalmente validados para avaliar o risco individual de cada doente, integrando fatores clínicos. E ajustando a isso, por exemplo, algumas coisas que se chamam scores de risco poligénico, em que basta, de facto, colher uma amostra de saliva ou uma amostra de cabelo e, a partir daí, fazer um estudo que integra, de facto, um conjunto de fatores moleculares e isso específicos daquela doente, e isso associado àquela avaliação específica de fatores clínicos, diz-nos como é que o rastreio deve ser feito. Isto é um ponto fundamental e principal que eu tenho de realçar. A evolução de um rastreio de base etária para um rastreio personalizado integrando diferentes tipos de ferramentas. Isso em primeiro lugar. Depois, em segundo lugar, para qualquer doente que tenha uma idade inferior a 40 anos de idade, há certos fatores que são muitíssimo importantes, independentemente de tudo, nomeadamente a sua história pessoal, a sua história familiar. Isso são fatores que devem ser sempre chamados à atenção para todo e qualquer colega, qualquer médico que as siga, que pode, de facto, modificar o modo como nós devemos abordar estas doentes. E, paralelamente a isso, se a autopalpação tem algum nódulo, alguma alteração recente a nível da própria mama, do mamilo, devem naturalmente chamar a atenção do seu médico, porque mesmo não estando incluídas naquilo que é o rastreio de base populacional, se forem doentes sintomáticas, têm indicação para a realização de exames, não no contexto de rastreio, que eminentemente é para doentes ou para senhoras assintomáticas, mas para uma avaliação dirigida. E, portanto, perante história pessoal ou familiar relevante, perante o aparecimento de um qualquer sintoma, estas doentes têm naturalmente de o referir ao seu médico e ser alvo de uma avaliação com um exame de imagem.
0: Isso também dirigido. É uma questão mais ou menos cultural. A tendência, e falo por aquilo que conheço, que são os portugueses, não há uma grande tendência para a prevenção, pois não?
1: É muito difícil. somos uma população do ponto de vista cultural, se lhe quiser chamar assim.
0: Ou emocional
1: até. Ou emocional. Provavelmente é uma integração e é uma interação entre os dois componentes. Difícil de abordar desse ponto de vista. E esse é outro ponto onde eu acho que nós temos de investir para melhorar os cuidados dos doentes com cancro de mama e com cancro no geral.
0: Com cancro no geral.
1: Em Portugal, que é apostar na literacia em saúde. E eu acho que, efetivamente, têm sido feitos esforços extraordinariamente valiosos, mas que, no fundo, passam por falarmos mais deste assunto nos meios de comunicação social. E agradeço-lhe a possibilidade de estar aqui a falar disto, porque também isto é serviço à população. Chamar a atenção das pessoas para aqueles que são os principais sinais de alarme dos cancros mais frequentes e também daqueles que são menos frequentes, por forma a que as pessoas não desvalorizem certos sinais. E depois... Eu acho que repetindo a mensagem, fazendo a mensagem chegar de formas mais ou menos criativas, mas muitas vezes funciona pela repetição e pela qualidade da mensagem que se passa, vamos conseguindo despertar pouco a pouco consciências. Mas há uma coisa que a Paula diz, que é verdade, é de facto difícil pelo nosso contexto cultural, pelo nosso contexto emocional, mas é um trabalho que demora bastante tempo.
0: E um aspecto que raramente é considerado é a mensagem aparecer inesperadamente, como num episódio como este. Voltando às mamas, desculpem-me os ouvintes, mas efetivamente é cancro de mama e eu ia falar no plural das mulheres de 30 e das mulheres de 60. Estava a explicar o que é distinto neste tipo de tumores e a forma como poderá ou não complicar o diagnóstico e o tratamento.
1: O diagnóstico, acabei por lhe falar um bocadinho já desse componente em relação ao tratamento, tem a ver com este aspecto que lhe referi. Há uma maior proporção de formas de cancro de mama que são biologicamente mais agressivas. Nós, de um ponto de vista, sem querer entrar em grandes tecnicismos, mas de um ponto de vista molecular, nós dirigimos ou dividimos essencialmente os cancros de mama em três grandes grupos. Nos que expressam receptores hormonais, nos que expressam um receptor que se chama ER2 e no que não expressa nenhum deles, que são os triplos negativos. E aqueles que, de facto, têm uma, conceptualmente, uma agressividade biológica mais significativa são estes ER2 e os triplos negativos. E a proporção de cancros de mama ER2 e triplos negativos é maior nas doentes mais jovens do que nas doentes com idade superior aos 45, 50 anos de idade. E depois, paralelamente a isso, não se esqueça que estas doentes, se tiverem uma boa resposta ao tratamento, são também doentes que tendencialmente vão viver durante mais tempo. Logo, o hiato temporal a que elas podem estar suscetíveis a uma recidiva da sua doença de base é também maior. E, portanto, são doentes com especificidades muito próprias. Depois há outra coisa de que não falámos há pouco, mas eu aproveito e também lhe vou falar um bocadinho disso, que é... Para além das questões de biologia, para além do quão desafiante é o tratamento específico destas doentes e do quão desafiante é o processo diagnóstico, é importante nós também percebermos que há certas especificidades e nuances que nós temos de precaver nestas doentes. Muitas destas doentes são mulheres em idade fértil e, portanto, tem de haver uma preocupação e uma articulação ao nível do Serviço Nacional de Saúde
0: da
1: preservação da fertilidade. E depois, paralelamente a isto, são doentes que estão numa fase profissionalmente muito ativa e que têm de ser protegidas do ponto de vista laboral, por forma a que possam levar a cabo a sua atividade profissional, realizar os seus tratamentos e por forma a que nós lhe possamos possibilitar um equilíbrio durante o período de tratamento ou durante o período de vigilância. E por isso é que, efetivamente, nós desenvolvemos parte da nossa atividade de investigação, especificamente no Instituto Gulbenkian de Medicina Molecular, dirigida, é focada neste grupo das doentes com câncer de mama em idade jovem.
0: Miguel Esperança Martins é oncologista e investigador na Faculdade de Medicina da Universidade de Lisboa. Um médico que trata cancro e estuda porque é que certos cancros respondem ao tratamento e outros nem por isso. Falemos da inteligência artificial e de tecnologia ao serviço da prevenção e do diagnóstico. Eu sei que tem trabalhado num modelo de inteligência artificial que consegue prever, a partir de dados clínicos mais ou menos normais, quais as doentes com cancro da mama que vão responder melhor a um tipo de tratamento antes do iniciarem. O que é que isto muda? Ou, no geral, o que é a inteligência artificial vem mudar no seu trabalho?
1: A inteligência artificial é, possivelmente, a grande revolução conceptual dos nossos dias. E, essencialmente, eu vou começar por lhe fazer uma introdução muito breve em relação às modalidades de inteligência artificial que são, efetivamente, úteis para nós clínicos. Nós temos tanto a inteligência artificial regular, com regras, como os modelos de machine learning, como os modelos de deep learning, como os modelos de inteligência artificial generativa, que estão a mudar completamente a maneira como nós estimamos prognóstico, como nós estimamos a probabilidade de resposta a tratamento e até a maneira como nós desenhamos fármacos para tratamento de certos cancros em particular. No cancro de mama, nós temos a aplicação de inteligência artificial a diferentes níveis. E é importante ressalvar uma coisa logo de início, que é a inteligência artificial não substitui o médico. A inteligência artificial auxilia o médico no seu trabalho. Torna, por exemplo, no processo diagnóstico de cancro de mama, torna-o mais rápido, mais preciso, mais integrado. Por exemplo, nos exames de imagem de doentes sem um diagnóstico de cancro de mamas, mas em que se está a fazer ou uma avaliação de rastreio ou uma avaliação dirigida a um nódulo, há diferentes algoritmos de inteligência artificial que permitem chamar a atenção do imagiologista para certas áreas que têm de ser melhor observadas, que podem ajudar o imagiologista a tomar uma decisão perante uma alteração que seja visível no exame de imagem, e podem também ajudar numa outra dimensão, como, por exemplo, a priorizar exames e organizar quais é que são os exames que são mais prementes de serem realizados integrando diferentes tipos de dados. De um ponto de vista molecular, eu efetivamente faço investigação integrando modelos de inteligência artificial em sarcomas, também alguma coisa em cancro de mama, mas no fundo o que é que nós fazemos? Nós procuramos sequenciar os cancros, procuramos perceber quais é que são os tipos de alterações e as alterações ou as variações dos níveis de expressão de determinados genes e depois, utilizando modelos de machine learning, conseguimos desenhar ferramentas prognósticas que nos ajudam a tomar decisões sobre se fazer certos tipos de tratamento ou não, ajudam-nos a estimar de uma forma um bocadinho mais granular a relação risco-benefício de os realizar e também tem um valor preditivo, ou seja, conseguem ajudar-nos a perceber, consoante o tipo de alterações que ali são encontradas, a maior ou menor probabilidade daquele cancro responder a diferentes tipos de modalidade terapêutica. Mas vamos passar para um outro paradigma ainda mais à frente para fecharmos o círculo, que é a inteligência artificial hoje em dia permite-nos, com ferramentas de inteligência artificial generativa, desenhar fármacos especificamente dirigidos a alterações moleculares daqueles cancros que nós estamos a tratar. O próximo paradigma, se me pergunta, Paula, tem a ver...
0: perguntar, é um facto.
1: O próximo paradigma é, e eu sou um apaixonado por esta área, como é fácil de perceber, é essencialmente a computação quântica. A computação quântica vai nos permitir perceber como é que ocorre o processo de interação entre duas proteínas ou entre um alvo específico, um alvo terapêutico qualquer, seja proteico ou não, mas essencialmente proteico, e um fármaco que nós tínhamos já disponível, ou um fármaco desenhado com ajuda de ferramentas de inteligência artificial generativa. E esta vai ser uma próxima revolução que outrora se achava que seria uma grande distância, mas que vai ocorrer nos próximos anos e a muito curto trecho. E sim, vai revolucionar completamente aquilo que nós chamamos o processo de drug discovery e drug development.
0: De alguém que não percebe nada disto, porque de medicina sei muito pouco, se tudo isto já está disponível, porquê que ainda andamos às cegas?
1: Está disponível num contexto de investigação e num contexto académico. Porque, repare, depois tudo isto carece de validação científica. E, portanto, a validação é um processo extraordinariamente complexo.
0: Lento.
1: Todas estas tecnologias extraordinárias têm de ser, primeiramente, validadas num contexto pré-clínico, em modelos derivados de humanos, tridimensionais, ou em modelos animais, e depois de mostrarem eficácia aí, têm de passar para ensaios clínicos de diferentes fases. Têm de passar para ensaios clínicos de fase 1, os chamados First in Human Trials, depois de provarem a sua segurança e a sua eficácia, têm de passar para ensaios de fase 2, depois de fase 3. E este processo demora longuíssimos anos, e a validação por si só, em coortes de doentes específicos, demora muitíssimo tempo. E, portanto, entre o momento em que nós descobrimos conceptualmente e o momento em que temos uma validação de base populacional adequada e que permita a utilização em contexto clínico, há um hiato temporal que não é despreciante.
0: Voltemos à inteligência artificial, porque efetivamente a inteligência artificial funciona por padrões. E ao funcionar por padrões, há aspectos que consegue identificar que escaparam à leitura humana, mas há também aspectos que escapam à leitura humana, porque escapam ao padrão. Isto é tranquilizador ou perturbador?
1: Depende do tipo de ferramenta de inteligência artificial que está a utilizar. Se utilizar um modelo de aprendizagem, seja machine learning, vamos falar essencialmente de machine learning, efetivamente a grande valia desses modelos é o reconhecimento de padrões e a capacidade de aglomerar e de aglutinar dados de um modo que a mente humana com muita dificuldade conseguiria fazer. Mas há outros algoritmos, nomeadamente algoritmos de deep learning com redes neurais e com outros tipos de algoritmos, e algoritmos de inteligência artificial generativa que têm em linha de conta um conjunto de outros dados, não se baseando apenas no reconhecimento de padrões. Daí eu dizer-lhe que depende do tipo de ferramenta que utiliza, do tipo de arquitetura que desenha, em que pode até integrar em diferentes fases do processo diferentes tipos de algoritmos para um propósito final definido.
0: Agora, posso acrescentar uma nova camada de dificuldade? Claro. Acho eu que será difícil. Cada doente é único. E cada doente tem características únicas. E cada tumor tem também características únicas. Portanto, já tenho aqui mais três camadas a juntar aos padrões e à identificação de padrões. Como é que tudo isto se articula?
1: Precisamente por aqui, pela conjugação numa arquitetura de diferentes tipos de modelos, utilizando como dados de base, como input, se quiser chamar assim, aquilo que são as características moleculares, clínicas, de todo o tipo específicas daquele doente. Tem a ver com a personalização dos dados com que a Paula alimenta determinadas arquiteturas de inteligência artificial e o modo como conjuga diferentes tipos de modelos. Eu não sou um AI expert, embora a minha investigação se foque nisto, nem sou engenheiro, mas existem modos e arquiteturas que permitem conjugar diferentes tipos de modelos utilizando dados específicos daquele cancro e daquele doente, que permitem dar respostas altamente personalizadas. E aí vamos passar para um outro paradigma, que é a medicina personalizada. A medicina de precisão e a medicina personalizada são coisas diferentes. E a medicina personalizada, de facto, é nós conseguirmos, com base num estudo e numa cartografia específica daquele doente e daquele cancro em concreto, oferecer soluções específicas, independentemente do modo como a Paula faça a digestão dos dados e como a interprete.
0: Mas a medicina não é sempre personalizada?
1: Tendencialmente deveria ser, sim.
0: Eu estava a ouvi-lo, e a questão da personalização eu compreendo. Há um nível de personalização e há um segundo nível de personalização, que é a conjugação de todos estes dados que nós estávamos a falar. Mas num primeiro nível de personalização, o tratamento do cancro não é sempre personalizado? Ou existem, no fundo, padrões de tratamento e métodos que seguem um determinado quase passo a passo para tratar um determinado tipo de cancro, que depois leva ajustes e adaptações consoante? Explique-nos tudo, se faz favor.
1: O tratamento do cancro é, vou responder da seguinte maneira, e se calhar é talvez um bocadinho defensivo, mas é o mais personalizado possível. Ou seja, com base em características clínicas e com base em alguns casos, características moleculares, alterações em genes daquele cancro em concreto, nós sabemos que há alternativas de tratamento que podem, ou que geraram em ensaios clínicos, respostas animadoras e favoráveis de um ponto de vista de sobrevivência global, de sobrevivência livre de progressão, de uma série de métricas do ponto de vista estatístico. Portanto, é como eu lhe digo, é personalizado neste momento na medida do possível. Agora, se me pergunta se há tratamentos específicos para cada cancro em concreto, olhando para as nuances particulares, clínicas e moleculares específicas daquele tipo de cancro, ainda não estamos nessa realidade. E vamos demorar. Não vai ser no imediato, muito embora exista este boom muito propulsionado pela inteligência artificial, até nós termos uma medicina verdadeiramente personalizada e uma oncologia verdadeiramente personalizada, vai demorar. E não vai ser nos próximos 5, 10 anos. Vai demorar mais algum tempo até nós conseguirmos desenvolver toda a tecnologia, conseguirmos validar adequadamente.
0: E ela estar disponível para todos.
1: Para todos. Agora, se me pergunta se, apesar de tudo, na medida do possível é personalizada, conjugando os dados que nós temos atualmente. Os fatores possíveis. Nós temos ensaios clínicos que foram estruturados por forma a dar resposta a cada subgrupo específico definido por cada um destes dados.
0: Em relação aqui à utilização da inteligência artificial, há limites, não é? Há limites para o que o algoritmo consegue fazer. Até onde é que o algoritmo vai e até onde é que o algoritmo está, de facto, a contribuir e a ajudar o julgamento clínico?
1: É uma pergunta muitíssimo difícil de lhe responder. Há uma dimensão bioética no problema que ainda é relativamente imatura. já existe alguma literatura acerca da ponderação dos conflitos éticos que a utilização destas ferramentas podem gerar. Mas na lógica mais pura da definição de bioética, nós ainda não temos um enquadramento completo para lhe poder dar uma resposta desse ponto de vista em relação aos limites do ponto de vista ético da integração da inteligência artificial na nossa prática clínica. De um ponto de vista concreto, nem eu nem ninguém lhe vai conseguir dar uma resposta absoluta em relação a essa questão. Há uma coisa que é certa, do ponto de vista conceptual, conforme lhe disse há pouco. A inteligência artificial, à luz dos dias de hoje, não substitui aquilo que é o julgamento e a experiência clínica. A inteligência artificial caminha lado a lado e potencia a nossa capacidade de ofertar soluções mais precisas, mais rapidamente e com um padrão e um nível de qualidade diferente. E há uma outra coisa muito importante que eu vou aproveitar para dizer, que é, há um aspecto que pouca gente fala em relação à inteligência artificial e que é fundamental. A inteligência artificial vai permitir libertar os médicos da burocracia e das tarefas repetitivas a que nós somos obrigados a fazer.
0: Por força da profissão.
1: Por força da profissão e por força da maneira como as coisas estão estruturadas, para nos podermos dedicar àquilo que é verdadeiramente mais importante, que é a humanidade e o contacto direto com cada doente.
0: Ainda bem que chegou aí, porque era a minha próxima pergunta. Porque a inteligência artificial vem, de facto, ajudar, mas há algo que não consegue substituir. Ou seja, quando um algoritmo lhe diz que aquele doente tem uma baixa probabilidade de responder a um tratamento padrão e que não há outro tratamento para lhe dar, como é que se tem essa conversa? O que é que muda nesta relação médico-doente quando há uma máquina no meio que está a ajudar um médico e que, no fundo, lhe está a dizer que pouco ou nada haverá a fazer?
1: É mais um dado e enriquece a panóplia de informações que nós temos a ofertar ao doente quando lhe expomos aquilo que temos à disposição e o benefício de que ele poderá usufruir. E ajuda o doente a sopesar, de uma maneira um bocadinho diferente, a relação risco-benefício daquilo que nós lhe podemos propor, dentro de certos pressupostos éticos, como é lógico. Nós não propomos uma opção terapêutica que sabemos que será fútil para o doente. Não pomos isso, obviamente, à consideração do doente. Informámo-lo, naturalmente, de que não existe uma relação, na nossa perspectiva, do ponto de vista de risco-benefício, que seja favorável. Ou seja, no fundo, enriquece a panóplia de informações que damos ao doente para que, em conjunto, tomemos uma decisão. Repara uma coisa, Paulo. Eu proponho aos doentes aquilo que é a minha visão em relação àquilo com que eu os posso tratar.
0: E a maior parte dos doentes consegue discutir essa visão consigo ou simplesmente aceita?
1: Cada vez mais. Depois de devidamente informados. E depois há uma coisa muito importante. Isso depois também exige uma certa flexibilidade da parte do médico, que é... É muitas vezes injusto, Paula, eu ter falado de uma situação que tive esta manhã na consulta. É injusto eu explanar os diferentes tipos de opções que eu tenho para propor uma doente com cancro de mama metastático cuja doença avançou, ou seja, surgiram metástases novas, ou as lesões aumentaram de tamanho, as que já existiam, e deixou de haver uma resposta ao tratamento. É injusto eu dizer a esta doente, a não ser que esteja numa situação em que eu verdadeiramente tenho de tratar nesse dia, ou em 48, 72 horas, porque há risco de vida iminente para a doente, mas aí eu próprio também digo muito concretamente o que é que acho que se deve fazer, mas havendo várias opções de tratamento, é injusto eu dizer à doente, tem de escolher agora, já. Eu acabei de lhe dizer aquilo que aqui temos em cima da mesa, os efeitos adversos, a calendarização, e a senhora tem de me dizer, neste preciso momento, como é que vai conjugar a sua vida pessoal e a sua vida profissional e dar uma decisão depois de me ouvir falar durante 15, 20 minutos. E tem de me dizer isto em 30 segundos. Isto é profundamente injusto.
0: E estar com o cérebro completamente nublado, provavelmente.
1: É lógico, isto é profundamente injusto. Portanto, o que é que eu acho que é importante? Acho que é importante empoderar os doentes, transmitindo-lhes informação, explicando onde é que podem encontrar a informação, estando disponíveis para conversar com eles e dando-lhes um bocadinho de tempo para que eles possam pensar. Por exemplo, ainda esta manhã, vi uma doente cuja doença tinha avançado, está numa fase, é uma doente jovem, está numa fase intensa do ponto de vista profissional, uma fase intensa do ponto de vista familiar, tem filhos pequenos, e eu expliquei-lhe três alternativas de tratamento, expliquei-lhe os efeitos adversos e expliquei-lhe a calendarização, e disse-lhe, não precisa de me dizer agora, pense sobre esta situação, dentro de uns dias ou na próxima semana falamos, e se tiver dúvidas, fala comigo. E é nesta base que eu acho que nós devemos basear toda a nossa prática. Ou seja, eu aí sim personalizo a mensagem, humanizo-a, explico com a minha competência técnica quais é que são as opções que existem e dou tempo à pessoa para que a pessoa possa integrar. Eu acabei de dizer a esta doente que o cancro dela avançou, deixou de responder ao tratamento, e acabei de lhe entregar e despejar uma série de informação clínica que escrevo para que a doente possa levar, para que depois se possa refrescar a memória e para que possa tomar a decisão com calma em um outro ambiente.
0: A parte humana continua a ser determinante.
1: É o mais determinante. O mais determinante na medicina é o cariz eminentemente humanista da nossa profissão. E fala-lhe alguém que procura desenvolver a sua investigação com ferramentas...
0: Que investiga inteligência artificial.
1: E que procura, de facto, desenvolver a sua investigação com ferramentas de topo, state of the art, como dizem os americanos e os ingleses. Mas, na realidade, aquilo que traz verdadeiro sabor, e agora falo-lhe eu do lado de cá, de quem está do lado de cá, o que traz verdadeiro sabor à minha prática clínica, para além de todo o fascínio com o desenvolvimento de novas técnicas e de novas ferramentas, é o contacto humano. Ser médico, acima de descobrir coisas absolutamente fabulosas, de inventar soluções groundbreaking, que obviamente nos traz imensa recompensa do ponto de vista intelectual e permite-nos beneficiar milhares de doentes simultaneamente por todo o mundo, é, acima de tudo, ter a capacidade de escutar e de falar com o outro. Muitas vezes é difícil, porque nós não temos... tempo propriamente protegido em consulta para podermos ter conversas profundas e demoradas, como às vezes seria necessário.
0: Desejável.
1: Mas temos de tentar adaptar o tipo de discurso e de contacto que temos com os doentes à realidade que temos. E depois há outra coisa muito importante, que é o contacto humano, o olhar, o toque, a possibilidade de abraçar um doente. Eu, este doente que lhe falei há bocadinho, eu abracei hoje no final da consulta. Porque esta doente, mais do que pensar no tipo de tratamento que eu lhe estou a propor, precisa, no final daquela consulta, com toda aquela carga emocional, que alguém a abrace, porque estava ali sozinha. E isso não há nenhum algoritmo, nem há nenhuma tecnologia estratosférica que vá substituir. E é isso que é ser médico, acima de tudo.
0: Miguel, muito obrigada.
1: Muito obrigado.
0: A ciência avança, mas não a uma velocidade uniforme ou desejável. Há cancros que a medicina já sabe tratar bem, outros ainda compreende mal. Há populações que ninguém esperava ver adoecer cada vez mais cedo. O que esta conversa deixa é simples. A tecnologia ajuda, mas não substitui. O lado

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1: E o final da hora fica com o prato do dia, como sempre, numa viagem desta feita à Marinha Grande, ao restaurante Castro Reef and Beef.
2: 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Claro que amanhã voltamos.
1: Prato do dia com a habitual edição de Fernando Melo, som de José Guerreiro. Estamos a caminho das notícias à meia-noite.

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1: Boa noite, são 11h58, menos uma hora nos Açores.
2: Sobre os exames nacionais, Hugo Soares diz que o Ministro da Educação esteve sempre ao leme dos acontecimentos e não perdeu a qualidade, adianta o Secretário-Geral Social-Democrata. E a Federação Académica de Lisboa, sobre os exames nacionais, diz estar preocupada com as implicações ao acesso ao ensino superior. Luís Montenegro já felicitou Andy Burnham, o novo Primeiro-Ministro britânico, e defende um reforço da cooperação entre os dois países. Portugal deixa ao 7º lugar do ranking da FIFA, a campeã mundial, a Espanha, sobe à liderança.
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1: Temperaturas atualizadas, estamos agora com 20 graus em Ponta Delgada, Lisboa e Porto, 23 em Faro, 23 no Funchal. A edição à meia-noite com Paulo Fernandes Ribeiro.
2: Luís Montenegro felicitou hoje Andy Burnham pela nomeação como Primeiro-Ministro do Reino Unido, lembrando os fortes laços humanos e históricos que unem os dois países. Numa mensagem na rede social X, o Primeiro-Ministro expressa a confiança no aprofundamento do relacionamento bilateral numa reforçada convergência. Burnham foi declarado o novo líder do Partido Trabalhista na sexta-feira e sucede na liderança do Executivo Britânico ao também trabalhista Keir Starmer, que formalizou na manhã de segunda-feira a demissão do cargo. Hugo Soares defende que o Ministro da Educação esteve sempre no leme dos acontecimentos e não perdeu a qualidade devido aos problemas com os exames nacionais. O líder parlamentar do PSD sai em defesa de Fernando Alexandre e diz que o Ministro sempre tentou mitigar os transtornos causados às famílias.
3: Alguém acha que o Ministro da Educação, em particular, queria que este processo tivesse tido as dificuldades que teve? Não, ninguém acha. Este é o mesmo Ministro que devolveu a paz à escola pública com a recontagem do tempo integral dos professores. É o mesmo Ministro que está a fazer transformações no sentido da exigência, da autoridade do professor na escola pública. É o Ministro que, em conjunto com o parlamentar, proibiu o uso do telemóvel no espaço escolar. É o Ministro que, no ensino superior, apresentou 2 novas universidades, o que não acontecia há décadas em Portugal. O Ministro não perdeu qualidade por causa disto. E a prova de que não perdeu qualidade é que não deixou de estar ao leme dos acontecimentos, procurando mitigar, resolver os transtornos que nós sabemos que foram causados às famílias.
2: Declarações de Hugo Soares em Arco de Valdevez, na jornada de Estado da Nação para o Social Democrata. O atual processo foi o mais transparente de sempre. E a Federação Académica de Lisboa manifesta-se preocupada com as potenciais implicações no acesso ao ensino superior depois dos constrangimentos na classificação e divulgação das notas dos exames nacionais. Em entrevista à TSF, Pedro Neto Monteiro, presidente da FAL, quer ver garantias de equidade para os estudantes neste processo de entrada.
4: Aquilo que nós tememos verdadeiramente é que não haja justiça no processo de acesso ao ensino superior, mas obviamente aquilo que nos preocupa em absoluto é que todos os estudantes tenham condições absolutamente justas e equitativas de ingresso no ensino superior agora já nesta fase, não é? O Sr. Ministro deu garantias de que efetivamente esse processo será justo e ágil, mas não podemos deixar ainda assim de manifestar preocupação relativamente a essa questão do acesso ao ensino superior, dadas estas, digamos, estas intempéries de última hora relativamente à correção dos exames, que não nos deixam particularmente confiantes.
2: A Federação Académica de Lisboa reconhece a importância na modernização e digitalização externa das provas, no entanto, entende que o processo foi precipitado.
4: De facto, acho que a reforma foi precipitada. Uma reforma que me parece útil, mas certamente precipitada. Eu confesso até que vou citar um artigo que vi esta semana, sinceramente já não sei exatamente de quem, que dizia que o Sr. Ministro fez uma reforma de um Ferrari num Estado que anda como um Fiat. Eu acredito que seja esta analogia, de facto é uma reforma que me parece relevante, mas foi demasiado rápida, deveria ter sido feita de uma forma mais faseada, para que de facto depois também, em larga medida, a confiança das pessoas, dos estudantes e das famílias, dos cidadãos no geral, nessa alteração, nessa mudança no processo de avaliação, fosse também ela gradual e muito mais suave.
2: O Presidente da Federação Académica de Lisboa defende que os alunos, onde fiquem aprovados os erros na correção das provas, devem ficar isentos de pagar a taxa de reavaliação.
4: Não temos nenhuma posição assumida sobre esse assunto, até porque obviamente a nossa atividade política centra-se muito mais depois na dimensão do ensino superior. Agora parece-me uma coisa evidente. Se efetivamente se reconhece, e o Sr. Ministro já pediu desculpa, e portanto reconhecerá certamente que isto foi uma falha, houve aqui um conjunto de falhas, enfim, associadas ao processo por parte do Estado, o Estado não pode responsabilizar os cidadãos por isso. E, portanto, acredito que, pelo menos nos casos em que efetivamente se comprova que há uma qualquer falha no processo de avaliação de um determinado estudante, é óbvio que esse estudante não deveria pagar os 25 euros.
2: As declarações de Pedro Neto Monteiro, presidente da Federação Académica de Lisboa, uma posição dos estudantes a surgir depois do Ministro da Educação ter confirmado que os calendários do concurso nacional de acesso ao ensino superior vão manter-se, apesar dos atrasos na divulgação das notas. É também para manter a taxa de 25 euros para reavaliação. Donald Trump impôs hoje tarifas de 50% sobre a maioria dos bens importados do Canadá. O presidente norte-americano, para justificar esta decisão, afirma que o país discriminou injustamente produtos exportados pelos Estados Unidos, nomeadamente automóveis, bebidas alcoólicas e laticínios. A medida foi avançada a jornalistas sob anonimato, onde é justificado que o Canadá foi um dos únicos parceiros comerciais de Washington, além da China, que retaliou contra as tarifas anteriormente impostas por Trump e deve, por isso, ser responsabilizado. André Ventura diz que o caso Luís Neves põe em causa o regulamento e o regular funcionamento das instituições. Rui Plónio, o líder do Chega, em conferência de imprensa na tarde de segunda-feira, apelou também ao bom senso do Ministro da Administração Interna.
5: Para André Ventura, não há dúvidas.
6: Acho que o Presidente da República deve alertar o Governo que Luís Neves não tem condições para continuar a ser Ministro.
5: Por menos, outros Presidentes da República já puxaram o tapete a outros Ministros, lembra André Ventura. Seja como for,
6: quem está à frente de um Governo tem que ter a capacidade de perceber que há momentos em que ou se deixa arrastar por toda a situação que está à volta de um elemento, ou tem que cortar com esse elemento. Portanto, eu acho que o Sr. Primeiro-Ministro tem a capacidade, e acho que o próprio Luís Neves também compreenderá, que neste momento a melhor forma de salvaguardar a integridade do Estado é sair. Penso que o Sr. Primeiro-Ministro terá essa noção e que o Sr. Presidente da República também terá essa noção.
5: O líder do Chega apela ao bom senso de Luís Neves, mas...
6: Se o próprio não quiser sair e se achar que se deve entrincheirar dentro do seu lugar, minando a autoridade do Estado, minando a credibilidade da Polícia Judiciária... Então quem é que tem que fazer aqui alguma coisa? Lamento muito, mas é o Sr. Presidente da República.
5: Se o Ministro da Administração Interna continuar no Executivo, então há motivos para a quebra de confiança. Mas André Ventura não quer dar o primeiro passo para censurar o comportamento do Governo, porque...
6: Em Portugal a responsabilidade dos Governos tem dois vértices. Um de cima e um de baixo. O de cima do Presidente da República, que pode, sem ser diretamente, apelar ao regular funcionamento das instituições e garanti-lo. O outro é o Parlamento, que na minha perspectiva deve apenas recorrer a instrumentos letais ou mais custosos em últimas circunstâncias e dando a oportunidade aos governos de agir primeiro.
5: Que é como quem diz, dar ao governo a oportunidade de apresentar uma moção de confiança em vez de anunciar uma moção de censura.
2: Rui Polónio, André Ventura, em conferência de imprensa, diz que o caso Luís Neves põe em causa o regular funcionamento das instituições e apelou ao bom senso do ministro da Administração Interna. Portugal desceu de quinto para sétimo lugar do ranking da FIFA, que foi hoje divulgado, e passou a ser liderado pela Espanha, a ultrapassar a Argentina após a vitória sobre os sul-americanos na final do Mundial. A seleção portuguesa eliminada pelos espanhóis nos oitavos de final do Campeonato do Mundo caiu duas posições relativamente à última atualização. A seleção nacional é ultrapassada pelo Brasil e Marrocos, que subiram ao quinto e ao sexto lugares, respectivamente. A Espanha subiu ao topo da classificação depois de, no domingo, se ter imposto à Argentina na final do Mundial de Futebol por 1-0. No primeiro dia do Estoril Open, apenas um dos três portugueses do dia continua em prova. Repórter Rita da Silva Vieira, num dia que contou também com o jogo mais longo na história deste torneio.
7: Dia longo no Estoril Open, com o último jogo a terminar já depois das 10 da noite. Três portugueses em prova, só um sobrou. Tiago Torres, a surpresa do dia, estreia em jogos ATP, venceu por 2 sets um antigo top 16 mundial, algo que surpreendeu o próprio.
8: Sim, e agora? Será que dá para ganhar dois? Vou ganhar dois? Passa muita coisa. Uma coisa é estar a jogar os torneios que eu estou habituado a jogar, em que eu já estou habituado a ganhar vários jogos e habituado a perder, é a vida. Mas nestes torneios, claramente, quando fiz o 4 igual no primeiro set, pensei, dá para ganhar? Se calhar dá, não sei. E muitas emoções, consegui gerir bem, felizmente.
7: Pois, foi a vez de Frederico Silva, lutou no jogo mais longo da história do torneio. Perdeu ao fim de 3 horas e 26 minutos.
9: Estando cansado, foi um jogo muito intenso. Fiquei com pena de não ter conseguido entrar melhor no terceiro set e ter conseguido aproveitar a vantagem que tinha conseguido de virar o segundo set, depois de lutar praticamente com o encontro ganho, mas a verdade é que também há que dar algum mérito também ao Luke.
7: A fechar o dia foi o terceiro português, Henrique Rocha, caiu 2 sets frente ao espanhol Pedro Martínez.
2: E esta terça-feira, no segundo dia da prova, mais três portugueses na competição, Tiago Pereira, Nuno Borges e Jaime Faria. Ainda referência para o veterano suíço Stan Wawrinka.
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1: Meia-noite com mais 10 minutos, já a seguir em reposição a playlist do músico e compositor Rodrigo Leão, emitida originalmente no ano de 2025, em setembro. A produção é de Nelson Santos.

Michelle Gurevich, uma cantora com quem eu tive o privilégio de trabalhar no meu disco A Estranha Beleza da Vida, que foi editado, penso que há 4 anos atrás. Este tema chama-se Party Girl e foi um tema que... o primeiro tema que eu ouvi do trabalho desta grande senhora e que fiquei completamente apaixonado. Tem uma voz, parece um homem a cantar. E, portanto, chegámos a estar juntos aqui em Lisboa, fizemos uma espécie de um showcase em que ela participou e foi muito bom trabalhar com a Michelle Gurevich neste tema Party Girl.

Fausto, também um dos meus autores preferidos, um compositor extraordinário, e Como um Sonho Acordado é um dos meus favoritos e um exemplo de grandes canções que o Fausto escreveu, e sabia cruzar a música popular, poesia, história, política e mitologia como ninguém. Faz parte do álbum Por Este Rio Acima, de 82, a meu ver, um dos trabalhos mais emblemáticos da música portuguesa.

The Clash, The Magnificent Seven. Este tema escolhi, penso que é o tema que abre o triplo sandinista. Tem um baixo, os The Clash têm uns baixos maravilhosos. Eu comecei por tocar baixo na 7ª Legião. Tive a oportunidade de ver os The Clash no pavilhão de Cascais, há muitos anos atrás. E foi um concerto memorável para mim. Eu tinha, era muito novo, não sei, tinha talvez 17, 18 anos, o máximo, onde eles tocaram aqueles temas todos dos primeiros álbuns que marcaram muito também a minha adolescência. E este tema em particular é extraordinário.

Janita Salomé, para mim um cantor extraordinário. Não é Fácil o Amor, uma das músicas mais inspiradas do seu trabalho. Uma música que eu ouço constantemente desde há muitos anos. E penso que tem um arranjo extraordinário. É uma música muito, muito inspirada. Não é Fácil o Amor, de Janita Salomé.

Our Mutual Friend, um tema dos Divine Comedy. Tive a oportunidade de conhecer o Neil Hannon e, aliás, participou num tema que se chama Cassie, do meu trabalho A Mãe, que saiu em 2009. Veio a Lisboa gravar, um irlandês típico, uma pessoa extraordinária. Tivemos também a oportunidade de tê-lo em alguns concertos que fizemos como convidado especial. Este tema é também um dos temas que eu gosto mais deste grupo genial. Divine Comedy, Our Mutual Friend.

Chorinho, um tema do meu companheiro de longa data, o meu querido amigo Gabriel Gomes, de um disco que só vai sair no próximo ano, na primavera, portanto vai ser aqui uma estreia absoluta, e, ainda por cima porque foi um disco que o Gabriel convidou-me para ser um dos produtores, portanto em conjunto com o Gabriel também e o João Lotério, e foi um disco que terminámos há um mês atrás. Um disco, é o primeiro disco que o Gabriel grava com as peças que ele toca em acordeão, portanto ele tem muitos projetos ligados à música eletrónica. Este é essencialmente só com acordeão, se bem que dois ou três temas têm algumas mais pistas de acordeão. Este Chorinho é a música que fecha este trabalho, que em princípio chamar-se-á Uma História Assim, e o Gabriel a tocar como mais ninguém toca de sua maneira especial. Estou muito contente por ter conseguido, de certa maneira, convencê-lo a gravar este disco ao longo destes últimos anos e ter conseguido estar com ele em estúdio a sugerir arranjos e trabalhar com o Gabi, com o nosso querido Gabi, com quem já trabalhamos em muitos outros projetos.

Françoise Hardy, Les Faux de Bassin. Uma compositora francesa bastante popular durante os anos 60 e que eu nunca prestei muita atenção, mas a verdade é que este tema, que é bastante mais recente, foi um dos temas mais bonitos que o João Pedro Diniz, um grande amigo que mostra constantemente música e me dá a conhecer projetos muito interessantes. Esta foi uma das canções que, pelo qual fiquei muito apaixonado. É uma canção romântica, muito bonita, cantada por esta cantora, pela Françoise Hardy, que faleceu, entretanto, recentemente, em 2024, com 80 anos, penso.

Bittersweet, do Brian Ferry, aqui numa versão diferente da original dos Roxy Music, penso que do disco Country Life, mas também já era um tema que dos meus preferidos dos Roxy Music. Aqui num arranjo para orquestra, onde predominam os sopros, de um cantor também que eu gosto bastante, e este tema em particular é um tema muito interessante.

Bad, talvez uma das canções preferidas dos U2, um disco Unforgettable Fire, produzido pelo Brian Eno. Para mim também, sem dúvida, se calhar o trabalho que eu gosto mais dos U2. Eu acompanhei os U2 nos primeiros anos, depois confesso que me desliguei um pouco, apesar de ouvir algumas coisas que iam lançando, e claro que têm coisas muito boas, mas este tema em particular sempre me tocou bastante. E lembro-me também muito da versão do Live Aid, extraordinário.

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1: Meia-noite e 58, menos uma hora nos Açores.
2: Fernando Alexandre, o ministro da Educação, volta hoje ao Parlamento para uma audição sobre os exames nacionais. Já Hugo Soares diz que o ministro da Educação esteve sempre ao leme dos acontecimentos e não perdeu a qualidade, adianta o secretário-geral social-democrata. Já a Federação Académica de Lisboa diz estar preocupada com as implicações no acesso ao ensino superior. Portugal desce ao 7º lugar do ranking da FIFA, a campeã do mundo. Espanha sobe à liderança.
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1: Previsão do estado do tempo para esta terça-feira. Arquipélago da Madeira, só pouco nublado, vai-se apresentar um pouco mais carregado na vertente norte da ilha. Possibilidade de ocorrência de aguaceiros fracos na vertente norte da Ilha da Madeira e nas terras altas. Vento fraco a moderado. A previsão para os Açores aponta para nuvens alternando com abertas, isto no grupo ocidental, porque no grupo central e oriental estão previstos aguaceiros fracos e o vento, de um modo geral, a superar moderado. No continente, só pouco nublado ou limpo, vai-se apresentar um pouco mais carregado no litoral norte e centro até meio da manhã, vento fraco a moderado, neblinas ou nevoeiros matinais em alguns locais e pequena subida da temperatura máxima nas regiões norte e centro. Agora, estamos com 20 graus em Ponta Delgada, Lisboa e Porto, 23 em Faro, 23 no Funchal. Avançamos agora para a edição à uma com Paulo Fernandes Ribeiro.
2: Começa hoje a segunda fase dos exames nacionais do ensino secundário, dia em que o ministro da Educação, Fernando Alexandre, volta ao Parlamento para uma audição sobre o processo de digitalização e avaliação dos exames nacionais. A audição foi requerida pelo PCP e LIVRE, começa às 10 da manhã. E esta terça-feira realiza-se também a prova de português do 12º ano, a primeira depois de, nos últimos dias, os alunos do ensino secundário terem ficado a conhecer os resultados obtidos nos exames realizados na primeira fase. Apesar dos problemas reconhecidos pelo ministro Fernando Alexandre, o governo manteve os calendários do concurso nacional de acesso ao ensino superior, que termina a 6 de agosto, bem como os da segunda fase dos exames. E Hugo Soares defende que o ministro da Educação esteve sempre ao leme dos acontecimentos e não perdeu a qualidade devido aos problemas com os exames. O líder parlamentar do PSD sai em defesa de Fernando Alexandre.
3: Alguém acha que o ministro da Educação, em particular, queria que este processo tivesse tido as dificuldades que teve? Não, ninguém acha. Este é o mesmo ministro que devolveu a paz à escola pública com a recontagem do tempo integral dos professores. É o mesmo ministro que está a fazer transformações no sentido da exigência, da autoridade do professor na escola pública. É o ministro que, em conjunto com o parlamentar, proibiu o uso do telemóvel no espaço escolar. É o ministro que, no ensino superior, apresentou duas novas universidades, o que não acontecia há décadas em Portugal. O ministro não perdeu qualidade por causa disto. E a prova de que não perdeu qualidade é que não deixou de estar ao leme dos acontecimentos, procurando mitigar, resolver os transtornos que nós sabemos que foram causados às famílias.
2: Declarações de Hugo Soares em Arco de Valdevez, na jornada Estado da Nação. Para o social-democrata, o atual